0: Senado pela União Brasil, o delegado Marcos Amin, ex-secretário estadual de Polícia Civil. E o presidente do parlamento iraniano, o principal negociador do Irã com os Estados Unidos, afirmou que o país está pronto para uma defesa em todas as frentes se Washington romper os termos do memorando preliminar que dispõe sobre o cessar-fogo. Ele também afirmou que a guerra jamais vai terminar com a rendição do Irã. No horário de Brasília, 9:01.
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0: Muito boa noite. 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
1: Em destaque no Panorama CBN, Valdemar Costa Neto é suspeito de desviar dinheiro de emendas parlamentares e STF bloqueia 119 milhões em bens. Flávio Bolsonaro defende presidente do PL e diz que Polícia Federal age de forma seletiva. Donald Trump diz que aceitou continuar negociações com o Irã, mas reforça fim do cessar-fogo. Inflação em junho fica bem abaixo do esperado, bolsa dispara e dólar despenca. E a Espanha toma primeiro gol na Copa do Mundo, mas se classifica e vai pegar a França na semifinal. Olá para você que está aqui comigo, eu sou Leandro Gouveia e essa é a segunda edição do podcast Panorama CBN de sexta-feira, 10 de julho de 2026. Em menos de meia hora, eu te conto as principais notícias do dia. O Supremo Tribunal Federal determinou o bloqueio de mais de 119 milhões de reais em bens do ex-deputado e presidente nacional do PL, Valdemar Costa Neto. A decisão é do ministro Flávio Dino e faz parte da Operação Transparência da Polícia Federal. O valor bloqueado corresponde ao total de 21 emendas parlamentares que teriam sido indicadas por ele, que não tem mandato. De acordo com as investigações, o presidente do PL comandava um esquema que pode ter desviado, pelo menos, 104 milhões de reais em emendas que já foram pagas. A Polícia Federal afirma que existem sintomas inequívocos do crime de peculato, que é o desvio de dinheiro público. Como Valdemar não é parlamentar, ele usava três servidores da Câmara para direcionar as verbas de acordo com os próprios interesses. Os funcionários são Nara Benedetti Nicolau Brum, Garigan Amarante Pinto e Mariângela Fialec, conhecida como Tuca, e apontada como a operadora financeira do grupo. Ela também trabalhou como assessora da presidência da Câmara na época do Arthur Lira, do Progressistas, e foi alvo da Operação Transparência em dezembro do ano passado, por suspeita de exercer controle de indicações desviadas de emendas do orçamento secreto. Na ocasião, ela teve o celular apreendido. Os diálogos encontrados no aparelho mostram que Valdemar aparece decidindo valores, escolhendo municípios e trocando destinos de emendas. Numa das mensagens, o assessor Garigan escreve para Tuca: "Marquei com o Valdemar amanhã 10h30. Acho que ele vai jogar no turismo os 24, pode ser?" 24 é 24 milhões de reais. E aí a Tuca pede calma e diz que vai passar quanto. O assessor insiste: "Pode colocar o máximo que der, ele está querendo turismo." No dia seguinte ele cobra: "Fechou o valor do presidente Valdemar?" A investigação aponta que, para dar aparência de legalidade à fraude, o nome de outros parlamentares era registrado de forma falsa, como se eles fossem os verdadeiros solicitantes do dinheiro. Diante dos indícios de prejuízo aos cofres públicos, o Supremo determinou a suspensão imediata do pagamento e do empenho dessas 21 emendas. A Câmara dos Deputados tem um prazo de 10 dias para entregar todos os documentos internos sobre a tramitação dessas verbas. Além disso, a Advocacia Geral da União, a AGU, e a Controladoria Geral da União, a CGU, foram acionadas para notificar os municípios beneficiados sobre o congelamento dos repasses. A defesa de Valdemar Costa Neto criticou a decisão do ministro Flávio Dino de determinar o bloqueio de bens,

0: A comentarista de política da CBN, Maria Cristina Fernandes, lembra quem é Valdemar Costa Neto.
1: Se a gente volta um pouco no tempo, 2013, ele era parlamentar, ele foi deputado federal por 6 mandatos. E ele era parlamentar e foi acusado e condenado por corrupção e lavagem de dinheiro no chamado escândalo do Mensalão, há 7 anos e 10 meses. Naquela ocasião, ele tinha sido acusado de receber quase 9 milhões de reais para votar a favor de propostas do governo. Ele nunca mais voltou a ser parlamentar, mas na Lava Jato ele voltou a ser relatado por empreiteiros como destinatário de recursos, de propinas, mas em 2024 o ministro do Supremo, Gilmar Mendes, determinou o arquivamento de um inquérito contra Valdemar Costa Neto. E mais recentemente, no 8 de janeiro, a Polícia Federal concluiu que ele, na condição de presidente do PL, havia financiado, divulgado, endossado a atuação de uma rede de especialistas que subsidiaram, digamos, estudos técnicos comprovando fraudes nas eleições presidenciais de 2022. A despeito disso, ele não foi condenado, mas em outubro do ano passado, a primeira turma decidiu reabrir aí o inquérito no qual o Valdemar Costa Neto está arrolado. Então, ele é um personagem muito frequente dessas investigações, seja de corrupção, seja de golpismo. E agora, o Valdemar é presidente do maior partido da Câmara, terceiro do Senado. Nesta condição, é o partido que dispõe de um dos maiores volumes de emendas parlamentares e também o maior volume de fundo partidário e eleitoral.
0: A apresentadora e comentarista da CBN, Vera Magalhães, fala do impacto eleitoral dessa investigação.
2: Isso vai ter uma implicação política, claramente, né? Porque o Valdemar é o presidente do PL e está à frente de toda a montagem das chapas aí do PL Brasil afora, inclusive das alianças que vão dar sustentação ao palanque do Flávio Bolsonaro. Nessa semana ele apareceu ali fazendo um discurso conciliador, dizendo que seria ele a tentar uma reconciliação entre o Flávio Bolsonaro e a Michelle Bolsonaro. Claramente, a gente vai viver um outro período daquele em que se acusa a Polícia Federal, o Supremo Tribunal Federal, de atuarem para fustigar a direita. Porque se a gente olhar o contexto geral, essa notícia vem aí na sequência de uma série de outros reveses sofridos pela campanha do Flávio Bolsonaro. O fato é que essa investigação sobre emendas já é muito antiga, ela já tem alguns anos, começou com a ministra Rosa Weber e prosseguiu com o ministro Flávio Dino. A assessora, ex-assessora do Arthur Lira, já tinha aparecido em etapas anteriores da investigação e agora se aprofundou a investigação e se chegou no nome do Valdemar Costa Neto. A conveniência, o timing, tudo isso vai ser debatido.
0: E como a Vera previu, o senador Flávio Bolsonaro foi às redes sociais para criticar a operação e defender o presidente do partido. O pré-candidato disse que tem certeza de que Valdemar vai responder aos questionamentos. Flávio Bolsonaro acusou a Polícia Federal de agir de forma seletiva para constranger um adversário político do governo. O parlamentar disse que a corporação alega falta de pessoal e de recursos para investigar denúncias contra Fábio Luiz Lula da Silva, conhecido como Lulinha, filho do presidente Lula, mas mobiliza equipes para atacar a oposição. O senador declarou que é natural que Valdemar atue junto aos deputados, já que ele comanda a maior legenda do país. Questionado sobre a investigação do INSS na semana passada, o diretor-geral da Polícia Federal, Andrei Rodrigues, disse que 27 pessoas estão presas e que isso não elimina a investigação de circunstâncias laterais, como a que envolve Lulinha, e que elas estão sendo apuradas dentro do devido tratamento legal. A advogada Ana Cristina Valle, ex-mulher do ex-presidente Jair Bolsonaro, teve as contas bancárias bloqueadas pela Justiça Eleitoral por ter deixado de pagar, no prazo devido, uma dívida com a União. No ano passado, ela foi condenada a ressarcir o Tesouro Nacional por causa de irregularidades encontradas em sua campanha para o cargo de deputada distrital nas eleições de 2022, em especial a ausência de comprovação de gastos, com recursos do Fundo Especial de Financiamento.

0: financiamento de campanha. A decisão define o bloqueio de até R$ 227 mil nas contas. Ana Cristina é mãe do vereador, por Balneário Camboriú, Jair Renan Bolsonaro, o 04 do ex-presidente. E o presidente dos Estados Unidos, Donald Trump, disse nesta sexta-feira que o país aceitou negociar com o Irã depois que o governo de Teherã pediu a continuidade das conversas. Mas o presidente reforçou que o cessar-fogo acabou. Como tem sido comum desde o início dessa guerra, o outro lado negou. O porta-voz do Ministério das Relações Exteriores do Irã, Esmail Baghaei, disse que Teherã não pediu negociações com os Estados Unidos, mas aceitou a visita de um mediador do Catar ao Irã já nesta sexta. Segundo uma fonte ouvida pela agência de notícias Reuters, as negociações tentam salvar o memorando de entendimento que foi assinado em junho. O grupo também discute as disputas na navegação pelo Estreito de Hormuz. O tráfego diário de navios-tanque ficou ainda mais lento nesta sexta-feira. Os ministros das Relações Exteriores do Egito e do Catar fizeram um apelo conjunto pedindo que os Estados Unidos e o Irã retomem as negociações e que a liberdade de navegação seja garantida para preservar a segurança na região. O principal negociador do Irã, Mohammed Baqir Khalibaf, afirmou que o país está pronto para uma defesa total caso os Estados Unidos venham a violar o acordo assinado no mês passado. Declarou também que a guerra nunca vai terminar com a rendição do país. Depois da fala de Khalibaf, assessores da Casa Branca tentaram acalmar o mercado de combustíveis. Eles disseram que o governo americano vai manter o acordo se o Irã fizer o mesmo. O petróleo teve leve queda nesta sexta-feira. No momento em que eu gravo, o barril do tipo Brent é negociado a US$ 75, com baixa de cerca de 0,5%. E a inflação oficial do país perdeu fôlego no mês passado. O IPCA, divulgado nesta sexta-feira pelo IBGE, ficou em 0,16% em junho. O resultado mostra uma desaceleração forte em relação a maio, quando o índice tinha ficado em 0,58%. O número também veio bem abaixo do que esperava o mercado financeiro, que projetava uma alta de mais de 0,3%, e ficamos então em 0,16%. Em 12 meses, o índice recuou de 4,72% para 4,64%. O que mais pesou no bolso do consumidor em junho foi o grupo Habitação, com alta de 0,63%. E o principal motivo foi a conta de luz, que subiu 1,53% por causa da bandeira tarifária amarela e de reajustes das distribuidoras. Por outro lado, o alívio para o índice veio do grupo Alimentação e Bebidas, que teve queda de 0,24%. Comer em casa ficou, em média, 0,39% mais barato. O morador pagou menos pelo café, pelas frutas e pelas carnes, mas o feijão carioca e a batata subiram. No recorte regional, Brasília teve a maior inflação de junho, com alta de 0,52%. Já Recife registrou queda, de 0,04%. Agora, nesse primeiro semestre do ano, de janeiro a junho, a inflação acumulada, de 3,36%, foi a maior para esse período em 4 anos. Especialmente por causa do tomate, que subiu mais de 80%, e da gasolina, que subiu 6%. O comentarista de economia da CBN, Luiz Gustavo Medina, disse que esse resultado deve fazer os bancos revisarem para baixo as expectativas de inflação e de taxa de juros para o fim do ano.
1: Isso foi ótimo por diversas razões, né? Acho que a primeira delas é garantir que em agosto, ali na primeira semana de agosto, o Copom corte os juros novamente, então deve ter um corte ali para 14%. Mas o que esse IPCA trouxe agora é a possibilidade de sonhar com números menores, né? Lembrando que a gente começou o ano antes de não ter guerra, achando que podia cair até 12, 12,5, depois a gente piorou muito a expectativa, mas agora talvez a gente possa voltar a sonhar não com 12, mas com um número abaixo de 14. E se não fosse energia elétrica que segue atrapalhando, a gente teria uma inflação ali próximo de zero esse mês. E aí, se a gente vai ter queda de juro e pode sonhar com mais, isso é ótimo para as ações. A Bolsa tendo um dia muito forte, subindo quase 3% aqui no Brasil, com setores ali mais sensíveis, né? Setores de construção, de varejo, subindo 7, 8, 9% ali.
0: Depois dessa inflação, e também no dia seguinte de um feriado municipal em São Paulo, que diminuiu bastante os negócios na quinta, o principal índice da Bolsa Brasileira teve a maior alta nessa sexta desde março. Subiu 2,97% aos 177.866 pontos. No acumulado da semana, o Ibovespa subiu 2,18%. O dólar comercial caiu 0,28%, cotado a

R$ 5,10. O euro vale R$ 5,83, com queda de 0,38%. A Amazônia registrou no primeiro semestre do ano a menor área com sinais de desmatamento em 10 anos. Os dados são do DETER, o Sistema de Detecção de Desmatamento em Tempo Real do INPE, que é o Instituto Nacional de Pesquisas Espaciais. Entre janeiro e junho, o sistema identificou 1.295 km² sob alerta. É o menor patamar por período desde o início da série histórica do DETER, em 2016. O recorde positivo anterior tinha acontecido em 2017. Os avisos do DETER funcionam como alertas rápidos para orientar a fiscalização do IBAMA e do governo federal, mas não são a taxa oficial de desmatamento, que é calculada por outro sistema, o PRODES. Essa queda significa que o ritmo de destruição diminuiu e não que a floresta está se recuperando. O Cerrado também teve melhora, mas o cenário ainda preocupa. O bioma registrou 3.142 km² de áreas com indícios de desmatamento. É o menor valor desde 2021. Só que enquanto os alertas na Amazônia recuaram 38%, no Cerrado a redução foi de apenas 6%. Com isso, o Cerrado continua concentrando a maior área sob alerta no país. O volume destruído por lá foi 2,5 vezes maior do que o registrado na Amazônia. Na Espanha, um incêndio florestal devastador deixou 12 mortos e 23 pessoas desaparecidas até agora. A tragédia atingiu uma região de difícil acesso na Andaluzia. 4 das vítimas morreram queimadas dentro de um carro que tinha volante à direita, o que indica que podem ser turistas britânicos. As autoridades afirmam que muitas das vítimas podem ser estrangeiros, mas as identidades ainda estão sendo confirmadas. Segundo testemunhas, o fogo pode ter começado depois da queda de um cabo de energia que incendiou a vegetação. Cerca de 400 bombeiros e soldados combatem as chamas, que já consumiram mais de 3 mil hectares de florestas e áreas agrícolas. 8 pessoas ficaram feridas, 4 delas em estado grave. A tragédia acontece no momento em que a Espanha enfrenta uma onda de calor extremo, com termômetros na casa dos 40 graus. O país vem registrando secas prolongadas e teve, no ano passado, o terceiro ano mais quente da história. No ano passado, os incêndios florestais espanhóis destruíram a marca recorde de quase 400 mil hectares. E a vizinha França também sofre com o clima e tenta controlar um incêndio que queima faz 10 dias. O super tufão Bavi perdeu força, mas ainda avança com ventos de até 190 km por hora em direção a Taiwan. O fenômeno já deixou pelo menos 15 mortos e 6 desaparecidos nas Filipinas por causa de deslizamentos de terra. Agora, o norte e o leste de Taiwan e ilhas remotas do Japão se preparam para o impacto. A previsão é que o tufão atinja a China nesse fim de semana. O país já sofre com tempestades recentes que deixaram 39 mortos. Cientistas apontam que o aumento na força desses ciclones tem relação direta com o aquecimento global. De acordo com o Serviço Marinho Copérnicos da União Europeia, os oceanos registraram em junho a temperatura mais alta da história, o que gera mais umidade e tempestades mais destrutivas. E passageiros de um avião da Ryanair viveram uma situação dramática nessa sexta. O Boeing 737 decolou da cidade de Tessalônica, na Grécia, com destino à Alemanha, mas teve que retornar e fazer um pouso de emergência, que a janela do lado de um passageiro se soltou em pleno voo e a pressão do ar sugou o homem para fora da cabine, pela cabeça e pelos ombros. Uma passageira disse que foi um desespero, que eles ouviram um barulho muito forte, como um pneu estourando, e que algumas mulheres que estavam ao lado do passageiro, inclusive a esposa, o agarraram quando ele já estava praticamente com os ombros para fora da janela. Por sorte, ele não tinha tirado o cinto. Ele recebeu atendimento médico e passa bem. A imprensa grega e duas fontes confirmaram para a agência Reuters que o acidente pode ter sido causado por uma peça do motor que se soltou e atingiu a janela. E a polícia do Reino Unido prendeu um homem de 26 anos suspeito de assassinar a ex-ministra britânica Anne Widdecombe. A ex-parlamentar de 78 anos foi encontrada morta com ferimentos graves em casa na região de Hathor, no sudoeste da Inglaterra, na tarde de quinta. A polícia local trata o caso como homicídio, mas diz que até o momento não há indícios de motivação política ou terrorismo. Widdecombe foi deputada pelo Partido Conservador entre 1987 e 2010 e ocupou cargos no governo do ex-premier John Major. Mais tarde virou defensora do Brexit, que foi a saída do Reino Unido da União Europeia, e recentemente era porta-voz de imigração do partido de direita Reform UK. O ex-primeiro-ministro Boris Johnson prestou homenagem e definiu

0: Will Witherspoon como uma heroína do Brexit. Na Copa do Mundo, a partida entre Espanha e Bélgica começou com um minuto de silêncio por causa das mortes no incêndio florestal na Espanha. E a seleção foi a campeã. A Espanha começou ganhando e depois tomou o primeiro gol na Copa, interrompendo um recorde do goleiro Unai Simón de 648 minutos sem tomar gols em mundiais. Ficou 1-1 até o finzinho do segundo tempo, quando Miquel Merino marcou aos 42 minutos e classificou a seleção para a semifinal. Ele foi o mesmo que marcou um gol também no finzinho do jogo contra Portugal, classificando a Espanha. E vai ter então Espanha e França na terça-feira. Sábado a gente vai conhecer os outros dois semifinalistas. Tem Noruega e Inglaterra às 6 horas e Argentina e Suíça às 10 da noite. No tênis, o número 1 do mundo, Jannik Sinner, confirmou o favoritismo e garantiu vaga na final de Wimbledon ao derrotar o sérvio Novak Djokovic, maior vencedor da história do tênis masculino, por 3 sets a 0. O italiano vai disputar pela segunda vez consecutiva a decisão do torneio londrino e a final contra o alemão Alexander Zverev vai ser no domingo. E antes da Rádio Sucupira, de todas as sextas, convido você a mandar mensagem para o Panorama. Meu e-mail é leandro.gouveia@cbn.com.br. No Instagram é só procurar por Lê Reis Gouveia. Não esquece de escrever seu nome e de onde você está ouvindo. Oi, Leandro, sou de Brasília, ouço as duas edições, indo ou voltando do trabalho. Informo que o seu OK Google ativou a pesquisa do meu celular e parou o podcast. Apenas depois fui entender o que tinha acontecido. Ele deu risada. Talvez tenha acontecido de novo. Aliás, acabei de ver que o meu também acionou agora. E mando um abraço para minha esposa, Margarete, que começou a ouvir meio que obrigada e agora é ouvinte assídua das duas edições. Quem mandou a mensagem foi o Jones Justo. Um abraço para você e também para Margarete, que eu também acredito que seja justa. Obrigado pela audiência. Leandro, manda um abraço pro meu pai José, que adorou o podcast enquanto íamos de carro pro hospital. Ele tá bem. Foram 30 minutos dele quietinho, só ouvindo sua voz. Adoramos seu trabalho. Leandro é Reis do Panorama, diz Carol Borges, nosso ouvinte que sempre participa, de Cataguases, Minas Gerais. Um abraço pro seu José. Antes de aproveitar o fim de semana, não esquece de deixar o Panorama salvo aí na sua biblioteca do Spotify, hein? E nessa semana, o senador Flávio Bolsonaro sugeriu que Donald Trump deixe mais uma tarifa contra produtos brasileiros para depois das eleições. Uma tentativa de que a punição ao Brasil não comprometa a sua campanha. É mais um assunto para a Rádio Sucupira.
1: Ladies and gentlemen, let's put aside the howevers and go straight to the endlessly. I am here.
2: Ladies and gentlemen, good morning, everyone. My name is Flávio Bolsonaro. I'm a senator of the Federative Republic of Brazil and the president pre-candidate for my country's October elections.
3: Who is Mr. Paraguaçu?
4: It's me, Odorico Paraguaçu. Muito prazer.
3: Infelizmente, não vai poder atendê-los.
4: Gente, mas o senhor não é...
3: Mas o senhor pode falar que eu transmitirei. Ele naturalmente vai estudar a sugestão.
2: Cancel this action and let us negotiate. God bless you, God bless Brazil. Thank you very much.
4: Mas eu posso ao menos divulgar a minha proposta pela televisão, pela imprensa?
3: Eu aconselho os senhores a voltar para Sucupira e aguardar.
5: Pra frente, Sucupira!
6: Precisamos aqui uma defesa técnica, mas também política. Então fiz ali a minha parte, estou muito feliz, muito satisfeito com o resultado da defesa que a gente fez. E aí vamos lá continuar lutando pelo nosso Brasil.
7: O mundo mais uma vez vai se curvar ante o Brasil quando provar do nosso acarajé, do nosso vatapá e do nosso caruru. Vamos acarajéizar a América!
8: Dessa vez, o gênio da diplomacia clandestina, o seu Flávio Bolsonaro, foi lá para uma audiência sobre o tarifaço. Ele pediu para adiar. Falou, ô Trump, bota a tarifa, acaba com o Pix, só depois da eleição, para não atrapalhar minha campanha.
7: Senta aí, vamos conversar. O compadre se descabeçou, esse descabeçamento não leva a nada.
9: Eu pretendo juntar minha parte técnica do novo governo do Brasil para falar o seguinte, não tenho NAFTA, é um acordo de livre comércio da América do Norte. Então, com a minha ideia, eu falo, olha, Em vez do antigo NAFTA, a gente pode cortar essa letrinha N e passar a usar o AFTA.
10: Good! Very good! Very good! Yeah. Good!
11: Vira-lata, lambebotas do Trump, entreguista contra a soberania do nosso Brasil. Esse é Flávio Bolsonaro. Deveria já ficar lá junto com seu irmão Eduardo Bolsonaro.
12: Para dizer, Rui Barbosa, que a modéstia é a impressão digital dos grandes homens.
13: Rui Barbosa disse isso?
12: Ah, não disse, mas devia ter visto. Né?
9: Mais uma vez, com toda a humildade, eu acho que a única chance que nós temos de não ser tarifados é com essa minha participação aqui política na USTR.
14: Será submetida à votação dentro de poucos dias e eu tenho certeza, I am sure, de que nós conseguiremos uma votação maciça, total e absoluta.
0: As falas da novela O Bem Amado foram cedidas pelo acervo da TV Globo. O texto é de Dias Gomes e a interpretação do prefeito Odorico Paraguaçu é de Paulo Gracindo. Edição de Edmilson Fernandes e Cláudio Antônio. Lembrando que a Rádio Sucupira tem podcast próprio também, caso você tenha perdido algum episódio ou queira compartilhar. E vamos ficando por aqui. A produção e o roteiro deste episódio foram feitos por mim, Leandro Gouveia, e a edição e a sonorização por Anderson Wendel, o Tico. A próxima edição do Panorama chega às plataformas por volta das 7 da manhã de segunda-feira com Gabriel Freitas. Um ótimo fim de semana!

0: Bem-Estar e Movimento no Ar nesta semana para falar sobre remo, um esporte que eu descobri durante a gravação que é quase completo. No começo da nossa conversa, eu estava dizendo que era um esporte completo, mas aí eu recebi vários dados de um dos nossos convidados, o professor José Carlos Fará, professor de remo do Centro Esportivo da Universidade de São Paulo. E quem também está conosco no programa é o Thiago Koster, que é atleta de remo pela Universidade de São Paulo. Ele que é aluno da USP, da Escola Politécnica. Quer saber mais sobre essa modalidade? Então você não pode perder o Bem-Estar e Movimento deste sábado, às 9h30 da manhã. 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

10 de julho de 2026. O presidente Lula afirmou que o governo federal vai mudar de postura no debate sobre minerais críticos e terras raras. Ele descartou a possibilidade de o Brasil se limitar à exportação de matéria-prima e disse que o presidente dos Estados Unidos, Donald Trump, pode começar a ficar preocupado com o Brasil nesse setor, e não apenas com a China, o principal produtora mundial desses insumos. A declaração foi feita após uma reunião com os ministros. O ministro do STF, André Mendonça, suspendeu o leilão da Agência Nacional de Transportes Terrestres, que definiria a distribuição de milhares de linhas de transporte rodoviário interestadual de passageiros em todo o país. O ministro identificou falhas na segurança cibernética no processo de licitação, que poderiam comprometer a integridade do projeto. A informação é da coluna de Lauro Jardim, do jornal O Globo. A Apple entrou com uma ação judicial contra a OpenAI e dois ex-funcionários, acusando a empresa responsável pelo chat GPT de se beneficiar de informações confidenciais

0: da fabricante do iPhone. O processo alega que houve uma ação coordenada para obter segredos comerciais da Apple, incluindo informações sobre projetos de produtos, processos de fabricação e estratégias da cadeia de fornecedores. A OpenAI não se manifestou sobre o caso. No horário de Brasília, 9h32.
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0: Olá, boa noite, bem-vindos ao CBN Noite Total desta sexta-feira com Karina Almeida na produção e os trabalhos técnicos de Henrique Dias. Vamos fechar a semaninha, hein? É, rapaz, cheio de informação, inclusive hoje. É, tem informações sobre as investigações da Polícia Federal que estão apontando o Valdemar da Costa Neto, que é o presidente do PL, como uma pessoa que, embora não fosse parlamentar, operava emendas parlamentares. Ele conseguia esse feito por meio, segundo as investigações, por meio de uma assessora do Arthur Lira, que era o presidente da Câmara dos Deputados. Então, você veja que essa história de emendas parlamentares, quando já são efetuadas por parlamentares, já abrem questionamentos, né? Já abre margem para corrupção. Nesse caso, operadas por um político que nem sequer mandato parlamentar tinha, que é o Valdemar da Costa Neto. A reportagem é do João Rosa.
2: O presidente nacional do PL, Valdemar Costa Neto, teve mais de 119 milhões de reais em bens bloqueados por decisão do ministro Flávio Dino do Supremo Tribunal Federal. A medida foi tomada com base em uma investigação da Polícia Federal que aponta que Valdemar teria indicado emendas parlamentares mesmo sem exercer o mandato parlamentar. A decisão faz parte da Operação Transparência, que investiga um suposto esquema de desvio de recursos de emendas parlamentares. Valdemar é investigado pelos crimes de associação criminosa e peculato desvio. O valor bloqueado corresponde ao total de 21 emendas parlamentares que, de acordo com a Polícia Federal, teriam sido direcionadas pelo presidente do PL. As investigações apontam que o esquema pode ter desviado pelo menos 104 milhões de reais em recursos públicos. De acordo com a Polícia Federal, documentos eram forjados para esconder quem realmente indicava as emendas. Na prática, o nome de parlamentares era utilizado para dar aparência de legalidade às indicações, quando o verdadeiro interessado seria Valdemar Costa Neto. O advogado e mestre em direito criminal, Tiago Turbay, afirma que a responsabilização depende da comprovação de que houve imposição na destinação das emendas.
3: Está muito mais atrelado à função política do dirigente e, portanto, esse quociente político poderia incorporar funções de indicação ou se havia um mando, e esse mando era, portanto, em supressão da atividade parlamentar. Porque se o parlamentar orienta no sentido de indicação daquilo que o líder recomendou, pode haver uma composição política legítima. A decisão não enfrenta isso com uma densidade argumentativa que me parece necessária.
2: O professor de Direito, Roosevelt Arraes, explica que a indicação de emendas parlamentares é uma atribuição dos deputados eleitos e que qualquer interferência de terceiros pode ser alvo de investigação.
4: Mas, independente desses desvios, né, a gente não pode generalizar, o fato é que quem determina a indicação da emenda é o parlamentar, ele foi eleito. O presidente do partido não foi eleito. Se ele fosse um mandatário, se ele fosse um legislador, ele poderia indicar, ele poderia interferir no processo. Mas quem interfere no processo e quem dá indicação de determinação são os deputados, são os mandatários eleitos pelo povo.
2: Já no aspecto político, a decisão de Dino provocou forte repercussão entre autoridades em Brasília. Parlamentares da base do governo afirmam que a investigação aponta indícios de irregularidades. Nas redes sociais, o deputado Zeca Dirceu, do PT, afirmou que o caso é o retrato da política brasileira ao dizer que os recursos públicos estariam sendo direcionados por quem nem sequer foi eleito para gerir o orçamento. Já aliados de

0: Demar classificaram a operação como uma perseguição política. O senador e pré-candidato à presidência da República, Flávio Bolsonaro, saiu em defesa do presidente do PL e afirmou que Valdemar saberá responder a todos os questionamentos feitos pela investigação. Em nota divulgada após a decisão, a defesa de Valdemar afirmou que recebeu o bloqueio de bens com surpresa e criticou a medida. Os advogados sustentam que a decisão se baseia em premissas frágeis e na criminalização da atividade político-partidária. A defesa também afirma que Valdemar nega qualquer irregularidade e diz que não há provas de participação em um esquema de desvio de emendas parlamentares. Com colaboração de Rani Veloso, de Brasília, João Rosa.
1: O Valdemar Costa Neto é um caso bem emblemático, né? De político que se envolve em falcatruas, se reabilita, fica poderoso. Ele é muito poderoso, Júlio. Ele é o presidente do PL, né? O partido que tem a maior bancada. O PL, né? O partido que tem ali o Flávio Bolsonaro como candidato à presidência, que está muito bem posicionado nas pesquisas. É muito interessante a trajetória do Valdemar. O Valdemar chegou a ser condenado no Mensalão por receber propina, né? Ele era deputado, ele recebia, era um dos deputados que recebiam propina para votar de acordo com o governo Lula na época, né? Governo petista na época. Pois é, foi preso, condenado no Mensalão. Quando veio a Lava Jato, ele não chegou a ser condenado, mas também era um dos nomes citados ali na lista de políticos que recebiam propina. Depois ele se reabilita quando se associa ao bolsonarismo com esse discurso anticorrupção, uma coisa que sempre me chamou a atenção, o discurso anticorrupção associado à figura do Valdemar Costa Neto, né? Não fazia muito sentido. Enfim, são essas coisas da política brasileira, né? Esses políticos que vestem uma nova roupagem, reaparecem e conseguem ter poder, né? É muito poderoso o Valdemar. Então agora vem as investigações, né? Vão as conversas da assessora, então assessora do Arthur Lira, que era o presidente da Câmara, fazem menção direta ao nome do Valdemar e à liberação dessas emendas parlamentares, muito embora ele não seja um parlamentar. Bom, logo mais falaremos mais a respeito desse assunto, outros assuntos também, falaremos de Copa do Mundo, porque hoje a Espanha venceu a Bélgica pelas quartas de final da Copa por 2-1, e agora a Espanha vai enfrentar a França. Jogaço, hein? Vai ser na terça-feira, às 16 horas. Vamos falar sobre tudo isso. E mais um pouco, logo mais. Aliás, daqui a uns 20 minutos a gente faz a nossa abertura com todos os nossos repórteres, o nosso giro de destaques, quando a nossa rede toda estiver reunida. Vamos agora com a nossa entrevista. Vamos falar sobre as consequências da carência afetiva, as consequências nos relacionamentos. Estamos com a psicóloga Ana Mendes, especialista em terapia cognitivo-comportamental. Ela está lançando um livro sobre esse tema da carência afetiva. É um livro caixinha. É uma caixinha com vários cartões, trazendo perguntas para provocar reflexão nos leitores. Vamos entender tudo isso. É o livro Caixinha Carência Afetiva. Tem aqui um subtítulo: 100 perguntas para entender suas escolhas e construir relações mais saudáveis. O livro sai pela editora Matrix. Ana Mendes, boa noite. Bem-vinda.
2: Boa noite, Tânia. Boa noite a todos que estão aí nos escutando nessa noite, né? Nesse programa maravilhoso. Quero agradecer imensamente aí tanto a parceria que eu tenho com a editora Matrix por confiar no meu trabalho, quanto o convite de vocês da CBN, né? Em poder compartilhar aí meu material com vocês.
1: Bom, vamos falar primeiro, antes de entrarmos no tema carência afetiva, que é um tema importantíssimo para refletirmos a respeito, né? Porque traz consequências. Mas vamos falar desse formato, é tão bonitinho, é uma caixinha e aí vem alguns cartões dentro com perguntas, com provocações, né? Fala um pouquinho sobre esse formato, Ana, e essas provocações, né? A ideia é levar a gente, leitor, a pensar sobre nós mesmos,
2: exatamente,
1: né?
2: Exatamente, isso mesmo, a refletir, né?

0: Eu vou começar falando do design, né? Que eu achei assim excelente essa imagem que a gente colocou na caixinha, que é
1: É.
0: um coração numa mão. Então
1: Isso.
0: a gente pode fazer uma leitura de que a gente às vezes terceiriza a nossa felicidade, coloca a nossa felicidade na mão de outras pessoas, né? E a caixinha ela vai trazer essas reflexões para gerar insight nos pacientes, no leitor, né? Justamente de entender que não é o outro que vai fazer a gente feliz, é a gente mesmo, né? Então a gente precisa tomar de volta o controle da nossa vida, as nossas emoções e o nosso coração, né?
1: Sim, e colocar no outro a expectativa de nos fazer feliz já é uma forma de carência afetiva, já é uma forma
0: Com
1: de
0: certeza.
1: não se apropriar da nossa própria vida, né? O que seria a carência afetiva aqui, assim? E ela seria algo momentâneo? Ah, tô carente, tô sozinha há tanto tempo. Ou mais um traço mesmo psicológico?
0: Então, vamos entender que todos nós temos uma carência, né? Vamos dizer assim, natural, porque o ser humano ele foi feito para conexões. Então, a gente sente a falta de estar conectada ao outro e de ter esse carinho, né? Esse afeto recíproco nas nossas relações, né? Então,
1: Sim.
0: a carência, vou falar aqui a falta de afeto, ela é algo estrutural, que ela vai começar ali desde a nossa infância, né, na nossa, nos nossos primeiros passos ali de vida, onde a gente busca na nossa família, nos nossos pais, suprir, né, essa necessidade afetiva. Então, a maioria das pessoas, Tânia, elas trazem na terapia que ao longo da vida elas receberam muito pouco carinho ou não receberam carinho dos pais, né? A validação, né? O reconhecimento. E aí acaba depois transferindo isso para os parceiros.
1: Sim, nossa, olha que importante. E aí fica uma pessoa que tem uma carência afetiva crônica, vai, vamos chamar assim, leigamente
0: Exato.
1: falando, é isso? E vai
0: E
1: repetir
0: isso,
1: esse
0: e aí
1: padrão nos
0: pode
1: relacionamentos.
0: repete o padrão nos relacionamentos, pode entrar em relações tóxicas, né? Por medo da solidão. Então a caixinha ainda fala sobre isso, né? Eu amo o outro ou eu estou com o outro porque eu não quero a minha própria companhia, porque eu tenho medo da solidão ou da rejeição.
1: Sim, e aí aceita qualquer coisa, né?
0: Qualquer migalha. Eu gosto de trazer, né, uma analogia sobre a fome. Hoje nós estamos vivendo num mundo hiperconectados, né? Num mundo tecnológico. Então a gente está hiperconectado e ao mesmo tempo desnutrido de afetos. E aí eu trago a provocativa para meus pacientes assim: se conecte, mas de forma real e não virtual, né? Tenha amigos, tenha relacionamentos, mas reais e não virtuais. E a analogia da fome é porque quando a gente está em privação de afeto, então desde a nossa infância a gente tem essa privação de afeto, qualquer pão duro, sabe aquele pão assim duro, né? Vira um banquete. Parece que você está comendo e a mesa está farta e é um pão duro. Mas é porque você tem uma distorção daquela realidade por falta da privação que você vivenciou. Então qualquer migalha para você se torna algo grande, né? Algo satisfatório.
1: Olha que coincidência, Ana, você está falando sobre isso. Eu separei algumas das provocações e a primeira foi justamente essa. Você já se viu aceitando migalhas de atenção por medo de ficar só? Ou por acreditar que o pouco é o máximo que você merece, né? Às vezes é isso, né? O mínimo, nada que o outro te dá, você aceita e tudo bem. Tá ótimo, para mim tá ótimo. Porque eu preciso estar aqui recebendo alguma coisa dessa pessoa, né?
0: É melhor um pouco do que o nada, né? Muita gente acaba vendo dessa forma, né? A gente hoje, Tânia, a gente está em muitos aplicativos de relacionamento, até de namoro. E aí a gente está com aquele famoso match, né? E aí esse match é a nossa validação de que a gente é bonita, de que a gente é interessante, né? É uma forma de receber um afeto. Mas o match de hoje, amanhã vira o ghost. O ghost é um termo que a gente tem usado muito para dizer quando o cara some, né? O parceiro some, o homem ou a mulher, né? Então, hoje ele tá te dando carinho, tá te dando atenção.

0: responde a sua mensagem, depois ele some 3 dias. E aí o que que acontece? A gente virou um, né, esses aplicativos fazem as pessoas virarem ali um tipo de cardápio humano. É, tem um sociólogo que a gente estuda muito na psicologia, que chama Bauman, que ele fala sobre isso, né, sobre relacionamentos descartáveis. E é isso, né? Hoje eu dou o match, tenho aquela pessoa, não, amanhã eu não quero ela mais, aí eu sumo, não dou satisfação, e aí eu não tenho uma responsabilidade afetiva sobre o que que eu gerei naquela pessoa, né? Não tenho essa empatia de pensar como que aquela pessoa está, porque eu sumi, porque eu não dei nenhuma satisfação. Então, assim, é bem complexo, e a gente tem uma demanda muito grande na terapia de mulheres solteiras ou casadas, né, que estão vivendo aí numa carência afetiva. E não, às vezes não sai de um relacionamento por medo da solidão, prefere as migalhas que ela recebe ali todo dia.
1: Mesmo casadas, quer dizer, com carência afetiva, casadas, recebendo migalhas do marido, mas não estão felizes, mas preferem estar assim a estarem sozinhas. Agora,
0: Isso.
1: esse traço é mais frequente nas mulheres?
0: As mulheres, né, tem pesquisas que mostram que as mulheres são, principalmente elas, permanecem em relacionamentos tóxicos, né, por medo da solidão. E incrível, viu, entender que essas mulheres às vezes são mulheres inteligentes, mulheres independentes financeiramente, elas não precisam dele por dinheiro, né, mas com afeto elas estão desnutridas, né? Elas estão aí com essa carência, com esse vazio. E aí o interessante, e é importante a gente trabalhar na terapia isso, que elas que vão nutrir isso nelas, né? Não é o outro.
1: Vai preencher esse afeto, é isso?
0: Elas que vão preencher, elas que vão cuidar delas, né? É, eu gosto de uma frase que fala assim: a cura da carência afetiva, ela não está em encontrar a pessoa certa, mas em se tornar a pessoa certa para si mesma.
1: Tem a ver com autoestima, né?
0: Com certeza.
1: É. E o medo da solidão, o medo de ficar sozinha, também leva a pessoa a ficar com uma pessoa, qualquer pessoa, só para não ficar sozinha. E também, talvez, dentro desse mercado, né, dos namoros e dos relacionamentos, para o homem seja mais fácil encontrar alguém. Por isso, talvez ele não tenha tanto, não se submeta tanto a qualquer pessoa.
0: Assim, a principal demanda vem das mulheres, mas os homens também têm emoções, os homens também têm autoestima baixa e precisam trabalhar isso em terapia, né? É algo que eu falo muito no meu Instagram, inclusive, do homem também cuidar das emoções, né? Porque às vezes ele não leva essa relação a sério por medo, por insegurança. E aí hoje a gente está numa era onde a mulher está muito empoderada, né? Mulher autêntica, mulher ganhando bem, mulher se posicionando no trabalho, né? Nos estudos, e o homem está muito intimidado. E aí
1: Verdade.
0: ele não leva adiante aquela relação. E aí os dois estão sofrendo, né? A carência tá ali na vida dos dois, está presente nos dois.
1: Nossa, porque aí no caso do homem ainda se associa ao fato de que ele culturalmente foi criado para estar numa situação financeira, profissional, melhor do que da mulher. Então, uma mulher empoderada assusta ele, né? Ele
0: Com
1: preferiria
0: certeza.
1: uma
0: Eu escuto isso
1: menos.
0: demais. Eles ficam muito
1: Interessante.
0: intimidados. Com medo de levar fora, né? De chegar na pessoa e a pessoa descartar. Aí, às vezes, eles descartam primeiro para não ser
1: Entendi. Não
0: rejeitado.
1: ser julgado, né?
0: Também, exatamente.
1: Tá. Então, são processos diferentes em geral. Claro, generalizando aqui. Entre homens e mulheres em relação à carência afetiva, na prática, sim, nos relacionamentos?
0: Eu acredito assim. A origem, às vezes, é a mesma, é essa questão da estrutura familiar. Mas a forma que se manifesta às vezes é um pouco diferente, porque aí a gente vai entrar na questão do machismo estrutural, né? O homem não demonstrar suas emoções, né? O homem ter que ser o garanhão nas relações. Então eles não vão mostrar muitas vezes essa fragilidade, a mulher mostra mais. Mas os dois estão sofrendo, os dois estão com carência afetiva, né? Os dois precisam de cura, precisam de terapia. E eu queria pontuar uma coisa aqui, Tânia, que é o nosso cérebro, né? Ele vicia no que a psicologia chama de reforço intermitente.

0: Quando a gente está em privação e aí alguém reforça a gente com a mensagem, bom dia, aí a gente fica toda empolgada, dá aquela descarga de dopamina, a gente sente aquele prazer, porque o outro lembrou da gente, né? O outro mandou uma mensagem ali, depois ele some. Aí a gente fica ali na expectativa, esperando aquela mensagem de novo. E aí vem outra descarga de dopamina. E esse vício, né, por essa dopamina, ela está presente nas drogas, no álcool, em várias outras substâncias, outras coisas, mas também está nas relações, né, amorosas. Então eu fico com esse reforço intermitente. Uma hora ele está presente, outra hora ele some. E aí eu fico esperando
1: E
0: a
1: ainda mais
0: próxima dose.
1: agora com o WhatsApp, né? Os contatos são muito imediatos, então é mais fácil dar um oi e quando some também fica evidente que sumiu. Fica tudo mais evidente, né? E os aplicativos? Os aplicativos, eles são um problema. Eles, ao mesmo tempo que são maravilhosos, né? Porque promovem os encontros, pelo fato de que cada um ali é um perfilzinho e tal, e é uma oferta muito grande, também fica muito superficial. Assim como você falou no comecinho da nossa conversa, né? De buscarmos conexões verdadeiras, para além das conexões de internet, às vezes essas curtidas, esses matches de aplicativos também ficam nesse nível, né? De conexão, que não é conexão, na verdade, né?
0: É muito superficial, né? E muitas vezes, se a gente está vulnerável, a gente acaba vendo o nosso valor no número de curtidas que a gente recebe. E se a gente não recebe curtida, então a gente não tem valor nenhum. Então são leituras perigosas, né? Que às vezes a pessoa pode fazer. Então, eu conheço muitas pessoas que às vezes não se expõem ali na rede social por medo de não vir essa validação externa, né? Esse reconhecimento do outro. Então, é o que a gente está falando. Eu preciso me autorresponsabilizar pela minha felicidade, né? Eu suprir as minhas baterias afetivas e não ficar esperando isso do outro, pôr essa responsabilidade na mão do outro. Porque senão eu posso criar expectativas e me frustrar demais.
1: Sim. Olha só, hein? A Ana Mendes, que é psicóloga aqui com a gente, ela tá lançando o livro Caixinha. Carência afetiva. É um livro que traz provocações, né? Perguntas para os leitores que fazem com que a gente reflita. Aí tem um outro aqui, uma outra pergunta que eu selecionei aqui, Ana, que eu achei interessante para a gente conversar um pouquinho. Você pergunta o seguinte: ao buscar um parceiro ou uma parceira ideal, você já procura alguém que se encaixe em uma lista de expectativas? Ou é aberto a qualquer pessoa que tenha disponibilidade para conhecer você? Isso faz muita diferença? Se a gente já tem mais ou menos uma expectativa do que a gente quer, ou se a gente está aberto, desde que a pessoa se interesse por nós, a gente esteja aberto? Isso já é um sinal interessante para observar?
0: Sim, com certeza, né? Eu, assim, a gente precisa entender que precisa ter um equilíbrio. Em tudo na nossa vida precisa ter um equilíbrio, né? Então, ter essa lista não significa que a gente está buscando uma perfeição, mas
1: Exato.
0: a gente precisa ser seletivo nas nossas escolhas de vida. Porque a gente precisa procurar parceiros que sejam mais compatíveis. A gente escuta muito assim, olha, por que que você divorciou? Por que que você largou? Incompatibilidade. Então a gente precisa, no período do namoro, de conhecer, do noivado, ver se essa pessoa é compatível aos nossos valores de vida, valores morais, espirituais, políticos, financeiros, sexuais, né? Porque isso tudo lá na frente vai virar um conflito. Então, assim, ter essa lista, ter ali uma. Não é que você está exigente demais, as pessoas começam a misturar as coisas, né?
1: Sim,
0: Falar, ah, você está muito
1: tá
0: exigente, você tem uma
1: buscando.
0: lista de exigência. Não é
1: São
0: isso.
1: princípios, né? É
0: Princípios.
1: incompatível, né? Se eu tenho uma crença X, eu não posso, a menos. Quer dizer, tem um grau de flexibilidade, mas tem coisa que não, que é inegociável, vai, vamos combinar. Né?
0: Exatamente,
1: Para uma mulher,
0: exatamente, é
1: por
0: isso que
1: exemplo,
0: você
1: um cara
0: falou.
1: agressivo, para mim é inconcebível, né?
0: Perfeito, é isso mesmo. Então, assim, Tem coisas que vai flexibilizar, outras não. Então a gente pode ver isso antes, né? E outra coisa também importante, muitos casais, isso principalmente dentro do casamento, fala assim: não, ele vai mu mudar,
1: Ah,
0: não,
1: vai.
0: ele vai melhorar.
1: Vai.
0: E fica levando aquilo ali, aquela relação tóxica, né? Aquela, às vezes até violência doméstica, como você acabou de dar um exemplo, fica levando porque fala: ele vai mudar, ele vai melhorar. Então, às vezes eu preciso me olhar com mais respeito, entender que tem coisas que não vão mudar. Por mais que seja duro olhar para essa
1: Sim.
0: realidade, né?
1: E que é preferível estar sozinho. Não tem problema estar sozinho, né?
0: Não, a solitude tem, muitos benefícios, né? Se
1: Sim.
0: conhecer, ter a sua própria companhia pode ser muito gostoso, muito bom.
1: Yeah. Ana, mais uma questãozinha aqui que eu peguei, ó. Tô dando vários spoilers, mas são tantos cards que esses aí não vão tirar a surpresa de quem for comprar o livro Carência Afetiva. É, mais uma pergunta aqui, ó. Você já evitou um vínculo mais profundo por medo de perder a sua liberdade, a sua flexibilidade? Como é que faz? É, porque às vezes as pessoas realmente pensam que um relacionamento, e de fato um relacionamento vai nos limitar em alguma medida, né? É, se pautar por isso é perigoso?
0: Sim, com certeza, né? O que aí eu volto à palavrinha equilíbrio, né? Eu posso estar com o outro sem me perder. A gente às vezes percebe que quando você entra num relacionamento, você esquece de si, você se anula, onde vem a carência afetiva. Você fica muito dependente do outro, vivendo em função do outro, mesmo que aquilo te desagrade, você vai se anulando aos poucos, né? Então, assim, você pode estar com o outro preservando a sua individualidade também, né?
1: Sim, questão de ir acertando, né, os limites até onde
0: Exatamente.
1: pode ir. E tem uma outra pergunta aqui. Ai, meu Deus, tem 2 minutos. É, seus acordos de relacionamento, se é monogâmico, se não é monogâmico, são baseados no que você realmente deseja, no medo de perder o parceiro ou no que você acha que é normal para a sociedade atual, né? Porque eu tenho a sensação de que, posso estar errada, muitas mulheres aceitam relacionamentos abertos, e aqui não vai um juízo de valor se eu sou contra ou a favor, mas mais por pressão dos homens, para agradar os parceiros. Tem isso?
0: Eu acredito que sim, tá? E aí é onde a gente está falando aqui sobre se anular para agradar o outro, né? Por medo da solidão, da rejeição, do desamparo. Então a gente precisa tomar muito cuidado com isso. A gente precisa preservar os nossos valores morais, os nossos princípios, né? Não ir naquela coisa assim, porque culturalmente todo mundo está fazendo, né? Se o outro faz, é porque faz sentido para ele, mas se não faz sentido para mim, eu não preciso. É caminhar conforme o bando, né? Como se diz aí. E também não abrir mão dos meus valores com o meu parceiro, fazer esses acordos ali, inicialmente, nesse momento de conhecer o outro, né? Do namoro ali, da relação, ter muita comunicação e fazer esses acordos. Ó, isso faz sentido para mim, isso eu aceito, isso eu posso tolerar, isso é que eu não tolero, isso eu não abro mão. Isso é muito importante, né?
1: Bom, então a gente vai construindo, mesmo aquelas pessoas que têm mais vulnerabilidade afetiva, né, por uma vivência na infância e que tem essa carência afetiva assim mais crônica, dá para a gente ir aprimorando, exercitando, se fortalecendo, né, Ana? Rapidinho aqui que eu tenho 1 minuto. É
0: Com
1: isso.
0: certeza. É isso mesmo. A chave é essa, olhar para si. E o livro Caixinha, ele vai trazer isso, ele vai te ajudar a olhar para dentro de você e se conhecer melhor, né?
1: Isso.
0: E começar a cuidar de você melhor.
1: Boa. Ana Mendes, muito obrigada, viu? Parabéns. Eu achei muito curiosas as questões apresentadas aqui no seu livro Caixinha. Muito obrigada pela entrevista, viu?
0: Obrigada a você, boa noite para todo mundo.
1: Valeu, Ana Mendes, que é especialista em terapia cognitivo-comportamental, e ela está lançando esse livro. É um livro caixinha, né? Cheio de cards. Cada card com um questionamento para que o leitor reflita a respeito, falando sobre carência afetiva, o livro que sai pela editora Matrix. É, tem várias questões aqui. Ó, o subtítulo: 100 perguntas para entender suas escolhas e construir relações

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0: Tribunal Federal de bloquear os bens dele. Criminaliza a atividade política e se baseia em suposições frágeis. O STF determinou o bloqueio de mais de 119 milhões de reais de Valdemar, que agora é investigado por associação criminosa e peculato desvio. A apuração da Polícia Federal indica que o presidente nacional do PL exerceu influência no direcionamento de 3 milhões de reais em emendas para Mogi das Cruzes, cidade natal de Valdemar, na Grande São Paulo, mesmo sem possuir o mandato. Os alertas de desmatamento da floresta amazônica caíram entre janeiro e junho para o patamar mais baixo em 10 anos. No período, foram devastados quase 1.300 quilômetros quadrados de vegetação nativa do bioma. É o índice mais baixo da série histórica do sistema DETER, do Instituto Nacional de Pesquisa Espacial, que teve início em 2016. No Cerrado, a área sob alerta somou 3.142 quilômetros quadrados no primeiro semestre, o nível mais baixo desde 2021. DETER emite alertas para orientar ações de fiscalização. O presidente argentino Javier Milei declarou que vai estar no Brasil no dia 25 de julho para a cerimônia que formaliza a pré-candidatura de Flávio Bolsonaro à presidência. Milei também afirmou que pretende aproveitar a viagem para encontrar o ex-presidente Jair Bolsonaro, que cumpre prisão domiciliar em Brasília. A campanha do senador busca usar o encontro como tática de aproximação com figuras da direita global. No horário de Brasília, 10 horas e 4 minutos.
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0: Olá, muito boa noite. Bem-vindos ao CBN Noite Total desta sexta-feira. Com Karina Almeida na produção e os trabalhos técnicos de Henrique Dias. Vamos ao nosso giro de destaques. O presidente do PL, Valdemar Costa Neto, teve 119 milhões de reais em bens bloqueados por decisão do Supremo, do ministro Flávio Dino, a pedido da Polícia Federal. É exatamente esse o valor que a Polícia Federal diz ter sido usado pelo Valdemar para liberação de emendas parlamentares. O detalhe, o Valdemar não é parlamentar, mas conseguiu liberar emendas parlamentares, é o que diz a Polícia Federal. João Rosa.
2: O presidente nacional do PL, Valdemar Costa Neto, teve mais de 119 milhões de reais em bens bloqueados por decisão do ministro Flávio Dino. A investigação aponta que ele teria direcionado emendas parlamentares, mesmo sem exercer o mandato de deputado. A decisão provocou repercussão política em Brasília. Aliados do governo afirmam que há indícios de irregularidades, enquanto parlamentares da oposição saem em defesa de Valdemar. Os advogados do dirigente partidário negam qualquer irregularidade.
0: Nossa, dinheiro, hein? 119 milhões de reais que foram bloqueados do Valdemar Costa Neto. Logo mais a gente traz a informação completa.

0: É, a decisão dos Estados Unidos sobre esse tarifaço já é a semana que vem. O limite, né, o prazo estabelecido para decisão é no dia 15 de julho. Então ficamos aí na expectativa se de fato esse tarifaço de 25% será ou não aplicado aos produtos brasileiros. A Bolsa de Valores do Brasil encerrou a semana com a maior alta em um único dia desde março, na Dédia Calado.
1: A Bolsa Brasileira encerrou a semana com a maior alta em um único dia desde março, puxada por uma surpresa positiva. A inflação de junho veio pela metade do que o mercado esperava. Apesar das incertezas no cenário geopolítico, com a retomada do conflito entre o Irã e os Estados Unidos, o resultado doméstico animou investidores e reforçou as apostas de corte de juros nas próximas reuniões do Banco Central.
0: É, pois é, se a inflação está caindo, né? Tudo leva a crer que o Banco Central vai reduzir a taxa de juros, que estão elevadíssimas. É bom para quem tem dinheiro investido. Aí é ótimo, né? Quem tem dinheiro no Tesouro ou em outras aplicações atreladas aos juros, Selic. Agora, para quem tem dívida, os juros são estratosféricos, né? Para o produtor que vai pegar um financiamento para investir, aí os juros são estratosféricos também, então não tem jeito. O cupom precisa reduzir a taxa de juros e esse número de inflação caindo é bom. Agora, é complicado, né? Porque a guerra continuando, obviamente isso vai afetar na inflação, não só no Brasil, mas no mundo inteiro. Então essa guerra aí em que o Trump se meteu realmente é um problema que... A gente teve queda de inflação, mas o cenário internacional vai pressionando também os preços, por outro lado. E essa questão do nosso mercado de ações estar muito valorizado também tem uma explicação, que é o seguinte: o mundo, o Trump, eu sempre volto ao Trump porque é ele mesmo, né? Quando ele causa uma guerra, quando ele causa essas instabilidades econômicas, o dólar é sempre o investimento mais seguro, sempre foi, né? Historicamente sempre foi. Os investidores vão lá e colocam dinheiro em dólar, porque é seguro. Acontece que hoje em dia não é mais seguro com um presidente como o Donald Trump, né? Que vai fazendo as coisas que ele vai fazendo e colocando em risco a economia do próprio país dele. Tarifaços, por exemplo, prejudicam a própria economia dos Estados Unidos. Então o dólar está perdendo investidores. E os investidores estão buscando outros mercados atrativos. E para nossa sorte, isso vem acontecendo no Brasil. O Brasil tem atraído investimentos também na Bolsa de Valores, né? Isso é muito positivo para a gente. A gente deve isso às enrascadas em que se mete Donald Trump. Mas seria preferível, inclusive para nós, que ele não se metesse nessas enrascadas, né? Porque essa guerra lá, por exemplo, ou o tarifaço, tudo isso indiretamente ou diretamente, né? Aliás, diretamente, prejudica o Brasil. Mas, né, tem esse outro efeito que a gente acaba atraindo também investimentos. Mas não vale a pena. O benefício não compensa os estragos. Bom, sobre a guerra. Sobre a guerra, o próprio Trump tinha dito que o Irã tinha feito um aceno de que aceitava negociações. O Irã disse que não, que não procurou os Estados Unidos para negociação, que apenas tinha dito que aceitaria a visita de um mediador do Catar ao país, né, ao Irã. Bom, enfim. Seja lá, se pediu, se não pediu, aceitar um mediador também já pode ser um grande avanço, né? Essa altura do campeonato. Matheus Leite.
2: O Irã contradisse o presidente Donald Trump e negou ter solicitado negociações com os Estados Unidos. A fala foi feita pelo republicano ao também anunciar o fim do cessar-fogo entre os dois países. Nesta sexta-feira, negociadores do Catar se reuniram com autoridades iranianas para tentar reduzir as tensões. A Casa Branca ainda anunciou novas sanções contra 14 pessoas e entidades do Irã.
0: O número de mortos pelo duplo terremoto na Venezuela subiu para 4.118. Muita gente, hein? Segundo dados divulgados pelo governo venezuelano hoje. O número de feridos permaneceu inalterado, 16.740, enquanto 17.907 pessoas continuam desabrigadas na Venezuela. A força dos terremotos explica

0: parte da tragédia, mas especialistas afirmam que as condições das construções também contribuíram para o número elevado de prédios destruídos. Parte da região mais afetada apresenta características geológicas que dificultam a construção de edifícios resistentes. O solo é formado por sedimentos que podem intensificar a vibração causada pelos terremotos. Tragédia, né? 4 mil mortos pelos terremotos na Venezuela. Um grupo suspeito de lavar mais de 8 milhões de reais desviados de uma empresa de Curitiba foi alvo de uma operação policial. Bruno de Oliveira.
1: A investigação é um desdobramento do caso do sequestro do proprietário da empresa ocorrido em setembro de 2024 e aponta que os mesmos envolvidos também teriam participado de um esquema de fraude e ocultação dos recursos.
0: Os tribunais estaduais informaram que os pagamentos acima do teto constitucional a magistrados seguiram as regras vigentes. Marina Dantas.
2: Apesar da cobrança do Supremo Tribunal Federal, tribunais estaduais afirmaram que os pagamentos acima do teto constitucional a magistrados seguiram as regras vigentes. Em alguns casos, os pagamentos chegaram a quase meio milhão de reais. As cortes atribuem os valores elevados a verbas indenizatórias e acertos financeiros, enquanto especialista alerta para os impactos na transparência e nas contas públicas.
0: Agora o Ricardo Porto fala sobre aquele tema sobre o qual falávamos agora há pouquinho, sobre
3: A queda no preço dos alimentos fez a inflação oficial desacelerar para 0,16% em junho e surpreendeu o mercado. O resultado ficou em praticamente metade do esperado pelos economistas e pode levar à revisão das projeções para a inflação do ano. Por outro lado, a alta na conta de luz evitou uma redução maior do índice, que segue acima do teto da meta do governo.
0: Comprar imóveis no Rio de Janeiro ficou cerca de 70% mais caro em 2026. Júlia Viana.
4: A cidade do Rio vive uma disparada no preço dos imóveis em lançamento. Em apenas 12 meses, o valor do metro quadrado subiu quase 70%, 7 vezes mais do que a média de todo o país. A proximidade com o mar e a escassez de terrenos para a construção de novos empreendimentos estão entre as explicações para o cenário. Além disso, a retomada do turismo na capital também influencia a procura por imóveis.
0: A polícia começou a identificar os responsáveis pela página que expôs dezenas de alunas de um colégio do Rio de Janeiro num ranking de cunho sexual. Rafaela Lima.
5: A Polícia Civil começou a identificar os responsáveis pela página que expôs dezenas de alunas de um colégio do Rio num ranking de cunho sexual. Segundo as investigações, os autores seriam, a princípio, meninos menores de idade. Os agentes já ouviram testemunhas e vítimas e apuram crimes de injúria, difamação, cyberbullying e submissão de adolescentes a vexame.
0: A Justiça determinou que o processo da diarista presa suspeita de matar um casal de idosos em Belo Horizonte deixe o tribunal do júri e seja encaminhado para uma das varas das garantias da capital, Desirê Miranda.
6: A justiça retirou do tribunal do júri a análise do caso da diarista investigada pela morte do casal de idosos em Belo Horizonte. O processo foi enviado para a vara das garantias. A justiça entende que, neste momento, o caso é tratado como latrocínio. A decisão não altera a acusação, nem mesmo encerra a investigação da Polícia Civil de Minas.
0: Bom, e o destaque da Copa, né? O jogo de hoje, a Espanha venceu a Bélgica pelas quartas de final com placar de 2-1. E agora a Espanha enfrenta a França. O jogo vai ser na terça-feira, às 16 horas. Reta final, hein, da Copa do Mundo. É, eu não assisti exatamente o jogo, né? Mas a televisão lá em casa estava ligada, porque meu filho estava assistindo, de vez em quando eu corria lá. Que sufoco que foi esse jogo, hein? Alguém aqui assistiu? Assistiu, Henrique? Assistiu, Karina? Ah, a Karina disse que está de luto pelo Brasil. Calma, cara, não adianta. Não adianta. Não adianta mais. Adote alguém. É que tá difícil também, né? Hoje eu torci para Espanha. Enfim, mas também não fui muito apaixonada, não.

0: HD torceu pra Espanha também. Foi. Apostou no bolão. Espanha é campeã, então tem que torcer. Pô, calma que ainda tem chance. Quer, vai, vamos ver, terça-feira vai pegar a França, né? Ah, que pedreira. Ainda tem uma Argentina. Mas olha, não sendo Argentina, pra mim já tá bom, né? Com todo respeito aos nossos vizinhos. Mas não dá pra encarar a Argentina campeã mais uma vez, né? Enfim, me perdoem os latino-americanos, mas nessas horas a gente não é unido, não. Bom, então, esses os destaques do noticiário. Sobre a Copa, logo mais, teremos Rafael Prats aqui no quadro Nos Acréscimos para falar do jogo de hoje, expectativa aí dos próximos jogos, reta final da Copa. Daqui a pouquinho a gente conversa com ele. É, temos aqui os nossos canais, dá para acompanhar o programa, além do nosso queridíssimo Radinho, em que estamos para toda a nossa rede. Estamos também nos nossos canais digitais, e aí dá para acompanhar com imagem. No nosso canal no YouTube, Rádio CBN, procure lá, tem a transmissão com imagem. Tem o chat dos ouvintes aqui, ó. No... Ah, hoje é aniversário da Isaura Ferreira! Bem lembrado, Cláudia, verdade. 10 de julho, aniversário de Isaura Ferreira. Olha só, ela que lembra sempre do aniversário de todo mundo. A nossa ouvinte, grande ouvinte, Isaura Ferreira. Tem até um perfil no YouTube, no Instagram, em homenagem a esse programa. Parabéns, Isaura. Você que sempre fala aqui que a Isaura é referência, porque ela está sempre atualizada nas questões de tecnologia, sempre fuçando, descobrindo coisas novas, sempre muito atenta. Parabéns, Isaura. Aniversário de Isaura Ferreira. É, nossa ouvinte assiduíssima. Será que é assim que fala? Acho que é. E, nossa, e há tanto tempo, né? Há tantos anos juntas aqui. Muito bom, Isaura Ferreira, parabéns. É isso, de olho aqui, hein, gente? No que vocês vão dizendo aqui no nosso chat no YouTube. É isso, muito bom. Ah, falei do YouTube, mas não falei do Globoplay. Dá para acompanhar também nas transmissões ao vivo do Globoplay, né? As transmissões com imagem do Globoplay, com acesso gratuito ali nas transmissões ao vivo. No site da CBN dá para acompanhar também. Aí dá para acompanhar com imagem ou em áudio, depende de onde você clicar. E dá para ouvir o programa pelo aplicativo da CBN. Agora são 10 horas e 20 minutos.
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3: Vamos com os nossos repórteres. Após decisão do ministro do STF, Flávio Dino, o presidente do PL, Valdemar Costa Neto, teve 119 milhões de reais em bens bloqueados. Uma investigação aponta que o líder político teria direcionado emendas parlamentares sem exercer mandato de deputado.
4: O presidente nacional do PL, Valdemar Costa Neto, teve mais de 119 milhões de reais em bens bloqueados por decisão do ministro Flávio Dino do Supremo Tribunal Federal. A medida foi tomada com base em uma investigação da Polícia Federal que aponta que Valdemar teria indicado emendas parlamentares mesmo sem exercer o mandato parlamentar. A decisão faz parte da Operação Transparência, que investiga um suposto esquema de desvio de recursos de emendas parlamentares. Valdemar é investigado pelos crimes de associação criminosa e peculato desvio. O valor bloqueado corresponde ao total de 21 emendas parlamentares que, de acordo com a Polícia Federal, teriam sido direcionadas pelo presidente do PL. As investigações apontam que o esquema pode ter desviado pelo menos 104 milhões de reais em recursos públicos. De acordo com a Polícia Federal, documentos eram forjados para esconder quem realmente indicava as emendas. Na prática, o nome de parlamentares era utilizado para dar aparência de legalidade às indicações, quando o verdadeiro interessado seria Valdemar Costa Neto. O advogado e mestre em direito criminal, Tiago Turbay, afirma que a responsabilização depende da comprovação de que houve imposição na destinação das emendas.
5: Está muito mais atrelado à função política do dirigente e, portanto, esse quociente político poderia incorporar funções de indicação ou se havia um mando, e esse mando era, portanto, em supressão da atividade parlamentar. Porque se o parlamentar orienta no sentido de indicação daquilo que o líder recomendou, pode haver uma composição política legítima. A decisão não enfrenta isso com uma densidade argumentativa que me parece necessária.
4: O professor de Direito, Roosevelt Arraes, explica que a indicação de emendas parlamentares é uma atribuição dos deputados eleitos e que qualquer interferência de terceiros pode ser alvo de investigação.
6: Mas, independente desses desvios, né, a gente não pode generalizar, o fato é que quem determina a indicação da emenda é o parlamentar, ele foi eleito. O presidente do partido não foi eleito. Se ele fosse um mandatário, se ele fosse um legislador, ele poderia indicar, ele poderia interferir no processo. Mas quem interfere no processo e quem dá indicação de determinação são os deputados, são os mandatários eleitos pelo povo.
4: Já no aspecto político, a decisão de Dino provocou forte repercussão entre autoridades em Brasília. Parlamentares da base do governo afirmam que a investigação aponta indícios de irregularidades. Nas redes sociais, o deputado Zeca Dirceu, do PT, afirmou que o caso é o retrato da política brasileira ao dizer que os recursos públicos estariam sendo direcionados por quem nem sequer foi eleito para gerir ferir o orçamento. Já aliados de Valdemar classificaram a operação como uma perseguição política. O senador e pré-candidato à presidência da República, Flávio Bolsonaro, saiu em defesa do presidente do PL e afirmou que Valdemar saberá responder a todos os questionamentos feitos pela investigação. Em nota divulgada após a decisão, a defesa de Valdemar afirmou que recebeu o bloqueio de bens com surpresa e criticou a medida. Os advogados sustentam que a decisão se baseia

0: baseia em premissas frágeis e na criminalização da atividade político-partidária. A defesa também afirma que Valdemar nega qualquer irregularidade e diz que não há provas de participação em um esquema de desvio de emendas parlamentares. Com colaboração de Rani Veloso, de Brasília, João Rosa.
1: O governo Lula considera aplicar a lei da reciprocidade para o tarifaço dos Estados Unidos contra os produtos brasileiros. No entanto, o Palácio do Planalto trata o tema com cautela. O setor empresarial do Brasil estima que o escritório do representante comercial dos Estados Unidos poderá aumentar a lista de exceções aos itens que serão tarifados. Essa decisão só na semana que vem, por parte dos Estados Unidos.
2: O governo avalia a possibilidade de aplicação da lei da reciprocidade econômica a partir da confirmação de um novo tarifaço dos Estados Unidos, que poderá chegar a 37,5% em alguns casos. No entanto, o tema é visto com cautela e a avaliação interna é que será determinante a extensão das tarifas contra os produtos do Brasil. Fontes do Planalto afirmam que, se for o caso de estabelecer reciprocidade, os empresários e as entidades empresariais afetados serão consultados num processo que levaria alguns meses até a conclusão. A lei autoriza retaliações em concessões comerciais, investimentos e obrigações relativas a direitos de propriedade intelectual. O processo seria avaliado pelo Comitê Interministerial de Negociação e Contramedidas econômicas e comerciais para decidir sobre as respostas do Brasil e também acompanhar as negociações pelo fim das tarifas retaliatórias da Casa Branca. Antes de qualquer sanção, porém, o governo mantém o diálogo técnico e governamental para tentar evitar o estabelecimento de um novo tarifaço. Os empresários que participam

0: Brasil e os Estados Unidos ainda está bem distante. Porém, os setores empresariais esperam pela ampliação da lista de exceções. O diretor do Conselho dos Exportadores de Café do Brasil, Marcos Matos, fala em otimismo com moderação.
1: Tudo que foi sugerido já na lista de exceção será confirmado, né, com os cafés verdes, isso tem de ser confirmado. E nós também sabemos que a ampliação da lista de exceção tem também um desafio, porque nós estamos vivendo nesse momento mais tensões. E é nesse momento que a administração Trump coloca mais pressão nos países, nos parceiros comerciais.
0: Outro ponto sensível da relação bilateral são os minerais críticos. Após reunião ministerial desta sexta, para tratar do tema, o presidente Lula afirmou que as terras raras vão dar soberania financeira ao país. Ele também mandou recado ao presidente Donald Trump ao dizer que o republicano deveria se preocupar com o Brasil e não apenas com a China.
2: Se o Trump está preocupado com a China, pode começar preocupado com o Brasil, que nós vamos ser detentor de fazer as mesmas coisas ou mais qualificadas que o chinês faz.
0: Os minerais estratégicos do país não fazem parte da investigação do representante comercial dos Estados Unidos, mas estão no radar dos americanos, que querem avançar na exploração dos minérios fundamentais para carros elétricos, smartphones e equipamentos de defesa, por exemplo. De Brasília, Samantha Klein.
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0: Sexta-feira, 10 de julho de 2026. A Justiça Eleitoral já está convocando os mesários para as eleições de outubro. Mais de 1.700.000 pessoas devem atuar no pleito, exercendo papel fundamental na organização e fiscalização das sessões. Para ser mesário, o cidadão não pode ter cargo de confiança no Executivo, parentesco com candidatos ou vínculo com partidos. A federação entre União Brasil e Progressistas não deve apoiar a pré-candidatura do senador Flávio Bolsonaro, segundo o portal G1. A tendência é que a União Progressista libere seus diretórios estaduais para apoiarem o candidato que considerarem mais conveniente. A decisão de neutralidade na disputa pelo Planalto foi motivada por desgastes recentes entre o parlamentar e dirigentes partidários, além de pressões internas das lideranças regionais. O presidente Lula afirmou que o governo federal mudará de postura nos debates sobre minerais críticos e terras raras. Ele descartou a possibilidade de o Brasil se limitar à exportação de matéria-prima. O petista declarou que o presidente dos Estados Unidos, Donald Trump, pode começar a ficar preocupado com o mercado brasileiro nesse setor e não apenas com a China, atual principal produtora mundial desses insumos. Representantes de trabalhadores da Volkswagen barraram um plano de reestruturação da montadora na Alemanha. A proposta do presidente executivo previa cortes para elevar a competitividade diante da concorrência chinesa e dos custos bilionários com tarifas americanas. No horário de Brasília, 10h34.
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0: Vamos em frente aqui, agora falar sobre a Bolsa de Valores brasileira, que encerrou a semana com a maior alta em um único dia desde março, puxada pela inflação de junho, que veio pela metade do que o mercado esperava. Apesar do cenário geopolítico, com a retomada do conflito entre o Irã e os Estados Unidos, o resultado doméstico reforçou as apostas de corte de juros nas próximas reuniões do Banco Central.
2: A Bolsa Brasileira fechou a sexta-feira com a maior alta em um único dia desde março. O Ibovespa subiu 3%, encerrando a terceira semana seguida de ganhos, com alta de 2,2% no período.

0: período. Das 78 ações do Ibovespa, 77 subiram. O motivo principal foi a inflação. O IPCA de junho veio praticamente metade do que o mercado esperava, subindo apenas 0,16%, menor variação para o mês desde 2023. A economista-chefe da Lifetime Investimentos, Marcela Cauauti, explicou que os assuntos domésticos pesaram mais nesse momento do que a instabilidade do cenário geopolítico, com a retomada do conflito entre Irã e Estados Unidos.
1: A gente aguarda para a semana que vem uma nova rodada de negociações com a esperança de que o cessar-fogo seja retomado. Enquanto isso, no Brasil, a semana termina com a bolsa em alta, principalmente por conta da perspectiva de juros menores por aqui. A expectativa da queda do custo de capital acaba sendo muito favorável, para as empresas e para as ações listadas na Bolsa de Valores.
0: O dólar também sentiu o efeito. A moeda americana caiu 0,3% nessa sexta e fechou cotada a R$ 5,11, acumulando queda de mais de 1% na semana. Para o CEO da MA7 Negócios, André Matos, o que se viu hoje é só o começo. Ele aposta que o fluxo de investidores estrangeiros deve continuar forte e projeta um dólar ainda mais barato até o fim do ano.
2: Circula ainda em relação aos investidores estrangeiros que o PIB global brasileiro vai ser o de melhor performance, isso também vai atrair grandes investidores do mundo inteiro. E nosso juros é o maior juros real do mundo, e na realidade, o pessoal acaba aplicando na Selic, no CDI, seja o que for, e automaticamente tem entrada de reserva no país, acaba pressionando o dólar.
0: Com o dado de inflação mais fraco, o mercado já aumentou a aposta de que o Banco Central vai cortar os juros nas próximas reuniões. Para agosto, a chance de corte já passa de 80%. Para setembro, também é a aposta mais provável. O analista da Ouro Preto Investimentos, Sidney Lima, alertou contra a comemoração sem freios, já que a melhora depende de fatores ainda incertos.
3: É que essa melhora, ela ainda depende da continuidade desse processo de desinflação por aqui e de um ambiente externo mais estável com essa relação ali entre os Estados Unidos e o Irã. E se houver uma nova alta do petróleo, uma mudança na perspectiva para os juros lá nos Estados Unidos, parte desse otimismo ele pode acabar sendo rapidamente revertido, né?
0: Nos últimos 12 meses, a inflação ainda está em 4,64%, acima do teto da meta, que é de 4,5%. De São Paulo, Nadédia Calado.
4: 10h38.
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0: Rafael Prats. Oi, Prats. Boa noite.
1: Tudo bem, Tânia? Boa noite. Boa noite, ouvintes da CBN.
0: Bom, muito bom. Já sabemos que Espanha e França vão disputar uma semifinal. Amanhã saberemos quem vai passar para a semifinal. Mas vamos falar do jogo de hoje. O que você achou? Espanha e Bélgica. Tava difícil para a Espanha comprovar a superioridade dela, né?
1: Foi uma vitória complicada, né, Tânia? A Espanha teve um começo de jogo melhor que o da Bélgica. A Bélgica, é bom a gente lembrar que no começo do jogo, Tânia, no aquecimento, faltando ali 15 minutos para começar o jogo, 20 minutos aproximadamente, a Bélgica perdeu seu principal jogador na Copa, que é o Tielemans, meio campista, que é o capitão da equipe. Ele sentiu um problema no aquecimento, então a Bélgica de última hora teve de fazer uma alteração inesperada. Não começou com seu principal jogador e era um desfalque assim de última hora e pesado para a seleção belga, que já é uma seleção inferior à seleção espanhola, né? E a Espanha teve uma alteração também no meio campo. Jogou o Fabián Ruiz e o Pedri, que foi titular nos últimos jogos, foi sacado pelo técnico Luis de la Fuente. E a Espanha não fazia assim um grande jogo até o primeiro gol da partida, mas fez o gol numa jogada muito bem trabalhada pelo lado direito. Lamine Yamal, o lateral Pedro Porro cruza, o Dani Olmo chuta, o Courtois rebate. E o Fabián Ruiz, novidade da Espanha, faz a Espanha 1-0. Isso antes dos 30 minutos, Tânia. Depois do gol, a Espanha dominou o jogo. A Bélgica sentiu muito o gol que sofreu, a Espanha teve chance para ampliar e não ampliou. E quando a Bélgica chegou pela primeira vez no ataque com a bola no pé, empatou o jogo. E esse gol do De Ketelaere, centroavante da Bélgica, foi o primeiro gol sofrido pela Espanha na Copa do Mundo.

0: Mundo. A Espanha não era vazada na Copa do Mundo e foi vazada hoje. O goleiro Unai Simón nem foi bem na jogada, meio que desistiu do lance, assim, um toque do Decatelé de cabeça, 1-1. O segundo tempo, a Bélgica voltou até melhor que a Espanha, Tânia, em 15 minutos, levou algum tipo de perigo, não fez o gol. Com o passar do tempo, a Espanha fez alterações e a Espanha começou a colocar a Bélgica de novo muito para trás, muito perto do próprio gol. E tem uma contusão do Courtois, que é o goleiro da Bélgica, um dos melhores goleiros do mundo, se não o melhor. Ele se machuca, aí faz um sinal que ele teria condição de continuar, ele é sacado e entra o Lammens, goleiro que é do Manchester United, mas estava muito frio no jogo. Só que o Lammens ficou em campo, Tânia, por uns 30 minutos sem ser acionado pela Espanha, que tinha muito a bola, mas não chutava o gol. Errava passe, na hora de chutar o chute não era tão bem feito. Saiu o chute no final, do Cubarsí, que é zagueiro. O Lammens espalma e o Merino, Tânia, que entrou contra Portugal na fase anterior, aos 35, e fez gol aos 45, entrou aos 40 hoje e fez gol aos 42. Aí é o gol do
1: Fush.
0: alívio, o gol da vitória espanhola. A Espanha ganha com o mesmo herói que veio do banco, que é o Mikel Merino. 2-1 para a Espanha contra a Bélgica, e terça-feira, Espanha e França jogam para um lugar na final da Copa do Mundo no próximo domingo, dia 19.
1: O goleiro Lammens, ele foi na bola, mas ele
0: Foi.
1: não agarrou a bola. Foi
0: Isso,
1: ali que foi o
0: ele
1: problema,
0: acabou.
1: né?
0: É isso. Ele acabou rebatendo para frente, né?
1: Rebateu
0: Quando ele
1: curtinho ali.
0: rebateu, é isso. O Merino fez o gol da vitória da Espanha aos 42 para quase 43 do segundo tempo.
1: Bom, então vai à Espanha, né?
0: Vai à Espanha. Terça-feira, às 4 da tarde, em Dallas, Espanha e França jogam a primeira
1: Espanha e
0: semifinal da Copa.
1: França jogam a primeira semifinal. E do outro lado, como é que estamos?
0: Amanhã, a definição de quem vai jogar outra semifinal. Às 18 horas tem o primeiro jogo das quartas de final. Do sábado, né? Noruega e Inglaterra. Poderia ser o Brasil aí, né, Tânia?
1: Ah,
0: Mas
1: podia. Mas
0: parou na
1: não.
0: Noruega.
1: É, não tem
0: Noruega e
1: critério.
0: Inglaterra amanhã, 18 horas. E às 22 horas, Argentina e Suíça. Os vencedores jogam a outra semifinal na quarta-feira. Então, quem vencer amanhã, joga a semifinal na quarta, para a grande final domingo que vem, dia 19, em Nova Jersey, para a gente saber quem vai ser o novo campeão do mundo de futebol em 2026.
1: Muito bom. E aí depois, logo, logo já volta o Campeonato Brasileiro também,
0: Já
1: né? Que
0: volta dia
1: fez.
0: 16. Tem
1: Ah.
0: jogo na próxima semana já, Tânia.
1: Aí, ó.
0: Na quinta-feira, dia 16, as semifinais da Copa serão 14 e 15, né? Terça e quarta-feira. Dia 16, Brasileirão. Volta com a 20ª rodada. Botafogo e Santos e Vitória e Vasco jogam às 7h30 da noite, na quinta. E na sexta, tem Grêmio e Mirassol, Fluminense e Bragantino. Então são jogos do Brasileirão que voltam antes do final da Copa do Mundo, porque Santos, Vasco, Grêmio e Bragantino jogarão na outra semana depois da Copa, Tânia, a Copa Sul-Americana. Então, quando todos voltam no Brasileirão, quatro jogarão pela Sul-Americana. Então, esses serão jogos antecipados, ainda antes de acabar a Copa do Mundo. Então, na semana que vem, dia 16, Botafogo e Santos, Vitória e Vasco retomam o Campeonato Brasileiro, Tânia.
1: É, pessoal, já tá sentindo falta, né? Não tem mais uma seleção brasileira para
0: Aí,
1: torcer.
0: agora vem aí o Brasileirão de volta.
1: É, agora vai voltar.
0: Mas tem
1: Calma,
0: Sul-Americana,
1: falta
0: tem
1: pouco.
0: Libertadores, Copa do Brasil, tem muita coisa no segundo semestre ainda.
1: Pronto, pronto, pronto. Vai ficar todo mundo calmo, né?
0: Ou
1: Muito
0: mais
1: bom.
0: nervoso, né?
1: Ou mais
0: Porque aí
1: nervoso.
0: volta o time de
1: É,
0: cada um a
1: dependendo do
0: jogar.
1: time.
0: É exatamente, Tânia. Vai achando que em 40 dias os que estavam tão mal vão ficar tão bem. Alguns podem melhorar, mas é bom não criar muita esperança, né, Tânia?
1: É verdade. Às vezes a pessoa vai achar até que a seleção brasileira tá, até que não estava indo tão mal,
0: É, vai
1: né?
0: saber, né?
1: Comparado com o seu time. Muito bom, hein, Prates? Então é isso. E quando você vai folgar? Porque eu estou achando muito estranho que
0: No
1: você não.
0: domingo.
1: Ah, no domingo.
0: Isso, amanhã tem um programa especial da Copa das 15 às 17 horas, das 3 às 5 da tarde. No domingo também das 3 às 5. Amanhã eu estarei, no domingo não. No domingo vem uma outra turma também para falar de Copa do Mundo aí na CBN.
1: Ah, então não nos encontraremos, porque eu estarei aqui no domingo, mas aí
0: Ah,
1: você
0: então tá
1: estará no
0: bom.
1: chinelinho. Tá
0: É
1: bom, a
0: isso.
1: gente reveza.
0: Tá bom então,
1: Tá
0: Tânia.
1: bom, Prates. Então, bom trabalho amanhã.
0: Obrigado, viu? Boa noite.
1: Valeu. Boa
0: Até
1: noite.
0: mais.
1: Rafael Prates nos atualizando aqui sobre a Copa do Mundo, reta final da Copa do Mundo. Agora a gente tem que secar o argentino, hein? Enfim. Eu gosto tanto do Messi, mas enfim. Agora são 10 horas e 45 minutos.
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1: Com a atual temporada das baleias jubarte, passeios de observação no litoral do Rio já estão sendo oferecidos ao público. Por isso, as prefeituras do Rio e de Niterói lançaram uma certificação para barcos e operadores treinados que devem seguir regras de segurança e de preservação da vida marinha. As baleias jubarte passam pelo litoral do Rio rumo ao Banco de Abrolhos, na Bahia, importante zona de reprodução. O fenômeno costuma se estender até agosto. A espécie é sensível a perturbações, como o barulho de barcos e mergulhadores. O selo identifica os barcos e os operadores que participaram dos treinamentos promovidos pela Neltur, a empresa de turismo de Niterói, e pela Secretaria Municipal de Turismo do Rio. Os cursos foram realizados em parceria com o projeto Amigos da Jubarte, ONG especializada no estudo do comportamento das baleias jubarte. O diretor da ONG, Thiago Ferrari, cita algumas das orientações repassadas a quem oferece esse tipo de passeio.
2: Algumas regras que se destacam, por exemplo, a distância de 100 metros do animal ou de 200 metros se esse animal, a baleia no caso, estiver acompanhada com filhote. Não observar o mesmo grupo de animais por mais de 30 minutos para não estressá-los. Se a baleia se aproximar, manter o motor ligado, entretanto em neutro, sem se movimentar e esperar que a baleia se afaste pelo menos por 50 metros para seguir no caminho oposto. Nunca praticar natação ou mergulhar em área de observação de cetáceo. Então são regras importantes para serem seguidas. Então, durante essas capacitações também a gente passa toda essa questão, assim como a questão também da homologação dos barcos perante a Capitania dos Portos, Marinha do Brasil.
1: Ao todo, 17 embarcações das duas cidades já receberam a certificação. Também recebem treinamentos, guias e agências de turismo e hotéis. A certificação não substitui a atuação dos órgãos fiscalizadores, como a Capitania dos Portos. Reportagem Matheus Lins.
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1: O Irã negou ter solicitado negociações com os Estados Unidos. O posicionamento contradiz o presidente Donald Trump, que afirmou que os iranianos haviam pedido uma nova rodada de conversas. Após a quebra do cessar-fogo, a Casa Branca ainda anunciou novas sanções contra entidades do regime dos Ayatollahs.
2: O Ministério das Relações Exteriores do Irã negou nesta sexta-feira que o país do Oriente Médio tenha solicitado negociações com os Estados Unidos, como o presidente americano Donald Trump alegou. O republicano disse ter aceitado um pedido de Teerã para a continuidade das conversas sobre um acordo de paz, mas ressaltou que o cessar-fogo acabou. As manifestações ocorreram após novas trocas de ataques nos últimos dias. Navios foram bombardeados no Estreito de Hormuz e o governo americano responsabilizou o Irã. Em resposta, os Estados Unidos fizeram bombardeios ao longo de 48 horas contra cerca de 170 alvos iranianos. A Guarda Revolucionária do Irã lançou mísseis e drones contra bases americanas no Bahrein, no Catar, no Kuwait e na Jordânia. Também nesta sexta, Washington anunciou novas sanções contra 14 pessoas e entidades do país do Oriente Médio, incluindo casas de câmbio e o banqueiro Ali Ansari, que já havia sido sancionado pelo Reino Unido por suposto apoio financeiro às atividades da Guarda Revolucionária. Negociadores do Catar se reuniram com autoridades iranianas nesta sexta para tentar reduzir as tensões e discutir a navegação pelo Estreito de Hormuz, segundo uma fonte da agência de notícias Reuters. O tráfego diário de navios pelo canal ficou mais lento após os novos bombardeios. A sequência de ataques aumentou as preocupações sobre a recuperação do abastecimento global de petróleo e do transporte marítimo. Com colaboração de Ana Luísa Bessa, de São Paulo, Matheus Leite.
1: O grupo suspeito de lavar mais de 8 milhões de reais desviados de uma empresa

0: de Curitiba, foi alvo de uma operação policial. As investigações começaram após o sequestro do proprietário do negócio em setembro de 2024.
1: A Polícia Civil do Paraná cumpriu nesta sexta-feira 27 mandados judiciais contra um grupo investigado por lavar R$8.300.000 desviados de uma empresa de Curitiba. A investigação é um desdobramento do caso do sequestro do proprietário da empresa ocorrido em setembro de 2024 e aponta que os mesmos envolvidos também teriam participado de um esquema dos médicos que havia sido sequestrado no bairro Jardim Botânico, em Curitiba. Na investigação do crime, 7 pessoas foram presas por participação no sequestro, que tinha como objetivo extorquir mais de R$3 milhões da vítima. Na ocasião, o delegado Tiago Teixeira falou sobre como o grupo agiu.
2: Eles iriam liberar a vítima assim que essa transferência fosse concluída. É que eles estavam aqui em Curitiba cerca de 14 dias, monitorando a rotina da vítima, já com o objetivo de sequestrar essa pessoa.
1: As investigações apontaram que o crime foi planejado por uma ex-gerente administrativa da empresa responsável pelo setor financeiro. Ela foi presa em abril deste ano em São José dos Pinhais, região metropolitana da capital paranaense. Além dela, outra ex-funcionária, familiares e pessoas ligadas às duas também foram identificados como envolvidos. Com o avanço das investigações, a Polícia Civil descobriu que os mesmos suspeitos também integravam um esquema de desvio de recursos da empresa enquanto ainda trabalhavam no local. Segundo a apuração, eles utilizavam boletos bancários fraudulentos emitidos em nome de empresas de fachada criadas pelo próprio grupo para desviar dinheiro da companhia. Ao todo, foram identificadas 11 pessoas envolvidas e o pagamento de 46 boletos fraudulentos entre janeiro e setembro de 2024. Como as ex-funcionárias tinham acesso ao controle das ordens bancárias da empresa, conseguiram autorizar diversos pagamentos irregulares, causando um prejuízo de mais de R$8 milhões. Para dificultar o rastreamento do dinheiro, os valores eram distribuídos entre contas de integrantes da organização e movimentados em uma rede de transações. A investigação continua para identificar todos os envolvidos e esclarecer completamente o esquema criminoso. De Curitiba, Bruno de Oliveira.
0: Os tribunais estaduais informaram que os pagamentos acima do teto constitucional a magistrados seguiram as regras vigentes. O STF pediu esclarecimentos sobre os penduricalhos. Em alguns casos, as retribuições chegaram a quase R$500.000.
3: Tribunais de justiça estaduais, acionados pelo Supremo Tribunal Federal para esclarecer o pagamento de penduricalhos aos magistrados, negaram irregularidades dos pagamentos acima dos parâmetros definidos pela própria Corte. As explicações foram enviadas após determinação dos ministros do STF, Alexandre de Moraes, Cristiano Zanin, Flávio Dino e Gilmar Mendes, para que os tribunais do Distrito Federal, Goiás, Maranhão, Paraná, Rio de Janeiro, Rio Grande do Norte e Rondônia prestassem informações sobre valores remuneratórios e indenizatórios pagos a juízes, desembargadores, aposentados e pensionistas neste ano. Nas respostas, os tribunais explicaram que os valores expressivos decorreram de acertos financeiros em razão de aposentadoria, férias acumuladas, gratificações por exercício cumulativo, adicional por tempo de serviço e indenização de férias não tiradas. Os tribunais afirmaram que não há irregularidades e que os pagamentos seguiram os parâmetros fixados pela Corte e pelas normas do Conselho Nacional de Justiça e do Conselho Nacional do Ministério Público. Um dos pagamentos de maior valor foi feito pelo Tribunal de Justiça do Distrito Federal. Nas explicações, a Corte disse que uma juíza recebeu quase R$500.000 referente à indenização de 188 dias de férias não usufruídas em razão de aposentadoria. Para o conselheiro permanente do Observatório Social de Brasília, o Helder Lima, a manutenção de mecanismos que permitem ultrapassar o teto constitucional levanta preocupações sobre os impactos para a administração pública.
4: Então, causa-se muito ceticismo quem acompanha as contas públicas, a transparência, o serviço público, né? Dá a entender que vamos continuar com esses pagamentos, alguns ainda que de maneira reduzida, mas que ainda vamos continuar observando esses pagamentos acima do teto constitucional, o que é muito perigoso assim, para a moralidade, para a transparência também das contas públicas, né? Já se gasta bastante

0: com pagamento de funcionalismo e ainda tendo essas regras permissivas para se furar esse teto, é muito prejudicial para as contas públicas também, né? Então, é algo a se acompanhar.
1: Em março, o Supremo fixou regras para assegurar o cumprimento do teto constitucional, fixado em cerca de R$ 46 mil, e limitar o pagamento de verbas extras a magistrados e membros do Ministério Público a até 35% do teto constitucional. Os ministros entenderam também que há uma defasagem do subsídio pago e instituíram um adicional de 5% a cada 5 anos trabalhados, que também não podem ultrapassar 35% do valor da remuneração recebida. De Brasília, Marina Dantas.
2: A inflação de junho desacelerou para 0,16%. A queda no preço dos alimentos foi o principal motivo para o resultado, que ficou em praticamente metade do esperado pelos economistas. Contudo, a alta na conta de luz evitou uma redução maior do índice.
3: A inflação oficial do país desacelerou em junho e ficou em 0,16%, segundo o Índice Nacional de Preços ao Consumidor Amplo, o IPCA, divulgado pelo IBGE. O resultado representa uma queda em relação a maio, quando a inflação havia sido de 0,58%. No acumulado do ano, o IPCA soma 3,36%. Em 12 meses, a inflação ficou em 4,64%, abaixo dos 4,72% registrados no mês anterior, mas ainda acima do teto da meta estabelecida pelo governo de 4,5%. Apesar da desaceleração, o grupo Habitação foi o que mais pressionou o índice em junho, com aumento de 0,63%, impulsionado pela energia elétrica residencial. Isso foi reflexo da bandeira tarifária amarela e de reajustes aplicados por concessionárias em diferentes estados. Ainda assim, o resultado veio bem abaixo das expectativas do mercado, que esperava uma inflação acima de 0,3% em junho. Para o economista Mauro Rochlin, da Fundação Getúlio Vargas, o índice deve levar a revisão das projeções desse ano.
4: O que pressionou a inflação de qualquer maneira no mês passado foi o grupo Habitação, ainda por conta do item energia elétrica. Mas, de qualquer maneira, o número é surpreendentemente bom, o número final, o número de 0,16, e vai obrigar o mercado financeiro a rever todas as suas previsões.
3: O grupo Alimentação e Bebidas registrou queda de 0,24%. Os alimentos consumidos em casa ficaram, em média, 0,39% mais baratos, com destaque para as reduções nos preços do café, das frutas e das carnes. Em contrapartida, itens como feijão carioca e batata ficaram mais caros. Para o economista André Braz, o comportamento dos alimentos foi decisivo para o desempenho da inflação em junho.
5: Isso eu não esperava, né? Carnes, frutas e café são itens de peso na cesta de consumo. Quando cai de preço, puxa a inflação média para baixo, né? E foi exatamente o que aconteceu. Além disso, a alimentação fora de casa, que é nos bares e restaurantes, também subiu bem menos.
3: Depois do grupo Habitação, o de despesas pessoais foi o que teve a maior alta, de 0,25%, influenciada pelos serviços de empregado doméstico e de cabeleireiros e barbeiros. Já o grupo transportes teve alta de 0,17%, puxado pelo aumento de 7,12%,

0: Ele não foi, não morreu, né? Depois recebeu atendimento médico. Mas é assustador que isso tenha acontecido. É um voo da Ryanair, que foi obrigado a realizar um pouso de emergência na Grécia. Isso aconteceu hoje. Após um problema em uma das janelas, ter feito um passageiro ser parcialmente sugado para fora do avião. Ele ficou com metade do corpo para fora do avião. O homem foi socorrido, recebeu atendimento médico. É impressionante. O incidente ocorreu pouco após a decolagem, segundo a empresa. O voo estava programado para ir de Tessalônica, na Grécia, para a Alemanha. Porém, teve que retornar à cidade grega quando uma janela de passageiros se soltou durante o voo, segundo o comunicado da própria companhia. A mídia local da Grécia informou que uma peça do motor se desprendeu e atingiu uma janela durante o voo, o que causou essa despressurização da cabine e sugou parcialmente o passageiro para fora. Duas fontes com conhecimento do incidente relataram os mesmos detalhes à agência de notícias Reuters. Gente, é assustador. A Ryanair disse apenas que um passageiro recebeu atendimento médico no solo, não detalhou a causa, disse que a aeronave pousou normalmente, os passageiros retornaram ao terminal, ou seja, não entrou no detalhe, né? Porque é absolutamente comprometedor para a empresa. Fontes confirmaram à agência Reuters que esse passageiro, que estava próximo à janela, ficou com parte do seu corpo sugado para fora. De acordo com informações de um jornal alemão, o homem que estava sentado bem ao lado da janela foi sugado para fora pela cabeça e pelos ombros. A esposa dele o segurou pelos pés antes que outros passageiros conseguissem puxá-lo de volta para dentro do avião. Vídeos que circulam nas redes sociais, feitos de dentro do avião, mostraram uma janela quebrada e máscaras de oxigênio pendendo do teto. É assustador que isso tenha acontecido, mas felizmente, né, sem nenhuma tragédia, o passageiro foi socorrido e está bem. Agora, no horário de Brasília, 11 horas e 2 minutos.
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Sexta-feira, 10 de julho de 2026, o Ministério da Fazenda publicou nesta sexta-feira uma portaria com novas regras para a publicidade das bets. A partir do dia 17, todos os anúncios deverão conter alertas obrigatórios sobre os riscos de dependência e prejuízo financeiro aos apostadores. Os avisos devem ocupar pelo menos 10% do tamanho da propaganda, em moldes semelhantes aos de cigarros e bebidas. Subiu para 12 o número de mortos pelo incêndio florestal no sul da Espanha. 23 pessoas estão desaparecidas na Andaluzia. Alimentado por ondas de calor e ventos fortes, o fogo destruiu mais de 3 mil hectares e atingiu residências. Mais de 150 bombeiros atuam no combate às chamas. A suspeita inicial é de que o fogo começou após a queda de um cabo de energia. A Justiça Eleitoral bloqueou R$ 227 mil da ex-esposa de Jair Bolsonaro, Ana Cristina Valle, devido à reprovação das contas da campanha como deputada estadual em 2022 ao Distrito Federal. A medida visa garantir o pagamento de uma dívida após irregularidades na aplicação de recursos do Fundo Especial de Financiamento de Campanha. Caso não sejam encontrados fundos suficientes, outros bens poderão ser penhorados. O TikTok anunciou ferramentas e investimentos em segurança para ajudar usuários a identificar conteúdos criados por inteligência artificial. A plataforma vai focar no combate ao spam automatizado e em análises mais rígidas sobre publicações de política, saúde e finanças. Horário de Brasília, agora 11 horas e 4 minutos.

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1: Olá, muito boa noite, bem-vindos à última hora do CBN Noite Total, desta sexta-feira, com Karina Almeida na produção e os trabalhos técnicos de Henrique Dias. Vamos juntos, hein? Até a meia-noite. Vamos agora com a nossa entrevista. Vamos falar sobre as consequências da carência afetiva, as consequências nos relacionamentos. Estamos com a psicóloga Ana Mendes, especialista em terapia cognitivo-comportamental. Ela está lançando um livro sobre esse tema da carência afetiva. É um livro caixinha, é uma caixinha com vários cartões, trazendo perguntas para provocar reflexão nos leitores. Vamos entender tudo isso. É o livro Caixinha Carência Afetiva. Tem aqui um subtítulo, 100 perguntas para entender suas escolhas e construir relações mais saudáveis. O livro sai pela editora Matrix. Ana Mendes, boa noite, bem-vinda.
2: Boa noite, Tânia. Boa noite a todos que estão aí nos escutando nessa noite, né? Nesse programa maravilhoso. Quero agradecer imensamente aí tanto a parceria que eu tenho com a editora Matrix por confiar no meu trabalho, quanto o convite.

0: compartilhar aí meu material com vocês.
1: Bom, vamos falar primeiro, antes de entrarmos no tema carência afetiva, que é um tema importantíssimo. Aí vem alguns cartões dentro com perguntas, com provocações, né? Fala um pouquinho sobre esse formato, Ana, e essas provocações, né? A ideia é levar a gente, leitor, a pensar sobre nós mesmos, né?
0: Exatamente, isso mesmo. A refletir, né? Eu vou começar falando do design, né? Que eu achei assim excelente essa imagem que a gente colocou na caixinha, que é um coração numa mão. Então a gente pode fazer uma leitura de que a gente às vezes terceiriza a nossa felicidade, coloca a nossa felicidade na mão de outras pessoas, né? E a caixinha ela vai trazer essas reflexões para gerar insight nos pacientes, no leitor, né? Justamente de entender que não é o outro que vai fazer a gente feliz, é a gente mesmo, né? Então a gente precisa tomar de volta o controle da nossa vida, as nossas emoções e o nosso coração, né?
1: Sim, e colocar no outro a expectativa de nos fazer feliz já é uma forma de carência afetiva, já é uma forma
0: Com
1: de
0: certeza.
1: não se apropriar da nossa própria vida, né? O que seria a

0: nossa infância, né, na nossa, nos nossos primeiros passos ali de vida, onde a gente busca na nossa família, nos nossos pais, essa suprir, né, essa necessidade afetiva. Então, a maioria das pessoas, Tânia, elas trazem na terapia que ao longo da vida elas receberam muito pouco carinho ou não receberam carinho dos pais, né? A validação, né, o reconhecimento. E aí acaba depois transferindo isso para os parceiros.
1: Sim, nossa, olha que importante. E aí fica uma pessoa que tem uma carência afetiva crônica, vai, vamos chamar assim, leigamente
0: Exato.
1: falando, é isso? Vai
0: E
1: repetir
0: isso,
1: esse
0: e aí
1: padrão nos
0: projeto
1: relacionamentos.
0: repete o padrão nos relacionamentos, pode entrar em relações tóxicas, né? Por medo da solidão. Então a caixinha ainda fala sobre isso, né? Eu amo o outro, ou eu estou com o outro porque eu não quero a minha própria companhia, porque eu tenho medo da solidão ou da rejeição.
1: Sim, e aí aceita qualquer coisa, né?
0: Qualquer migalha. Eu gosto de trazer, né, uma analogia sobre a fome. Hoje nós estamos vivendo num mundo hiperconectados, né? Num mundo tecnológico. Então a gente está hiperconectado e ao mesmo tempo desnutrido de afetos. E aí eu trago a provocativa para meus pacientes assim: se conecte, mas de forma real e não virtual. Né? Tenha amigos, tenha relacionamentos, mas reais e não virtuais. E a analogia da fome é porque quando a gente está em privação de afeto, então desde a nossa infância a gente tem essa privação de afeto, qualquer pão duro, sabe aquele pão assim duro, né? Vira um banquete. Parece que você está comendo e a mesa está farta e é um pão duro. Mas é porque você tem uma distorção daquela realidade por falta da privação que você vivenciou. Então, qualquer migalha para você se torna algo grande, né? Algo satisfatório.
1: Olha que coincidência, Ana, você está falando sobre isso. Eu separei algumas das provocações e a primeira foi justamente essa. Você já se viu aceitando migalhas de atenção por medo de ficar só? Ou por acreditar que o pouco é o máximo que você merece, né? Às vezes é isso, né? O mínimo, nada que o outro te dá, você aceita e tudo bem. Tá ótimo, para mim tá ótimo. Porque eu preciso estar aqui recebendo alguma coisa dessa pessoa, né?
0: É melhor o pouco do que o nada, né? Muita gente acaba vendo dessa forma, né? A gente hoje, Tânia, a gente está em muitos aplicativos de relacionamento, até de namoro. E aí a gente está com aquele famoso match, né? E aí esse match é a nossa validação de que a gente é bonita, de que a gente é interessante, né? É uma forma de receber um afeto. Mas o match de hoje, amanhã vira o ghost. O ghost é um termo que a gente tem usado muito para dizer quando o cara some, né? O parceiro some, o homem ou a mulher, né? Então, hoje ele tá te dando carinho, tá te dando atenção, responde a sua mensagem, depois ele some 3 dias. E aí, o que que acontece? A gente virou né? Esses aplicativos fazem as pessoas virarem ali um tipo de cardápio humano. Tem um sociólogo que a gente estuda muito na psicologia que chama Bauman, que ele fala sobre isso, né? Sobre relacionamentos descartáveis. E é isso, né? Hoje eu dou o match, tenho aquela pessoa, não, amanhã eu não quero ela mais, aí eu sumo, não dou satisfação, e aí eu não tenho uma responsabilidade afetiva sobre o que que eu gerei naquela pessoa, né? Não tenho essa empatia de pensar. Como que aquela pessoa está? Porque eu sumi, porque eu não dei nenhuma satisfação. Então, assim, é bem complexo e a gente tem uma demanda muito grande na terapia de mulheres solteiras ou casadas, né, que estão vivendo aí numa carência afetiva. E não, às vezes não sai de um relacionamento por medo da solidão, prefere as migalhas que ela recebe ali todo dia.
1: Mesmo casadas, quer dizer, com carência afetiva, casadas, recebendo migalhas do marido, mas não estão felizes, mas preferem estar assim a estarem sozinhas. Agora,
0: Isso.
1: esse traço é mais frequente nas mulheres?
0: As mulheres, né, tem pesquisas que mostram que as mulheres são, principalmente elas, permanecem em relacionamentos tóxicos, né, por medo da solidão. E incrível, viu, entender que essas

0: Mulheres às vezes são mulheres inteligentes, mulheres independentes financeiramente, elas não precisam dele por dinheiro, né? Mas com afeto, elas estão desnutridas, né? Elas estão aí com essa carência, com esse vazio. E aí o interessante, e é importante a gente trabalhar na terapia isso, que elas que vão nutrir isso, né? Elas não é o outro.
1: Vai preencher esse afeto, é isso?
0: Elas que vão preencher, elas que vão cuidar delas, né? Eu gosto de uma frase que fala assim: a cura da carência afetiva, ela não está em encontrar a pessoa certa, mas em se tornar a pessoa certa para si mesma.
1: Tem a ver com autoestima, né?
0: Com certeza.
1: É. E o medo da solidão, o medo de ficar sozinha, também leva a pessoa a ficar com uma pessoa, qualquer pessoa, só para não ficar sozinha. E também, talvez, dentro desse mercado, né, dos namoros e dos relacionamentos, para o homem seja mais fácil encontrar alguém. Por isso, talvez ele não tenha tanto, não se submeta tanto a qualquer pessoa.
0: Assim, a principal demanda vem das mulheres, mas os homens também têm emoções, os homens também têm autoestima baixa e precisam trabalhar isso em terapia, né? É algo que eu falo muito no meu Instagram, inclusive, do homem também cuidar das emoções, né? Porque às vezes ele não leva essa relação a sério por medo, por insegurança. E aí hoje a gente está numa era onde a mulher está muito empoderada, né? Mulher autêntica, mulher ganhando bem, mulher se posicionando no trabalho, né? Nos estudos, e o homem está muito intimidado. E aí
1: Verdade.
0: ele não leva adiante aquela relação. E aí os dois estão sofrendo, né? A carência tá ali na vida dos dois, está presente nos dois.
1: Nossa, porque aí no caso do homem ainda se associa ao fato de que ele culturalmente foi criado para estar numa situação financeira, profissional, melhor do que da mulher. Então, uma mulher empoderada assusta ele, né? Ele
0: Com
1: preferiria
0: certeza.
1: uma
0: Eu escuto isso
1: menos.
0: demais. Eles ficam muito
1: Interessante.
0: intimidados, com medo de levar fora, né? De chegar na pessoa e a pessoa descartar. Aí, às vezes, eles descartam primeiro para não ser
1: Entendi. Não
0: rejeitado.
1: ser julgado, né?
0: Também, exatamente.
1: Tá. Então, são processos diferentes em geral. Claro, generalizando aqui. Entre homens e mulheres em relação à carência afetiva, na prática, sim, nos relacionamentos?
0: Eu acredito assim. A origem, às vezes, é a mesma, é essa questão da estrutura familiar, mas a forma que se manifesta, às vezes, é um pouco diferente, porque aí a gente vai entrar na questão do machismo estrutural, né? O homem não demonstrar suas emoções, né? O homem ter que ser o garanhão nas relações. Então, eles não vão mostrar, muitas vezes, essa fragilidade, a mulher mostra mais. Mas os dois estão sofrendo, os dois estão com carência afetiva, né? Os dois precisam de cura, precisam de terapia. E eu queria pontuar uma coisa aqui, Tânia, que é o nosso cérebro, né? Ele vicia no que a psicologia chama de reforço intermitente. Então, quando a gente está em privação e aí alguém reforça a gente com a mensagem, bom dia, aí a gente fica toda empolgada, dá aquela descarga de dopamina, a gente sente aquele prazer porque o outro lembrou da gente, né? O outro mandou uma mensagem ali, depois ele some. Aí a gente fica ali na expectativa, esperando aquela mensagem de novo. E aí vem outra descarga de dopamina. E esse vício, né, por essa dopamina, ela está presente nas drogas, no álcool, em várias outras substâncias, outras coisas, mas também está nas relações, né, amorosas. Então eu fico com esse reforço intermitente. Uma hora ele está presente, outra hora ele some. E aí eu fico esperando
1: E
0: a
1: ainda mais
0: próxima dose.
1: agora com o WhatsApp, né? Os contatos são muito imediatos, então é mais fácil dar um oi e quando some também fica evidente que sumiu. Fica tudo mais evidente, né? E os aplicativos, eles são um problema. Eles, ao mesmo tempo que são maravilhosos, né? Porque promovem os encontros, pelo fato de que cada um ali é um perfilzinho e tal, e é uma oferta muito grande, também fica muito superficial. Assim como você falou no comecinho da nossa conversa, né? De buscarmos conexões verdadeiras, para além das conexões de internet, às vezes essas curtidas, esses matches de aplicativos também

0: ficam nesse nível, né? De conexão, que não é conexão, na verdade, né?
1: É muito superficial, né? E muitas vezes, se a gente está vulnerável, a gente acaba vendo o nosso valor no número de curtidas que a gente recebe. E se a gente não recebe curtida, então a gente não tem valor nenhum. Então, são leituras perigosas, né? Que às vezes a pessoa pode fazer. Então, eu conheço muitas pessoas que às vezes não se expõem ali na rede social por medo de não vir essa validação externa, né? Esse reconhecimento do outro. Então, é o que a gente está falando. Eu preciso me autorresponsabilizar pela minha felicidade, né? Eu suprir as minhas baterias afetivas e não ficar esperando isso do outro. Pôr essa responsabilidade na mão do outro. Porque senão eu posso criar expectativas e me frustrar demais.
0: Sim. Olha só, hein? A Ana Mendes, que é psicóloga aqui com a gente, ela tá lançando o livro Caixinha. Carência afetiva. É um livro que traz provocações, né? Perguntas para os leitores que fazem com que a gente reflita. Aí tem um outro aqui, uma outra pergunta que eu selecionei aqui, Ana, que eu achei interessante para a gente conversar um pouquinho. Quando você pergunta o seguinte: ao buscar um parceiro ou uma parceira ideal, você já procura alguém que se encaixe em uma lista de expectativas? Ou é aberto a qualquer pessoa que tenha disponibilidade para conhecer você? Isso faz muita diferença? Se a gente já tem mais ou menos uma expectativa do que a gente quer, ou se a gente está aberto, desde que a pessoa se interesse por nós, a gente esteja aberto? Isso já é um sinal interessante para observar?
1: Sim, com certeza, né? Eu, assim, a gente precisa entender que precisa ter um equilíbrio. Em tudo na nossa vida precisa ter um equilíbrio, né? Então, ter essa lista não significa que a gente está buscando uma perfeição, mas
0: Exato.
1: a gente precisa ser seletivo nas nossas escolhas de vida. Porque a gente precisa procurar parceiros que sejam mais compatíveis. A gente escuta muito assim, olha, por que que você divorciou? Por que que você largou? Incompatibilidade. Então, a gente precisa, no período do namoro, de conhecer, do noivado, ver se essa pessoa é compatível aos nossos valores de vida, valores morais, espirituais, políticos, financeiros, sexuais, né? Porque isso tudo lá na frente vai virar um conflito. Então, assim, ter essa lista, ter ali uma. Não é que você está exigente demais, as pessoas começam a misturar as coisas, né?
0: Sim,
1: Falar, ah, você está muito
0: tá
1: exigente, você tem uma
0: buscando.
1: lista de exigência. Não é
0: Mas são
1: isso.
0: princípios, né? É
1: Princípios.
0: incompatível, né? Se eu tenho uma crença X, eu não posso, a menos. Quer dizer, tem um grau de flexibilidade, mas tem coisa que não, que é inegociável, vai, vamos combinar. Né?
1: Exatamente,
0: Para uma
1: exatamente,
0: mulher,
1: é
0: por
1: isso que
0: exemplo,
1: você
0: um cara
1: falou.
0: agressivo, para mim é inconcebível, né?
1: Perfeito, é isso mesmo. Então, assim, tem coisas que vai flexibilizar, outras não. Então, a gente pode ver isso antes, né? E outra coisa também importante: muitos casais, isso principalmente dentro do casamento, fala assim: não, ele vai mu mudar,
0: Ah,
1: não,
0: vai.
1: ele vai melhorar.
0: Vai.
1: E fica levando aquilo ali, aquela relação tóxica, né? Aquela, às vezes até violência doméstica, como você acabou de dar um exemplo, fica levando porque fala ele vai mudar, ele vai melhorar. Então, às vezes eu preciso me olhar com mais respeito, entender que tem coisas que não vão mudar. Por mais que seja duro olhar para essa
0: Sim.
1: realidade, né?
0: E que é preferível estar sozinho. Não tem problema estar sozinho, né?
1: Não, a solitude tem muitos benefícios, né? Se
0: Sim.
1: conhecer, ter a sua própria companhia pode ser muito gostoso, muito bom.
0: Ana, mais uma questãozinha aqui que eu peguei, ó. Tô dando vários spoilers, mas são tantos cards que esses aí não vão tirar a surpresa de quem for comprar o livro Carência Afetiva. É, mais uma pergunta aqui, ó. Você já evitou um vínculo mais profundo por medo de perder a sua liberdade, a sua flexibilidade? Como é que faz? Porque às vezes as pessoas realmente pensam que um relacionamento, e de fato um relacionamento vai nos limitar em alguma medida, né? Se pautar por isso é perigoso?
1: Sim, com certeza, né? O que aí eu volto à palavrinha equilíbrio, né? Eu posso estar com o outro sem me perder. A gente às vezes percebe que Quando você entra num relacionamento, você esquece de si, você se anula, onde vem a carência afetiva. Você fica muito dependente do outro, vivendo em função do outro, mesmo que aquilo te desagrade, você vai se anulando aos poucos, né? Então, assim, você pode estar com o outro, preservando a sua individualidade também, né?
0: Sim, questão de ir acertando, né, os limites. Até onde
1: Exatamente.
0: pode ir. E tem uma outra pergunta aqui. Ai, meu Deus, tenho 2 minutos. É, seus acordos de relacionamento, se é monogâmico, se não é monogâmico, são baseados no que você realmente deseja, no medo de perder o parceiro ou no que você acha que é normal para a sociedade atual, né? Porque eu tenho a sensação de que, posso estar errada, muitas mulheres aceitam relacionamentos abertos, e aqui não vai um juízo de valor se eu sou contra ou a favor, mas mais por pressão dos homens para agradar os parceiros. Tem isso?
1: Eu acredito que sim, tá? E aí é onde a gente está falando aqui sobre se anular para agradar o outro, né? Por medo da solidão, da rejeição, do desamparo. Então a gente precisa tomar muito cuidado com isso. A gente precisa preservar os nossos valores morais, os nossos princípios, né? Não ir naquela coisa assim, porque culturalmente todo mundo está fazendo, né? Se o outro faz, é porque faz sentido para ele, mas se não faz sentido para mim, eu não preciso. É caminhar conforme o bando, né? Como se diz aí. E também não abrir mão dos meus valores com meu parceiro, fazer esses acordos ali inicialmente nesse momento de conhecer o outro, né? Do namoro ali, da relação, ter muita comunicação e fazer esses acordos. Ó, isso faz sentido para mim, isso eu aceito, isso eu posso tolerar, isso é que eu não tolero, isso eu não abro mão. Isso é muito importante, né?
0: Bom, então a gente vai construindo, mesmo aquelas pessoas que têm mais vulnerabilidade afetiva, né, por uma vivência na infância e que tem essa carência afetiva assim mais crônica, dá para a gente ir aprimorando, exercitando, se fortalecendo, né, Ana? Rapidinho aqui que eu tenho 1 minuto. É
1: Com
0: isso.
1: certeza. É isso mesmo. A chave é essa, olhar para si. E o livro Caixinha, ele vai trazer isso, ele vai te ajudar a olhar para dentro de você e se conhecer melhor, né?
0: Isso.
1: E começar a cuidar de você melhor.
0: Boa. Ana Mendes, muito obrigada, viu? Parabéns. Eu achei muito curiosas as questões apresentadas aqui no seu livro Caixinha. Muito obrigada pela entrevista, viu?
1: Obrigada a você, boa noite para todo mundo.
0: Valeu, Ana Mendes, que é especialista em terapia cognitivo-comportamental, e ela está lançando esse livro. É um livro caixinha, né? Cheio de cards. Cada card com um questionamento para que o leitor reflita a respeito, falando sobre carência afetiva, o livro que sai pela editora Matrix. Tem várias questões aqui. Ó, o subtítulo: 100 perguntas para entender suas escolhas e construir relações mais saudáveis.
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1: Mais de 1.400 novos ônibus devem começar a circular na cidade a partir do primeiro trimestre de 2027. A previsão é de um aumento de 57% na frota. A medida foi anunciada nesta sexta-feira com a publicação do edital de licitação da segunda etapa do projeto de renovação do sistema municipal de ônibus. Nessa fase, a prioridade vai ser atender aos bairros de Guaratiba, Santa Cruz, Campo Grande, Bangu, Vila Isabel e Ilha do Governador. Além disso, a renovação da frota já começa a ganhar reforço. Até o fim de agosto, 169 novos ônibus entram em circulação. Outros 147 veículos passam a operar até o fim do ano, totalizando 316 coletivos novos em 2026. Segundo o prefeito Eduardo Cavalieri, a prioridade é renovar a frota nas regiões onde o serviço é mais precário.
2: A etapa 2, assim como a etapa 1, elas estão fazendo a licitação justamente nas áreas em que o serviço dos atuais concessionários tem o pior nível de serviço para a população. Sempre começando pelas regiões da cidade que precisam mais. Na Zona Oeste, atendendo Campo Grande, Santa Cruz, fazendo aquilo que a gente se comprometeu o tempo inteiro com a população. Fazer com as linhas de ônibus a mesma transformação que a gente fez com o BRT. Colocar os ônibus de linha da cidade um padrão de qualidade do serviço, como tem o BRT.
1: Além da renovação da frota, outra novidade esperada é o uso de cartões de crédito e débito no pagamento da passagem. Isso foi uma promessa depois que o dinheiro deixou de ser aceito, mas ainda deve demorar a sair do papel. O secretário municipal de transportes, Jorge Arraes, afirmou que a prefeitura aguarda a conclusão dos contratos entre o JAE e as administradoras de cartão.
3: Bom, do ponto de vista da tecnologia, do que precisava ser desenvolvido, está pronto, está testado. Agora a gente está aguardando apenas a JAE fazer os contratos com as diversas administradoras. A gente só quer colocar para rodar quando todas as administradoras estiverem contratadas.
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4: Sexta-feira, 10 de julho de 2026. Os Estados Unidos anunciaram novas sanções contra o Irã. Foram congelados ativos de um banqueiro aliado do Ayatollah, de casas de câmbio e também de outras 13 pessoas e organizações. A medida proíbe transações de empresas americanas com os alvos e prevê punições a parceiros estrangeiros. Segundo o Tesouro americano, as sanções respondem à retomada de ataques de Teerã contra petroleiros no Estreito de Hormuz. O Itamaraty informou que seguem negociações com os Estados Unidos para tentar reverter uma proposta de tarifaço de 25% contra produtos brasileiros. Segundo a Confederação Nacional da Indústria, mais de 4 mil itens podem ser sobretaxados. O prazo para um acordo termina na próxima quarta-feira. O Supremo Tribunal Federal deve julgar, no segundo semestre, a ação da PGR que contesta a lei das bets, com foco na restrição de apostas para beneficiários de programas sociais. Paralelamente, na próxima sexta-feira, o governo federal vai endurecer as regras de publicidade do setor, exigindo alertas explícitos de que o jogo faz perder dinheiro e causa dependência. A Espanha venceu a Bélgica por 2-1 e vai enfrentar a França nas semifinais da Copa do Mundo. O confronto será na terça-feira, às 4 da tarde. Desde 2010, quando foi campeã do mundo, a Espanha não se classificava para as semifinais do Mundial. O outro duelo das semifinais será definido neste sábado. Às 6 da tarde, a Noruega enfrenta a Inglaterra e às 10 da noite, a Argentina pega a Suíça. No horário de Brasília, 11 horas e 32 minutos.
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4: O preço dos imóveis em lançamento no Rio de Janeiro disparou. O valor do metro quadrado subiu

0: quase 70% em apenas 12 meses. O valor é 7 vezes maior do que a média registrada em todo o Brasil. Um dos motivos para a alta está relacionado à proximidade dos empreendimentos com o mar e à escassez de terrenos para a construção de novos projetos no Rio de Janeiro.
1: O Rio de Janeiro foi a capital que registrou o maior aumento de preços de imóveis em lançamento, com alta de quase 70% nos 12 meses encerrados em março de 2026. Os dados são do Índice de Lançamentos Imobiliários DataZap, divulgado pelo Radar da Construção. O número é praticamente 7 vezes maior que o aumento médio de todo o país, de 10%. O gerente de inteligência de mercado do Grupo OLX, Coriolano Lacerda, explica que o cenário tem a ver com uma característica da capital fluminense, principalmente na Zona Sul. A localização próxima ao mar e a quantidade de terrenos disponíveis para novos empreendimentos.
2: Na cidade, o endereço tem um peso muito relevante na formação de preços, e isso está relacionado a muitos fatores, como escassez de terreno para lançamento dos imóveis em regiões mais próximas ao litoral e em bairros consolidados. No anuário da TASAP, a gente chama esse movimento de corrida para o mar, com valores mais elevados, né, do metro quadrado, nas áreas mais próximas da orla, especialmente na Zona Sul. Bons terrenos em regiões desejadas são limitados. Os projetos têm maior qualificação e a demanda segue reagindo melhor nos produtos bem localizados.
1: O preço dos lançamentos na capital fluminense chegou a mais de R$ 12.800 por metro quadrado. A gerente de marketing, Uyara Assis, desistiu de comprar um apartamento no Leblon, na Zona Sul. Ela encontrou o que queria por um preço mais em conta na Barra da Tijuca, na Zona Sudoeste.
3: A gente queria um apartamento maior, um apartamento que tivesse uma infra de área de lazer. A gente tem um filho pequeno. Essa questão da infraestrutura, de ter um espaço para a criança brincar, com quadra, piscina, era bem importante pra gente. A gente queria muito achar um apartamento. São esses requisitos no Leblon. A gente acabou desistindo de encontrar alguma coisa no Leblon que fosse um imóvel novo, um imóvel com infraestrutura, por conta do... A oferta é pouca nesse sentido, né? E aí o que tinha realmente era muito caro e não rolou. E aí por isso a gente escolheu esse empreendimento na Barra.
1: A disparada dos preços é mais intensa nos novos residenciais de médio alto padrão e de luxo. O presidente da Associação de Dirigentes de Empresas do Mercado Imobiliário, Leonardo Mesquita, aponta que a retomada do turismo na capital fluminense também se tornou um fator para a valorização dos imóveis.
4: Eu acho que quando você olha o Rio de Janeiro por regiões, você ainda verifica que tem muita oportunidade em determinadas regiões de preços médio quadrado, mostrando que o Rio está num caminho de recuperação muito boa e fatores como o turismo e economia têm ajudado muito a melhorar também o ambiente do mercado imobiliário.
1: A pesquisa aponta também que quase metade das pessoas com interesse de comprar um apartamento busca o de 2 dormitórios, enquanto 15% procuram o de 1 quarto. No entanto, os de 1 dormitório representam apenas 7% da oferta. Com a colaboração de Rodrigo Bressani, do Rio de Janeiro, Júlia Viana.
0: A Polícia Civil começou a identificar os responsáveis pela página que expôs dezenas de alunas de um colégio no Rio num ranking de cunho sexual. Segundo a investigação, os autores seriam, a princípio, meninos menores de idade. Os agentes já ouviram testemunhas e vítimas e apuram os crimes.
5: A delegada responsável pelas investigações da lista de alunas do Colégio Cruzeiro de Jacarepaguá, na zona sudoeste do Rio, disse que a polícia já começou a identificar os autores da página que colocava as meninas num ranking de cunho sexual com adjetivos depreciativos. Maria Luísa Machado disse que, a princípio, são todos meninos menores de idade, mas não deu mais detalhes. A Delegacia de Criança e Adolescente Vítima também ainda não terminou de identificar todos os autores. Nesta quinta-feira, a polícia começou a ouvir as testemunhas e vítimas. A delegada explicou como as investigações estão avançando.
6: Na data de ontem, a Delegacia da Criança e do Adolescente Vítima realizou a auditiva de diversas pessoas relacionadas ao caso da lista de meninas que foi divulgada, dentre elas vítimas e testemunhas. A gente reforça o nosso compromisso na elucidação desse caso,

0: na medida em que expressa de fato uma violência, tanto em relação à idade quanto de gênero. E os crimes que estão sendo investigados são os crimes de injúria, difamação, submissão de adolescente a vexame e também o cyberbullying.
1: Ao todo, 65 vítimas já foram identificadas. Todas são meninas de 14 a 17 anos. Sete registraram ocorrência na polícia. O próprio colégio notificou as autoridades sobre o caso e acionou a plataforma para remover o conteúdo. A lista já foi tirada do ar e o diretor da escola também já prestou depoimento. Em entrevista à TV Globo, a mãe de uma aluna de 14 anos, que teve a voz alterada por inteligência artificial para preservar a identidade, contou como a filha descobriu a lista e como está lidando com o caso.
2: Ela descobriu assim com as amigas que estava o nome completo dela, nome e sobrenome dela e de todas as meninas no site. Mãe, olha isso, esse site, o que será isso? Que coisa idiota, entendeu? Ela ficou com raiva e ficou incrédula. Foi uma violência imensa contra todas essas meninas. Tem menina que reagiu muito mal, que não quer mais ir para a escola, que está envergonhada. Eu acho que a exposição nas redes sociais fez com que a escala dessa violação fosse muito maior.
1: Entre as classificações da lista havia categorias como GOAT, sigla em inglês para a melhor de todos os tempos, me arrependi depois, nem olharia e outras ainda mais pejorativas. Do Rio de Janeiro, Rafaela Lima.
3: O Conselho Tutelar resgatou uma criança de 10 anos que estava trancada em um quarto do apartamento onde morava em Goiânia. A mãe foi presa em flagrante e vai responder por abandono de incapaz.
4: Uma mulher foi presa suspeita de manter o filho de 10 anos trancado em um quarto do apartamento onde moravam, no setor Faisalvilha, em Goiânia, sem acesso à comida, água e banheiro. A situação foi descoberta nesta quinta-feira, depois que o Conselho Tutelar recebeu uma denúncia de moradores do condomínio. Ao chegar no local, os conselheiros encontraram o menino preso no quarto. Segundo a Polícia Militar, ele pediu água pela janela porque estava sem beber e não conseguia sair. A criança contou que tinha comido apenas algumas bolachas e dormia em um colchão que ficava no chão. Como o menino é diabético, ele foi levado para o hospital. De acordo com o Conselho Tutelar, o nível de glicemia estava alto. No quarto, também foram encontradas canetas de insulina. A criança informou que era ele que aplicava o medicamento. Para resgatar a criança, o corpo de bombeiros precisou abrir a porta do apartamento e depois a do quarto. Durante a vistoria, as equipes encontraram o imóvel em condições precárias, com acúmulo de lixo, alimentos estragados e sem água potável. Segundo o delegado Eduardo Carrara, ainda não é possível dizer há quanto tempo o menino vivia naquela situação. Vizinhos relataram que ele estaria sozinho no apartamento desde domingo.
5: Alguns vizinhos falaram que que a criança está lá desde domingo. Estava em quarto, sem comida, sem água, a água tinha acabado, estava sem comida, disse que só tinha se alimentado com algumas bolachas. E ela fazia as necessidades fisiológicas dela dentro de em vasilhames plásticos, né? Porque em sacolas plásticas, porque ela não tinha acesso sequer ao banheiro.
4: Enquanto a ocorrência era atendida, a mãe chegou ao apartamento. Conforme a Polícia Militar, ela disse que tinha saído para trabalhar e que deixava o filho trancado no quarto para evitar que ele tivesse acesso aos alimentos da casa por causa da diabetes. O menino recebeu os primeiros atendimentos e foi transferido para o Hospital Estadual da Criança e do Adolescente, em Goiânia, onde continua internado. A mulher foi autuada em flagrante por abandono de incapaz. Segundo o delegado, o caso será investigado pela Delegacia de Proteção à Criança e ao Adolescente. O nome da suspeita não foi divulgado. De Goiânia, Caroline Gonçalves.
3: Inacreditável. A justiça determinou que o processo da diarista presa, suspeita de matar um casal de idosos em Belo Horizonte, deixe o tribunal do júri e seja encaminhado para uma das varas das garantias da capital. A decisão não altera a acusação, nem mesmo encerra a investigação da Polícia Civil de Minas Gerais.
6: O processo da diarista Paola Stephanie Neto Cirino, investigada pela morte de um casal de idosos dentro do apartamento onde morava, no bairro São Pedro, na região centro-sul de Belo Horizonte, será encaminhado

0: para uma das varas de garantia da capital e não para o Tribunal do Júri. A decisão foi tomada durante a análise do auto de prisão em flagrante, que considera, pelo menos por enquanto, que o crime é um latrocínio, roubo seguido de morte, e não homicídio, que é o crime contra a vida. O júri popular julga apenas os crimes dolosos contra a vida que ocorrem quando há intenção de matar. O advogado Cláudio Atala Inácio, de 75 anos, e a mulher dele, a empresária Maria Clotilde Atala Inácio, de 76, foram mortos no dia 29 de junho. Conforme as investigações da Polícia Civil de Minas, Paola Stephanie dopou as vítimas e as matou com diversos golpes de faca. Em seguida, ela roubou o dinheiro e outros bens da família, como celulares, joias e outros objetos de valor. Parte deles foi vendida no centro de BH. Depois disso, a diarista voltou para casa, na cidade de Ribeirão das Neves, na região metropolitana, pegou o filho de 6 anos e fugiu para Itabira, a 126 quilômetros da capital mineira, onde foi detida pouco mais de 48 horas depois do crime. Depois de presa, Paola contou aos policiais que cometeu o latrocínio sob efeito de ansiolíticos. Porém, exames realizados pela Polícia Civil descartaram o uso de qualquer substância química por ela. Por isso, a principal linha de investigação é que a diarista foi ao imóvel com a intenção de roubar o casal, mas a situação acabou escalonando para as mortes. Assim, a prisão em flagrante foi convertida em preventiva pela Justiça. A defesa de Paola pediu que seja instaurado um incidente de insanidade mental para determinar se a diarista pode ou não ser responsabilizada pelos atos e em que grau. De Belo Horizonte, Desirê Miranda.
1: O Campeonato Mundial de Endurance desembarca no Brasil nesta semana para a disputa das 6 horas de São Paulo. A etapa será realizada entre os dias 10 e 12 de julho no Autódromo de Interlagos. A largada da prova está marcada para domingo, às 11h30 da manhã.
2: O Autódromo de Interlagos recebe neste fim de semana, às 6 horas de São Paulo, corrida do Mundial de Endurance da Federação Internacional de Automobilismo. Esta será a 6ª edição da prova, que surgiu em 2012 e ficou até 2014 no calendário do campeonato. A etapa voltou ao Mundial de Endurance em 2024 e segue desde então. O Mundial de Endurance tem 8 etapas por temporada e corridas sempre com pelo menos 6 horas de duração. A principal etapa é a das 24 horas de Le Mans, uma das 3 corridas nobres do automobilismo. Atualmente, o Mundial conta com 2 categorias, a dos hipercarros, que reúne protótipos híbridos, e a dos GT3, com carros de rua modificados para disputa em pista. As 2 categorias correm juntas durante as etapas. O campeonato conta com marcas famosas da indústria automotiva e do automobilismo, como Ferrari, Aston Martin, BMW, Peugeot e Toyota nos hipercarros e Ford, McLaren, Porsche e Chevrolet nos GT3. Entre os pilotos, nomes famosos como os ex-Fórmula 1 Kamui Kobayashi, Kevin Magnussen, Robert Kubica e Stoffel Vandoorne, e também os brasileiros Dudu Barrichello, Augusto Farfus e Pipo Derani. Cada carro conta com 3 pilotos diferentes, que vão se revezando ao decorrer das corridas de longa duração. Piloto veterano da Peugeot e campeão do Mundial de Endurance em 2013 com a Audi, o francês Loïc Duval falou com a CBN sobre o que os fãs que forem a Interlagos podem esperar neste fim de semana.
3: So that is a long race, you know, more than some others.
4: É uma corrida longa, mais do que as outras, mas sempre tem algo acontecendo. Você vê batalhas por toda a pista em todas as voltas, ultrapassagens, disputas roda a roda e um pouco de contato. Acho que é uma mistura de Fórmula 1 com Stock Car, com carros muito desenvolvidos, com muita tecnologia, mas não são monopostos como a Fórmula 1. Então você pode ter uma corrida um pouco mais parecida com as de Stock Car, com carros fechados.
3: Você pode ter um pouco mais racing, como você tem em Stock Car, então eu diria que é um mix de ambos.
4: Em meio à Copa do Mundo, Loïc e os franceses da Peugeot têm tido mais motivos para sorrir. Com a seleção francesa já classificada para as semifinais da Copa, quem espera poder entregar um desempenho parecido ao de Mbappé no futebol é o piloto Théo Pourchaire, campeão da Fórmula 2 em 2023, que vai correr pela primeira vez em Interlagos neste fim de semana.
5: Traffic management is going to be really important.
4: O gerenciamento do tráfego vai ser muito importante. Acho que Interlagos é uma pista difícil de

0: e ultrapassar, mas no tráfego podemos ver alguns erros na hora de passar os carros de GT e é aí que as oportunidades podem aparecer. Vamos dar o nosso melhor e queremos nos recuperar depois de uma etapa difícil nas 24 horas de Le Mans. As atividades das 6 horas de São Paulo começam nesta sexta-feira, com os dois primeiros treinos livres em Interlagos. A classificação acontece na tarde de sábado e a largada da prova no domingo, com previsão de chuva para animar a etapa, está marcada para as 11h30 da manhã. De São Paulo, André Neto.
1: O dono da empresa, onde uma microcâmera foi encontrada escondida na tomada de um banheiro, essa história também é horrorosa, né? Ele foi preso preventivamente em Içara, no sul de Santa Catarina. O que aconteceu? Em março, uma funcionária flagrou esse dispositivo, essa microcâmera, né, no banheiro. Era um banheiro unissex da empresa SS Solar Energia. O portal G1, de onde eu estou lendo essa reportagem, entrou em contato com a defesa do empresário Felipe Silvano, que é responsável pelo estabelecimento, e ele não quis se pronunciar sobre a prisão. Esse caso aconteceu em março. Essa funcionária recém-contratada percebeu que havia uma luz intermitente no conector do banheiro, que é um banheiro de uso exclusivo dos funcionários. Na ocasião, a empresa SS Solar Energia afirmou ter sido surpreendida, disse ter tomado medidas imediatas para esclarecer o caso, ou seja, negou que tivesse envolvimento na colocação dessa microcâmera no banheiro dos funcionários. Bom, agora o empresário foi preso. De acordo com a Polícia Militar, a prisão ocorreu no bairro Cristo Rei, em cumprimento ao mandado expedido pela Justiça. Felipe Silvano foi localizado na casa dele, ele estava no imóvel, foi monitorado. Assim que a presença do empresário foi confirmada no local, as equipes realizaram a abordagem com o suporte da Operação Tática. O empresário foi conduzido ao Presídio Regional Santa Augusta. Ele deve passar por uma audiência de custódia. É uma história horrorosa, né? Esse caso que aconteceu em Santa Catarina. Uma empresa que tinha uma microcâmera no banheiro dos funcionários. A empresa nega que tenha envolvimento no caso, né? Agora, o empresário foi preso. Resta saber quem colocou. Atendendo a que interesses teria colocado essa microcâmera no banheiro. Agora são 11 horas e 51 minutos.
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1: A inteligência artificial começou a ser usada no Rodoanel para flagrar motoristas ao celular e ocupantes sem cinto de segurança. Atualmente, apenas uma câmera está em operação nos trechos sul e leste da rodovia, mas a concessionária espera chegar a 82 equipamentos até o fim do ano.
3: 7 infrações de trânsito por hora são flagradas pela nova câmera de inteligência artificial instalada nos trechos sul e leste do Rodoanel Mário Covas. O equipamento identifica motoristas sem cinto de segurança, passageiros sem o item obrigatório e condutores usando celular ao volante. No momento, apenas uma câmera está em operação, mas segundo a concessionária SPMAR, a expectativa é chegar a 82 equipamentos instalados até o final do ano. O sistema começou a funcionar em 1º de julho, depois de um período de testes. Entre o dia 12 de maio e 29 de junho, os radares registraram 7.297 infrações. Quase metade dos casos envolvia motoristas sem o cinto de segurança. Outros 26,8% eram de passageiros sem o equipamento. Já 18,8% dos registros eram de condutores usando o celular enquanto dirigiam. As câmeras usam inteligência artificial e também infravermelho para captar a parte da frente dos veículos, inclusive à noite. Segundo o gerente de operações da SPMAR, Andrew Aquino, esse tipo de comportamento era difícil de registrar antes da nova tecnologia, porque o motorista mudava a conduta ao perceber a fiscalização.
4: Por mais que ele esteja na velocidade da via, é muito mais difícil com o olhar humano

0: você identificar alguém com o aparelho celular ou sem o cinto de segurança, até porque quando o motorista ou o passageiro avista uma viatura policial, ele já muda o comportamento dele. Né? E com a tecnologia, com as câmeras de IA, primeiramente que o motorista ele acaba não sabendo, né, que onde que está e assim por diante, ele sabe que a rodovia é monitorada, então a gente consegue trazer um maior número de identificação dessas irregularidades para a gente mudar e trazer um trânsito seguro.
1: Antes da multa, cada registro passa pela análise de um policial militar rodoviário. Imagens sem nitidez ou que não comprovem infração são descartadas. Segundo operadores ouvidos pela reportagem, esses descartes são minoria, uma a cada 10 imagens ou até menos. A Associação Brasileira de Medicina de Tráfego aponta que a distração está presente em 90% das ocorrências de trânsito, seja pelo uso dos celular ou por outras infrações às regras de circulação. De São Paulo, Pedro Fagundes.
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3: A Espanha venceu a Bélgica por 2-1, está na semifinal da Copa do Mundo. A Karen Lemos acompanhou a torcida em São Paulo. Teve festa, claro, né? Mas agora é a pedreira, pegar a França e os torcedores espanhóis, que a Karen identificou, estão tensos. Eu também ficaria. Pegar a França, pedreira. Vamos ouvir a reportagem da Karen Lemos.
4: A primeira semifinal da Copa do Mundo de 2026 foi confirmada nesta sexta-feira, após a Espanha vencer a Bélgica por 2-1 e avançar mais uma etapa do Mundial. Com isso, os espanhóis enfrentam, na próxima terça-feira, a França, que passou por Marrocos com um placar de 2-0. Os torcedores espanhóis, que se reuniram em um restaurante de comidas típicas do país em São Paulo, viveram momentos de tensão no primeiro tempo. A Espanha abriu o placar aos 29 minutos com o gol de Fabián Ruiz, mas aos 40 minutos a Bélgica empatou, vazando a defesa espanhola pela primeira vez neste Mundial e preocupando a torcida. No segundo tempo, quando a partida parecia estar se encaminhando para a prorrogação, aos 42 minutos, Merino marcou o gol da classificação da Espanha, aliviando o nervosismo dos torcedores, como resumiu a descendente de espanhóis Carla André.
5: Achei tenso, mas é a Copa do Mundo, né? Eu tava esperando que fosse mais tranquilo, porque Espanha, invicta e tudo mais, mas vamos pra próxima e mais temerosa agora, confesso, né? Pegar com a França, né? Então fica mais agora temerosa depois desse jogo com a Bélgica, que foi bem sofrido, né, gente? Bem sofrido.
4: Mesmo avançando para a semifinal, ter uma adversária como a França pela frente não trouxe alívio para a torcida. O cidadão espanhol Gutierrez ficou um pouco frustrado com o desempenho de uma das promessas dessa Copa, Lamine Yamal, mas disse confiar nos jogadores para o duelo contra a França.
6: Hoje, assim, ele jogou, mas assim, não foi um destaque único na partida. Eu acho que a equipe, no geral, a equipe formou o time que acabou ganhando, né? Ele não foi unicamente um destaque, né? Eu acho que ele tem qualidade, é um jogador diferenciado. Vejo a seleção da Espanha hoje melhor do que a que ganhou a Copa naquela época, muito melhor. Alguns destaques como o Lamine Yamal, o Porro, o Pedri. Então, assim, é uma equipe que tem entrosamento, na minha opinião, tem entrosamento e vai jogar de igual para igual com a França.
4: No último encontro entre França e Espanha, os espanhóis levaram a melhor, com uma vitória por 5-4 pela semifinal da Liga das Nações no ano passado. Outra semifinal da Copa será definida neste sábado, com Noruega e Inglaterra se enfrentando a partir das 18h e depois Argentina e Suíça brigando por uma vaga às 22h. De São Paulo, Karen Lemos.
3: Foi um jogo nervoso, né? Porque a Espanha é claramente superior, mas na hora de fazer o gol, hein, Paulo Galvão? Bom dia, Paulo Galvão. Quer dizer, boa noite ainda.
7: Boa noite, Tânia. Paulo, tudo bem, Galvão, por aí?
3: Tudo bem. Você viu o jogo, né?
7: Assisti o jogo. Achei que a Espanha teve mais dificuldades do que eu esperava.
3: Pois é, né? Eu também.
7: O Lamine Yamal pipocou pra caramba,
3: não
7: né?
3: Não ia bem, não. Na hora de chutar pro gol, não ia. Ia mal.
7: Ele...

0: joga praticamente como um ponta direita, né? Eu, obviamente, eu já conhecia ele e tal, mas eu não acompanho o futebol europeu e tal. Então, eu tô vendo mesmo ele jogar mais agora na Copa, né? Ele é um ponta direita, aquele antigo que os times antigamente tinham, né, Henrique Dias? Né? E hoje em dia, muitos não têm mais, né? E ele joga ali mesmo, sempre na direita ali, recebe a bola, tenta infiltrar ali pelo meio, mas não estava dando muito certo hoje, ontem, hoje, né?
1: Hoje ainda. É. Mais um minutinho de hoje. É isso, mas passou, agora vai pegar a França. Eita, nós. E amanhã vai você, que é uma pessoa iluminada, você não vai torcer para a Argentina, né? Vai, né, Galvão? Não,
0: então, é o que eu falei ontem aqui. Por enquanto eu estou torcendo pro meu bolão, né? Para os prognósticos que eu coloco
1: lá. Sim,
0: você
1: está indo muito bem, por sinal.
0: É, aliás, hoje eu estava torcendo para sair mais um gol da Espanha, né? Porque eu acertaria o 3-1, mas aí não saiu. Aí o Adriano, que está... Eu e o Adriano estamos lutando ali nas cabeças ali, né?
1: Sim.
0: O Adriano tinha colocado 2-1 e acabou
1: então ficando
0: no
1: 2-1. Então ele passou na sua frente,
0: não,
1: no bolão.
0: Não, ele já estava na frente, agora ampliou a distância, né? Não está fácil não pegar.
1: O que você pode revelar o que você falou sobre a Argentina?
0: Não posso, né? Não posso, né? Mas...
1: É porque pode mudar? Porque o pessoal pode mudar os palpites?
0: Não, porque você não sabe o palpite que o outro está colocando. Você só sabe quando começa o jogo, entendeu? E agora no final, então é importante isso, né? Você
1: então,
0: não saber.
1: É,
0: né?
1: Tá.
0: Mas assim, a Argentina, nos últimos jogos também jogou abaixo do que a gente esperava, né? Sofreu com Cabo Verde, sofreu muito com o Egito, que acho que até foi prejudicado pela arbitragem, o Egito. Então, a Argentina está abaixo do que a gente esperava, mas é um time fortíssimo, fortíssimo.
1: Sim.
0: Inglaterra também é fortíssima. Então, temos aí já uma semifinal, que é França e Espanha. E a outra, eu acho que vai ser Inglaterra e Argentina, a outra semifinal. Eu acho que a Suíça... E a outra
1: é a Noruega, nosso algoz.
0: A Suíça e a Noruega. Acho que vai ficar os dois ali na final.
1: Vamos ver. O Galvão costuma acertar o bolão. Então, se ele está falando, deve ser.
0: Eu estou dizendo aqui o que eu acho que vai acontecer.
1: Claro.
0: Né?
1: Mas é o imponderável da Silva.
0: Isso que é o legal do futebol, o imponderável. É bem diferente, por exemplo, do basquete, que é difícil no basquete você ter lá uma zebra no basquete, né? O time mais forte normalmente ganha. No futebol, o imponderável acho que traz um valor muito maior para o esporte. O Brasil, por exemplo, perdemos da Noruega. Mas se, por exemplo, aquele pênalti tivesse entrado, né? Se o Hendrick tivesse feito
1: mirado
0: gol,
1: melhor,
0: poderia ter mudado tudo,
1: poderia,
0: né?
1: Poderia ter mudado tudo.
0: É isso.
1: É, bom, gente, o Equador desclassificou a Alemanha.
0: Exatamente.
1: Né? Eu acredito em zebras. Tem gente que acredita em duende, né? Eu acredito nas zebras.
0: A Argentina foi campeã na última Copa, no primeiro jogo da Argentina na outra Copa, nosso ouvinte deve lembrar, perdeu da Arábia Saudita. Perdeu o primeiro jogo da Copa para a Arábia Saudita. Aí a gente olhava assim e falou, pô, a Argentina não vai longe, né? Foi campeã.
1: E aí foi campeã, então é isso. Tudo pode acontecer.
0: Aquele jogo épico contra a França que, de repente, pode se repetir, né? Pode ser.
1: Interessante essa final, hein?
0: É, de novo.
1: E aí com a vitória da França.
0: Mas eu acho que vai a Espanha, viu? Morales.
1: Morales, arriba!
0: Para a felicidade da família Morales, acho que a Espanha vai à final.
1: É, torcendo, né? Torcendo. Já que o Brasil não foi, torcendo agora para a Argentina, para a Espanha. É, Galvão, antes de fecharmos o programa e passarmos a bola para você, agora já é oficial.
0: Isso.
1: Temos data de lançamento do seu livro.
0: Exatamente, Tânia. Obrigado mais uma vez aí por abrir esse espaço.
1: Não tem que agradecer,
0: né? Será no dia 4 de agosto, uma terça-feira. Então, nosso ouvinte aqui de São Paulo, será uma alegria enorme, né, receber os nossos ouvintes lá. É, vai ser na Livraria Drummond, ali no Conjunto Nacional. Né? Fica
1: Paulista.
0: Ali do lado da estação, ali é Consolação, né? Estação Consolação, você sai
1: Paulista.
0: Da estação, você já está dentro ali do Conjunto Nacional, Livraria Drummond, dia 4 de agosto, é uma terça-feira, a partir das 7 da noite estaremos lá para receber os nossos ouvintes e os colegas, amigos.
1: Estaremos lá prestigiando Paulo Galvão, que vai lançar o livro dele, né? Quem você ajudou hoje?
0: Isso.
1: É o título do livro. Muito bom, hein? Pessoal de São Paulo já mobilizando-se, hein? 4 de agosto, terça-feira, a partir das 19 horas. Livraria Drummond. Muito bom, eu tenho que me articular para ir ficar um pouquinho e voltar, né?
0: Oh.

0: para fazer
1: será
0: o programa.
1: Será uma honra, Tânia Morales, contar com a sua presença lá, hein?
0: Vou fazer uma aparição, assim, relâmpago.
1: Isso.
0: Muito bom, Galvão. Então é isso. Então, um bom programa, bom fim de semana.
1: Valeu, Tânia. Né? Para você também, um bom descanso e até segunda, hein?
0: Até segunda-feira. Fechamos, então, CBN Noite Total com a produção de Karina Almeida e os trabalhos técnicos de Henrique Dias.
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0: Um ótimo fim de semana para todo mundo.
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0: Sábado, 11 de julho de 2026. O ministro Alexandre de Moraes determinou a soltura do ex-prefeito de Belfort Roxo, Márcio Canella, preso com um fuzil durante uma operação da Polícia Federal. Pré-candidato ao Senado pelo União Brasil, Canella alegou que a arma pertencia ao policial responsável pela segurança dele. Ele responderá em liberdade com restrições, incluindo o uso de tornozeleira eletrônica e a entrega do passaporte. A ação integra a Operação Unha e Carne, que investiga a lavagem de dinheiro no Rio de Janeiro. A Anvisa determinou a apreensão de lotes falsificados do medicamento Monjaro após a fabricante identificar unidades com características divergentes das originais. As irregularidades incluem números de série incompatíveis, falhas de grafia nos rótulos e aplicadores fora do padrão. A agência também proibiu a venda de produtos sem registro da marca PSM, Penaforte Produtos Naturais. Horário de Brasília, meia-noite, 5 minutos.
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1: 5 minutos deste sábado, hoje, 11 de julho de 2026. Muito bom dia e muito obrigado a você que nos faz companhia aqui no CBN Madrugada, produção sempre da Karina Almeida, trabalhos técnicos comigo aqui sempre Ricardo Garcia. E vamos juntos, hein, porque hoje é sábado até às 6 horas da manhã, com muita informação, muita prestação de serviço, contando sempre, é claro, com a sua participação pelo WhatsApp, pelo YouTube, pelo e-mail. Daqui a pouquinho a gente lembra os caminhos, registra as participações, porque agora vamos a alguns dos principais destaques do dia. Sete minutos deste sábado, multimilionário Valdemar Costa Neto na mira da justiça, informa João Rosa.
4: O presidente nacional do PL, Valdemar Costa Neto, teve mais de 119 milhões de reais em bens bloqueados por decisão do ministro Flávio Dino. A investigação aponta que ele teria direcionado emendas parlamentares, mesmo sem exercer o mandato de deputado. A decisão provocou repercussão política em Brasília. Aliados do governo afirmam que há indícios de irregularidades, enquanto parlamentares da oposição saem em defesa de Valdemar. Os advogados do dirigente partidário negam qualquer irregularidade.
1: A boa notícia que vem da inflação, Ricardo Porto.
5: A queda no preço dos alimentos fez a inflação oficial desacelerar para 0,16% em junho e surpreendeu o mercado. O resultado ficou em praticamente metade do esperado pelos economistas e pode levar à revisão das projeções para a inflação do ano. Por outro lado, a alta na conta de luz evitou uma redução maior do índice, que segue acima do teto da meta do governo.
1: O alívio inflacionário anima o mercado. Naded Acalado.
6: A Bolsa Brasileira encerrou a semana com a maior alta em um único dia desde março, puxada por uma surpresa positiva.

0: expectativa, a inflação de junho veio pela metade do que o mercado esperava. Apesar das incertezas no cenário geopolítico, com a retomada do conflito entre o Irã e os Estados Unidos, o resultado doméstico animou investidores e reforçou as apostas de corte de juros nas próximas reuniões do Banco Central.
1: E a guerra no Oriente Médio, Matheus Leite.
2: O Irã contradisse o presidente Donald Trump e negou ter solicitado negociações com os Estados Unidos. A fala foi feita pelo

0: aguarda a extensão da retaliação americana. Já o setor empresarial estima que o USTR poderá aumentar a lista de exceções. O presidente Lula, por sua vez, ainda aproveitou para dar recados a Donald Trump em meio à discussão sobre minerais críticos.
1: Eleições 2026, a manchete é de Pedro Pupulin.
2: Fernando Haddad rebateu Tarcísio de Freitas e disse que o governador precisa respeitar Simone Tebet e Marina Silva pelas suas trajetórias políticas. Tarcísio afirmou durante a semana que as pré-candidatas ao Senado por São Paulo perderão as eleições no estado e que perderiam até em suas regiões de origem. Haddad sinalizou que a chapa da esquerda deverá se dispersar em agendas separadas na fase de pré-campanha.
1: Penduricalhos e mais penduricalhos no judiciário. Destaque de Marina Dantas.
3: Apesar da cobrança do Supremo Tribunal Federal, tribunais estaduais afirmaram que os pagamentos acima do teto constitucional a magistrados seguiram as regras vigentes. Em alguns casos, os pagamentos chegaram a quase R$500 mil. As cortes atribuem os valores elevados a verbas indenizatórias e acertos financeiros, enquanto especialista alerta para os impactos na transparência e nas contas públicas.
1: Instituições do Estado cooptadas pelo crime no Rio de Janeiro. A manchete é de Matheus Maciel.
4: O ex-procurador-geral do Estado do Rio, Marcelo Lopes da Silva, foi preso suspeito de dar cobertura jurídica a um esquema de corrupção no Instituto Rio Metrópole. A investigação do Ministério Público aponta que ele usava o cargo de procurador-geral da autarquia para emitir pareceres que davam aparência de legalidade a contratos fraudulentos. O esquema movimentou R$86 milhões.
1: Crime bárbaro em Minas Gerais. O destaque é de Desirê Miranda.
5: A justiça retirou do tribunal do júri a análise do caso da diarista investigada pela morte do casal de idosos em Belo Horizonte. O processo foi enviado para a vara das garantias. A justiça entende que, neste momento, o caso é tratado como latrocínio. A decisão não altera a acusação, nem mesmo encerra a investigação da Polícia Civil de Minas.
1: Violência urbana em São Paulo, com Lucas Taveira.
6: Um tiroteio na Avenida Francisco Morato, na Zona Oeste de São Paulo, deixou 3 pessoas baleadas após uma perseguição policial. O suspeito de cometer uma série de crimes na região do Butantã foi socorrido em estado grave. Outros 2 motoristas que estavam no trânsito foram socorridos e estão fora de perigo.
1: É, não está fácil comprar imóvel no Rio de Janeiro, hein, Júlia Viana?
7: A cidade do Rio vive uma disparada no preço dos imóveis em lançamento. Em apenas 12 meses, o valor do metro quadrado subiu quase 70%, 7 vezes mais do que a média de todo o país. A proximidade com o mar e a escassez de terrenos para a construção de novos empreendimentos estão entre as explicações para o cenário. Além disso, a retomada do turismo na capital também influencia a procura por imóveis.
1: Ainda no Rio de Janeiro, Rafaela Lima.
8: A Polícia Civil começou a identificar os responsáveis pela página que expôs dezenas de alunas de um colégio do Rio num ranking de cunho sexual. Segundo as investigações, os autores seriam, a princípio, meninos menores de idade. Os agentes já ouviram testemunhas e vítimas e apuram crimes de injúria, difamação, cyberbullying e submissão de adolescentes a vexame.
1: Caso de polícia no Paraná, com Bruno de Oliveira.
9: A investigação é um desdobramento do caso de sequestro do proprietário da empresa ocorrido em setembro de 2024 e aponta que os mesmos envolvidos também teriam participado de um esquema de fraude e ocultação dos recursos.
1: Tecnologia a serviço da segurança no trânsito. A manchete é de Pedro Fagundes.
10: A inteligência artificial começou a ser usada no Rodoanel Mário Covas para flagrar motoristas ao celular e ocupantes sem cinto de segurança. Hoje, apenas uma câmera está em operação nos trechos sul e leste da rodovia, mas a concessionária espera chegar a 82 equipamentos até o final do ano.
1: 14 minutos agora deste sábado, destaque do esporte e futebol Copa do Mundo com Gabriel Dudziaki.
11: Os últimos dois semifinalistas da Copa do Mundo serão decididos neste sábado, às 6 horas da tarde.

0: tarde em Miami, a Noruega encara a Inglaterra, enquanto às 10 horas da noite em Kansas City, a Argentina pega a Suíça. Os vencedores destes dois jogos se enfrentarão em uma das semifinais, a segunda, marcada para quarta-feira da semana que vem, às 4 horas da tarde. A primeira semifinal foi definida nesta sexta-feira, com a vitória da Espanha diante da Bélgica pelo placar de 2-1. O confronto será entre a França e os espanhóis, em Dallas, na próxima terça, às 4 horas da tarde. A final da Copa será...
1: Espanha comemoraram em São Paulo a vitória sobre a Bélgica e a classificação para a semifinal da Copa do Mundo. Apesar da comemoração, a torcida segue tensa diante do desafio contra o próximo adversário, a França.
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3: Com Aline Araújo.
4: Neste sábado, a frente fria continua influenciando o tempo na região sul. O dia começa com chuva em boa parte dos três estados, com risco de temporais, rajadas de vento e até queda de granizo, principalmente entre o norte gaúcho, oeste catarinense e também o sul e o oeste do estado do Paraná. No sudeste, o tempo permanece firme na maior parte da região, com sol e temperaturas em elevação. Apenas entre o fim da tarde e o início da noite, a frente fria que está no sul avança para a região sudeste e vai trazer chuvas no sul do estado de São Paulo, especialmente no Vale do Ribeira e também no litoral sul. A baixa umidade do ar continua sendo destaque entre Minas Gerais e o interior paulista. No centro-oeste, o tempo fica seco na maior parte da região, mas há previsão de pancadas de chuvas no sul do Mato Grosso do Sul e em algumas áreas isoladas do Mato Grosso. No Nordeste, a chuva continua concentrada na faixa litorânea entre a Bahia e o Rio Grande do Norte, enquanto o interior permanece com sol, calor e baixa umidade relativa do ar. Já no Norte, o calor e a alta umidade vão manter pancadas de chuvas frequentes, com risco de temporais isolados entre o Amazonas, Acre, Rondônia, Roraima e também no Pará. Aline Araújo, da Climatempo.
3: 17 minutos agora deste sábado. Mais uma vez, muito bom dia a você que nos acompanha. Eu e Ricardo Garcia estaremos aqui até às 6 horas da manhã, porque hoje é sábado, na sua companhia. Você sempre participa pelo WhatsApp, pelo YouTube, pelo e-mail, pelo Instagram. Aqui no WhatsApp pelo 11 999 11 9981, repetindo, 11 999 11 9981. Você pode mandar mensagem pelo WhatsApp. No YouTube, a galera já trocando ideias aqui no nosso chat democrático. Você pode participar por aqui e acompanhar as imagens do nosso estúdio. Zé Maria Santos de Oliveira, Clóvis Mota Oliveira, Célio Castro de Manaus, Amazonas, a Cleusa Siqueira também por aqui, está perguntando se a gente vai lançar o livro no Rio de Janeiro também. A Isaura já perguntou também. Tomara, né, que a gente possa ir ao Rio de Janeiro, mas por enquanto não tem nada programado. Agradeço demais aqui a mensagem. Luiz Becari está em Floripa. Também o Érico Howen, também em Florianópolis. Brasilzão, hein, Ricardo Garcia? Como sempre por aqui nos prestigiando, a gente fica muito contente. Pelo e-mail, você pode sempre participar também. É só entrar no site cbn.com.br, clique lá no Fale com Âncora, você manda a sua mensagem aqui para o computador à minha frente, ou então via Instagram. Estamos aqui na rede social também, no Instagram, no @phcgalvão. Repetindo, @phcgalvão. Maria Feitosa, obrigado, Maria, pela companhia. Otília Lima também por aqui. Você lembra da Otília Lima, Ricardo Garcia? Ouvinte das antigas, hein? Agradecemos demais a companhia da Otília. Rosemary Carmen manda o seu bom dia direto de Recife, Pernambuco. Muitíssimo obrigado. Terra de HD, de Henrique Dias, né? Mário Chamon por aqui. Nosso amigo Alfredo Tucunduva também está por aqui. Conceição Mazuco, muito obrigado pelas mensagens aqui via Instagram no @phcgalvão. 19 minutos deste sábado. Vamos para Brasília.

0: Com o João Rosa, que coisa, hein? Essa história aqui do presidente do PL, Valdemar Costa Neto. Né? 119 milhões de reais bloqueados. Né? E se a Polícia Federal está bloqueando essa quantia, é porque tem motivos. Né? É porque tem motivos. O João Rosa explica para a gente essa história.
1: O presidente nacional do PL, Valdemar Costa Neto, teve mais de 119 milhões de reais em bens bloqueados por decisão do ministro Flávio Dino do Supremo Tribunal Federal. A medida foi tomada com base em uma investigação da Polícia Federal que aponta que Valdemar teria indicado emendas parlamentares mesmo sem exercer o mandato parlamentar. A decisão faz parte da Operação Transparência, que investiga um suposto esquema de desvio de recursos de emendas parlamentares. Valdemar é investigado pelos crimes de associação criminosa e peculato desvio. O valor bloqueado corresponde ao total de 21 emendas parlamentares que, de acordo com a Polícia Federal, teriam sido direcionadas pelo presidente do PL. As investigações apontam que o esquema pode ter desviado pelo menos 104 milhões de reais em recursos públicos. De acordo com a Polícia Federal, documentos eram forjados para esconder quem realmente indicava as emendas. Na prática, o nome de parlamentares era utilizado para dar aparência de legalidade às indicações, quando o verdadeiro interessado seria Valdemar Costa Neto. O advogado e mestre em direito criminal, Thiago Turbay, afirma que a responsabilização depende da comprovação de que houve imposição na destinação das emendas.
2: Está muito mais atrelado à função política do dirigente e, portanto, esse quociente político poderia incorporar funções de indicação ou se havia um mando, e esse mando era, portanto, em supressão da atividade parlamentar. Porque se o parlamentar orienta no sentido de indicação daquilo que o líder recomendou, pode haver uma composição política legítima. A decisão não enfrenta isso com uma densidade argumentativa que me parece necessária.
1: O professor de Direito, Roosevelt Arraes, explica que a indicação de emendas parlamentares é uma atribuição dos deputados eleitos e que qualquer interferência de terceiros pode ser alvo de investigação.
3: Mas, independente desses desvios, né, a gente não pode generalizar, o fato é que quem determina a indicação da emenda é o parlamentar, ele foi eleito. O presidente do partido não foi eleito. Se ele fosse um mandatário, se ele fosse um legislador, ele poderia indicar, ele poderia interferir no processo. Mas quem interfere no processo e quem dá indicação de determinação são os deputados, são os mandatários eleitos pelo povo.
1: Já no aspecto político, a decisão de Dino provocou forte repercussão entre autoridades em Brasília. Parlamentares da base do governo afirmam que a investigação aponta indícios de irregularidades. Nas redes sociais, o deputado Zeca Dirceu, do PT, afirmou que o caso é o retrato da política brasileira ao dizer que os recursos públicos estariam sendo direcionados por quem nem sequer foi eleito para gerir o orçamento. Já aliados de Valdemar classificaram a operação como uma perseguição política. O senador e pré-candidato à presidência da República, Flávio Bolsonaro, saiu em defesa do presidente do PL e afirmou que Valdemar saberá responder a todos os questionamentos feitos pela investigação. Em nota divulgada após a decisão, a defesa de Valdemar afirmou que recebeu o bloqueio de bens com surpresa e criticou a medida. Os advogados sustentam que a decisão se baseia em premissas frágeis e na criminalização da atividade político-partidária. A defesa também afirma que Valdemar nega qualquer irregularidade e diz que não há provas de participação em um esquema de desvio de emendas parlamentares. Com colaboração de Rani Veloso, de Brasília, João Rosa.
0: Isso é um escândalo, né? Não há dúvida nenhuma que é um escândalo, como já é um escândalo, e não é de hoje, o que acontece com as emendas parlamentares de alguns anos para cá. É um absurdo total a forma como os parlamentares simplesmente tomaram conta do orçamento para interesses muitas vezes não republicanos, que é o que a gente está vendo nestas investigações. Porque os mecanismos de fiscalização dessas emendas simplesmente foram desaparecendo ao longo do tempo. Eles só mudavam os nomes ali, teve o orçamento secreto, depois virou a emenda PIX, mas o fato, a realidade, é que ainda que o Supremo Tribunal Federal, né, na figura do ministro Flávio Dino, tenha tentado colocar uma ordem nessas questões, o fato é que, na maioria das vezes, ninguém fica sabendo para onde vai o dinheiro e, pior ainda, o que foi feito com aquele dinheiro, com o nosso dinheiro, o dinheiro dos nossos impostos e contribuições, que deveria ser utilizado, obviamente, para o bem público e acaba sendo dirigido para interesses dos redutos, dos currais eleitorais de boa parte dos nossos parlamentares. Já falei muitas vezes aqui no CBN Madrugada, é legítimo que os parlamentares tenham as suas emendas. Agora, a forma como isso foi crescendo nos últimos anos é simplesmente um absurdo. Se a gente voltar 8 anos, por exemplo, os parlamentares ficavam com cerca de 2%, 4% ali do orçamento discricionário, a parte discricionária, ou seja, aquela parte que dá para manejar de um lado para outro. Porque a maioria do orçamento, 90, 93% do orçamento, a maioria está marcada. Ou seja, é dinheiro que vai para as pensões, que vai para as aposentadorias, que vai para o pagamento da dívida. Tudo isso aí já está demarcado, não tem como mexer. O que sobra é 7, de 7 a 10% do orçamento, que já é muito dinheiro. E com esse dinheiro, o governo deveria fazer investimentos em infraestrutura, em projetos de interesse nacional. E o que, que acontece? De alguns anos para cá, os parlamentares ficaram com nada menos que quase 1/4 desta parcela do orçamento. De 4% subiu para 23%, 24%, 25%. De 5 bilhões subiu para 60 bilhões no ano passado. É uma coisa simplesmente absurda. Com mecanismos de fiscalização cada vez menos eficientes, o que, que acontece? Boa parte desse dinheiro vai para o ralo da corrupção. E não é à toa que lá no Supremo Tribunal Federal tem cerca de 80 inquéritos de parlamentares, né, por enquanto ainda sob sigilo, com suspeitas de desvio dessas verbas. E hoje a gente ficou sabendo do caso que envolve Valdemar Costa Neto, presidente do PL, partido do ex-presidente Bolsonaro, partido do candidato Flávio Bolsonaro, que em algum momento vai ter que, né, obviamente na campanha política que vai começar daqui a umas semanas, isso vai aparecer. Como vai aparecer também a questão do Flávio Bolsonaro relacionada às rachadinhas lá no Rio de Janeiro, comprovadas, o inquérito não foi adiante por questões de justiça, por problemas da nossa justiça, que é incompetente muitas vezes, porque o foro não era aquele, porque ele é senador, tinha que ser investigado, julgado em tal lugar, e aí simplesmente passa-se uma borracha como se nada tivesse acontecido, como aconteceu com o processo do presidente Lula também. Até hoje a gente não sabe se é inocente, porque ele é considerado inocente pela nossa legislação, porque ninguém pode ser considerado culpado se não for condenado, mas o processo também acabou sendo suspenso por problemas na justiça, né? Sérgio Moro, Dallagnol, que se desviaram das funções para as quais são pagos, e por isso os processos acabaram sendo suspensos. Então, vamos aguardar, né, para ver como é que a campanha de Flávio Bolsonaro vai lidar com essas questões, né, com o presidente do partido, né, o Valdemar Costa Neto, envolvido nesse escândalo, e que vai ter que explicar de onde surgiram esses 119 milhões de reais. 119 milhões de reais. Agora, só para fechar, a gente ouviu a reportagem aí, o Zeca Dirceu, né? Chama atenção, né? Zeca Dirceu, fazendo lá as suas observações em relação a essa situação do Valdemar Costa Neto, também parece que esquecendo, né, o que aconteceu com o pai dele, né? O José Dirceu também está se apresentando aí para talvez ser candidato novamente, né? Aqui no Brasil, as coisas somem assim rapidamente, e o José Dirceu, oficialmente pela justiça, está autorizado a voltar a ser candidato, mas quem leu a organização da nossa companheira Malu Gaspar sabe bem o que aconteceu lá atrás com o José Dirceu e outros envolvidos em Mensalão e outros desvios do nosso erário. Infelizmente, né? Eu sempre que falo isso aqui no CBN Madrugada, eu destaco a importância de a gente não demonizar a política. Infelizmente, a gente vê coisa errada, coisa ruim de todos os lados. É da esquerda, é da direita, é do centro, mas de forma alguma a gente pode demonizar a política e achar que não será por meio da política que a gente vai resolver isso, porque está nas nossas mãos, né? Eles estão lá porque foram colocados lá. Isso a gente tem que lembrar, né? Sempre que a gente faz qualquer tipo de crítica àqueles que estão nos governando, temos que lembrar que eles não caíram de paraquedas lá. Estão lá porque nós os colocamos. Então, por isso que é sempre muito importante, né, a gente lembrar a importância de a gente estar ligado na política, querer participar, né, e tentar, de alguma forma, encontrar aqueles que vão lutar pelo interesse público, pela res pública, pela coisa pública, e não por interesses particulares e privados. Porque, infelizmente, não é de hoje, né, o Raimundo Faoro lá atrás, no século XX, em meados do século XX, ali na década de 50, com os donos do poder, já lembrava como nesse nosso país, infelizmente, uma parcela da sociedade simplesmente se apoderou do nosso Estado, das nossas instituições, e a maioria da população fica aí à míngua. É lamentável.

0: Sábado 11 de julho de 2026. Investigações da Polícia Federal apontam que o banqueiro Daniel Vorcaro encomendou ao publicitário Thiago Miranda a produção de dossiês e o monitoramento de André Esteves, do BTG Pactual. Segundo o Jornal Estado de São Paulo, o publicitário utilizou dados sigilosos e de acesso restrito de órgãos de segurança para compilar informações pessoais e financeiras do banqueiro concorrente. Esta semana, Miranda foi alvo de operação da Polícia Federal e, segundo as investigações, ele também monitorou o CEO do Itaú, Milton Maluhy, a mando do dono do Banco Master. O Sistema Elétrico Nacional de Cuba sofreu um novo apagão total nesta sexta-feira, segundo registrado apenas nesta semana e o quarto em 2026. Segundo o Ministério de Energia e Minas do país, desligamento em massa ocorreu no fim da tarde, em meio a fortes chuvas em Havana. A ilha enfrenta uma profunda crise energética, agravada nos últimos meses pelo embargo de petróleo imposto pelos Estados Unidos. O governo informou que ativou os protocolos para restabelecer o sistema, processo lento que pode levar dias para ser totalmente concluído. Subiu para 4.118 o número de mortos pelos terremotos que atingiram a Venezuela no dia 24 de junho. De acordo com o balanço mais recente, mais de 16 mil pessoas ficaram feridas e mais de 17 mil desabrigadas. A ONU estima que até 50 mil pessoas ainda estejam desaparecidas. No horário de Brasília, meia-noite 33.
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0: 16 mil pessoas ficaram feridas e mais de 17 mil desabrigadas. A ONU estima que até 50 mil pessoas ainda estejam desaparecidas. No horário de Brasília, meia-noite 33.
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0: Minutos agora deste sábado, nós vamos ao Rio de Janeiro. Ricardo Porto tem boa notícia. Temos boa notícia hoje também, viu, Ricardo Garcia? Do seu xará, o Ricardo Porto, que é a inflação. Veio abaixo do esperado e, obviamente, que isso é muito importante, é positivo, porque abre espaço para a continuidade da redução da taxa de juros. Tão importante para que a gente possa ter aí uma aceleração da atividade econômica. Vamos ouvir.
3: A inflação oficial do país desacelerou em junho e ficou em 0,16%, segundo o Índice Nacional de Preços ao Consumidor Amplo, o IPCA, divulgado pelo IBGE. O resultado representa uma queda em relação a maio, quando a inflação havia sido de 0,58%. No acumulado do ano, o IPCA soma 3,36%. Em 12 meses, a inflação ficou em 4,64%, abaixo dos 4,72%, registrados no mês anterior, mas ainda acima do teto da meta estabelecida pelo governo de 4,5%. Apesar da desaceleração, o grupo Habitação foi o que mais pressionou o índice em junho, com aumento de 0,63%, impulsionado pela energia elétrica residencial. Isso foi reflexo da bandeira tarifária amarela,

0: e de reajustes aplicados por concessionárias em diferentes estados. Ainda assim, o resultado veio bem abaixo das expectativas do mercado, que esperava uma inflação acima de 0,3% em junho. Para o economista Mauro Rochlin, da Fundação Getúlio Vargas, o índice deve levar à revisão das projeções desse ano.
1: O que pressionou a inflação de qualquer maneira no mês passado foi o grupo Habitação, ainda por conta do item energia elétrica. Mas, de qualquer maneira, o número é surpreendentemente bom, o número final, o número de 0,16, e vai obrigar o mercado financeiro a rever todas as suas previsões.
0: O grupo Alimentação e Bebidas registrou queda de 0,24%. Os alimentos consumidos em casa ficaram, em média, 0,39% mais baratos, com destaque para as reduções nos preços do café, das frutas e das carnes. Em contrapartida, itens como feijão carioca e batata ficaram mais caros. Para o economista André Braz, o comportamento dos alimentos foi decisivo para o desempenho da inflação em junho.
2: Isso eu não esperava, né? Carnes, frutas e café são itens de peso na cesta de consumo. Quando cai de preço, puxa a inflação média para baixo, né? E foi exatamente o que aconteceu. Além disso, a alimentação fora de casa, que é nos bares e restaurantes, também subiu bem menos.
0: Depois do grupo Habitação, o de despesas pessoais foi o que teve a maior alta, de 0,25%, influenciada pelos serviços de empregado doméstico e de cabeleireiros e barbeiros. Já o grupo Transportes teve alta de 0,17%, puxado pelo aumento de 7,12% das passagens aéreas. Em compensação, os combustíveis ficaram, em média, 0,48% mais baratos, com recuo nos preços do etanol, do diesel, do gás veicular e da gasolina. Com a colaboração de Matheus Carreira, do Rio de Janeiro, Ricardo Porto.
3: Bom, a notícia é muito boa, né? Como destacamos aqui antes de chamar a reportagem, porque nas últimas semanas, principalmente por conta do arrefecimento das questões na guerra no Oriente Médio, Estados Unidos com o Irã, a trajetória de queda da Selic, que era certa a partir do início da redução da taxa básica, deixou de ser, né? Já no mercado financeiro neste momento, não mais é uma certeza de que os juros vão continuar caindo, né? Baixaram de 15 para 14,5, depois para 14,25, e já tinha muita gente achando que, de repente, na próxima reunião, agora, primeira semana de agosto, o Banco Central poderia interromper a queda dos juros. Isso seria muito negativo. E essa notícia que mostra que a inflação arrefeceu, reduziu, dá força para que haja continuidade da redução da taxa de juros. Porque o Banco Central ele age com juros para justamente conter a inflação, né? Quando há um aquecimento da atividade econômica, o Banco Central aumenta a taxa de juros justamente para evitar o aumento dos preços. Como os preços não têm pressão neste momento, estão reduzindo, abre-se espaço para redução, o que é extremamente positivo, porque os juros estão nas alturas e isso atrapalha demais a nossa economia, porque desestimula a atividade econômica, né? O investidor, o empreendedor, né, Ricardo Garcia, né, olha lá para os juros, taxa Selic, tesouro direto, pagando 12%, 13%, 14% ao ano, quer dizer, olha para uma taxa dessa, né, e muitas vezes desiste de apostar na própria empresa, de colocar dinheiro para a economia real, né, como a gente fala, contratar gente, comprar uma máquina, isso que faz a economia girar. E com o juro nas alturas, acaba sendo desestimulado. Prefere sentar lá no sofá, deixar o dinheiro rendendo lá no banco. Então esse é um dos problemas do juro alto. O outro é pelo outro lado, né? Governo, por exemplo, tem uma dívida pública enorme, quando o juro está nas alturas, acaba gastando muito mais, né, para pagar exatamente esses juros da sua própria dívida. E aí sobra cada vez menos dinheiro para investimento. E quando o juro está elevado, o consumidor, pensando no lado do consumidor, também tem muita dificuldade para fazer lá o seu crediário, o seu financiamento. Isso também é um freio de mão na economia. Então, não há dúvida nenhuma de que essa notícia é muito positiva. Esperamos que a inflação continue caindo, Né? A guerra continua, se terminar pode ajudar, porque se acabar a guerra lá entre Estados Unidos e Irã, a pressão sobre o petróleo diminui, seria melhor ainda, mas por enquanto a situação ainda é muito indefinida. Daqui a pouquinho o Matheus Leite vai trazer para a gente as informações sobre a guerra. Porque primeiro a gente vai acionar na Dédio Acalado informações justamente sobre o mercado financeiro, que respondeu, obviamente, positivamente a essa notícia da inflação.
4: A Bolsa Brasileira fechou a sexta-feira com a maior alta em um único dia desde março. O Ibovespa subiu 3%, encerrando a terceira semana seguida de ganhos, com alta de 2,2% no período. Das 78 ações do Ibovespa, 77 subiram. O motivo principal foi a inflação. O IPCA de junho veio praticamente metade do que o mercado esperava, subindo apenas 0,16%, menor variação para o mês desde 2023. A economista-chefe da Lifetime Investimentos, Marcela Cauauti, explicou que os assuntos domésticos pesaram mais nesse momento do que a instabilidade do cenário geopolítico, com a retomada do conflito entre Irã e Estados Unidos.
5: A gente aguarda para a semana que vem uma nova rodada de negociações com a esperança de que o cessar-fogo seja retomado. Enquanto isso, no Brasil, a semana termina com a bolsa em alta, principalmente por conta da perspectiva de juros menores por aqui. A expectativa da queda do custo de capital acaba sendo muito favorável para as empresas e para as ações listadas na Bolsa de Valores.
4: O dólar também sentiu o efeito. A moeda americana caiu 0,3% nessa sexta e fechou cotada a R$ 5,11, acumulando queda de mais de 1% na semana. Para o CEO da MA7 Negócios, André Matos, o que se viu hoje é só o começo. Ele aposta que o fluxo de investidores estrangeiros deve continuar forte e projeta um dólar ainda mais barato até o fim do ano.
6: Circula ainda em relação aos investidores estrangeiros, que o PIB global brasileiro vai ser o de melhor performance, isso também vai atrair grandes investidores do mundo inteiro, e nosso juros é o maior juros real do mundo, e na realidade o pessoal acaba aplicando na Selic, no CDI, seja o que for, e automaticamente tem entrada de reserva no país, acaba pressionando o dólar.
4: Com o dado de inflação mais fraco, o mercado já aumentou a aposta de que o Banco Central vai cortar os juros nas próximas reuniões. Para agosto, a chance de corte já passa de 80%. Para setembro, também é a aposta mais provável. O analista da Ouro Preto Investimentos, Sidney Lima, alertou contra a comemoração sem freios, já que a melhora depende de fatores ainda incertos.
7: É que essa melhora, ela ainda depende da continuidade desse processo de desinflação por aqui e de um ambiente externo mais estável com essa relação ali entre os Estados Unidos e o Irã. E se houver uma nova alta do petróleo, uma mudança na perspectiva para os juros lá nos Estados Unidos, parte desse otimismo ele pode acabar sendo rapidamente revertido, né?
4: Nos últimos 12 meses, a inflação ainda está em 4,64%, acima do teto da meta, que é de 4,5%. De São Paulo, Nadédia Calado.
3: Bom, como dissemos, a guerra no Oriente Médio, Estados Unidos e Irã tem uma influência muito grande na inflação, na economia mundial. Matheus Leite traz para a gente as últimas informações.
8: O Ministério das Relações Exteriores do Irã negou nesta sexta-feira que o país do Oriente Médio tenha solicitado negociações com os Estados Unidos, como o presidente americano Donald Trump alegou. O republicano disse ter aceitado um pedido de Teerã para a continuidade das conversas sobre um acordo de paz, mas ressaltou que o cessar-fogo acabou. As manifestações ocorreram após novas trocas de ataques nos últimos dias. Navios foram bombardeados no Estreito de Hormuz e o governo americano responsabilizou o Irã. Em resposta, os Estados Unidos fizeram bombardeios ao longo de 48 horas contra cerca de 170 alvos iranianos. A Guarda Revolucionária do Irã lançou mísseis e drones contra bases americanas, no Bahrein, no Catar, no Kuwait e na Jordânia. Também nesta sexta, Washington anunciou novas sanções contra 14 pessoas e entidades do país do Oriente Médio, incluindo casas de câmbio e o banqueiro Ali Ansari, que já havia sido sancionado pelo Reino Unido por suposto apoio financeiro às atividades da Guarda Revolucionária. Negociadores do Qatar se reuniram com autoridades iranianas nesta sexta para tentar

0: Reduzir as tensões e discutir a navegação pelo Estreito de Hormuz, segundo uma fonte da agência de notícias Reuters. O tráfego diário de navios pelo canal ficou mais lento após os novos bombardeios. A sequência de ataques aumentou as preocupações sobre a recuperação do abastecimento global de petróleo e do transporte marítimo. Com colaboração de Ana Luísa Bessa, de São Paulo, Matheus Leite.
1: A gente continua falando dos Estados Unidos, relação Brasil-Estados Unidos, a questão comercial. E quem traz para a gente os detalhes é a Samantha Klein.
2: O governo avalia a possibilidade de aplicação da lei da reciprocidade econômica a partir da confirmação de um novo tarifaço dos Estados Unidos, que poderá chegar a 37,5% em alguns casos. No entanto, o tema é visto com cautela e a avaliação interna é que será determinante a extensão das tarifas contra os produtos do Brasil. Fontes do Planalto afirmam que, se for o caso de estabelecer reciprocidade, os empresários e as entidades empresariais afetados serão consultados num processo que levaria alguns meses até a conclusão. A lei autoriza retaliações em concessões comerciais, investimentos e obrigações relativas a direitos de propriedade intelectual. O processo seria avaliado pelo Comitê Interministerial de Negociação e Contramedidas econômicas e comerciais para decidir sobre as respostas do Brasil e também acompanhar as negociações pelo fim das tarifas retaliatórias da Casa Branca. Antes de qualquer sanção, porém, o governo mantém o diálogo técnico e governamental para tentar evitar o estabelecimento de um novo tarifaço. Os empresários que participaram nesta semana de audiências públicas em Washington também afirmam que dificilmente não haverá aplicação das sobretaxas. O próprio representante para o comércio americano, Jameson Greer, disse que um acordo entre o Brasil e os Estados Unidos ainda está bem distante. Porém, os setores empresariais esperam pela ampliação da lista de exceções. O diretor do Conselho dos Exportadores de café do Brasil, Marcos Matos, fala em otimismo com moderação.
3: Tudo que foi sugerido já na lista de exceção será confirmado, né? Com os cafés verdes, tem de ser confirmado. E nós também sabemos que a ampliação da lista de exceção tem também um desafio, porque nós estamos vivendo nesse momento mais tensões. E é nesse momento que a administração Trump coloca mais pressão nos países, nos parceiros comerciais.
2: Outro ponto sensível da relação bilateral são os minerais críticos. Após reunião ministerial desta sexta, para tratar do tema, o presidente Lula afirmou que as terras raras vão dar soberania financeira ao país. Ele também mandou recado ao presidente Donald Trump ao dizer que o republicano deveria se preocupar com o Brasil e não apenas com a China.
4: Se o Trump está preocupado com a China, pode começar preocupado com o Brasil, que nós vamos ser detentor de fazer as mesmas coisas ou mais qualificadas que o chinês faz.
2: Os minerais estratégicos do país não fazem parte da investigação do representante comercial dos Estados Unidos, mas estão no radar dos americanos, que querem avançar na exploração dos minérios fundamentais para carros elétricos, smartphones e equipamentos de defesa, por exemplo. De Brasília, Samantha Klein.
1: A química entre o presidente Lula e o Donald Trump parece que já não é a mesma, né? E o presidente Lula tem razão quando destaca a importância dos minerais, das terras raras para o Brasil nos próximos anos e nas próximas décadas, né? E é muito importante que esse aspecto destacado pelo presidente, de que o Brasil não deve apenas permanecer como um grande exportador de commodities. Ah, temos muitos minerais, temos terras raras, vamos exportar o mineral bruto? Não. Podemos também exportar esse mineral, mas a regulamentação no Congresso Nacional atentou para isso. Há um limite, né, para a exportação da matéria-prima. O Brasil tem que exportar produtos que são produzidos a partir desta matéria-prima, tecnologia que envolve toda essa área. E aí sim teremos um ganho ainda maior com esta questão mineral. Isso é importantíssimo, importantíssimo. A gente sempre destaca aqui como a nossa Balança comercial tem sido importantíssima para a economia nos últimos anos, né? Nos últimos 4 anos aí tivemos superávites de mais de 100 bilhões de dólares, depois baixou para 90, baixou agora para 70, mas ainda assim isso é extremamente importante, porque mostra que o Brasil está vendendo muito mais para fora do que comprando, ou seja, está entrando muito mais dólares aqui do que saindo. E é por isso que o preço do dólar, né, ainda que esteja alto, não está explodindo. Porque se estivermos, por exemplo, como já estivemos em outro setor, outros tempos da nossa economia com déficit comercial, ou seja, comprando mais do que vendendo de fora, aí a situação estaria insustentável. Porque o dólar estaria muito mais alto, a inflação estaria muito mais elevada. Então, o Brasil participar mais do comércio exterior é importantíssimo. A nossa pauta hoje de exportações, ela ainda está muito centrada em commodities, em produtos agrícolas, em minerais, em petróleo. Ah, é excelente, porque estamos vendendo muito para fora. Agora, seria muito melhor se essa pauta tivesse mais produtos com maior valor agregado. São aqueles produtos que passam por uma cadeia de produção grande, que envolve mais empregos e que envolve a distribuição de dinheiro para uma parcela maior da sociedade, que se envolve na produção daquele produto que vai ser vendido depois, né? Estamos vendendo muito produtos agrícolas, excelente. Porém, a gente tem que lembrar que a agricultura, por exemplo, no Brasil, tem ganhado cada vez mais área plantada, porém o número de trabalhadores na agricultura é cada vez menor. Então esse é um aspecto negativo do ponto de vista do emprego, né? Porque cada vez mais estamos com a mecanização no campo. Isso melhora a produção, é positivo, porém não é positivo do ponto de vista da geração de empregos. Então tudo isso tem que ser levado em consideração. Por isso a importância de criarmos uma cadeia de produção de produtos que envolvem, né, esses minerais, esses chips que são utilizados em celulares, em carros cada vez mais, né? Por que que o Brasil não investe nesse tipo de produção? Por que que os Estados Unidos estão tão preocupados, por exemplo, com a questão de Taiwan, né? E há esse envolvimento, esse imbróglio com a China? Porque Taiwan se desenvolveu justamente com esses produtos tecnológicos, de chips, né? O mundo inteiro depende daquela região. Então é importante que o Brasil abra os olhos para essa situação, para que a gente possa, nos próximos anos, nas próximas décadas, sair dessa situação de termos apenas pouco mais de 1% do comércio internacional. Isso é uma vergonha para um país que até ontem estava entre as 10 maiores economias do mundo, talvez voltemos aí nos próximos meses, nos próximos anos, porque isso depende muito também do câmbio, mas estamos ali na 10ª, 11ª, 9ª posição entre as maiores economias do mundo, né, com uma indústria desenvolvida, que acabou andando meio de lado aí nas últimas décadas, mas é uma indústria desenvolvida, e temos apenas 1% do comércio mundial. Isso não pode acontecer. Então, com certeza, né, essa questão das terras raras, dos minerais estratégicos, é uma oportunidade enorme para que o Brasil, nos próximos anos, nas próximas décadas, possa abocanhar uma parcela maior do comércio exterior, que só vai nos trazer benefícios.

0: dar uma aliviada nas tensões, né, Ricardo Garcia, ouvintes aqui do CBN Madrugada, sair do chamado hard news, né? É um jargão do jornalismo, talvez as nossas ouvintes, nossos ouvintes já devam ter ouvido. Hard news, né? É notícia dura, é a política, é a economia, é violência e tal. Vamos para soft news, né? Falar um pouco de cultura, né? Que é muito importante, obviamente. E a Juliana Prado, do Rio de Janeiro, tem uma reportagem muito interessante sobre o romance de Guimarães Rosa, Grande Sertão Veredas, que foi lançado em julho de 1956. Olha só. Então, uma comemoração aí de 7 décadas. E a Juliana traz para a gente mais detalhes.
1: Viver é um descuido prosseguido.
2: Eu sou é eu mesmo. Diverjo de todo mundo. Eu quase que nada não sei, mas desconfio de muita coisa.
1: Não sou homem de meio-dia com orvalhos.
3: O sertão é dentro da gente.
1: Escolher em uma obra-prima frases que possam encantar é tarefa árida, porque tudo em Grande Sertão Veredas é avassalador. Guimarães Rosa, mineiro de Cordisburgo, misturou o português arcaico com regionalismos e inventou um dialeto próprio. Ao completar 70 anos, no dia 16 de julho, a obra se torna ainda mais atual. A desventura contada pelo jagunço Riobaldo joga luz na história do Brasil dos anos 1950 com um sonho desenvolvimentista, partindo de um lugar inóspito, mas mítico, o sertão. Na visão do filósofo Eduardo Gianetti, imortal da Academia Brasileira de Letras, que inclusive ocupa a cadeira de número 2, a mesma que foi de Guimarães Rosa, Grande Sertão segue necessário e atual.
4: Eu não conheço na literatura um antídoto melhor para essa narcose digital em que nós estamos vivendo do que uma leitura para valer de Grande Sertão. O Guimarães teria horror desse mundo digital com as características que ele tomou, né? Essa pressa, esse descaso com a qualidade, com a minúcia, com o detalhe, com a profundidade, ele é vertical na profundidade. Tem uma densidade metafísico-religiosa em Grande Sertão que é rara em qualquer autor do mundo.
1: Na obra, o leitor vai encontrar a violência e a desigualdade da formação do Brasil ainda rural, oligárquico e patriarcal, mas também as dores e tragédias da condição humana, como a morte e o amor inalcançável de Riobaldo pelo jagunço de Adorim. Sobre isso, Eduardo Gianetti faz uma aposta.
4: É de uma tremenda ousadia. É quase inconcebível que uma pessoa introvertida, muito tímida, tenha ousado criar um enredo em torno de dois personagens que, na minha opinião, estou falando por mim agora, Riobaldo é bissexual e de Adorim é transexual. Quer dizer, é uma coisa que acompanhou durante muito tempo a vida dele, essa dualidade de uma menina que se passa por menino.
1: Mas afinal, quem era esse homem com personalidade mística que subverteu a língua, revolucionou a literatura e retratou a tragédia humana? João Guimarães Rosa, que além de escritor era médico e diplomata, adiou por 4 anos a posse na ABL por temer não resistir a tanta emoção. 3 dias depois da posse, em novembro de 1956, ele morreu de infarto, aos 59 anos. Biógrafo de Guimarães Rosa, Leonêncio Nossa, destaca que nem o apartamento onde o autor vivia, no Rio de Janeiro, escapou da aura mística.
5: Uma vez ele contou, estava escrevendo um trecho do Grande Sertão e teve uma visão do Demo. Ele acabou rolando no chão com o Demo e teve uma briga feia mesmo. Mas olha só que coisa interessante. O prédio dele, onde ele morava, onde ele escrevia o romance, ficava justamente em frente àquela praia, aquela pequena praia entre o Forte de Copacabana e o Arpoador, que se chama Praia do Diabo.
1: A CBN conversou com Dora Guimarães, prima do escritor e que vive em Cordisburgo. Sobre os neologismos tão temidos pelos leitores, ela destaca que muitas palavras são corriqueiras do interior.
6: Eu penetro muito na obra dele para narrar, não para teorizar, porque é meu universo. Era o jeito que meus tios falavam, o jeito que meus tios contavam histórias. Muitos termos da obra que todo mundo fica sem saber o que, que é, eu sei o que, que é. Por exemplo, quando ele fala assim, ah, meus buritis levados de verdes. É, eu vi uma teórica, uma professora, tentando interpretar esse levar. Gente, levados na minha terra é um advérbio de intensidade. Ele falava assim, oh, menino levado de bonito. Eu acho legal quando eu encontro um termo na obra, que era meu, era familiar.
1: Agora imagina transpor para outra língua um texto tão peculiar. Grande Sertão vai ganhar no ano que vem duas novas traduções, para o inglês e para o alemão. A tradutora australiana Alison Entrequim levou nada menos que 12 anos para entregar a versão em inglês.
7: E se o autor fez alguma coisa que fugiu das regras e das normas da sua língua, a tradução também tem que fazer isso. Agora, uma vez que a gente sai do que é normal, do que é esperado, e entra nesse campo de invenção, quase tudo é possível. Então, parece uma missão impossível.

0: De certa forma é, mas por outro lado é muito reproduzível, porque as palavras são muito plásticas.
1: Alison conta que se sentiu à vontade para poder também brincar com o inglês. A reportagem enviou frases do livro em português para saber como ficou essa bagunça criativa. Uma delas diz: Explico ao senhor, o diabo vige dentro do homem, os crespos do homem, ou é o homem arruinado ou o homem dos avessos. No livro de Alison, que tem o título de Vastlands, The Crossing, ficou assim.
0: Let me explain, sir. When the devil reigns in a man, in the curlies of a man, he's either a ruined man or a foeful one.
1: Os 70 anos de Grande Sertão Veredas ainda prometem muitas homenagens. Para encerrar nossa travessia em...
2: O bonito do mundo é isto, que as pessoas não estão sempre iguais, ainda não foram terminadas.
1: Com a colaboração de Júlia Viana e Pedro Bonenberger na leitura de trechos do livro Grande Sertão Veredas, do Rio de Janeiro, Juliana Prado.
3: Uma hora, 2 minutos, vem aí Edmilson Fernandes.
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0: sábado 11 de julho de 2026. A defesa de Valdemar Costa Neto criticou o bloqueio de quase 120 milhões de reais determinado pelo Supremo Tribunal Federal. Segundo a Polícia Federal, o presidente do PL indicou o montante em emendas parlamentares, mesmo não exercendo mandato no Congresso. Para a defesa de Valdemar, a decisão do STF criminaliza a atividade política com base em suposições frágeis. O presidente argentino Javier Milei declarou que vai estar no Brasil no dia 25 de julho para a cerimônia que formaliza a pré-candidatura de Flávio Bolsonaro à presidência. Milei também afirmou que pretende aproveitar a viagem para encontrar o ex-presidente Jair Bolsonaro, que cumpre prisão domiciliar em Brasília. Os tribunais de justiça de São Paulo e Minas Gerais informaram ao CNJ que possuem mais de 7 bilhões de reais em retroativos devidos a magistrados. O STF avalia liberar os valores após a auditoria da Corregedoria Nacional de Justiça. São Paulo detém o maior passivo com 4 bilhões de reais, enquanto Minas acumula 3 bilhões. A liberação final dependerá de decisões do Supremo e do CNJ. No Cerrado, os alertas do sistema DETER somaram pouco mais de 3 mil quilômetros quadrados, o menor índice desde 2021. Horário de Brasília, 1h04.
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2: 1h05, mais uma vez, muitíssimo obrigado.

0: a você que nos faz companhia, eu e Ricardo Garcia, vamos juntos aqui porque hoje é sábado até às 6 horas da manhã, agradecendo demais aqui a companhia da ouvinte, do ouvinte, conseguimos abrir o nosso WhatsApp web e agora podemos aqui registrar a participação do pessoal no nosso chat no YouTube também, né, no WhatsApp, daqui a pouco eu registro o WhatsApp. No YouTube tem uma galera aqui trocando ideias no chat, o Edilson Damião, está lá em Pernambuco, Jaboatão dos Guararapes, muito obrigado. Também a Cida Vilhena, obrigado Cida pelas suas palavras. O Didier Lourenço nos manda o bom dia também. Célio Castro, Aparecido Veiga, é o Nenê de São Carlos. Ana Cristina de Curitiba, Brasilzão conosco aqui, muitíssimo obrigado. Carlos Muniz de Camaragibe, Pernambuco, pelo WhatsApp 11 999 11 9981. Marcelo Lefebvre, São Paulino, está conosco aqui, obrigado Marcelo pela mensagem. Zé Ferreira de Vila Velha, no Espírito Santo, muito obrigado também pela mensagem que chega do Pedrão de Ribeirão Preto, interior de São Paulo, e o Luiz Ribeiro de Abreu e Lima, Pernambuco. Muita gente também aqui no Instagram. Estamos aqui na rede social no @phcgalvão, repetindo, @phcgalvão. Agradeço demais a companhia. Estevão Zizi, do Espírito Santo. Terezinha Cobas Lisboa, de São Paulo. Obrigado, Terezinha, pela mensagem e também pela companhia do nosso ouvinte aqui, que não se identifica. Está identificado como Ori. Não tem o nome, daqui a pouco acho que ele vai se identificar. O Antônio Lino, de Recife, também está por aqui. A gente agradece. Celso Targino da Silva, galera que interage pela rede social, aqui no @phcgalvão no Instagram. Muitíssimo obrigado. 1:08, porque hoje é sábado, não é, Ricardo Garcia? A gente reapresenta uma das entrevistas, das conversas que fizemos ao longo da semana. Muito bem, aqui no CBN Madrugada, espaço para a gente falar um pouco mais aí sobre as coisas da política. Mais uma pesquisa que foi divulgada nesta quarta-feira, desta vez o Datafolha em São Paulo, para a presidência da República. Aponta aí um empate técnico entre o presidente Lula e o candidato Flávio Bolsonaro, ambos com 35% das preferências no primeiro turno, e no segundo turno o Flávio Bolsonaro marca 46% das intenções de voto entre os paulistas e o presidente Lula 43% dos votos. A gente está em contato aqui no CBN Madrugada com Leonardo Barreto, que é cientista político, sócio da consultoria Think Policy. Leonardo, muito bom dia, é um prazer tê-lo conosco aqui na CBN.
1: Bom dia, Galvão. Prazer.

0: cara, né, o rosto de uma nova direita, vamos dizer assim. Né, ele representa essa nova perspectiva. É, a segunda, ele dá uma sensação do eleitor, pro eleitor paulista, ele passa uma sensação de proximidade com o poder, uma coisa que favorece o Flávio. É aquela história. Se o governador ele tem proximidade com o candidato a presidente, isso significa que o eleitor percebe o Estado com mais possibilidades, com mais oportunidades. Então, o governador, ou então o candidato, no caso aí de São Paulo, da oposição, né? Assim, a força que ele demonstra é algo que reflete no desempenho do candidato a presidente. E muitas vezes vice-versa, né? Se o candidato a presidente está bem avaliado, ele se mostra forte, isso ajuda o governador. Se ele está mal, se ele está numa maré baixa, isso prejudica. E o governador pode criar uma distância regulamentar, vamos dizer assim. Mas essa é basicamente a relação entre essas candidaturas que ocorrem nessas eleições gêmeas, né? Que a gente tem esse ano, que é uma eleição nacional e uma eleição local.
1: Como é que você está acompanhando esse imbróglio entre Flávio Bolsonaro e a Michelle, né? Qual que é o possível impacto na campanha do Flávio dessas desavenças e uma falta de apoio da Michelle à candidatura do filho do marido dela, do ex-presidente Bolsonaro, né?
0: Olha, é a crise mais grave que ele enfrentou, eu acredito que mais grave até do que a do Dark Horse, né, da relação dele com Daniel Vorkar, é por dois motivos, né? Primeiro, porque vem de dentro da campanha bolsonarista, né, do núcleo familiar bolsonarista. E isso pega qualquer um desguarnecido, né? Por exemplo, um eleitor do Flávio Bolsonaro, ou um adepto mais fervoroso, ele já está blindado, ele já espera as críticas quando vem do adversário. Mas quando essa crise vem do próprio bunker, por assim dizer, né, do próprio time, isso desarma de uma maneira inesperada, né, as resistências e cria uma ferida muito importante, muito significativa. A segunda questão é o que a Michelle representa. Né? E aí também existe uma surpresa de que a Michelle traz para a agenda uma pauta feminina, né, ou feminista, por assim dizer, no seio dessa direita conservadora. E aí ela se coloca e diz assim, qual é o papel da mulher e como eu posso ser protagonista nesse processo? E claramente a candidatura do Flávio não estava pronta para responder essa questão. E o segundo, a segunda dimensão é que ela representa um conjunto de eleitores evangélicos, especialmente líderes evangélicos, que dizem assim, olha, nós estamos aqui com vocês já há algum tempo, com o bolsonarismo, mas essa aqui é uma aliança, né? Então a gente precisa que você venha conversar conosco, que venha negociar conosco as condições desse suporte. Então, isso mostrou que o Flávio tem um déficit de articulação política com esses grupos evangélicos. E a Michelle representou essas duas questões, né? E pegou, claro, a campanha, como eu já falei aqui algumas vezes, né, de surpresa, desprevenida, o que mostra que o pessoal lá tem um dever de casa muito importante para ser feito, né? Ou seja, o Flávio Bolsonaro, se ele achava que o entorno dele estava pacificado e unido, ele teve uma demonstração da pior maneira possível de que isso não é verdade.
1: Sim.
0: E aí ele precisa fazer um trabalho de casa bem importante.
1: Você falou do caso Master, né? Quem está acompanhando o desenrolar das investigações e tal, já percebeu que o Daniel Vorkar, ele não fazia a mínima distinção ideológica na teia que ele montou ali para tentar se proteger. Tem gente de direita, de esquerda, do centro, do executivo, legislativo, judiciário, tem gente ligada a Bolsonaro, tem gente ligada a

0: A Lula, na sua opinião, esse caso, agora com a proximidade das eleições, respinga mais em alguma dessas candidaturas?
1: Eu acredito que não. Aliás, baseado em pesquisas, né, a gente vê que um terço do eleitorado acha que pega mais Lula, um terço do eleitorado acha que pega mais Bolsonaro, Flávio Bolsonaro, e o restante acha que pega os dois igualmente. Né? Então, nessa balança, a gente não pode dizer quem vai ser mais prejudicado. Embora, né, exista uma relação, uma gravação, né, do Flávio com o Vocaro, uma gravação não, um registro de mensagem, e existe um contato direto do Lula com o Vorcaro via o ex-ministro da Fazenda, Guido Mantega, que atuava como lobista, né, em favor do banqueiro. Então, assim, até no nível e da relação, Vorcaro se aproximou igualmente, né, de todos eles. Eu acho que o Flávio, ele tende a ter um constrangimento maior, porque a gente vai lembrar que uma boa parte da sua pauta era uma depuração das instituições, especialmente do STF, e muitas candidaturas ao Senado que o sustentam, né, trabalhavam a ideia de impeachment de Alexandre de Moraes em função da relação fiduciária e contratual que a mulher dele teve com Daniel Vorcaro. Então, quando se descobre que o Flávio também teve uma relação pecuniária, né, com Daniel Vorcaro, essas candidaturas, elas perdem discurso, né, elas perdem tração. Então, eu acho que há um problema muito sério. No caso do PT, acho que a gente pode dizer que o partido já está um pouco mais habituado e acostumado, né, a trabalhar questões a grandes escândalos. Isso existe aí um farto currículo de crises que o PT já administrou, né, com natureza semelhante. E eles estão acostumados a rifar o entorno, né? E aí, nesse caso, eu acho que o Jacques Wagner precisa tomar muito cuidado, porque se ele olha para o passado, ele percebe que em vários momentos que a crise se aproximou do presidente Lula, quem foi para o cadafalso, né, foram as pessoas mais próximas a ele. A gente pode falar de Zé Dirceu, a gente pode falar de José Genuíno, a gente pode falar de outras figuras importantes.
0: Então, Antônio Palocci...
1: Exatamente. Então, já que Wagner tem que botar, né, tem que ficar de olho, né, nessa história, porque se aproximar demais do Lula, eles vão buscar um bote expiatório. Enfim, esse é o modus operandi histórico, né, do PT. Agora, assim, no final, Galvão, o que a gente tem é uma situação onde todo mundo é puxado para nadar na mesma raia, né, que é uma raia de desconfiança. E nenhum pode, e ninguém pode falar do outro, né? Acho que essa é o saldo, o triste saldo final para quem quer procurar uma alternativa, né, dentro dessa oferta de candidatos que nós temos para esse ano.
0: Sim. A gente está conversando aqui no CBN Madrugada com o cientista político Leonardo Barreto, que é sócio da consultoria Think Policy. Leonardo, essa pesquisa Datafolha mostrou o presidente Lula com 35% das preferências e o Flávio Bolsonaro também, ambos com 35%. Na sequência, né, na terceira colocação, ali aparece o Ronaldo Caiado com apenas 3%. Né? Então tem ali os dois na dianteira com 35%, depois vem Caiado e Renan Santos com 3%, depois Romeu Zema, Samara Martins, Aécio Neves com 2%, alguns aí com 1%, tem gente com nada. A gente caminha realmente para esse cenário? Você vê alguma possibilidade de uma outra candidatura oferecer alguma resistência e passar para o segundo turno? Ou estamos

0: caminhando, né, para uma situação. Eu tenho lembrado aqui no CBN Madrugada um estudo muito interessante que foi feito há alguns anos lá pela USP, pelo pessoal da Universidade de São Carlos, que falava do engajamento pelo ódio, né? Mostrou, e pesquisas mostram que na eleição passada, por exemplo, cerca de metade dos eleitores, tanto de Bolsonaro quanto de Lula, votaram num candidato, não porque acreditavam naquele candidato, mas porque não queriam que o outro fosse eleito, né? Aí é o chamado engajamento pelo ódio. Eu estou destacando isso porque, apesar de ambos estarem com 35% das preferências, essa pesquisa Datafolha, ela mostra uma rejeição de 51% dos paulistas, que dizem que não votariam no Lula de jeito nenhum, e 43% dos paulistas dizem o mesmo sobre Jair Bolsonaro. Ou seja, os candidatos que estão liderando com folga, ambos têm uma rejeição enorme. Caminhamos para essa situação de engajamento pelo ódio mais uma vez, Leonardo?
1: Eu acho que essa tese do engajamento pelo ódio, ela é muito forte, tá? É uma hipótese bastante consistente. Agora, eu acho que quando a gente analisa o futuro, a gente avalia as condições potenciais, né? Aquilo que suscita a possibilidade de um cenário acontecer ou não. E quando a gente pega esses dados de rejeição, que são muito elevados, para os dois principais candidatos, quando a gente pega dado de pesquisa espontânea, a última nacional que saiu hoje, ontem, né, a meio ideia, mostrando que mais de 50%, quase 50% na espontânea, ou não sabe, ou diz que vai votar branco e nulo, ou trabalha outra possibilidade, né? Pensa em outro candidato, você está falando de 50, mais de quase 50%. Quando a gente pega pesquisas recentes que dizem assim, você gostaria de votar uma pessoa que não fosse, né, esses dois candidatos, isso dá mais de 40% das intenções de voto tranquilamente, a gente percebe que existe uma avenida aberta, né, para um candidato que se apresente. Um candidato novo que se apresente. Então, se a gente olhar pelo lado da demanda, ou seja, pelo lado dos eleitores, existe uma vontade manifesta, né, de escolher uma outra pessoa, que não seja Flávio Bolsonaro ou Lula. O problema está do lado da oferta, né? E aí os partidos políticos, eles foram, digamos assim, conservadores, né, na sua fé. No caso, o Lula, em nenhum momento do seu mandato, manifestou minimamente que cumpriria a promessa feita lá em 2022 de disputar só uma e deixar um sucessor do seu lugar, né, em nenhum momento. Flávio Bolsonaro, a família Bolsonaro decidiu a candidatura privadamente, dentro do próprio núcleo, sem conversar com ninguém. Aliás, agora mostra-se que esse núcleo, que é muito pequenininho, está completamente rachado, né? O que suscita dúvidas em outras facções da direita, como nós já dissemos, né? Os evangélicos, as mulheres de direita, tem um monte de gente duvidando. E hoje o grande desafio do Bolsonaro, do Flávio Bolsonaro, é cristalizar a própria candidatura, porque hoje todos os ataques que ele sofre, nenhum deles vem da esquerda, todos eles vêm da própria direita. E aí, quando a gente olha para os outros candidatos, a gente primeiro percebe uma coisa, todos eles são de direita, né? A gente tem o Caiado, a gente tem o Zema e tem o Renan Santos. Desses três, né, eu acredito que tanto o Renan Santos quanto o Romeu Zema, eles fizeram um dever de casa aí nessa pré-campanha, que foi o de se tornarem conhecidos, né? Hoje, em torno de 20% apenas, na verdade é muito, né, dizem que não conhece nenhum dos dois. E isso é muito importante, inclusive, para o Renan Santos, porque o Zema está aí no Ceará Nacional do Tempo, foi

0: governador de um estado importante, e o Renan Santos, que nunca foi nada, né, hoje consegue ter um nível de conhecimento aí parecido com o do Zema. E Ronaldo Caiado, que tem um terço dos eleitores que dizem que não conhece, está sofrendo, está pagando o preço de não ter feito pré-campanha na internet, nas redes sociais. Está esperando aí começar o período eleitoral, a televisão, todo o aspecto tradicional, e por isso começa a corrida um pouco de desvantagem. Dito isso, Galvão, o que eu entendo é o seguinte, existe espaço, tá? Existe espaço, essa hipótese do ódio age como um bloqueador, mas eu não sei se ele tem força suficiente para evitar que uma terceira via ou que uma candidatura alternativa possa destacar. Eu tenho a impressão de que existe chance, sim, tá? E essa chance, ela se mostra agora com uma descrença e um desgaste muito grande da polarização. Mas, no momento em que a candidatura à eleição começar a ser pautada, começar a entrar na agenda das pessoas, aí pode ser que essas candidaturas alternativas ganhem alguma atração. Lembrando que o fato da direita estar rachada em torno de Bolsonaro é uma condição importantíssima para uma candidatura alternativa se viabilizar, porque, como eu disse, todas as candidaturas alternativas são de direita. Então, eu acho que as condições potenciais, elas existem, embora eu reconheça a força, né, desse engajamento do ódio que a calcificação ela tem determinado no nosso país.
1: Muito bem. Cientista político Leonardo Barreto, sócio da consultoria Think Policy. Obrigado, Leonardo, mais uma vez pela gentileza aqui com a CBN. Um bom dia e até uma próxima oportunidade.
0: Bom dia, meu cara. É sempre um prazer.
1: 1:27, a gente continua falando de eleições. Pedro Pupulin tem as informações.
2: O pré-candidato do PT ao governo de São Paulo, Fernando Haddad, disse nesta sexta-feira que ficou perplexo com comentários recentes do governador Tarcísio de Freitas, do Republicanos, direcionados a Marina Silva e Simone Tebet, as duas pré-candidatas apoiadas pelo petista para a disputa ao Senado pelo Estado. Nesta semana, Tarcísio afirmou que as duas não começaram a fazer política em São Paulo e que não venceriam eleições sequer em seus estados de origem. Tebet é do Mato Grosso do Sul e Marina é do Acre.
3: Todo mundo que ouviu ficou um pouco perplexo, né? Com uma agressão gratuita a duas mulheres ex-senadoras que têm serviços prestados. Não precisa concordar com a pauta ambiental, a pauta da educação, que são as duas grandes bandeiras da Marina e da Simone, mas respeitar e fazer o debate de ideias, né?
2: A declaração de Tarcísio foi feita no mesmo dia em que a pesquisa Datafolha apontou Marina e Tebet na liderança da disputa pelas duas vagas. Sobre os próximos passos de sua pré-campanha, Haddad confirmou que ele, Márcio França e as pré-candidatas ao Senado pretendem realizar diversas agendas em separado. O objetivo, segundo o petista, seria dispersar os pré-candidatos por todo o território paulista para que as chapas consigam participar do máximo de agendas possíveis em função do calendário eleitoral. Como antecipou a CBN nesta semana, a opção já estava sendo avaliada internamente não só por conta do calendário, mas porque Haddad mira o eleitorado do interior, principal reduto eleitoral de Tarcísio. Além disso, segundo aliados de Haddad ouvidos pela CBN, todos os pré-candidatos da esquerda, por terem sido ex-ministros do governo Lula, são conhecidos nacionalmente, o que contribui para a realização de agendas separadas. Fernando Haddad também minimizou os resultados recentes da pesquisa Datafolha, que o colocam abaixo de seu adversário. Para o petista, a tendência é de reversão nestas pesquisas. Haddad ainda pontuou que não se pode partir do pressuposto de que há uma pesquisa certa, já que os resultados dos levantamentos costumam diferir uns dos outros. De São Paulo, Pedro Pupulin.
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0: Sábado 11 de julho de 2026. A Justiça Eleitoral já está convocando mesários para as eleições de outubro. Mais de 1 milhão e 700 mil pessoas devem atuar no pleito, exercendo o papel fundamental na organização e fiscalização das sessões. Para ser mesário, o cidadão não pode ter cargo de confiança no executivo, parentesco com candidatos ou vínculo com partidos. A federação entre União Brasil e Progressistas não deve apoiar a pré-candidatura do senador Flávio Bolsonaro, segundo o portal G1. A tendência é que a União Progressista libere diretórios estaduais para apoiarem o candidato que considerarem mais conveniente. A decisão de neutralidade na disputa pelo Planalto foi motivada por desgastes recentes entre o parlamentar e dirigentes partidários, além de pressões internas das lideranças regionais. Representantes de trabalhadores da Volkswagen barraram um plano de reestruturação da montadora na Alemanha. A proposta do presidente executivo previa cortes para elevar a competitividade diante da concorrência chinesa e dos custos bilionários com tarifas americanas. No horário de Brasília, 1 hora 32 minutos.
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0: Uma hora 33 minutos. A gente vai abrir espaço para Marina Dantas, de Brasília. Tem informações aqui sobre os chamados penduricalhos. É impressionante. É uma vergonha o que acontece nesse país em relação aos pagamentos de magistrados, procuradores, muitas vezes também, Ministério Público em diversos estados. Gente ganhando mas muito acima do teto. Transformaram o teto em piso. A realidade é essa. Eu, Ricardo Garcia, ouvintes aqui do CBN Madrugada. O teto virou um piso, né? Numa categoria que já tem como um dos principais problemas, e aqui eu falo, né, como um brasileiro pagador de impostos. Para eles não é problema, mas é um dos problemas que deveriam ser resolvidos numa reforma administrativa, que é o fato que você tem uma carreira em que a pessoa entra ganhando praticamente 70, 80% do que ganha o outro que já está lá há 30 anos. Os salários iniciais são excessivamente altos. Essa é uma das propostas de mudança na reforma administrativa. Agora, caminhou a reforma administrativa? Andou? Né? A gente até achava. Eu confesso que no ano passado achei que a reforma administrativa ia caminhar. Aqui a gente percebe que os entraves são muito grandes. Primeiro por parte dos próprios parlamentares que estão se beneficiando desse sistema. E depois por conta da pressão também, né, de servidores públicos. E quando a gente fala de servidores públicos aqui, temos que lembrar que esses super salários que a gente normalmente destaca aqui é de cerca de 40, talvez no máximo 50 mil pessoas. Um universo muito maior de servidores, né, que ganham em média, né, acima da iniciativa privada, mas não os absurdos que acontecem principalmente no Poder Judiciário e no Ministério Público. A Marina Dantas tem informações aqui mais uma decisão que simplesmente

0: realmente passa por cima da nossa Constituição. Primeiro que o próprio Supremo Tribunal Federal, que deveria ser um guardião da Constituição, simplesmente não está fazendo isso em relação aos vencimentos do Poder Judiciário. Porque se existe um teto, esse teto deveria ser respeitado. O ministro do Supremo Tribunal Federal ganha R$46 mil. O juiz lá, o desembargador do Tribunal de Justiça de São Paulo, de Minas, deveria receber menos do que isso, né? Quem recebe mais é o ministro do Supremo. Agora não. Você vai ver lá o salário, por exemplo, dos desembargadores em São Paulo, Tribunal de Justiça de São Paulo, no ano passado, né? No mais de 90% receberam praticamente o dobro do teto salarial todos os meses. Mais de R$90 mil líquidos todos os meses. Então isso é uma vergonha. Isso é um absurdo total, né? Como é um absurdo também essa categoria que eu respeito, né? Eu estou falando aqui da questão salarial, né? Mas respeito a categoria, que é importantíssima, obviamente, na nossa justiça. Agora, não dá para a gente aceitar, né? Eu sempre lembro aqui o George Orwell, né, Ricardo Garcia? Né? Todos são iguais, mas alguns são mais iguais do que os outros. Né? Animal Farm, Revolução dos Bichos. É a obra em que ele faz ali traça um paralelo em relação à Revolução Russa. Né? Uma fazenda em que os bichos tomam o poder, os animais tomam o poder, expulsam o fazendeiro, né, que era um ditador. Aí os animais, né, assumem o comando. Só que aí todos são iguais, mas alguns são mais iguais do que os outros. Né? É o que acontece nesse nosso Brasil aqui. Absurdo total. Como a gente sempre destaca aqui, como é absurdo também parlamentares terem lá um auxílio moradia. Tem nada a ver com salário. Estamos falando de auxílio moradia. Para aqueles que não querem morar nos amplos apartamentos lá de Brasília, que são cedidos a deputados e senadores, alguns não querem. Ah, eu não quero, então vou receber auxílio moradia. R$8 mil. O auxílio é 4 mil e tanto, só que eles conseguiram puxar uma verba do gabinete e acrescentar ao auxílio. Então eles têm direito a mais de R$8 mil para pagar aluguel onde eles quiserem. Ah, eu não quero morar nesse apartamento aqui. Alguns falam que é antigo, apartamento. O apartamento é enorme. É enorme. Ah, mas é antigo, tem um probleminha aqui e tal, eu não quero morar aqui junto com os outros deputados, eu vou alugar aqui um apartamento em Brasília, eu vou pagar hotel e tal. Tem R$8 mil por mês. Então, um país que o auxílio moradia do parlamentar é 5 vezes o salário mínimo do trabalhador, não dá pra gente aceitar isso. Tem muita coisa errada nesse país. Não dá para a gente aceitar isso. Como não dá para a gente aceitar o ex-presidente da Câmara, lembrei aqui agora, Arthur Lira, quando estava se debatendo a questão do pagamento de mais impostos para quem ganha mais de R$50 mil, medida importantíssima que foi adotada recentemente para se trazer justiça social, cobrar mais de quem ganha mais, cobrar menos de quem ganha menos. Né? Então quem ganha até 5 mil não está pagando na fonte lá o imposto, quem ganha mais de 50 paga mais. Aí o Arthur Lira teve coragem, Arthur Lira que é de Alagoas, que é um dos estados mais pobres do país. Eu queria saber como é que o povo de Alagoas recebeu essa afirmação do senhor Arthur Lira. Disse que nem aqui, nem no mundo, em qualquer lugar do mundo, quem ganha 50 mil é super rico. É uma demonstração cabal de que o então presidente da Câmara, ele vive num outro mundo. É um outro mundo, que não conhece a realidade do brasileiro, né? Que não conhece a realidade do aposentado, do pensionista brasileiro que trabalhou 40 anos e recebe R$ 1.600 por mês. R$ 1.600 por mês. Mais de 60% dos aposentados hoje ganha isso, R$ 1.600 por mês. E aí vem o parlamentar dizer que quem ganha 50 mil não é rico? Isso é um assinte. É esse o país que a gente vive. E que o Supremo Tribunal Federal também está fazendo vista grossa para o que está acontecendo no pagamento de magistrados. A Marina Dantas traz para a gente as informações.
1: Tribunais de Justiça estaduais, acionados pelo Supremo Tribunal Federal para esclarecer o pagamento de penduricalhos aos magistrados, negaram irregularidades.

0: irregularidades dos pagamentos acima dos parâmetros definidos pela própria corte. As explicações foram enviadas após determinação dos ministros do STF, Alexandre de Moraes, Cristiano Zanin, Flávio Dino e Gilmar Mendes, para que os tribunais do Distrito Federal, Goiás, Maranhão, Paraná, Rio de Janeiro, Rio Grande do Norte e Rondônia prestassem informações sobre valores remuneratórios e indenizatórios pagos a juízes, desembargadores, aposentados e pensionistas neste ano. Nas respostas, os tribunais explicaram que os valores expressivos decorreram de acertos financeiros em razão de aposentadoria, férias acumuladas, gratificações por exercício cumulativo, adicional por tempo de serviço e indenização de férias não tiradas. Os tribunais afirmaram que não há irregularidades e que os pagamentos seguiram os parâmetros fixados pela Corte e pelas normas do Conselho Nacional de Justiça e do Conselho Nacional do Ministério Público. Um dos pagamentos de maior valor foi feito pelo Tribunal de Justiça do Distrito Federal. Nas explicações, a Corte disse que uma juíza recebeu quase R$500.000 referente à indenização de 188 dias de férias não usufruídas em razão de aposentadoria. Para o conselheiro permanente do Observatório Social de Brasília, o Helder Lima, a manutenção de mecanismos que permitem ultrapassar o teto constitucional levanta preocupações sobre os impactos para a administração pública.
1: Então, causa assim, muito ceticismo quem acompanha as contas públicas, a transparência do serviço público, né? Dá a entender que vamos continuar com esses pagamentos, alguns ainda que de maneira reduzida, mas que ainda vamos continuar observando esses pagamentos acima do teto constitucional, o que é muito perigoso assim, para a moralidade, para a transparência também das contas públicas, né? Já se gasta bastante com o pagamento de funcionalismo e ainda tendo essas regras permissivas para se furar esse teto, é muito prejudicial para as contas públicas também, né? Então, é algo a se acompanhar.
0: Em março, o Supremo fixou regras para assegurar o cumprimento do teto constitucional, fixado em cerca de R$46.000, e limitar o pagamento de verbas extras a magistrados e membros do Ministério Público a até 35% do teto constitucional. Os ministros entenderam também que há uma defasagem do subsídio pago e instituíram um adicional de 5% a cada 5 anos trabalhados, que também não podem ultrapassar 35% do valor da remuneração recebida. De Brasília, Marina Dantas.
2: Bom, a gente ouviu aí na reportagem, né? Isso não é um caso isolado, né? Uma juíza, desembargadora que vai se aposentar e recebe lá R$500.000 só de férias não tiradas. A gente ouviu aí 188 dias, né? Com mais de 6 meses de férias não tiradas. Aí os incautos pensam assim, ah, nossa, ela passou tantos anos sem tirar férias. Não, negativo. Negativo. Vamos lembrar esse absurdo que acontece aqui no nosso país, que eu desafio alguém para me justificar isso, que é o fato de juízes, procuradores terem 2 meses de férias por ano. 2 meses, 60 dias. Eu desafio alguém me explicar como que se justifica isso. 2 meses de férias para qualquer categoria, nenhuma categoria deveria ter direito a 2 meses de férias, porque a nossa Constituição, a nossa Carta Magna, está dizendo lá que todos são iguais perante a lei. Eu acredito nisso. Então não há nenhuma justificativa, principalmente porque a maioria não tira 2 meses por mês. O que que faz? Vende um mês e tira 30 dias, como todos nós fazemos, né, Ricardo Garcia? Eu tirei agora 34 porque juntei com o feriado. Mas eu tenho direito, como na CLT, a 30 dias de férias. Como você, trabalhadora, como você, trabalhador, que está nos acompanhando aqui. Mas os nobres magistrados têm direito a 60 dias. Isso é uma vergonha. É uma vergonha que tem que acabar nesse nosso país. Porque, repito aqui, a maioria não tira os 60 dias. Separa 30 para vender. Então aí tem um 14º salário. Isso é um absurdo total num país em que a justiça é morosa. É morosa, é devagar. Então não há nenhuma justificativa para uma justiça morosa e uma das mais caras do mundo, né? Tá, férias de 2 meses para os principais representantes do nosso poder judiciário, que são justamente os magistrados. Não há justificativa para isso. Não há nenhuma justificativa para esse absurdo.

0: 15 minutos para as duas. Vamos acompanhar a Maria Cristina Fernandes conversando com o Fernando Andrade e a Tatiana Vasconcelos.
1: Maria Cristina hoje se debruça sobre a decisão do Supremo Tribunal Federal que determinou o bloqueio de cerca de 119 milhões de reais em bens de um presidente de partido no Brasil. Esse valor já é chocante por si só, não, Maria Cristina?
2: Pois é, Tati, e vendo as circunstâncias da decisão do ministro Flávio Dino, este valor ganha ainda mais relevância. A decisão do ministro Flávio Dino remete a uma outra operação, que foi a operação deflagrada em dezembro de 2025, Operação Transparência, que detectou a atuação de uma assessora parlamentar chamada Mariângela Fialek na operação do chamado orçamento secreto, em desobediência às determinações do Supremo para que fossem atendidos os preceitos de transparência e confiabilidade. E, em função disso, esta servidora teve os seus celulares apreendidos, houve uma operação de busca e apreensão. Mas ela permaneceu solta. As investigações, em função do que foi recolhido, elas prosseguiram. E eis que a decisão do ministro Flávio Dino cita o relatório da Polícia Federal, que afirma ter encontrado planilhas com a distribuição deste valor, 119 milhões, dos quais 104 já teriam sido efetivamente pagos, por ordem do presidente do PL, que, segundo a PF, usava parlamentares as emendas, porque um dado bastante relevante é que o presidente do PL, Valdemar Costa Neto, não é parlamentar. Depois a gente vai chegar lá, o que ele fez como parlamentar. Mas, então, como ele não era parlamentar, ele tinha que, segundo a PF, designar parlamentares para alocar essas emendas. Mas, na quebra de sigilo, a Polícia Federal descobriu vários diálogos em que a Mariângela Fialek, conhecida como Tuca, e outros servidores do Congresso nominavam o Valdemar Costa Neto como o ordenador daquelas despesas. O Valdemar ainda não se pronunciou. O ministro Flávio Dino mandou bloquear os seus bens, as suas contas bancárias. Não houve operação de busca e apreensão nos endereços do Valdemar Costa Neto, mas o ministro Flávio Dino deixa em aberto a possibilidade disso vir a ocorrer. E ele enquadra aquilo que foi feito, com o andamento das investigações, em peculato e organização criminosa, desvio de dinheiro público, né? Peculato, ao fim e ao cabo, é isso. E organização criminosa, juntamente com esses outros servidores, a Tuca e mais três servidores do Congresso Nacional. Bem, dito isso, eu acho que a gente merece jogar uma lupa sobre este personagem, né, Tati Fernando? O Valdemar Costa Neto, ele é recorrentemente tem tido problemas com a justiça. Se a gente volta um pouco no tempo, 2013, ele era parlamentar, ele foi deputado federal por 6 mandatos. E ele era parlamentar e foi acusado e condenado por corrupção e lavagem de dinheiro no chamado escândalo do Mensalão, há 7 anos e 10 meses. Ele cumpriu 2 anos em regime fechado. Natal de 2015, aí depois foi para prisão domiciliar, e no Natal de 2015, um pouco mais de um mês depois que ele tinha ido para casa, a ex-presidente Rousseff o indultou. E naquela ocasião ele tinha sido acusado de receber 8

0: 8, quase 9 milhões de reais para votar a favor de proposta do governo. Mas esse, na Lava Jato, ele voltou a ser arrolado por empreiteiros como destinatário. Ele já não era parlamentar, ele nunca mais voltou a ser parlamentar. Mas na Lava Jato ele voltou a ser por empreiteiros como destinatário de recursos, de propinas. Mas em 2024 o ministro do Supremo, Gilmar Mendes, determinou o arquivamento de um inquérito contra o Valdemar Costa Neto. E mais recentemente, no 8 de janeiro, a Polícia Federal concluiu que ele, na condição de presidente do PL, havia financiado, divulgado, a atuação de uma rede de especialistas que subsidiaram, digamos, estudos técnicos comprovando fraudes nas eleições presidenciais de 2022. A despeito disso, ele não foi condenado, mas em outubro do ano passado, a primeira turma decidiu reabrir aí o inquérito no qual o Valdemar Costa Neto está arrolado. Então, ele é um personagem muito frequente dessas investigações, seja de corrupção, seja de golpismo. E agora, Tati Fernando, o Valdemar, ele está se dedicando exclusivamente ao partido com a intenção de focada. Ele hoje é presidente do maior partido da Câmara, é o terceiro do Senado, salvo engano, e edição é o partido que dispõe de um dos maiores volumes de emendas parlamentares e também o maior volume de fundo partidário e eleitoral.
1: E é muito louco, porque com esse histórico, ele segue sendo essa figura, né? O presidente do maior partido da Câmara, o terceiro maior do Senado, lidando e movimentando uma quantia enorme de recursos públicos, né? É sempre bom que a gente diga, de maneira espúria, né? Não é o único, a gente tem visto aí as operações da Polícia Federal mirando o desvio de verbas das emendas. E nada vai acontecer, né, Maria Cristina? As emendas vão continuar vigorando normalmente, né?
0: Bem, o ministro Favidino suspendeu a execução de todas essas emendas que foram apontadas aí pela Polícia Federal. É possível, Tati, é previsível, tendo em vista a sua experiência de se safar de investigações e inquéritos, que o Valdemar tenha usado prepostos, contas de terceiros para esses recursos. Acontece que o nome dele está lá na quebra de sigilo dos diálogos e das mensagens dos assessores parlamentares. Então, e uma das assessoras, que é a Mariângela Fialek, já havia sido afastada pelo ministro Flávio Dino, justamente por ter essa atuação. E ela voltou, mesmo afastada da Câmara, ela voltou a operar exatamente da mesma forma como ela já tinha sido advertida, ela já tinha sido alvo de uma operação justamente por isso, e ela reincidiu. Ou seja, é uma assessora que também talvez não esteja distante de uma medida mais coercitiva. E aí a gente vai ver se caso o Valdemar tenha se protegido aí para que nada lhe seja imputado, se os servidores assim o confirmarão.
1: Perfeito.
2: Maria Cristina Fernandes conversando com a Tatiana Vasconcelos. E a gente vai agora ao Rio de Janeiro com Matheus Maciel. Mais uma notícia que mostra como o crime organizado se apoderou de instituições fluminenses.
3: Um dos seis presos na operação do Ministério Público que mirou o esquema de corrupção e lavagem de dinheiro no Instituto Rio Metrópole foi Marcelo Lopes da Silva. que atuava como procurador-geral da autarquia ligada ao governo do estado. Segundo as investigações, era ele quem emitia pareceres que davam cobertura jurídica aos contratos considerados fraudulentos. Ao todo, o grupo criminoso movimentou 86 milhões de reais. O advogado ocupou o alto escalão do governo do Rio durante a gestão de Wilson Witzel. Entre 2019 e 2020, ele foi nomeado procurador-geral do estado. Segundo o Ministério Público, o procurador acobertava toda a operação criminosa, dando uma roupagem lícita a atividades. O coordenador do Grupo de Defesa da Integridade e Repressão à Sonegação Fiscal do MP, Délcio Alonso, explicou que as irregularidades foram identificadas por uma servidora substituta.
4: Por que que o Instituto de Desenvolvimento Metropolitano vai contratar esse Instituto Rio Culinária para progredir os municípios, melhorar a população? Não tinha execução nenhuma. Um fator chamou a atenção da gente especificamente. Por uma obra do Divino, o procurador ele se afastou de férias e foi substituído por uma outra servidora, que, analisando corretamente o comportamento tanto da autarquia quanto das pessoas jurídicas contratadas, apontou a irregularidade do objeto lícito contratado. Na sequência do retorno das férias, o parecer foi ignorado completamente, não há referência anterior a ele, não há desdizer, não há contradição, não há nada, e simplesmente foi substituído por um outro que dava valia, dava correção àquilo que a autarquia pretendia fazer.
3: Ao ser levado à corregedoria da Polícia Civil, o procurador Marcelo Lopes da Silva disse que não assinou contratos, mas pareceres dentro da lei. A CBN não conseguiu contato com a defesa dele. O Ministério Público afirma que o Instituto Rio Metrópole, responsável por elaborar o Plano de Desenvolvimento Urbano da região metropolitana, foi capturado por uma organização criminosa de desvio de dinheiro público. Ao todo, 11 pessoas foram denunciadas e 6 presas durante a operação realizada na quinta-feira. Entre os detidos estão o presidente do Instituto, Davi Pirini Vermelho, e Maurício Silva Knoploch dos Santos, pai do deputado estadual Alexandre Knoploch, do PL. Com a colaboração de Ana Luísa Barreto, do Rio de Janeiro, Matheus Maciel.
2: 1h57, agradecer a companhia da ouvinte, do ouvinte CBN, muita gente participando pelo WhatsApp de senador Canedo. Advogado Sebastião Melquides, muito obrigado, meu caro, pela mensagem. Também a Giane de Guarulhos, muitíssimo obrigado. Também o Chico Eliseu Leite de Custódia, Pernambuco. Boa madrugada, nos deseja Luiz Saudades Filho, de Engenheiro Pedreira, Japeri, no Rio de Janeiro. Muito obrigado também ao nosso ouvinte Antônio, de Campinas, também Carlos Muniz, de Camaragibe, Pernambuco, a Lia, de Itaquera. Obrigado, Lia, pela mensagem, pelo YouTube. Pessoal trocando ideias no nosso chat, o Edilson Damião. Muito obrigado ao nosso ouvinte Paulo, não tem outra identificação aqui, está participando do chat. A Cristina da Silva, muitíssimo obrigado pela mensagem. Corálio, de Porto Alegre, o Peixoto. Também Eudes Abreu, pessoal participando do nosso chat. Cassandra, desejando uma boa madrugada, direto de Goiânia. E a gente agradece sempre, sempre claro, também pessoal que interage via Instagram, aqui no arroba PHC Galvão. Repetindo, arroba PHC Galvão, você pode interagir por aqui, como faz o nosso ouvinte, o Didi, Didi de Minas Gerais, Uberaba, sempre conosco na programação. Obrigado também a João Luiz Cardoso, Regina Portela, pessoal que está interagindo via Instagram no arroba PHC Galvão, muito obrigado. 1h59, vem aí o Edmilson Fernandes, mas antes dá tempo da gente registrar mais algumas participações aqui pelo WhatsApp no 11 999 11 9981. Luiz Heleno de Manaus está na nossa companhia, e o Ed Silva também nos manda o seu bom dia, a sua mensagem direto de Recife, Pernambuco.

0: sábado, 11 de julho de 2026. O Ministério da Fazenda publicou nesta sexta-feira uma portaria com novas regras para a publicidade das bets. A partir do dia 17, todos os anúncios deverão conter alertas obrigatórios sobre os riscos de dependência e prejuízo financeiro aos apostadores. Os avisos devem ocupar pelo menos 10% do tamanho da propaganda em moldes semelhantes aos de cigarros e bebidas. Além disso, também foi publicada uma portaria em conjunto com o Ministério da Justiça que estabelece regras sobre o conteúdo das publicidades das apostas online. Subiu para 12 o número de mortos pelo incêndio florestal no sul da Espanha. 23 pessoas estão desaparecidas na Andaluzia. Alimentado por ondas de calor e ventos fortes, o fogo destruiu mais de 3 mil hectares e atingiu residências. Mais de 150 bombeiros atuam no combate às chamas. A suspeita inicial é de que o fogo começou após a queda de um cabo de energia. A Justiça Eleitoral bloqueou R$ 227 mil de Ana Cristina Valle, ex-esposa de Jair Bolsonaro. A medida decorre da reprovação das contas da campanha dela em 2022 e busca garantir o pagamento de dívidas com o fundo eleitoral. O TikTok anunciou ferramentas e investimentos em segurança para ajudar usuários a identificar conteúdos criados por inteligência artificial. A plataforma focará no combate ao spam automatizado e em análises mais rígidas sobre publicações de política, saúde e finanças. Horário de Brasília, 2:02.
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2: 2:03, muito bom dia. Eu e Ricardo Garcia vamos juntos aqui até às 6 horas, porque hoje é sábado, vamos até às 6 horas da manhã na sua companhia. E agora é hora de saber como estará o tempo em todo o Brasil.
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2: Com Aline Araújo.
3: Neste sábado, a frente fria continua influenciando o tempo na região sul. O dia começa com chuva em boa parte dos três estados, com risco de temporais, rajadas de vento e até queda de granizo, principalmente entre o norte gaúcho, oeste catarinense e também o sul e o oeste do estado do Paraná. No sudeste, o tempo permanece firme na maior parte da região, com sol e temperaturas em elevação. Apenas entre o fim da tarde e o início da noite, a frente fria que está no sul avança para a região sudeste e vai trazer chuvas no sul do estado de São Paulo, especialmente no Vale do Ribeira e também no litoral sul. A baixa umidade do ar continua sendo destaque entre Minas Gerais e o interior paulista. No centro-oeste, o tempo fica seco na maior parte da região, mas há previsão de pancadas de chuvas no sul do Mato Grosso do Sul e em algumas áreas isoladas do Mato Grosso. No nordeste, a chuva continua concentrada na faixa litorânea entre a Bahia e o Rio Grande do Norte, enquanto o interior permanece com sol, calor e baixa umidade relativa do ar. Já no norte, o calor e a alta umidade vão manter pancadas de chuvas frequentes, com risco de temporais isolados entre o Amazonas, Acre, Rondônia, Roraima e também no Pará. Aline Araújo, da Climatempo.
2: 12:05, destaque da Copa do Mundo com Gabriel Dudziak.
4: Os últimos dois semifinalistas da Copa do Mundo serão decididos...

0: Neste sábado, às 6 horas da tarde em Miami, a Noruega encara a Inglaterra, enquanto às 10 horas da noite em Kansas City, a Argentina pega a Suíça. Os vencedores destes dois jogos se enfrentarão em uma das semifinais, a segunda, marcada para quarta-feira da semana que vem, às 4 horas da tarde. A primeira semifinal foi definida nesta sexta-feira, com a vitória da Espanha diante da Bélgica pelo placar de 2-1. O confronto será entre a França e os espanhóis, em Dallas, na próxima terça, às 4 horas da tarde. A final da Copa será no domingo, dia 19, em Nova Jersey.
1: E a gente continua no ritmo de Copa do Mundo com a Karen Lemos. Tem reportagem sobre a alegria, claro, mas preocupação da torcida da Espanha, feliz com a vitória, mas, claro, ciente de que o desafio é grande diante da França.
2: A primeira semifinal da Copa do Mundo de 2026 foi confirmada nesta sexta-feira, após a Espanha vencer a Bélgica por 2-1 e avançar mais uma etapa do Mundial. Com isso, os espanhóis enfrentam, na próxima terça-feira, a França, que passou por Marrocos com um placar de 2-0. Os torcedores espanhóis, que se reuniram em um restaurante de comidas típicas do país em São Paulo, viveram momentos de tensão no primeiro tempo. A Espanha abriu o placar aos 29 minutos com o gol de Fabián Ruiz, mas aos 40 minutos a Bélgica empatou, vazando a defesa espanhola pela primeira vez neste Mundial e preocupando a torcida. No segundo tempo, quando a partida parecia estar se encaminhando para a prorrogação, aos 42 minutos, Merino marcou o gol da classificação da Espanha, aliviando o nervosismo dos torcedores, como resumiu a descendente de espanhóis, Carla André.
3: Achei tenso, mas é a Copa do Mundo, né? Eu tava esperando que fosse mais tranquilo, porque Espanha, invicta e tudo mais, mas vamos pra próxima e mais temerosa agora, confesso, né? Pegar com a França, né? Então fica mais agora temerosa depois desse jogo com a Bélgica, que foi bem sofrido, né, gente? Bem sofrido.
2: Mesmo avançando para a semifinal, ter uma adversária como a França pela frente não trouxe alívio para a torcida. O cidadão espanhol Gutiérrez ficou um pouco frustrado com o desempenho de uma das promessas dessa Copa, Lamine Yamal, mas disse confiar nos jogadores para o duelo contra a França.
4: Hoje, assim, ele jogou, mas assim, não foi um destaque único na partida. Eu acho que a equipe, no geral, a equipe formou o time que acabou ganhando, né? Ele não foi unicamente um destaque, né? Eu acho que ele tem qualidade, é um jogador diferenciado. Vejo a seleção da Espanha hoje melhor do que a que ganhou a Copa naquela época, muito melhor. Alguns destaques como Lamine Yamal, o Porro, o Pedri. Então, assim, é uma equipe que tem entrosamento, na minha opinião, tem entrosamento e vai jogar de igual para igual com a França.
2: No último encontro entre França e Espanha, os espanhóis levaram a melhor, com uma vitória por 5-4 pela semifinal da Liga das Nações no ano passado. Outra semifinal da Copa será definida neste sábado, com Noruega e Inglaterra se enfrentando a partir das 18h e depois Argentina e Suíça brigando por uma vaga às 22h. De São Paulo, Karen Lemos.
1: 2:08, espaço aberto agora para Tânia Morales e convidada.
5: Vamos falar sobre o TDAH, o transtorno do déficit de atenção e hiperatividade em homens e em mulheres. Vamos entender as diferenças. Estamos com a doutora Fabrícia Signorelli, ela é psiquiatra do ambulatório de TDAH da Unifesp. Doutora Fabrícia, bem-vinda, boa noite.
6: Olá, boa noite.
5: Existe diferença, então, do TDAH entre homens e mulheres, doutora?
6: Na verdade, desde a infância, né, existem relatos da literatura, a gente vê muito na prática clínica que a apresentação clínica pode, sim, ser diferente, né? Não é que não existam meninas hiperativas, né? Então, aquele estigma que as meninas são só desatentas e os meninos hiperativos não é real. Mas muitas vezes a hiperatividade nas meninas, né, o TDAH como um todo, ele vem mais acompanhado do que a gente chama de sintomas internalizantes. a menina um pouco mais retraída,

0: umas meninas serem desatentas. A gente tem meninos desatentos e meninas desatentas. Mas às vezes os componentes que acompanham o TDAH nos meninos, né, são mais externalizantes, né?
1: Porque são que a hiperatividade é mais frequente nos meninos, é isso?
0: Nas meninas também, mas quando as meninas são mais hiperativas, elas não têm tanta agressividade junto, aquela questão opositora, de explodir, coisas nesse sentido. E às vezes é mais isso que chama a atenção dos professores em sala de aula, nos conflitos com os pares. Então, desatento pode ser tanto menino quanto menina,
1: E
0: mas
1: também
0: as meninas.
1: entendi. Então, na verdade, a diferença é a agressividade.
0: Não necessariamente, não é regra, né? Mas
1: Sim,
0: o que faz com
1: mais
0: que mais meninos
1: frequente.
0: cheguem são essas questões mais específicas, né? Por isso que em amostras clínicas, né, existe uma proporção de 4 meninos diagnosticados quando comparado com uma menina. E isso vai mudando ao longo da vida, porque daí na adolescência a desatenção, a dificuldade de execução de tarefas, né, a desregulação emocional passa a ficar meio parecido. Então, aí a prevalência em amostra clínica passa 2 meninos para uma menina. E aí, na vida adulta, tem estudos que se igualam, né? Um homem para uma mulher recebe o diagnóstico na vida adulta.
1: É, porque fica muito mais fácil diagnosticar quando já vem acompanhado da agressividade, né? Porque aí fica mais explícito.
0: É, na
1: Na
0: infância, sim.
1: infância. Agora, e
0: Exato.
1: essa agressividade vem mais acompanhada nos meninos do que nas meninas com quadro de TDAH. Essa agressividade está relacionada ao TDAH ou não?
0: Não. Na verdade, a agressividade não é um sintoma do TDAH, tá? Na verdade, o que existe no TDAH é uma falha do controle inibitório, né? Então, quando a gente fala agressividade, na verdade, o que a gente usa mais é que meninos têm mais comportamentos externalizantes. E entre eles, a explosão de raiva, hostilidade, desafiar, e entre eles, às vezes, a agressividade físico-verbal. Mas é uma agressividade, às vezes, reativa. A criança, lá é mais intolerante frente a uma situação, ela explode mais e acaba, pode acabar, né, ficando um pouco mais agressiva, mas a agressividade não é um sintoma do TDAH,
1: Tá, o
0: né? Mas muitas
1: TDAH
0: vezes pode aparecer.
1: falha o controle inibitório. Então, se tem um impulso, o TDAH faz com que esse impulso seja manifestado, né?
0: Exatamente, em várias formas a impulsividade vem desde a infância, né? Interromper, às vezes até na criança pequena, né? A criança que interrompe, que não espera a vez de falar, né, que o outro amiguinho tá falando, ela quer cortar fila, ela tá, o pai e a mãe conversando, ela interrompe a conversa do adulto, ela interrompe a fala do professor. Então, essa impulsividade que também na vida adulta, né, a gente escuta esse relato, é o adulto que na reunião ele tem dificuldade de esperar a vez dele falar, numa situação social só ele fala, né? Então, a impulsividade em todas as faixas etárias, ela traz prejuízos tanto do ponto de vista, né, na criança, pedagógico, na escola, social e na vida adulta, até em atividades laborativas, né?
1: Sim, e é isso tanto com meninas quanto com meninos, né? A questão é quando.
0: Exato.
1: Eu só queria entender a agressividade como um componente mais masculino. É como essa impulsividade ela pode se manifestar de uma forma agressiva. É isso?
0: Pode acontecer em meninas também, mas menos, né?
1: Menos, mais em
0: Mas menos.
1: meninos.
0: Aqui não, exatamente, né? Que não existam meninas com TDAH grave que às vezes são agressivas, né? Mas deixar bem claro que a agressividade ela não é um sintoma do TDAH, ela
1: Não é um
0: pode
1: sintoma.
0: acontecer, mas ela não é um
1: Aí já é
0: sintoma.
1: mais
0: Mas
1: uma característica da pessoa. Como ela não tem esse
0: exato,
1: freio.
0: da apresentação clínica do TDAH naquela criança, ou muitas vezes até naquele adolescente, naquele adulto, né? Então,
1: Tá.
0: pode acontecer.
1: Então, por todos esses fatores, nas mulheres é mais difícil, mais desafiador o diagnóstico do TDAH, né? Não é tão
0: Sim,
1: manifesto assim.
0: na infância, sim, né? Tem, às vezes, a questão mais internalizante, então a menina ansiosa, ela percebe as dificuldades. Outro ponto que é importante também, no gênero feminino, em todas as idades, existem mais capacidades de desenvolvimento de estratégias adaptativas. É, assim como acontece no gênero feminino no autismo, né? De se adaptar mais às dificuldades do transtorno. Então, meninas são mais capazes de desenvolver essas estratégias adaptativas, né, de controlar melhor às vezes a impulsividade, mas o que gera um nível de ansiedade, às vezes até um retraimento social. É por isso que quando a gente olha para a literatura científica, a gente fala que meninas pode ter mais componentes ou comportamentos que a gente usa o termo técnico de internalizantes, e nos meninos esses sintomas externalizantes, que daí não passam despercebidos. Mas ao longo da vida vai mudando. E um ponto que é importante quando a gente pensa em meninas, né, até porque muitas delas não receberam

0: o diagnóstico na infância é quando vem a puberdade. É porque daí elas começam a ser impactadas pela questão hormonal. E isso sim passa a trazer uma mudança expressiva na apresentação clínica do TDAH no gênero feminino.
1: Ah, é? Ih,
0: Sim.
1: os hormônios, quando então começa a menstruar, muda o quê para as meninas com
0: Na
1: TDAH?
0: verdade, de modo geral, né, quando a gente olha para a trajetória, né, a partir do momento que a mulher, né, que a menina menstrua, né, e tem uma regularização de ciclo independente do TDAH, né, todo mês a oscilação hormonal, no fim do ciclo, né, a queda do estrogênio e da progesterona, que é a fase que a gente chama de TPM, traz mudanças, né, da instabilidade emocional, da disfunção executiva, do funcionamento cognitivo, né. Então, por isso que, de modo geral, às vezes a gente tem a história, né, a TPM. Ela realmente muda o humor, traz irritabilidade, muitas vezes uma fadiga maior, um cansaço em todas as faixas etárias, né? E aí o que acontece no TDAH? Todas as disfunções que já fazem parte do transtorno, né? Mais desorganização, mais esquecimento, mais fadiga mental, mais desregulação emocional fica mais evidenciado. E aí, então fica mais difícil essas estratégias adaptativas. E aí muitas vezes a adolescente, ela vai procurar ajuda, o adulta jovem por conta desses períodos. Então, muitas vezes, não tem essa história retrospectiva da infância, e até chegar no diagnóstico de TDAH, elas recebem outros diagnósticos, de transtorno bipolar, na vida adulta, de transtorno de personalidade borderline, justamente por conta desse período de instabilidade maior. E o hormônio, que a
1: Que
0: questão
1: são
0: hormonal passa a ter
1: as
0: um peso
1: oscilações hormonais.
0: importante.
1: E aí ficam
0: Exatamente.
1: potencializadas no quadro de um TDAH, né? Essas
0: Sim.
1: oscilações. Agora, interessante você falar que as meninas, né, as mulheres, elas, tanto no TDAH quanto no autismo, elas conseguem criar estratégias de adaptação, né? Elas conseguem contornar, vamos dizer assim, talvez o termo não seja disfarçar, mas enfim, elas conseguem lidar com isso, lidar com o dia a dia, né? De uma forma mais estratégica do que os meninos, né? Do que os homens. Aí fiquei pensando aqui, por que seria, né? Será que porque também a sociedade é mais permissiva com os meninos? Então eles serem mais, terem menos freios, assim, nos seus impulsos e tal, não é tão reprimido? Talvez por isso eles não precisem dessas estratégias? Ou não, tem uma explicação mais biológica mesmo para isso?
0: Tem explicação biológica, né? E também tem um pouco essa explicação do que se espera, né? Do papel da menina na sociedade. Então, às vezes, ela se força mais, né? A aprender a lidar com esses sintomas, né? Com estratégias adaptativas, né? Tanto no autismo quanto no TDAH. Quando a gente olha para o autismo, é um pouco diferente, porque quando a gente olha para o desenvolvimento cerebral no gênero feminino, de fato, né? A comunicação, a interação, até o desenvolvimento da linguagem, tende a ser melhor e mais rápido no gênero feminino, né? Não é comum que a gente fale, né? A menina, pais que falam, ah, minha filha, a menina falou antes que o menino, né? Ela interagia melhor, ela era mais sociável, então tem algumas habilidades que, de modo geral, o cérebro no gênero feminino funciona diferente, né? Então, por isso que, às vezes, o autismo, ele é um pouquinho minimizado em outras formas da apresentação clínica. Agora, estratégias adaptativas, os dois, né, os dois gêneros desenvolvem, mas no gênero feminino isso acontece com mais facilidade, né? Que é diferente quando você usou a expressão de disfarçar, né?
1: É.
0: Porque disfarçar é uma coisa que acontece no autismo, né? Que é a tal da camuflagem social, né? Porque o aprender a desenvolver estratégias adaptativas, vou dar um exemplo. Bom, eu percebo que o meu TDAH me traz dificuldade de organizar tarefas, né? Então, que estratégia adaptativa eu vou aprender com isso? Eu vou anotar, né? Eu percebo que eu gerencio muito mal o meu tempo, então eu vou colocar o quê? Algo que me dê um cronômetro, né, para eu entender a
1: Certo.
0: hora de parar. Então vai se adaptando, né? Eu percebo que determinado lugar tem muito barulho. Ah, eu vou sentar longe da janela. A menina vai percebendo e vai se adaptando, né? Assim como no autismo também, vai aprendendo, né, com situações e vai aprendendo a lidar. Bom, eu percebo que tal situação social ou tal situação sensorial me desregula. Eu saio dela, me regulo e retorno. Isso é estratégia adaptativa.
1: Entendi.
0: A camuflagem que acontece no autismo é algo mais, são atitudes, são comportamentos que a mulher apresenta de uma forma racional. Eu vou disfarçar.
1: Tá.
0: Né? Não é algo que ela se adaptou. Então, ah, tá todo mundo rindo nesse contexto social. Eu vou rir. É meio que ela vai imitando, né? Ou a. Ah, Eu entendi que quando eu chego numa situação social, todo mundo cumprimentou, eu cumprimento. Para que a camuflagem, ela vem muito no intuito de que disfarçar é uma forma que acontece dela minimizar a percepção dos outros com relação às dificuldades sociais. Mas isso é muito desgastante, porque a mulher com autismo numa situação social, ela está o tempo todo se policiando e tentando disfarçar para que as pessoas não percebam as dificuldades delas. Então, os estudos mostram que traz um desgaste mental muito grande.
1: Sim.
0: Muito grande.
1: Muito provavelmente, aí volto eu para as questões culturais, muito provavelmente porque ela sabe que será muito mais julgada do que o menino, do que o homem, que talvez não esteja muito preocupado com isso.
0: Sim, uma das grandes questões, né, do autismo, quando a gente pensa no adulto e até do TDAH, né, é o papel ainda que se espera, né, da mulher na sociedade, né, e isso é muito difícil do TDAH na vida adulta. Então, muitas mulheres, elas vão chegar no diagnóstico na vida adulta, porque quando elas estão ali, né, no momento, com as suas atividades laborativas, e vem a maternidade, é um aumento de demanda muito grande, né, e por mais que hoje a gente veja uma sociedade que muda, que os pais participem, muitas funções ainda da gerenciamento das tarefas de casa, do cuidado com os filhos, ainda fica atribuído à mulher, né?
1: Sim.
0: E aí ela vai se desorganizando, ela fica nervosa, ela se desregula, somado a isso tem um impacto hormonal, né? E aí existe um julgamento, né? Dos outros e até dela, né? Porque ela se culpa de não estar dando conta de gerenciar tudo, né? Por que que eu fico tão nervosa? Porque eu me desregulo, né? Sim. Frente, de repente, a sentar com meu filho para fazer lição. Por quê? Realmente, o dia dela desgastou muito, né? Lidar com o TDAH sem diagnóstico e todas as funções, e executar seu trabalho, chegar em casa, executar todas as tarefas, o desgaste mental disso é muito grande. Aí essa mulher se desregula, ela começa a se cobrar de não estar dando conta das demandas,
1: sem,
0: né?
1: Sem diagnóstico é complicado, né? Porque aí você começa a se comparar com os outros são mais funcionais que você, né?
0: É muito sofrido, né? É uma questão que a gente fala desde a infância, né? Até a criança com TDAH, seja ela impulsiva, hiperativa ou desatenta, mesmo ainda na fase que a gente chama de fundamental 1, a criança já começa a perceber. Por que que eu estudo mais que meu irmão ou que meus amigos, eu não consigo tirar nota igual? Ou a criança mais impulsiva e hiperativa, que começa às vezes a levar bronca do professor, ou o pai e a mãe toda hora estão chamando atenção, ai, você fez errado de novo, você não se controla. A criança começa a falar, eu não consigo me controlar. Então isso impacta na autoestima, né, na sensação de se sentir insegura, impotente, começa desde a infância. Imagina quando a percepção, né, vai aumentando. Então o adulto se cobra, por natureza, de dar conta, né? Imagina um adulto sem diagnóstico lidando com todos os impactos negativos, né? Perder o emprego por conta das falhas do TDAH, gerenciar mal a vida financeira, muitas vezes o casamento sofreu problemas por conta das disfunções do transtorno. Então o impacto é muito ruim. A falta do diagnóstico traz muitos prejuízos, todos os estudos falam, em todas as esferas da vida do indivíduo.
1: Sim, nossa, é importante. E aí o diagnóstico, para quem mais ou menos está se identificando com tudo isso, é qual é o profissional? O neurologista?
0: Então, né, o que é importante, a gente fala, né, de modo geral, tem que ser ou psiquiatra ou neurologista. Tá. Mas o neurologista que trabalha com TDAH, ele tem que ter um amplo conhecimento dos transtornos psiquiátricos.
1: Ah, tá certo. Porque pode se confundir, né?
0: Tanto se confundir como estar associado, né? A gente fala que é quase regra, e não exceção o TDAH vir acompanhado de alguma comorbidade psiquiátrica ao longo da vida, desde a infância, né, com outros transtornos do desenvolvimento, o TDAH junto com o autismo, o TDAH junto com o TIC, o TDAH junto com dislexia, ou mesmo na infância, né, como eu mencionei dos meninos, o TDAH associado com o transtorno opositor desafiador, transtornos de ansiedade, depressão na vida adulta, né? O impacto do TDAH não diagnosticado, muitas vezes o adulto chega para avaliação já com transtorno de ansiedade, com transtorno depressivo associado. Então, o psiquiatra, ele tem na formação dele, sim, o conhecimento desses transtornos. O neurologista, ele está, sim, apto a avaliar desde que ele tenha conhecimento sobre os transtornos psiquiátricos, que na grande maioria das, claro, vezes vai estar associado ao TDAH.
1: Claro, o psiquiatra vai ter essa percepção, já que existem outros transtornos associados, e também para não confundir. Mas o tratamento do TDAH é por via medicamentosa?
0: Sim, na verdade é que a gente fala do TDAH, ele é um tratamento multidisciplinar, tá? Desde a infância até a vida adulta, né? Na infância, e sempre um ponto muito importante, Ania, que o tratamento ele é individualizado. Tem criança

0: crianças que a medicação vai ser importante, e muitas vão precisar de terapia comportamental, que é a intervenção de psicoterapia, que tem nível de evidência. Muitas crianças, por questão de estarem com desempenho escolar muito desfavorável, vão precisar também do acompanhamento psicopedagógico. Muitos vão trabalhar questões de motricidade, né, por conta, às vezes, da letra, da disgrafia. E na vida adulta também, o tratamento medicamentoso associado à terapia comportamental, né? A terapia entra em que aspecto, né? No sentido de ajudar o desenvolvimento de estratégias para essas disfunções executivas, para ajudar na regulação emocional e também para ajudar nesse impacto socioemocional de autoestima, de insegurança que ao longo da vida foi se instalando. Com relação à medicação, ela é de extrema importância, né? E também é individualizado, porque muitos pacientes vão se beneficiar, às vezes, com o tratamento de estimulante, né? Que entra metilfenidato, dexanfetamina, ou não estimulante, que é a tamoxetina. Então, até para intervenção medicamentosa, a gente tem que ter um conhecimento para o perfil
1: Nossa.
0: de apresentação clínica do paciente para eleger qual é o
1: E
0: melhor
1: aí tem que
0: tratamento
1: testar,
0: farmacológico.
1: né, doutor? E aí nesse processo eu conheço gente que desiste, fala, não, não me dei bem com remédio, né? Ou às
0: Isso
1: vezes a
0: é muito comum na
1: dose.
0: psiquiatria, né? Isso é muito comum. Então, por isso que a gente fala sempre da individualização do tratamento. Então, não existe o tratamento que é o melhor. Existe o tratamento que é ideal para apresentação clínica. Tem mais dificuldade de sono, tem mais ansiedade associado, tem mais irritabilidade, tem muita desatenção, né? Que sintomas associados que vai te nortear, né? Ou até outros transtornos clínicos, né? Que vão fazer com que você escolha determinado estimulante ou não estimulante, ou muitas vezes o que a gente chama de terapia combinada. E aí realmente é o especialista, é quem trabalha no dia a dia com o TDAH, que sabe personalizar o tratamento, né? Entender qual é a melhor medicação para aquele paciente.
1: É, e o ideal é que o diagnóstico seja feito na infância, né? Hoje se fala muito sobre TDAH, sobre autismo, mas até muito recentemente não se falava. Então tem muito adulto, né,
0: Sim.
1: não diagnosticado, né?
0: Sem dúvida,
1: Esse
0: sem
1: é o
0: dúvida.
1: desafio, sofrendo aí, né? Criando estratégias para lidar e também as consequências, né, de autoestima afetada, justamente porque não sabe que tem um transtorno. Né, que tem um TDAH
0: Exatamente.
1: e na comparação
0: Exatamente.
1: com as outras pessoas, tá sempre devendo ali. Deve ser realmente muito, muito angustiante. Fica aí o alerta para o pessoal ficar atento, procurar um psiquiatra para de repente fechar um diagnóstico. É, tem um minutinho aqui. O diagnóstico é clínico, assim, por meio. Tem um teste, algo mais objetivo ou é pela experiência mesmo, pelos relatos?
0: Não, é super importante essa pergunta, né? O diagnóstico de TDAH é um diagnóstico clínico, é a história
1: É
0: clínica,
1: história clínica.
0: o relato de vida e todas as disfunções, né? E aí entra muito a experiência também, porque não é só perguntar os 9 sintomas de desatenção ou os 9 de hiperatividade, tem várias disfunções que os estudos mostram associadas. Não existe ressonância, eletroencefalograma ou outra avaliação, que às vezes a gente vê, né? Muito menos a rede social arraste para cima ou para baixo, né?
1: É,
0: É um
1: cuidado,
0: diagnóstico
1: né?
0: que exige muito cuidado, mas é um
1: É isso.
0: diagnóstico clínico, sim.
1: Muito bom, doutora. Muito obrigada, viu? Boa noite para você.
0: Boa noite, obrigada.
1: Ali, doutora Fabrícia Signorelli, psiquiatra do Ambulatório de TDAH da Unifesp, conversando conosco.
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Sábado, 11 de julho de 2026. O presidente dos Estados Unidos, Donald Trump, afirmou que os militares americanos estão prontos para dizimar o Irã caso o país tente assassiná-lo. Em publicação nas redes sociais, Trump declarou que 1.000 mísseis estão prontos para disparo e que deu ordens para destruir áreas iranianas se a ameaça for cumprida. A ameaça ocorre após Israel compartilhar informações de inteligência com Washington sobre um suposto plano de Teherã contra o presidente americano. O Irã nega a acusação.

0: O Itamaraty informou que segue em negociações com os Estados Unidos para tentar reverter uma proposta de tarifaço de 25% contra produtos brasileiros. Segundo a Confederação Nacional da Indústria, mais de 4 mil itens podem ser sobretaxados. Prazo para acordo termina na próxima quarta-feira. Dois jogos definem hoje a outra semifinal da Copa do Mundo. Às 18h, a Noruega enfrenta a Inglaterra e às 22h, a Argentina pega a Suíça. Ontem, a Espanha venceu a Bélgica por 2-1 e vai enfrentar a França. O confronto será na terça-feira, às 16h. Desde 2010, quando foi campeã do mundo, a Espanha não se classificava para as semifinais do Mundial. Horário de Brasília, 2h32.
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1: Duas e 33, agora com Leandro Gouveia.
2: Em destaque no Panorama CBN, Valdemar Costa Neto é suspeito de desviar dinheiro de emendas parlamentares e STF bloqueia 119 milhões em bens. Flávio Bolsonaro defende presidente do PL e diz que Polícia Federal age de forma seletiva. Donald Trump diz que aceitou continuar negociações com o Irã, mas reforça fim do cessar-fogo. Inflação em junho fica bem abaixo do esperado, bolsa dispara e dólar despenca. E a Espanha toma primeiro gol na Copa do Mundo, mas se classifica e vai pegar a França na semifinal. Olá para você que está aqui comigo, eu sou Leandro Gouveia e essa é a segunda edição do podcast Panorama CBN de sexta-feira, 10 de julho de 2026. Em menos de meia hora eu te conto as principais notícias do dia. O Supremo Tribunal Federal determinou o bloqueio de mais de 119 milhões de reais em bens do ex-deputado e presidente nacional do PL, Valdemar Costa Neto. A decisão é do ministro Flávio Dino e faz parte da Operação Transparência da Polícia Federal. O valor bloqueado corresponde ao total de 21 emendas parlamentares que teriam sido indicadas por ele, que não tem mandato. De acordo com as investigações, o presidente do PL comandava um esquema que pode ter desviado, pelo menos, 104 milhões de reais em emendas que já foram pagas. A Polícia Federal afirma que existem sintomas inequívocos do crime de peculato, que é o desvio de dinheiro público. Como Valdemar não é parlamentar, ele usava três servidores da Câmara para direcionar as verbas de acordo com os próprios interesses. Os funcionários são Nara Benedetti Nicolau Brum, Garigan Amarante Pinto e Mariângela Fialec, conhecida como Tuca, e apontada como a operadora financeira do grupo. Ela também trabalhou como assessora da presidência da Câmara na época do Arthur Lira, do Progressistas, e foi alvo da Operação Transparência em dezembro do ano passado, por suspeita de exercer controle de indicações desviadas de emendas do orçamento secreto. Na ocasião, ela teve o celular apreendido. Os diálogos encontrados no aparelho mostram que Valdemar aparece decidindo valores, escolhendo municípios e trocando destinos de emendas. Numa das mensagens, o assessor Garigan escreve para Tuca: "Marquei com o Valdemar amanhã 10h30. Acho que ele vai jogar no turismo os 24, pode ser?" 24 é 24 milhões de reais. E aí a Tuca pede calma e diz que vai passar quanto. O assessor insiste: "Pode colocar o máximo que der, ele está querendo turismo." No dia seguinte ele cobra: "Fechou o valor do presidente Valdemar?" A investigação aponta que, para dar aparência de legalidade à fraude, o nome de outros parlamentares era registrado de forma falsa, como se eles fossem os verdadeiros solicitantes do dinheiro. Diante dos indícios de prejuízo aos cofres públicos, o Supremo determinou a suspensão imediata do pagamento e do empenho dessas 21 emendas. A Câmara dos Deputados tem um prazo de 10 dias para entregar todos os documentos internos sobre a tramitação dessas verbas. Além disso, a Advocacia Geral da União, a AGU, e a Controladoria Geral da União, a CGU, foram acionadas para notificar os municípios beneficiados sobre o congelamento dos repasses. A defesa de Valdemar Costa Neto criticou a decisão do ministro Flávio Dino de determinar o bloqueio de bens de mais de 119 milhões de reais. Numa nota, os advogados afirmam que a decisão tem premissas frágeis, criminaliza a atividade política e que o bloqueio patrimonial integral é preocupante diante de uma incerteza na investigação. A defesa destaca ainda que a Procuradoria-Geral da República foi contra as medidas cautelares e reforça que Valdemar Costa Neto nega qualquer crime e vai adotar as medidas judiciais para demonstrar a inocência dele. A comentarista de política da CBN, Maria Cristina Fernandes, lembra quem é Valdemar Costa Neto.
3: Se a gente volta um pouco no tempo, 2013, ele era parlamentar, ele foi deputado federal por 6 mandatos. E ele era parlamentar e foi acusado e condenado por corrupção e lavagem de dinheiro no chamado escândalo do Mensalão, há 7 anos e 10 meses. Naquela ocasião, ele tinha sido acusado de receber quase 9 milhões de reais para votar a favor de propostas do governo. Ele nunca mais voltou a ser parlamentar, mas na Lava Jato ele voltou a ser relatado por empreiteiros como destinatário de recursos, de propinas, mas em 2024 o ministro do Supremo, Gilmar Mendes, determinou o arquivamento de um inquérito contra Valdemar Castro Neto. E mais recentemente, no 8 de janeiro, a Polícia Federal concluiu que ele, na condição de presidente do PL, havia financiado, divulgado, endossado a atuação de uma rede de especialistas que subsidiaram, digamos, estudos técnicos comprovando fraudes nas eleições presidenciais de 2022. A despeito disso, ele não foi condenado, mas em outubro do ano passado, a primeira turma decidiu reabrir aí o inquérito no qual o Valdemar Costa Neto está arrolado. Então, ele é um personagem muito frequente dessas investigações, seja de corrupção, seja de golpismo. E agora, o Valdemar é presidente do maior partido da Câmara, terceiro do Senado. Nesta condição, é o partido que dispõe de um dos maiores volumes de emendas parlamentares e também o maior volume de fundo partidário e eleitoral.
2: A apresentadora e comentarista da CBN, Vera Magalhães, fala do impacto eleitoral dessa investigação.
4: Isso vai ter uma implicação política, claramente, né? Porque o Valdemar é o presidente do PL e está à frente de toda a montagem das chapas aí do PL Brasil afora, inclusive das alianças que vão dar sustentação ao palanque do Flávio Bolsonaro. Nessa semana ele apareceu ali fazendo um discurso conciliador, dizendo que seria ele a tentar uma reconciliação entre o Flávio Bolsonaro e a Michelle Bolsonaro. Claramente, a gente vai viver um outro período daquele em que se acusa a Polícia Federal, o Supremo Tribunal Federal, de atuarem para fustigar a direita. Porque se a gente olhar o contexto geral, essa notícia vem aí na sequência de uma série de outros reveses sofridos pela campanha do Flávio Bolsonaro. O fato é que essa investigação sobre emendas já é muito antiga, ela já tem alguns anos, começou com a ministra Rosa Weber, prosseguiu com o ministro Flávio Dino. A assessora, ex-assessora do Arthur Lira, já tinha aparecido em etapas anteriores da investigação e agora se aprofundou a investigação e se chegou no nome do Valdemar Costa Neto. A conveniência, o timing, tudo isso vai ser debatido.
2: E como a Vera previu, o senador Flávio Bolsonaro foi às redes sociais para criticar a operação e defender o presidente

0: do partido. O pré-candidato disse que tem certeza de que Valdemar vai responder aos questionamentos. Flávio Bolsonaro acusou a Polícia Federal de agir de forma seletiva para constranger um adversário político do governo. O parlamentar disse que a corporação alega falta de pessoal e de recursos para investigar denúncias contra Fábio Luiz Lula da Silva, conhecido como Lulinha, filho do presidente Lula, mas mobiliza equipes para atacar a oposição. O senador declarou que é natural que Valdemar atue junto aos deputados, já que ele comanda a maior legenda do país. Questionado sobre a investigação do INSS na semana passada, o diretor-geral da Polícia Federal, Andrei Rodrigues, disse que 27 pessoas estão presas e que isso não elimina a investigação de circunstâncias laterais, como a que envolve Lulinha, e que elas estão sendo apuradas dentro do devido tratamento legal. A advogada Ana Cristina Valle, ex-mulher do ex-presidente Jair Bolsonaro, teve as contas bancárias bloqueadas pela Justiça Eleitoral por ter deixado de pagar, no prazo devido, uma dívida com a União. No ano passado, ela foi condenada a ressarcir o Tesouro Nacional por causa de irregularidades encontradas em sua campanha para o cargo de deputada distrital nas eleições de 2022, em especial a ausência de comprovação de gastos, com recursos do Fundo Especial de Financiamento de Campanha. A decisão define o bloqueio de até R$ 227 mil reais nas contas. Ana Cristina é mãe do vereador, por Balneário Camboriú, Jair Renan Bolsonaro, o 04 do ex-presidente. E o presidente dos Estados Unidos, Donald Trump, disse nesta sexta-feira que o país aceitou negociar com o Irã depois que o governo de Teerã pediu a continuidade das conversas. Mas o presidente reforçou que o cessar-fogo acabou. Como tem sido comum desde o início dessa guerra, o outro lado negou. O porta-voz do Ministério das Relações Exteriores do Irã, Esmail Baghaei, disse que Teerã não pediu negociações com os Estados Unidos, mas aceitou a visita de um mediador do Catar ao Irã já nesta sexta. Segundo uma fonte ouvida pela agência de notícias Reuters, as negociações tentam salvar o memorando de entendimento que foi assinado em junho. O grupo também discute as disputas na navegação pelo Estreito de Hormuz. O tráfego diário de navios-tanque ficou ainda mais lento nesta sexta-feira. Os ministros das Relações Exteriores do Egito e do Catar fizeram um apelo conjunto pedindo que os Estados Unidos e o Irã retomem as negociações e que a liberdade de navegação seja garantida para preservar a segurança na região. O principal negociador do Irã, Mohammed Baqir Khalibaf, afirmou que o país está pronto para uma defesa total caso os Estados Unidos venham a violar o acordo assinado no mês passado. Declarou também que a guerra nunca vai terminar com a rendição do país. Depois da fala de Khalibaf, assessores da Casa Branca tentaram acalmar o mercado de combustíveis. Eles disseram que o governo americano vai manter o acordo se o Irã fizer o mesmo. O petróleo teve leve queda nesta sexta-feira. No momento em que eu gravo, o barril do tipo Brent é negociado a 75 dólares, com baixa de cerca de 0,5%. E a inflação oficial do país perdeu fôlego no mês passado. O IPCA, divulgado nesta sexta-feira pelo IBGE, ficou em 0,16% em junho. O resultado mostra uma desaceleração forte em relação a maio, quando o índice tinha ficado em 0,58%. O número também veio bem abaixo do que esperava o mercado financeiro, que projetava uma alta de mais de 0,3%, e ficamos então em 0,16%. Em 12 meses, o índice recuou de 4,72% para 4,64%. O que mais pesou no bolso do consumidor em junho foi o grupo Habitação, com alta de 0,63%. E o principal motivo foi a conta de luz, que subiu 1,53% por causa da bandeira tarifária amarela e de reajustes das distribuidoras. Por outro lado, o alívio para o índice veio do grupo Alimentação e Bebidas, que teve queda de 0,24%. Comer em casa ficou, em média, 0,39% mais barato. O morador pagou menos pelo café, pelas frutas e pelas carnes, mas o feijão carioca e a batata subiram. No recorte regional, Brasília teve a maior inflação de junho, com alta de 0,52%. Já Recife registrou queda, de 0,04%. Agora, nesse primeiro semestre do ano, de janeiro a junho, a inflação acumulada, de 3,36%, foi a maior para esse período em 4 anos. Especialmente por causa do tomate, que subiu mais de 80%, e da gasolina, que subiu 6%. O comentarista de economia da CBN, Luiz Gustavo Medina, disse que esse resultado deve fazer os bancos revisarem para baixo as expectativas de inflação e de taxa de juros para o fim do ano.
1: Isso foi ótimo por diversas razões, né? Acho que a primeira delas é garantir

0: achei que em agosto, ali na primeira semana de agosto, o Copom corte os juros novamente, então deve ter um corte ali para 14%. Mas o que esse IPCA trouxe agora é a possibilidade de sonhar com números menores, né? Lembrando que a gente começou o ano antes de não ter guerra, achando que podia cair até 12, 12,5, depois a gente piorou muito a expectativa, mas agora talvez a gente possa voltar a sonhar não com 12, mas com um número abaixo de 14. E se não fosse energia elétrica que segue atrapalhando, a gente teria uma inflação ali próximo de zero esse mês. E aí, se a gente vai ter queda de juro e pode sonhar com mais, isso é ótimo para as ações. A bolsa tendo um dia muito forte, subindo quase 3% aqui no Brasil, com setores ali mais sensíveis, né, os setores de construção, de varejo, subindo 7, 8, 9% ali.
1: Depois dessa inflação e também no dia seguinte de um feriado municipal em São Paulo, que diminuiu bastante os negócios na quinta, o principal índice da Bolsa Brasileira teve a maior alta nessa sexta desde março. Subiu 2,97% aos 177.866 pontos. No acumulado da semana, o Ibovespa subiu 2,18%. O dólar comercial caiu 0,28%, cotado a R$ 5,10. O euro vale 5,83, com queda de 0,38%. A Amazônia registrou no primeiro semestre do ano a menor área com sinais de desmatamento em 10 anos. Os dados são do DETER, o Sistema de Detecção de Desmatamento em Tempo Real do INPE, que é o Instituto Nacional de Pesquisas Espaciais. Entre janeiro e junho, o sistema identificou 1.295 quilômetros quadrados sob alerta. É o menor patamar por período desde o início da série histórica do DETER, em 2016. O recorde positivo anterior tinha acontecido em 2017. Os avisos do DETER funcionam como alertas rápidos para orientar a fiscalização do IBAMA e do governo federal, mas não são a taxa oficial de desmatamento, que é calculada por outro sistema, o PRODES. Essa queda significa que o ritmo de destruição diminuiu e não que a floresta está se recuperando. O Cerrado também teve melhora, mas o cenário ainda preocupa. O bioma registrou 3.142 quilômetros quadrados de áreas com indícios de desmatamento. É o menor valor desde 2021. Só que enquanto os alertas na Amazônia recuaram 38%, no Cerrado a redução foi de apenas 6%. Com isso, o Cerrado continua concentrando a maior área sob alerta no país. O volume destruído por lá foi 2,5 vezes maior do que o registrado na Amazônia. Na Espanha, um incêndio florestal devastador deixou 12 mortos e 23 pessoas desaparecidas até agora. A tragédia atingiu uma região de difícil acesso na Andaluzia. Quatro das vítimas morreram queimadas dentro de um carro que tinha volante à direita, o que indica que podem ser turistas britânicos. As autoridades afirmam que muitas das vítimas podem ser estrangeiros, mas as identidades ainda estão sendo confirmadas. Segundo testemunhas, o fogo pode ter começado depois da queda de um cabo de energia que incendiou a vegetação. Cerca de 400 bombeiros e soldados combatem as chamas, que já consumiram mais de 3 mil hectares de florestas e áreas agrícolas. 8 pessoas ficaram feridas, 4 delas em estado grave. A tragédia acontece no momento em que a Espanha enfrenta uma onda de calor extremo, com termômetros na casa dos 40 graus. O país vem registrando secas prolongadas e teve, no ano passado, o terceiro ano mais quente da história. No ano passado, os incêndios florestais espanhóis destruíram a marca recorde de quase 400 mil hectares. E a vizinha França também sofre com o clima e tenta controlar um incêndio que queima faz 10 dias. O super tufão Bavi perdeu força, mas ainda avança com ventos de até 190 km por hora em direção a Taiwan. O fenômeno já deixou pelo menos 15 mortos e 6 desaparecidos nas Filipinas por causa de deslizamentos de terra. Agora, o norte e o leste de Taiwan e ilhas remotas do Japão se preparam para o impacto. A previsão é que o tufão atinja a China nesse fim de semana. O país já sofre com tempestades recentes que deixaram 39 mortos. Cientistas apontam que o aumento na força desses ciclones tem relação direta com o aquecimento global. De acordo com o Serviço Marinho Copérnicos da União Europeia, os oceanos registraram em junho a temperatura mais alta da história, o que gera mais umidade e tempestades mais destrutivas. E passageiros de um avião da Ryanair viveram uma situação dramática nessa sexta. O Boeing 737 decolou da cidade de Tessalônica, na Grécia, com destino à Alemanha, mas teve que retornar e fazer um pouso de emergência, que a janela do lado de um passageiro se soltou em pleno voo. e a pressão do ar sugou o homem para fora da cabine, pela cabeça e pelos ombros. Uma passageira disse que foi um desespero, que eles ouviram um barulho muito forte, como um pneu estourando, e que algumas mulheres que estavam ao lado do passageiro, inclusive a esposa, o agarraram quando ele já estava praticamente com os ombros para fora da janela. Por sorte, ele não tinha tirado o cinto. Ele recebeu atendimento médico e passa bem. A imprensa grega e duas fontes confirmaram para a agência Reuters que o acidente pode ter sido causado por uma peça do motor que se soltou e atingiu a janela. E a polícia do Reino Unido prendeu um homem de 26 anos suspeito de assassinar a ex-ministra britânica Anne Widdecombe. A ex-parlamentar, de 78 anos, foi encontrada morta com ferimentos graves em casa na região de Heitor, no sudoeste da Inglaterra, na tarde de quinta. A polícia local trata o caso como homicídio, mas diz que até o momento não há indícios de motivação política ou terrorismo. Widdecombe foi deputada pelo Partido Conservador entre 1987 e 2010 e ocupou cargos no governo do ex-premier John Major. Mais tarde, virou defensora do Brexit, que foi a saída do Reino Unido da União Europeia, e recentemente era porta-voz de imigração do partido de direita Reform UK. O ex-primeiro-ministro Boris Johnson prestou homenagem e definiu Widdecombe como uma heroína do Brexit. Na Copa do Mundo, a partida entre Espanha e Bélgica começou com um minuto de silêncio por causa das mortes no incêndio florestal na Espanha. E a seleção foi a campeã. A Espanha começou ganhando e depois tomou o primeiro gol na Copa, interrompendo um recorde do goleiro Unai Simón de 648 minutos sem tomar gols em mundiais. Ficou 1-1 até o finzinho do segundo tempo, quando Miquel Merino marcou aos 42 minutos e classificou a seleção para a semifinal. Ele foi o mesmo que marcou um gol também no finzinho do jogo contra Portugal, classificando a Espanha. E vai ter então Espanha e França na terça-feira. Sábado a gente vai conhecer os outros dois semifinalistas. Tem Noruega e Inglaterra às 6 horas e Argentina e Suíça às 10 da noite. No tênis, o número 1 do mundo, Jannik Sinner, confirmou o favoritismo e garantiu vaga na final de Wimbledon ao derrotar o sérvio Novak Djokovic, maior vencedor da história do tênis masculino, por 3 sets a 0. O italiano vai disputar pela segunda vez consecutiva a decisão do torneio londrino e a final contra o alemão Alexander Zverev vai ser no domingo. E antes da Rádio Sucupira, de todas as sextas, convido você a mandar mensagem para o Panorama. Meu e-mail é leandro.gouveia@cbn.com.br. No Instagram é só procurar por Lê Reis Gouveia. Não esquece de escrever seu nome e de onde você está ouvindo. Oi, Leandro, sou de Brasília, ouço as duas edições, indo ou voltando do trabalho. Informo que o seu OK Google ativou a pesquisa do meu celular e parou o podcast. Apenas depois fui entender o que tinha acontecido. Ele deu risada. Talvez tenha acontecido de novo. Aliás, acabei de ver que o meu também acionou agora. E mando um abraço para minha esposa, Margarete, que começou a ouvir meio que obrigada e agora é ouvinte assídua das duas edições. Quem mandou a mensagem foi o Jones Justo. Um abraço para você e também para Margarete, que eu também acredito que seja justa. Obrigado pela audiência. Leandro, manda um abraço pro meu pai José, que adorou o podcast enquanto íamos de carro pro hospital. Ele tá bem. Foram 30 minutos dele quietinho, só ouvindo sua voz. Adoramos seu trabalho. Leandro é Reis do Panorama, diz Carol Borges, nosso ouvinte que sempre participa, de Cataguases, Minas Gerais. Um abraço pro seu José. Antes de aproveitar o fim de semana, não esquece de deixar o Panorama salvo aí na sua biblioteca do Spotify, hein? E nessa semana, o senador Flávio Bolsonaro sugeriu que Donald Trump deixe mais uma tarifa contra produtos brasileiros para depois das eleições. Uma tentativa de que a punição ao Brasil não comprometa a sua campanha. É mais um assunto para a Rádio Sucupira.
2: Ladies and gentlemen, let's put aside the however's and go straight to the endlessly. I am here.
3: Ladies and gentlemen, good morning, everyone. My name is Flávio Bolsonaro. I'm a senator of the Federative Republic of Brazil and the president pre-candidate for my country's October elections.
4: Who is Mr. Paraguaçu?
5: It's me, Odorico Paraguaçu. Prazer. My prazer.
4: Infelizmente, não vai poder atendê-los.
5: Gente, mas o senhor não é...
4: Mas o senhor pode falar.

0: Eu transmitirei. Ele naturalmente vai estudar a sugestão.
1: Cancel this action and let us negotiate. God bless you, God bless Brazil, thank you very much.
2: Mas eu posso ao menos divulgar a minha proposta pela televisão, pela imprensa?
0: Eu aconselho os senhores a voltar para Sucupira e aguardar.
3: Sucupira.
4: Precisamos aqui uma defesa técnica, mas também política. Então fiz ali a minha parte, estou muito feliz, muito satisfeito com o resultado da defesa que a gente fez. E aí vamos lá continuar lutando pelo nosso Brasil.
5: O mundo mais uma vez vai se curvar ante o Brasil, quando provar do nosso acarajé, do nosso vatapá e do nosso caruru. Vamos acarajeizar a América!
6: Dessa vez, o gênio da diplomacia clandestina, o seu Flávio Bolsonaro, foi lá para uma audiência sobre o tarifaço. Ele pediu para adiar. Falou, ô Trump, bota a tarifa, acaba com o Pix, só depois da eleição, para não atrapalhar minha campanha.
5: Senta aí, vamos conversar. O compadre se descabeçou, esse descabeçamento não leva a nada.
7: Eu pretendo juntar minha parte técnica do novo governo do Brasil para falar o seguinte, não tenho NAFTA, é um acordo de livre comércio da América do Norte. Então, com a minha ideia, eu falo, olha, ao invés do antigo NAFTA, a gente pode cortar essa letrinha N e passar a usar o AFTA.
8: Good!
9: Very good!
8: Very good!
10: Vira-lata, lambebotas do Trump, entreguista contra a soberania do nosso Brasil. Esse é Flávio Bolsonaro. Deveria já ficar lá junto com seu irmão Eduardo Bolsonaro.
5: Para dizer Rui Barbosa que a modéstia é a impressão digital dos grandes homens.
11: Rui Barbosa disse isso?
5: Ah, não disse, mas devia ter dito.
7: É. Mais uma vez, com toda a humildade, eu acho que a única chance que nós temos de não ser tarifados é com essa minha participação aqui política na USTR.
12: Será submetida à votação dentro de poucos dias e eu tenho certeza, I am sure, de que nós conseguiremos uma votação maciça, total e absoluta.
13: As falas da novela O Bem Amado foram cedidas pelo acervo da TV Globo. O texto é de Dias Gomes e a interpretação do prefeito Odorico Paraguaçu é de Paulo Gracindo. Edição de Edmilson Fernandes e Cláudio Antônio. Lembrando que a Rádio Sucupira tem podcast próprio também, caso você tenha perdido algum episódio ou queira compartilhar. E vamos ficando por aqui. A produção e o roteiro deste episódio foram feitos por mim, Leandro Gouveia, e a edição e a sonorização por Anderson Wendel, o Tico. A próxima edição do Panorama chega às plataformas por volta das 7 da manhã de segunda-feira com Gabriel Freitas. Um ótimo fim de semana!

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Sábado, 11 de julho de 2026. O ministro Alexandre de Moraes determinou a soltura do ex-prefeito de Belford Roxo, Márcio Canella, preso com um fuzil durante a operação da Polícia Federal. Pré-candidato ao Senado pelo União Brasil, Canella alegou que a arma pertencia ao policial responsável pela segurança dele. O ex-prefeito responderá em liberdade com restrições, incluindo o uso de tornozeleira eletrônica e a entrega de passaporte. A ação integra a Operação Unha e Carne, que investiga lavagem de dinheiro no Rio de Janeiro. A Anvisa determinou a apreensão de lotes falsificados do medicamento Monjaro.

0: após a fabricante identificar unidades com características divergentes das originais. As irregularidades incluem números de série incompatíveis, falhas de grafia nos rótulos e aplicadores fora do padrão. A agência também proibiu a venda de produtos sem registro da marca PSM Penaforte Produtos Naturais. O Ministério do Desenvolvimento adiou de 13 para o dia 27 de julho o início das operações da linha de crédito em bancos públicos destinada a entregadores e motoristas de aplicativos pelo programa Move Brasil. Segundo o governo, o financiamento teve o cronograma alterado para permitir a conclusão dos testes tecnológicos e operacionais entre os sistemas envolvidos.
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0: acompanha carro há muito mais tempo, há muitas décadas, mas é sim uma novidade. Algumas montadoras decidiram investir no desenvolvimento de motores ou de versões para carros 100% a etanol. Não são carros flex, são carros que só podem rodar abastecidos com etanol. Mas por que que isso começou a acontecer? Para que tipo de consumidor isso pode fazer sentido? Quais são os prós e contras? Por que que isso tudo está acontecendo? A gente vai explicar hoje no CBN Autosport. A gente foi ouvir vários especialistas que vão poder trazer algumas visões aí sobre essa discussão para você. Eu sou o Guilherme Muniz e estou aqui mais uma vez com o Leonardo Félix, da revista Autosport. E aí, Léo, tudo bem?
1: Olá, Gui, tudo bem? Olá para você, todos os nossos ouvintes. Pois é, né? Quem diria que em 2026 a gente estaria voltando a ouvir falar de carros movidos só a etanol. Para quem é mais novo, né? Talvez não conheça, o que que acontece? O etanol, ele começou a ser usado no Brasil, que é uma coisa tão particular do nosso mercado, né? O etanol, a gente está acostumado, mas é uma coisa muito estranha para estrangeiros. É uma coisa que começou lá no final dos anos 70, né? Com aquele projeto chamado Pro-Álcool da ditadura militar, do governo militar, por conta da crise do petróleo que aconteceu no final dos anos 70, né, do fornecimento de petróleo que estava escasso. O etanol surgiu como uma alternativa brasileira a essa crise do petróleo. Durante muitos anos a gente teve no mercado brasileiro, né, carros que eram movidos só a etanol, só a gasolina, até que em 2003 surgiu o motor flex, né? A Volkswagen lançou o Gol, que tem aquela foto famosa do Lula abastecendo o carro. Mas era um projeto que todas as marcas já estavam desenvolvendo, né? A Volkswagen foi a primeira a lançar, mas a Fiat já tinha o dela no Pente, a Chevrolet também já tinha o dela praticamente pronto. Então, lançou-se o carro

0: o etanol, perdão, lançou-se o carro flex em 2003, e a partir disso, de uns 20 anos para cá, a gente não vê mais carro só etanol sendo lançado no Brasil. Você tem carro só flex, ou só a gasolina, ou só a diesel, ou só flex.
1: Você pode até rodar com ele só com etanol, mas se você colocar gasolina ali, ele funciona também.
0: Exatamente, só que veículos movidos exclusivamente a etanol é uma coisa que a gente está vendo agora voltando aí pro cenário do mercado brasileiro, né?
1: É, ainda é um diferencial brasileiro, dá para dizer isso, mas os motivos que estão levando a essa iniciativa de algumas montadoras são bastante diferentes desse que o Léo trouxe de décadas atrás. A gente vai explicar exatamente o porquê. Fato é que a Chevrolet, por exemplo, se antecipou e já lançou uma versão do Onix e uma versão do Onix Plus, que é a versão sedã do Onix, só movidas a etanol, essas duas versões. Elas se chamam Eco. Então, o Onix Eco custa R$ 100.000 e o Onix Plus Eco, R$ 107.000. Com isso, são as versões mais baratas desses dois carros disponíveis aqui no nosso mercado. O motor dos dois rende cerca de 115 cavalos, quase 19 quilos de torque, e eles têm um câmbio automático de seis marchas. Se você olhar no detalhe, é a mesma configuração das versões flex, mas esses motores aí rodam só com etanol. E o pessoal da Autosport também já estava apurando a informação de que a Chevrolet pode até estar sendo a primeira nessa leva de desenvolvimento de carro 100% a etanol, mas não vai ser a única. Tem já outros modelos em desenvolvimento para serem lançados nos próximos meses. A Volkswagen, inclusive, está nessa fila, né, Léo? E pelo que vocês apuraram, logo mais nos próximos meses deve ter uma novidade sendo lançada também com motor 100% etanol.
0: Exatamente. É, a gente apurou que a Volkswagen vai lançar. Eles vão lançar uma picape no ano que vem, que é a Tucan, né? Que é uma nova picape de porte ali
1: A
0: intermediário.
1: gente tem até algumas imagens que a gente vai colocar na tela para o pessoal que está nos assistindo pelo Spotify, pelo YouTube, poder ver do que a gente está falando.
0: Exato. A gente já falou sobre esse projeto aqui no programa, né? Ela é uma picape que vai ter um porte intermediário entre a Fiat Strada e a Fiat Toro. Essa picape, ela vai ter versões de topo para brigar com as versões flex da Toro, e ela vai ter versões de entrada com cabine simples, mas feitas ali para rivalizar com a Fiat Strada. E justamente nessa versão, né, cabine simples de trabalho, etc., ela vai ter uma configuração com motor apenas a etanol, que é o motor 1.6 que a gente já conhece da Saveiro, né, que a Volkswagen chama de MSI, é um motor de 16 válvulas, etc. E ele está sendo preparado, assim como o que fez a GM, para movida só a etanol. A Stellantis em breve deve apresentar alguma solução desse tipo também, tudo mais. Mas o que a gente percebe é que esses carros só a etanol vão ser muito voltados para uso em frota de empresas e não tanto para pessoas físicas.
1: Muito bem, a Stellantis que tem ali as marcas Fiat, Jeep, Peugeot, Citroën, então são marcas aí, principalmente Fiat e Jeep, com um volume bastante significativo. Agora, voltando a falar do Onix e do Onix Plus, que foram já lançados com esse motor 100% etanol, a gente também vai colocar algumas imagens desses carros na tela para o ouvinte ver, mas basicamente o visual nada muda, é só uma versão mais simples do carro, mas o que muda mesmo é debaixo do capô, que é o motor que roda só com etanol. Vamos voltar para aquela questão que eu disse, Léo. Quando a gente olha para a ficha técnica da versão Eco, para a ficha técnica da versão Flex, os números são exatamente iguais. A gente percebe que se a pessoa passa desapercebida ali, passa mais desatenta, ela acha que é da versão Flex que a gente está falando, que é a ficha da versão Flex. Mas na verdade é etanol. E vocês foram atrás de entender um pouco melhor com a Chevrolet por que que isso acontece? Não é coincidência. O motor a etanol, na verdade, ele é feito a partir do motor flex. É como se ele só não pudesse rodar com gasolina, mas é o mesmo motor. É basicamente isso.
0: Exatamente, Gui. É, a gente procurou a GM, né? Porque, enfim, a gente publicou, né, alguns dias atrás, uma reportagem na Autosport que foi produzida pela Jade Peroni, que é a nossa repórter, a respeito desse projeto, né, do Onix, né? Que a gente ficou interessado em saber como é que funcionava exatamente. E a resposta da GM foi que, de fato, a base do motor é o motor 1.0 flex que a gente já conhece, né? Do Onix e do Onix Plus. O que eles fizeram. É, o motor turbo, né? Também do Tracker e do Sonic. O que eles fizeram. Só que acho que é na calibração sem injeção direta. O que eles fizeram foi um ajuste na calibração eletrônica, ou seja, no software do motor, né? Na famosa central eletrônica, né? Na ECU do motor.

0: dizem é o seguinte: a gente mudou o software a partir do motor flex que já é preparado para receber 100% de etanol, só que a taxa de compressão é a mesma, então inclusive o consumo desse motor com etanol é exatamente o mesmo que a gente tem nas versões flex do Onix, então, ou seja, realmente não tem nenhum ajuste mecânico nesse motor. Só que se você abastecer esse motor com gasolina, a luz de injeção vai acender e vai indicar para você que você precisa trocar o combustível, porque o módulo eletrônico do motor não está preparado para fazer a leitura, né? A sonda lambda, etc., não estão preparados para fazer a leitura do combustível gasolina dentro do motor. Em resumo, foi isso que eles fizeram.
1: E além de mais rápido, né, Léo, esse tipo de ajuste, o desenvolvimento de um motor só etanol a partir do flex é também mais barato. Então isso, claro que pesou na conta da Chevrolet, o custo-benefício era melhor. Ou seja, se essas versões emplacarem e de fato se tornar uma tendência do mercado, ainda que seja restrita para uso em frota e não para uso do consumidor convencional, eles até podem, depois daqui a alguns anos, investir em desenvolver um motor 100% a etanol. Nesse primeiro momento, fazia sentido essa estratégia mais conservadora, mais econômica e mais rápida para testar o mercado e ver no que vale a pena investir depois.
0: Exatamente. E aí, né, o nosso ouvinte, nosso espectador deve estar se perguntando por que as marcas estão investindo nisso. E a gente, né, foi atrás, pesquisou muito a respeito e a gente descobriu que tem duas explicações, né, duas explicações ali extraoficiais, né?
1: Sim.
0: Que eu diria, inclusive, que estão acima de uma demanda de mercado. Porque eu, pelo menos, Leonardo, não enxergo uma demanda de mercado por carros só a etanol.
1: Eu também não.
0: Mas existe uma questão industrial de duas frentes. A primeira é de tributação. A gente pesquisou e a gente viu que aquele programa Mover do governo federal, que distribui subsídios para fabricantes de acordo com o desenvolvimento local, etc. e tal, ele prevê desconto de IPI, né, um abatimento de IPI para veículos movidos só a etanol. Então, um carro, por exemplo, como o Onix, com o motor flex, ele paga lá a alíquota dele cheia lá de IPI. Na versão movida só a etanol, ela tem um desconto de 0,5% de IPI. Então, isso faz muita diferença. Então, essa versão ajuda ali a Chevrolet a ter uma tributação menor para o pacote inteiro do carro Onix. Além disso, esses carros, né, a gente tem no Brasil uma lei de emissões que chama Proconv, né, a gente está na oitava fase.

0: miligramas por quilômetro rodado de emissão de poluentes. Então, para cumprir com essa meta de emissão, né, isso é por carro, né, esses 40 miligramas é por carro. É, por carro zero vendido. Só que essa emissão ela é medida de uma maneira por média de marca, ou seja, a Chevrolet, a média de modelos que eles vendem no Brasil precisa ter esses 40, mas você pode ter carros que extrapolam essa média.
1: Um tem que compensar o outro. Se ela
0: Um
1: vender algum que
0: compensa o
1: polui
0: outro.
1: mais, tem que ter algum que polui menos para compensar.
0: Exatamente. E quando você tem carro só a etanol, o índice de emissões dele é muito mais baixo que o da gasolina. E você consegue compensar carros que emitem mais combustível sem precisar investir tão de imediato em modelos híbridos e elétricos de mais alto volume. Então essas são as duas explicações extraoficiais aí para esses carros a etanol que vão voltar para o mercado brasileiro nos próximos anos.
1: É, faz todo o sentido. E a gente foi ouvir alguns especialistas que trabalham com o desenvolvimento dessas tecnologias ou que acompanham esse mercado para que eles possam explicar para o ouvinte do CBN Auto Esporte um pouco melhor toda essa discussão, o que que explica tudo isso. Uma das pessoas que a gente foi ouvir é o Rogério Gonçalves, ele é diretor de combustíveis da Associação Brasileira de Engenharia Automotiva, a AEA. O Rogério já esteve aqui, inclusive, no CBN Auto Esporte, ajudando a gente a falar sobre combustíveis em outras oportunidades. Ele trabalha há décadas com esse assunto. E ele falou para a gente um pouco sobre o que que explica esse investimento de algumas montadoras em adaptar motores para rodar só com etanol.
2: É, eu vejo esse movimento assim de motores, produção de motores exclusivamente etanol, como natural em função da política automotiva brasileira, tá? Para obter assim benefícios fiscais, provavelmente as montadoras vão partir para essa linha, tá? É, num primeiro momento, eu vejo assim mais interessante para grandes frotistas, empresas de táxi. Porque é mais fácil para eles. Porque o consumidor comum, ele gosta de ter esse poder de escolha, né? Ah, eu vou chegar com o meu carro no posto, posso decidir entre etanol e gasolina em função do preço, né? Então, eu acho que no começo talvez tenha uma reação assim, contrária assim dos motoristas particulares em função disso. Você te retira do consumidor esse poder de escolha. Tá, mas para grandes frotas assim, eu acho uma grande opção, porque você vai ter cuidado com o abastecimento, você não corre o risco de abastecimento indevido, a empresa que vai se responsabilizar pelo combustível, né? Mas eu aposto que o consumidor comum, ele vai continuar priorizando o flex, que dá para ele uma liberdade maior.
1: E aí, bom, eu acho que ele amarrou muito do que a gente estava falando aqui, né, Léo? E vale só destacar que o Rogério não está nessas participações aqui falando sobre nenhum projeto específico. Então, ele não está falando sobre a estratégia da Chevrolet ou da Volkswagen, ele está explicando o que que está por trás desse movimento como um todo da indústria, tá? Projeto por projeto a gente vai detalhando aqui conforme a gente for apurando para vocês. Só que ele faz uma ponderação que é importante da gente colocar nessa conversa, Léo. Ele falou sobre essa adaptação, o fato de, eventualmente, uma montadora ou outra optar por não desenvolver o motor etanol do zero, mas sim adaptar ele a partir do flex. E ele faz uma ponderação sobre exatamente esse conceito. Ele explica que os motores que fossem desenvolvidos do zero para serem 100% etanol, eles seriam um pouco mais eficientes do que os adaptados do flex para o etanol.
2: Então, ou seja, se adaptar um motor flex para operar somente com etanol, só vai aproveitar parte do potencial do combustível. Já você projetar um motor assim, dedicado para o etanol hidratado, vai permitir assim, você explorar praticamente todas as vantagens do hidratado, com alta compressão, com sobrealimentação com tubo, né? É, otimizar a combustão e vai ter uma eficiência energética assim, significativamente superior. Então, é isso que precisa ser analisado se o motor é um desenvolvimento a partir do motor flex, uma otimização dele, ou sim um motor que saiu lá das pranchetas, um motor totalmente desenvolvido para etanol para aproveitar todas as vantagens desse combustível.
1: Tá aí então a visão do Rogério Gonçalves, diretor de combustíveis da Associação Brasileira de Engenharia Automotiva, explicando um pouco disso que a gente estava falando do desenvolvimento.

0: muda a taxa de compressão, mudam vários requisitos do motor se ele fosse desenvolvido do zero como etanol, né?
1: Exatamente, que foi o caminho que a Chevrolet não fez, né? A
0: Isso.
1: GM foi pelo outro caminho. A Stellantis, a gente sabe, eles anunciaram que eles, alguns anos atrás, que eles estavam desenvolvendo um motor só a etanol nesse caminho que o Rogério apontou, né? Um motor dedicado para receber etanol, que seria de altíssima eficiência. Não sei em que pé ficou esse projeto, se eles ainda vão desenvolver, se voltar a desenvolver esse projeto. Eu sei que esse desenvolvimento tinha sido parado, talvez eles retomem, não sei exatamente como vai ser, mas a Stellantis tinha um projeto desse tipo. E um outro comentário que ele fez que eu achei interessante, essa questão de os carros serem usados só por mais por frota, né? Que também a gente já tinha comentado aqui, e realmente faz sentido, né? O consumidor, pessoa física, realmente não me parece ter uma demanda por carros só a etanol. Agora, grandes empresas que também precisam cumprir suas metas de descarbonização, de ESG e tudo mais, podem encontrar nesses carros só a etanol uma boa solução para ajudar a cumprir com essas metas sem precisar investir em carro elétrico, em carregadores rápidos dentro das suas sedes e tudo mais. É uma forma mais rápida de você cumprir. Até porque grande parte desses carros elétricos que a gente tem no Brasil ainda são carros importados e que são vendidos em volumes menores. E essas montadoras, principalmente as chinesas, ainda não vendem para grandes frotas, com muita frequência. Elas nem têm volume para isso. Então, para essas grandes frotistas, realmente pode ser uma solução interessante.
0: E são volumes significativos. A venda das montadoras para as empresas, para formar essas frotas, essas vendas costumam ser volumes bastante significativos, inclusive para fechar o balanço de vendas do ano. Então a gente não está falando de pouca coisa, tá? É um volume que sim pode ser significativo para fechar essa conta toda. Mas aí a gente ouviu um outro especialista que fica de olho no dia a dia, exatamente no mercado brasileiro de carros, no comportamento do consumidor. E aí a gente fez essa pergunta: e aí, para quem faz sentido? Para o consumidor final, faz sentido um carro desenvolvido 100% para rodar só com etanol? Quem explica um pouco mais sobre isso é o consultor Milad Calumi Neto.
2: Eu penso que só o álcool por si só eu não acho a melhor solução. Ele atende os anseios tributários, ele vai diminuir o preço do veículo, né, em função de você ter determinados subsídios, né, somente da utilização desse combustível, por intermédio da redução do IPI. Agora, muitos jovens não vão se lembrar, mas no final da década de 80, a gente teve uma crise de produção de açúcar aqui no Brasil, que deriva, né, derivado do açúcar vem o etanol, e como também uma questão de valores no de exportação muito alto do açúcar, né, que acabaram provocando uma queda da produção do fornecimento do álcool aqui, né, do etanol aqui no mercado interno. O que aconteceu? O Brasil ficou basicamente 2 meses sem esse combustível. E aí você teve falta de combustível nas bombas, né? Então, eu evitaria esse tipo de risco. A gente já tem uma possibilidade do Flex desenvolvido ao longo da década de 90 e finalizado aí com sucesso, né, em 2003, com os lançamentos iniciais aí dos produtos. Então, para que arriscar, né? Tudo bem que o etanol, e aí voltando lá no começo do comentário, você tendo aí o etanol híbrido, né, ou seja, com motor a bateria, ele já mitigaria um pouco desse problema. Mas de qualquer forma, para que esse risco se a gente já tem absolutamente toda a tecnologia desenvolvida, já funcionando no Flex, e simplesmente bastaria que o governo federal fizesse uma propaganda de utilização maior dentro do combustível etanol. Que isso sim, sob meu ponto de vista, falta.
0: Interessante esse retrospecto que ele faz, né, desse episódio ali no final da década de 80. Quem não concorda com ele, ou quem quiser trazer uma visão contrária, poderia até falar: sim, mas tendo um motor que roda só com etanol, você não fica sujeito a outras interferências. A gasolina disparou agora por causa da guerra no Oriente Médio, mas o fato de você ter um carro flex te permite escolher essas duas coisas. Tem um problema com o combustível, vai para o outro. Tem um problema com o outro, volta para o primeiro. E aí o consumidor acaba ficando cercado, né, Léo?
1: Exatamente. Eu acho que no fim das contas a gente tem um mercado plural é a grande resposta, que é com carros flex, carros híbridos sem recarga externa, híbridos com recarga externa e elétricos. Eu acho que você ter toda essa gama de produtos em oferta, para o consumidor é mais vantagem, porque aí ele escolhe aquilo que atende melhor, né, para as necessidades dele. E aí a gente tem, né, uma cobertura maior de todas as eventualidades possíveis, né?
0: E no final das contas, estou até recuperando aqui o preço dessas versões. 100 mil para o Onix Eco, 107 mil para o Onix Plus Eco. É uma diferença, mas não é uma diferença que vai definir a compra do consumidor. Se ele está escolhendo o Onix, ele provavelmente vai poder pegar uma versão um pouco mais completa e com motor flex e vai fechar a conta mesmo assim. Então, para a frota faz diferença, uma redução ainda aqui pequena, porque eles compram num grande volume. Mas para o consumidor final dá para incluir essa diferença na parcela do financiamento e comprar a versão flex. Fica muito mais... protegido, abarcado aí com os dois combustíveis. O CBN Auto Sport segue agora falando sobre outras tecnologias que estão também cercando aí o dia a dia do mundo do carro. A gente vai falar um pouco sobre as tecnologias que devem vir a equipar os radares que fiscalizam aí a circulação dos carros no nosso país. Vamos agora para o Auto Sport Responde.
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0: Lembrando que você pode participar do Autosport Responde mandando sua dúvida para o e-mail cbnautosport@cbn.com.br e aí o pessoal do Autosport apura as informações e traz a resposta para sua dúvida por aqui. Léo, a gente tem hoje em dia a inteligência artificial entrando em os mais diversos segmentos, até alguns carros tentam colocar IA em alguns recursos para você usar ali na central multimídia, mas tem IA entrando também nos radares. Como é que funcionam os radares com inteligência artificial? O que a gente pode esperar que vem por aí nesse sentido, hein?
1: Pois é, Gui, a gente já tem radares com IA operando no Brasil. A gente tem pelo menos em duas rodovias brasileiras, que são... a rodovia Anhanguera, lá próximo de Ribeirão Preto, e uma parte da rodovia Governador Ademar Pereira de Barros, que é conhecida como a rodovia Campinas-Mogi. Uhum. Já tem radares em operação, e inclusive tem registros aí de milhares e milhares de multas aplicadas por causa desse novo recurso de IA. Porque ele é um radar que não funciona como um radar convencional, que só faz a leitura da placa do carro, e tem um sensor de velocidade para indicar se você excedeu o limite de velocidade. Não. Ele tem, né, sensores com inteligência artificial, né, e a câmera, né, com inteligência artificial, que consegue enxergar o que tá acontecendo dentro do carro e detectar infrações cometidas pelo motorista enquanto dirige. Então, a maioria dessas milhares de multas que eu falei são, por exemplo, por motoristas e passageiros que não estão usando o cinto de segurança.
0: Tá.
1: Outra parte bem significativa são motoristas que estão usando o celular enquanto dirigem. Então o cara tá dirigindo aqui, com o celularzinho aqui embaixo.
0: Tá achando muito esperto.
1: Mas o radar vai lá e detecta que o cara tá com o celular na mão, ou a mulher, né?
0: Uhum.
1: Ou a moça, e aplica a multa. Então muita gente foi pega de surpresa com multas desse tipo, mas a gente já tem radares desse em operação no Brasil. E já tem inclusive novas gerações de radares, esses ainda não no Brasil, mas por exemplo na Europa, que estão gerando até um debate em torno de privacidade. Na Espanha tem alguns radares que estão em estudo, que eles conseguem rastrear o celular da pessoa ou qualquer equipamento eletrônico que tenha GPS ativado, e aí, por exemplo, você consegue achar um criminoso que está em fuga.
0: Nossa.
1: Ou você consegue encontrar pessoas, saber que a pessoa foi de um lugar X para o lugar Y e saber por todos os lugares pelas quais ela passou no trajeto, porque ela, né, transitou por esses radares. Isso tem gerado um debate muito forte lá na Espanha em torno da privacidade do usuário em relação a esses radares. Então, acho que a gente vai ter uma discussão muito, muito profunda ainda sobre o quão esses radares ainda vão poder evoluir em relação à privacidade do usuário.
0: Esse caso mais extremo da Espanha, acho que ainda tem uma discussão boa para ser feita. Mas vou te falar que me sinto mais tranquilo de saber que tem radar já pegando esses comportamentos indevidos, porque o radar geralmente pega mais a placa, né? Pega ali questões cadastrais do carro, ou velocidade e tal. Nesse caso, entender se a pessoa tá se arriscando e arriscando a vida das outras pessoas, mexendo no celular enquanto tá ali ao volante, na estrada ainda mais, ou sem cinto de segurança, negócio que a gente já superou há tanto tempo, né, Léo? Já devia todo mundo tá respeitando isso. Nesse caso, eu tô achando bom, viu?
1: Não, eu também, eu acho bom, e a gente

0: se acostumar com esse tipo de radar, também com aqueles radares de velocidade média que vão começar a se popularizar em breve, que são radares em que você vai pegar um radar num trecho, depois um outro radar daqui a alguns quilômetros, e ele vai calcular a média de tempo, o tempo que você levou para passar por um e por outro, para calcular a velocidade média que você trafegou naquele período. E se ela for acima da velocidade máxima da via, você vai tomar uma multa também.
1: Ou seja, se a pessoa se achar espertinha, diminuir...
0: E começar a se acostumar com esse tipo de tecnologia.
1: É isso. E respeitar as leis para garantir a segurança de todo mundo. Leonardo Félix, obrigado mais uma vez. Até o próximo CBN Autosport.
0: Gui, muito obrigado. Valeu a todos os nossos ouvintes e espectadores. Espero ter ajudado aí em relação a esse tema do etanol. E vamos em frente. Até a próxima.
1: Vamos lá. O CBN Autosport fica por aqui. Obrigado também pela sua audiência. Lembrando que você pode assistir a esse papo em vídeo lá no YouTube da CBN ou então no Spotify. Também pode ouvir a versão em podcast no site, no aplicativo da CBN. Mas se preferir, todo domingo às 9 da manhã a gente volta aqui na programação da CBN. Hoje a gente teve os trabalhos técnicos do Bruno Carvalho e da Isabel Gomes, além da edição do Rafael Furugem e do Luiz Fernando Figliage. Muito obrigado pela sua companhia e até mais.
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0: Sábado 11 de julho de 2026. Um terremoto de magnitude 4.3 atingiu a região de Lima, no Peru, na noite desta sexta-feira. Segundo o Instituto Geofísico do país, o tremor ocorreu pouco antes da meia-noite, com epicentro no mar, a 22 quilômetros de Lurim, onde foi sentido de forma leve pela população. Não há registro de vítimas ou danos materiais. As autoridades locais reforçaram as recomendações de segurança e prevenção para os moradores. O governo de Donald Trump convidou o Brasil para um evento em Washington na próxima semana, focado no debate sobre o ressurgimento do terrorismo transnacional de esquerda. A reunião ministerial, agendada para 16 de julho e liderada pelo secretário Marco Rubio, deve reunir representantes de mais de 60 países. Segundo o Departamento de Estado americano, o encontro mira ameaças de extrema esquerda com ramificações internacionais. A iniciativa ocorre após o governo americano ter designado o movimento Antifa como organização terrorista. Investigações da Polícia Federal apontam que o banqueiro Daniel Vorcaro encomendou ao publicitário Thiago Miranda a produção de dossiês e o monitoramento de André Esteves, do BTG Pactual. Segundo o jornal Estado de São Paulo, o publicitário utilizou dados sigilosos e de acesso restrito de órgãos de segurança para compilar informações pessoais e financeiras do banqueiro concorrente. Esta semana, Miranda foi alvo de operação da Polícia Federal. Segundo as investigações, ele também monitorou o CEO do Itaú, Milton Maluhy, a mando do dono do Banco Master. No horário de Brasília, 3 horas e 34 minutos.
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1: Três horas e 35 minutos, mais uma vez, bom dia, obrigado a você que nos faz companhia aqui no CBN Madrugada, porque hoje é sábado, eu e Ricardo Garcia vamos até às 6 horas da manhã na sua companhia, e agora é hora da gente falar sobre saúde, espaço para o Dr. Luiz Fernando Correia, conversando com Milton Jung e Cássia Godoy.
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2: Que o relatório da OMS, relatório que trata da situação do câncer, nos traz de novidade?
3: Milton, o relatório foi publicado ontem em conjunto com a Agência Internacional de Pesquisa em Câncer e um número que vai chamar a atenção de todo mundo, né? A previsão é de que nós temos atualmente 20 milhões de casos de câncer por ano e isso deve dobrar, quase dobrar até 2050 para chegar perto de 35 milhões. Mas o mais importante do relatório não é só o fato de que os casos vão aumentando. Os casos vão aumentando porque, afinal de contas, várias razões, mas as populações estão envelhecendo e câncer é uma doença do envelhecimento. Quanto mais se vive, mais chances de ter um tumor você tem. Agora, o mais importante é a questão da desigualdade que foi ressaltada nesse relatório. Pra você ter uma ideia, mesmo, uma mulher com câncer de mama, se for diagnosticada num país de alta renda, ela tem 87% de chance de estar viva 5 anos depois. Se isso acontecer num país de baixa renda, essa chance cai para 42%, ou seja, a metade. Nós estamos falando da mesma doença, a mesma biologia, o mesmo tumor, e a diferença é onde é que essa mulher nasceu. Isso não é biológico, isso é logístico, é político. Ou seja, menos de um terço dos países do mundo inclui tratamento oncológico na cobertura de saúde. E a disponibilidade dos 20 medicamentos para câncer considerados prioritários pela OMS, e isso foi ressaltado até pelo diretor da OMS, Dr. Tedros Adhanom, essas desigualdades não são inevitáveis, são escolhas políticas feitas pelos países. Então é o seguinte, são 26 mil pessoas morrendo por dia no mundo. É a segunda causa de morte em geral, só perde para a doença cardiovascular. E o câncer de pulmão é o que lidera as mortes, né? Entre os homens, pulmão, próstata e câncer de intestino. E entre as mulheres, tumores de mama, pulmão e colo retal. E uma coisa mais importante para a gente terminar. 4 em cada 10, ou seja, 40% dos casos de câncer no mundo estão ligados a fatores evitáveis. Infecções como HPV, hepatite B e C, a bactéria H. pylori no estômago, o uso do tabaco, o uso do álcool, excesso de peso, sedentarismo, já 40%, Milton. Não precisa ter uma descoberta fantástica para mudar isso. É uma conta que a gente já sabe e são medidas que têm que ser feitas para a gente conseguir tentar diminuir esse número horroroso, né?
2: Qual é o percentual que o senhor falou?
3: 40%
2: é evitável.
3: De todos os tumores do mundo são devidos a fatores evitáveis. Ou seja, se as pessoas mudarem, se nós, né? As pessoas, sim, não, parece nossa, que a gente está falando.
2: No caso nós. Mundo, né?
3: Nós todos mudarmos nossos hábitos de vida, se fosse por mágica, 40% dos casos de câncer não aconteceriam. Quer dizer, ou seja, dá para mudar sem fazer nenhum esforço científico a mais, a não ser políticas urbanas, enfim, políticas de incentivo e educação de saúde para as pessoas, Milton.
2: Muito obrigado, doutor Luiz Fernando.
1: Doutor Luiz Fernando Correia conversando com Milton Jung, 3 horas e 39 minutos. A gente vai abrir espaço agora para Marina Dantas, tem uma reportagem interessante aqui sobre o novo Código de Trânsito, que está em tramitação no Congresso, traz mudanças importantes. Entre elas, a possibilidade de

0: adolescentes, jovens, né, de 16 anos, poderem dirigir. Seria uma mudança significativa. A Marina tem mais detalhes.
1: Da idade mínima para dirigir à forma como os radares fiscalizam os veículos. A reforma do Código de Trânsito promete alterar regras que fazem parte da rotina de milhões de brasileiros. O texto, com as mudanças, deve ser votado após o recesso parlamentar na Comissão Especial da Câmara. Se aprovado, o projeto segue para o plenário. Do total de 270 propostas apresentadas, o relator, deputado Áureo Ribeiro, incorporou 63 ao parecer. A proposta define que bicicletas elétricas e equipamentos, como os patinetes elétricos, poderão circular em calçadas na velocidade dos pedestres, nas ciclovias ou na beirada direita de vias de até 60 km por hora. E ainda abre caminho para regras de registro, emplacamento e identificação dessas categorias de veículos. Também prevê uma autorização simplificada para a condução desses equipamentos a ser regulamentada pelo CONTRAN. A proposta ainda permite que pessoas a partir de 16 anos tenham direito de dirigir carro e moto dentro das cidades, das 5 da manhã até a meia-noite, e somente em algumas ruas que não sejam rodovias. O adolescente precisa ser supervisionado por um condutor maior de idade. A única hipótese em que o adolescente pode conduzir um veículo sem acompanhante é pilotando uma motocicleta ou motoneta de até 150 cilindradas. Caso cometa uma infração, ele perde o direito de dirigir e só pode retomar o processo de habilitação aos 18 anos. Apesar da medida já ser adotada em outros países, o especialista em trânsito, Davi Duarte, avalia que o Brasil ainda não está preparado para colocar a proposta em prática e que estas regras são de difícil fiscalização.
2: Perímetro urbano no Brasil é muito mal definido. A gente tem cidades pequenas e que depois aglomerações urbanas que não têm um contorno muito preciso. Esse novo contingente que poderá entrar, possivelmente vai aumentar ainda mais a mortalidade, especialmente porque aqui no Brasil o uso da motocicleta é um veículo inseguro para uma população que ainda tem muitos impulsos.
1: O projeto também reduz de 21 para 20 anos a idade mínima para habilitação nas categorias D e E, de ônibus, caminhões e carretas. O texto ainda busca combater a chamada indústria da multa, ao proibir radares ocultos e exigir sinalização antes da fiscalização. O coordenador do SOS Estradas, Rodolfo Risotto, critica esta proposta porque ela elimina o fator surpresa e abre o caminho para quem tem a intenção de infringir.
3: E o que, que está sendo feito agora? Tem algum estudo técnico na comissão da Câmara sobre isso? Então, só falta você pedir para colocar uma banda de música onde tem um radar portátil. E o radar portátil tem como finalidade surpreender o infrator. É exatamente essa sensação de que eu poderei ser punido. Porque daqui a pouco nós vamos ter que colocar o Código Penal nas áreas onde tem um índice de criminalidade importante, informando ao bandido de que, olha, você está enquadrado nesses artigos se você cometer esses crimes. E cuidado, porque aqui, mais à frente, tem as autoridades. Aí você bota uma placa avisando onde tem a polícia.
1: Outro aspecto proposto é a vinculação da placa do veículo ao CPF do proprietário. Com isso, ao vender o carro, a pessoa pode manter a mesma placa no novo automóvel como uma espécie de portabilidade. O parecer também cria novas regras para os pedágios eletrônicos Free Flow, com mais opções de pagamento, melhor sinalização e uma plataforma nacional para consultas de débitos, para evitar que candidatos omitam restrições psicológicas ao buscar habilitação em outros estados. A proposta propõe criar um prontuário nacional

0: 8h44, daqui a pouquinho às 4, previsão do tempo para todo o Brasil, às 4h30, porque hoje é sábado, a gente faz aquele aperitivo do Jornal da CBN com os principais destaques do dia. Agradecer aqui a companhia da Valéria de Pernambuco, obrigado Valéria, está destacando aqui a entrevista que a gente colocou no ar há pouco, da Tânia Morales, falando sobre transtornos, TEA, TDAH, a Valéria dizendo que tem um neto com TEA, também TDAH, e que, segundo ela, é muito importante essas orientações. É verdade. Valéria, obrigado pela sua companhia. Zé Carlos Fascina, de Limeira, no interior de São Paulo. Obrigado, Zé Carlos. Também Santana, de Campina Grande, na Paraíba. Muito obrigado também ao Paulinho Reis, de São Mateus. Ele e a Dona Zilda estão com a gente, viu, Ricardo Garcia? Dona Zilda, 9.7, hein? Daqui a 3 anos, né, vamos comemorar o centenário da Dona Zilda, que está com a gente junto com Paulinho Reis, em São Mateus. Muitíssimo obrigado pela mensagem. Também Antônio Rosa, de Itapuí, em São Paulo. Via YouTube, pessoal trocando ideias aqui no chat, Erickson Robert, Jefferson Moura, também a Sandra Neves, de Nilópolis, no Rio de Janeiro, Daniel José dos Santos, Iracema, também por aqui, Cassandra, de Goiânia, muitíssimo obrigado também a você que interage via Instagram. Estamos aqui na rede social, no Instagram, @phcgalvão, repetindo, @phcgalvão, você pode interagir por aqui, como faz o Bertolino Ramalho, Ademir Pedro, Celso Targino. A gente agradece demais também a companhia do nosso ouvinte. É a ouvinte Zilda Guerra, participando também via Instagram. Frank Eduardo Espejo está chegando aqui. Muito obrigado pelas mensagens também aqui via Instagram.
1: Bom, por aí as coisas estão quentes, né? Audiências das comissões que vão estudar e analisar a aplicação.

0: e que o cenário mais provável é a negociação em torno de algumas novas exceções setoriais dentro dessa alíquota que está colocada na investigação do Brasil de 25%. O que que acontece? Além desses 25%, tem uma outra investigação que também está no Brasil, que pode resultar numa alíquota de 12%, calibragem nessa alíquota para algumas exceções. Mas uma coisa que me chamou muito a atenção foi o quanto as empresas americanas se articularam. A narrativa das empresas brasileiras foi sempre não taxar, porque está jogando o Brasil para cima da China e etc. Mas eu notei as empresas americanas muito articuladas, e não empresas pequenas, empresas muito grandes, né, como a Tesla, como eBay, como Nestlé, Coca-Cola, todas elas ali trabalhando para mobilizar o USTR, que é o escritório do representante de comércio americano, para não aplicar tarifas. O que que me chama atenção nisso, assim? O quanto, ao falar com essas empresas e com pessoas que estavam aí por trás dessa negociação junto ao governo americano, o quanto elas estão apagando incêndio? A gente não está falando de empresas pequenas, que não tem, né, uma empresa pequena lá do interior de Santa Catarina. Não, a gente está falando, né, da Nestlé, da Coca-Cola. E essas empresas mesmo, com todos os recursos que elas têm, com toda a capacidade de articulação política que elas têm, elas também têm uma dificuldade tremenda hoje de compreender o processo decisório em Washington. Elas também estão, como eu chamo, fritando pastel, assim, no balcão ali de atendimento, atuando de forma muito defensiva, muito fragmentada e muito reativa. Isso, para mim, foi um dos principais, assim, insights ao longo desse processo. Eu achei isso muito surpreendente.
1: Bruna, como é que foi recebida, como é que foi a participação do candidato Flávio Bolsonaro nessa comissão? A fala dele teve algum efeito prático?
0: Nenhum, efeito prático nenhum, de forma geral, destoou completamente do restante da audiência. Eu até acho curioso, assim, outro dia eu estava vendo um CEO de uma empresa de IA falando que a principal competência do século XXI é saber ler o contexto, e ler o contexto tanto mais amplo quanto numa sala de reunião. O candidato Flávio Bolsonaro falhou solenemente nessa competência. Assim, ele não conseguiu ler o contexto, ele não conseguiu articular de forma coerente para aqueles interlocutores o que ele queria. Ele claramente estava falando com o eleitorado brasileiro. Teve momentos ali em que eles estavam realmente, claramente preocupados em tirar foto, em filmar, e destoou
1: Produzir
0: completamente o
1: narrativa
0: presidente.
1: política, né?
0: Produzir narrativa política, só que ficou super chato, porque não era isso, eles foram repreendidos por estar fazendo isso, sabe? E literalmente, assim, a fala parecia estar num outro idioma, não houve uma compreensão mútua entre eles. E honestamente, assim, eu acho que o episódio ele falhou não só em ter algum resultado prático aqui, como também no Brasil, porque acho que acabou reforçando a ideia de um pedido de interferência americana na política brasileira, o
1: Sim.
0: que é, assim, uma falha tremenda.
1: É. Bom, e agora, Bruna, qual é ou quais são o cenário, as possibilidades, os cenários mais prováveis? Vai vir tarifa? Ainda tem espaço para negociação, para exceção, para redução?
0: Então, como eu falei, né, vem aí 25% dentro do escopo dessa investigação, com o Brasil. Já tem uma lista de exceções que já tinha sido anunciada. Eu entendo que vai haver uma ampliação dessa lista, ainda não sei em que medida. Talvez as alíquotas que forem ficar muito altas, como essas que eu mencionei, que vai ser aplicado 25 mais 12,5, pode haver uma recalibragem. Eu acho que as empresas americanas são, e a construção do caso de explicar para os americanos o impacto que isso vai ter no bolso do americano é ainda a melhor estratégia de negociação. A negociação no nível técnico já aconteceu recentemente, aconteceu uma reunião por vídeo, do grupo técnico dos negociadores brasileiros com os americanos. Tem uma outra reunião mais no nível político, na verdade, duas reuniões de maior nível político, que é entre o nosso ministro do MDIC, o Márcio Elias Rosa, com a equipe, do Escritório do Representante de Comércio, e uma reunião do chanceler.

0: Mauro Vieira também. Mas acho que o mais realista nesse momento para o Brasil é não esperar a reversão completa, não apostar em nenhuma fórmula mágica para essa reversão, mas olhar as exceções setoriais, a inclusão de novos produtos nas isenções e a revisão dessas alíquotas aí que estão realmente vão ficar realmente muito altas para alguns produtos.
1: Tá. Agora, Bruna, por que que o governo americano insiste tanto nessas tarifas e negociar minerais críticos de alguma forma contornaria uma situação como essa?
0: Tá, primeira resposta para sua segunda pergunta. Não, não
1: Não.
0: contornaria, já explico por quê. Por que que o governo americano insiste tanto nas tarifas? É impressionante, mas esse governo ele não é um governo libertário, acho que todo mundo já sabe disso, né? O governo americano e o Jameson Rear, que é esse representante de comércio, eles acreditam e eles veem as tarifas como um instrumento aplicável a diferentes problemas econômicos. E aí, eu acho que vale entender também o contexto do Greer, quem ele é e de onde ele vem, né? Ele é um dos sujeitos, eu acho que, concorde ou não, mais ideologicamente coerentes do governo Trump. Ele não só executa o que o Trump pede para ele fazer, ele realmente oferece ali uma estrutura intelectual para transformar essas tarifas numa política permanente. Ele acredita que as tarifas são algo que tornou os Estados Unidos um país excessivamente mais fraco. Ele não acredita na globalização como algo que fortaleceu os Estados Unidos. Ele acredita que os déficits que as tarifas que os Estados Unidos acaba tendo com outros países gerou uma perda de produção. Ele tem uma frase que eu acho que explica muito ele, que ele diz assim: os Estados Unidos não podem mais ser um país aonde a gente só consuma, onde o consumo seja o nosso mercado consumidor seja o nosso único ativo. Nós temos que nos tornar um país industrial. E ele foi chefe de gabinete de um cara que chama Robert Lighthizer, que foi o arquiteto da guerra comercial do Trump contra a China no primeiro mandato. Então ele herdou muito essa visão, esse, de que as tarifas não são um instrumento temporário, de que elas, de que há uma desconfiança dele com a globalização e de que elas são, sim, uma forma de fortalecer a indústria americana. O que eu acho curioso, que pouca gente fala a respeito, é que é bem interessante ver os choques entre ele, o representante de comércio, com outros senadores republicanos libertários e pró-mercado. Você pega o John Kennedy, da família Kennedy, que é um libertário assim ferrenho, que acha, chama as tarifas de impostos o tempo inteiro e que vai contra o Trump nessa linha. O próprio Rand Paul, que é um outro republicano, que inclusive assinou uma carta que foi articulada por senadores democratas para ir contra as tarifas com o Brasil. É uma pessoa que também vai muito, bate muito de frente com o Jameson Greer. Mas é isso, assim, acho que não tem. Isso é a visão deles, está colocado. A visão deles é que os países vão continuar recebendo tarifa, e para esses países o acesso ao mercado americano é o ativo com maior valor. Sobre minerais críticos, não adianta imaginar que uma negociação sobre minerais críticos vai resolver o problema. Não vai, gente. É uma expectativa ingênua, ou uma expectativa que é parte de setores que tem muito a ganhar com isso, assim, não vai fazer parte, e eu digo isso por dois motivos. Primeiro, porque eu não vejo hoje, dentro do governo americano, uma visão estratégica sobre como trabalhar com o Brasil nisso. Existe esse desejo, existe esse modelo que eles criaram de parceria, que eles assinaram, inclusive, com o estado de Goiás, um memorando de entendimento, mas o Brasil não está confortável com os termos que estão propostos, e não acho que um acordo nesse sentido vai livrar o Brasil de tarifa. Acho que seria um erro, um equívoco ir nessa direção. A única temática, de maneira bem objetiva, assim, que colocaria, que poderia ser trazida à mesa para negociação, e que não é as que já estão listadas, né, como objeto de investigação, é o tema de mercados digitais. E eu já disse isso aqui em alguns momentos, em algumas falas minhas no CBN Pelo Mundo, e reitero. O tema de mercados digitais é um tema que posicionamentos do Brasil recentemente irritaram muito o representante de comércio. E, olhando em retrospecto, os Estados Unidos já fez a mesma coisa que ele está fazendo com o Brasil, com outros países. Acho que o melhor exemplo é o precedente da Coreia do Sul. A Coreia do Sul também teve uma.

0: ameaça muito forte de tarifa, aonde o que os Estados Unidos fez foi aumentar o custo político do caminho que a regulação coreana estava indo em relação a plataformas digitais. E aí a Coreia acabou não cedendo completamente, mas recuando no desenho do modelo que estava sendo apresentado. Então, esse para mim é o único eixo. Mas no curto prazo, a gente sabe que o governo americano ele está olhando para o Brasil um pouco esperando as eleições, né? Então, assim, a gente sabe que qualquer pessoa dentro do governo hoje, ligada ao Trump, que você converse, não quer que o presidente Lula continue e espera, sim, que o Brasil seja mais um país indo à direita, como o que está acontecendo no restante da América Latina. Então, não acho definitivamente que minerais críticos seja uma forma de derrubar essas tarifas.
1: Perfeito.
2: Três horas e 59 minutos, aí a Bruna Santos, direto de Washington, conversando com o Fernando Andrade. Agradecer mais algumas mensagens que chegam aqui, pessoal que está chegando também aqui na transmissão do YouTube, o Geraldo Silva, Genivaldo Silva, também Cícero Pedro em Milagres, no Ceará, está participando, o professor Cabral, de Maceió, Alagoas, também chegando no YouTube via WhatsApp pelo 11 999 11 9981. Muito obrigado ao nosso ouvinte, o Jurandir Pinho, de São Gonçalo, no Rio de Janeiro. Muito obrigado pela mensagem, está lá com os filhos Lucas e Luque. Muito obrigado pela companhia. E também por aqui do Rio de Janeiro, o nosso ouvinte Paulo, advogado, voluntário, muito obrigado pela mensagem. E o Sauro Valença está por aqui também, Camaragibe, Pernambuco. E agradeço, é claro, sempre também a companhia via Instagram, aqui no @phcgalvão. Você pode interagir também pelo Insta, como faz o nosso ouvinte aqui, o Urbano. Manda sua mensagem, Robson Silva e também Isaura La Selva. Pessoal que participa aqui via Instagram no @phcgalvão. Muito obrigado. São 4 horas. Vem aí Edmilson Fernandes.
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0: sábado 11 de julho de 2026. A Justiça Eleitoral já está convocando os mesários para as eleições de outubro. Mais de 1 milhão e 700 mil pessoas devem atuar no pleito, exercendo papel fundamental na organização e fiscalização das sessões. Para ser mesário, o cidadão não pode ter cargo de confiança no Executivo, parentesco com candidatos ou vínculo com partidos. A federação entre União Brasil e Progressistas não deve apoiar a pré-candidatura do senador Flávio Bolsonaro, segundo o portal G1. A tendência é que a União Progressista libere seus diretórios estaduais para apoiarem o candidato que considerarem mais conveniente. A decisão de neutralidade na disputa pelo Planalto foi motivada por desgastes recentes entre o parlamentar, dirigentes partidários, além de pressões internas das lideranças regionais. O presidente Lula afirmou que o governo federal mudará de postura no debate sobre minerais críticos e terras raras. Ele descartou a possibilidade de o Brasil se limitar à exportação de matéria-prima. O petista declarou que o presidente dos Estados Unidos, Donald Trump, pode começar a ficar preocupado com o mercado brasileiro nesse setor, e não apenas com a China, atual principal produtora mundial desses insumos. Horário de Brasília, 4:02.
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1: 4:04, mais uma vez, bom dia a você que nos acompanha, com Ricardo Garcia aqui na mesa de som. Vamos juntos até às 6, hein? Porque hoje é sábado, aqui no CBN Madrugada. E agora, Aline Araújo traz pra gente a previsão do tempo para todo o Brasil.
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2: Neste sábado, a frente fria continua influenciando o tempo na região sul. O dia começa com chuva em boa parte dos três estados, com risco de temporais, rajadas de vento e até queda de granizo, principalmente entre o norte gaúcho, oeste catarinense e também o sul e o oeste do estado do Paraná. No sudeste, o tempo permanece firme na maior parte da região, com sol e temperaturas em elevação. Apenas entre o fim da tarde e o início da noite, a frente fria que está no sul avança para a região sudeste e vai trazer chuvas no sul do estado de São Paulo, especialmente no Vale do Ribeira e também no litoral sul. A baixa umidade do ar continua sendo destaque entre Minas Gerais e o interior paulista. No centro-oeste, o tempo fica seco na maior parte da região, mas há previsão de pancadas de chuvas no sul do Mato Grosso do Sul e em algumas áreas isoladas do Mato Grosso. No nordeste, a chuva continua concentrada na faixa litorânea entre a Bahia e o Rio Grande do Norte, enquanto o interior permanece com sol, calor e baixa umidade relativa do ar. Já no norte, o calor e a alta umidade vão manter pancadas de chuvas frequentes, com risco de temporais isolados entre o Amazonas, Acre, Rondônia, Roraima e também no Pará. Aline Araújo, da Climatempo.
1: 4:05, daqui a pouco então, às 4:30, os principais destaques do dia. A gente leva você para Nadédia Caladu.
3: A gente vai falar sobre vários assuntos a partir de um livro chamado A História dos Santos Católicos para Quem Tem Pressa, que sai pela editora Valentina. Nosso convidado é o historiador e autor do livro, Alex Fernandes Borer. Seja muito bem-vindo aqui à CBN. Falei seu nome certo? Boa noite.
4: Boa noite. Falou sim.
3: Perfeito.
4: Alex Fernandes Borer.
3: Certinho, então. Alex, seu livro sintetiza uma história de milênios, né? E o título define muito bem, né? Para quem tem pressa, mas quer entender a riqueza dessa história, tem interesse pelo tema. O que que faz um historiador da arte, da cultura, se debruçar sobre a vida dos santos? Por que agora? Por que o projeto? De onde você partiu para escrever esse livro?
4: Eu já pesquiso esse tema há mais de 20 anos, na verdade. Eu sou professor de iconografia cristã, então eu já tangenciei temas parecidos há muitos anos, né? Então, eu sou de Ouro Preto, uma cidade histórica famosa, né, do Brasil, e um dos objetivos das minhas aulas com os alunos é que eles entendam a história dos santos, qual santo que está representado, né? Então, tem uma série de esculturas, pinturas, eles têm que saber identificar aqueles santos. Cada imagem de santo vai ter um atributo específico, né? Santo que porta um livro, que porta uma cruz, que porta uma palma, o que significa isso? E aí, a partir daí, eu tive a ideia de fazer uma espécie de história do mundo ocidental, né? Nos últimos 2000 anos, desde da morte de Cristo até os dias atuais, sob a perspectiva da história dos santos. São personagens fascinantes, né, que transitam aí entre o religioso e não religioso, entre a história e a história com H maiúsculo e a história com H minúsculo. Né? Então, são personagens, a meu ver, fascinantes. E não dá para a gente entender o mundo atual

0: sem entender esse personagem.
1: Aproveitando que você citou Ouro Preto, a gente visita Ouro Preto e outros lugares do Brasil que tem igrejas históricas, e sem um guia, dificilmente a gente entende tudo que está ali contido naquelas obras de arte, né? Em todas aquelas obras, na arquitetura. E o seu livro tem um índice de iconografias, né? Como é que isso pode ajudar uma pessoa a ler essas obras de arte, essas igrejas, esses símbolos que ela encontra fazendo turismo, que muitas vezes passam despercebidos, né? A gente bate o olho, acha bonito, mas não sabe o que aquilo quer dizer.
0: Sim, nós selecionamos cerca de 400 santos, 400 santos selecionados, que são, a meu ver, os mais importantes para o mundo ocidental. Tem santos também no mundo oriental, tal, mas foquei nesses santos do mundo ocidental. E eu criei 600 verbetes que ajudam o pesquisador, restaurador, historiador, ou o público comum a identificar o santo. Então, por exemplo, você entra numa igreja e tem lá um santo segurando um cajado e um cachorro nos pés. Você procura no verbete cajado, no verbete cachorro, e ali vai indicar para você que aquele santo que você viu, muito provavelmente é São Roque, um santo franciscano da Idade Média, que se tornou muito querido no Brasil no século XVIII, porque ele é protetor das pestes, inclusive o culto dele nas cidades históricas de Minas Gerais. No interior do Brasil aumentou muito depois da pandemia, porque muitas pessoas se apegaram novamente com ele por ele ser o protetor contra as pestes.
1: Super interessante, né? A história vai tendo esses ciclos. E para a gente dar todos os passos atrás, eu queria te perguntar o que que define um santo e queria que você explicasse como essa definição se transformou também, né? Nem sempre foi a mesma coisa.
0: O santo praticamente é todos os cristãos. Mas a partir do momento que começa uma série de perseguições, o Império Romano começa a perseguir, né, de forma sistemática os cristãos. Às vezes vai ser uma perseguição mais forte, outras vezes mais amena, mas a perseguição sempre vai existir até o século IV, quando o cristianismo passa a ser oficial. Durante esse período, os martírios vão ser muito comuns. Homens e mulheres que vão morrer pela fé, que vão dar a vida pela fé. Então, naquele momento, o santo é todos que morrem pela fé. Só que a partir do momento que a Igreja Católica surge como a única igreja cristã oficial do Ocidente, os martírios cessam. Isso aí, a partir do ano 330 em diante, praticamente já não há martírios, ou pelo menos não martírios de forma sistemática como acontecia antes. E aí surge um novo tipo de santo, que é chamado de santo confessor. A maioria dos santos são santos confessores. O próprio São Roque, que agora é um santo confessor. O que é um santo confessor? É um santo cuja existência, cuja vida por si só já é um exemplo de fidelidade a Deus. E que, portanto, ele também está no céu. Santo hoje, né, na concepção atual da igreja, são todos que estão no céu. Então, o céu deve ter muito mais santos do que a igreja reconhece. Mas quando a igreja reconhece um santo que pode ser colocado nos altares, a igreja reconhece que esse santo tá junto a Deus, né? Essa é a visão da igreja católica, né? Os protestantes têm outra visão sobre a santidade, a igreja ortodoxa tem uma visão parecida com a da católica, mas diverge em alguns aspectos, especialmente sobre a questão da canonização, né? Na igreja católica romana, a gente tem espaço, né? O servo de Deus, o candidato declarado servo de Deus, depois há um milagre, ele é declarado beato, depois há um outro milagre, e aí sim que ele é declarado santo.
1: Como é que é para o historiador separar o que que é um fato biográfico da história de um santo?

0: A própria Igreja Católica reconhece que São Jorge, por exemplo, ele é uma figura muito mais lendária do que real. A gente sabe que existe um São Jorge, mas a gente não sabe quem foi ele. Em épocas mais recentes, especialmente da Idade Média para cá, a gente já consegue separar aquilo que virou alvo de fé dos fiéis e aquilo que a gente sabe que é real na história dos santos. Por exemplo, São Francisco de Assis é um santo bastante estudado, né? São Domingos de Guzmão, da mesma época de São Francisco, um santo muito estudado. A gente tem muitos santos do século XIX, por exemplo, que é interessante, porque são os primeiros santos fotografados, né? Então a gente conhece bastante sobre esse santo do ponto de vista biográfico. Só que a gente tem que separar biografia de hagiografia. Hagiografia são as biografias feitas para personagens como santos, mas que envolvem relatos como, por exemplo, relatos fantásticos, por exemplo, como levitações. Muitos santos são famosos por levitar, santos que bilocam, estão em dois lugares ao mesmo tempo, santos que voam. A gente tem, por exemplo, São José de Cupertino, padroeiro dos aviadores. Ele era famoso por voar. Inclusive, se conta na história dele, na hagiografia, e não na biografia dele, né? Eu, como historiador, me interesso pela biografia, mas a geografia também é importante para a gente entender o contexto que esse santo viveu, né? A fé das pessoas que o elegeram como santo. Mas era, segundo a geografia dele, era necessário até amarrar uma corda nele para ele não sair voando por aí. Então, esses relatos são muito interessantes, porque eles revelam. As hagiografias revelam muito sobre a fé das pessoas e sobre o contexto cultural que esse santo viveu, e a biografia revela a importância, o impacto cultural que esse santo pode ter. São Francisco de Assis, por exemplo, independente dele ser um personagem hoje santificado, sagrado, o pensamento de São Francisco é um pensamento extremamente importante para o mundo ocidental, né? A visão mais positiva do mundo que ele traz, a ideia da tolerância, do amor ao próximo. Vai abrir caminho para o mundo moderno que a gente conhece hoje. Então, não é à toa que, na partir da década de 70, ele sempre vai se metamorfoseando, né? Ele vira padroeiro de várias coisas. Na década de 70, ele passa novamente, como ele era anteriormente, padroeiro dos animais, depois padroeiro dos ecologistas. Os hippies também acaba adotando São Francisco, por causa da pobreza absoluta que ele prega, como símbolo, né? Então, é interessante isso, né? Porque ele vai se adaptando conforme a época vai passando.
1: Por falar em animais, para a gente pegar mais um exemplo curioso, né, que o livro traz para a gente, você mostra que um cachorro chegou a ser considerado santo, foi venerado como santo, e isso provocou toda uma história. Eu queria te ouvir um pouquinho sobre isso.
0: Sim, há um cachorro que foi. A igreja não reconhece ele, logicamente, mas ele se chamava Guinefort. Foi um santo extremamente importante na Idade Média, na França, e até hoje há resquícios desse culto na cidade que ele vive, no interior da França. Mas, resumidamente, a história dele é realmente uma história curiosa. Ele era muito amigo de uma criança, né? Vivia num castelo com uma família nobre. Os pais saem, quando os pais voltam e vão para o quarto do filho, eles veem sangue na cama e o cachorro, eu suponho que o cachorro matou o filho, eles matam o cachorro. Depois eles percebem que não, o cachorro tinha matado uma serpente que iria atacar o filho. Muito arrependido, essa história provavelmente é real, que eu estou contando, muito arrependido, o pai acaba construindo uma capela para sepultar o cachorro, e essa capela passa a ser alvo de romarias, as pessoas começam a procurar. Primeiro cura para os seus animais de estimação, depois cura para si próprios, e vira um grande culto. A igreja tenta combater esse culto, demole a capela, mas o culto, como eu disse, ele continua até os dias de hoje. Então é muito curioso como as pessoas são criativas, né, no que diz respeito à fé, e se apegam, né, com aquilo que elas amam, no caso deles, cachorro, né, o melhor amigo do homem, então seria justo acreditar nele.
1: Legal demais essa história. E uma outra que eu gostaria de te perguntar sobre é sobre uma figura que acho que está muito presente na vida, mesmo de quem não é católico, e que a gente não se dá conta que é um santo, que é o Papai Noel, né?
0: Sim, o Papai Noel. Então, quando os pais, no Natal, ali, contam a história do Papai Noel para os filhos, e aqueles filhos mais velhos falam: isso é, Papai Noel não existe, né? Vocês estão inventando e tal. Existe sim, né? Papai Noel é o São Nicolau de Mira, um personagem real, a gente conhece até razoavelmente bastante da vida dele. Ele foi um santo importante no século IV, um santo importante para a criação do catolicismo como a gente conhece hoje. E ele tinha algumas coisas que as hagiografias contam dele,

0: né, geografias posteriores, ele era muito rico, parece que ele era rico mesmo, e ele costumava andar nas noites escuras ali, escutando as pessoas nas casas, ele estava escutando na janela, então a pessoa dizia, eu tô precisando de dinheiro para pagar o aluguel, então ele jogava o dinheiro muitas vezes pela janela ou pela chaminé, daí vem a ideia de ele entrar pela chaminé, e no dia seguinte a pessoa tinha o dinheiro ali. É, ou a pessoa estava com fome, ele dava pão para as pessoas, mas geralmente de forma anônima, os presentes apareciam. E ele também é muito ligado a crianças, né? Ele teria ressuscitado três crianças que teriam sido mortas por um canibal que teria vivido ali na época dele, mas isso é uma história lendária, né? Mas ele teria ressuscitado essas três crianças, então muitas vezes ele é representado essas três crianças. No século XIX, o Nicolau ele começa a se mesclar com uma figura élfica do norte da Europa, né, que já era comum, esses contos élficos, tal, ele começa a se metamorfosear. Ele começa a deixar de ser o personagem sagrado do cristianismo e passa a ser gradualmente também um elfo. Né, e há alguns poemas ali do século XIX, que eram muito comuns em cartões, especialmente na Inglaterra e nos Estados Unidos. Esses poemas falam muito de São Nicolau como um velho bonachão que andaria num trenó noturno, que teria suas renas, e é esses poemas do século XIX que vão meio que padronizando a figura que a gente conhece como Papai Noel hoje. Mas, e hoje ele praticamente deixou de ser um personagem religioso, né? A gente vê o Papai Noel quase só como uma figura bonachona mesmo, do Natal, mas ele realmente existe. Apesar de no Brasil o culto dele não ser tão comum quanto outro santo, extremamente importante na Itália, na Europa Oriental, mesmo no norte da Europa, então nos Estados Unidos, né, ele é muito importante ainda. Então, fez duas vezes antes de você desmentir a história do Papai Noel para o seu filho, né, porque ele existiu de fato.
1: Demais. E um outro ponto também que é abordado no livro é a questão da falta de diversidade, né? Por que que a gente tem poucos santos negros? Ou a gente tem poucos santos representados como negros? O que que a gente sabe sobre isso?
0: Eu fiz até um levantamento para ver quantos santos eram africanos, quantos eram asiáticos, enfim. Mas cerca de 80% dos santos do mundo ocidental, aqui eu vou pegar só a Igreja Católica Ocidental, né, a romana. Se a gente pegar só a Igreja Ocidental, a gente vai ver que 80% dos santos são europeus, brancos, e há um número muito menor de santos africanos. E lembrando que, quando a gente fala de santos africanos, a gente muitas vezes está falando de santos da diáspora romana, né? São santos brancos também. Santos subsaarianos, né? Santos negros, mais ao sul da África, a gente já tem um número bastante reduzido, né? Eu poderia citar aqui alguns santos importantes para a gente, que são Moisés Anacoreta, Santo Antônio de Noto e o principal de todos, São Benedito. Tão importante para os negros, né, especialmente interior de Minas Gerais, Bahia, Rio de Janeiro, né, que é o santo preferido das congadas, né, foi o santo preferido dos negros do século XVIII, e como santa mulher negra, Santa Efigênia, ela sim é a mais famosa. Santa Efigênia e São Benedito são os dois santos negros mais famosos, não é à toa que os negros se apegavam, né, sobremaneira com esses dois santos. E isso mostra que a Igreja Católica era uma igreja, e é, de certa forma, uma igreja eurocentrada. Né? A maioria dos papas são europeus, a maioria dos papas são italianos, inclusive. Né? A gente agora que está quebrando esse ciclo de milhares de anos de papas nascidos na Europa. A gente tem até alguns papas nascidos na Ásia e na África, mas são papas brancos, né, caucasianos, que vem desse mundo romano antigo. Então isso mostra que a igreja é uma igreja eurocêntrica. E que em algum momento vai ter que acordar para isso, né? E isso não acontece só com os negros, não. Quando eu fui somar também os santos que eu achava, esses 400, que eu acho que são os santos mais importantes do mundo ocidental, eu achava que as mulheres rivalizariam com os homens, em número. E não foi isso que aconteceu. Os homens estão em maioria. Então, eu não sei o número total, porque são milhares e milhares de santos, não sei exatamente o número de mulheres e o número de homens, mas desses santos mais importantes, os homens são mais importantes, mais importantes não, são os que aparecem mais. E as mulheres têm uma coisa interessante, há dois tipos de mulheres muito comuns, que são as mulheres virgens,

0: né? Morrem por defender sua virgindade, e as mártires, né? Um outro tipo menos comum são pecadoras arrependidas. A gente não pode deixar de pensar que isso é fruto de uma sociedade patriarcal, né? Uma sociedade misógina e patriarcal, porque privilegia mulheres submissas, né? Enfim. Mas uma outra mulher se destacou dentro da igreja como grandes pensadoras, né? Talvez a figura mais importante seja Santa Teresa d'Ávila. Ela se destaca pelo pensamento avançado, pelo pensamento teológico e filosófico, e quando ela morre, a igreja não vê outra alternativa, tem que transformá-la numa doutora. Alguns santos têm o título de doutores, pelo seu grande conhecimento. E ela vira a primeira doutora, da igreja. Mas casos como o dela são bastante raros.
1: A gente tem no Brasil uma. Perdão, pode seguir.
0: Não, a igreja é feita por homens, né? Então ela vai se adaptando conforme passa o tempo. Então, se espera que daqui para frente comece a aparecer mais mulheres com pensamento inovador, como Santa Teresa, né?
1: Sim, e na questão racial eu ia dizer que o Brasil tem uma outra camada, porque aqui nós temos o fenômeno do sincretismo, né? Como que isso criou uma nova camada de significado mesmo para a figura desses santos que aqui são associados aos orixás?
0: Os orixás. A gente não pode imaginar que os negros chegam aqui, os africanos, e que eles trocam de religião e passam a ser católicos, né? Eles são batizados de forma obrigatória, né? Obrigado isso. Eles são afiliados às Irmandades do Rosário, que em Minas Gerais vai ter uma força gigantesca, né? As Irmandades do Rosário que vão construir suas igrejas, muitas vezes igrejas impressionantes, né? Igrejas muito ricas. E eles não eram católicos de fato, eles nem falavam português, na verdade, eles falavam ainda as línguas originais. Então, nada mais esperado que o sincretismo acontecesse, né? Por mais que a igreja era uma igreja vigilante, que prestasse atenção nesse tipo de questão, eles começaram a associar orixás aos santos. Numa mistura muito parecida com o que aconteceu no passado entre os antigos deuses greco-romanos com os santos, né, porque muitos santos acabaram tendo como seus símbolos ou como seu patronato os mesmos símbolos e patronatos dos deuses antigos. Isso acontece no Brasil milhares de anos depois, né, onde esses orixás permaneceram vivos através desses santos. Isso é muito interessante da gente estudar, é extremamente complexo de entender isso, né? Mas é muito interessante, porque isso foi uma forma também dos orixás atravessarem o oceano, né? E acabou vir essas religiões africanas acabaram criando religiões internacionais. Religiões grandes, né? Através do sincretismo. E é interessante, porque a igreja não conseguiu coibir isso. A igreja até sabia, ele sabia que eram os orixás, né? Muitos bispos reclamam disso, mas não tinha jeito, né? Isso quase que gera uma nova religião, né? No século XVIII, em Minas Gerais, por exemplo, mas isso é uma outra história.
1: Eu, como repórter, cheguei a cobrir dia de São Jorge no Rio de Janeiro, lá em Quintino, na igreja que é mais tradicional, em que os pais de santo e mães de santo ficam do lado de fora da igreja e, enfim, com outros tipos de rituais, né? Dando passe, enfim, tem uma coexistência bem harmoniosa, bem pacífica, que se tornou bem tradicional, que eu acho que é um bom exemplo disso que aconteceu. Alex, queria perguntar se o livro já está disponível e um pouquinho também sobre a recepção que você tem visto das pessoas.
0: Sim, o livro já foi lançado, foi um grande lançamento ocorrido aqui no Ouro Preto, no Museu da Importância. O livro está tendo uma recepção excelente, né? Muita gente tem entrado em contato. É um tema muito interessante, né? O prefácio é do Leandro Karnal, que enriquece bastante, né, a temática do livro. O Karnal, ele tem um foco de estudo parecido, né, com o meu, especialmente essa questão do xamismo, a história do xamismo, então isso enriquece bastante o livro. E o mais importante, é um livro que agrada não só pesquisadores sobre o tema, é um livro para o grande público, porque nos últimos anos eu tenho me dedicado a esse tipo de pesquisa, sabe? A pesquisa não pode ficar só presa na academia, ela tem que ir em direção ao grande público. Então, não adiantava eu fazer uma planilha super sofisticada, falar com uma linguagem empolada, típica da academia, e o público ficar de fora. Então, tem gente, por exemplo, comprando.

0: desse livro porque são curiosos, pessoas que são religiosas, que estão comprando esse livro, que realmente são católicos, protestantes comprando o livro para entender a própria história do cristianismo, porque ali vai ter um capítulo sobre a reforma protestante e como que Martinho Lutero divide ali a igreja, né, no século XVI.
1: Sim.
0: Judeus compraram o livro, têm comprado o livro, né, até para entender também a questão da perseguição dos judeus na Europa, né, aqueles
1: Sim.
0: santos que muitos santos vão defender os judeus, outros não, né, então isso
1: Sim.
0: tudo é abordado no livro.
1: Demais. Ótimas histórias e reflexões, como as que você ouviu aqui, estão no livro A História dos Santos Católicos para Quem Tem Pressa, saindo pela editora Valentina, do historiador Alex Fernandes Borer, que conversou aqui comigo e com o um ouvinte da CBN. Agradeço muito pelo papo, parabéns pelo trabalho e sucesso com o livro. Volte sempre.
0: Obrigado. Agradeço.
2: A Dédia Calado conosco aqui no CBN Madrugada, 4h28. Nós vamos a Goiás com Caroline Gonçalves. Tem informações aí sobre uma história, uma criança de 10 anos de idade que estava trancada num quarto num apartamento.
3: Uma mulher foi presa suspeita de manter o filho de 10 anos trancado em um quarto do apartamento onde moravam, no setor Faisalvilha, em Goiânia, sem acesso à comida, água e banheiro. A situação foi descoberta nesta quinta-feira, depois que o conselho tutelar recebeu uma denúncia de moradores do condomínio. Ao chegar no local, os conselheiros encontraram o menino preso no quarto. Segundo a polícia militar, ele pediu água pela janela porque estava sem beber e não conseguia sair. A criança contou que tinha comido apenas algumas bolachas e dormia em um colchão que ficava no chão. Como o menino é diabético, ele foi levado para o hospital. De acordo com o conselho tutelar, o nível de glicemia estava alto. No quarto, também foram encontradas canetas de insulina. A criança informou que era ele que aplicava o medicamento. Para resgatar a criança, o corpo de bombeiros precisou abrir a porta do apartamento e depois a do quarto. Durante a vistoria, as equipes encontraram o imóvel em condições precárias, com acúmulo de lixo, alimentos estragados e sem água potável. Segundo o delegado Eduardo Carrara, ainda não é possível dizer há quanto tempo o menino vivia naquela situação. Vizinhos relataram que ele estaria sozinho no apartamento desde domingo.
4: Alguns vizinhos falaram que a criança está lá desde domingo. Estava em quarto, sem comida, sem água, a água tinha acabado, estava sem comida, disse que só tinha se alimentado com algumas bolachas e ela fazia as necessidades fisiológicas dela dentro de em vasilhames plásticos, né? Porque em sacolas plásticas, porque ela não tinha acesso sequer ao banheiro.
3: Enquanto a ocorrência era atendida, a mãe chegou ao apartamento. Conforme a polícia militar, ela disse que tinha saído para trabalhar e que deixava o filho trancado no quarto para evitar que ele tivesse acesso aos alimentos da casa por causa da diabetes. O menino recebeu os primeiros atendimentos e foi transferido para o Hospital Estadual da Criança e do Adolescente, em Goiânia, onde continua internado. A mulher foi autuada em flagrante por abandono de incapaz. Segundo o delegado, o caso será investigado pela Delegacia de Proteção à Criança e ao Adolescente. O nome da suspeita não foi divulgado. De Goiânia, Caroline Gonçalves.
2: 4h31, vem aí Edmilson Fernandes.
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0: Sábado, 11 de julho de 2026. Subiu para 12 o número de mortos pelo incêndio florestal no sul da Espanha. 23 pessoas estão desaparecidas na Andaluzia. Alimentado por ondas de calor e ventos fortes, o fogo destruiu mais de 3 mil hectares e atingiu residências. Mais de 150 bombeiros atuam no combate às chamas. A suspeita inicial é de que o fogo começou após a queda de um cabo de energia. O Supremo Tribunal Federal deve julgar no segundo semestre a ação da PGR que contesta a lei das bets, com foco na restrição de apostas para beneficiários de programas sociais. Paralelamente, na próxima sexta-feira, entra em vigor novas regras de publicidade do setor, exigindo alertas explícitos de que o jogo faz perder dinheiro e causa dependência. A Anvisa determinou a suspensão de lotes falsificados do medicamento Monjaro, após a fabricante identificar unidades com características divergentes das originais. As irregularidades incluem números de série incompatíveis, falhas de grafia nos rótulos e aplicadores fora do padrão. A agência também proibiu a venda de produtos sem registro da marca PSM, Penaforte Produtos Naturais. Hora de Brasília, 4h33.
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2: Quatro horas e 34 minutos.

O presidente do PL, Valdemar Costa Neto, afirmou que não há provas do esquema criminoso para desviar emendas parlamentares. Valdemar teve quase 120 milhões de reais em bens bloqueados por determinação do ministro Flávio Dino do Supremo Tribunal Federal. O dirigente do partido do pré-candidato Flávio Bolsonaro é suspeito de montar um esquema clandestino para direcionar verbas do orçamento federal mesmo sem exercer qualquer mandato no Congresso. A Polícia Federal apontou que o esquema funcionava por meio de um arranjo paralelo envolvendo três servidores da Câmara dos Deputados ligados ao Centrão. Mensagens interceptadas revelam que o grupo organizava planilhas informais e tratava as emendas públicas como se fossem cotas privadas para atender aos interesses de Valdemar. Para conferir áreas de legalidade ao repasse do dinheiro, deputados federais do PL eram falsamente registrados como solicitantes formais dos recursos. O inquérito identificou que o líder do partido na Câmara, Sóstenes Cavalcante, e os deputados Luiz Carlos Mota e Capitão Alden atuaram como padrinhos fictícios das verbas. A investigação detalha que as 21 emendas fraudadas foram carimbadas entre junho de 2024 e março deste ano, a maior parte destinada ao Ministério do Turismo. A decisão é um desdobramento de uma operação de dezembro de 2025 e que teve como alvo a servidora da Câmara dos Deputados, Mariângela Fialec, conhecida como Tuca. O arranjo contava ainda com a atuação dos servidores Nara Brum e Garrigan Amarante Pinto. Em 25 de agosto de 2025, Garrigan escreveu para Mariângela: "Marquei com o Valdemar amanhã 10h30. Acho que ele vai jogar no turismo os 24. Pode ser?" No dia seguinte, ele cobrou: "Fechou o valor do presidente Valdemar?" E ela respondeu: "Se puder trocar tudo turismo, ótimo." Garrigan então liquidou: "24 milhões, tá bom." Horas depois, Garrigan avisou Mariângela: "Voltei do VCN. Sigla que a Polícia Federal aponta como referência a Valdemar Costa Neto, enviando uma lista de municípios beneficiados." Dois dias depois, a servidora Nara Brum enviou uma planilha intitulada "Alteração em Turismo-VCN. Do montante sob suspeita, 104 milhões de reais já haviam sido integralmente pagos pelo governo federal a municípios indicados por Valdemar Costa Neto. Ministro Flávio Dino determinou congelamento imediato de todos os pagamentos pendentes dessa cota.

0: e classificou o episódio como gravíssimo. O professor de Direito Roosevelt Arraes lembrou que a indicação de emendas parlamentares é uma atribuição dos deputados eleitos.
1: Independente desses desvios, né, a gente não pode generalizar, o fato é que quem determina a indicação da emenda é o parlamentar, ele foi eleito. O presidente do partido não foi eleito. Se ele fosse um mandatário, se ele fosse um legislador, ele poderia indicar, ele poderia interferir no processo. Mas quem interfere no processo e quem dá indicação de determinação são os deputados, são os mandatários eleitos pelo povo.
0: Em nota oficial, a defesa de Valdemar Costa Neto rebateu as acusações e criticou o bloqueio dos bens, alegando que a decisão se apoia em premissas frágeis. Os advogados sustentam que é legítimo que um presidente de partido dialogue com sua bancada e influencie o destino de emendas. Durante evento político em Fortaleza, o pré-candidato do PL, Flávio Bolsonaro, acusou o governo Lula de usar a Polícia Federal para perseguir adversários.
2: Para perseguir a oposição, aí tem Polícia Federal. Aí persegue parlamentar de direita, persegue presidente de partido de direita. Tento a todo momento interferir nas eleições. Esse é o Brasil de hoje.
0: 4h39. O ministro Alexandre Moraes do Supremo determinou a soltura do ex-prefeito de Belford Roxo, Márcio Canella. Pré-candidato ao Senado pela União Brasil, tinha sido preso em flagrante com um fuzil esta semana pela Polícia Federal. A defesa de Canella sustentou que o armamento pesado pertencia ao policial militar responsável pela escolta particular do político, justificativa que o ministro considerou que ainda precisa ser esclarecida ao longo das investigações. Para deixar a prisão, o ex-prefeito terá de usar tornozeleira eletrônica, entregar o passaporte e cumprir suspensão do porte de armas. O flagrante ocorreu durante a sexta fase da Operação Unha e Carne, que investiga um esquema bilionário de lavagem de dinheiro em postos de combustíveis do Grande Rio, com suposto aval de agentes públicos. O relatório do COAF indica que a rede movimentou 7 bilhões e 600 milhões de reais nos últimos 6 anos. O governo federal avalia aplicar a lei de reciprocidade econômica caso os Estados Unidos confirmem um novo tarifaço contra produtos brasileiros que pode chegar a 37,5%. A legislação autoriza o Brasil a impor retaliações em concessões comerciais, investimentos e direitos de propriedade intelectual contra o mercado americano. O Palácio do Planalto trata o tema com cautela. Informou que o setor produtivo nacional será amplamente consultado antes de qualquer sanção econômica em um processo que deve levar meses. Representantes comerciais brasileiros que estiveram em Washington esta semana afirmam que um acordo com a Casa Branca está distante, mas buscam ampliar a lista de exceções. O diretor do Conselho de Exportadores de Café do Brasil, Marcos Matos, falou em otimismo com moderação.
3: Tudo que foi sugerido já na lista de sessão será confirmado, né, com os cafés verdes, tem de ser confirmado. E nós também sabemos que a ampliação da lista de sessão tem também um desafio, porque nós estamos vivendo nesse momento mais tensões. E é nesse momento que a administração Trump coloca mais pressão nos países, nos parceiros comerciais.
0: Durante reunião ministerial para tratar de minerais críticos, o presidente Lula disse que Donald Trump tem inveja da China em relação a terras raras. O país asiático possui as maiores reservas e detém mais de 90% no mercado desses minerais. Lula afirmou que o setor dará soberania financeira ao país e mandou um recado direto a Trump.
4: Eu, sinceramente, achei que a gente era quase que analfabeto nesse assunto. E nessa reunião ficou claro o potencial de conhecimento que o Brasil tem em todas essas coisas que parece uma coisa só da China, obcecada, isso é a única do mundo, e da inveja do Trump de querer, sabe, tomar o conhecimento da China. Se o Trump está preocupado com a China, pode começar preocupado com o Brasil, que nós vamos ser detentor de fazer as mesmas coisas ou mais qualificadas que o chinês faz. Nós não queremos ser vendedor de matéria-prima. Nós queremos ser exportador de inteligência e conhecimento. E é isso que a gente vai fazer com essas famosas terras tão raras que eu ainda não as conheço, mas vou conhecê-las.
0: 4h43. Dois jogos definem hoje os últimos semifinalistas da Copa do Mundo. Às 18h, a Noruega enfrenta a Inglaterra e às 22h, a Argentina pega a Suíça. Ontem, a Espanha venceu a Bélgica por 2-1. Vai enfrentar a França na terça-feira, às 16h. Desde 2010, quando foi campeã do mundo, a Espanha não se classificava para as semifinais do Mundial. Torcedores da Espanha, reunidos em São Paulo, demonstraram um otimismo cauteloso diante do desafio de passar pela França.
5: Achei tenso. Mas é a Copa do Mundo, né? Eu tava esperando que fosse mais tranquilo, porque Espanha, invicta e tudo mais. Mas vamos pra próxima e mais temerosa agora, confesso, né? Pegar com a França, né? Então fica mais agora temerosa depois desse jogo com a Bélgica, que foi bem sofrido, né, gente? Bem sofrido.
6: Vejo a seleção da Espanha hoje melhor do que a que ganhou a Copa naquela época, muito melhor. Alguns destaques como Lamine Yamal, o Porro, o Pedri. Então, assim, é uma equipe que tem entrosamento, na minha opinião, tem entrosamento e vai jogar de igual para igual com a França.
0: 4h44.
7: 16 para a seleção da Tailândia. Lá vem o saque da Helena. Saque para fora da Helena, saiu de tempo certinho a Pianucci.
0: Estamos acompanhando aí o som do Sport TV, mostrando neste momento ao vivo o Brasil. Está perdendo da Tailândia no vôlei feminino. Está jogando neste momento em Osaka, no Japão, pela Liga das Nações. O Brasil que já está classificado para a fase final da competição. Parece que está jogando com uma equipe reserva, né? Poupando as jogadoras principais. O Brasil está perdendo de 2-0, 2 sets a 0. E no terceiro set, 18-16 para a Tailândia. Vamos ouvir um pouquinho mais o som da Sport TV.
8: Quando está à vontade, quando está confiante. Olha o levantamento da Paianucci agora, olha isso. Olha a categoria da Líbero. Uma pena que a geradora da transmissão, a Federação Internacional, não valorizou o lance maravilhoso da boa Líbero da Tailândia.
7: O torcedor tailandês, ele abriu um sorriso feliz da vida com a atuação, né? Bom saque, Helena recebeu. Macris faz o levantamento, Maiara não passa do bloqueio.
0: Brasil que venceu ontem a Polônia por 3-7-1, né, garantiu a vaga antecipada para a fase final, que vai ser disputada na China. Amanhã a seleção brasileira de vôlei feminino enfrenta os Estados Unidos, que ontem derrotaram a Turquia por 3-7-2 e lideram a tabela.
9: Brasil!
0: Faltam 14 minutos agora para 5. Vamos acionar Sardenberg e Merval Pereira.
10: Olha, o desembargador Ricardo Couto, governador interino do Rio de Janeiro, está lá, está no cargo há coisa de 100 dias. Ele acredita que tem mais 60 dias de governo. E está fazendo uma gestão como se fosse para sempre, né, Merval? Com corte de gastos, programa de reajuste fiscal, de controle fiscal, enfim, e de demissão de funcionários fantasmas. Está indo uma coisa bem positiva, certo?
11: É. O Sandenberg, o Rio de Janeiro, há muito tempo, está refém de um grupo político que vem se revezando no poder através do uso da máquina pública. E essa máquina pública, agora, com o interventor, né, presidente do Tribunal de Justiça, Ricardo Couto, está sendo demonstrado agora que essa máquina era baseada na corrupção, no orçamento público jogado no lixo, nas obras superfaturadas, na compra de votos, na compra de apoios, era uma máfia que estava controlando o estado do Rio de Janeiro.

0: muitos anos. Não é à toa que todos os governadores, com exceção da Benedita, foram presos. Então, realmente era um Estado governado por grupos mafiosos que pensavam só em se enriquecer e se manter no poder, em vez de desenvolvimento do Estado, né? Então, o governador caiu no colo dele um governo interino. Ele era presidente do Tribunal de Justiça do Rio, e como todos os da linha sucessória foram presos e saíram ou caçados ou coisa que o vale, acabou ele no governo. E ele teve uma atitude no início muito cautelosa, porque ele não sabia quanto tempo ia ficar lá. A partir do momento que o presidente do Supremo Tribunal Federal, ministro Edson Fachin, garantiu a ele que ele ficaria até a eleição, é uma decisão que já foi dada pelo Supremo, está sendo discutido agora se a sucessão seria através da eleição direta ou indireta. Não vai haver sucessão, porque não tem sentido ter duas eleições em menos de 2 meses. Então, quando garantiram a ele que ele ficaria no cargo, ele viu que tinha um tempo, um prazo definido para atuar. E aí começou a atuar, começou a limpar o governo. E ele vai entregar o governo ao futuro governador eleito em outubro agora, em muito boas condições, uma condição de estabilidade e de já esvaziou, está esvaziando a máquina pública. Vai reduzir o número de secretarias, todos os excessos, além da corrupção, na prática, havia também um excesso de benesses para apoiadores políticos, cabos eleitorais. Era uma farra isso aqui, né? Então ele está resolvendo esses problemas imediatos de estrutura, de organização. Caberá ao próximo governador, seja ele quem for, conduzir esse processo para adiante, tirar efeitos positivos desse processo que já começou. Aí nós vamos ver se o Estado vai dar fazer uma reviravolta na sua estrutura e no seu crescimento, ou se vai voltar novamente para a mão de grupos políticos ligados a milícias, ligados a facções criminosas, ligados ao crime organizado, que é uma grande praga também para o Rio de Janeiro, né? Eu acho que foi uma sorte para o Rio ter tido esse intervalo de boa organização, essa possibilidade de dar início a um trabalho que pode ser prosseguido por um governo próximamente eleito em outubro.
1: Bem, aí o Sardenberg e o Merval Pereira, e acabou, hein? Acabou em Osaka, no Japão. O Brasil perdeu da Tailândia por 3-7-0, mas estava classificado para a próxima fase da Liga das Nações. Agora, a festa das tailandesas chamou atenção, né, Ricardo Garcia? Que coisa bonita, né? A festa delas na vitória sobre a forte equipe do Brasil. Parecia que elas estavam ganhando a medalha de ouro nos Jogos Olímpicos. Mas é muito legal mesmo. A classificação, o Brasil está em segundo na classificação geral ali, a Tailândia em 14º. E, portanto, como dissemos há pouco, o Brasil já classificado enfrenta amanhã os Estados Unidos, né? Então, seguimos fortes na Liga das Nações, no vôlei feminino. O futebol, aí a coisa já é diferente. Futebol masculino, porque o feminino vai brilhar, hein? Em 2027, ano que vem, tem Copa do Mundo aqui no Brasil. Vai ser uma festa muito legal.

0: receber todos os países aqui, não só as atletas, mas também as pessoas que virão ao Brasil para assistir, de todas as regiões do mundo. Com certeza vai ser um clima muito legal. 4 horas e 53 minutos, aproveitar que a gente está falando de Copa do Mundo, chamar o Lucas Taveira. Tem informações aí sobre acompanhamento da torcida na Copa, e depois de praticamente quase um mês de jogos todos os dias, tivemos essa semana aí alguns dias sem jogos, e vamos ter outros nesta semana que começa. Vamos ouvir o Lucas.
1: Vai começar a Copa, 23ª Copa do Mundo. Apita o árbitro, começa o jogo da Copa do Mundo, tá aberta a Copa.
2: A Copa do Mundo começou no mês passado e avançou o julho adentro com uma maratona de jogos. Mas com a competição chegando à reta final, muitos torcedores já se perguntam: e agora? Sem escalação para discutir, sem grupo de WhatsApp comentando lance polêmico, sem compromisso marcado para assistir futebol, a maior Copa da história começou em 11 de junho com 48 seleções, 12 grupos e um total de 104 jogos em 39 dias. Com o avanço das fases eliminatórias, a última quarta-feira marcou o primeiro dia sem nenhuma partida depois dessa maratona. A final ocorre em menos de 2 semanas e muitos torcedores já lembram com saudade da Copa do Mundo de 2026.
3: Eu fui jantar com meu namorado no Dia dos Namorados, né? E ele simplesmente não largava o celular. Ele ficou assistindo o jogo durante o jantar e isso me irritou um pouco, confesso.
4: Quando tinha partida de madrugada, eu fazia algum lanche, alguma coisa especial aqui em casa pra eu ficar acordado, acompanhar os jogos também e conseguir saber como é que eu tava indo no bolão.
5: Eu decidi tirar minhas férias bem no começo da Copa do Mundo, então foi uma Copa que eu vi jogos em diferentes horários.
2: A eliminação do Brasil nas oitavas também aumentou a percepção de fim e afetou quem vive do movimento gerado pelos jogos. Elisa Saraiva, dona do Requinte Vinho Bar em São Paulo, diz que já não pode mais contar com a Copa do Mundo para atrair os clientes.
6: No comércio mesmo, a gente não conta mais com isso administrativamente, assim, por exemplo, de um movimento maior, né? Então, aumentar o número de funcionários, aumentar o número de pedido de cerveja, de várias coisas. Não, a gente já dá uma desacelerada, com certeza.
2: A facilidade em assistir aos jogos pela televisão ou até pelo próprio celular é outro fator que influencia. É o que explica o historiador e autor de uma série de livros sobre Copas do Mundo, Nelson Neto. Ele destaca a evolução dos meios de transmissão e como isso modificou o nosso jeito de acompanhar futebol.
7: Em 1934, por exemplo, foi a primeira transmissão de um jogo de futebol pelo rádio. Não foi nem para o Brasil, o jogo do Brasil, jogou Brasil e Espanha, e a primeira transmissão de um jogo do Brasil pelo rádio foi para a Espanha. Quer dizer, é uma evolução muito difícil de imaginar naquela época o grau que a gente tem hoje, né? Que o Brasil teve a primeira transmissão por TV ao vivo em 70. É um choque muito grande e a gente não imagina como é que pode ser ainda mais no futuro, né?
2: Para as pessoas ouvidas no início desta reportagem, a Copa não é apenas uma competição. Durante um mês, ela organiza a rotina. Quando aparecem os primeiros dias sem jogos, é como se essa rotina começasse a desaparecer. Como explica o presidente da Associação Paulista de Psicologia do Esporte, João Ricardo Kozak.
8: Cada jogo representa uma nova expectativa, uma nova história, uma nova possibilidade de recompensa emocional, né? E com o passar dos dias, o cérebro praticamente espera por esse momento. E quando a Copa acaba, não é só o futebol que desaparece. É toda uma rotina emocional que havia sido construída ao longo daquele mês. E isso costuma dar uma sensação de abstinência bastante marcante.
2: Apesar da saudade antecipada, a Copa do Mundo ainda reserva os momentos mais decisivos. A final será em Nova Jersey, nos Estados Unidos, no próximo dia 19, às 4 horas da tarde, pelo horário de Brasília. Com colaboração de Beatriz Lacorte, de São Paulo, Lucas Taveira.
0: Horas e 57 minutos. Daqui a pouco a gente vai voltar a falar de Copa do Mundo. Nós vamos agora a Minas Gerais com a Desirê Miranda. É um caso escabroso esse aqui, né? Daquela diarista que assassinou um casal de idosos. A Desirê tem as últimas informações.
9: O processo da diarista Paola Stephanie Neto Cirino, investigada pela morte de um casal de idosos dentro do apartamento onde morava no bairro São Pedro, na região centro-sul de Belo Horizonte, será

0: caminhado para uma das varas de garantia da capital e não para o Tribunal do Júri. A decisão foi tomada durante a análise do auto de prisão em flagrante, que considera, pelo menos por enquanto, que o crime é um latrocínio, roubo seguido de morte, e não homicídio, que é o crime contra a vida. O júri popular julga apenas os crimes dolosos contra a vida que ocorrem quando há intenção de matar. O advogado Cláudio Atala Inácio, de 75 anos, e a mulher dele, a empresária Maria Clotilde Atala Inácio, de 76, foram mortos no dia 29 de junho. Conforme as investigações da Polícia Civil de Minas, Paola Stephanie dopou as vítimas e as matou com diversos golpes de faca. Em seguida, ela roubou o dinheiro e outros bens da família, como celulares, joias e outros objetos de valor. Parte deles foi vendida no centro de BH. Depois disso, a diarista voltou para casa, na cidade de Ribeirão das Neves, na região metropolitana, pegou o filho de 6 anos e fugiu para Itabira, a 126 quilômetros da capital mineira, onde foi detida pouco mais de 48 horas depois do crime. Depois de presa, Paola contou aos policiais que cometeu o latrocínio sob efeito de ansiolíticos. Porém, exames realizados pela Polícia Civil descartaram o uso de qualquer substância química por ela. Por isso, a principal linha de investigação é que a diarista foi ao imóvel com a intenção de roubar o casal, mas a situação acabou escalonando para as mortes. Assim, a prisão em flagrante foi convertida em preventiva pela justiça. A defesa de Paola pediu que seja instaurado incidente de insanidade mental para determinar se a diarista pode ou não ser responsabilizada pelos atos e em que grau. De Belo Horizonte, Desirê Miranda.
1: São 4 horas e 59 minutos. Dá tempo aqui, antes do repórter CBN, da gente agradecer as mensagens que chegam. Robério Lima, de Osasco, na Grande São Paulo. Obrigado, Robério, pelas suas palavras, pela companhia. Também o Luiz Curi está dizendo que vai ser difícil agora assistir aos jogos do São Paulo. Não tem jeito. Joga contra o Primavera em amistoso neste fim de semana. É o Luiz Curi. Os paulinos estão sofrendo bastante nos últimos tempos. A coisa não está fácil, não. Obrigado ao nosso ouvinte também, a nossa ouvinte, a Norma, da Aclimação. E participando também, passando para falar que está tomando um café da manhã em Kortrijk, na Bélgica, em companhia da CBN. É o Reginaldo Pereira que está na nossa companhia e a gente agradece demais. Está falando aqui, né, Ricardo Garcia, que São Paulino está sofrendo bastante. Então vamos assistir um jogo da Copa do Mundo, bem no começo da Copa, né? Vamos esquecer do sofrimento, né, do tricolor. Aí estamos assistindo de férias, né? De férias, acomodado lá no meu sofá, acompanhando o jogo do Paraguai. Primeiro jogo do Paraguai na Copa. Aí quem é que faz um gol contra? Hein? É isso. O São Paulino conseguiu sofrer, inclusive, na Copa do Mundo. O nosso Bobadilha foi lá e carimbou um gol contra as próprias redes. 5-1 agora.
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Sábado 11 de julho de 2026. Terremoto de magnitude 4.3 atingiu a região de Lima, no Peru, na noite desta sexta-feira. Segundo o Instituto Geofísico do país, o tremor ocorreu pouco antes da meia-noite, com epicentro no mar, a 22 quilômetros de Lurim, onde foi sentido de forma leve pela população. Não há registro de vítimas ou danos materiais. Autoridades locais reforçaram as recomendações de segurança e prevenção para os moradores. Ministério da Fazenda bloqueou.

0: O acesso de 2 milhões e 800 mil beneficiários do Bolsa Família e do BPC aos sites de apostas. Medida atende uma determinação do Supremo para impedir o uso de recursos de programas sociais nas chamadas BETs. Para cumprir a regra, as empresas do setor devem checar o CPF dos usuários em um sistema do governo. O levantamento da pasta também revelou que mais de 925 mil pessoas já aderiram à plataforma de auto-exclusão voluntária. O BRB completou um ano sem divulgar resultados financeiros, ocultando o impacto real do escândalo envolvendo o Banco Master. A instituição financeira encostou no prazo limite acordado com o Banco Central, se encerra em 5 de agosto para implementar ações de recomposição de capital e solucionar a crise de liquidez. Para cobrir o provisionamento estimado em quase 9 bilhões de reais, o governo do Distrito Federal tenta fechar um empréstimo de até 6 bilhões e 600 milhões junto ao Fundo Garantidor de Créditos. Horário de Brasília, 5 horas e 4 minutos.
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1: 5:05, bom dia a você que nos acompanha aqui no CBN Madrugada com Ricardo Garcia na mesa de som. Vamos juntos até às 6, porque hoje é sábado e agora é hora de a Aline Araújo nos contar como é que vai ser o tempo neste sábado.
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2: Neste sábado, a frente fria continua influenciando o tempo na região sul. O dia começa com chuva em boa parte dos três estados, com risco de temporais, rajadas de vento e até queda de granizo, principalmente entre o norte gaúcho, oeste catarinense e também o sul e o oeste do estado do Paraná. No sudeste, o tempo permanece firme na maior parte da região, com sol e temperaturas em elevação. Apenas entre o fim da tarde e o início da noite, a frente fria que está no sul avança para a região sudeste e vai trazer chuvas no sul do estado de São Paulo, especialmente no Vale do Ribeira e também no litoral sul. A baixa umidade do ar continua sendo destaque entre Minas Gerais e o interior paulista. No centro-oeste, o tempo fica seco na maior parte da região, mas há previsão de pancadas de chuvas no sul do Mato Grosso do Sul e em algumas áreas isoladas do Mato Grosso. No Nordeste, a chuva continua concentrada na faixa litorânea entre a Bahia e o Rio Grande do Norte, enquanto o interior permanece com sol, calor e baixa umidade relativa do ar. Já no norte, o calor e a alta umidade vão manter pancadas de chuvas frequentes, com risco de temporais isolados entre o Amazonas, Acre, Rondônia, Roraima e também no Pará. Aline Araújo, da Clima Tempo.
1: 5:06 para você que acordou agora. Bom dia de novo, né, Ricardo Garcia? E a gente traz o João Rosa com a principal notícia do dia, que é o presidente do PL, o partido do ex-presidente Jair Bolsonaro, o partido do candidato Flávio Bolsonaro, o multimilionário Valdemar Costa Neto, na mira da justiça.
3: O presidente nacional do PL, Valdemar Costa Neto, teve mais de 119 milhões de reais em bens bloqueados por decisão do ministro Flávio Dino do Supremo Tribunal Federal. A medida foi tomada com base em uma investigação da Polícia Federal que aponta que Valdemar teria indicado emendas parlamentares mesmo sem exercer o mandato parlamentar. A decisão faz parte da Operação Transparência, que investiga um suposto esquema de desvio de recursos de emendas parlamentares. Valdemar é investigado pelos crimes de associação criminosa e peculato desvio. O valor bloqueado corresponde ao total de 21 emendas parlamentares que, de acordo com a

0: Polícia Federal teriam sido direcionadas pelo presidente do PL. As investigações apontam que o esquema pode ter desviado pelo menos 104 milhões de reais em recursos públicos. De acordo com a Polícia Federal, documentos eram forjados para esconder quem realmente indicava as emendas. Na prática, o nome de parlamentares era utilizado para dar aparência de legalidade às indicações, quando o verdadeiro interessado seria Valdemar Costa Neto. O advogado e mestre em direito criminal, Thiago Turbay, afirma que a responsabilização depende da comprovação de que houve imposição na destinação das emendas.
1: Está muito mais atrelado à função política do dirigente e, portanto, esse quociente político poderia incorporar funções de indicação ou se havia um mando e esse mando era, portanto, em supressão da atividade parlamentar. Porque se o parlamentar orienta no sentido de indicação daquilo que o líder recomendou, pode haver uma composição política legítima. A decisão não enfrenta isso com uma densidade argumentativa que me parece necessária.
0: O professor de Direito, Roosevelt Arraes, explica que a indicação de emendas parlamentares é uma atribuição dos deputados eleitos e que qualquer interferência de terceiros pode ser alvo de investigação.
2: Mas, independente desses desvios, né, a gente não pode generalizar, o fato é que quem determina a indicação da emenda é o parlamentar, ele foi eleito. O presidente do partido não foi eleito. Se ele fosse um mandatário, se ele fosse um legislador, ele poderia indicar, ele poderia interferir no processo. Mas quem interfere no processo e quem dá indicação de determinação são os deputados, são os mandatários eleitos pelo povo.
0: Já no aspecto político, a decisão de Dino provocou forte repercussão entre autoridades em Brasília. Parlamentares da base do governo afirmam que a investigação aponta indícios de irregularidades. Nas redes sociais, o deputado Zeca Dirceu, do PT, afirmou que o caso é o retrato da política brasileira ao dizer que os recursos públicos estariam sendo direcionados por quem nem sequer foi eleito para gerir o orçamento. Já aliados de Valdemar classificaram a operação como uma perseguição política. O senador e pré-candidato à presidência da República, Flávio Bolsonaro, saiu em defesa do presidente do PL e afirmou que Valdemar saberá responder a todos os questionamentos feitos pela investigação. Em nota divulgada após a decisão, a defesa de Valdemar afirmou que recebeu o bloqueio de bens com surpresa e criticou a medida. Os advogados sustentam que a decisão se baseia em premissas frágeis e na criminalização da atividade político-partidária. A defesa também afirma que Valdemar nega qualquer irregularidade e diz que não há provas de participação em um esquema de desvio de emendas parlamentares. Com colaboração de Rani Veloso, de Brasília, João Rosa.
3: 5 horas e 10 minutos. A gente vai para o Amazonas agora, viu, Ricardo Garcia? Boa notícia, né? Uma redução bem significativa no desmatamento. A Amazônia registrou nesse primeiro semestre a menor área com sinais de desmatamento detectados por satélite em uma década. Dados do Sistema de Detecção de Desmatamento em Tempo Real do INPE, o Instituto Nacional de Pesquisas Espaciais. O Ricardo Chaves tem os detalhes.
4: Entre janeiro e junho, os satélites identificaram 1.295 km² de áreas com sinais de perda de vegetação nativa no bioma amazônico. É o menor resultado para o período desde o início da série histórica do sistema, em 2016. Na comparação com o primeiro semestre do ano passado, a redução foi de 38%. O levantamento mostra uma desaceleração na abertura de novas áreas desmatadas, mas não significa recuperação automática das regiões que já perderam cobertura florestal. O Cerrado também apresentou queda nos alertas de desmatamento. Nos 6 primeiros meses deste ano, foram registrados pouco mais de 3.140 km² de áreas sob alerta, uma redução de cerca de 6% em relação ao mesmo período de 2025. Apesar da melhora, o Cerrado continua sendo o bioma com a maior área sob alerta de perda de vegetação nativa no país. Segundo o INPE, os dados do DETER servem para orientar ações de fiscalização ambiental. A taxa oficial de desmatamento é calculada por outro sistema do Instituto, o PRODES, divulgado anualmente. De Manaus, Ricardo Chaves.
3: 5 e 12. A gente volta a falar da Copa do Mundo, mas um aspecto interessante.

interessante trazido aqui pela Nadédia Calado, Ricardo Garcia, ouvintes aqui do CBN Madrugada, que é a questão turística, né? Muita gente que vai viajar, que de repente não havia pensado em

0: pernambucana e a Ilha do Sal, um dos principais destinos turísticos do arquipélago africano. Desde maio, a empresa também opera a rota Recife-Praia, para a capital cabo-verdiana. O lançamento dos voos diretos semanais é reflexo do interesse crescente por Cabo Verde, estreante da Copa do Mundo 2026, que conquistou o público com um goleiro estelar e uma campanha surpreendente e histórica. A seleção chegou às oitavas de final e por um triz não eliminou a atual campeã, a Argentina. A tradição já indica que o país está preparado para o desafio. Um dos destaques do vocabulário é o termo morabeza, palavra que define a gentileza hospitaleira da população. A língua, aliás, é um dos principais atrativos para os visitantes brasileiros. A língua oficial usada na administração pública e na mídia é o português, enquanto o idioma do cotidiano é o crioulo cabo-verdiano, mistura do português com dialetos africanos. A plataforma Google Trends, que mede a procura no buscador, mostra que o interesse médio por Cabo Verde subiu mais de 5.000% no último ano. Isso inclui pesquisas relacionadas às partidas de futebol, mas outras buscas revelam especificamente o interesse turístico. Buscas como voo Cabo Verde e pacote de viagem para Cabo Verde também cresceram mais de 5.000%. A curva do gráfico começa a ascender em junho, coincidindo com o início da Copa. A criadora de conteúdo Luli Monteleone esteve em Cabo Verde em 2025 e compartilhou com seguidores os detalhes da viagem para a Ilha do Sal.
1: A simpatia das pessoas foi, sem dúvida, o que mais me marcou. Eu fui muito bem recebida desde o primeiro dia. E o mar nem parece de verdade de tão bonito que é. Outra coisa que eu adorei foi a versatilidade do destino, porque você pode passar o dia inteiro relaxando na praia, mas também pode explorar a ilha de quadriciclo, mergulhar com tartarugas, flutuar em salinas dentro de um vulcão inativo. Tem muita coisa para fazer por lá.
0: Ela ainda elogiou a infraestrutura que o país oferece aos viajantes.
1: Eu viajei completamente sozinha, não aluguei carro e consegui conhecer toda a Ilha do Sal através de tours e atividades turísticas. Achei tudo muito organizado e seguro. Tem opções para diferentes perfis e orçamentos, desde resorts all inclusive até apartamentos, hotéis menores, passeios organizados e ótimos restaurantes. Como uma mulher viajando sozinha, eu me senti muito confortável e segura durante toda a viagem. Em nenhum momento eu deixei de fazer alguma coisa por falta de estrutura ou por me sentir insegura. Eu acho que a Ilha do Sal é um destino que agrada praticamente todo mundo. Funciona super bem para família, famílias, casais, grupos de amigos e também para quem viaja sozinho, como eu.
0: O cônsul honorário de Cabo Verde, no Rio de Janeiro, Pedro Antônio dos Santos, afirmou em entrevista ao CBN Rio que a repercussão mundial deve ser aproveitada pelo governo para fortalecer a economia e ampliar a visibilidade internacional.
2: E não é só o futebol hoje, né? O turismo. Tem que aproveitar esse momento, esse leque de possibilidades, leque de oportunidades para a gente poder fazer com que Cabo Verde apresente ao mundo também essa morabeza que existe lá em Cabo Verde. Lá. Esperemos que nós consigamos transformar essa oportunidade em trabalho, educação. Esse momento, para a gente, é um momento inspirador.
0: Outro destino que entrou no radar dos viajantes com a Copa foi Curaçao, país autônomo do Reino dos Países Baixos e que é uma ilha no Caribe, repleta de cenários paradisíacos. Um levantamento feito pela plataforma de hospedagens Booking.com a pedido da CBN mostrou que desde o ano passado, a procura pelo destino aumentou 12% entre os viajantes do mundo todo e 17% entre usuários do Brasil. Os brasileiros aparecem em segundo lugar no ranking das nacionalidades que procuram viagens para Curaçao, atrás apenas dos holandeses. Nas redes sociais, habitantes de Curaçao vêm comemorando a recém-conquistada visibilidade, relatando que antes da Copa, muita gente nem sabia que o local era um país. Agora, o mundo todo conhece até a bandeira e o hino. Skylar e Helene, que comandam a página Things to Do em Curaçao nas redes sociais e oferecem itinerários turísticos gratuitamente, deram dicas e destacaram a presença de brasileiros por lá.
3: Curaçao é uma ilha caribenha bem próxima à costa da América do Sul. Faz parte do Caribe holandês. Você vai encontrar uma arquitetura colorida de estilo europeu com um clima tranquilo e descontraído de ilha. Fica fora da rota de furacões. Você sempre pode esperar um clima lindo, sol, calor e água cristalina. Os principais idiomas são o papiamento.

0: Pinto holandês, inglês e espanhol. Temos recebido muitos brasileiros. Precisamos melhorar nosso português. O papiamento é uma língua afro-portuguesa. Então pode ser que ouça palavras que soam bem parecido com as do seu idioma.
1: Para visitar Curaçao, brasileiros não precisam de visto para estadias de até 90 dias. Basta o passaporte, comprovante de hospedagem, passagem de volta e preencher um formulário de imigração digital. O caminho mais rápido é o voo direto da Azul entre Confins, Minas Gerais, e a capital Willemstad, com escala técnica em Manaus. Partindo de outras cidades, há voos com escalas em cidades como Bogotá, Cidade do Panamá e Miami. Para Cabo Verde, brasileiros estão isentos de visto para viagens de até 30 dias. Precisam apenas do passaporte, registro prévio e pagamento de uma taxa aeroportuária online antes do embarque. Além dos voos diretos da Cabo Verde Airlines partindo do Recife, a companhia TAP opera voos para lá com escala em Lisboa. Com sonorização de Juliano Fonseca e colaboração de Pedro Bonenberger, de São Paulo, Nadédia Calado.
2: 5 horas e 19 minutos, a gente vai agora para o Rio de Janeiro com a Rafaela Lima. Caso triste, né? Lamentável, e a gente espera que os responsáveis sejam penalizados. Uma parte menor de idade, homens de uma escola do Rio de Janeiro, que resolveram fazer uma lista das meninas da escola com conotações sexuais, um ranking, uma coisa horrorosa. A Rafaela Lima tem os detalhes.
3: A delegada responsável pelas investigações da lista de alunas do Colégio Cruzeiro de Jacarepaguá, na zona sudoeste do Rio, disse que a polícia já começou a identificar os autores da página que colocava as meninas num ranking de cunho sexual com adjetivos depreciativos. Maria Luísa Machado disse que, a princípio, são todos meninos menores de idade, mas não deu mais detalhes. A Delegacia de Criança e Adolescente Vítima também ainda não terminou de identificar todos os autores. Nesta quinta-feira, a polícia começou a ouvir as testemunhas e vítimas. A delegada explicou como as investigações estão avançando.
4: Na data de ontem, a Delegacia da Criança e do Adolescente Vítima realizou a oitiva de diversas pessoas relacionadas ao caso da lista de meninas que foi divulgada. Dentre elas, vítimas e testemunhas. A gente reforça o nosso compromisso na elucidação desse caso, na medida em que expressa, de fato, uma violência, tanto em relação à idade quanto de gênero. E os crimes que estão sendo investigados são os crimes de injúria, difamação, submissão de adolescente a vexame e também o cyberbullying.
3: Ao todo, 65 vítimas já foram identificadas. Todas são meninas de 14 a 17 anos. 7 registraram ocorrência na polícia. O próprio colégio notificou as autoridades sobre o caso e acionou a plataforma para remover o conteúdo. A lista já foi tirada do ar e o diretor da escola também já prestou depoimento. Em entrevista à TV Globo, a mãe de uma aluna de 14 anos, que teve a voz alterada por inteligência artificial para preservar a identidade, contou como a filha descobriu a lista e como está lidando com o caso.
5: Ela descobriu, assim, com as amigas, que estava o nome completo dela, nome e sobrenome dela e de todas as meninas no site. Mãe, olha isso, esse site, o que será isso? Que coisa idiota, entendeu? Ela ficou com raiva e ficou incrédula. Foi uma violência imensa contra todas essas meninas. Tem menina que reagiu muito mal, que não quer mais ir para a escola, que está envergonhada. Eu acho que a exposição nas redes sociais fez com que a escala dessa violação fosse muito maior.
3: Entre as classificações da lista, havia categorias como GOAT, sigla em inglês para A Melhor de Todos os Tempos, Me Arrependi Depois, Nem Olharia e outras ainda mais pejorativas. Do Rio de Janeiro, Rafaela Lima.
2: 5h22, agradeço aqui o Sérgio Damaso, de Belo Horizonte, manda o seu bom dia. Maestro Mozart Vieira, de São Caetano, Pernambuco, obrigado pela companhia diária. Audiência internacional do Gustavo Rocha, direto de Porto, Portugal. Também Tietri Miguel, Madureira, Rio de Janeiro. Obrigado, meu caro, pela sua companhia. Via YouTube, Paulo Almeida, de Natal, Rio Grande do Norte, o Wesley, também

0: está por aqui, Francisco de Jesus de Itapipoca, no Ceará, também na nossa companhia, Cristino Pessoa de Pernambuco. Muito obrigado a você que interage também via Instagram, aqui no arroba PHC Galvão. Repetindo, arroba PHC Galvão, você pode interagir aqui pela rede social, pelo Instagram, como faz o nosso ouvinte, o Renê Galvez de Itu, no interior de São Paulo, e o Lagedo está aqui, na verdade é o Leopoldo. Leopoldo está em Lagedo, viu, Ricardo Garcia? Não vamos confundir as coisas aqui. O Leopoldo Veloso está em Lagedo, Pernambuco, na nossa companhia. Interage aqui via Instagram, no arroba PHC Galvão. Muitíssimo obrigado. 5h24. Tá com fome, Ricardo Garcia? Né? Sempre, né? É, o nosso café da manhã já está chegando, logo mais. Nossos ouvintes, você que está acompanhando aqui a programação, muita gente já está tomando seu café da manhã, tem gente que está chegando em casa do trabalho e está fazendo aquela passadinha na cozinha, que é básica, né? Um leite, um iogurte, uma torrada, uma coisa mais leve, porque vai dormir ainda, né? E vamos então falar de alimentação, de comida, com quem entende, o Rusty Marcellini, né? Conversando com o Sardenberg e com a Cássia Godoy.
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0: O Rusty, nas suas viagens, ele está hoje na região da Mantiqueira, mas na Mantiqueira Mineira.
1: Exatamente, Sabemir.
0: Onde foi visitar queijarias, pessoal que produz azeite, cafés especiais, água mineral. Conte-nos tudo, Rusty.
1: Ô, Sardenberg, a gente sabe, né? A gente conhece nosso país, as coisas que tem, os problemas que a gente tem, principalmente de infraestrutura, mas quando a gente encontra pessoas apaixonadas pelo ofício que fazem nesse interiorzão do Brasil aí, fazendo trabalhos aí, produtos artesanais que não deixam assim, que não faz feio aos melhores queijos do mundo, a gente fica realmente muito feliz, muito orgulhoso, né? Tive agora há pouco numa fazenda de queijo chamada Rancho Maranata, que fica na cidade de Virgínia. Virgínia, mais ou menos ali, para quem não sabe, próximo ali de São Lourenço, Itamonte, Passa Quatro, Itanhandu, nessa região que você falou aí da Serra da Mantiqueira Mineira. E eles estão produzindo um queijo intitulado Mantiqueira de Minas. O nome do queijo é Mantiqueira de Minas, que lembra talvez aqueles parmesões, um parmigiano reggiano, mas evidentemente focando no terroir daqui, com uma maturação própria, que acabou de ganhar na Expo Queijo de Araxá, que é um dos principais concursos de queijo que existe hoje no Brasil, se não for o mais importante deles, que competiam queijos aí de tudo quanto é canto da América Latina, acabou de ganhar a medalha principal de super ouro. Nós provamos o queijo, um queijo fora de série, e é curioso porque esses queijos produzidos aqui na região da Mantiqueira, eles não são aquele queijo Minas artesanal, como é o caso do Cerro, da Canastra, da Serra do Salitre, aquele queijo que a gente tem mais fácil acesso. Entretanto, essa região aqui é muito importante para o desenvolvimento dos queijos brasileiros, porque foi aqui que nasceu os primeiros queijos de mofo branco, os primeiros queijos de mofo azul. Aqui nasceu o parmesão jovem, aquele parmesão que a gente conhece. Aqui nasceu o queijo prato, que faz parte aí da mesa do café da manhã de tantas pessoas, né? E isso se deve por conta de dinamarqueses, que acabaram pegando o antigo trem, né, que saía do Rio de Janeiro, percorria aí em direção a São Paulo, pararam, subiram a Serra da Mantiqueira, gostaram da região e começaram a produzir esses queijos, né? Isso estamos falando aí há mais de 100 anos, estamos falando aí 120, 140 anos atrás, e desenvolveram toda uma queijaria brasileira muito específica, que hoje está fazendo alguns dos melhores queijos do mundo, sem sombra de dúvida. Então, estou aqui para visitar 5 queijarias diferentes e cada uma com uma característica diferente, Sardenberg.
2: Bom, esse queijo que você está falando, que se chama Mantiqueira de Minas, se ele lembra um parmigiano reggiano, deve ficar bom assim num espaguete à carbonara, hein?
1: Ô, Cássia, na verdade, ele é melhor que o parmigiano reggiano, viu,
2: Cássia? É melhor?
1: Ah, o negócio é um espetáculo, sabe? É maravilhoso. Então, isso não é entusiasmo de mineiro, não. Olha só, hein? Ô, Sardenberg, não é porque aqui... Eu tenho vários jurados aí que participam em tudo quanto é mundial de queijo e falaram a mesma coisa, entendeu? Então, então tem pessoas aí que podem assinar embaixo aí do que eu tô falando. E você, Sardenberg, se você quiser provar esse queijo em São Paulo, vocês encontram aí na Mestre Queijeiro, vocês encontram na Galeria dos Queijos. Então, esse queijo, para quem quiser conhecer, ele chama Rancho Maranata. É o ouro da Rancho Maranata, que passa por cura aí de 270 dias. Nós estamos indo agora numa outra queijaria focada em queijo de búfala. Então, aqui nós vamos provar os queijos filados de mussarela. Amanhã nós vamos conhecer outras queijarias de mofo branco. Então, tem muita queijaria boa nessa região aqui. Estamos falando aqui, ó, de Passa Quatro, Itanhandu, Virgínia, Itamonte. Essa região aqui, que é uma região belíssima, é uma região muito bonita aqui, cercada dessa cadeia de montanhas aqui da Mantiqueira, que é algo muito bonito, viu?
2: Muito bom, muito bom. E bacana que eu tô dando uma pesquisadinha aqui na internet. E tem vários lugares em que é possível comprar o queijo Maranata ou Rancho Maranata. Tem algumas variações dele, então também dá para procurar pela internet, caso não tenha aí na sua cidade para vender.
0: Rancho
2: Maranata.
0: Rancho Maranata, aí você vai encontrar o queijo que, segundo o Rusty Marcelino, é melhor do que o original italiano.
1: Pois é, sabe bem, inclusive aqui o Henrique, foi o queijeiro que falou que ele vai levar ele lá para Itália, no mês que vem vai ter um torneio lá para mostrar pro pessoal, para deixar os italianos boquiaberto, viu?
0: É que o italiano quiser... é bairrista também, né?
1: Pois é, agora, ô Sardenberg, quem quiser acompanhar essas queijarias todas que a gente tá visitando, entra lá no meu Instagram, no Rusty Marcelino, que a gente vai visitar em mais 4 queijarias aí nessa viagem. Eu vou postando tudo lá para quem ama queijo como eu aí, para saber quais queijos são esses, viu?
2: Muito bom.
0: Tá certo.
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Sábado 11 de julho de 2026, ministro Alexandre Moraes determinou a soltura do ex-prefeito de Belfort Roxo, Márcio Canella, preso com um fuzil pela Polícia Federal. Pré-candidato ao Senado, ele alegou que a arma pertencia ao segurança. Canella usará tornozeleira eletrônica e responderá em liberdade. A prisão ocorreu na Operação Unha e Carne, que investiga um esquema de 7 bilhões e 600 milhões de reais em lavagem de dinheiro no Rio de Janeiro. O Pentágono liberou o quarto lote de arquivos secretos sobre OVNIs, cumprindo a ordem do presidente Donald Trump. O material reúne fotos, áudios e vídeos da NASA, FBI e CIA desde a década de 1950. Entre os destaques está um registro de 2020 no Atlântico que mostra um objeto de 4 metros flutuando como um balão. A seleção brasileira feminina de vôlei foi derrotada nesta madrugada pela Tailândia por 3-0 em Osaka, no Japão, pela Liga das Nações. Com o time já classificado para a próxima fase, o técnico José Roberto Guimarães escalou a equipe reserva. Apesar do tropeço diante das asiáticas, a seleção brasileira assume a liderança geral da competição se vencer os Estados Unidos. Confronto contra as americanas ocorre na madrugada deste domingo. No horário de Brasília, 5h30.

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0: 5h34, e como sempre aos sábados, a gente nesse horário representa uma das entrevistas que fizemos ao longo da semana. Muito bem, aqui no CBN Madrugada, espaço para a gente falar um pouco mais aí sobre as coisas da política. Mais uma pesquisa que foi divulgada nesta quarta-feira, desta vez o Datafolha em São Paulo, para a presidência da República. Aponta aí um empate técnico entre o presidente Lula e o candidato Flávio Bolsonaro, ambos com 35% das preferências no primeiro turno, e no segundo turno o Flávio Bolsonaro marca 46% das intenções de voto entre os paulistas e o presidente Lula 43% dos votos. A gente está em contato aqui no CBN Madrugada com Leonardo Barreto, que é cientista político, sócio da consultoria Think Policy. Leonardo, muito bom dia, é um prazer tê-lo conosco aqui na CBN.
1: Bom dia, Galvão, prazer é todo meu.
0: Queria inicialmente, Leonardo, que você falasse da importância de São Paulo, do estado de São Paulo no contexto nacional das eleições e em que medida o governador Tarcísio de Freitas pode influenciar o eleitor paulista.
1: São Paulo é o principal colégio eleitoral do país e isso dá um peso muito grande. E o governador Tarcísio de Freitas tem um papel duplo, né? Primeiro, ele é uma cara, né, o rosto de uma nova direita, vamos dizer assim, né? Ele representa essa nova perspectiva. A segunda, ele dá uma sensação do eleitor, pro eleitor paulista, ele passa uma sensação de proximidade com o poder, uma coisa que favorece o Flávio. É aquela história. Se o governador ele tem proximidade com o candidato a presidente, isso significa que o eleitor percebe o estado com mais possibilidades, com mais oportunidades. Então, o governador, ou então o candidato, no caso aí de São Paulo, da oposição, né? Assim, a força que ele demonstra é algo que reflete no desempenho do candidato a presidente. E muitas vezes vice-versa, né? Se o candidato a presidente está bem avaliado, ele se mostra forte, isso ajuda o governador. Se ele está mal, se ele está numa maré baixa, isso prejudica. E o governador pode criar uma distância regulamentar, vamos dizer assim. Mas essa é basicamente a relação entre essas candidaturas que ocorrem nessas eleições gêmeas, né? Que a gente tem esse ano, que é uma eleição nacional e uma eleição local.
0: Como é que você está acompanhando esse imbróglio entre Flávio Bolsonaro e a Michelle, né? Qual que é o possível impacto na campanha do Flávio dessas desavenças e uma falta de apoio da Michelle à candidatura do filho do marido dela, do ex-presidente Bolsonaro, né?
1: Olha, é a crise mais grave que ele enfrentou, eu acredito que mais grave até do que a do Dark Horse, né, da relação dele com Daniel Vorkar,

0: Por dois motivos, né? Primeiro, porque vem de dentro da campanha bolsonarista, né? Do núcleo familiar bolsonarista. E isso pega qualquer um desguarnecido, né? Por exemplo, um eleitor do Flávio Bolsonaro, ou um adepto mais fervoroso, ele já está blindado, ele já espera as críticas quando vem do adversário. Mas quando essa crise vem do próprio bunker, por assim dizer, né, do próprio time, isso desarma de uma maneira inesperada, né, as resistências e cria uma ferida muito importante, muito significativa. A segunda questão é o que a Michelle representa. Né? E aí também existe uma surpresa de que a Michelle traz para a agenda uma pauta feminina, né, ou feminista, por assim dizer, no seio dessa direita conservadora. E aí ela se coloca e diz assim: qual é o papel da mulher e como eu posso ser protagonista nesse processo? E claramente a candidatura do Flávio não estava pronta para responder essa questão. E o segundo, a segunda dimensão, é que ela representa um conjunto de eleitores evangélicos, especialmente líderes evangélicos, que dizem assim: olha, nós estamos aqui com vocês já há algum tempo, com o bolsonarismo, mas essa aqui é uma aliança, né? Então, a gente precisa que você venha conversar conosco, que venha negociar conosco as condições desse suporte. Então, isso mostrou que o Flávio tem um déficit de articulação política com esses grupos evangélicos. E a Michelle representou essas duas questões, né? E pegou, claro, a campanha, como eu já falei aqui algumas vezes, né? De surpresa, desprevenida, o que mostra que o pessoal lá tem um dever de casa muito importante para ser feito, né? Ou seja, o Flávio Bolsonaro, se ele achava que o entorno dele estava pacificado e unido, ele teve uma demonstração da pior maneira possível de que isso não é verdade.
1: Sim.
0: E aí ele precisa fazer um trabalho de casa bem importante.
1: Você falou do caso Master, né? Quem está acompanhando o desenrolar das investigações e tal, já percebeu que o Daniel Vorkaro, ele não fazia a mínima distinção ideológica na teia que ele montou ali para tentar se proteger. Tem gente de direita, de esquerda, do centro, do executivo, legislativo, judiciário, tem gente ligada a Bolsonaro, tem gente ligada a Lula. Na sua opinião, esse caso, agora com a proximidade das eleições, respinga mais em alguma dessas, candidaturas?
0: Eu acredito que não. Aliás, baseado em pesquisas, né, a gente vê que um terço do eleitorado acha que pega mais Lula, um terço do eleitorado acha que pega mais Bolsonaro, Flávio Bolsonaro, e o restante acha que pega os dois igualmente, né? Então, nessa balança, a gente não pode dizer quem vai ser mais prejudicado. Embora, né, exista uma relação, uma gravação, né, do Flávio com o Vorkaro, uma gravação não, um registro de mensagem, e existe um contato direto do Lula com o Vorkaro via o ex-ministro da Fazenda, Guido Mantega, que atuava como lobista, né, em favor do banqueiro. Então, assim, até no nível e da relação, Vorkaro se aproximou igualmente, né, de todos eles. Eu acho que o Flávio, ele tende a ter um constrangimento maior, porque a gente vai lembrar que uma boa parte da sua pauta era uma depuração das instituições, especialmente do STF, e muitas candidaturas ao Senado que o sustentam, né, trabalhavam a ideia de impeachment de Alexandre de Moraes em função da relação fiduciária e contratual que a mulher dele teve com Daniel Vorkaro.

0: Então, quando se descobre que o Flávio também teve uma relação pecuniária, né, com Daniel Vorcaro, essas candidaturas elas perdem discurso, né, elas perdem tração. Então, eu acho que há um problema muito sério. No caso do PT, acho que a gente pode dizer que o partido já está um pouco mais habituado e acostumado, né, a trabalhar questões a grandes escândalos, né, isso. Existe aí um farto currículo de crises que o PT já administrou, né, com natureza semelhante, e eles estão acostumados a rifar o entorno, né? E aí, nesse caso, eu acho que o Jacques Wagner precisa tomar muito cuidado, porque se ele olha para o passado, ele percebe que em vários momentos que a crise se aproximou do presidente Lula, quem foi para o cadafalso, né, foram as pessoas mais próximas a ele. A gente pode falar de Zé Dirceu, a gente pode falar de José Genuíno, a gente pode falar de outras figuras importantes. Então,
1: Antônio Palocci.
0: exatamente. Então, Jacques Wagner tem que botar, né, tem que ficar de olho, né, nessa história, porque se aproximar demais do Lula, eles vão buscar um bode expiatório. Enfim, esse é o modus operantes histórico, né, do PT. Agora, assim, no final, Galvão, o que a gente tem é uma situação onde todo mundo é puxado para nadar na mesma raia, né, que é uma raia de desconfiança, e nenhum pode e ninguém pode falar do outro, né? Acho que essa é o saldo, o triste saldo final para quem quer procurar uma alternativa, né, dentro dessa oferta de candidatos que nós temos para esse ano.
1: Sim. A gente está conversando aqui no CBN Madrugada com o cientista político Leonardo Barreto, que é sócio da consultoria Think Policy. Leonardo, bom, essa pesquisa Datafolha mostrou o presidente Lula com 35% das preferências e o Flávio Bolsonaro também, ambos com 35%. Na sequência, né, na terceira colocação, ali aparece o Ronaldo Caiado com apenas 3%. Né? Então tem ali os dois na dianteira com 35%, depois vem Caiado e Renan Santos com 3%, depois Romeu Zema, Samara Martins, Aécio Neves com 2%, alguns aí com 1%, tem gente com nada. A gente caminha realmente para esse cenário? Você vê alguma possibilidade de uma outra candidatura oferecer alguma resistência e passar para o segundo turno? Ou estamos caminhando, né, para uma situação? Eu tenho lembrado aqui no CBN Madrugada um estudo muito interessante que foi feito há alguns anos lá pela USP, pelo pessoal da Universidade de São Carlos, que falava do engajamento pelo ódio, né? Mostrou, e pesquisas mostram que na eleição passada, por exemplo, cerca de metade dos eleitores, tanto de Bolsonaro quanto de Lula, votaram num candidato, não porque acreditavam naquele candidato, mas porque não queriam que o outro fosse eleito. Né? Aí é o chamado engajamento pelo ódio. Eu estou destacando isso porque, apesar de ambos estarem com 35% das preferências, essa pesquisa Datafolha, ela mostra uma rejeição de 51% dos paulistas que dizem que não votariam no Lula de jeito nenhum, e 43% dos paulistas dizem o mesmo sobre Jair Bolsonaro. Ou seja, os candidatos que estão liderando com folga, ambos têm uma rejeição enorme. Caminhamos para essa situação de engajamento pelo ódio mais uma vez, Leonardo?
0: Eu acho que essa tese do engajamento pelo ódio, ela é muito forte, tá? É uma hipótese bastante consistente. Agora, eu acho que quando a gente analisa o futuro, a gente avalia as condições potenciais, né? Aquilo que suscita a possibilidade de um cenário acontecer ou não. E quando a gente pega esses dados de rejeição, que são muito elevados, né, para os dois principais candidatos, quando a gente pega dado de pesquisa espontânea, né, a última nacional que saiu hoje, ontem, né, a meio ideia,

0: mostrando que mais 50%, quase 50% na espontânea, ou não sabe, ou diz que vai votar branco e nulo, ou trabalha outra possibilidade, né? Pensa em outro candidato, está falando de 50, mais de quase 50%. Quando a gente pega pesquisas recentes que dizem assim, você gostaria de votar uma pessoa que não fosse, né, esses dois candidatos, isso dá mais de 40% das intenções de voto tranquilamente, a gente percebe que existe uma avenida aberta, né, para um candidato que se apresente, um candidato novo que se apresente. Então, se a gente olhar pelo lado da demanda, ou seja, pelo lado dos eleitores, existe uma vontade manifesta, né, de escolher uma outra pessoa, que não seja Flávio Bolsonaro ou Lula. O problema está do lado da oferta, né? E aí os partidos políticos, eles foram, digamos assim, conservadores, né, na sua oferta. No caso, o Lula, em nenhum momento do seu mandato, manifestou minimamente que cumpriria a promessa feita lá em 2022 de disputar só uma e deixar um sucessor no seu lugar, né, em nenhum momento. Flávio Bolsonaro, a família Bolsonaro decidiu a candidatura privadamente, dentro do próprio núcleo, sem conversar com ninguém. Aliás, agora mostra-se que esse núcleo, que é muito pequenininho, está completamente rachado, né? O que suscita dúvidas em outras facções da direita, como nós já dissemos, né? Os evangélicos, as mulheres de direita, tem um monte de gente duvidando. E hoje o grande desafio do Bolsonaro, do Flávio Bolsonaro, é cristalizar a própria candidatura, porque hoje todos os ataques que ele sofre, nenhum deles vem da esquerda, todos eles vêm da própria direita. E aí, quando a gente olha para os outros candidatos, a gente primeiro percebe uma coisa, todos eles são de direita, né? A gente tem o Caiado, a gente tem o Zema e tem o Renan Santos. Desse trade, né, eu acredito que tanto o Renan Santos quanto o Romeu Zema, eles fizeram um dever de casa aí nessa pré-campanha, que foi o de se tornarem conhecidos, né? Hoje, em torno de 20% apenas, na verdade é muito, né, dizem que não conhece nenhum dos dois. E isso é muito importante, inclusive, para o Renan Santos, porque o Zema está aí no Ceará Nacional do Tempo, foi governador de um estado importante, e o Renan Santos, que nunca foi nada, né, hoje consegue ter um nível de conhecimento aí parecido com o do Zema. E Ronaldo Caiado, que tem um terço dos eleitores que dizem que não conhece, está sofrendo, está pagando o preço de não ter feito pré-campanha na internet, nas redes sociais. Está, né, esperando aí começar o período eleitoral, a televisão, todo um aspecto tradicional, e por isso começa a corrida um pouco de desvantagem. Dito isso, Galvão, o que eu entendo é o seguinte, existe espaço, tá? E se esse candidato... Existe espaço, essa hipótese do ódio age como um bloqueador, mas eu não sei se ele tem força suficiente para evitar que uma terceira via ou que uma candidatura alternativa possa destacar. Eu tenho a impressão de que existe chance, sim, tá? E essa chance, ela se mostra agora com uma descrença e um desgaste muito grande da polarização. Mas, no momento em que a candidatura, a eleição, começar a ser pautada, começar a entrar na agenda das pessoas, aí pode ser que essas candidaturas alternativas ganhem alguma atração. Lembrando que o fato da direita estar rachada em torno do Bolsonaro é uma condição importantíssima para uma candidatura alternativa se viabilizar, porque, como eu disse, todas as candidaturas alternativas são de direita. Então, eu acho que as condições potenciais, elas existem, embora eu reconheça a força, né, desse engajamento do ódio que a calcificação ela tem determinado no nosso país.
1: Muito bem. Cientista político Leonardo Barreto, sócio da

0: Consultoria Think Policy, obrigado, Leonardo, mais uma vez pela gentileza aqui com a CBN. Um bom dia e até uma próxima oportunidade.
1: Bom dia, meu cara, sempre um prazer.
0: 5h53, para fechar o programa, vamos ao Rio de Janeiro, viu, Ricardo Garcia? Você que estava pensando em adquirir um imóvel lá em terras fluminenses, cariocas, vai ter que economizar um pouquinho mais. Porque não está fácil não, hein? A Júlia Viana traz para a gente os detalhes.
2: O Rio de Janeiro foi a capital que registrou o maior aumento de preços de imóveis em lançamento, com alta de quase 70% nos 12 meses encerrados em março de 2026. Os dados são do Índice de Lançamentos Imobiliários DataZap, divulgado pelo Radar da Construção. O número é praticamente 7 vezes maior que o aumento médio de todo o país, de 10%. O gerente de inteligência de mercado do Grupo OLX, Coriolano Lacerda, explica que o cenário tem a ver com uma característica da capital fluminense, principalmente na Zona Sul. A localização próxima ao mar e a quantidade de terrenos disponíveis para novos empreendimentos.
3: Na cidade, o endereço tem um peso muito relevante na formação de preço, e isso está relacionado a muitos fatores, como escassez de terreno para lançamento dos imóveis em regiões mais próximas ao litoral e em bairros consolidados. No anuário da TASAP, a gente chama esse movimento de corrida para o mar, com valores mais elevados, né, do metro quadrado, nas áreas mais próximas da orla, especialmente na Zona Sul. Bons terrenos em regiões desejadas são limitados. Os projetos têm maior qualificação e a demanda segue reagindo melhor nos produtos bem localizados.
2: O preço dos lançamentos na capital fluminense chegou a mais de R$ 12.800 por metro quadrado. A gerente de marketing, Uyara Assis, desistiu de comprar um apartamento no Leblon, na Zona Sul. Ela encontrou o que queria por um preço mais em conta na Barra da Tijuca, na Zona Sudoeste.
4: A gente queria um apartamento maior, um apartamento que tivesse uma infra de área de lazer. A gente tem um sítio pequeno. Essa questão da infraestrutura, de ter um espaço para criança brincar, com quadra, piscina, era bem importante pra gente. A gente queria muito achar um apartamento com esses requisitos no Leblon. A gente acabou desistindo de encontrar alguma coisa no Leblon que fosse um imóvel novo, um imóvel com infraestrutura, por conta do... A oferta é pouca nesse sentido, né? E aí o que tinha realmente era muito caro e não rolou. E aí por isso a gente escolheu esse empreendimento na Barra.
2: A disparada dos preços é mais intensa nos novos residenciais de médio alto padrão e de luxo. O presidente da Associação de Dirigentes de Empresas do Mercado Imobiliário, Leonardo Mesquita, aponta que a retomada do turismo na capital fluminense também se tornou um fator para a valorização dos imóveis.
5: Eu acho que quando você olha o Rio de Janeiro por regiões, você ainda verifica que tem muita oportunidade em determinadas regiões de preços médio quadrado, mostrando que o Rio está num caminho de recuperação muito boa e fatores como o turismo e economia têm ajudado muito a melhorar também o ambiente do mercado imobiliário.
2: A pesquisa aponta também que quase metade das pessoas com interesse de comprar um apartamento busca o de 2 dormitórios, enquanto 15% procuram o de 1 quarto. No entanto, os de 1 dormitório representam apenas 7% da oferta. Com a colaboração de Rodrigo Bressani, do Rio de Janeiro, Júlia Viana.
0: Muito bem, 5 horas e 57 minutos, ponto final na edição de hoje aqui do CBN Madrugada, produção sempre da Karina Almeida, trabalhos técnicos comigo, Ricardo Garcia.
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0: Vem aí o Edmilson Fernandes com o repórter CBN e, na sequência, Cássia Godoy comanda o Jornal da CBN. Mais uma vez, agradeço demais a sua companhia, que você tenha um excelente sábado, meia-noite tem mais. Tchau.
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sábado 11 de julho de 2026. Subiu para 4.118 o número de mortos pelos terremotos que atingiram a Venezuela. De acordo com o balanço mais recente, mais de 16 mil pessoas ficaram feridas e mais de 17 mil estão desabrigadas. A ONU estima que até 50 mil pessoas ainda estejam desaparecidas. A Justiça Eleitoral iniciou a convocação dos mesários para as eleições de outubro. O papel desses colaboradores vai além da identificação do eleitor, atuando na organização e fiscalização da transparência do processo. Para ser mesário, o cidadão não pode ter cargo de confiança no executivo, parentesco com candidatos ou vínculo com partidos. O cadastro para voluntários segue aberto nos canais oficiais dos tribunais. Representantes de trabalhadores da Volkswagen barraram um plano de reestruturação da montadora na Alemanha. A proposta do presidente executivo previa cortes para elevar a competitividade diante da concorrência chinesa e dos custos bilionários com tarifas americanas. A Mega Sena pode pagar hoje um prêmio de 20 milhões de reais para quem acertar as 6 dezenas. As apostas podem ser feitas até as 7 da noite nas casas lotéricas ou pela internet. O palpite simples custa R$ 6. Horário de Brasília, 5h59.

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1: Um ótimo dia para você que acompanha a partir de agora o Jornal da CBN, edição deste sábado. Hoje é dia 11 de julho de 2026 e estes são os principais destaques do dia. O líder do PL na Câmara, Sóstenes Cavalcante, aparece como um dos autores de emendas parlamentares que foram apadrinhadas pelo presidente do partido, Valdemar da Costa Neto. Segundo a Polícia Federal, o esquema desviou quase 120 milhões de reais. Também aparecem como padrinhos fictícios das verbas os deputados Luiz Carlos Mota, do PL de São Paulo, e Capitão Alden, do PL da Bahia. Valdemar Costa Neto teve mais de 119 milhões de reais em bens bloqueados por determinação do ministro Flávio Dino, do Supremo Tribunal Federal. O dirigente do partido, do pré-candidato Flávio Bolsonaro, é suspeito de montar um esquema clandestino para direcionar verbas do orçamento federal, mesmo sem exercer qualquer mandato no Congresso Nacional. A Polícia Federal apontou que o esquema funcionava por meio de um arranjo paralelo, envolvendo três servidores da Câmara dos Deputados ligados ao Centrão. Mensagens interceptadas revelam que o grupo organizava planilhas informais e tratava as emendas públicas como se fossem cotas privadas para atender aos interesses de Valdemar. Para conferir áreas de legalidade ao repasse do dinheiro, deputados federais do PL eram falsamente registrados como solicitantes formais dos recursos. A investigação detalha que as 21 emendas fraudadas foram carimbadas entre junho de 2024 e março deste ano, a maior parte destinada ao Ministério do Turismo. A decisão é um desdobramento de uma operação de dezembro de 2025 e que teve como

0: O alvo, a servidora da Câmara dos Deputados, Mariângela Fialek, conhecida como Tuca. O arranjo contava ainda com a atuação dos servidores Nara Brum e Garrigan Amarante Pinto. Em 25 de agosto de 2025, Garrigan Amarante escreveu para Mariângela: "Marquei com o Valdemar, amanhã 10h30. Acho que ele vai jogar no turismo os 24. Pode ser?" No dia seguinte, ele cobrou: "Fechou o valor do presidente Valdemar?" E ela respondeu: "Se puder trocar tudo turismo, ótimo." Garrigan então liquidou: "24 milhões, tá bom." Horas depois, Garrigan avisou Mariângela: "Voltei do VCN, sigla que a Polícia Federal aponta como referência a Valdemar Costa Neto, enviando uma lista de municípios beneficiados." Dois dias depois, a servidora Nara Brum enviou uma planilha intitulada "Alteração em Turismo VCN". Do montante sob suspeita, 104 milhões de reais já haviam sido integralmente pagos pelo governo federal a municípios indicados por Valdemar Costa Neto. O professor de Direito, Roosevelt Arraes, lembrou que a indicação de emendas parlamentares é uma atribuição dos deputados eleitos.
1: Independente desses desvios, né, a gente não pode generalizar, o fato é que quem determina a indicação da emenda é o parlamentar, ele foi eleito. O presidente do partido não foi eleito. Se ele fosse um mandatário, se ele fosse um legislador, ele poderia indicar, ele poderia interferir no processo. Mas quem interfere no processo e quem dá indicação de determinação são os deputados, são os mandatários eleitos pelo povo.
0: Em nota oficial, a defesa de Valdemar Costa Neto rebateu as acusações e criticou os bloqueios dos bens, alegando que a decisão se apoia em premissas frágeis. Os advogados sustentam que é legítimo que um presidente de partido dialogue com sua bancada e influencie o destino de emendas. Durante um evento político em Fortaleza, o pré-candidato do PL, Flávio Bolsonaro, acusou o governo Lula de usar a Polícia Federal para perseguir adversários.
2: Para perseguir a oposição, aí tem Polícia Federal. Aí persegue parlamentar de direita, persegue presidente de partido de direita, tenta a todo momento interferir nas eleições. Esse é o Brasil de hoje.
0: Agora são 6h05. O ministro Alexandre de Moraes, do Supremo Tribunal Federal, determinou a soltura do ex-prefeito de Belford Roxo, Márcio Canella. O pré-candidato ao Senado pela União Brasil havia sido preso em flagrante com um fuzil esta semana pela Polícia Federal. A defesa de Canella sustentou que o armamento pesado pertencia ao policial militar responsável pela escolta particular do político. Justificativa que o ministro considerou que ainda precisa ser esclarecida ao longo das investigações. Para deixar a prisão, o ex-prefeito terá de usar tornozeleira eletrônica, entregar o passaporte e cumprir a suspensão do porte de armas. O flagrante ocorreu durante a sexta fase da Operação Unha e Carne, que investiga um esquema bilionário de lavagem de dinheiro em postos de combustíveis no Grande Rio, com o suposto aval de agentes públicos. O relatório do COAF indica que a rede movimentou 7 bilhões e 600 milhões de reais nos últimos 6 anos. 6h06 agora. O governo federal avalia aplicar a lei da reciprocidade econômica caso os Estados Unidos confirmem um novo tarifaço contra produtos brasileiros, que pode chegar a 37,5%. A legislação autoriza o Brasil a impor retaliações em concessões comerciais, investimentos e direitos de propriedade intelectual contra o mercado americano. O Palácio do Planalto trata o tema com cautela e informou que o setor produtivo nacional será amplamente consultado antes de qualquer sanção econômica, em um processo que deve levar meses. Representantes comerciais brasileiros que estiveram em Washington esta semana afirmam que um acordo com a Casa Branca está distante, mas buscam ampliar a lista de exceções. O diretor do Conselho de Exportadores de Café do Brasil, Marcos Matos, falou em otimismo com moderação.
3: Tudo que foi sugerido já na lista de exceção será confirmado, né, com os cafés verdes, isso tem de ser confirmado. E nós também sabemos que a ampliação da lista de exceção tem também um desafio, porque nós estamos vivendo nesse momento mais tensões. E é nesse momento que a administração Trump coloca mais pressão nos países, nos parceiros comerciais.
0: Durante uma reunião ministerial para tratar de minerais críticos, o presidente Lula disse que Donald Trump tem inveja da China em relação a terras raras. O país asiático tem as maiores reservas e detém mais de 90% do mercado desses minerais. Lula afirmou que o setor dará soberania financeira ao país e mandou um recado direto a Donald Trump.
4: Eu, sinceramente, achei que a gente era quase que analfabeto nesse assunto. E nessa reunião ficou claro o potencial de conhecimento que o Brasil tem em todas essas coisas que parece uma coisa só da China, obcecada, isso é a única do mundo, e da inveja do Trump de querer, sabe, tomar o conhecimento da China. Se o Trump está preocupado com a China, pode começar preocupado com o Brasil, que nós vamos ser detentor de fazer as mesmas coisas ou mais qualificadas que o chinês faz. Nós não queremos ser vendedor de matéria-prima. Nós queremos ser exportador de inteligência e conhecimento. E é isso que a gente vai fazer com essas famosas terras tão raras que eu ainda não as conheço, mas vou conhecê-las.
0: Agora são 6:09. O Ministério da Fazenda publicou na noite desta sexta-feira uma portaria com as novas regras para publicidade de apostas online no país. A partir do dia 17, toda a propaganda de bet será obrigatoriamente acompanhada de alertas visuais sobre os riscos de dependência e de perda financeira, nos moldes do que já ocorre com cigarros e bebidas. O texto oficial estabelece frases fixas de advertência que as empresas devem estampar nos anúncios, como: apostar pode causar dependência, apostar faz você perder dinheiro e aposta não é investimento. As mensagens de conscientização precisam ser exibidas na horizontal e ocupar pelo menos 10% do tamanho total da peça publicitária. Uma segunda portaria editada em conjunto com o Ministério da Justiça proíbe terminantemente campanhas que usem análises e dicas de comentaristas ou especialistas para induzir o jogo com verniz de respaldo técnico. Também fica vetado o uso de influenciadores para apresentar as apostas como ganho fácil, alternativa de emprego ou solução financeira. O ministro da Fazenda, Dario Durigan, reforçou que emissoras de rádio, televisão e plataformas digitais estão proibidas de veicular anúncios de operadoras ilegais. As restrições de marketing também banem estratégias que criam senso de urgência, exibam histórico de premiações ou que tenham como alvo crianças e adolescentes. As empresas autorizadas que violarem as regras de conduta estarão sujeitas a punições severas, que incluem multas de até 20% do faturamento ou suspensão de 180 dias. A Secretaria Nacional do Consumidor alertou que poderá aplicar sanções adicionais de até 14 milhões de reais e punir operadoras por atos de influenciadores contratados. 6:11. O presidente dos Estados Unidos, Donald Trump, afirmou que os militares americanos estão prontos para dizimar o Irã caso o país tente assassiná-lo. Em publicação nas redes sociais, o republicano declarou que 1.000 mísseis estão apontados para Teerã e carregados para um disparo imediato. O líder americano justificou o alerta militar ao citar que o regime iraniano mantém planos internacionais ativos para tentar assassiná-lo. Trump afirmou que as ordens de retaliação já foram repassadas e que as Forças Armadas têm capacidade para destruir completamente alvos estratégicos em território iraniano por até um ano. As manifestações da Casa Branca ocorrem dias após uma multidão de apoiadores do regime teocrático entoar palavras de ordem pedindo a morte de Trump durante o funeral do Ayatollah Ali Khamenei. O Serviço de Inteligência de Israel também compartilhou com o Pentágono novos relatórios confidenciais que indicariam uma conspiração em andamento. As autoridades diplomáticas de Teerã negam formalmente qualquer envolvimento em planos de atentado contra Donald Trump. 6:12. Dois jogos definem hoje os últimos semifinalistas da Copa do Mundo. Às 6 da tarde, a Noruega enfrenta a Inglaterra. E às 10 da noite, a Argentina pega a Suíça. Ontem, a Espanha venceu a Bélgica por 2-1 e vai enfrentar a França na terça-feira, às 4 da tarde. Desde 2010, quando foi campeã do mundo, a Espanha não se classificava para

0: semifinais do Mundial. Torcedores da Espanha, reunidos em São Paulo, demonstraram um otimismo cauteloso diante do desafio de passar pela França.
1: Achei tenso. Mas é a Copa do Mundo, né? Eu tava esperando que fosse mais tranquilo, porque

0: alguns destaques como Lamine Yamal, o Porro, o Pedri. Então assim, é uma equipe que tem entrosamento, na minha opinião tem entrosamento, e vai jogar de igual para igual com a França.
1: A seleção brasileira feminina de vôlei foi derrotada nesta madrugada pela Tailândia por 3-7-0 em Osaka, no Japão, pela Liga das Nações. Com o time já classificado para a próxima fase, o técnico José Roberto Guimarães escalou a equipe reserva. Apesar do tropeço diante das asiáticas, a seleção brasileira assume a liderança geral da competição se vencer os Estados Unidos. O confronto contra as americanas acontece na madrugada deste domingo. Estes são alguns dos destaques do Jornal da CBN, que você acompanha todos em detalhes a partir de agora. Jornal da CBN, do qual você sempre participa, manda sua mensagem para cá, conversa comigo via WhatsApp, código 11 999 119981. Você também pode conversar comigo através do Fale com Âncora, que está lá no nosso site. Aliás, no nosso site você pode acompanhar as imagens do estúdio aqui do Jornal da CBN. E existem outros caminhos para fazer isso também. Tem o nosso canal no YouTube, tem a página inicial do Globoplay, que você acessa independentemente de ser assinante da plataforma. Em todos esses locais, também no seu radinho de pilha, o Jornal da CBN já está no ar. 6h15.

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1: Órgãos ambientais investigam o aparecimento de placas de óleo na Praia de Ipanema, na Zona Sul. Vídeos publicados nas redes sociais mostram o produto em uma parte da faixa de areia, entre os postos 8 e 9. O adestrador de cães, Bruno de Castro, estava treinando com animais no local durante a manhã de quinta-feira, quando se deparou com o óleo. Ele afirma ter chegado a se sujar com o material.
2: Eu cheguei ontem na praia, eram umas 5h40, e comecei a ver umas coisas pretas assim na areia, sabe? Eu achei que fossem algas, que acontece de vez em quando. Mas depois fui me aproximando, tava escuro, aí fui vendo, eram manchas de óleo mesmo. Manchas assim, umas placas de óleo grossas. Pisou em cima daquele troço ali, como eu, por acaso, pisei. Quando cheguei em casa, tinha que passar uma bucha com força para poder tirar aquele negócio.
1: Na manhã desta sexta-feira, as placas já não estavam mais na faixa de areia. Ainda assim, o tempo em que o óleo permaneceu no local foi o suficiente para sujar muita gente. É o que conta a Emília Salles, que trabalha em uma barraca entre os postos 8 e 9.
3: Ontem eu vi muita gente saindo com o pé preto, mas preto mesmo. Aí tinha um homem aqui que botou até gasolina, pensando que saía, mas não saía. Eu não fui não, porque eu fiquei com medo do meu pé sair preto. Eu não fui não, só vi mesmo os pessoal saindo com o pé preto.
1: A reportagem procurou o Instituto Estadual do Meio Ambiente, que afirmou ter enviado uma equipe da Gerência de Operações em Emergências Ambientais ao local. O INEA disse ainda que realizou a coleta do material para apurar a origem e solicitou apoio da Capitania dos Portos e do IBAMA. A reportagem também procurou ambos os órgãos, mas não obteve retorno até a publicação desta matéria. Reportagem Isa Morena.
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0: No dia 16 de julho de 1956, chegava às livrarias o romance de Guimarães Rosa, Grande Sertão Veredas, considerado por muitos o mais importante da literatura brasileira. O escritor praticamente criou um dialeto para contar a saga de jagunços em busca de vingança em meio ao sertão brasileiro. No caminho até as veredas, o chão seco e mítico mistura a guerra, um amor proibido e o universalismo da condição humana. 70 anos depois, muito do que é tratado no clássico ainda é atual.
1: Viver é um descuido prosseguido.
2: Eu sou é eu mesmo. Diverjo de todo mundo. Eu quase que nada não sei, mas desconfio de muita coisa.
1: Não sou homem de meio-dia com orvalhos.
3: O sertão é dentro da gente.
1: Escolher em uma obra-prima frases que possam encantar é tarefa árida, porque tudo em Grande Sertão Veredas é avassalador. Guimarães Rosa, mineiro de Cordisburgo, misturou o português arcaico com regionalismos e inventou um dialeto próprio. Ao completar 70 anos, no dia 16 de julho, a obra se torna ainda mais atual. A desventura contada pelo jagunço Riobaldo joga luz na história do Brasil dos anos 1950, com um sonho desenvolvimentista, partindo de um lugar inóspito, mas mítico, o sertão. Na visão do filósofo Eduardo Gianetti, imortal da Academia Brasileira de Letras, que inclusive ocupa a cadeira de número 2, a mesma que foi de Guimarães Rosa, Grande Sertão segue necessário e atual.
4: Eu não conheço na literatura um antídoto melhor para essa narcose digital em que nós estamos vivendo do que uma leitura para valer de Grande Sertão. O Guimarães teria horror desse mundo digital com as características que ele tomou, né? Essa pressa, esse descaso com a qualidade, com a minúcia, com o detalhe, com a profundidade, ele é vertical na profundidade. Tem uma densidade metafísico-religiosa em Grande Sertão que é rara em qualquer autor do mundo.
1: Na obra, o leitor vai encontrar a violência e a desigualdade da formação do Brasil ainda rural, oligárquico e patriarcal, mas também as dores e tragédias da condição humana, como a morte e o amor inalcançável de Riobaldo pelo jagunço de Adorim. Sobre isso, Eduardo Gianetti faz uma aposta.
4: É de uma tremenda ousadia. É quase inconcebível que uma pessoa introvertida, muito tímida, tenha ousado criar um enredo em torno de dois personagens que, na minha opinião, estou falando por mim agora, Riobaldo é bissexual e Diadorim é transexual. Quer dizer, é uma coisa que acompanhou durante muito tempo a vida dele, essa dualidade de uma menina que se passa por menino.
1: Mas afinal, quem era esse homem com personalidade mística que subverteu a língua, revolucionou a literatura e retratou a tragédia humana? João Guimarães Rosa, que além de escritor era médico e diplomata, adiou por 4 anos a posse na ABL por temer não resistir a tanta emoção. 3 dias depois da posse, em novembro de 1956, ele morreu de infarto, aos 59 anos. Biógrafo de Guimarães Rosa, Leonêncio Nossa, destaca que nem o apartamento onde o autor vivia, no Rio de Janeiro, escapou da aura mística.
5: Uma vez ele contou, estava escrevendo um trecho do Grande Sertão e teve uma visão do Demo. Ele acabou rolando no chão com o Demo e teve uma briga feia mesmo. Mas olha só que coisa interessante. O prédio dele, onde ele morava, onde ele escrevia o romance, ficava justamente em frente àquela praia, aquela pequena praia entre o Forte de Copacabana e o Arpoador, que se chama Praia do Diabo.
1: A CBN conversou com Dora Guimarães, prima do escritor e que vive em Cordisburgo. Sobre os neologismos tão temidos pelos leitores, ela destaca que muitas palavras são corriqueiras do interior.
6: Eu penetro muito na obra dele para narrar, não para teorizar, porque é meu universo. Era o jeito que meus tios falavam, o jeito que meus tios contavam histórias. Muitos termos da obra que todo mundo fica sem saber o que, que é, eu sei o que, que é. Por exemplo, quando ele fala assim, ah, meus buritis levados de verde. Eu vi uma teórica, a professora, tentando interpretar esse levado. Gente, levados na minha terra é um advérbio de intensidade. Falava assim, ô menino levado de bonito. Eu acho legal

0: quando eu encontro um termo na obra, que era meu, era familiar.
1: Agora imagina transpor para outra língua um texto tão peculiar. Grande Sertão vai ganhar no ano que vem duas novas traduções, para o inglês e para o alemão. A tradutora australiana Alison Entrequim levou nada menos que 12 anos para entregar a versão em inglês.
2: E se o autor fez alguma coisa que fugiu das regras e das normas da sua língua, a tradução também tem que fazer isso. Agora, uma vez que a gente sai do que é normal, do que é esperado, e entra nesse campo de invenção, quase tudo é possível. Então, parece uma missão impossível, e de certa forma é, mas, por outro lado, é muito reproduzível, porque as palavras são muito plásticas.
1: Alison conta que se sentiu à vontade para poder também brincar com o inglês. A reportagem enviou frases do livro em português para saber como ficou essa bagunça criativa. Uma delas diz: "Explico ao senhor, o diabo vige dentro do homem, os crespos do homem, ou é o homem arruinado ou o homem dos avessos." No livro de Alison, que tem o título de Vast Lands, The Crossing, ficou assim:
3: "Let me explain, sir. When the devil reigns in a man, in the curlies of a man, he's either a ruined man or a foeful one."
1: Os 70 anos de Grande Sertão Veredas ainda prometem muitas homenagens. Para encerrar nossa travessia em busca das veredas desse grande sertão, deixo vocês com o dialeto mágico e misterioso do escritor. Afinal,
4: o mais importante e bonito do mundo é isto, que as pessoas não estão sempre iguais. Ainda não foram terminadas.
1: Com a colaboração de Júlia Viana e Pedro Bonenberger na leitura de trechos do livro Grande Sertão Veredas, do Rio de Janeiro, Juliana Prado.
5: 6h25. Depois de 27 dias em uma maratona, essa semana foi marcada pelo primeiro dia sem jogos na Copa do Mundo. Foi na última quarta-feira. Com o avanço da competição, os intervalos entre as partidas vão aumentando. Para quem já se apegou e fez do Mundial parte da rotina, os próximos dias podem deixar uma sensação de vazio. Com a saída do Brasil do torneio, muitos já estão até sentindo saudade da maior Copa da história. Confira na reportagem de Lucas Taveira e Beatriz Lacorte.
6: Vai começar a Copa, 23ª Copa do Mundo. Apita o árbitro, começa o jogo da Copa do Mundo, da aberta Copa.
7: A Copa do Mundo começou no mês passado e avançou o julho adentro com uma maratona de jogos. Mas com a competição chegando à reta final, muitos torcedores já se perguntam: e agora? Sem escalação para discutir, sem grupo de WhatsApp comentando lance polêmico, sem compromisso marcado para assistir futebol, a maior Copa da história começou em 11 de junho com 48 seleções, 12 grupos e um total de 104 jogos em 39 dias. Com o avanço das fases eliminatórias, a última quarta-feira marcou o primeiro dia sem nenhuma partida depois dessa maratona. A final ocorre em menos de 2 semanas e muitos torcedores já lembram com saudade da Copa do Mundo de 2026.
8: Eu fui jantar com meu namorado no Dia dos Namorados, né? E ele simplesmente não largava o celular. Ele ficou assistindo o jogo durante o jantar e isso me irritou um pouco, confesso.
9: Quando tinha partida de madrugada, eu fazia algum lanche, alguma coisa especial aqui em casa para eu ficar acordado, acompanhar os jogos também e conseguir saber como é que eu tava indo no bolão.
10: Eu decidi tirar minhas férias bem no começo da Copa do Mundo, então foi uma Copa que eu vi jogos em diferentes horários.
7: A eliminação do Brasil nas oitavas também aumentou a percepção de fim e afetou quem vive do movimento gerado pelos jogos. Elisa Saraiva, dona do Requinte Vinho Bar em São Paulo, diz que já não pode mais contar com a Copa do Mundo para atrair os clientes.
11: No comércio mesmo, a gente não conta mais com isso administrativamente, assim, por exemplo, de um movimento maior, né? Então, aumentar o número de funcionários, aumentar o número de pedido de cerveja, de várias coisas. Não, a gente já dá uma desacelerada, com certeza.
7: A facilidade em assistir aos jogos pela televisão ou até pelo próprio celular é outro fator que influencia. É o que explica o historiador e autor de uma série de livros sobre Copas do Mundo, Nelson Neto. Ele destaca a evolução dos meios de transmissão e como isso modificou o nosso jeito de acompanhar futebol.
12: Em 1934, por exemplo, foi a primeira transmissão de um jogo de futebol pelo rádio.

0: Não foi nem pro Brasil, o jogo do Brasil, jogou Brasil e Espanha, e a primeira transmissão de um jogo do Brasil pelo rádio foi para Espanha. Quer dizer, é uma evolução muito difícil de imaginar naquela época o grau que a gente tem hoje, né? Que o Brasil teve a primeira transmissão por TV ao vivo em 70. É um choque muito grande e a gente não imagina como é que pode ser ainda mais no futuro, né?
1: Para as pessoas ouvidas no início desta reportagem, a Copa não é apenas uma competição. Durante um mês, ela organiza a rotina. Quando aparecem os primeiros dias sem jogos, é como se essa rotina começasse a desaparecer. Como explica o presidente da Associação Paulista de Psicologia do Esporte, João Ricardo Kozak.
2: Cada jogo representa uma nova expectativa, uma nova história, uma nova possibilidade de recompensa emocional, né? E com o passar dos dias, o cérebro praticamente espera por esse momento. E quando a Copa acaba, não é só o futebol que desaparece, é toda uma rotina emocional que havia sido construída ao longo daquele mês. E isso costuma dar uma sensação de abstinência bastante marcante.
1: Apesar da saudade antecipada, a Copa do Mundo ainda reserva os momentos mais decisivos. A final será em Nova Jersey, nos Estados Unidos, no próximo dia 19, às 4 horas da tarde, pelo horário de Brasília. Com colaboração de Beatriz Lacorte, de São Paulo, Lucas Taveira.
3: E você, já tá com saudades da Copa do Mundo, que tá quase terminando? Manda sua mensagem aqui pra gente. Código 11 999 119981. Agora são 6h30.
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0: sábado, 11 de julho de 2026. O líder do PL na Câmara, Sóstenes Cavalcante, aparece como um dos autores de emendas parlamentares que foram apadrinhadas pelo presidente do partido, Valdemar da Costa Neto. Também aparecem como padrinhos fictícios das verbas os deputados Luiz Carlos Mota, do PL de São Paulo, e Capitão Alden, do PL da Bahia. Valdemar Costa Neto teve quase 120 milhões de reais em bens bloqueados por determinação do ministro Flávio Dino no Supremo Tribunal Federal. O ministro Alexandre de Moraes determinou a soltura do ex-prefeito de Belford Roxo, Márcio Canella, preso com um fuzil pela Polícia Federal. Pré-candidato ao Senado pelo PL, Canella usará a tornozeleira eletrônica e responderá em liberdade. A prisão ocorreu na Operação Unha e Carne, que investiga um esquema de 7 bilhões e 600 milhões de reais em lavagem de dinheiro no Rio de Janeiro. Subiu para 12 o número de mortos pelo incêndio florestal no sul da Espanha. 23 pessoas estão desaparecidas na Andaluzia. Alimentado por ondas de calor e ventos fortes, o fogo destruiu mais de 3 mil hectares e atingiu residências. Mais de 150 bombeiros atuam no combate às chamas. A seleção brasileira feminina de vôlei foi derrotada nesta madrugada pela Tailândia por 3 sets a 0 em Osaka, no Japão, pela Liga das Nações. Com o time já classificado para a próxima fase, o técnico José Roberto Guimarães escalou a equipe reserva. Apesar do tropeço diante das asiáticas, a seleção brasileira assume a liderança geral da competição se vencer os Estados Unidos na madrugada deste domingo. No horário de Brasília, 6h32.
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1: Muito bom dia para você, eu sou Laís Vieira, te faço companhia nessa manhã de sábado, dia 11 de julho de 2026. Já te lembrando que você é o nosso principal convidado e você participa pelo nosso WhatsApp 997-64-2381. O telefone já está na minha mão, esperando a sua mensagem. Você manda foto, manda vídeo, manda áudio. Conta para mim qual é o problema aí do seu bairro que você não consegue resolver. A gente faz essa ponte com o poder público para tentar te ajudar. Assim como no CBN Rio, hoje aqui durante todo dia de sábado estarei com o WhatsApp à sua disposição, te respondendo, aceitando as suas denúncias. Então você colabora, participa com a gente. Vou repetir o telefone. 997-64-2381. Agora vamos às notícias aqui do Rio de Janeiro. Se entregou à polícia nesta sexta-feira Gabriel de Oliveira Palmieri, de 24 anos, acusado de participação no estupro coletivo de uma jovem em agosto de 2023 em Botafogo, na zona sul do Rio de Janeiro. Gabriel, conhecido como De Paris, tinha sido alvo de buscas por policiais da delegacia de Copacabana quinta-feira, mas ele não foi encontrado. Então, ontem ele se entregou na delegacia da Ilha do Governador. Ele chegou até a delegacia sem telefone e se reservou ao direito de ficar, de falar em juízo somente. O jovem teria praticado crime junto a outros dois menores de idade à época dos fatos, sendo que ambos estão envolvidos diretamente a outro estupro coletivo em janeiro desse ano em Copacabana. Ontem, os agentes foram até a casa dos pais de Gabriel, chegaram até aí, no Catumbi, na região central aqui do Rio, e em Botafogo, na zona sul do Rio, para cumprir mandado de prisão. Como o suspeito não foi encontrado em nenhum dos locais, ele passou a ser considerado foragido da justiça. De acordo com as investigações, no dia 22 de agosto de 2023, na rua São Clemente, em Botafogo, os três se reuniram na residência de Matheus Veríssimo Zoel, à época com 17 anos. Segundo a vítima, ela foi atraída ao local por um menor de 14 para um suposto encontro privado. E aí, tudo aconteceu. Em depoimento, a mãe da adolescente contou que após ir para o quarto com o menor, a jovem foi coagida e permitir e foi levada a esse crime. Já já outras notícias do Rio de Janeiro para você.
2: O texto que altera o Código de Trânsito deve ser votado em comissão especial após o recesso parlamentar. A proposta autoriza adolescentes de 16 anos a dirigir, cria novas regras para a circulação de bicicletas e patinetes elétricos e muda a fiscalização por radares. O projeto também estabelece mais transparência na cobrança dos pedágios eletrônicos, prevê novas exigências para a renovação da CNH e destina parte da arrecadação das multas para financiar a CNH social.
3: Da idade mínima para dirigir à forma como os radares fiscalizam os veículos. A reforma do Código de Trânsito promete alterar regras que fazem parte da rotina de milhões de brasileiros. O texto, com as mudanças, deve ser votado após o recesso parlamentar na Comissão Especial da Câmara. Se aprovado, o projeto segue para o plenário. Do total de 270 propostas apresentadas, o relator, deputado Áureo Ribeiro, incorporou 63 ao parecer. A proposta define que bicicletas elétricas e equipamentos, como os patinetes elétricos, poderão circular em calçadas na velocidade dos pedestres, nas ciclovias ou na beirada direita de vias de até 60 km por hora. E ainda abre caminho para regras de registro, emplacamento e identificação dessas categorias de veículos. Também prevê uma autorização simplificada para a condução desses equipamentos a ser regulamentada pelo CONTRAN. A proposta ainda permite que pessoas a partir de 16 anos tenham direito de dirigir carro e moto dentro das cidades, das 5 da manhã até a meia-noite, e somente em algumas ruas que não sejam rodovias. O adolescente precisa ser supervisionado por um condutor maior de idade. A única hipótese em que o adolescente pode conduzir um veículo sem acompanhante é pilotando uma motocicleta ou motoneta de até 150 cilindradas. Caso cometa uma infração, ele perde o direito de dirigir e só pode retomar o processo de habilitação aos 18 anos. Apesar da medida já ser adotada em outros países, o especialista

0: Especialista em trânsito, Davi Duarte, avalia que o Brasil ainda não está preparado para colocar a proposta em prática e que estas regras são de difícil fiscalização.
1: Perímetro urbano no Brasil é muito mal definido. A gente tem cidades pequenas e que depois aglomerações urbanas que não têm um contorno muito preciso. Esse novo contingente que poderá entrar, possivelmente, vai aumentar ainda mais a mortalidade, especialmente porque aqui no Brasil o uso da motocicleta é um veículo inseguro para uma população que ainda tem muitos impulsos.
0: O projeto também reduz de 21 para 20 anos a idade mínima para habilitação nas categorias D e E, de ônibus, caminhões e carretas. O texto ainda busca combater a chamada indústria da multa, ao proibir radares ocultos e exigir sinalização antes da fiscalização. O coordenador do SOS Estradas, Rodolfo Risotto, critica esta proposta porque ela elimina o fator surpresa e abre o caminho para quem tem a intenção de infringir.
2: E o que está sendo feito agora? Tem algum estudo técnico na comissão da Câmara sobre isso? Então, só falta você pedir para colocar uma banda de música onde tem um radar portátil. E o radar portátil tem como finalidade surpreender o infrator. É exatamente essa sensação de que eu poderei ser punido. Porque daqui a pouco nós vamos ter que colocar o Código Penal nas áreas onde tem um índice de criminalidade importante, informando ao bandido de que, olha, você está enquadrado nesses artigos se você cometer esses crimes. E cuidado, porque aqui, mais à frente, tem as autoridades. Aí você bota uma placa avisando que tem a polícia.
0: Outro aspecto proposto é a vinculação da placa do veículo ao CPF do proprietário. Com isso, ao vender o carro, a pessoa pode manter a mesma placa no novo automóvel como uma espécie de portabilidade. O parecer também cria novas regras para os pedágios eletrônicos Free Flow, com mais opções de pagamento, melhor sinalização e uma plataforma nacional para consultas de débitos, para evitar que candidatos omitam restrições psicológicas ao buscar a habilitação em outros estados. A proposta propõe criar um prontuário nacional. Além disso, amplia a exigência de avaliação psicológica nas renovações da CNH e destina 5% da arrecadação com multas para financiar a CNH Social. O projeto prevê ainda um programa emergencial de apoio às autoescolas afetadas pelas recentes mudanças no processo de habilitação, mas não detalha valores e nem a origem dos recursos. De Brasília, Ana Carolina Tomé.
3: 6h41.
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3: 6h42.
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8: Chegou o sábado, todo mundo querendo saber como é que fica a previsão do tempo para aproveitar o final de semana. De acordo com o Sistema Alerta Rio, para hoje o tempo permanece estável aqui na capital fluminense devido à atuação de um sistema de alta pressão. O céu vai ficar claro, é parcialmente nublado e não tem previsão de chuva. Os ventos estarão fracos a moderados e as temperaturas estáveis, com máxima prevista de 30 graus e a mínima de 14. Portanto, um calorzinho para a gente nesse sábado. E vai ficar aquela situação, aquele tempinho de inverno, né? No sol, um calorzinho, vai para a sombra, o refresco. Agora mesmo, vindo para a rádio, notei aquele céu alaranjado, Renato. E aí, prenúncio de que o sol vai vir. O dia acho que vai ser muito bonito hoje. Você que está pelas ruas da cidade, se quiser mandar uma foto, a gente aceita.

0: uma foto bem bonita do céu, do dia amanhecendo, agora nesse sábado, já são quase 7 horas da manhã, tá demorando um pouquinho mais, né, para amanhecer, mas agora eu acredito que já esteja bem claro. Agora vou trazer informações de trânsito para você. Você que passa pela Ponte Rio-Niterói vai encontrando boas condições em ambos os sentidos, sem nenhum tipo de ocorrência, tá? O motorista vai levar 13 minutos na travessia, tanto no sentido Niterói quanto no sentido Rio de Janeiro. Agora, na Avenida Brasil, tem um acidente envolvendo 2 carros e uma moto na altura de Bangu. 2 faixas da via estão ocupadas na altura da Avenida Doutora Maria Estrela, no sentido Santa Cruz. Já tem bombeiro, 7 Rio e polícia militar no local. O trânsito está intenso nesse trecho. Então você, muita paciência, tá? Já nesse início de manhã na Avenida Brasil, na altura de Bangu, por conta desse acidente envolvendo 2 carros e uma moto.
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2: A maior Copa do Mundo da história, com 48 seleções, trouxe estreantes surpreendentes e que despertaram a curiosidade dos viajantes, especialmente brasileiros. O arquipélago africano de Cabo Verde e a ilha caribenha de Curaçao demonstraram que o interesse esportivo já se converteu em demanda turística. A reportagem é da Nadeja Calado.
3: Um voozinho para a terra do Vozinha. Assim, a Prefeitura do Recife anunciou a nova rota da companhia Cabo Verde Airlines entre a capital pernambucana e a Ilha do Sal, um dos principais destinos turísticos do arquipélago africano.
4: Hoje é onde não anda.
3: Desde maio, a empresa também opera a rota Recife-Praia para a capital cabo-verdiana. O lançamento dos voos diretos semanais é reflexo do interesse crescente por Cabo Verde, estreante da Copa do Mundo 2026, que conquistou o público com um goleiro estelar e uma campanha surpreendente e histórica. A seleção chegou às oitavas de final e por um triz não eliminou a atual campeã, a Argentina. A tradição já indica que o país está preparado para o desafio. Um dos destaques do vocabulário é o termo morabeza, palavra que define a gentileza hospitaleira da população. A língua, aliás, é um dos principais atrativos para os visitantes brasileiros. A língua oficial usada na administração pública e na mídia é o português, enquanto o idioma do cotidiano é o crioulo cabo-verdiano, mistura do português com dialetos africanos. A plataforma Google Trends, que mede a procura no buscador, mostra que o interesse médio por Cabo Verde subiu mais de 5.000% no último ano. Isso inclui pesquisas relacionadas às partidas de futebol, mas outras buscas revelam especificamente o interesse turístico. Buscas como voo Cabo Verde e pacote de viagem para Cabo Verde também cresceram mais de 5.000%. A curva do gráfico começa a ascender em junho, coincidindo com o início da Copa. A criadora de conteúdo Luli Monteleone esteve em Cabo Verde em 2025 e compartilhou com seguidores os detalhes da viagem para a Ilha do Sal.
5: A simpatia das pessoas foi, sem dúvida, o que mais me marcou. Eu fui muito bem recebida desde o primeiro dia. E o mar nem parece de verdade de tão bonito que é. Outra coisa que eu adorei foi a versatilidade do destino, porque você pode passar o dia inteiro relaxando na praia, mas também pode explorar a ilha de quadriciclo, mergulhar com tartarugas, flutuar em salinas dentro de um vulcão inativo. Tem muita coisa para fazer por lá.
3: Ela ainda elogiou a infraestrutura que o país oferece aos viajantes.
5: Eu viajei completamente sozinha, não aluguei carro e consegui conhecer toda a Ilha do Sal através de tours e atividades turísticas. Achei tudo muito organizado e seguro. Tem opções para diferentes perfis e orçamentos, desde resorts all inclusive até apartamentos, hotéis menores, passeios organizados e ótimos restaurantes. Como uma mulher viajando sozinha, eu me senti muito confortável e segura durante toda a viagem. Em nenhum momento eu deixei de fazer alguma coisa por falta de estrutura ou por me sentir insegura. Eu acho que a Ilha do Sal é um destino que agrada praticamente todo mundo. Funciona super bem para a família, casais, grupos de amigos e também para quem viaja sozinho, como eu.
3: O cônsul honorário de Cabo Verde no Rio de Janeiro, Pedro Antônio dos Santos, afirmou em entrevista ao CBN Rio que a repercussão mundial deve ser aproveitada pelo governo para fortalecer a economia.

0: economia e ampliar a visibilidade internacional.
1: E não é só o futebol hoje, né? O turismo. Tem que aproveitar esse momento, esse leque de possibilidades, leque de oportunidades para a gente poder fazer com que Cabete apresente ao mundo também essa Mora Bese que existe lá em Cabete. Lá. Esperamos que nós consigamos transformar essa oportunidade em trabalho, educação. Esse momento, para a gente, é um momento inspirador.
0: Outro destino que entrou no radar dos viajantes com a Copa foi Curaçao, país autônomo do Reino dos Países Baixos e que é uma ilha no Caribe, repleta de cenários paradisíacos. Um levantamento feito pela plataforma de hospedagens Booking.com a pedido da CBN mostrou que desde o ano passado, a procura pelo destino aumentou 12% entre os viajantes do mundo todo e 17% entre usuários do Brasil. Os brasileiros aparecem em segundo lugar no ranking das nacionalidades que procuram viagens para Curaçao, atrás apenas dos holandeses. Nas redes sociais, habitantes de Curaçao vêm comemorando a recém-conquistada visibilidade, relatando que antes da Copa, muita gente nem sabia que o local era um país. Agora, o mundo todo conhece até a bandeira e o hino. Skylar e Helene, que comandam a página Things to Do em Curaçao nas redes sociais e oferecem itinerários turísticos gratuitamente, deram dicas e destacaram a presença de brasileiros por lá.
2: Curaçao é uma ilha caribenha bem próxima à costa da América do Sul. Faz parte do Caribe holandês. Você vai encontrar uma arquitetura colorida de estilo europeu com um clima tranquilo e descontraído de ilha. Fica fora da rota de furacões. Você sempre pode esperar um clima lindo, sol, calor e água cristalina. Os principais idiomas são o papiamento, holandês, inglês e espanhol. Temos recebido muitos brasileiros. Precisamos melhorar nosso português. O papiamento é uma língua afro-portuguesa, então pode ser que ouça palavras que soam bem parecido com as do seu idioma.
0: Para visitar Curaçao, brasileiros não precisam de visto para estadias de até 90 dias. Basta o passaporte, comprovante de hospedagem, passagem de volta e preencher um formulário de imigração digital. O caminho mais rápido é o voo direto da Azul entre Confins, Minas Gerais, e a capital Willemstad, com escala técnica em Manaus. Partindo de outras cidades, há voos com escalas em cidades como Bogotá, Cidade do Panamá e Miami. Para Cabo Verde, brasileiros estão isentos de visto para viagens de até 30 dias. Precisam apenas do passaporte, registro prévio e pagamento de uma taxa aeroportuária online antes do embarque. Além dos voos diretos da Cabo Verde Airlines partindo do Recife, a companhia TAP opera voos para lá com escala em Lisboa. Com sonorização de Juliano Fonseca e colaboração de Pedro Bonenberger, de São Paulo, Nadédia Calado.
3: Sempre a Copa vai deixando um legado em vários campos. Por exemplo, o biólogo espanhol e torcedor de futebol Jesus Ortega batizou uma espécie recém-descoberta de molusco marinho em homenagem ao Vozinha, o goleiro de Cabo Verde, que surpreendeu os torcedores ao fechar o gol diante da Espanha na estreia dele na Copa do Mundo. Ortega descobriu o minúsculo molusco vermelho brilhante, agora chamado de Aldiza Vozinha, no Caribe. E programou o anúncio dessa descoberta para coincidir justamente com a Copa do Mundo. A coloração da espécie pretende ser uma homenagem a essa conquista. Ele é vermelhinho, o molusco. O Vozinha, de 40 anos, como todo mundo já sabe, se tornou uma das grandes revelações do torneio, ajudando seu país ao chegar aos 16avos de final, onde se destacou novamente em uma dramática derrota na prorrogação para a Argentina, que é a atual campeã mundial. Agora são 6h52.

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Hoje nós vamos conversar com você sobre o desafio que as empresas têm ao se comunicar com consumidores hiperconectados, exigentes e em busca de identidade com os produtos e serviços que estão disponíveis. O Mundo Corporativo entrevista a Fabiola Menezes,

0: CMO da General Mills Brasil, e ela fala sobre a economia dos criadores, o uso da inteligência artificial no marketing e como modernizar marcas tradicionais sem perder a sua essência.
1: Então, o que era antes possível através apenas de uma pesquisa de mercado, quando a campanha já fosse para o ar, hoje você tem uma resposta imediata do consumidor no segundo seguinte que a campanha está no ar. Ou você vai ouvir dos seus produtos, ou você vai ouvir uma tendência, ou você vai ouvir um pedido do consumidor por um produto novo, imediatamente. Isso muda muito a forma como a gente constrói marca, porque o poder não está mais só do lado de cá.
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2: Lembrando que você pode participar com a gente mandando mensagem para o 99764-2381. Mais cedo eu pedi foto, né, do amanhecer aqui no Rio de Janeiro. Acabei de receber uma linda... Nosso ouvinte Marcos Jardim, que mandou essa foto, ainda estou identificando, mas me parece da Lagoa Rodrigo de Freitas. Nesse início de manhã, o céu azulzinho, aquele laranja, o sol já nascendo. Agradeço a participação do nosso ouvinte, você também pode fazer como ele. Manda mensagem para a gente, 99764-2381. Acabou de subir a mensagem do Rafael Gondim. Via Dutra, na altura de Agostinho, Porto. São João de Meriti, nascer do sol, também muito bonito. E olha, tem informações aqui do nosso noticiário policial. A Delegacia de Homicídios da Capital está investigando as circunstâncias da morte dos 6 homens que foram levados já sem vida para a unidade de pronto atendimento de Magalhães Bastos, na zona norte aqui do Rio de Janeiro. Esse caso que aconteceu na quinta-feira, de acordo com informações preliminares, as vítimas foram encontradas por um grupo de pessoas que as socorreu até a unidade de saúde. Segundo relatos recebidos pela UPA, moradores da comunidade Jardim Novo, em Realengo, afirmaram que os homens teriam sido baleados durante uma operação policial. Daqui a pouco a gente vai falar mais sobre isso.
3: 6h56.
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3: O Campeonato Mundial de Endurance desembarca no Brasil nesta semana para a disputa das 6 horas de São Paulo. A etapa será realizada entre os dias 10 e 12 de julho no Autódromo de Interlagos. Aliás, deve ser 10 e 12 de agosto, né? A largada da prova está marcada, não. É nesse fim de semana, que a largada é amanhã, domingo, às 11h30 da manhã.
5: O Autódromo de Interlagos recebe neste fim de semana, às 6 horas de São Paulo, corrida do Mundial de Endurance da Federação Internacional de Automobilismo. Esta será a 6ª edição da prova, que surgiu em 2012 e ficou até 2014 no calendário do campeonato. A etapa voltou ao Mundial de Endurance em 2024 e segue desde então. O Mundial de Endurance tem 8 etapas por temporada e corridas sempre com pelo menos 6 horas de duração. A principal etapa é a das 24 horas de Le Mans, uma das 3 corridas nobres do automobilismo. Atualmente, o Mundial conta com 2 categorias, a dos hipercarros, que reúne protótipos híbridos, e a dos GT3, com carros de rua modificados para a disputa em pista. As 2 categorias correm juntas durante as etapas. O campeonato conta com marcas famosas da indústria automotiva e do automobilismo, como Ferrari, Aston Martin, BMW, Peugeot e Toyota nos hipercarros e Ford, McLaren, Porsche e Chevrolet nos GT3. Entre os pilotos, nomes famosos como os ex-Fórmula 1 Kamui Kobayashi, Kevin Magnussen, Robert Kubica e Stoffel Vandoorne, e também os brasileiros Dudu Barrichello, Augusto Farfus e Pipo Derani. Cada carro conta com 3 pilotos diferentes, que vão se revezando ao decorrer das corridas de longa duração. Piloto veterano da Peugeot e campeão do Mundial de Endurance em 2013 com a Audi, o francês Loïc Duval falou com a CBN sobre o que os fãs que forem a Interlagos podem esperar neste fim de semana.
6: So that is a long race, you know, more than some others.
5: É uma corrida longa, mais do que as outras, mas sempre tem algo acontecendo. Você vê batalhas por toda a pista em todas as voltas, ultrapassagens, disputas roda a roda e um pouco de contato. Acho que é uma mistura de Fórmula 1 com Stock Car, com carros muito desenvolvidos, com muita tecnologia, mas não são monopostos como a Fórmula 1. Então

0: você pode ter uma corrida um pouco mais parecida com as de Stock Car, com carros fechados. Em meio à Copa do Mundo, Loic e os franceses da Peugeot têm tido mais motivos para sorrir. Com a seleção francesa já classificada para as semifinais da Copa, quem espera poder entregar um desempenho parecido ao de Mbappé no futebol é o piloto Théo Pourchaire, campeão da Fórmula 2 em 2023, que vai correr pela primeira vez em Interlagos neste fim de semana.
1: Traffic management is going to be really important.
0: O gerenciamento do tráfego vai ser muito importante. Acho que Interlagos é uma pista difícil de ultrapassar, mas no tráfego podemos ver alguns erros na hora de passar os carros de GT e é aí que as oportunidades podem aparecer. Vamos dar o nosso melhor e queremos nos recuperar depois de uma etapa difícil nas 24 horas de Le Mans.
1: Everybody is ready to work on.
0: A classificação acontece na tarde de sábado e a largada da prova no domingo, com previsão de chuva para animar a etapa, está marcada para as 11h30 da manhã. De São Paulo, André Neto.
2: 7 horas.
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0: sábado, 11 de julho de 2026. A defesa de Valdemar Costa Neto criticou o bloqueio de quase 120 milhões de reais determinado pelo Supremo Tribunal Federal. Segundo a Polícia Federal, o presidente do PL indicou o montante em emendas parlamentares, mesmo não exercendo o mandato no Congresso. Para a defesa de Valdemar, a decisão do STF criminaliza a atividade política com base em suposições frágeis. Investigações da Polícia Federal apontam que o banqueiro Daniel Vorcaro encomendou ao publicitário Thiago Miranda a produção de dossiês e o monitoramento de André Esteves, do BTG Pactual. Segundo o jornal Estado de São Paulo, o publicitário utilizou dados sigilosos e de acesso restrito de órgãos de segurança para compilar informações pessoais e financeiras do banqueiro concorrente. Esta semana, Thiago Miranda foi alvo de uma operação da Polícia Federal. Segundo as investigações, ele também monitorou o CEO do Itaú, Milton Maluhy, a mando do dono do Banco Master. O Sistema Elétrico Nacional de Cuba sofreu um novo apagão total nesta sexta-feira, o segundo registrado apenas nesta semana e o quarto em 2026. Segundo o Ministério de Energia e Minas do país, o desligamento em março ocorreu no fim da tarde, em meio a fortes chuvas em Havana. A ilha enfrenta uma profunda crise energética, agravada nos últimos meses pelo embargo de petróleo imposto pelos Estados Unidos. O governo informou que ativou os protocolos para restabelecer o sistema, um processo lento que pode levar dias para ser totalmente concluído. Subiu para 4.118 o número de mortos pelos terremotos que atingiram a Venezuela no dia 24 de junho. De acordo com o balanço mais recente, mais de 16 mil pessoas ficaram feridas e mais de 17 mil desabrigadas. A ONU estima que até 50 mil pessoas ainda estejam desaparecidas. O horário de Brasília, 7:02.
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3: O ministro Alexandre de Moraes, do Supremo Tribunal Federal, determinou nesta sexta-feira a soltura do ex-prefeito de Belford Roxo, Márcio Canella. Ele havia sido preso em flagrante na última terça-feira durante a sexta fase da Operação Unha e Carne da Polícia Federal, após um fuzil calibre .556 ser encontrado dentro do carro em que ele estava. Ao analisar o caso, Moraes destacou que a versão apresentada por Canella de que a arma pertence ao policial militar responsável pela segurança dele, ainda deverá ser apurada ao longo das investigações.
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1: Um ótimo dia para você que está conosco no Jornal da CBN, edição deste sábado. Hoje é dia 11 de julho de 2026. Vamos juntos com os principais destaques desta manhã. O líder do PL na Câmara, Sóstenes Cavalcante, aparece como um dos autores de emendas parlamentares que foram apadrinhadas pelo presidente do partido, Valdemar da Costa Neto. Segundo a Polícia Federal, o esquema desviou quase 120 milhões de reais. Também aparecem como padrinhos fictícios das verbas os deputados Luiz Carlos Mota, do PL de São Paulo, e Capitão Alden, do PL da Bahia. Valdemar Costa Neto teve mais de 119 milhões de reais em bens bloqueados por determinação do ministro Flávio Dino, do Supremo Tribunal Federal. O dirigente do partido, do pré-candidato Flávio Bolsonaro, é suspeito de montar um esquema clandestino para direcionar verbas do orçamento federal, mesmo sem exercer qualquer mandato no Congresso Nacional. A Polícia Federal apontou que o esquema funcionava por meio de um arranjo paralelo, envolvendo três servidores da Câmara dos Deputados ligados ao Centrão. Mensagens interceptadas revelam que o grupo organizava planilhas informais e tratava as emendas públicas como se fossem cotas privadas para atender aos interesses de Valdemar. Para conferir áreas de legalidade ao repasse do dinheiro, deputados federais do PL eram falsamente registrados como solicitantes formais dos recursos. A investigação detalha que as 21 emendas fraudadas foram carimbadas entre junho de 2024 e março deste ano, a maior parte destinada ao Ministério do Turismo. A decisão é um desdobramento de uma operação de dezembro de 2025 e que teve como alvo a servidora da Câmara dos Deputados, Mariângela Fialec, conhecida como Tuca. O arranjo contava ainda com a atuação dos servidores Nara Brum e Garrigan Amarante Pinto. Em 25 de agosto de 2025, Garrigan Amarante escreveu para Mariângela: "Marquei com o Valdemar, amanhã 10h30. Acho que ele vai jogar no turismo os 24. Pode ser?" No dia seguinte, ele cobrou: "Fechou o valor do presidente Valdemar?" E ela respondeu: "Se puder trocar tudo o turismo, ótimo." Garrigan então liquidou: "24 milhões, tá bom." Horas depois, Garrigan avisou Mariângela: "Voltei do VCN, sigla que a Polícia Federal aponta como referência a Valdemar Costa Neto, enviando uma lista de municípios beneficiados." Dois dias depois, a servidora Nara Brum enviou uma planilha intitulada "Alteração em Turismo VCN". Do montante sob suspeita, 104 milhões de reais já haviam sido integralmente pagos pelo governo federal a municípios indicados por Valdemar Costa Neto. O professor de Direito, Roosevelt Arraes, lembrou que a indicação de emendas parlamentares é uma atribuição dos deputados eleitos.
2: Independente desses desvios, né, a gente não pode generalizar, o fato é que quem determina a indicação da emenda é o parlamentar, ele foi eleito. O presidente do partido não foi eleito. Se ele fosse um mandatário, se ele fosse um legislador, ele poderia indicar, ele poderia interferir no processo. Mas quem interfere no processo e quem dá indicação de determinação são os deputados, são os mandatários eleitos pelo povo.
1: Em nota oficial, a defesa de Valdemar Costa Neto rebateu as acusações e criticou os bloqueios dos bens, alegando que a decisão se apoia em premissas frágeis. Os advogados sustentam que é legítimo que um presidente de partido dialogue com sua bancada e influencie o destino de emendas. Durante um evento político em Fortaleza, o pré-candidato do PL, Flávio Bolsonaro, acusou o governo Lula de usar a Polícia Federal para perseguir adversários.
3: Para perseguir a oposição, aí tem Polícia Federal. Aí persegue parlamentar de direita, persegue presidente de partido de direita, tenta a todo momento interferir nas eleições. Esse é o Brasil de hoje.
1: O ministro Alexandre de Moraes, do Supremo Tribunal Federal, determinou a soltura do ex-prefeito de Belford Roxo, Márcio Canella. O pré-candidato ao Senado pela União Brasil havia sido preso em flagrante com um fuzil esta semana pela Polícia Federal. A defesa de Canella sustentou que o armamento pesado pertencia ao policial militar responsável pela escolta particular do político, justificativa que o ministro considerou que ainda precisa ser esclarecida ao longo das investigações.

0: investigações. Para deixar a prisão, o ex-prefeito terá de usar tornozeleira eletrônica, entregar o passaporte e cumprir a suspensão do porte de armas. O flagrante ocorreu durante a sexta fase da Operação Unha e Carne, que investiga um esquema bilionário de lavagem de dinheiro em postos de combustíveis no Grande Rio, com o suposto aval de agentes públicos. O relatório do COAF indica que a rede movimentou 7 bilhões e 600 milhões de reais nos últimos 6 anos. O governo federal avalia aplicar a lei da reciprocidade econômica caso os Estados Unidos confirmem um novo tarifaço contra produtos brasileiros, que pode chegar a 37,5%. A legislação autoriza o Brasil a impor retaliações em concessões comerciais, investimentos e direitos de propriedade intelectual contra o mercado americano. O Palácio do Planalto trata o tema com cautela e informou que o setor produtivo nacional será amplamente consultado antes de qualquer sanção econômica, em um processo que deve levar meses. Representantes comerciais brasileiros que estiveram em Washington esta semana afirmam que um acordo com a Casa Branca está distante, mas buscam ampliar a lista de exceções. O diretor do Conselho de Exportadores de Café do Brasil, Marcos Matos, falou em otimismo com moderação.
1: Tudo que foi sugerido já na lista de sessão será confirmado, né, com os cafés verdes, tem de ser confirmado. E nós também sabemos que a ampliação da lista de sessão tem também um desafio, porque nós estamos vivendo nesse momento mais tensões. E é nesse momento que a administração Trump coloca mais pressão nos países, nos parceiros comerciais.
0: Durante uma reunião ministerial para tratar de minerais críticos, o presidente Lula disse que Donald Trump tem inveja da China em relação a terras raras. O país asiático tem as maiores reservas e detém mais de 90% do mercado desses minerais. Lula afirmou que o setor dará soberania financeira ao país e mandou um recado direto a Donald Trump.
2: Eu, sinceramente, achei que a gente era quase que analfabeto nesse assunto. E nessa reunião ficou claro o potencial de conhecimento que o Brasil tem em todas essas coisas que parece uma coisa só da China, obcecada, isso é a única do mundo, e da inveja do Trump de querer, sabe, tomar o conhecimento da China. Se o Trump está preocupado com a China, pode começar preocupado com o Brasil, que nós vamos ser detentor de fazer as mesmas coisas ou mais qualificadas que o chinês faz. Nós não queremos ser vendedor de matéria-prima. Nós queremos ser exportador de inteligência e conhecimento. E é isso que a gente vai fazer com essas famosas terras tão raras que eu ainda não as conheço, mas vou conhecê-las.
0: O Ministério da Fazenda publicou na noite desta sexta-feira uma portaria com as novas regras para publicidade de apostas online no país. A partir do dia 17, toda a propaganda de bet será obrigatoriamente acompanhada de alertas visuais sobre os riscos de dependência e de perda financeira, nos moldes do que já ocorre com cigarros e bebidas. O texto oficial estabelece frases fixas de advertência que as empresas devem estampar nos anúncios, como: apostar pode causar dependência, apostar faz você perder dinheiro e aposta não é investimento. As mensagens de conscientização precisam ser exibidas na horizontal e ocupar pelo menos 10% do tamanho total da peça publicitária. Uma segunda portaria editada em conjunto com o Ministério da Justiça proíbe terminantemente campanhas que usem análises e dicas de comentaristas ou especialistas para induzir o jogo com verniz de respaldo técnico. Também fica vetado o uso de influenciadores para apresentar as apostas como ganho fácil, alternativa de emprego ou solução financeira. O ministro da Fazenda, Dario Durigan, reforçou que emissoras de rádio, televisão e plataformas digitais estão proibidas de veicular anúncios de operadoras ilegais. As restrições de marketing também banem estratégias que criam senso de urgência, exibam histórico de premiações ou que tenham como alvo crianças e adolescentes. As empresas autorizadas que violarem as regras de conduta estarão sujeitas a punições severas, que incluem multas de até 20% do faturamento ou suspensão de 180 dias. A Secretaria Nacional do Consumidor alertou que poderá aplicar sanções adicionais de até 14 milhões de reais e punir operadoras por atos de influenciadores contratados.

O presidente dos Estados Unidos, Donald Trump, afirmou que os militares americanos estão prontos para dizimar o Irã caso o país tente assassiná-lo. Em publicação nas redes sociais, o republicano declarou que 1.000 mísseis estão apontados para

0: manifestação da Casa Branca ocorre dias após uma multidão de apoiadores do regime teocrático entoar palavras de ordem pedindo a morte de Trump durante o funeral do Ayatollah Ali Khamenei. O Serviço de Inteligência de Israel também compartilhou com o Pentágono novos relatórios confidenciais que indicariam uma conspiração em andamento. As autoridades diplomáticas de Teerã negam formalmente qualquer envolvimento em planos de atentado contra Donald Trump. Estes são alguns dos destaques de hoje do Jornal da CBN. Ainda tem muito mais aqui na nossa programação. Vamos falar bastante a respeito de Copa do Mundo. Vamos falar mais sobre economia, mais sobre política. Continue conosco. Agora são 7h15.
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0: 7h16.
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3: Atualizando o trânsito para você, na Avenida Brasil, teve um tombamento de um caminhão mais cedo e já foram liberadas as duas pistas da via na altura do Parque Olímpico de Deodoro, no sentido Santa Cruz. O trânsito não apresenta mais retenções. Você que está pelas ruas da cidade, colabora com a gente, mandando informações sobre o trânsito. Ainda na Avenida Brasil, te conto que teve um acidente mais cedo entre dois carros e uma moto na altura de Bangu. Essa pista já foi liberada, duas faixas ficaram interditadas ao trânsito na altura da Avenida Doutora Maria Estela, no sentido Santa Cruz, e o trânsito também não apresenta mais retenções. Você manda mensagem para o 99764-2381, diz por onde você está passando, o que você está vendo, ajuda a gente a construir esse noticiário. Já outras notícias do Rio de Janeiro para você, mas antes te conto que o Detran publicou ontem um manual que está estabelecendo novas regras para os exames práticos de direção aqui no estado do Rio. A principal mudança é a criação de um sistema de pontuação para avaliar os candidatos durante a prova. A partir do novo modelo, as infrações cometidas serão classificadas conforme a gravidade, convertidas em pontos. Faltas leves valem 1 ponto, médias 2, grave 4 e gravíssimas 6. O candidato será aprovado se somar até 9 pontos. A partir de 10 pontos, o resultado será de reprovação. A medida também define procedimentos para exames que não forem concluídos. Em casos de problemas mecânicos no veículo e situações médicas comprovadas ou fatores externos que comprometam a segurança, será possível remarcar a prova sem o pagamento de uma nova taxa. Já outras informações do Rio de Janeiro para você.
0: 7h18.
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0: Após decisão do ministro do STF Flávio Dino, o presidente do PL Valdemar Costa Neto teve 119 milhões de reais em bens bloqueados. Uma investigação aponta que o líder político teria direcionado emendas parlamentares sem exercer mandato de deputado.
4: O presidente nacional do PL, Valdemar Costa Neto, teve mais de 119 milhões de reais em bens bloqueados por decisão do ministro Flávio Dino do Supremo Tribunal Federal. A medida foi tomada com base em uma investigação da Polícia Federal que aponta que Valdemar teria indicado emendas parlamentares

0: Mesmo sem exercer o mandato parlamentar, a decisão faz parte da Operação Transparência, que investiga um suposto esquema de desvio de recursos de emendas parlamentares. Valdemar é investigado pelos crimes de associação criminosa e peculato desvio. O valor bloqueado corresponde ao total de 21 emendas parlamentares que, de acordo com a Polícia Federal, teriam sido direcionadas pelo presidente do PL. As investigações apontam que o esquema pode ter desviado pelo menos 104 milhões de reais em recursos públicos. De acordo com a Polícia Federal, documentos eram forjados para esconder quem realmente indicava as emendas. Na prática, o nome de parlamentares era utilizado para dar aparência de legalidade às indicações, quando o verdadeiro interessado seria Valdemar Costa Neto. O advogado e mestre em direito criminal, Thiago Turbay, afirma que a responsabilização depende da comprovação de que houve imposição na destinação das emendas.
1: Está muito mais atrelado à função política do dirigente e, portanto, esse quociente político poderia incorporar funções de indicação ou se havia um mando e esse mando era, portanto, em supressão da atividade parlamentar. Porque se o parlamentar orienta no sentido de indicação daquilo que o líder recomendou, pode haver uma composição política legítima. A decisão não enfrenta isso com uma densidade argumentativa que me parece necessária.
0: O professor de Direito, Roosevelt Arraes, explica que a indicação de emendas parlamentares é uma atribuição dos deputados eleitos e que qualquer interferência de terceiros pode ser alvo de investigação.
2: Mas, independente desses desvios, né, a gente não pode generalizar, o fato é que quem determina a indicação da emenda é o parlamentar, ele foi eleito. O presidente do partido não foi eleito. Se ele fosse um mandatário, se ele fosse um legislador, ele poderia indicar, ele poderia interferir no processo. Mas quem interfere no processo e quem dá indicação de determinação são os deputados, são os mandatários eleitos pelo povo.
0: Já no aspecto político, a decisão de Dino provocou forte repercussão entre autoridades em Brasília. Parlamentares da base do governo afirmam que a investigação aponta indícios de irregularidades. Nas redes sociais, o deputado Zeca Dirceu, do PT, afirmou que o caso é o retrato da política brasileira ao dizer que os recursos públicos estariam sendo direcionados por quem nem sequer foi eleito para gerir o orçamento. Já aliados de Valdemar classificaram a operação como uma perseguição política. O senador e pré-candidato à presidência da República, Flávio Bolsonaro, saiu em defesa do presidente do PL e afirmou que Valdemar saberá responder a todos os questionamentos feitos pela investigação. Em nota divulgada após a decisão, a defesa de Valdemar afirmou que recebeu o bloqueio de bens com surpresa e criticou a medida. Os advogados sustentam que a decisão se baseia em premissas frágeis e na criminalização da atividade político-partidária. A defesa também afirma que Valdemar nega qualquer irregularidade e diz que não há provas de participação em um esquema de desvio de emendas parlamentares. Com colaboração de Rani Veloso, de Brasília, João Rosa.
3: Agora são 7 horas e 23 minutos. Continuam as discussões em relação aos penduricalhos, os pagamentos acima do teto constitucional para magistrados. Os tribunais estaduais informaram que os pagamentos acima do teto seguiram as regras vigentes. O STF pediu esclarecimento sobre os penduricalhos. Em alguns casos, as retribuições chegaram a quase R$500.000.
4: Tribunais de justiça estaduais, acionados pelo Supremo Tribunal Federal para esclarecer o pagamento de penduricalhos aos magistrados, negaram irregularidades dos pagamentos acima dos parâmetros definidos pela própria Corte. As explicações foram enviadas após determinação dos ministros do STF, Alexandre de Moraes, Cristiano Zanin, Flávio Dino e Gilmar Mendes, para que os tribunais do Distrito Federal, Goiás, Maranhão, Paraná, Rio de Janeiro, Rio Grande do Norte e Rondônia prestassem informações sobre valores remuneratórios e indenizatórios pagos a juízes, desembargadores, aposentados e pensionistas neste ano. Nas respostas, os tribunais explicaram que os valores expressivos decorreram de acertos financeiros em razão de aposentadoria, férias acumuladas, gratificações por exercício cumulativo, adicional por tempo de serviço e indenização de férias não tiradas. Os tribunais afirmaram que não há irregularidades e que os pagamentos seguiram os parâmetros fixados pela Corte e pelas normas do Conselho Nacional de Justiça e do Conselho Nacional do Ministério Público. Um dos pagamentos de maior valor foi feito pelo Tribunal de Justiça do Distrito

0: Distrito Federal. Nas explicações, a corte disse que uma juíza recebeu quase meio milhão de reais referente à indenização de 188 dias de férias não usufruídas em razão de aposentadoria. Para o conselheiro permanente do Observatório Social de Brasília, o Helder Lima, a manutenção de mecanismos que permitem ultrapassar o teto constitucional levanta preocupações sobre os impactos para a administração pública.
1: Então, causa assim, muito ceticismo quem acompanha as contas públicas, a transparência do serviço público, né? Dá a entender que vamos continuar com esses pagamentos, alguns ainda que de maneira reduzida, mas que ainda vamos continuar observando esses pagamentos acima do teto constitucional, o que é muito perigoso assim para a moralidade, para a transparência também das contas públicas, né? Já se gasta bastante com o pagamento de funcionalismo e ainda tendo essas regras permissivas para se furar esse teto, é muito prejudicial para as contas públicas também, né? Então, é algo a se acompanhar.
0: Em março, o Supremo fixou regras para assegurar o cumprimento do teto constitucional, fixado em cerca de R$ 46 mil, e limitar o pagamento de verbas extras a magistrados e membros do Ministério Público a até 35% do teto constitucional. Os ministros entenderam também que há uma defasagem do subsídio pago e instituíram um adicional de 5% a cada 5 anos trabalhados, que também não podem ultrapassar 35% do valor da remuneração recebida. De Brasília, Marina Dantas.
2: 7h26.
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5: Agora são 7 horas e 27 minutos. Vamos com informações sobre um caso grave que aconteceu ontem, por volta das 10h30 da manhã. Um idoso que foi baleado numa tentativa de assalto na porta de um supermercado no Recreio.
6: A Polícia Civil tenta localizar os criminosos responsáveis por atirar contra um homem de 66 anos em uma tentativa de assalto no Recreio, na Zona Sudoeste. Eduardo Lopes Pedrosa estava no estacionamento de um supermercado por volta de 10h30 da manhã desta sexta-feira. Ele guardava as compras no carro quando foi surpreendido por dois criminosos em uma moto. O garupa desceu, anunciou o assalto e encurralou o homem contra outro veículo. Eduardo tentou reagir, mas o assaltante efetuou um disparo que o atingiu no abdômen. Ele caiu no chão enquanto as sacolas de compra ficaram espalhadas pelo local. Os criminosos fugiram. A vítima deu entrada no Hospital Rio Barra em estado grave. De acordo com familiares e amigos, Eduardo passou por cirurgia e perdeu um rim, o baço e parte do intestino. Daniele Barreto, amiga de Eduardo, disse à TV Globo que os criminosos queriam o cordão de ouro da vítima.
7: Ele estava com o cordão de ouro. Então, na saída do Zona Sul, os bandidos já na moto, eram dois, estavam monitorando ele provavelmente e foram assaltar ele no estacionamento. E aí ele fez um movimento com a mão, eles chegaram a pegar o cordão, mas ele fez um movimento com a mão e aí eles atiraram.
6: Funcionários do supermercado onde aconteceu o crime não quiseram gravar entrevistas, mas afirmaram que nenhum episódio do tipo havia acontecido até agora no local e que a segurança vai ser reforçada. A Polícia Civil disse que a Delegacia do Recreio investiga o caso. Reportagem Júlia Viana.

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2: Sábado, 11 de julho de 2026. Os Tribunais de Justiça de São Paulo e Minas Gerais informaram ao Conselho Nacional de Justiça que possuem mais de 7 bilhões de reais em retroativos devidos a magistrados. O Supremo Tribunal Federal avalia liberar os valores após auditoria da Corregedoria Nacional de Justiça. São Paulo é o estado que detém o maior passivo, com 4 bilhões de reais, enquanto Minas acumula 3 bilhões. A liberação final dependerá de decisões do Supremo e do Conselho. A Justiça Eleitoral já está convocando os mesários para as eleições de outubro. Mais de 1 milhão e 700 mil pessoas devem atuar no pleito, exercendo papel fundamental na organização e fiscalização das sessões. Para ser mesário, o cidadão não pode ter cargo de confiança no Executivo, parentesco com candidatos ou vínculo com partidos. Os alertas de desmatamento na Amazônia caíram no primeiro semestre ao nível mais baixo em 10 anos, atingindo cerca de 1.300 quilômetros quadrados. No Cerrado, os alertas do sistema DETER somaram pouco mais de 3 mil quilômetros quadrados, o menor índice desde 2021. Representantes de trabalhadores da Volkswagen barraram um plano de reestruturação da montadora na Alemanha. A proposta do presidente executivo previa cortes para elevar a competitividade diante da concorrência chinesa e dos custos bilionários com tarifas americanas. O presidente argentino Javier Milei declarou que vai estar no Brasil no dia 25 de julho para a cerimônia que formaliza a pré-candidatura de Flávio Bolsonaro à presidência. Milei também afirmou que pretende aproveitar a viagem para encontrar o ex-presidente Jair Bolsonaro, que cumpre prisão domiciliar em Brasília. No horário de Brasília, agora são 7h32.
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1: Agora 7 horas e 32 minutos. Há uma manutenção agora na rua Conde de Bonfim, na Tijuca. Uma faixa da via está ocupada na altura da rua Uruguai. Equipes da Guarda Municipal e da Sete Rios estão no local. O trânsito não apresenta retenções, mas tem essa manutenção rolando por ali. Você, motorista, circule com atenção. Daqui a pouco a gente traz informações aqui sobre interdições na região do Engenho de Dentro, porque amanhã será realizada a Botafogo Run, a corrida do Botafogo, lá do estádio Nilton Santos. Daqui a pouco a gente conversa sobre isso.
2: 7h33.
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2: Hora de conversar com o Leonardo Dai. Leonardo Dai continua nos Estados Unidos e fala ao vivo conosco. Bom dia para você, Dai.
4: Tudo bem, Cássia? Bom dia, ouvinte do Jornal da CBN. Hoje vamos conhecer a outra semifinal da Copa do Mundo de 2026. Ontem tivemos a definição aí da Espanha como adversária da França, depois da vitória da Espanha por 2-1 sobre a Bélgica. Hoje, dois jogos. Aqui em Miami tem Inglaterra e Noruega, e também teremos o jogo Inglaterra e Noruega a partir das 18 horas, né? E a partir das 9 da noite, o jogo entre Argentina e Suíça, valendo vaga também na semifinal da Copa do Mundo de 2026. O técnico da Inglaterra, o alemão Thomas Tuchel, agora é o único técnico estrangeiro ainda presente nessa Copa do Mundo, no caso estrangeiro, né? O único técnico que não comanda uma seleção do seu próprio país nessa Copa do Mundo. Lembrando que jamais, em 96 anos de Copa do Mundo, uma seleção treinada por um técnico de outro país foi campeã mundial. O alemão Thomas Tuchel tenta levar hoje a Inglaterra para a semifinal e consequentemente, manter aí essa esperança de entrar para a história nesse sentido. A França e a Argentina, que fizeram a final da última Copa do Mundo em 2022, podem se reencontrar nessa final de 2026. A França já está classificada para a semifinal. A Argentina joga hoje contra a seleção da Suíça para tentar essa vaga na semifinal. Os jogos das semifinais, né? Serão na terça-feira o jogo entre França e Espanha, na quarta-feira o jogo entre os vencedores dos jogos de hoje, entre o vencedor de Argentina e Suíça e o vencedor do jogo entre Inglaterra e Noruega. Cássia.
2: Então, muita expectativa em relação a essas partidas. Quando a gente pensa, Dai, por exemplo, nesse jogo das 10 da noite da Argentina com a Suíça, a gente pensa que tem um favorito aí, que é o atual campeão, que é a Argentina. Mas, ao mesmo tempo, essa Copa vem trazendo muitas surpresas pra gente, né?
4: E a Argentina tá jogando mal, né? Assim, se a Argentina tiver o mesmo padrão de desempenho dos jogos contra Cabo Verde e Egito contra a Suíça, a tendência é que não se classifique, porque é difícil imaginar a Suíça, por exemplo, se desmanchando em campo como o Egito se desmanchou depois que a Argentina fez o gol do 2-1, né? Então, a Argentina tem que jogar melhor. A Suíça tem um bom time, faz uma boa Copa, tem um time com um ataque bem interessante, tem aí um desfalque pesado que deve ser a ausência do Mozambique, que faz uma ótima Copa do Mundo, mas ainda assim é um time com bons recursos para complicar o jogo para a Argentina. A Argentina tem que jogar melhor. A gente está exaltando aqui com justiça a resiliência do time da Argentina, a força mental da Argentina para sair de situações adversas nos jogos, mas a verdade é que isso só está sendo preciso. Só está sendo preciso mostrar isso porque a Argentina está devendo em campo. Se a Argentina estivesse jogando bem, não teria necessidade de buscar essas reações, de buscar essas viradas. E uma coisa é você reagir contra Cabo Verde, outra coisa é você reagir contra o bom, mas de outro nível, o time do Egito, e uma coisa totalmente diferente vai ser precisar reagir contra a Suíça. Não dá para contar que a Suíça vai perder o jogo depois de abrir 2-0, nem com Lionel Messi e companhia do outro lado.
2: E como você acredita que chega a Noruega para enfrentar hoje a Inglaterra?
4: Eu acho que a Noruega, assim, a Noruega tem uma questão muito peculiar, que é a seguinte: é um time que tem um centroavante que você dá duas bolas nele, ele faz dois gols quase todo jogo, esse time pode ganhar de qualquer time, porque o futebol é um esporte de pontuação baixa, né? Se você fizer dois gols no jogo, você está muito perto aí de uma vitória ou de forçar uma prorrogação. Então isso, o fator Haaland faz a Noruega poder vencer qualquer time nessa Copa. Agora, A Inglaterra tem um time melhor, um time mais ajeitado, um time com jogadores melhores no todo. Também tem um centroavante que tem um nível de eficiência muito próximo desse do Haaland, que é o Harry Kane. Então, eu entendo que a Inglaterra tem um favoritismo razoavelmente claro, assim, em relação ao time da Noruega, mas é isso, assim, um time que tem um centroavante que entrega os gols que o Haaland entrega, ele sempre está vivo nas partidas, a ver se a Noruega consegue continuar fazendo história, já é a melhor campanha da história, né, e a Inglaterra que está há 60 anos aí esperando por um grande título desde a Copa do Mundo 66, a Inglaterra recentemente tem esse peso aí de, na hora da decisão, escorregar recentemente, né? Caiu na semifinal da Copa em 2018, caiu nas quartas de final da Copa em 2022, vem de dois vice-campeonatos europeus, né, na Eurocopa. A Inglaterra está devendo nessa hora decisiva. E agora tem um técnico novo, né, um técnico alemão, o Thomas Tuchel, que tenta conduzir o time nesse sentido também para ter o equilíbrio de decidir os jogos nas partidas mais importantes.
2: Leonardo Dai, muito obrigada pelas informações, também pela análise. A gente volta a conversar em breve. Até mais.
4: Valeu, até mais.
2: Agora são 7h38.

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2: 7h40.
3: De volta ao noticiário aqui do nosso Rio de Janeiro, para te informar das condições de trânsito no momento, tudo tranquilo, né? Nesse começo de sábado, manda uma mensagem para cá, 997-64-2381, dá uma passadinha rápida na linha amarela, sentido Fundão tem trânsito bom, sentido Barra da Tijuca também, são boas as condições de trânsito. Sabadaço de tempo firme, sem previsão de chuva, máxima prevista de 30 graus, é, minha gente, deu uma esquentadinha neste sábado, hein? Que beleza, daqui a pouco a gente traz a previsão do tempo em detalhes. Bora dar uma passadinha aqui na nossa apuração para trocar uma ideia com a Laís Vieira, que tem mais informação para a gente. Manda, Laís.
4: Leandro, a empresária Isabela Leite, de 30 anos, foi sepultada ontem, sexta-feira, no cemitério do Maruí, no Barreto, em Niterói. A despedida reuniu familiares, amigos e pessoas próximas que prestaram as últimas homenagens à jovem. Isabela, a gente lembra que morreu na noite de quarta-feira, após passar mais de 2 meses internada em estado grave, em consequência das agressões sofridas pelo ex-companheiro. Ao longo da internação, parentes enfrentaram dificuldades financeiras e precisaram fazer uma vaquinha virtual. O suspeito de cometer o crime foi preso temporariamente. Logo depois das agressões, 5 dias depois das agressões, com a morte da empresária, a investigação que inicialmente apurava uma tentativa de feminicídio agora vai ser classificada para feminicídio consumado. Dona de um salão especializado em mega hair e terapia capilar, Isabela era conhecida pelo empenho na profissão, pelo atendimento aos clientes. Ela deixa uma filha de 11 anos, Leandro.
3: Obrigado pelas informações, Laís Vieira. Caso gravíssimo de violência, de mais uma violência contra mulheres. E a gente segue acompanhando aqui. Agora são 7h42. A gente volta já com mais informações ainda dentro do Jornal da CBN.
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2: Temos agora informação ao vivo, chegando do Rio de Janeiro. Laís Vieira, bom dia.
4: Oi, Cássia, bom dia para você, bom dia a todos. O ministro Alexandre de Moraes, do Supremo Tribunal Federal, determinou a soltura do ex-prefeito de Belford Roxo, Márcio Canella. Ele havia sido preso em flagrante na última terça-feira, durante a sexta fase da Operação Unha e Carne da Polícia Federal, após um fuzil calibre .556 ser encontrado dentro do carro em que ele estava. Ao analisar o caso, Moraes destacou que a versão apresentada por Canella, de que a arma pertence a um policial militar responsável pela segurança dele, ainda deverá ser apurada ao longo das investigações. Apesar de autorizar a liberdade, o ministro impôs medidas cautelares ao ex-prefeito. Entre as determinações estão o uso de tornozeleira eletrônica, a entrega do passaporte, a suspensão do porte de arma e a proibição de deixar o país. Com isso, Canella vai responder ao processo em liberdade. Embora tenha sido preso em flagrante, o ex-prefeito era alvo apenas de um mandado de busca e apreensão na operação. A sexta fase da operação Unha e Carne investiga um suposto esquema de lavagem de dinheiro envolvendo uma rede de postos de combustíveis no Grande Rio, que, segundo a Polícia Federal, movimentou cerca de R$7 bilhões com a suposta participação de agentes políticos. Márcio Canella iniciou a carreira política em 2012, ao ser eleito vereador de Belford Roxo. Em 2015, conquistou uma vaga na Assembleia Legislativa aqui do Rio, onde exerceu 3 mandatos. Se afastou temporariamente para ser vice-prefeito de Belford Roxo entre 2017 e 2019. E depois de romper politicamente com Vaguinho em 2022, Canella foi eleito prefeito de Belford Roxo em 2024. E esse ano, em abril, ele renunciou ao cargo para disputar uma vaga no Senado pelo União Brasil, sendo substituído pela então vice-prefeita Marina Malta. Cássia.
2: Muito obrigada. Essa foi a Laís Vieira falando direto do Rio de Janeiro. E do Rio de Janeiro.

0: Para Brasília, o governo considera aplicar a lei de reciprocidade contra os Estados Unidos por causa do tarifaço aos produtos brasileiros. No entanto, Palácio do Planalto trata o tema com cautela. O setor empresarial do Brasil estima que o escritório do representante comercial dos Estados Unidos poderá aumentar a lista de exceções aos itens afetados.
1: O governo avalia a possibilidade de aplicação da lei da reciprocidade econômica a partir da confirmação de um novo tarifaço dos Estados Unidos, que poderá chegar a 37,5% em alguns casos. No entanto, o tema é visto com cautela e a avaliação interna é que será determinante a extensão das tarifas contra os produtos do Brasil. Fontes do Planalto afirmam que, se for o caso de estabelecer reciprocidade, os empresários e as entidades empresariais afetados serão consultados num processo que levaria alguns meses até a conclusão. A lei autoriza retaliações em concessões comerciais, investimentos e obrigações relativas a direitos de propriedade intelectual. O processo seria avaliado pelo Comitê Interministerial de Negociação e Contramedidas Econômicas e Comerciais para decidir sobre as respostas do Brasil e também acompanhar as negociações pelo fim das tarifas retaliatórias da Casa Branca. Antes de qualquer sanção, porém, o governo mantém o diálogo técnico e governamental para tentar evitar o estabelecimento de um novo tarifaço. Os empresários que participaram nesta semana de audiências públicas em Washington também afirmam que dificilmente não haverá aplicação das sobretaxas. O próprio representante para o comércio americano, Jameson Greer, disse que um acordo entre o Brasil e os Estados Unidos ainda está bem distante. Porém, os setores empresariais esperam pela ampliação da lista de exceções. O diretor do Conselho dos Exportadores de café do Brasil, Marcos Matos, fala em otimismo com moderação.
2: Tudo que foi sugerido já na lista de exceção será confirmado, né? Com os cafés verdes, isso tem de ser confirmado. E nós também sabemos que a ampliação da lista de exceção tem também um desafio, porque nós estamos vivendo nesse momento mais tensões. E é nesse momento que a administração Trump coloca mais pressão nos países, nos parceiros comerciais.
1: Outro ponto sensível da relação bilateral são os minerais críticos. Após reunião ministerial desta sexta para tratar do tema, o presidente Lula afirmou que as terras raras vão dar soberania financeira ao país. Ele também mandou recado ao presidente Donald Trump ao dizer que o republicano deveria se preocupar com o Brasil e não apenas com a China.
3: Se o Trump está preocupado com a China, pode começar preocupado com o Brasil, que nós vamos ser detentor de fazer as mesmas coisas ou mais qualificadas que o chinês faz.
1: Os minerais estratégicos do país não fazem parte da investigação do representante comercial dos Estados Unidos, mas estão no radar dos americanos, que querem avançar na exploração dos minérios fundamentais para carros elétricos, smartphones e equipamentos de defesa, por exemplo. De Brasília, Samantha Klein.
0: No noticiário internacional, o Irã negou ter solicitado negociações com os Estados Unidos. O posicionamento contradiz o presidente Donald Trump, que afirmou que os iranianos haviam pedido uma nova rodada de conversas. Após a quebra do cessar-fogo, a Casa Branca ainda anunciou novas sanções contra entidades do regime dos ayatolás.
4: O Ministério das Relações Exteriores do Irã negou nesta sexta-feira que o país do Oriente Médio tenha solicitado negociações com os Estados Unidos, como o presidente americano Donald Trump alegou. O republicano disse ter aceitado um pedido de Teerã para a continuidade das conversas sobre um acordo de paz, mas ressaltou que o cessar-fogo acabou. As manifestações ocorreram após novas trocas de ataques nos últimos dias. Navios foram bombardeados no Estreito de Hormuz e o governo americano responsabilizou o Irã. Em resposta, os Estados Unidos fizeram bombardeios ao longo de 48 horas contra cerca de 170 alvos iranianos. A Guarda Revolucionária do Irã lançou mísseis e drones contra bases americanas no Bahrein, no Catar, no Kuwait e na Jordânia. Também nesta sexta, Washington anunciou novas sanções contra 14 pessoas e entidades do país do Oriente Médio, incluindo casas de câmbio e o banqueiro Ali Ansari, que já havia sido sancionado pelo Reino Unido por suposto apoio financeiro às atividades da Guarda Revolucionária. Negociadores do Catar se reuniram com autoridades iranianas nesta sexta para tentar reduzir as tensões e discutir a navegação pelo Estreito de Hormuz.

0: Segundo uma fonte da agência de notícias Reuters, o tráfego diário de navios pelo canal ficou mais lento após os novos bombardeios. A sequência de ataques aumentou as preocupações sobre a recuperação do abastecimento global de petróleo e do transporte marítimo. Com colaboração de Ana Luísa Bessa, de São Paulo, Matheus Leite.
1: 7h49.
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5: Agora 7h51. Pessoal, tem uma matéria muito legal hoje no Jornal Globo, no suplemento Zona Sul, falando sobre os clubes de leitura que estão em alta aqui no nosso Rio de Janeiro. Isso é muito legal em tempos especificamente de telas, né? Todo mundo conectado o tempo todo nas telas, as pessoas com dificuldade até de conversar ao redor de uma mesa, e talvez em torno disso, por conta disso, as pessoas agora estão se reunindo para ler, para conversar sobre livros, para não ficarem ali tudo terminando numa tela de celular. E aí são vários os clubes de leitura que estão ganhando espaço em livrarias, cafés, restaurantes e iniciativas independentes que passaram a reunir leitores de diferentes idades e perfis em torno de um objetivo comum: compartilhar histórias, conhecer novos autores e ampliar os sentidos de uma mesma obra. Na Janela Livraria, são vários os clubes de leitura que nasceram ali com a ideia de transformar os espaços da livraria em ponto de encontro. A Marta Ribas que é a fundadora da Janela Livraria, deu uma entrevista para a repórter Maíra Rubim, que assina essa reportagem hoje no Jornal Globo, dizendo que mais do que uma livraria, a ideia é que esse espaço se torne um movimento para incentivar a leitura e a troca em torno dos livros e dos debates contemporâneos também. São vários os clubes de leitura mencionados, tem um clube de leitura, por exemplo, voltado para literaturas africanas, o clube de leitura Orixás e Literaturas Africanas, que é mediado por um professor da UFRJ e um professor da PUC também, para promover ali um diálogo entre filosofia, ancestralidade e literatura. Achei muito legal essa reportagem, conhecer esses clubes de leitura. Tem também o clube da livraria Alento no Flamengo, tem o clube do livro pequeno, Giro de Leitura, tem vários clubes do livro formados aí. Você que se interessa por literatura, vale procurar e conhecer também, né, esses espaços aí que são, sempre existiram, clubes de leitura, mas nesses tempos em que todo mundo parece que está conectado ao celular o tempo todo, é bacana de ver a galera que está querendo sair de casa para trocar ideia sobre literatura. Ontem, não, Capitu Café também, no Cosme Velho, literatura reunindo pessoas, deixando de ser uma atividade individual para ser um espaço de troca de ideias também. Legal.
1: 7h53.
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0: Muito bom dia para você, Jaime.
1: Muito bom dia, Milton, e bom dia para todos vocês que nos acompanham aos sábados.
0: Bom dia para você, Cecília.
2: Bom dia, Milton. Bom dia, pessoal.
0: Jaime.
1: Oi.
0: Você acha que o endividamento das pessoas, e a gente tem visto isso em grande número na família brasileira, afeta a vida das marcas e como afeta?
1: Milton, essa é a pergunta fácil de fazer e difícil de responder. Primeiro porque é um tema de grande sensibilidade social, a gente precisa tomar muito cuidado ao falar desse assunto, muito mais

0: questão mercadológica. Segundo, porque não são apenas as empresas e marcas que sofrem com isso. Acho que é a nossa sociedade, de forma geral, que sofre com essa questão. As fontes que a gente tem à disposição têm mostrado que mais ou menos, varia um pouco de mês para mês, 70% dos brasileiros estão envolvidos em algum tipo de dívida. Alguma coisa conhecida em que o dinheiro sempre termina antes do fim do mês, né? Nós sabemos que 95% da população brasileira hoje está bancarizada, né? O que abriu muitas oportunidades para obter crédito. E obter crédito tem um lado sombra, que é obter crédito e endividamento se você não tomar cuidado. E é nesse momento que a lista de compras, indo para o teu ponto, que são as marcas, lista de compra das famílias precisa ser repensada muitas vezes, precisa ser melhor organizada, né? Não porque as pessoas queiram, mas porque elas precisam. Ninguém vai deixar de gostar das marcas que ama ou pelas quais tem algum sentimento de respeito e admiração. É preciso escolher entre o que eu quero, aquilo de que eu gosto e aquilo que é possível. Sim, as marcas mais desejadas estão sofrendo e acompanhando o sofrimento dos seus clientes. Assim esperamos, né? Que é algo inevitável. Basta ter curiosidade e um pouco de atenção, eu acho, para cenas dolorosas que a gente vê em supermercados e pontos de venda. Mãe, posso pegar esse biscoito de chocolate?
1: Você fazia isso, Jaime? Quando era criança?
0: Fazia.
1: Ah, tá.
0: E eu via da minha mãe muitas vezes, não, meu filho, porque a minha vida lá atrás foi mais difícil, viu, Milton?
1: Tá bom.
0: Minha mãe dizia, ou a mãe dessa criança que eu ouvi literalmente no supermercado, dizendo, não, meu filho, hoje não dá. Uhum. Se escuta isso, dói, né? A gente que frequenta muitos pontos de venda, a Cecília, eu, o pessoal do escritório, até para ajustar o nosso radar em relação ao comportamento de consumidor, vê isso acontecer muitas vezes. E cá entre nós, melhor as marcas sofrerem do que a população sofrer, embora a gente não goste que nenhuma das duas sofra.
1: E Cecília, você sente que as marcas estão sofrendo também?
2: Ah, eu acho que sim, Milton, eu acho que eu não tenho dúvida disso. Na verdade, quando a situação dos consumidores é mais confortável, as pessoas conseguem exercer mais plenamente os seus desejos, conseguem ir atrás daquelas marcas que fazem o coração delas bater. Agora, quando a situação é mais difícil, o bolso está mais apertado, como a gente vê nos últimos tempos, a gente tem que reprimir mesmo nossos desejos de compra e pensar em substituição de marcas e por aí vai. E muitas vezes se contentar com opções mais baratas. Às vezes você vê mercados com promoção quando uma mercadoria está próxima do seu vencimento, então também fazendo algumas ofertas nesse sentido. Mas eu acho que a gente não pode se iludir, Milton, que aqueles desejos, eles estão lá guardadinhos nos nossos corações e nas nossas cabeças. E aí, quando uma crise passa, quando um pai e uma mãe recebem uma promoção e etc., então quando essa tormenta e dificuldade fica para o passado, as pessoas voltam a exercer esse desejo pleno, porque ele estava ali pulsando. E como o Jaime falou, a gente que observa locais de ponto de venda, e a gente gosta disso, eu acho que a coisa mais importante é a gente não só fazer pesquisa com gente real, ou pesquisa que agora se faz com IA, com personas sintéticas, né, para responder pesquisa, é a gente ter aquele calor de ver comportamento real acontecendo nos pontos de venda. Porque eu acho que nesse momento é quase como se a gente conseguisse entrar na cabeça, no coração daqueles consumidores e ouvir aquele diálogo que acontece entre o ideal, o que eu gostaria de comprar para minha família, por exemplo, e o que é possível. Então, eu acho que quando a gente está isso, quando o profissional que trabalha com gestão de marca, que quer entender consumidor, você consegue entender a dor daquela pessoa e você aprende muito com essa cena. Mesmo o Jaime descreveu, né, uma cena que ele viu de uma mãe com uma criança. E talvez essa mãe com a criança, o que ela gostaria de falar é: não, meu filho, daqui a pouquinho a gente vai, quando o dinheiro sobrar, a gente vai poder comprar o biscoito que você quer, ou vai poder tomar muita Coca-Cola com Sadia, com a salsicha da Sadia, com a pipoca.

0: pipoca da York, enfim, trazendo todas as marcas que fazem o coração dessa família bater.
1: Qual é a nossa marca, Jaime?
2: É o seguinte, eu acho que nós profissionais que trabalhamos com marca e profissionais de negócio geral precisamos entender o seguinte, isso de alguma forma passa, mas o desejo não morre. A gente pode recalcar o desejo, mas ele volta em algum momento. Ele fica esperando a hora em que ele possa ser realizado. Eu sinto muito, mas as marcas também terão que esperar por esse momento do retorno.
1: Perfeito. Muito obrigado, Jaime. Um bom dia. Até o próximo sábado.
2: Até lá, Milton.
1: Bom fim de semana para você. Até o próximo sábado, Cecília.
0: Bom fim de semana, Milton. Bom fim de semana aos ouvintes.
1: Quer conversar com a gente sobre esse assunto? Você pode ir lá no meu blog, miltonjung.com.br. Jung, você escreve com J-U-N-G. Tem o post com texto, o áudio dessa nossa conversa e o espaço para você deixar a sua opinião. Até mais.
3: 8 horas.
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0: sábado, 11 de julho de 2026. O presidente Lula afirmou que o governo federal mudará de postura no debate sobre minerais críticos e terras raras. Ele descartou a possibilidade de o Brasil se limitar à exportação de matéria-prima. Lula declarou que o presidente dos Estados Unidos, Donald Trump, pode começar a ficar preocupado com o mercado brasileiro neste setor e não apenas com a China, atual principal produtora mundial desses insumos. A federação entre União Brasil e progressistas não deve apoiar a pré-candidatura do senador Flávio Bolsonaro, segundo o portal G1. A tendência é que a União Progressista libere os diretórios estaduais para apoiarem o candidato que considerarem mais conveniente. A decisão de neutralidade na disputa pelo Planalto foi motivada por desgastes recentes entre o parlamentar e dirigentes partidários, além de pressões internas das lideranças regionais. Subiu para 12 o número de mortos pelo incêndio florestal no sul da Espanha. 23 pessoas estão desaparecidas na Andaluzia. Alimentado por ondas de calor e ventos fortes, o fogo destruiu mais de 3 mil hectares e atingiu residências. Mais de 150 bombeiros atuam no combate às chamas. A suspeita inicial é de que o fogo começou após a queda de um cabo de energia. O TikTok anunciou ferramentas e investimentos em segurança para ajudar usuários a identificar conteúdos criados por inteligência artificial. A plataforma focará no combate ao spam automatizado. Outro foco será nas análises mais rígidas sobre publicações de política, saúde e finanças. No horário de Brasília, 8:02.
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1: Oito e três.
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1: Um ótimo dia para você que segue conosco no Jornal da CBN, edição deste sábado. Hoje é dia 11 de julho de 2026. Sábado que encerra uma semana em que a Bolsa Brasileira teve a maior alta em um único dia desde março, puxada pela inflação de junho, que veio pela metade do que o mercado esperava.

0: Apesar do cenário geopolítico com a retomada do conflito entre Irã e Estados Unidos, o resultado doméstico reforçou as apostas de corte de juros nas próximas reuniões do Banco Central.
1: A Bolsa Brasileira fechou a sexta-feira com a maior alta em um único dia desde março. O Ibovespa subiu 3%, encerrando a terceira semana seguida de ganhos, com alta de 2,2% no período. Das 78 ações do Ibovespa, 77 subiram. O motivo principal foi a inflação. O IPCA de junho veio praticamente metade do que o mercado esperava, subindo apenas 0,16%, menor variação para o mês desde 2023. A economista-chefe da Lifetime Investimentos, Marcela Cauauti, explicou que os assuntos domésticos pesaram mais nesse momento do que a instabilidade do cenário geopolítico, com a retomada do conflito entre Irã e Estados Unidos.
2: A gente aguarda para a semana que vem uma nova rodada de negociações com a esperança de que o cessar-fogo seja retomado. Enquanto isso, no Brasil, a semana termina com a bolsa em alta, principalmente por conta da perspectiva de juros menores por aqui. A expectativa da queda do custo de capital acaba sendo muito favorável para as empresas e para as ações listadas na Bolsa de Valores.
1: O dólar também sentiu o efeito. A moeda americana caiu 0,3% nessa sexta e fechou cotada a R$ 5,11, acumulando queda de mais de 1% na semana. Para o CEO da MA7 Negócios, André Matos, o que se viu hoje é só o começo. Ele aposta que o fluxo de investidores estrangeiros deve continuar forte e projeta um dólar ainda mais barato até o fim do ano.
3: Circula ainda em relação aos investidores estrangeiros que o PIB global brasileiro vai ser o de melhor performance, isso também vai atrair grandes investidores do mundo inteiro, e nossos juros é o maior juros real do mundo, e na realidade o pessoal acaba aplicando na Selic, no CDI, seja o que for, e automaticamente tem entrada de reserva no país, acaba pressionando o dólar.
1: Com o dado de inflação mais fraco, o mercado já aumentou a aposta de que o Banco Central vai cortar os juros nas próximas reuniões. Para agosto, a chance de corte já passa de 80%. Para setembro, também é a aposta mais provável. O analista da Ouro Preto Investimentos, Sidney Lima, alertou contra a comemoração sem freios, já que a melhora depende de fatores ainda incertos.
4: É que essa melhora, ela ainda depende da continuidade desse processo de desinflação por aqui e de um ambiente externo mais estável com essa relação ali entre os Estados Unidos e o Irã. E se houver uma nova alta do petróleo, uma mudança na perspectiva para os juros lá nos Estados Unidos, parte desse otimismo ele pode acabar sendo rapidamente revertido, né?
1: Nos últimos 12 meses, a inflação ainda está em 4,64%, acima do teto da meta, que é de 4,5%. De São Paulo, Nadédia Calado.
0: E mais sobre o que a Nadédia Calado estava falando a respeito da inflação. A inflação que acabou, né? Inflação de junho, causando todo esse reflexo positivo nos mercados nesta semana. A inflação do mês passado desacelerou para 0,16%. E a queda no preço dos alimentos foi o principal motivo para esse resultado, que ficou em praticamente metade do que era esperado pelos economistas. A alta na conta de luz evitou uma redução maior ainda nesse índice.
5: A inflação oficial do país desacelerou em junho e ficou em 0,16%, segundo o Índice Nacional de Preços ao Consumidor Amplo, o IPCA, divulgado pelo IBGE. O resultado representa uma queda em relação a maio, quando a inflação havia sido de 0,58%. No acumulado do ano, o IPCA soma 3,36%. Em 12 meses, a inflação ficou em 4,64%, abaixo dos 4,72%, registrados no mês anterior, mas ainda acima do teto da meta estabelecida pelo governo de 4,5%. Apesar da desaceleração, o grupo Habitação foi o que mais pressionou o índice em junho, com aumento de 0,63%, impulsionado pela energia elétrica residencial. Isso foi reflexo da bandeira tarifária amarela e de reajustes aplicados por concessionárias em diferentes estados. Ainda assim, o resultado veio bem abaixo das expectativas do mercado, que esperava uma inflação acima de 0,3% em junho. Para o economista Mauro Rochlin, da Fundação Getúlio Vargas, o índice deve levar

0: para a revisão das projeções desse ano.
1: O que pressionou a inflação de qualquer maneira no mês passado foi o grupo habitação, ainda por conta do item energia elétrica. Mas, de qualquer maneira, o número é surpreendentemente bom, o número final, o número de 0,16, e vai obrigar o mercado financeiro a rever todas as suas previsões.
0: O grupo Alimentação e Bebidas registrou queda de 0,24%. Os alimentos consumidos em casa ficaram, em média, 0,39% mais baratos, com destaque para as reduções nos preços do café, das frutas e das carnes. Em contrapartida, itens como feijão carioca e batata ficaram mais caros. Para o economista André Braz, o comportamento dos alimentos foi decisivo para o desempenho da inflação em junho.
2: Isso eu não esperava, né? Carnes, frutas e café são itens de peso na cesta de consumo. Quando cai de preço, puxa a inflação média para baixo, né? E foi exatamente o que aconteceu. Além disso, a alimentação fora de casa, que é nos bares e restaurantes, também subiu bem menos.
0: Depois do grupo habitação, o de despesas pessoais foi o que teve a maior alta, de 0,25%, influenciada pelos serviços de empregado doméstico e de cabeleireiros e barbeiros. Já o grupo transportes teve alta de 0,17%, puxado pelo aumento de 7,12% das passagens aéreas. Em compensação, os combustíveis ficaram, em média, 0,48% mais baratos, com recuo nos preços do etanol, do diesel, do gás veicular e da gasolina. Com a colaboração de Matheus Carreira, do Rio de Janeiro, Ricardo Porto.
3: 8 e 11.
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6: Agora são 8 horas e 12 minutos. Informação de trânsito agora para você.
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6: Tem uma faixa ocupada na altura da estação BRT Vigário Geral, no sentido Zona Oeste, devido à queda de um motociclista. Sete rios, bombeiros atuam no local. O trânsito tem retenção desde a altura da rua Bulhões Marcial. Foi em Vigário Geral, isso ali na Avenida Brasil. O trânsito já tem muita complicação por ali. Em Santa Cruz, tem uma faixa ocupada na altura da estação do BRT Curral Falso, sentido Barra da Tijuca, devido a um acidente envolvendo carro e ônibus. A concessionária está no local também. Jardim Botânico agora, você que está trafegando no viaduto Saint-Hilaire, tem um ônibus enguiçado ocupando uma faixa na saída do túnel Rebouças, sentido Lagoa Rodrigo de Freitas. Redobre o cuidado ali ao passar por ali, porque logo na saída tem esse ônibus que está na faixa da direita enguiçado, então o motorista tenha atenção por conta desse ônibus que está enguiçado por ali. Segue uma manutenção feita na rua Conde do Bonfim, na altura da rua Uruguai, com equipes da Sete Rio e da Guarda Municipal no local. Trazer informações de trânsito, de interdições, né? Uma corrida que vai acontecer amanhã no bairro do Engenho de Dentro, na zona norte do Rio, vai ser realizada a Botafogo Run. As interdições ao trânsito de veículo vão ocorrer das 4 horas da manhã até as 9 horas da manhã, ali no entorno do estádio Nilton Santos, para essa celebração do Botafogo. A corrida vai ser neste domingo, dia 12 de julho. Você pode participar, mandar mensagem para cá através do nosso WhatsApp 99764-2381, 99764-2381, manda o seu recado para cá para conversarmos nesse sabadaço. Manda aí qualquer boa desse final de semana. Lembrando para você que hoje é dia de céu claro a parcialmente nublado, sem previsão de chuva, ventos fracos a moderados e temperaturas estáveis, com máxima prevista de 30 graus e mínima de 14 graus. Amanhã já teremos aí áreas de instabilidade, formação de uma frente fria que vai influenciar o tempo na cidade do Rio de Janeiro. Possibilidade de chuva fraca só amanhã. Hoje, bora curtir o sol.

0: em diante de um projeto como esse. Nossa convidada é Fabiola Menezes, CMO da General Mills. CMO é daquela turma do marketing, que você conhece bem, e com quem eu vou conversar agora aqui no Mundo Corporativo. Fabiola, muito obrigado pela sua gentileza ter aceitado nosso convite no Mundo Corporativo. Bom dia.
1: Bom dia, eu que agradeço, Milton. Felicidade de estar aqui com você.
0: Fabiola, durante muito tempo, as marcas contratavam celebridades para transmitir mensagens, para serem seus porta-vozes, conectados com as comunidades. Hoje vemos criadores de conteúdo ocupando esse espaço. O que mudou nesta lógica da comunicação?
1: Olha, acho que a gente ampliou, né? Não é que as celebridades não tenham mais espaço. Inclusive, nós temos uma na nossa campanha agora, que é a Simone Mendes, está na campanha de Junina, mas ela não é a única voz. Então, o que aconteceu hoje é uma pluralidade de vozes com muita influência, que consegue conectar com os consumidores de uma forma muito genuína, que conseguem construir proximidade com os consumidores, consegue criar credibilidade, e são muitas vozes que hoje estão em cada canto do país, falando com targets diferentes, com públicos diferentes, em regiões diferentes, e a gente precisa falar muito mais, através de muito mais gente, para chegar no nosso consumidor.
0: O que moveu vocês no sentido de buscar esses criadores de conteúdo?
1: A gente está buscando modernizar as nossas marcas. Então, quando você pensa em IOC e Kitano, que são as marcas que hoje gerencio, elas estão aí no mercado há mais de 40 anos e vão se construindo, né, na vida dos consumidores através das mídias tradicionais, do ponto de venda, do próprio acesso aos produtos. Mas agora a gente tem uma ferramenta nova, que é um novo jeito de estar mais próximo do consumidor. Então, essa possibilidade da gente modernizar essas marcas para estar mais próximo do consumidor, falando de um jeito que ele vai se sentir que é para ele, é o jeito que a gente está usando a economia dos criadores.
0: Você passou por uma série de empresas.
1: Passei.
0: Né? Grupo Abril, BRF, Mondelez, todas elas você teve atuação antes de chegar na General Mills. Quais foram as transformações assim, mais profundas que você observou ao longo desta jornada? Do ponto de vista da comunicação, né?
1: Olha, é uma transformação radical, eu diria, né? Do início da minha jornada até aqui, é uma mudança radical. Não tanto pelo... Eu digo que o que é o clássico do marketing, né? Que é você transmitir uma mensagem, construir posicionamento, construir atributos, isso continua valendo. Mas como fazer isso transformou-se de forma radical. Então, hoje você tem uma forma de conversar com esse consumidor que é muito mais presente, possível e imediata. Então, o que era antes possível através apenas de uma pesquisa de mercado, quando a campanha já fosse para o ar, hoje você tem uma resposta imediata do consumidor no segundo seguinte que a campanha está no ar. Ou você vai ouvir dos seus produtos, ou você vai ouvir uma tendência, ou você vai ouvir um pedido do consumidor por um produto novo, imediatamente. Isso muda muito a forma como a gente constrói marca, porque ela não, o poder não está mais só do lado de cá.
0: O que mudou no comportamento dos consumidores? O que você aprendeu sobre o comportamento dos consumidores, especialmente trabalhando aí na relação com uma marca tão tradicional?
1: Eu acho que tem duas coisas que se fala muito sobre os consumidores, né? De que os consumidores ficaram mais exigentes. E estão mesmo. O consumidor brasileiro está mais exigente. Aprendeu a consumir, tem muita oferta, não aceita qualquer coisa mais, quer coisas que sejam pertinentes para a vida dele. Então, isso, de um lado, é muito verdade. Mas eu costumo dizer também que o consumidor está estafado de tanta mensagem. A gente está sobrecarregado com a quantidade de mensagem que a gente recebe todos os dias. A quantidade de estímulos que nós temos em todo o meio digital, ela é excessiva. E isso cria uma questão para quem está do lado de cá construindo marcas, que é como é que eu entro nessa vida desse consumidor que já não quer mais ouvir de nada, já está cansado. Como é que eu entro de um jeito pertinente que ele consiga lembrar da minha marca no momento certo? Então, essa busca incessante por não interromper, por estar presente dentro de um contexto cultural, por estar presente através de um influenciador que fala de verdade com ele, que tem credibilidade, ou na hora que ele realmente está buscando uma promoção e uma oferta, é um trabalho muito árduo que a gente tem hoje, porque ninguém aguenta mais a sobrecarga de mensagens.
0: Vocês têm usado inteligência artificial nesses processos todos? Sim. Na área do marketing?
1: Sim. Hoje a gente usa, a gente está usando para duas formas de ouvir o consumidor e fazer pesquisa que estão muito bacanas. A gente tem uma ferramenta hoje na General Mills que a gente planeja a pesquisa, coloca as perguntas numa inteligência artificial, seleciona os consumidores, a inteligência artificial entrevista os consumidores no final de semana. Na segunda-feira eu tenho um relatório pronto com quotes, né, com as falas dos consumidores e recortes dessa entrevista já prontas na segunda de manhã. E aí eu peguei alguns vídeos, porque ela entrevista os consumidores e filma. né, através de uma videoconferência. E eu falei, gente, como é que será que essas pessoas estão interagindo, né?

0: com a inteligência artificial. E, incrivelmente, parece que elas ficam até mais à vontade. Então, as pessoas vão lá, é como se fosse um chatbot, e elas vão
1: elas
0: falando.
1: Elas sabem que serão conectadas. E sabem que estão conectadas com a inteligência artificial.
0: Sabem. E eu achei que ia ser ao contrário, que as pessoas iam ficar mais endurecidas. E ao contrário, as pessoas se soltam, falam, ficam à vontade em casa. E tá filmado. E a gente consegue já ter um relatório segunda-feira pronto sobre isso. Uma outra coisa que a gente tem usado, avançando ainda mais, a gente está começando a fazer testes com pessoas sintéticas, personas sintéticas. O que, que é isso? A gente tem uma pesquisa, né, quantitativa, a gente treina a inteligência artificial para cada tipo de persona, depois você pode fazer novas perguntas para essas personas e a inteligência artificial responde como se fosse aquele consumidor com 85% de acuracidade.
1: Hoje nós temos muitos dados à disposição. Não há um risco de nós ficarmos reféns dos dados e deixarmos essa nossa intuição, essa coisa mais humana, muitas vezes, impactar numa decisão que a gente vai tomar?
0: Acho essa pergunta fantástica, Milton, porque, de fato, eu acredito ainda na sola do sapato. O que significa isso, né? Você visitar o ponto de venda, você falar com o consumidor, você ver, na verdade, como está acontecendo, você interagir com as pessoas, ouvir das pessoas para, inclusive, tirar os seus próprios vieses. Porque quando você vê dados através de planilhas, de dados consolidados e números, para você ter essa intuição, muitas vezes você vai buscar numa referência que é só sua. E muitas vezes a gente tem nossos vieses. Então, o que eu busco fazer é ouvir o consumidor, está presente ainda para ouvir no ponto de venda pessoas diferentes, porque a gente tem um olhar muito viciado do lugar que a gente está, né, do escritório, da formação, temos nossos vieses. Então é muito importante não perder esse olhar, não perder essa conexão, porque sim, a gente pode se distanciar do consumidor sem perceber.
1: Agora deixa eu pegar um pouco da parte do seu trabalho de gestão à frente, líder de uma equipe.
0: Sim.
1: Né? Que ações você considera fundamentais para os líderes, considerando que esse comportamento do consumidor que você acabou de falar é o comportamento das pessoas que estão à sua volta, à nossa volta, cheios de estímulos, cheios de novidades, cheios de esquecer o que os outros estão pensando porque acham que o mundo é aquilo que está no seu entorno. Como é que se comanda uma equipe assim?
0: E uma equipe multigeracional também, né? A gente tem, além de tudo, esse desafio das múltiplas gerações convivendo dentro do mesmo ambiente. Acho que o líder hoje, muito se fala disso e eu acredito que é verdade, que é um líder mais empático. Né? Hoje a gente tem que entender um pouco as pessoas, tem que se aproximar, conversar com as pessoas dentro do seu time para poder engajá-las num lugar mais humano, sabe, Milton? Eu acho que a gente tem as ferramentas de engajar da empresa, né? As métricas, as metas, as recompensas, mas as pessoas ficam mais conectadas com o humano, com o líder que tem um olhar mais humano para o desenvolvimento das pessoas. Eu acredito muito nessa proximidade e no desenvolvimento das pessoas, e entender individualmente para onde elas estão indo, o que elas querem da vida delas e como que a gente também pode facilitar esse aprendizado e esse desenvolvimento. A gente vai ter que viver num mundo que aprende e desaprende e reaprende cada vez mais rápido. Então, e ter múltiplas gerações é muito legal porque a gente aprende muito com eles. Eles aprendem com a gente, óbvio, mas a gente aprende muito com eles também. E ter essa troca e entender que a gente vai ter que se atualizar o tempo inteiro. Então, eu falo, quem vem para o marketing já começa sabendo que largou a faculdade, tem que voltar a estudar. Tem que ouvir, tem que ir em evento, palestra, podcast, ouvir com os mais velhos, aprender com os mais jovens. Porque o mundo está mudando, a forma como a gente faz a construção das marcas está mudando e está mudando cada vez mais rápido. Então, acho que esse é o barato da liderança hoje, de aprender com eles, de ajudá-los a se desenvolver e entender que a gente tem que aprender o tempo inteiro.
1: Fabiola Menezes, quero agradecer a sua gentileza de compartilhar sua experiência e conhecimento com os nossos ouvintes aqui no Mundo Corporativo. Muito obrigado.
0: Eu que agradeço, Milton. Um prazer.
1: Fabiola Menezes, CMO da General Mills Brasil, foi a nossa entrevistada no Mundo Corporativo. Quer saber mais? Tem entrevista completa à sua disposição, onde a Fabiola traz sugestões para quem pretende liderar empresas e se desenvolver profissionalmente. A entrevista está no canal da CBN no YouTube, no Spotify, no podcast mais próximo do seu celular e no meu blog, miltonyoung.com.br, que você escreve com J-U-N-G. Colaboraram com o programa Carlos Greco, Letícia Valente, Rafael Furugem, Débora Gonçalves e Priscila Gubiotti. Até o próximo capítulo do Mundo Corporativo.
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2: 8h26, agora informações com Laís Vieira. Manda, Laís.
3: Leandro, a cobertura da vacinação contra a gripe entre crianças segue abaixo do esperado aqui na cidade do Rio, mesmo com o aumento dos casos de doenças respiratórias durante o inverno. Segundo a Secretaria Municipal de Saúde, apenas 30% do público infantil havia sido imunizado até essa semana, índice considerado preocupante devido ao maior risco de complicações nessa faixa etária. As crianças, assim como os idosos, integram o grupo prioritário da campanha de vacinação. De acordo com a Prefeitura, mais de 2 mil crianças foram internadas nesse ano com síndrome respiratória aguda grave aqui na capital e 29 morreram em decorrência de complicações da doença. Diante do cenário, a Secretaria Municipal de Saúde reforça o apelo para que pais e responsáveis levem as crianças às unidades de saúde para receber a vacina. A vacina está disponível em 243 salas da rede municipal. O Supercentro Carioca de Vacinação em Botafogo funciona todo dia, de 8 da manhã às 10 da noite. Já as unidades instaladas no Parque Shopping Campo Grande, na Zona Oeste, no Shopping Nova América, na Zona Norte, operam conforme o horário dos centros comerciais. Leandro.
2: Obrigado pelas informações. Laís Vieira, bom, é um alerta que a gente faz aqui sempre no nosso CBN Rio sobre a cobertura vacinal em queda para várias imunizações. Essa da gripe está demais. Uma pena que a gente chegue nesse estado de coisas no nosso país e no nosso Rio de Janeiro de modo particular também. Vamos falar mais sobre isso no nosso CBN Rio de hoje. O CBN Rio de hoje começa às 10 horas da manhã. Entre os destaques que a gente vai apresentar, vamos, claro, mirar para o noticiário político, né? Porque, minha gente, olha só, além de tudo, nós podemos lidar aí nas próximas semanas com a escolha do novo conselheiro do Tribunal de Contas do Estado. Pois é, finalmente o Domingos Brazão perdeu o cargo. Ele ficou preso, ele está preso desde março de 2024 e recebeu salários até 2 meses atrás, até maio de 2026. Mesmo estando preso. É um dos assuntos que a gente vai tratar ao longo da programação de hoje. Agora a gente vai para o Repórter CBN.
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4: Sábado, 11 de julho de 2026. O Ministério da Fazenda publicou uma portaria com as novas regras para a publicidade das bets a partir do dia 17. A partir do dia 17, todos os anúncios deverão conter alertas obrigatórios sobre os riscos de dependência e prejuízo financeiro aos apostadores. Os serviços devem ocupar pelo menos 10% do tamanho da propaganda, em moldes semelhantes aos avisos de cigarros e bebidas. Além disso, também foi publicada uma portaria em conjunto com o Ministério da Justiça, que estabelece regras sobre o conteúdo das publicidades de apostas. O Itamaraty informou que segue em negociações com os Estados Unidos para tentar reverter uma proposta de tarifaço de 25% contra produtos brasileiros. Segundo a Confederação Nacional da Indústria, mais de 4 mil itens podem ser sobretaxados. O prazo para um acordo termina na próxima quarta-feira.

0: A Justiça Eleitoral bloqueou R$ 227 mil de Ana Cristina Valle. Ela é ex-mulher do ex-presidente Jair Bolsonaro. A medida decorre da reprovação das contas de campanha dela em 2022 e busca garantir o pagamento de dívidas com o fundo eleitoral. O presidente dos Estados Unidos, Donald Trump, afirmou que os militares americanos estão prontos para dizimar o Irã caso o país tente assassiná-lo. Em publicação nas redes sociais, Trump declarou que 1.000 mísseis estão prontos para disparo. Ele deu ordens para destruir áreas iranianas se a ameaça for cumprida. Esta ameaça ocorre após Israel compartilhar informações de inteligência com Washington sobre um suposto plano de Teerã contra o presidente americano. O Irã nega a acusação. No horário de Brasília, 8h31.
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1: Oito e trinta e dois.
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1: A Polícia Civil começou a identificar os responsáveis pela página que expôs dezenas de alunas de um colégio do Rio em um ranking de cunho sexual. Segundo a investigação, os autores seriam, a princípio, meninos menores de idade. Os agentes já ouviram testemunhas e vítimas e agora apuram o crime.
2: A delegada responsável pelas investigações da lista de alunas do Colégio Cruzeiro de Jacarepaguá, na zona sudoeste do Rio, disse que a polícia já começou a identificar os autores da página que colocava as meninas num ranking de cunho sexual com adjetivos depreciativos. Maria Luísa Machado disse que, a princípio, são todos meninos menores de idade, mas não deu mais detalhes. A Delegacia de Criança e Adolescente Vítima também ainda não terminou de identificar todos os autores. Nesta quinta-feira, a polícia começou a ouvir as testemunhas e vítimas. A delegada explicou como as investigações estão avançando.
3: Na data de ontem, a Delegacia da Criança e do Adolescente Vítima realizou a auditiva de diversas pessoas relacionadas ao caso da lista de meninas que foi divulgada. Dentre elas, vítimas e testemunhas. A gente reforça o nosso compromisso na elucidação desse caso, na medida em que expressa, de fato, uma violência, tanto em relação à idade quanto de gênero. E os crimes que estão sendo investigados são os crimes de injúria, difamação, submissão de adolescente a vexame e também o cyberbullying.
2: Ao todo, 65 vítimas já foram identificadas. Todas são meninas de 14 a 17 anos, 7 registraram ocorrência na polícia. O próprio colégio notificou as autoridades sobre o caso e acionou a plataforma para remover o conteúdo. A lista já foi tirada do ar e o diretor da escola também já prestou depoimento. Em entrevista à TV Globo, a mãe de uma aluna de 14 anos, que teve a voz alterada por inteligência artificial para preservar a identidade, contou como a filha descobriu a lista e como está lidando com o caso.
4: Ela descobriu, assim, com as amigas que estava o nome completo dela, nome e sobrenome dela e de todas as meninas no site. Mãe, olha isso, esse site, o que será isso? Que coisa idiota, entendeu? Ela ficou com raiva e ficou incrédula. Foi uma violência imensa contra todas essas meninas. Tem menina que reagiu muito mal, que não quer mais ir para a escola, que está envergonhada. Eu acho que a exposição nas redes sociais fez com que a escala dessa violação fosse muito maior.
2: Entre as classificações da lista, havia categorias como GOAT, sigla em inglês para a melhor de todos os

0: tempos, me arrependi depois, nem olharia e outras ainda mais pejorativas. Do Rio de Janeiro, Rafaela Lima.
1: Agora são 8h35. Um grupo suspeito de lavar mais de 8 milhões de reais desviados de uma empresa de Curitiba foi alvo de uma operação policial. As investigações começaram depois do sequestro do proprietário do negócio, em setembro de 2024.
2: A Polícia Civil do Paraná cumpriu nesta sexta-feira 27 mandados judiciais contra um grupo investigado por lavar 8 milhões e 300 mil reais desviados de uma empresa de Curitiba. A investigação é um desdobramento do caso do sequestro do proprietário da empresa ocorrido em setembro de 2024 e aponta que os mesmos envolvidos também teriam participado de um esquema de fraude e ocultação dos recursos. A apuração teve início após o resgate do empresário, então com 58 anos, dono de uma empresa do setor de produtos médicos, que havia sido sequestrado no bairro Jardim Botânico, em Curitiba. Na investigação do crime, 7 pessoas foram presas por participação no sequestro, que tinha como objetivo extorquir mais de 3 milhões de reais da vítima. Na ocasião, o delegado Tiago Teixeira falou sobre como o grupo agiu.
3: Eles iriam liberar a vítima assim que essa transferência fosse concluída. É que eles estavam aqui em Curitiba cerca de 14 dias, monitorando a rotina da vítima, já com o objetivo de sequestrar essa pessoa.
2: As investigações apontaram que o crime foi planejado por uma ex-gerente administrativa da empresa, responsável pelo setor financeiro. Ela foi presa em abril deste ano em São José dos Pinhais, região metropolitana da capital paranaense. Além dela, outra ex-funcionária, familiares e pessoas ligadas às duas também foram identificados como envolvidos. Com o avanço das investigações, a Polícia Civil descobriu que os mesmos suspeitos também integravam um esquema de desvio de recursos da empresa enquanto ainda trabalhavam no local. Segundo a apuração, eles utilizavam boletos bancários fraudulentos emitidos em nome de empresas de fachada criadas pelo próprio grupo para desviar dinheiro da companhia. Ao todo, foram identificadas 11 pessoas envolvidas e o pagamento de 46 boletos fraudulentos entre janeiro e setembro de 2024. Como as ex-funcionárias tinham acesso ao controle das ordens bancárias da empresa, conseguiram autorizar diversos pagamentos irregulares, causando um prejuízo de mais de 8 milhões de reais. Para dificultar o rastreamento do dinheiro, os valores eram distribuídos entre contas de integrantes da organização e movimentados em uma rede de transações. A investigação continua para identificar todos os envolvidos e esclarecer completamente o esquema criminoso. De Curitiba, Bruno de Oliveira.
1: 8h38.
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1: 8h38.
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6: Agora são 8 horas e 39 minutos, de volta aqui com o noticiário do nosso Rio de Janeiro. Vamos trazer algumas informações de trânsito para você. A gente segue acompanhando o enguiço de um ônibus ali na saída do túnel Rebouças, sentido Lagoa Rodrigo de Freitas. O motorista deve ter cuidado ali quando sair do Rebouças, né? Porque esse ônibus enguiçado está bem na faixa da direita. Foi liberado agora há pouco a faixa da Avenida Brasil, na altura do BRT Vigário Geral, sentido Zona Oeste, após a queda de um motociclista, tá? Cuidado por ali. Tem um outro acidente agora no túnel Rebouças, no sentido Lagoa. Tem uma faixa ocupada na segunda galeria. Foi um acidente envolvendo carro e moto. O trânsito tem

retenções desde o elevado Paulo de Fronten. O motorista tem que circular com bastante atenção por ali. Agora são 8 horas e 40 minutos. Deixa eu trazer aqui algumas informações que estão lá no Jornal o Globo de hoje, né? A gente já falou aqui um pouquinho sobre essa questão do Domingos Brazão, perdeu o cargo depois de receber salário aí por bastante tempo, né? Foi preso em março de 2024 e só perdeu o cargo agora, só perdeu o salário agora, a partir do mês de maio. É um dos destaques do Jornal o Globo de hoje. Agora, lá na coluna do Anselmo Góes, tem o destaque para a gente falar um pouco de futebol, tá? O Brasil chegou aí à sua 6ª Copa do Mundo seguida sem vencer e ainda temos muitas obras discutindo o que é a seleção brasileira. Vai ser lançado um livro do professor Adriano de Freixo, da UF, sobre o futebol brasileiro, sobre a história das nações e como o futebol mobiliza e influencia a nossa história. Se chama O Outro Lado do Jogo, Futebol, Poder e Relações Internacionais. Ele diz nesse livro, o professor Adriano de Freixo, que essa mística do nosso futebol começou a ser construída lá atrás, em 1938, com Leônidas da Silva e Domingos da Guia, na Copa que foi realizada na França, e que vai até essa construção, até pelo menos 1970. Muito interessante, todo mundo discutindo futebol, resgatar nossas origens, né, para ver se essa taça vem.

0: preço dos imóveis em lançamento no Rio de Janeiro disparou. O valor do metro quadrado subiu quase 70% em apenas 12 meses. Esse valor é 7 vezes maior do que a média registrada em todo o Brasil. Um dos motivos para a alta está relacionado à proximidade dos empreendimentos com o mar e à escassez de terrenos para a construção de novos projetos.
1: O Rio de Janeiro foi a capital que registrou o maior aumento de preços de imóveis em lançamento, com alta de quase 70% nos 12 meses encerrados em março de 2026. Os dados são do Índice de Lançamentos Imobiliários DataZap, divulgado pelo Radar da Construção. O número é praticamente 7 vezes maior que o aumento médio de todo o país, de 10%. O gerente de inteligência de mercado do Grupo OLX, Coriolano Lacerda, explica que o cenário tem a ver com uma característica da capital fluminense, principalmente na Zona Sul. A localização próxima ao mar e a quantidade de terrenos disponíveis para novos empreendimentos.
2: Na cidade, o endereço tem um peso muito relevante na formação de preços, e isso está relacionado a muitos fatores, como escassez de terreno para lançamento dos imóveis em regiões mais próximas ao litoral e em bairros consolidados. No anuário da TASAP, a gente chama esse movimento de corrida para o mar, com valores mais elevados, né, do metro quadrado, nas áreas mais próximas da orla, especialmente na Zona Sul. Bons terrenos em regiões desejadas são limitados. Os projetos têm maior qualificação e a demanda segue reagindo melhor nos produtos bem localizados.
1: O preço dos lançamentos na capital fluminense chegou a mais de R$ 12.800 por metro quadrado. A gerente de marketing, Uyara Assis, desistiu de comprar um apartamento no Leblon, na Zona Sul. Ela encontrou o que queria por um preço mais em conta na Barra da Tijuca, na Zona Sudoeste.
3: A gente queria um apartamento maior, um apartamento que tivesse uma infra de área de lazer. A gente tem um filho pequeno. Essa questão da infraestrutura, de ter um espaço para a criança brincar, com quadra, piscina, era bem importante pra gente. A gente queria muito achar um apartamento com esses requisitos no Leblon. A gente acabou desistindo de encontrar alguma coisa no Leblon que fosse um imóvel novo, um imóvel com infraestrutura, por conta do... A oferta é pouca nesse sentido, né? E aí o que tinha realmente era muito caro e não rolou. E aí por isso a gente escolheu esse empreendimento na Barra.
1: A disparada dos preços é mais intensa nos novos residenciais de médio-alto padrão e de luxo. O presidente da Associação de Dirigentes de Empresas do Mercado Imobiliário, Leonardo Mesquita, aponta que a retomada do turismo na capital fluminense também se tornou um fator para a valorização dos imóveis.
4: Eu acho que quando você olha o Rio de Janeiro por regiões, você ainda verifica que tem muita oportunidade.

0: cidade, em determinadas regiões, de preço médio quadrado, mostrando que o Rio está num caminho de recuperação muito boa e fatores como o turismo e economia têm ajudado muito a melhorar também o ambiente do mercado imobiliário.
1: A pesquisa aponta também que quase metade das pessoas com interesse de comprar um apartamento busca o de dois dormitórios, enquanto 15% procuram o de um quarto. No entanto, os de um dormitório representam apenas 7% da oferta. Com a colaboração de Rodrigo Bressani, do Rio de Janeiro, Júlia Viana.
2: Agora são 8h45.

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2: Agora são 8 horas e 47 minutos. De volta aqui com o noticiário do nosso Rio de Janeiro. Deixa eu trazer aqui uma nota que está muito legal lá na coluna do Anselmo Góes. Publicada hoje, um papo com um grande nome da música brasileira que a gente precisa sempre celebrar. Na última segunda-feira, Toquinho completou 80 anos de idade. O Toquinho bateu um papo com a coluna do Anselmo Góes e falou um pouco sobre as novas tecnologias, né? Ele reconhece que a nossa música tem o seu espaço consolidado, não só aqui no Brasil, mas também fora dele. E aí ele falou, a coluna do Anselmo, sobre o futuro. E aí ele diz, né, o que eu acho é que a minha geração precisa ficar muito atenta às novas portas que estão se abrindo nos últimos anos e diz que não se pode acomodar. O Toquinho fala sobre fatos, informações novas, streamings, redes sociais. Ele diz que tudo isso mudou a vida no planeta todo e claro que a música também está envolvida nessa transformação. Vem aí o documentário Toquinho, Encontros e um Violão, dirigido por Érica Bernardini. Ele é sempre lembrado como mais longevo parceiro de Vinícius de Moraes, mas ele é parceiro de vários outros grandes artistas, tipo Jorge Benjor, né? Que maravilha, aquele clássico do Jorge Ben é letra do Toquinho. Parceria dele com Poetinha, com Vinícius de Moraes, durou 11 anos e foram 117 gravações. Ele fala um pouco sobre o Vinícius também nesse papo com a coluna do Anselmo Góes e não tenhamos dúvida que se trata de um dos grandes nomes da história da música popular brasileira. Solta o som aí, Renatinho.

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1: 8 horas e 49 minutos.
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1: Houve muita mobilização nesta semana em relação ao funeral de Ali Khamenei, no Irã. Funeral que, aliás, passou também por outros países. E nós temos mais informações sobre esse assunto com o Guilherme Gimenez. Diga, Guilherme.
3: Cássia, Mojtaba Khamenei, líder supremo do Irã, afirmou neste sábado que a vingança pela morte do seu pai, o Ayatollah Ali Khamenei, é uma exigência do povo iraniano. Ali Khamenei morreu em um ataque aéreo dos Estados Unidos em 28 de fevereiro. A promessa de retaliação foi publicada na rede social X após o funeral do antigo líder realizado ao longo de 4 dias. Segundo agências iranianas, o novo Ayatollah ainda não fez nenhuma aparição pública desde o início dos ataques dos Estados Unidos e de Israel contra o Irã, porque ele estaria com o rosto desfigurado.

0: após ter sido atingido no mesmo bombardeio que matou seu pai. A declaração ocorre em meio ao aumento da tensão entre Teherã e Washington. Na sexta-feira, dia 10, o presidente dos Estados Unidos, Donald Trump, ameaçou destruir o Irã caso as forças iranianas tentem assassiná-lo e afirmou que, abre aspas, 1000 mísseis estão prontos e carregados, fecha aspas. Também neste sábado, uma fonte ligada à equipe de negociação iraniana afirmou à agência Fars que o Irã descarta retomar negociações enquanto os Estados Unidos não cumprirem acordos previamente estabelecidos, entre eles medidas relacionadas ao Líbano, ao Estreito de Hormuz e à normalização das exportações de petróleo. Nesta semana, Trump ressaltou que o acordo de paz com o Irã estava acabado e lançou novos ataques contra Teherã. Cássia.
1: Muito obrigada, esse foi o Guilherme Gimenez. Agora são 8 horas e 51 minutos, de volta ao Brasil para falar sobre literatura. Literatura brasileira. No dia 16 de julho de 1956, chegava às livrarias o romance de Guimarães Rosa, Grande Sertão Veredas, considerado por muitos o mais importante da literatura nacional. O escritor praticamente criou um dialeto para contar a saga de jagunços em busca de vingança em meio ao sertão brasileiro.
2: Viver é um descuido prosseguido.
3: Eu sou, é, eu mesmo. Diverjo de todo mundo. Eu quase que nada não sei, mas desconfio de muita coisa.
2: Não sou homem de meio-dia com orvalhos.
4: O sertão é dentro da gente.
2: Escolher em uma obra-prima frases que possam encantar é tarefa árida, porque tudo em Grande Sertão Veredas é avassalador. Guimarães Rosa, mineiro de Cordisburgo, misturou o português arcaico com regionalismos e inventou um dialeto próprio. Ao completar 70 anos, no dia 16 de julho, a obra se torna ainda mais atual. A desventura contada pelo jagunço Riobaldo joga luz na história do Brasil dos anos 1950, com um sonho desenvolvimentista, partindo de um lugar inóspito, mas mítico, o sertão. Na visão do filósofo Eduardo Gianetti, imortal da Academia Brasileira de Letras, que inclusive ocupa a cadeira de número 2, a mesma que foi de Guimarães Rosa, Grande Sertão segue necessário e atual.
5: Eu não conheço na literatura um antídoto melhor para essa narcose digital em que nós estamos vivendo do que uma leitura para valer de Grande Sertão. O Guimarães teria horror desse mundo digital com as características que ele tomou, né? Essa pressa, esse descaso com a qualidade, com a minúcia, com o detalhe, com a profundidade, ele é vertical na profundidade. Tem uma densidade metafísico-religiosa em Grande Sertão que é rara em qualquer autor do mundo.
2: Na obra, o leitor vai encontrar a violência e a desigualdade da formação do Brasil ainda rural, oligárquico e patriarcal, mas também as dores e tragédias da condição humana, como a morte e o amor inalcançável de Riobaldo pelo jagunço de Adorim. Sobre isso, Eduardo Gianetti faz uma aposta.
5: É de uma tremenda ousadia. É quase inconcebível que uma pessoa introvertida, muito tímida, tenha ousado criar um enredo em torno de dois personagens que, na minha opinião, estou falando por mim agora, Riobaldo é bissexual e Diadorim é transexual. Quer dizer, é uma coisa que acompanhou durante muito tempo a vida dele, essa dualidade de uma menina que se passa por menino.
2: Mas afinal, quem era esse homem com personalidade mística que subverteu a língua, revolucionou a literatura e retratou a tragédia humana? João Guimarães Rosa, que além de escritor era médico e diplomata, adiou por 4 anos a posse na ABL por temer não resistir a tanta emoção. 3 dias depois da posse, em novembro de 1956, ele morreu de infarto, aos 59 anos. Biógrafo de Guimarães Rosa, Leonêncio Nossa, destaca que nem o apartamento onde o autor vivia, no Rio de Janeiro, escapou da aura mística.
6: Uma vez ele contou, estava escrevendo um trecho do Grande Sertão e teve uma visão do Demo. Ele acabou rolando no chão com o Demo e teve uma briga feia mesmo. Mas olha só que coisa interessante. O prédio dele, onde ele morava, onde ele escrevia o romance, ficava justamente em frente àquela praia, aquela pequena praia entre o Forte de Copacabana e o Arpoador, que se chama Praia do Diabo.
2: A CBN conversou com Dora Guimarães, prima

0: do escritor e que vive em Cordisburgo. Sobre os neologismos tão temidos pelos leitores, ela destaca que muitas palavras são corriqueiras do interior.
1: Eu penetro muito na obra dele para narrar, não para teorizar, porque é meu universo. Era o jeito que meus tios falavam, o jeito que meus tios contavam histórias. Muitos termos da obra que todo mundo fica sem saber o que, que é, eu sei o que, que é. Por exemplo, quando ele fala assim, ah, meus buritis levados de verde. É, eu vi uma teórica, uma professora, tentando interpretar esse levado. Gente, levados na minha terra é um advérbio de intensidade. Ele falava assim, ô menino levado de bonito. Eu acho legal quando eu encontro um termo na obra, que era meu, era familiar.
0: Agora imagina transpor para outra língua um texto tão peculiar. Grande Sertão vai ganhar no ano que vem duas novas traduções, para o inglês e para o alemão. A tradutora australiana Alison Entrequim levou nada menos que 12 anos para entregar a versão em inglês.
2: E se o autor fez alguma coisa que fugiu das regras e das normas da sua língua, a tradução também tem que fazer isso. Agora, uma vez que a gente sai do que é normal, do que é esperado, e entra nesse campo de invenção, quase tudo é possível. Então, parece uma missão impossível, e de certa forma é, mas, por outro lado, é muito reproduzível, porque as palavras são muito plásticas.
0: Alison conta que se sentiu à vontade para poder também brincar com o inglês. A reportagem enviou frases do livro em português para saber como ficou essa bagunça criativa. Uma delas diz, explico ao senhor, o diabo vige dentro do homem, os crespos do homem, ou é o homem arruinado ou o homem dos avessos. No livro de Alison, que tem o título de Vast Lands, The Crossing, ficou assim.
3: Let me explain, sir. When the devil reigns in a man, in the curlies of a man, he's either a ruined man or a foeful one.
0: Os 70 anos de Grande Sertão Veredas ainda prometem muitas homenagens. Para encerrar nossa travessia em busca das veredas desse grande sertão, deixo vocês com o dialeto mágico e misterioso do escritor. Afinal,
4: o mais importante e bonito do mundo é isto, que as pessoas não estão sempre iguais. Ainda não foram terminadas.
0: Com a colaboração de Júlia Viana e Pedro Bonenberger na leitura de trechos do livro Grande Sertão Veredas, do Rio de Janeiro, Juliana Prado.
5: E com a reportagem da Juliana Prado, a gente vai encerrando esta edição do Jornal da CBN. E contou com a produção da Yasmin Caetano e os trabalhos técnicos do Pascoal Júnior.
6: Apresentação, Cássia Godoy.
5: Aproveite o seu sábado.

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sábado, 11 de julho de 2026. O Supremo Tribunal Federal deve julgar no segundo semestre a ação da Procuradoria-Geral da República que contesta a lei das bets, com foco na restrição de apostas para beneficiários de programas sociais. Paralelamente, na próxima sexta-feira, o governo federal vai endurecer as regras de publicidade do setor. O Ministério da Fazenda vai exigir alertas explícitos de que o jogo faz perder dinheiro e causa dependência. O ministro Alexandre de Moraes determinou a soltura do ex-prefeito de Belfort Roxo, Márcio Canella, preso com um fuzil durante a operação da Polícia Federal. Pré-candidato ao Senado pela União Brasil, Canella alegou que a arma pertencia ao policial responsável pela segurança dele.

0: O ex-prefeito responderá em liberdade com restrições, incluindo o uso de tornozeleira eletrônica e a entrega do passaporte. A ação integra a Operação Unha e Carne, que investiga a lavagem de dinheiro no Rio de Janeiro. A Anvisa determinou a apreensão de lotes falsificados do medicamento Monjaro após a fabricante identificar unidades com características divergentes das originais. As irregularidades incluem números de série incompatíveis, falhas de grafia nos rótulos e aplicadores fora do padrão. A agência também proibiu a venda de produtos sem registro da marca PSM Penaforte Produtos Naturais. Dois jogos definem hoje a outra semifinal da Copa do Mundo. Às 18h, a Noruega enfrenta a Inglaterra. Às 22h, a Argentina pega a Suíça. Ontem, a Espanha venceu a Bélgica por 2-1 e vai enfrentar a França. O confronto será na terça-feira, às 16h. Desde 2010, quando foi campeã do mundo, a Espanha não se classificava para as semifinais do Mundial. No horário de Brasília, 9:01.
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1: Olá, seja bem-vindo ao Mundo em Meia Hora. Hoje eu converso com o Guga Chakra, diretamente de Nova York. No primeiro bloco, a gente fala sobre a retomada dos ataques dos Estados Unidos contra o Irã, a falta de estratégia do governo americano. Sobre Copa, o sentimento anti-Argentina nos Estados Unidos e no mundo, e também casos de racismo nessa Copa. Com Ariel Palacios, de Buenos Aires, a gente vai falar sobre a situação na Venezuela, após os terremotos que atingiram o país. Tem também uma investigação do FBI contra a AFA, Associação de Futebol Argentina. E por fim, Ariel faz uma escalação cultural de argentinos, suíços, noruegueses e ingleses. Vão para o mundo. Guga Chakra, bem-vindo mais uma vez. Tudo bem, Guga?
2: Oi, Fernando. Oi, Ariel. Oi, ouvintes.
1: Guga, a gente vai começar falando sobre a guerra entre Estados Unidos e Irã. Nesta sexta-feira, o presidente Donald Trump escreveu, publicou nas redes sociais, que pode até continuar negociando, mas o cessar-fogo acabou. E vimos, o que vimos foram intensos ataques dos Estados Unidos contra o Irã. Aí o Irã retaliou, atingiu bases americanas na Jordânia, no Catar, no Kuwait, no Bahrein, sem causar grandes danos, isso é verdade. Mas é claramente uma escalada, ainda não dá para saber se é o retorno, né, verdadeiramente da guerra. Agora, Guga, os Estados Unidos tinham feito um acordo, era aquele memorando de entendimento que falamos aqui várias vezes, suspenderam os ataques, concordaram em discutir depois outros pontos durante 60 dias, mas voltaram a atacar o Irã. Por quê?
2: Fernando, o memorando de entendimento tem muitas partes ambíguas, entre as quais a questão do Estreito de Hormuz. O Irã quer manter o controle do Estreito de Hormuz. E como assim? Bom, o Irã quer que, nesse período, as embarcações que cruzarem o Estreito, elas coordenem com o regime iraniano e passem próximo à costa do Irã. Não tem pedágio, mas eles querem que faça isso. Os Estados Unidos, com seus aliados no Golfo Pérsico, criaram uma nova rota, mais perto da costa de Omã, porque no meio do Estreito está tudo minado, tudo com mina marítima, mais próximo da costa de Omã. O Irã vê esse outro percurso como uma afronta, como uma tentativa de reduzir o controle iraniano sobre o Estreito. Então, eles atacaram 3 embarcações que faziam esse trajeto. Já os Estados Unidos não aceitam que o Irã queira controlar o Estreito de Hormuz. Na visão americana, o Estreito tem que ter passagem livre, que, aliás, inclusive é o que prevê a legislação internacional. E, em resposta ao Irã atingir essas embarcações, os Estados Unidos lançaram uma ampla campanha de bombardeio, das mais fortes, inclusive anterior.

0: agora ao período de 8 de abril, quando acabaram os principais combates. Então, esse foi o cenário desses dias. O que que não se sabe agora? Se isso vai ser a retomada total da guerra, quer dizer, basicamente um colapso das negociações, um colapso de qualquer perspectiva de um cessar-fogo, ainda que frágil, volte a prevalecer, seria o retorno da guerra, e daí até com o envolvimento de Israel. Essa é uma visão. A outra visão qual é? De que os dois lados, apesar de tiveram esses confrontos nessa semana, mas que nos próximos dias a situação vai se acalmar e eles retornam para a mesa de negociações. É isso que os mediadores estão pressionando, né? O Paquistão, a Turquia, o Catar, todos eles estão pressionando nesse sentido. É uma possibilidade. Uma outra alternativa é o que o Trump disse. Isto é, na prática, não ter um cessar-fogo, mas continuarem as negociações. Só que o Irã não está disposto a negociar se tiver combates. Então, essa possibilidade acaba ficando mais remota. Então, assim, a gente vai ter que aguardar os próximos dias para ver o que vai dar. Pela lógica, tanto para os Estados Unidos como para o Irã, é melhor o cessar-fogo e negociações. Afinal, em termos econômicos, ambos são prejudicados com a retomada da guerra. Vai aumentar de novo o barril do petróleo, isso tem efeito inflacionário por um lado. Ruim para os Estados Unidos, além de, mais uma vez, causar danos às economias do Golfo. Para o Irã, sem negociação, é retorno de sanções, possivelmente bloqueio aos portos iranianos, também é ruim para a economia do Irã.
1: Além do dano político para Trump, já que tem as eleições de meio de mandato se aproximando.
0: Exatamente, tem esse efeito negativo político para o Trump, porque a guerra é extremamente impopular aqui nos Estados Unidos. Então, a continuação da guerra pode ter um efeito negativo para os candidatos republicanos, e naturalmente os democratas usariam isso a favor deles.
1: Agora, Guga, só uma questão. A gente sempre fala aqui sobre o Irã e o Estreito de Hormuz. O Estreito de Hormuz fica entre o Irã e Omã. E o Omã, frente a tudo isso, faz o quê? Ele simplesmente aceita essas interferências do Irã?
0: Omã, historicamente, não quer problema com ninguém, sempre aquilo que se fala em inglês, né? Low profile, né? Não quer aparecer muito. O Omã foi mediador das negociações na época do governo Obama com o Irã. Eles sempre mantiveram uma relação boa com os Estados Unidos, mas não uma relação de aliado, uma relação boa com o Irã, mas jamais uma relação de aliado. Então eles preferem ficar dessa forma. Eles estão ali no Estreito de Hormuz, eles não querem confusão. Se as embarcações passarem perto da costa deles, tudo bem. Se quiserem passar perto da costa do Irã, também tudo bem. Eles não querem. Para eles, ali é como o Estreito de Gibraltar para a Espanha ou para o Marrocos. Simplesmente passa perto da costa deles, mas eles não pretendem interferir. Essa aqui é a visão de Omã. Aliás, um país maravilhoso, viu, Fernando? Se um dia você tiver a oportunidade, tem uma amiga que foi e adorou.
1: Legal. Guga, vamos agora para a Copa do Mundo, por quê? Bom, nós teremos a Argentina contra a Suíça nesse sábado e cresce agora um sentimento anti-Argentina nos Estados Unidos, no mundo, aliás. Por quê, Guga?
0: Chama atenção, né, Fernando? Porque a Argentina sempre foi um país que desfrutou de simpatia em outras partes do mundo, não tanto quanto o Brasil. Logo abaixo do Brasil viria a Argentina, com uma popularidade muito grande. Depois da última Copa e com o Messi, isso vinha crescendo ainda mais, até chegando a ameaçar o Brasil em alguns lugares como Bangladesh, né? Assim, porque o Brasil já está há muito tempo sem ganhar, a Argentina com um título mundial e o Messi, naturalmente, isso acabou popularizando mais a marca argentina. O Brasil, não temos o que comentar, o ouvinte sabe muito bem. Mas o que que tem prejudicado? Desde o começo dessa Copa, a visão sobre a Argentina mudou em relação a 2022. Por quê? Apesar das atuações mágicas do Messi, teve aquele primeiro jogo com a Argélia que o Messi não foi expulso, mas tudo bem. Mas com o passar dos jogos, começou a surgir, em primeiro lugar, um sentimento de que a Argentina é favorecida na Copa do Mundo. Concorde-se ou não com isso, é um
1: Tá.
0: sentimento. Em segundo lugar, teve o jogo com o Egito. Nesse jogo do Egito, especialmente ali no Oriente Médio, a sensação é de que a Argentina roubou o jogo para proteger o Messi, né?

0: É que eles admiram muito o Messi, isso que é interessante, mas eles acham que há um favorecimento para a Argentina. Então, isso também prejudicou a torcida para a Argentina, ainda mais que foi com um país que é um país africano, que é um país de maioria islâmica e que é um país árabe. Quer dizer, o Egito é um país que representa muitos povos, né? E, para completar, que talvez seja o mais grave, anteriormente não havia fora da América do Sul uma noção em que, fora da América Latina, vamos colocar assim, que parte da torcida da Argentina, não vamos generalizar, é racista, né? Inclusive, tem cantos racistas, tudo, especialmente quando diz respeito ao Mbappé, à França, mas com as redes sociais, isso acabou crescendo muito, especialmente porque alguns rappers muito famosos, influencers, negros dos Estados Unidos foram hostilizados em jogos da Argentina, seja porque foram com a camisa de Cabo Verde, ou a camisa do Egito, ou pelo simples fato de serem negros. Hoje, a imagem da Argentina se desgastou muito. A do Brasil perde força porque, né?
1: Que perdeu.
0: Terminou. Mas ainda continua, você sabe, Fernando. Isso até é interessante. E a imagem que tem do Brasil, a gente falou, acho que na terça-feira, né, a imagem que nós temos da Alemanha. Sim, a Alemanha foi eliminada pelo Paraguai, mas ninguém acha a Alemanha fraca, que a Alemanha acabou. Acha que fez uma Copa ruim, está numa geração ruim, tem um tremendo histórico, talvez na próxima Copa volte. Essa é a sensação em relação ao Brasil. Simplesmente nessa Copa não é protagonista. Para ninguém assim falar, o Brasil acabou, não. É mais isso aí. Alguns comparam o torcedor brasileiro, isso no Brasil, né, que eu achei muito boa uma comparação, o torcedor brasileiro ao torcedor do São Paulo, né, como torcedor de São Paulo, que ficou falando, nossa, a gente é tricampeão mundial, tudo, mas hoje em dia disputa vaga na Sul-Americana, né?
1: Boa
0: Então, assim,
1: comparação.
0: a França virou, a França, a Argentina, o Palmeiras, o Flamengo, né? Aí são os times que estão mais na ponta.
1: Deixa eu só voltar num caso com relação ao racismo. Teve uma cena de um torcedor argentino, ele faz um gesto de macaco para um influenciador do
0: Sim.
1: futebol, Jason Watkins Jr. A cara dele, assim, o que você está fazendo? Ele olha para o torcedor, o que é isso? Assim, com uma cara assustada. A FIFA fez alguma coisa?
0: Está fazendo uma
1: É.
0: investigação sobre o episódio. Vamos ver no que vai dar isso daí. É importante frisar que o técnico do Egito fez o sinal do racismo, da lei Vinícius Júnior, foi ignorado pelo árbitro, tomou um cartão amarelo. A gente não sabe o que aconteceu. Mas a FIFA tem que combater mais. Outra coisa que tem chamado a atenção, mas daí, claro que nem é culpa da seleção da Argentina, mas a ausência de diversidade na seleção da Argentina, mas nesse caso, a Argentina não é um país com muita diversidade, como é o Brasil, como é a França, como é a Colômbia. Não tem muito, né? Nesse caso, mas claro que daí nas redes sociais ficam questionando a ausência de diversidade na seleção da Argentina, porque as pessoas em outros lugares do mundo não têm muita noção da América do Sul. Eles veem a seleção brasileira, veem a seleção da Colômbia e veem a da Argentina, e estranham que na Argentina são todos brancos, enquanto no Brasil e na Colômbia não é.
1: Tá certo. Guga, mais uma vez, obrigado pela participação e até a próxima.
0: Abraço, Fernando, abraço, Ariel, abraço, ouvintes.
1: Daqui a pouco a gente volta falando mais com Ariel Palácio. A gente vai falar sobre a situação na Venezuela, investigação do FBI contra a Associação de Futebol da Argentina. Até já.
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3: Nove horas e 15 minutos, de volta aqui com o

0: disparos de arma de fogo na Rua do Amparo. No local, os militares foram informados de que dois homens em uma moto efetuaram disparos contra as vítimas. Duas pessoas foram atingidas e socorridas para o Hospital Municipal Lourenço Jorge. Esse caso foi registrado na Delegacia do Recreio. Em seguida, equipes foram acionadas novamente para verificar uma informação sobre um homicídio na Rua Alonso. Ao chegarem no endereço, os policiais encontraram um homem não identificado já morto. O local foi preservado para a realização da perícia e a socorrência ficou sob responsabilidade da Delegacia de Homicídios. Segundo as primeiras informações, criminosos ligados ao Comando Vermelho teriam atacado integrantes de um grupo miliciano. A área marcada por uma disputa territorial entre os grupos criminosos. Leandro.
1: Obrigado pelas informações, Laís Vieira. Rio das Pedras sofrendo nas últimas semanas com disputas constantes entre milicianos e traficantes de drogas. Obrigado pelas informações. A gente volta a conversar ao longo do nosso CBN Rio sobre esse e outros assuntos em destaque também do noticiário policial, do noticiário político, que se confundem no nosso Rio de Janeiro. A gente vai tratar da soltura de Márcio Canella, ex-prefeito de Belford Roxo, pré-candidato ao Senado, determinação do Supremo Tribunal Federal que ele deixe, né, a prisão depois de ter sido preso com um fuzil nesta semana, que foi muito agitada no noticiário político-policial do nosso Rio de Janeiro. 9:17.
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3: De volta agora com Ariel Palacios, com a gente diretamente da Argentina. Tudo bem, Ariel? Bem-vindo.
4: Como vai, Fernando? Google, ouvintes, tudo bem?
3: Tudo bem. Ariel, a gente vai falar sobre Venezuela. Já se passaram mais de 15 dias dos terremotos que atingiram o país. Já são mais de 3.800 mortos, 18 mil feridos, são milhares de desabrigados, outros milhares de desaparecidos. Eu vi recentemente um alerta da Organização Pan-Americana de Saúde que o sistema hospitalar da Venezuela está entrando em colapso. A fase mais crítica é agora. Qual que é a situação na Venezuela, Ariel?
4: É uma situação muito complicada, porque embora os terremotos já tenham passado, aqueles dois terremotos quase simultâneos, um seguido atrás do outro, pouco mais de duas semanas, depois disso houve mais de 1.000 réplicas. Né? E o que complica também o resgate das pessoas que ainda estavam vivas e agora dos corpos dos mortos. O que também complica tudo mais a questão sanitária, porque imaginemos ruínas, escombros, isso é acúmulo de água, o cenário ideal para o Aedes aegypti, o mosquito transmissor da dengue, a água potável, se complica o tratamento da água potável, a infraestrutura de canos, tudo isso foi duramente afetado, então isso também gera um ambiente muito mais propício para que a Escherichia coli, que causa o cólera, entre outras doenças, se expanda. Então é sempre uma situação muito complexa, além dos mortos, que são quase já 4 mil mortos, quase 4 mil mortos registrados, quase 17 mil feridos. O governo indica que já foram resgatadas mais de 6.400 pessoas, muitas dessas foram resgatadas vivas, mas morreram depois nos hospitais devido aos graves ferimentos, e 40 mil pessoas que ainda estão desaparecidas em mais de duas semanas, ou seja, pessoas que não foram vistas, não foram localizadas, ninguém conseguiu comunicar-se com elas desde os dois terremotos. E aí a OPAS, que é a Organização Pan-Americana de Saúde, que está vinculada à OMS, a Organização Mundial de Saúde, afirmou que é preciso que o regime de Delcy Rodríguez dê prioridade para a continuidade dos serviços médicos e vigie os acampamentos onde se aglomeram mais de 17 mil pessoas que perderam suas casas nos tremores. Esses são os números da OPAS, né? E essas pessoas estão em 87 acampamentos temporários. E agora, ali, os médicos que moravam em La Guaira, bom, 50% dos médicos e enfermeiros ou estão nessa situação, ou morreram, ou estão feridos, ou desapareceram, ou tiveram que ir embora porque moravam em lugares que desabaram nos terremotos. Nossa. Enquanto isso, o governo Delcy Rodríguez está negociando com o FMI a liberação imediata de ativos que tem dentro do FMI, que são de 350 milhões de dólares, só que isso é uma quantia muito pequena dentro daquele oceano de necessidades financeiras que a Venezuela tem, porque a ONU calcula que só em infraestrutura e serviços o terremoto causou prejuízos de 37 bilhões de dólares

0: de forma direta, sem sequer contar de forma indireta. E nesse contexto, Délcio Rodrigues fez um pedido para o rei Charles III, como chefe de Estado, não como chefe de governo, mas como chefe de Estado do Reino Unido, para que autorize a liberação do ouro venezuelano que está no Banco da Inglaterra. Por quê? Porque muitos anos atrás, o então ditador Nicolás Maduro colocou 31 toneladas de lingotes de ouro no Banco da Inglaterra, que tem um valor aproximado a 2 bilhões de dólares. Só que lembra quando houve o surgimento de Juan Guaidó como presidente provisório? Ele era o presidente do parlamento, Maduro foi declarado como usurpador, então, como presidente do parlamento, ele assumia a presidência, uma presidência provisória, teve a denominação de autoproclamado na ocasião. Bom, aí eles pediram, que era um parlamento controlado pela oposição, né? Pediram o controle do ouro ali no Banco da Inglaterra e a situação ficou num impasse. Então agora, Délcio Rodrigues, alegando que agora sim é necessário, extremamente necessário, por causa dos terremotos, agora ele espera ver se consegue a liberação desse ouro que o próprio Nicolás Maduro colocou ali em Londres.
1: E vi também, Ariel, que as forças, a ajuda humanitária, muitos países já estão deixando, né? O Brasil já está deixando nesta sexta-feira, Venezuela.
0: Sim, porque basicamente
1: Tem mais o que fazer.
0: essas pessoas, as equipes de resgate foram para resgatar ainda as pessoas que estavam vivas. Não há, as chances de que alguém ainda esteja vivo são minúsculas, infelizmente, né? Houve até, acho que o outro dia estávamos conversando sobre isso, o caso recorde na história registrada de resgate de uma pessoa com vida ainda, de um desabamento, fosse um terremoto, fosse um desabamento de uma construção em outras circunstâncias, era de 16 dias na Coreia do Sul nos anos 90. Não havia nenhuma marca superior a essa. Então, tudo indica que não há
1: Tem mais.
0: sobreviventes, não há vivos ali sobre os escombros ainda para encontrar. Fernando.
1: Ariel, agora a gente vai falar sobre Copa. A gente vai falar um pouquinho sobre o jogo entre Argentina e Suíça neste sábado. Só que antes, tem uma notícia importante que é o seguinte: agentes do FBI, em plena Copa do Mundo, veja isso, Ariel. Agentes do FBI estão investigando a AFA. A AFA é a Associação de Futebol Argentina, como se fosse a CBF aqui no Brasil. E a investigação partiu de reportagens do La Nación, e aí fala de lavagem de dinheiro, de fraude bancária. O que aconteceu, Ariel?
0: O FMI, em plena Copa do Mundo, enquanto a seleção da Argentina se prepara para enfrentar a Suíça pelas quartas de final, uma investigação, né, que coloca os altos cartolas da AFA, que é a Associação de Futebol da Argentina, na mira, porque o FBI e a Justiça Americana, eles estão apurando suspeitas de lavagem de dinheiro e de fraude financeira feitas dentro dos Estados Unidos, que envolveriam operações de mais de 300 milhões de dólares e estariam vinculados aos negócios da AFA, que é uma entidade comandada por um cartola, que é o Claudio Tapia, mais conhecido pelo apelido de El Chiqui. É uma pessoa envolvida com políticos, genro de um líder sindical, que é alvo de uma série de denúncias de enriquecimento ilícito já há bastante tempo. Há uma empresa que é a Tour Proud Enter, que opera como agente de cobrança dos contratos de patrocínio da AFA, né? E eles estão analisando isso, um movimento de mais de 300 milhões de dólares no sistema financeiro americano. Essas investigações começaram ano passado, são conduzidas pelo FBI com grande sigilo, e tudo isso, além da Copa como pano de fundo, tem outro pano de fundo, que é uma forte briga política da AFA com o presidente Milei. O governo quer transformar os clubes em sociedades anônimas esportivas, né? E esse é o modelo que é rejeitado pela AFA.
1: Me lembrei de José Maria Marim, Ricardo
0: Nossa!
1: Teixeira, Marco Polo Del Nero. Muito bem, vamos para o jogo então, Ariel, porque nós teremos a disputa entre as duas seleções, entre a Argentina e a Suíça, neste sábado. Aspectos culturais dos dois países.
0: Eu acho que temos que, se fôssemos fazer algumas escalações culturais, a seleção argentina, acho que primeiro colocaria como capitão o Jorge Luis Borges, não é?

0: acompanhado de Julio Cortázar, aí já estamos dando algumas dicas culturais para os ouvintes. Borges, o autor de ficções, o Informe de Brode, e tantas outras obras, um autor de contos, não de romances, sempre de contos ou de ensaios ou de poemas. Cortázar, autor do O Jogo da Amarelinha, são dois grandes fenomenais escritores argentinos. Ernesto Sábato, autor de O Túnel, outro grande escritor. Adolfo Bioy Casares, que foi parceiro de Borges em muitos contos. Roberto Arlt, que é pouco conhecido dos brasileiros, mas que é um cara que foi uma espécie de precursor de todos estes que eu estou comentando. Agora, mais nova de todos, a nova geração, Samantha Schweblin, que foi cotada para o Nobel de Literatura, o último Nobel da Literatura, mas não levou, e Mariana Enríquez também, que é da nova geração de contos de suspense e de terror. Então, do lado suíço, aí podemos dizer assim que ali a seleção suíça poderia ser formada pelo filósofo, muitas vezes dito francês, mas que era suíço de nascimento, Jean-Jacques Rousseau, né? O Friedrich Dürrenmatt, o Max Frisch, o Robert Walser, o Blaise Andrade e tantos outros. A Suíça, além de produzir grandes intelectuais, também foi refúgio, foi exílio de vários outros. E nesse caso, o Elias Canetti, que morou décadas na Suíça, faleceu na Suíça, o Nobel de 1980, que botemos ele ali como suíço honorário, mas voltando ali a esse embate cultural, é um jogo de todo mundo ganha.
1: Agora eu tô até com medo de perguntar sobre essa escalação cultural entre Noruega e Inglaterra. Inglaterra vai ter 30 jogadores. Vamos lá.
0: Bom, a Inglaterra tem assim uma overdose, né? Então, por
1: Tem.
0: exemplo, vamos se escalamos Borges, né, para ser o capitão da seleção argentina, né? Aí, no caso da Inglaterra, temos que escalar William Shakespeare, que a gente já contou em outra ocasião, que o William Shakespeare cita o futebol em três peças dele, e além de tudo, Shakespeare foi o criador de muitas expressões, entre elas a expressão fair play. Quando Shakespeare criou essa expressão, ele não estava pensando em futebol, se jogava um futebol primitivo naquela época, estava pensando em política, mas enfim, mas é o criador da expressão fair play. Aí acompanhado por Jane Austen, Charles Dickens também, ou Virginia Woolf, não é? Autora de Orlando, uma obra fenomenal, George Orwell, não é? O autor de 1984, Revolução dos Bichos, e claro, como não esquecer de Agatha Christie, né? Ou Tolkien, ou as Irmãs Brontë, Conan Doyle, né? H.G. Wells, um fenomenal escritor de ficção científica, que fez um livro que depois teve uma série de copiadores, imitadores ou inspirados, que foi A Guerra dos Mundos. E do lado norueguês, né? Temos que colocar ali, evidentemente, se colocamos Shakespeare do lado, temos que colocar um cara como Henrik Ibsen, né? Um grande dramaturgo norueguês, o Knut Hamsun, que escreveu livros fenomenais, retratando a pobreza da Noruega no início do século, com uma crua realidade que é impressionante. Sigrid Undset, né? John Foster, Joe Nesbitt e tantos outros. E no campo da música, por que não citar o Edvard Grieg, que foi amigo de um compositor brasileiro do final do século XIX, início do século XX, Nepomuceno, um compositor clássico, que veio um pouquinho depois de Carlos Gomes, que se casou com uma norueguesa, levou essa norueguesa para o Brasil e quase um século depois nasceu um grande colega jornalista, fruto dessa união brasileira-norueguesa, que é o nosso querido Eric Bang, da Globo News.
1: Que
0: Fernando.
1: legal. E o Ahá? Como é que você vai deixar o Ahá
0: E o
1: fora?
0: Ahá,
1: Ah, tava
0: exatamente.
1: esperando
0: O
1: o
0: Ahá
1: Ahá.
0: também, o Ahá também. Temos Ahá também. Bom, imagina isso, vamos mais para o século 20, aí temos os Beatles, Rolling Stones, o lado inglês. É um duro páreo
1: Sem
0: cultural
1: dúvida.
0: a Inglaterra nesse aspecto. Elton John, né?
1: Então tá. Ariel, muito obrigado pela seleção, pela conversa de hoje e um bom final de semana. Até a próxima.
0: Igualmente, Fernando Guga e ouvintes.
1: Trabalhos técnicos no Mundo em Meia Hora de Isabel Gomes e Débora Gonçalves, a aniversariante do dia. 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
1: Até a próxima.
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0: sábado, 11 de julho de 2026. O governo de Donald Trump convidou o Brasil para um evento em Washington na próxima semana, focado no debate sobre o ressurgimento do terrorismo transnacional de esquerda. O encontro ministerial, agendado para 16 de julho, e liderado pelo secretário Marco Rubio, deve reunir representantes de mais de 60 países. Segundo o Departamento de Estado americano, o encontro mira ameaças de extrema esquerda com ramificações internacionais. A iniciativa ocorre após o governo americano ter designado o movimento Antifa como organização terrorista. O Ministério do Desenvolvimento adiou de 13 para o dia 27 de julho o início das operações da linha de crédito em bancos públicos destinada a entregadores e motoristas de aplicativo pelo programa Move Brasil. Segundo o governo, o financiamento teve cronograma alterado para permitir a conclusão de testes tecnológicos e operacionais entre os sistemas envolvidos. Um terremoto de magnitude 4.3 atingiu a região de Lima, no Peru, na noite desta sexta-feira. Segundo o Instituto Geofísico do país, o tremor ocorreu pouco antes da meia-noite, com epicentro no mar, a 22 quilômetros de Lurim, onde foi sentido de forma leve pela população. Não há registro de vítimas ou danos materiais. As autoridades locais reforçaram as recomendações de segurança e prevenção para os moradores. No horário de Brasília, 9h33.
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1: Bem-Estar e Movimento no ar para falar sobre uma modalidade esportiva completa que une força, resistência e também contato com a natureza, o remo. E para entender melhor como funciona o esporte e como ele pode transformar a saúde e o bem-estar das pessoas, nós recebemos hoje dois convidados. Estamos aqui com o José Carlos Fará, que é professor de remo do Centro Esportivo da Universidade de São Paulo. Professor, muito obrigada pela presença. Seja muito bem-vindo.
2: Bom dia. É eu que agradeço o convite.
1: E estamos também com o Thiago Koster, que é atleta de remo pela Universidade de São Paulo. Thiago, muito obrigada por ter vindo conversar com a gente hoje.
3: Obrigado pelo convite, Cássia. Muito bom dia.
1: Queria começar perguntando o seguinte, professor. Para fazer aula de remo pela USP, tem algum pré-requisito?
2: Vontade.
1: Vontade?
2: A universidade oferece cursos tanto para a comunidade interna, que são os universitários, os funcionários, os docentes, como também atende a comunidade externa.
1: Aham.
2: Os nossos cursos são semestrais. Então, eles seguem um calendário letivo da universidade. Né? Nós recebemos todos os alunos e em qualquer idade. O remo é uma prática esportiva muito interessante que não tem impacto. Nós vamos comentar talvez isso mais para frente, mas como não tem impacto, então qualquer pessoa pode praticar.
1: E para esses cursos da USP, a partir de que idade?
2: A partir dos 16 anos.
1: 16.
2: Porque antes disso, assim, até pode praticar nessa faixa etária. O problema são a dimensão dos barcos. Se pegar um garoto de 10 anos, ele vai remar com um barco que um cara de 1,90 m.
1: Uhum.
2: Na Alemanha é o contrário. Na Alemanha tem barcos adaptados para as crianças, que o movimento é muito simples de ser remado e não é tão intenso assim nessa fase de iniciação.
1: Thiago, como que você

0: se interessou pelo remo? Como que você começou a remar?
1: Bom, eu comecei a remar no meu primeiro ano de graduação, como bicho. Quando entrei na USP, eu não conhecia muito bem quais eram os esportes que tinham. Mas quando, na primeira semana, eu vi que tinha a raia da USP, achei que não era da USP, era só uma raia olímpica. Mas aí eu vi que tinha modalidade e eu me interessei muito, porque é o único lugar de São Paulo que você consegue fazer remo. E você sai da aula umas quase 5 da tarde e remar vendo o pôr do sol, vendo aquela natureza em São Paulo, é indescritível.
0: É um privilégio, né?
1: É.
0: E me conta uma coisa, professor. Vou lá me inscrever na aula de remo, vou começar a praticar. Como que é para os iniciantes essa modalidade?
2: O processo de iniciação é assim. Acho que em cada clube tem um critério, né? Mas basicamente funciona assim, no caso da USP. Ele se inscreve, ele começa a remar, a prática não é na água, é num lugar chamado barco escola. O barco escola é uma situação simulada que se encontra no barco. Com uma diferença grande, ele não tem o desequilíbrio do barco. Isso é ruim para a aprendizagem, que quando você sai do barco escola e vai para a água, você sente uma diferença grande, mas se adapta. Então, quando ele passa pelo processo do barco escola, que demora um período, que varia muito de pessoa para pessoa, aí ele vai, no caso da USP, ele vai para um barco grande chamado Iole. É um barco enorme, de 8 remadores, mais um timoneiro. Quando ele também ele começa a aprender a fase básica, mas também já começa o desequilíbrio do barco.
0: Uhum.
2: Esse barco, quem tem é só a USP. Até estava conversando com ele lá fora, né? Os clubes, eles se viram de alguma forma. Vai para um canoe, por exemplo, que também é um tipo de um barco escola.
0: Mas quando esse tem quantos lugares, o canoe?
2: O canoe tem de um de dois lugares.
0: Uhum.
2: Tem a Iolete, que tem um tipo de barco escola, que tem 4 lugares.
0: Uhum.
2: Então, assim, ou você rema com uma pessoa, ou com duas, ou com 4, ou com 8. Uma vez que você passa por essa fase de iniciação, né? Com esse barco escola, aí você começa a pegar os barcos tipo esquife. Que é o single skiff, o double skiff, o four skiff.
0: Single, imagino que é um lugar.
2: É, o single tá. De um lugar, né?
0: Uhum.
2: Sim, o skiff simples, o skiff duplo, que é o double skiff, e o four skiff, são 4 lugares. E também os barcos de ponta, como eu falei. São os barcos de paramenta simples, que é um remador para cada. Um remo para cada remador.
0: Uhum.
2: São que tem o 200, que tem o 400, que tem o 8. São barcos de competição. Mas também serve para aprendizagem, tá? Uhum. E dessa fase em diante, quando ele já tem habilidade com o barco, aí é a opção dele continuar a usar o remo como atividade física, como tem hoje, não, eu quero o treinamento.
0: E como que foi o começo para você, Thiago? Foi muito desafiador? É uma coisa difícil de pegar o jeito ou não?
1: Eu acho que para todo mundo é muito difícil, tanto que, pelo menos na poli que a gente faz, quando vem iniciante da poli, a gente primeiro ensina no remergômetro para pegar o movimento, depois a gente introduz ao barco escola para pegar o remo, aprender a fazer a palamenta, que é girar o remo.
0: Uhum.
1: Pra conseguir encaixar na água e depois quando tirar, virar de volta pra ficar mais fácil dessa parte aérea que a gente fala. E depois a gente introduz na água, que é com a Iolete, que é com o canoe. É difícil, por exemplo, no canoe, muita gente vira, porque não é fácil, sei lá, às vezes tem um dia que tá ventando muito, ou a pessoa não tá muito concentrada, ela acaba virando. Mas se ela sabe nadar, também tem sempre um barco de apoio. E ela volta pro barco e continua remando. Pra mim foi difícil também, porque foi individual, então tinha uma batalha eu e comigo mesmo. Mas depois que eu peguei assim o jeito, aí eu fui bem, consegui ir pro esquife, que é um barco muito fininho, é mais ou menos o comprimento do seu quadril.
0: Aham. Uhum.
1: Também fui bem e hoje, pra mim, tiro de letra.
0: Muito legal. Você usou um termo que eu quero explicar aqui, que vocês me explicaram antes de eu entrar no ar, né? Você falou do remergômetro. O remergômetro é aquele remo que a gente encontra, por exemplo, em algumas academias ou estúdios de HIIT, de CrossFit, que é aquele remo indoor, é isso?
1: Isso, é isso mesmo. É assim como a esteira é o cardio do corredor, o remergômetro é o nosso cardio. Então, por exemplo, a gente vai fazer alguma sessão de cardio, puramente cardio, a gente faz, sei lá, uma hora e meia, às vezes 2 horas no remergômetro.
0: 2 horas no remergômetro?
1: É, tem treino que são umas 2 horas de remergômetro. Mas é bom pra pegar uma base, pra ir na água, por exemplo, conseguir transferir toda a sua potência que você tá colocando na máquina no barco. E é muito interessante.
0: É muito interessante. Eu gosto muito do remergômetro, mas eu sempre fiz esse aparelho como parte de uma modalidade maior. Por exemplo, o HIIT, né? E aí eu tenho 3 estações diferentes e uma é o remergômetro. Ou seja, muito menos tempo do

0: que você estava falando aí. Sim. Agora, sim, professor, o remergômetro, ele simula de forma muito parecida o que a gente vai encontrar no remo dentro d'água?
1: Sim, o remergômetro, na verdade, ele foi criado nos Estados Unidos, né, que foi na Europa, que já existia, porque lá, quando tem inverno, eles não conseguem remar.
0: Uhum.
1: Então eles tinham que manter o treinamento, ou ele mudar de país, ir mais para o sul, né, no caso da Europa, ou treinar de alguma forma. Peso, por exemplo, também de halteres. Então foi criado o remergômetro para simular esse movimento. Então, basicamente, a mecânica do movimento do remergômetro, ou remo seco, se preferir, e na água é igual. O que muda é o seguinte, o que muda é assim, quando você está na água, você está no meio estável. E você tem um desequilíbrio do barco, como ele falou, você tem vento, às vezes bate vento de lado, bate vento de proa, bate vento de ré. Isso, você tem que ter habilidade para manter o barco equilibrado. Quanto mais o barco é equilibrado, menos arrasto você tem na água. Quanto menos a pá bate na água, menos o barco vai ser freado. Então, se você pegar hoje um crossfiteiro, que faz um ergômetro muito bom, e colocar aí na água, provavelmente ele vai virar o barco.
2: Vai.
1: Então, assim, porque tem essas diferenças. E tem uma diferença básica do remergômetro. Se você pegar o remergômetro, ou o cicloergômetro, ou uma esteira e colocar...
0: O que é esse segundo aparelho?
1: Cicloergômetro é bicicleta ergométrica.
0: Ah, bicicleta ergométrica.
1: Ou uma esteira, que são momentos estacionários, vamos dizer assim, e comparar eles com o seu ativo na água, por exemplo, o remergômetro com o barco na água, a esteira com a pessoa correndo, ou a bicicleta ergométrica com a pessoa pedalando, dá uma diferença de quase 5% a mais no VO2 da pessoa de ganho quando ele faz na água ou correndo a bicicleta do que no aparelho seco.
0: Uhum.
1: E por quê? Por causa da habilidade. Quando você pedala, por exemplo, você tem que desviar, você tem uma subida, você tem uma descida, você tem que desviar de um buraco. No remo, como eu falei, você tem que ele também comentou, do vento. Às vezes vem uma marola e você tem que desviar, você bate a pá aqui, bate a pá lá, e na corrida a mesma coisa. Agora, como treinamento, ele é muito bom. Como treinamento para condição física, e até vou me adiantando já no assunto.
0: Ah.
1: O remo, quando você comentou aí, com esporte completo, não existe mais isso.
0: Não?
1: Não existe esporte completo. Os esportes se complementam,
0: que
1: são características diferentes. Agora, a gente pode pegar uma característica do remo que é mais interessante, eu estou puxando a sardinha agora, porque assim, o remo mexe quase 90% da musculatura do corpo.
0: Ah, então
1: nem outra modalidade faz isso.
0: Não tem esporte completo, mas o remo não. É quase.
1: Mais ou menos. Eu acho que assim, na minha opinião, o esporte completo é aquele que você gosta de fazer, porque você vai praticar.
0: É verdade.
1: Pronto, você é natação,
0: você vai ter regularidade.
1: O remo tem uma característica e outras modalidades não tem, ou tem um potencial maior. Por exemplo, quando ele fala do cardio, independente do tempo que se fica no ergômetro, o potencial aeróbico no remador é muito alto, é um dos mais altos que tem. E a resistência à fadiga do remador, que é o potencial anaeróbico, também é um dos mais altos. Como é que se mede isso? Tem uma coisa chamada VO2. VO2 é a capacidade que a gente tem de absorver oxigênio e se manter na atividade. Se a gente pegar em valores absolutos, ou seja, só o valor do exercício, o do remador é o mais alto que tem. Se divide pelo peso, que é relativo, o do maratonista ganha, porque ele é mais leve. O remador pesa 100 quilos. Se você pegar a fase do anaeróbio, por exemplo, que se mede pelo lactato, puxa, é o negócio mais impressionante. Uma pessoa comum aguenta 1 milimol a 2 milimol de lactato. O que é o lactato? É a sua resistência anaeróbica, aquela sensação de queima que dá, sim, na musculatura, que você tem que parar de fazer. Um remador médio vai a 5, 6. Uma população vai 1 e 2. Você pega um remador olímpico, chega a 17. Isso não existe no esporte. Porque o tempo de treinamento que ele tem, que é uma potência aeróbica muito grande, e uma resistência anaeróbica também grande, nem outra modalidade tem. Já foi provado isso em pesquisas que... A fase do remo, o treino, assim, a competição no remo é das mais extenuantes que tem. E é um tempo de 5 minutos e meio a 7. Isso olímpico, né? Para nós é um pouco mais alto. Né? Mas isso é importante, porque isso você consegue, do ponto de vista fisiológico, treinando. Para terminar, o coração do remador, ele tem uma hipertrofia excêntrica muito interessante. Ou seja, a parede do miocárdio é muito grossa. E como ele cresce para fora, a cavidade interna aumenta. Então você tem um músculo muito forte e muito sangue para inventar, para mandar. E você precisa. Por quê? Porque você usa 90% da musculatura. Então esse é o grande diferencial. Se você pegar a corrida, você tem um movimento de pernas muito forte. E o movimento de tronco e braço é mais para equilíbrio do corpo. Não é ação no movimento. No remo você usa braço e perna e tronco. Você pega o ciclismo, seria a mesma coisa. Natação, cada um na sua.

0: Então o remo não é completo, mas ele assim tem essa característica que nenhum outro tem. E principal, que desenvolve um desenvolvimento mais sensório motor, a gente rema de costas quando eu quero. E eu não estou vendo o que está acontecendo aqui. A raia olímpica ela é balizada, mas não sei se você já teve essa chance de remar num lugar não balizado. É difícil. Isso é comum porque nós todos, se você andar num deserto, eu, qualquer um de nós, andar num deserto que não tem ponto de referência, vai andar em círculo. Porque se eu sou destro, o meu lado direito, eu vou ter uma amplitude de passo maior, uma resistência mais numa perna do que na outra. Como não tenho referência, eu vou andar em círculo. Nadar a mesma coisa e remar igual. Eu vou andar em círculos. Por isso que eu tenho que ter base, parâmetros de para andar na reta. Eu gosto do remo.
1: Não, isso que eu ia falar. É muito bom você ouvir alguém que gosta do que faz
0: Sim.
1: falando
2: Eu
1: daquilo. Por
2: também.
1: isso que é muito bom ouvir vocês. E aí eu quero saber como que o remo entrou na sua vida? Como você começou a praticar, depois se tornou professor? E quero
0: Assim.
1: deixar claro aqui, gente, que ele é uma autoridade na Universidade de São Paulo. Eu estava pesquisando para o tema e vi que tem uma cartilha a respeito de remo que foi elaborada pelo CPUSP e você é um dos autores dessa
0: Sim.
1: cartilha. Como que o remo entrou na tua vida?
0: Bom, eu sempre gostei de esportes, né? Eu nadava bastante, eu era atleta de natação. Aí eu tive que servir exército, que no meu tempo era obrigatório. Hoje não é, acho que nem sei se é mais.
1: É obrigatório, mas você consegue ser dispensado. Mas em
0: Sim. Mas
1: tese
0: aí
1: é obrigatório, pelo menos se alistar.
0: como eu servi exército, eu fiquei 11 meses no quartel e eu não nadei mais. Aí quando eu saí do quartel, assim, foi em julho de 76, se não me engano, já estou velho. Eu fui voltei para a faculdade, né, para o colegial, porque eu tinha parado tudo, o exército atrapalhou um pouquinho, né? E aí eu conheci um colega lá que ele remava. E ele me levou. Ele me levou isso em julho. Em junho, saí em julho de 76. E eu estou lá até hoje. São 50 anos que eu estou. Fui como atleta, depois eu fui. Prestei concurso na USP, daí professor, e ainda continuo treinando. Ainda participo de regatas de master aí pelo mundo, né? Então, essa foi a minha trajetória. Eu gostei tanto que eu fiquei e virou minha profissão. E hoje, como eu trabalho na USP, né, eu não tenho desculpa para não remar. Eu fico lá o dia inteiro, praticamente, não tem como. Se dá um passo maior, eu quero dentro da raia. E eu continuo dando aulas de manhã. E eu treino de madrugada, para não atrapalhar as aulas, né? Então, eu chego lá umas 5 e pouco, remo até umas 6 e pouco, dou aula. E atualmente, eu estou como diretor do CPUSP. Tem uma função, né, que o reitor designa. Então, tenho que votar para fazer a gestão do CPUSP, que a raia faz parte. Então, o remo, eu fico mais tempo lá na USP do que em casa. Mais tempo, às vezes, na raia do que no próprio sala da diretoria. Então, esse o remo entrou na minha vida e faz parte hoje da vida.
1: E você, Thiago, você pratica quantas vezes por semana?
2: Ah, agora que tá a época final de provas da faculdade, eu tô indo umas 2 vezes por semana. Que eu vou um dia da semana e no sábado, que a gente treina de manhã. Mas geralmente eu vou umas 3 vezes por semana, às vezes 4, mas eu também não dispenso academia. Então eu faço, por exemplo, começo da tarde academia e depois eu vou pro remo direto. Aí, próximo semestre eu vou voltar ao ritmo.
1: A gente vai fazer uma rápida pausa aqui no Bem-Estar em Movimento. Daqui a pouco a gente volta a falar sobre remo.
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7: 9 horas e 50 minutos. Daqui a pouco vem aí o nosso CBN Rio deste sabadaço. Vou trazer alguns destaques aqui do programa para te convidar, claro, acompanhá-lo em 92,5, seguir com a gente.

0: assistir também no YouTube e no Globoplay. É o nosso CBN Rio. A gente vai falar bastante de teatro, porque tem duas peças muito bacanas em cartaz. Ali no teatro, um monte, né? Mas a gente fala de duas delas aqui. No Teatro Sesc Ginástico, no centro do Rio de Janeiro, tá em cartaz o musical inédito Pra Te Ver Feliz, que estreou ontem numa homenagem lindíssima ao nosso grande sambista Almir Neto, ali no Sesc Ginástico, no centro do Rio de Janeiro. Em Botafogo, no Teatro Poeirinha, está rolando a peça A Pequena Prisão, para discutir reflexões importantes ali sobre o sistema prisional brasileiro. Eu conversei com o ator Vino Fragoso, que é dessa produção, A Pequena Prisão, e conversei também com o João Batista, que é o diretor da peça Pra Te Ver Feliz, essa homenagem ao grande Almir Neto. Nós teremos também aqui, ao longo do nosso CBN Rio, a atualização de casos importantes, como o estado de saúde daquele idoso que foi baleado na manhã de ontem numa tentativa de assalto no estacionamento de um supermercado na Barra da Tijuca. A gente fala também sobre Copa do Mundo. Hoje era para ser o jogo do Brasil, né? Tá com dor de cotovelo aí, mas a Noruega vai jogar e, sinceramente, entre Noruega e Inglaterra, eu sou mais a Noruega, hein? É um dos jogos das quartas de final de hoje da Copa do Mundo. Tem também a Argentina e a gente fala sobre a Copa ainda hoje. Temos também nossa reportagem rodando pelas ruas das praias do Rio de Janeiro, porque hoje é dia de forte calor. Estamos às vésperas do início da Operação Tolerância Zero, que foi anunciada pela Prefeitura do Rio nesta semana. Tá aberto o nosso WhatsApp, 997-64-2381. Manda o seu recado pra cá, porque já já começa o nosso CBN Rio.
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2: Estar em Movimento de volta, falando hoje sobre remo. E nós estamos recebendo o José Carlos Fará, que é professor de remo do Centro Esportivo da Universidade de São Paulo, e também o Thiago Koster, que é atleta de remo pela USP. Ele é estudante da Universidade de São Paulo, da Escola Politécnica, e também pratica remo por lá. Mais cedo, professor, o Thiago estava falando para a gente que o fato dele fazer o remo não o dispensa de ir para a academia, né? Ou seja, ele tem um complemento aí desse, principalmente fortalecimento muscular, sim. Eu imagino. Qual que é a importância para um atleta de remo de ter esse complemento de atividade?
3: É uma condição básica, não tem como escapar. A musculação sempre foi uma atividade de apoio a qualquer modalidade esportiva. Desenvolvimento de força, de potência e de resistência. Então, assim, é básico em toda a etapa de treinamento. Lógico, existe uma coisa chamada periodização, onde você joga, onde você tem mais ênfase a parte em terra e mais ênfase a parte de água, mas ela está sempre presente. E vou um pouco mais longe, para um atleta mais velho, a musculação é imprescindível para manter a postura e evitar lesões, porque quando você vai ficando mais velho, a musculatura vai, você vai perdendo músculo, né, a tal da sarcopenia, e aí você tem que fazer isso, porque só o remo não vai se sustentar. Então, voltando, a musculação, ela é imprescindível e deve fazer sim. Não precisa ser todo dia, tem que se intercalar com atividade de água. Sim. Por exemplo, no meu caso, eu faço 2 vezes por semana musculação e 3, mais, né? 5, eu vou tendo 6 vezes, né? Vou para a água depois. Então isso é importante.
2: Ô, Thiago, o que você percebe de evolução? Porque eu fico me perguntando como se mede, por exemplo, a evolução entre os praticantes de remo. Quando a gente fala de evolução em modalidades mais conhecidas, na própria musculação, a gente observa a progressão de carga, capacidade da pessoa fazer determinados exercícios que não fazia antes. E no remo, como que você percebe que você está evoluindo?
4: Bom, um dos nossos parâmetros seria o tempo de tiro do remergômetro. Então, por exemplo, eu vou fazer um tiro de 2 mil metros, sei lá, hoje, por exemplo. Aí vou dar um ano, com um monte de treinamento, musculação, fazendo muito cardio. E se eu melhorar, eu evoluí, por exemplo. Mas também não é só isso, porque ergômetro é ergômetro, água é água. Então, outro parâmetro que a gente usa também é o tiro na água. Então, se eu dei um tempo X hoje no tiro na água e dá um ano também, e eu fui muito melhor, eu posso ter melhorado. Ou pode ser sido as condições, você tem que fazer meio que uma média, assim. Ou você consegue concluir que você melhorou. Mas é meio... O progresso é muito lento. Então, você não vai melhorar seu tempo de tiros em uma semana, só por 10 segundos. Você não vai. É um trabalho de formiguinha.
2: É um trabalho que exige uma consistência, né, professor?
3: Olha, é assim. Treinamento de musculação, todo mundo faz. O reergômetro, todo mundo faz.

0: faz. Agora, remar. Você rema um esquife, por exemplo, que é o barco individual. É uma coisa muito interessante, porque assim, você tem que entender assim, você tem que ter uma harmonia de movimento muito especial, porque senão o barco trava. Por exemplo, o movimento do barco, a rema, ele é de forma segmentada. O que que é isso? Ele vai e para, ele vai e para. Por quê? Porque quando nós remamos, quando ele falou, quando você encaixa a panágua e puxa o remo até o final, que o seu remo encosta na barriga, é a maior velocidade do barco. Agora, quando eu vou para frente buscar uma nova remada, quando eu chego lá na proa do barco, quando o remo está na proa e eu estou na ré, é a menor velocidade do barco. Só que esse movimento do meu corpo, ele é contrário ao sentido do barco, então eu freio o barco. Se pegar remadores nível mundial, com uma célula de força que tem, que eles põem no ponto de apoio lá do cabo do remo, a força é muito parecida que eles fazem. O que que faz um ganhar ou perder? É quem atrapalha menos o barco. Então, quem tem mais técnica, quem tem um movimento mais fluido, mais harmônico em relação ao barco, esse cara ganha. Você pode pegar um cara muito truculento, muito forte, botar na água, ele até pode ganhar, mas é uma exceção. Você pega aquele que também é forte, mas ele tem uma leveza na remada, uma harmonia na remada, ele vai ganhar. E o barco, o esquife, é o que mais a gente sente isso. E o 200 também, que é um barco muito difícil de remar. 200 são dois remadores com remo só. É um barco muito técnico. Os barcos grandes também acontece isso, mas ele é mais grosseiro, mas também precisa de muita técnica e muito conjunto.
1: Isso.
0: Então, para remar é uma coisa assim, desculpe,
1: Não,
0: para remar é uma
1: imagina.
0: coisa assim, é quase uma dança, é quase assim um tempo 3x4 de valsa, que você, 4x4 agora não lembro, que você tem que
1: Tô vendo
0: fazer
1: você.
0: isso e não atrapalhar o movimento do barco. Esse é o mais difícil.
2: Gente, um prazer ouvir vocês dois. Eu queria que a gente tivesse mais tempo para continuar essa conversa, mas a gente ainda vai voltar a falar de remo aqui no Bem-Estar. Por ora, eu quero agradecer muito a sua presença aqui conosco, Thiago Koster, atleta de remo pela Universidade de São Paulo, estudante da USP da Escola Politécnica. Obrigada, Thiago, por ter vindo dividir com os nossos ouvintes a sua experiência.
1: Quero me receber, Cássia. É muito bonito aqui, viu?
2: Nós gostamos muito e gostamos também de observar a raia. Você sabe que a gente está aqui na CBN, perto da raia olímpica, né? Relativamente
0: É,
2: perto.
0: tá. Que
2: E às
0: legal.
2: vezes a gente consegue observar e é muito bacana. Qual que é a extensão da raia,
0: Ela
2: professor?
0: tem 2.200 metros de comprimento e 100 de largura, o espelho d'água, né? Só uma curiosidade
2: Claro.
0: para os ouvintes. A raia, a água da raia não tem nenhum contato com a raia do Rio Pinheiros. Ela é totalmente independente. Não quer nem assim, Paty. O mesmo lençol que alimenta a raia alimenta o rio. Então o fluxo é da água da raia para o rio e não do rio para a raia.
2: Que é uma
0: E os
2: ótima
0: dois
2: notícia.
0: córregos que estão nas cabeceiras do rio, eles foram canalizados e fizeram uma parede lá de quase 3, 4 metros. Então essas águas não entram na raia olímpica. Então, se a raia olímpica, se o lençol for poluído, talvez a raia é poluída. Agora, a água da raia seria a mesma água do rio se não fosse poluída.
2: Se não fosse
0: Nós teríamos
2: poluído.
0: uma raia olímpica aqui, não sei de quantos quilômetros, entendeu? Essa é uma curiosidade. Tanto que tem peixe lá,
1: É, o Iron Man
0: aves
1: também é lá, o Iron
0: migratórias,
1: Man de
0: sim.
1: São Paulo, você nada na raia.
0: Essa raia, a qualidade da água da raia é a melhor que a da Guarapiranga. Muito melhor. Já fizeram testes. Dá para beber? No meu tempo eu bebi, hoje eu não sei.
2: Melhor não.
0: Hoje eu não
2: Mas
0: sei.
2: é uma água mais límpica do rio.
0: Sim.
2: Muito, muito
0: Não, ele
2: interessante
0: tem
2: isso.
0: viva, é viva lá. Tem, tanto tá cheio de capivara, tá cheio de pato selvagem, o que é o biguá, tem Martim pescador, tem garça. Tá cheio de bicho lá. E gente, né?
2: E gente interessante como o professor José Carlos Fará, professor de remo do Centro Esportivo da Universidade de São Paulo. Professor, muito obrigada pela aula aqui, muita coisa que eu
0: Isso.
2: nem imaginava sobre remo. Obrigada pela presença.
0: Eu que agradeço mais uma vez o convite e estou à disposição.
1: É,
0: Estamos,
1: estamos à
0: estamos para outra
1: disposição, né?
0: rodada.
2: Muito
0: Tá
2: bem.
0: bom? Muito obrigado.
2: Obrigadíssima. Bem-Estar em Movimento de hoje vai ficando por aqui. Nós contamos com a produção da Ana Luísa Bessa, os trabalhos técnicos em áudio e vídeo da Débora Gonçalves e a edição do Rafael Furugem. Eu volto na semana que vem e espero por você.
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0: sábado, 11 de julho de 2026. O líder do PL na Câmara, Sóstenes Cavalcante, aparece como um dos autores de emendas parlamentares que foram apadrinhadas pelo presidente do partido, Valdemar Costa Neto. Também aparecem como padrinhos fictícios das verbas os deputados Luiz Carlos Mota, do PL de São Paulo, e Capitão Alden, do PL da Bahia. Valdemar Costa Neto teve quase 120 milhões de reais em bens bloqueados por determinação do ministro Flávio Dino, do Supremo Tribunal Federal. O Banco Regional de Brasília completou um ano sem divulgar resultados financeiros, ocultando o impacto real do escândalo envolvendo o Banco Master. A instituição financeira encostou no prazo limite acordado com o Banco Central, que se encerra em 5 de agosto, para implementar ações de recomposição de capital e solucionar a crise de liquidez. Para cobrir provisoriamente o que está estimado em quase 9 bilhões de reais, o governo do Distrito Federal tenta fechar um empréstimo de até 6 bilhões e 600 milhões junto ao Fundo Garantidor de Créditos. A seleção brasileira feminina de vôlei foi derrotada na madrugada pela Tailândia por 3-0 em Osaka, no Japão, pela Liga das Nações. Como o time já estava classificado para a próxima fase, o técnico José Roberto Guimarães escalou a equipe reserva. Apesar do tropeço diante das asiáticas, a seleção brasileira assume a liderança geral da competição se vencer os Estados Unidos na madrugada deste domingo. No horário de Brasília, 10:03.
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2: 10:04, um ótimo dia para você, seja muito bem-vinda, seja muito bem-vindo ao nosso CBN Rio. Hoje é sábado, 11 de julho de 2026. Vai ser uma honra ter a sua companhia até o meio-dia, com o que é mais importante na nossa cidade e no nosso estado também. Tá aberto o nosso WhatsApp, manda o seu recado para cá, pro 99764-2381. Sabadaço de sol no Rio de Janeiro, depois de dias aí de frio, inclusive de começo de manhã, você que tá com a gente desde cedinho aqui, bem friozinho, mas hoje o sol saiu, vamos até 30 graus neste Rio de Janeiro, para lá de movimentado no final de semana. Quero saber de você qual que é a boa, hein? Manda um recado pra cá, 99764-2381, qual atividade aí bacana que você tá planejando pro seu sábado, pro seu final de semana. Vai assistir aonde o jogo que era pra nós estarmos torcendo, né? Hoje, 6 horas da tarde, vai ter Noruega e Inglaterra, era pra ser a gente, né? Era pra ser Brasil e Inglaterra, mas tudo bem. Segue a Copa do Mundo, segue o baile, vamos lá acompanhar. Inclusive, os noruegueses se reúnem ali no Leme, né? Vão fazer uma grande farra ali pra acompanhar com a remada viking e tudo mais. Eles que têm uma relação super especial com o Brasil, seguem na Copa do Mundo e particularmente vão ter a minha torcida, tá? Você aí do outro lado que tá ouvindo o nosso CBN Rio, vai torcer pra quem nessa reta final da Copa do Mundo, já que não temos mais a seleção brasileira? É, minha gente. Manda o seu recado pra cá também, pra gente conversar de Copa do Mundo, falar de futebol. Afinal, na semana que vem a gente tem a retomada aí da temporada, jogos do Campeonato Brasileiro e muito mais. Temos reportagens especiais sobre Copa do Mundo, temos reportagens especiais sobre literatura também, sobre

0: trânsito, vários assuntos em destaque aqui no nosso CBN Rio. A gente conversa sobre teatro ao longo do programa de hoje, com duas peças que estão em cartaz e merecem a nossa atenção. E vamos prestar serviço sobre saúde, minha gente, porque, de novo, a gente faz um alerta aqui no nosso CBN Rio e nunca vai deixar de trazer esse assunto à tona. Cobertura vacinal da vacina contra a gripe está muito baixa esse ano. Por isso que você que pega o metrô, pega o ônibus, circula pela cidade, vê uma porção de gente fungando aí por aí, é isso, não é só mudança de tempo não. As pessoas estão se vacinando menos. Isso é lamentável e é um tema para a gente discutir com o subsecretário da Secretaria Municipal de Saúde do Rio de Janeiro, que também vem bater um papo conosco. Ronald Vilar, nosso querido colunista aqui do nosso CBN Rio, tá na audiência, tá na escuta. Ele que tá com circulando às segundas e às quintas-feiras, manda um recado aqui pra gente dizendo que ele vai assistir Noruega e Inglaterra na casa de um amigo inglês. Então, ele já é a parte do CBN Rio que vai torcer pra Inglaterra. Um abraço para você, Ronald, querido amigo. Laís Vieira tá comigo hoje aqui. Laís, e aí? Mas São Gonçalo, a torcida vai para Noruega ou para Inglaterra hoje? Bom dia para você.
1: Oi, Leandro. Bom dia para você. Bom dia, ouvintes do CBN Rio. Leandro, eu te confesso que eu cancelei já a Copa do Mundo.
0: Tá fora?
1: Fiquei muito triste.
0: Agora não estamos mais juntos na Copa do Mundo?
1: Ai, fiquei muito triste, arrasada. Na verdade, eu tô me recuperando agora, tá?
0: Depois desse baque todo, né?
1: Muito tempo que eu não sentia isso por futebol.
0: Cada
1: fiquei
0: dia que...
1: Fiquei muito sentida.
0: Eu fiquei muito bolado com esses caras, fiquei aquela palavra com P, na verdade.
1: Isso.
0: E a cada lance que aparece nas redes sociais de lances que a gente perdeu, o gol que o Hendrick perdeu, pênalti perdido do Bruno Guimarães, eu fico mais com aquela palavra com P da vida.
1: Uma ressaca, né?
0: É, nossa.
1: Uma ressaca. Foi difícil, tá sendo difícil, tô doida que acabe.
0: Tá acabando. Semana que vem já acaba. Então abre nosso WhatsApp aí, chama a participação dos nossos ouvintes.
1: 997-64-2381. Tá super aberto o nosso WhatsApp pra sua participação. Muita gente mandando mensagem e declarando torcidas aqui, ó. Richard Brau disse que Inglaterra, tá torcendo pela Inglaterra. O Mauro de Niterói tá mandando um beijo pra gente, dizendo: prefeita, tô ouvindo a caixinha desde cedo, você fazendo dupla com o primeiro-ministro do Catete, Leandro Rezende. Eu
0: Valeu.
1: Adoro esse ouvinte.
0: Muito bom, Mauro. Obrigado pela tua mensagem, Richard, queridos amigos aqui, queridos ouvintes do nosso CBN Rio. São 10 horas e 8 minutos e estamos no ar.
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0: Vamos direto para a Orla do Rio de Janeiro. Temos aí a expectativa pelo início da Operação Tolerância Zero, anunciada pelo prefeito Eduardo Cavalieri, que nessa semana disse, inclusive em entrevista aqui ao nosso CBN Rio, que o crime organizado está por trás da exploração do comércio irregular na beira da praia do Rio de Janeiro. A Júlia Viana está circulando pela Orla e já traz uma primeira movimentação. Inclusive, Júlia, o sol saiu, praia cheia, você está por onde? Bom dia para você.
3: Bom dia, Leandro. Bom dia para quem nos acompanha. Estou aqui na Orla de Copacabana. Tem sol, sim. Grande movimentação aqui pela praia. Muita gente se exercitando também. Mas na sombra tá aquele ventinho, viu? Estou circulando aqui pela Orla de Copacabana. Está chegando, como você falou, Leandro, o dia em que o programa da Prefeitura, principalmente contra a exploração irregular do comércio pelas facções criminosas aqui na Orla da Zona Sul, vai começar a valer. Começa já na quinta-feira. E o que a gente observa aqui é que as equipes de fiscalização vão ter, sim, bastante trabalho para que esse projeto funcione. A gente lembra que um dos principais objetivos é combater a exploração irregular do espaço público, que envolve práticas como a cobrança ilegal pela utilização de pontos de venda, a exploração financeira dos ambulantes, a venda e o aluguel clandestino de pontos, barracas, além da comercialização de mercadorias sem origem comprovada e da manutenção de uma logística de abastecimento. E a gente realmente percebe aqui incontáveis pontos de venda de ambulantes pela Orla, então esse trabalho de fiscalização vai precisar ser intenso. Eu conversei, inclusive, com uma ambulante por aqui que não quis se identificar por segurança e ela me disse que muitos pontos aqui na Orla de Copacabana, por exemplo, são taxados pelo Comando Vermelho. Ela disse que eles precisam pagar taxas às facções criminosas porque recebem ameaças. Segundo estimativas da Prefeitura, a estrutura irregular reúne aí cerca de 1.000 ambulantes e movimenta aproximadamente 100 milhões de reais por

0: ano, apenas com a locação clandestina de pontos, depósitos e equipamentos também. Eu conversei também aqui com as pessoas na orla, principalmente as que têm o costume de frequentar a região aqui sempre. O Rafael Palhares, por exemplo, estava caminhando aqui com um filho no carrinho de bebê. Ele acha que a prefeitura precisa sim passar um pente fino por aqui porque se sente inseguro.
1: Bem, eu moro em Copacabana, então sou frequentador da praia, né? Passeando agora com meu filho. Eu acho que tem que fiscalizar sim, eu acho que tem que passar o pente fino para só quem trabalhar na praia, só quem realmente é de confiança, entendeu? Sabe trabalhar. Inclusive, independente se as cargas foram roubadas ou não, se for ladrão ou não, o excesso de ambulante na rua atrapalha o passeio das pessoas. Eu, por exemplo, estou com meu carrinho aqui, esse horário tudo bem, mas se fosse à noite, mais para lá onde o calçadão é menor, eu já não conseguiria andar. Eu acho que de um ano, dois anos para cá, tem muito ambulante na rua, até deixa um pouco a praia até um aspecto de insegura, porque sempre tem muitos ladrões.
0: Eu conversei também com a Noélia Lacerda, que mora aqui em Copacabana, e ela disse que o que ela tem percebido é a orla muito bagunçada.
2: Tá ótimo, muito bom, vai ser ótimo aqui para Copacabana, entendeu? A gente faz daqui uma baderna, entendeu? Uma baderna. Então, a gente, aqui no calçador, a gente não pode nem atravessar, continuar andando. Porque a gente continua andando, eles pegam e fazem o que eles querem. O Copacabana tá jogado. Tá jogado as três, tá jogado mesmo.
0: Eu conversei com a Valesca Mello também, que é moradora, estava caminhando por aqui e disse que concorda com a fiscalização, mas ponderou a importância de que os trabalhadores sejam também respeitados.
3: Então, caminho às vezes, eu acho que é importante fiscalizar, né, até para manter a ordem pública, desde que isso não atrapalhe o trabalho das pessoas, porque na verdade elas estão aqui trabalhando, então acho que é importante a fiscalização sim, desde que respeite o trabalhador.
0: Pois é, Leandro, as pessoas com quem eu conversei acharam esse tema complexo no geral, principalmente essa nossa última entrevistada, Valesca, e pela quantidade de atividades que eu observo aqui na orla, e essa confirmação também por parte dos ambulantes de que a exploração por meio do crime organizado existe, realmente mostra então a complexidade, né, desse trabalho que vai exigir da prefeitura, principalmente quando alguns ambulantes citam essa questão de existir uma taxa em meio aí a ameaças. Esse anúncio, então, do chamado programa Tolerância Zero foi feito pelo prefeito Eduardo Cavalieri na última terça-feira, está previsto para começar já na quinta. E eu sigo aqui pela orla da Zona Sul, Leandro, conversando com as pessoas sobre esse assunto, observando também como está a movimentação por aqui, Leandro.
4: Muito obrigado pelas informações, Júlia Viana. Sua apuração, né, na orla com essa fala dos ambulantes de que realmente tem que pagar uma taxa para poder trabalhar por ali, realmente mostra como o espaço público do Rio de Janeiro se perdeu e há um descontrole que é conhecido pela população há muito tempo. Eu perguntei isso para o prefeito Eduardo Cavalieri nessa semana, falando o seguinte: olha, é muito importante a Operação Tolerância Zero, mas a prefeitura não sabia que isso aí acontecia. Eu lembro de uma série, você vê, né? Eu gosto muito de séries, né? Do nosso audiovisual, uma série até antiga da HBO, chamada Praia Mar, que era, se não me engano, com o Marcos Palmeira, nosso querido Marcos Palmeira era dessa série. E na série Praia Mar, que, olha, deve ter uns mais de 10 anos, com certeza, que essa série foi ao ar lá na HBO, e já se mostrava como o comércio na praia, era de 2012 essa série, e como o comércio na praia, de uma maneira ficcionalizada, tinha ali uma lógica do crime. Isso em 2012. 2012 era ali primeiro mandato do Eduardo Paes, né? Reeleição do Eduardo Paes. Então, enfim, todo mundo sabe que o crime está na orla. Quem frequenta a praia sabe disso. A prefeitura demorou bastante tempo, né, para conseguir mapear tudo isso e lançar a Operação Tolerância Zero. O que o prefeito Eduardo Cavalieri disse na entrevista é que antes não dava, com o governador anterior não dava, e que agora há uma parceria com a Secretaria de Segurança, e ele usou como exemplo o fato do secretário de Segurança Pública, Vitor Santos, estar lá do lado dele no momento em que ele anuncia esse programa, Tolerância Zero contra a Exploração Irregular do Espaço Público do Rio de Janeiro. Bom, vamos conferir, porque também sair dessa entrevista com a promessa do prefeito Eduardo Cavalieri de que outros pontos da cidade não ficarão desguarnecidos, na medida em que nós teremos 160 agentes da Secretaria de Ordem Pública espalhados em quase 70 pontos de fiscalização na orla

0: para a cidade, para o reflexo do Brasil no mundo, não é mais importante que outras áreas da cidade, mas é claro que precisa de uma atenção. E há uma lucratividade do crime organizado, que assola várias partes do Rio de Janeiro, como a gente vai ver agora com a Laís Vieira, e obtém lucros muito fáceis ali na orla do Rio de Janeiro. Fala que a gente vai ver como esse crime organizado assola várias partes do Rio de Janeiro, porque veja o que aconteceu nesta madrugada em Rio das Pedras. A Laís tem informações sobre um ataque a tiros que deixou duas pessoas baleadas e uma morta durante um ataque que aconteceu num bar, né, em Rio das Pedras. Laís Vieira traz os detalhes pra gente.
1: Leandro, na verdade foram dois ataques,
2: dois
1: tá?
2: Ataques, é.
1: Duas pessoas foram baleadas em uma e uma pessoa morreu em outra. Tudo na região de Rio das Pedras. De acordo com a polícia, PMs do Batalhão de Jacarepaguá foram acionados ontem à noite para verificar uma denúncia de disparos de arma de fogo na Rua do Amparo. Chegando no local, os policiais militares foram informados de que dois homens em uma moto efetuaram diversos disparos contra as vítimas. Duas pessoas foram atingidas e socorridas, levadas para o Hospital Municipal Lourenço Jorge. Esse caso foi registrado na Delegacia do Recreio. Em seguida, a polícia foi acionada de novo, dessa vez para verificar uma informação sobre um homicídio na Rua Alonso. Ao chegarem ao endereço, os policiais encontraram um homem ainda não identificado, já sem vida. O local foi preservado para a realização da perícia e essa ocorrência ficou sob responsabilidade da Delegacia de Homicídios da capital. Segundo as primeiras informações, criminosos ligados ao Comando Vermelho teriam atacado integrantes de um grupo miliciano. A área marcada, a gente lembra, por uma disputa territorial entre grupos criminosos. Leandro.
0: Laís, vou seguir com você, porque você tem detalhes agora sobre mais um policial baleado, né, Laís?
1: Isso, dessa vez aconteceu durante um confronto com criminosos na comunidade do Pombo Sem Asa, em Vargem Grande, na zona sudoeste, na madrugada de hoje. Nessa ação, três homens acabaram presos. Segundo a corporação, PMs do Batalhão do Recreio dos Bandeirantes apreenderam um fuzil, uma pistola, cinco granadas e dispositivos para adaptação de drones ao lançamento de explosivos, além de carregadores, baterias de drones e outros materiais. Um carro e uma moto que estavam sendo usados pelos criminosos foram apreendidos. Esse policial ferido foi socorrido, foi levado para o hospital, recebeu atendimento e já teve alta. A ocorrência está na Delegacia do Recreio. Aproveitando ainda, Leandro, a polícia está fazendo agora, na verdade é o BOPE, tá? Uma operação na comunidade César Maia, em Vargem Pequena. Os policiais apreenderam quatro fuzis. A foto está na tela para quem acompanha a gente pelo YouTube Globoplay. É ação muito importante da Polícia Militar, através do BOPE, com vários fuzis apreendidos.
0: Quatro fuzis, como se nada fosse, né? Apenas um sábado. É como a gente sai, vai na padaria tomar um café com leite, um pão com manteiga. E é algo comum no Rio de Janeiro. Quatro fuzis. Eu acho que sim, qualquer estado do Brasil, desculpa ter te interrompido, Laís, mas é porque eu preciso frisar isso para o ouvinte do CBN Rio. Qualquer estado do Brasil em que quatro fuzis sejam apreendidos num sábado de manhã, isso se torna a notícia mais importante do dia. Aqui é a nossa commodity, né?
1: Pois é.
0: É a nossa commodity. Quatro fuzis, vida que segue.
1: E aí, sabe quantos presos, Leandro? Nove presos. Nove presos nessa ocorrência acontecendo agora de manhã cedo, tá? A gente está acompanhando muito de perto, né? Vários carregadores ali também, junto com o BOPE. E nove presos, o BOPE atuou, operou através da mata. A Polícia Militar disponibilizando algumas imagens através das redes sociais, a gente acompanhando também. Parece que teve muito tiroteio nessa região. Moradores também podem colaborar mandando mensagem pra gente através do nosso WhatsApp 99764-2381. A gente vai seguir acompanhando aqui ao longo do CBN Rio essa ação do BOPE acontecendo agora de manhã em Vargem Pequena.
0: Rápido resumo das últimas 24 horas. Dois ataques a tiros na região de Rio das Pedras, que é um dos focos de uma disputa sangrenta entre Comando Vermelho e milícia. Operação do BOPE apreendendo quatro fuzis. Um idoso baleado numa tentativa de assalto dentro do estacionamento de um supermercado no Recreio dos Bandeirantes. Já falaremos disso. Uma investigação da Polícia Civil que tenta entender como seis mortos apareceram após uma operação da Polícia Militar na região de Magalhães Bastos. Foram encontrados ali por pessoas que viram esses corpos e levaram para a UPA de Magalhães Bastos. E ainda tivemos ontem aqui no CBN Rio, Laís Vieira revelando que a Fiocruz

0: desistiu de manter um alojamento estudantil na região de Curicica por conta da presença ostensiva de milicianos armados. É nesse cenário que o Rio de Janeiro se prepara para as próximas eleições, meus amigos. Daqui a 3 meses estaremos todos nós nas urnas para escolher quem vai tocar esse estado. É óbvio que segurança pública é a pauta mais importante do Rio de Janeiro e causa grande preocupação no Tribunal Regional Eleitoral do nosso estado a presença e a relação de simbiose entre alguns políticos e facções criminosas, facções de traficantes e milicianos também. Por isso, o presidente do TRE pede rigor aos partidos na hora de escolherem os candidatos durante as convenções eleitorais. O Ricardo Porto tem as informações sobre essa reunião que aconteceu ontem no Palácio da Democracia. Conta, Ricardo, bom dia.
1: Muito bom dia, Leandro Rezende. Bom dia, ouvinte do CBN Rio. O Tribunal Regional Eleitoral pretende indeferir candidaturas de pessoas suspeitas de ligação com o crime organizado, mesmo que elas tenham ainda ficha limpa, Leandro. O TRE pediu o apoio das lideranças partidárias para evitar a presença de criminosos na disputa eleitoral. Presidentes e representantes de 30 partidos políticos foram convidados para essa reunião que você mencionou com o presidente do TRE, o desembargador Cláudio de Melo Tavares, e ele pediu que as legendas façam uma análise criteriosa dos candidatos escolhidos nas convenções para as eleições de outubro. O presidente do TRE afirmou que a principal preocupação da Justiça Eleitoral é impedir que pessoas ligadas ao crime organizado disputem as eleições. Segundo ele, o tribunal pretende adotar uma atuação rigorosa para barrar candidaturas de indivíduos com vínculos com milícias, tráfico de drogas ou outras facções criminosas.
2: Infelizmente, tem candidatos que estão envolvidos com tráfico com a milícia, mas que estão com a certidão limpa. Não tem nenhuma anotação criminal. Agora, recentemente, teve casos assim, né? Deputados que foram descobertos, que já estavam um tempo ligados à milícia. Por que o TRE deferiu a candidatura? Porque não havia nenhuma certidão dizendo que ele estava envolvido. Mas a polícia está trabalhando com inteligência, ou seja, está fazendo um trabalho preventivo. Então, eles trazendo elementos robustos, concretos, que ele esteja ligado à facção, aí o candidato terá sua candidatura indeferida.
1: Pois é, então é essa novidade que a gente tem, Leandro. Se antes candidatos, mesmo ligados à milícia, acabavam tendo a candidatura deferida porque não havia ali uma prova, isso pode mudar. De acordo com o TRE, informações de inteligência de investigações policiais podem ser usadas dessa vez para evitar que candidatos, mesmo que não tenham nenhuma condenação em segunda instância, né, que aí cai na lei da ficha limpa, mesmo que eles tenham a ficha limpa, eles sejam impedidos de disputar a eleição. E aí a gente lembra também, nessa semana, que o TRE aprovou aquele pedido do governador em exercício, o desembargador Ricardo Couto, de trazer tropas federais mais uma vez nas eleições para garantir o direito ao voto das pessoas que moram em áreas conflagradas. Esse pedido do Ricardo Couto foi aceito pelo TRE, mas foi enviado ao Tribunal Superior Eleitoral agora, que é quem dá efetivamente a palavra final, Leandro.
0: Ricardo, obrigado pelas informações. É seguir acompanhando, né? A iniciativa importante do TRE diante de um cenário de tanto envolvimento do crime organizado com a política no nosso estado. Isso tem que mudar, gente. Isso tem que mudar. O Rio não pode tolerar ver tantos políticos sendo alvo de operações, de prisões e buscas e apreensões. É muito ruim isso para o nosso estado. Coisa realmente está fora de controle nesse ano de 2026, com uma perspectiva ainda pior, tá? Para o que vem por aí. 10h25, Laís Vieira tá chamando, tem informação chegando através do nosso WhatsApp. Manda,
3: Laís. Informação de momento, Leandro, a gente recebeu aqui imagens de ônibus sendo atravessados agora, 10h25, na estrada do Quitungo, tá? É região de Brás de Pina. Entrei em contato com a Polícia Militar para entender o que está acontecendo. A polícia está informando que o comando do 16º Batalhão, que é o Batalhão de Olaria, foi acionado agora de manhã, para verificar informações sobre confrontos entre criminosos de facções rivais nas comunidades da Tinta e do Dourado, em Cordovil. O policiamento foi intensificado na região e segue em andamento. Portanto, agora criminosos aí ordenando, né, que ônibus sejam sequestrados e retirando chaves desses veículos, trazendo transtornos para a população nessa região. A gente agradece a mensagem do ouvinte, que eu não vou identificar por questões de segurança, mas também aproveito para pedir a colaboração de moradores.

0: também aproveito para pedir a colaboração de moradores dessa região. Manda mensagem pra gente, 997-64-2381.
1: Vamos seguir acompanhando, claro, Laís, obrigado pelas informações, contando com a participação dos nossos ouvintes, entrar em contato lá também com a Rio Ônibus, né, para saber de linhas afetadas, enfim, momento já tenso de um modus operandi que é muito tipicamente, tristemente tradicional, né, no Rio de Janeiro. Começa uma ação policial e aí já vem esses sequestros de ônibus. O ex-governador não gostava, né? Que se falasse em sequestro de ônibus. Não dá nem... E hoje é um cenário que, assim, a gente vai cobrar quem, né? O governador atual é interino, disse que vai ficar aí mais 60 dias só. Realmente é um estado que muitas vezes se mostra à deriva, sobretudo no que diz respeito à segurança pública. 10 horas e 27 minutos, informação de trânsito para você agora.
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1: Você que está se deslocando pela Avenida Brasil no sentido centro enfrenta dificuldades ali. Foi liberada agora há pouco a faixa na altura do viaduto de Deodoro após um acidente envolvendo dois carros e uma moto. O trânsito é intenso. O viaduto já foi liberado, mas a coisa está complicada por ali. Sentido Baixada Fluminense, o motorista encontra retenção entre a Maré e o Galeão na linha vermelha. No sentido centro, retenção na altura do Parque das Missões nesse momento. Olha, você que está circulando pela autoestrada Lagoa Barra, tem uma poda de árvore rolando no sentido Lagoa, na altura do Gávea Golf Club. A Conlurb está ali fazendo essa ação. Motorista que estiver passando, redobre o cuidado. Pessoal, estamos aí 27 dias depois. A Copa do Mundo já está numa maratona e tivemos nessa semana o primeiro dia sem jogos na Copa do Mundo. Os intervalos entre as partidas estão aumentando, mas a gente já se apegou, né? Fez do Mundial parte da nossa rotina. Agora, essa sensação de vazio tende a aumentar. O Brasil está fora e já tem muita gente sentindo falta dessa que é a maior Copa do Mundo de todos os tempos.
3: Vai começar a Copa, 23ª Copa do Mundo. Apita o árbitro. Começa o jogo da Copa do Mundo, da aberta Copa.
4: A Copa do Mundo começou no mês passado e avançou o julho adentro com uma maratona de jogos. Mas com a competição chegando à reta final, muitos torcedores já se perguntam: e agora? Sem escalação para discutir, sem grupo de WhatsApp comentando lance polêmico, sem compromisso marcado para assistir futebol, a maior Copa da história começou em 11 de junho com 48 seleções, 12 grupos e um total de 104 jogos em 39 dias. Com o avanço das fases eliminatórias, a última quarta-feira marcou o primeiro dia sem nenhuma partida depois dessa maratona. A final ocorre em menos de 2 semanas e muitos torcedores já lembram com saudade da Copa do Mundo de 2026.
5: Eu fui jantar com meu namorado no Dia dos Namorados, né? E ele simplesmente não largava o celular. Ele ficou assistindo o jogo durante o jantar e isso me irritou um pouco, confesso.
6: Quando tinha partida de madrugada, eu fazia algum lanche, alguma coisa especial aqui em casa pra eu ficar acordado, acompanhar os jogos também e conseguir saber como é que eu tava indo no bolão.
7: Eu decidi tirar minhas férias bem no começo da Copa do Mundo, então foi uma Copa que eu vi jogos em diferentes horários.
4: A eliminação do Brasil nas oitavas também aumentou a percepção de fim e afetou quem vive do movimento gerado pelos jogos. Elisa Saraiva, dona do Requinte Vinho Bar em São Paulo, diz que já não pode mais contar com a Copa do Mundo para atrair os clientes.
8: No comércio mesmo, a gente não conta mais com isso administrativamente, assim, por exemplo, de um movimento maior, né? Então, aumentar o número de funcionários, aumentar o número de pedido de cerveja, de várias coisas. Não, a gente já dá uma desacelerada, com certeza.
4: A facilidade em assistir aos jogos pela televisão ou até pelo próprio celular é outro fator que influencia. É o que explica o historiador e autor de uma série de livros sobre Copas do Mundo, Nelson Neto. Ele destaca a evolução dos meios de transmissão e como isso modificou o nosso jeito de acompanhar futebol.
9: Em 1934, por exemplo, foi a primeira transmissão de um jogo de futebol pelo rádio. Não foi nem para o Brasil, o jogo do Brasil, jogou Brasil e Espanha, e a primeira transmissão de um jogo do Brasil pelo rádio foi para a Espanha. Quer dizer, é uma evolução muito difícil de imaginar naquela época o grau que a gente tem hoje, né? Que o Brasil teve a primeira transmissão por TV ao vivo em 70. É um choque muito grande e a gente não imagina como é que pode ser ainda mais no futuro, né?
4: Para as pessoas ouvidas no início desta reportagem,

0: A Copa não é apenas uma competição. Durante um mês, ela organiza a rotina. Quando aparecem os primeiros dias sem jogos, é como se essa rotina começasse a desaparecer. Como explica o presidente da Associação Paulista de Psicologia do Esporte, João Ricardo Kozak.
1: Cada jogo representa uma nova expectativa, uma nova história, uma nova possibilidade de recompensa emocional, né? E com o passar dos dias, o cérebro praticamente espera por esse momento. E quando a Copa acaba, não é só o futebol que desaparece. É toda uma rotina emocional que havia sido construída ao longo daquele mês. E isso costuma dar uma sensação de abstinência bastante marcante.
0: Apesar da saudade antecipada, a Copa do Mundo ainda reserva os momentos mais decisivos. A final será em Nova Jersey, nos Estados Unidos, no próximo dia 19, às 4 horas da tarde, pelo horário de Brasília. Com colaboração de Beatriz Lacorte, de São Paulo, Lucas Taveira.
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3: Sábado, 11 de julho de 2026. O Ministério da Fazenda bloqueou o acesso de 2 milhões e 800 mil beneficiários do Bolsa Família e do BPC, o Benefício de Prestação Continuada, aos sites de apostas. A medida atende a uma determinação do Supremo Tribunal Federal para impedir o uso de recursos de programas sociais nas chamadas BETs. Para cumprir a regra, as empresas do setor devem checar o CPF dos usuários no sistema do governo. O levantamento da pasta também revelou que mais de 925 mil pessoas já aderiram à plataforma de autoexclusão voluntária. Investigações da Polícia Federal apontam que o banqueiro Daniel Vorcaro encomendou ao publicitário Thiago Miranda a produção de dossiês e o monitoramento de André Esteves, do BTG Pactual. Segundo o jornal Estado de São Paulo, o publicitário utilizou dados sigilosos e de acesso restrito de órgãos de segurança para compilar informações pessoais e financeiras do banqueiro concorrente. Essa semana, Thiago Miranda foi alvo de uma operação da PF. Segundo as investigações, ele também monitorou o CEO do Itaú, Milton Maluhy, a mando do dono do Banco Master. O Pentágono liberou o quarto lote de arquivos secretos sobre OVNIs, cumprindo uma ordem do presidente Donald Trump. O material reúne fotos, áudios e vídeos da NASA, do FBI, da CIA, desde a década de 1950. Entre os destaques está um registro de 2020 no Oceano Atlântico que mostra um objeto de 4 metros flutuando com um balão. Subiu para 4.118 o número de mortos pelos terremotos que atingiram a Venezuela. De acordo com um balanço recente, mais de 16 mil pessoas ficaram feridas e mais de 17 mil estão desabrigadas. A ONU estima que até 50 mil pessoas ainda estejam desaparecidas. No horário de Brasília, 10h35.
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7: Agora são 10 horas e 36 minutos, estamos de volta com o nosso CBN Rio. Muito obrigado pela audiência e muito obrigado pela companhia. Seguimos juntos em 92,5 no YouTube e também no Globoplay. Laís Vieira está de volta para a gente conversar sobre o estado de saúde do idoso que foi baleado ontem de manhã numa tentativa de assalto no estacionamento de um supermercado na Barra da Tijuca. Foi um caso que a gente acompanhou aqui durante o CBN Rio, aconteceu por volta de 10h45 da manhã, a gente imediatamente trouxe as informações, ele luta pela vida nesse momento, né, Laís?
8: Pois é, Leandro, ele permanece em estado grave no Hospital Rio Mar. Esse idoso que foi baleado ontem durante essa tentativa de assalto que a gente trouxe aqui no CBN Rio, praticamente em tempo real, né? A gente recebeu informações dos ouvintes, corremos atrás. Eduardo Lopes Pedrosa, de 66 anos, estava no estacionamento do supermercado. Quando foi atingido, ele guardava as compras no carro, Leandro. Quando foi surpreendido por dois criminosos em uma moto, o garupa desceu, anunciou o assalto, encurralou a vítima contra um carro e efetuou os disparos. Eduardo tentou reagir, né, a esse assalto e acabou sendo baleado no abdômen. Ele caiu no chão enquanto as sacolas de compras ficaram espalhadas pelo local. Os criminosos fugiram. A vítima deu entrada nesse hospital, o Hospital Rio Barra, em estado grave, onde permanece, de acordo com familiares e amigos. Eduardo passou por cirurgia e perdeu um rim, o baço e parte do intestino, Leandro. Daniele Barreto, amiga de Eduardo, disse à TV Globo que os criminosos queriam o cordão de ouro da vítima.
9: Ele estava com o cordão de ouro. Então, na saída do Zona Sul, os bandidos já na moto, eram dois, estavam monitorando ele provavelmente e foram assaltar ele no estacionamento. E aí ele fez um movimento com a mão, eles chegaram a pegar o cordão, mas ele fez um movimento com a mão e aí eles atiraram.
8: Em nota, a Polícia Militar disse que realiza buscas na região para localizar os criminosos. A Polícia Civil disse que a Delegacia do Recreio está investigando o caso. Esse caso que chocou todo mundo ali da região, porque, segundo os funcionários do supermercado, não é comum acontecer esse tipo de coisa por lá, Leandro.
7: Olha, e essa história mostra como o cotidiano do Rio de Janeiro é violento, né, Laís? Obrigado pelas informações, mas nós acompanhamos ao longo do começo da tarde ali as imagens feitas pelo Globocop da TV Globo e depois a equipe de reportagem conseguiu chegar lá rapidamente, né, o trabalho de perícia feito no local em que esse caso aconteceu. E as sacolas de compras jogadas no chão eram a síntese dessa tragédia que aconteceu, dessa barbaridade que aconteceu, né? De como era algo totalmente prosaico, totalmente dentro do cotidiano. Compra, gente. Fez as compras, foi entrar no carro e agora luta pela vida. Aquelas sacolas jogadas ali eram um símbolo de como tudo pode mudar muito rápido, né? Na nossa cidade, na nossa vida, no nosso estado.
8: Leandro, chegou a atualização aqui da Polícia Militar em relação àquela operação que o BOPE faz agora de manhã na comunidade César Maia, na zona sudoeste do Rio de Janeiro. A polícia está dizendo que essa operação tem o objetivo de impedir ações criminosas planejadas por integrantes do Comando Vermelho contra comunidades rivais da região. A gente já vem falando isso desde cedo, Comando Vermelho atacando a milícia, a polícia precisou agir através do BOPE e, segundo a PM, até o momento a ação resultou na prisão de 9 criminosos e na apreensão de 4 fuzis. A ocorrência segue em andamento e é claro que a gente vai seguir acompanhando.
7: Agora são 10 horas e 40 minutos.
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7: A cobertura da vacinação contra a gripe entre crianças segue abaixo do esperado na cidade do Rio de Janeiro, mesmo com um aumento dos casos de doenças respiratórias durante o inverno. A Secretaria Municipal de Saúde diz que apenas 30% do público infantil foi imunizado até esta semana. As crianças, assim como os idosos, integram um grupo prioritário da campanha de vacinação. Para a gente trocar uma ideia sobre isso, está na linha para conversar conosco no CBN Rio, Renato Coni, subsecretário municipal de Promoção, Atenção Primária e Vigilância em Saúde. Tudo bem, Renato? Bom dia para você.
10: Bom dia, Leandro. Bom dia, ouvintes. Tudo bem? Vamos falar sobre vacina.
7: Vambora, porque nos chama atenção esse dado, Renato. Por que que dessa vez as crianças não procuraram, os pais não levaram as crianças? O que está acontecendo? Qual o diagnóstico que a Secretaria Municipal de Saúde faz sobre essa baixa procura das crianças pela vacina?
10: Na sua fala, você trouxe um ponto que é crucial, né? As crianças não vão espontaneamente ao posto, elas precisam claro. Sempre que o pai ou o responsável leve até uma das nossas 241 unidades de saúde, nossos supercentros. E a gente não tem visto uma resistência dos pais em relação à vacina. Absolutamente, sempre que a vacina está disponível, os pais levam e conseguem vacinar

0: crianças. Acontece que a gente tem visto ao longo dos anos uma diminuição dessa procura, a gente tem aumentado a nossa capacidade de comunicação, colocado a nossa assessoria de comunicação sempre muito atuante nas redes sociais, nas grandes mídias, para trazer esses pais. E o nosso recado é: a gente precisa vacinar as crianças, ainda dá tempo, o inverno acabou de começar e sempre tem um posto de saúde perto da sua casa. São 5, 10 minutos que você leva a criança lá e se protege.
1: Quais os dados que a gente pode trazer aqui sobre os riscos da gripe, do agravamento da gripe para as crianças? Essa temporada está diferente das tradicionais? Renato, eu queria te ouvir sobre isso também.
0: Essa temporada está diferente. A gripe é uma doença potencialmente grave. Ela pode evoluir muito mal. É a principal causa de internação por doenças respiratórias no Rio e no Brasil. A gente tem vivido no Brasil um cenário que chama bastante atenção. São 20 estados em situação de emergência de saúde pública. Isso não aconteceu no Rio de Janeiro. A gente ainda tem uma curva controlada de casos, mas a gente viu sim um aumento do número de casos, o um aumento da procura por consultas na atenção primária, nas UPAs, e a gente segue monitorando isso. Ainda não é um cenário de emergência, a gente tem um controle da situação, e é por isso que é importante que as crianças sejam levadas até os postos agora, porque o inverno acabou de começar, então o período de maior aglomeração da população acabou de começar, é a hora que o vírus vai ser transmitido. Se as crianças estiverem protegidas, a gente bloqueia essa cadeia de transmissão.
1: Segue conversando conosco o Renato Coni, subsecretário municipal de promoção, atenção primária e vigilância em saúde. Lembrando para o ouvinte do CBN Rio que a vacina da gripe está disponível em 243 salas da rede municipal, também no Supercentro Carioca de Vacinação em Botafogo, que funciona todos os dias das 8 às 10 da noite. Já as unidades instaladas no Parque Shopping Campo Grande, na Zona Oeste, e no Shopping Nova América operam conforme o horário dos centros comerciais. Renato, deixa eu te perguntar sobre possibilidades do poder público. Claro que a vacina, né, depende do pai, do responsável, da mãe, levar a criança para o posto. Mas será que não há possibilidade da gente começar a ver campanhas ou ações da Secretaria Municipal de Saúde em locais em que a gente sabe que vai ter uma grande aglomeração de crianças? Agora, período escolar é mais difícil, né? Mas não sei. Colônias de férias, não sei, em parques de diversão, locais em que a gente sabe que vai ter um grande número de crianças, fazer esse tipo de ação, porque aí de repente o pai ali, o responsável mais distraído, vai: ah, pô, não tomou a vacina ainda, deixa eu levar o meu filho ali rapidinho. Existe essa possibilidade, né? Queria te ouvir também sobre outras formas de procurar essa criança que ainda não tomou a vacina.
0: Leandro, sua pergunta é pontual.
1: A gente teve um probleminha aqui, justamente uma falha de conexão com o Renato Coni, subsecretário municipal de promoção, atenção primária e vigilância em saúde, justamente quando ele iria perguntar sobre, quando eu perguntei para ele, sobre uma demanda que eu recebo dos ouvintes também, né? O que que o poder público pode fazer para facilitar o acesso das pessoas à vacina? Não que seja difícil, tá, Renato? Retomamos o contato aqui. Não que seja difícil.
0: Sim.
1: Tem 243 salas de vacinação espalhadas pelo Rio de Janeiro, tem posto de saúde espalhado pela cidade inteira. É moleza de encontrar a vacina, mas a gente sabe como é que a coisa funciona, né? A gente sabe como é que funciona. De repente, num lugar ali de maior fluxo de crianças, a gente pode ver esse número aumentar. Como é que a prefeitura vê isso?
0: Vacina é oportunidade. A gente tem o programa Saúde na Escola, em que as nossas equipes de atenção primária vão até as escolas, sejam elas públicas ou privadas, e ofertam cuidados em saúde, inclusive a vacinação. Então, os pais autorizam que seja feita a vacinação na escola e a gente leva para dentro da comunidade escolar essa oportunidade. Quando a gente olha para o que aconteceu nos dois shoppings que a gente colocou posto de vacinação e no Supercentro de Botafogo, isso reforça a teoria, a nossa tese de que se a vacina está disponível perto de onde a população está, a gente vai conseguir fazer isso. Então, quais são as nossas medidas? As nossas clínicas da família, elas são territorializadas, elas têm muito contato, elas conhecem o território, elas sabem quando vai ter evento. Então, o gerente da unidade, o responsável técnico da unidade, vai fazer contato com a Secretaria de Saúde, falar: olha, eu tenho uma colônia de férias, ou então eu tenho um evento grande aqui no final de semana, e a gente monta postos de vacinação avançados para atender a esses eventos, pequenos ou grandes. E isso aumenta muito a nossa capacidade. Então, É,

0: territorializar, ir para as escolas, ofertar onde a população está, aumentar o horário de funcionamento dos postos de vacinação, como a gente fez nos shoppings e em Botafogo, são as medidas estratégicas que a gente tem implementado. E fazer essa comunicação com a mídia, né? A CBN tem muitos ouvintes todos os dias, e aí conclamar pais responsáveis, avós, tios, para levar as crianças para vacinação, porque dá tempo de se proteger.
1: Renato Conia, subsecretário municipal de promoção, atenção primária e vigilância em saúde. Muito obrigado pela conversa, que a gente possa ter sensibilizado aí os responsáveis a aumentar essa cobertura vacinal das crianças, que está muito baixa, 30% é muito longe, né? Qual é a meta que a gente persegue, Renato?
0: Nosso objetivo é sempre vacinar acima de 90% de cada uma das populações alvo. A gente ainda está longe dessa meta, mas a gente tem uma expectativa muito forte de, com essas ações de comunicação e com a abertura desses postos, com a manutenção das nossas clínicas em pleno funcionamento, a gente vai conseguir chegar ao final do inverno atingindo essa meta.
1: Muito obrigado, Renato Conis, subsecretário municipal de promoção, atenção primária e vigilância em saúde. O lugar de vacina é no braço. Valeu, abraço. Até mais.
0: Até mais.
1: São 10 horas e 48 minutos. Fazer um registro que ontem o Globo Repórter da TV Globo levou uma reportagem ao ar muito importante. Vamos falar sobre violência de gênero aqui. E mostrou essa reportagem do Globo Repórter um levantamento feito pela juíza aqui da Vara da Infância e da Juventude do Rio de Janeiro, que já teve no CBN Rio, a doutora Vanessa Cavalieri, que fez um levantamento mostrando como são cada vez mais jovens os meninos, os adolescentes que praticam violência contra mulheres e contra crianças, também contra outras meninas. A gente acompanha o caso aqui ao longo dessa semana da investigação da Polícia Civil, que tenta identificar os responsáveis pela página que expôs dezenas de alunas do Colégio Cruzeiro, ali de Jacarepaguá. É muito grave esse episódio e a reportagem de ontem do Globo Repórter, especial dedicada a isso, mostra como a internet amplifica essa onda surreal, triste, lastimável de violência.
2: Ela passou em primeira mão ao Globo Repórter um levantamento inédito. Há 11 anos, a juíza Vanessa Cavalieri assumiu a Vara da Infância e Juventude aqui do Rio de Janeiro. E o que ela tem assistido é uma explosão de casos de violência envolvendo jovens e meninos. O que está acontecendo, doutora?
3: Um aumento assustador dos casos, né? Se a gente comparar os números de 2019, então pré-pandemia, para o número de 2025, a gente tem um aumento de 600% dos casos de violência de gênero praticada por adolescentes. Outro aspecto que nos deixa muito preocupados é a idade do agressor. No início, os agressores tinham 16, 17 anos. Agora, cada vez mais jovens estão chegando. Tem um caso de um menino de 12 anos de idade que, numa discussão com a mãe por causa de uso de telas, ele quebrou o braço dela em dois lugares.
2: Diante de casos graves, a juíza tem aplicado até a Lei Maria da Penha, medidas protetivas que até agora só ouvíamos falar para homens adultos e em número cada vez maior.
3: Eu determino a proibição de contato, a proibição de aproximação, qualquer contato pelas redes sociais. Eu já tive um caso específico que eu, inclusive, mandei um oficial de justiça na casa dele pegar computador e celular e ficou confiscado, vamos dizer assim, né? Assim, a gente não pode deixar de levar a sério essa violência, porque ela escala.
1: Olha o que a gente ouviu agora, né, a doutora Vanessa Cavalieri falando até de um caso que aconteceu de uma mãe que teve o braço quebrado pelo próprio filho. Muito grave o que está acontecendo, a tal da machosfera influenciando demais a vida das pessoas. É realmente uma história para a gente acompanhar de perto. E claro, ao longo aqui da nossa programação do CBN Rio, vamos seguir acompanhando a investigação da Polícia Civil sobre esse ranking de cunho sexual e como existem várias investigações que apuram violência de gênero, machosfera, como que esse ambiente digital está totalmente tóxico e permeado de misoginia e de ódio às mulheres. A gente se insurge contra isso aqui sempre no nosso CBN Rio. São 10 horas e 51 minutos agora. Vamos trocar de assunto e falar de literatura. Reportagem especial de Juliana Prado. No dia 16 de julho de 1956, chegava às livrarias o romance de Guimarães Rosa, Grande Sertão Veredas, considerado por muitos o mais importante da literatura brasileira. 70 anos depois, muito do que foi tratado naquele clássico

0: plástico ainda é atual. Vamos ver a reportagem.
1: Viver é um descuido prosseguido.
2: Eu sou, eu mesmo. 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
3: O sertão é dentro da gente.
1: Escolher em uma obra-prima frases que possam encantar é tarefa árida, porque tudo em Grande Sertão Veredas é avassalador. Guimarães Rosa, mineiro de Cordisburgo, misturou o português arcaico com regionalismos e inventou um dialeto próprio. Ao completar 70 anos, no dia 16 de julho, a obra se torna ainda mais atual. A desventura, contada pelo jagunço Riobaldo, joga luz na história do Brasil dos anos 1950, com um sonho desenvolvimentista, partindo de um lugar inóspito, mas mítico, o sertão. Na visão do filósofo Eduardo Gianetti, imortal da Academia Brasileira de Letras, que inclusive ocupa a cadeira de número 2, a mesma que foi de Guimarães Rosa, Grande Sertão segue necessário e atual.
4: Eu não conheço na literatura um antídoto melhor para essa narcose digital em que nós estamos vivendo do que uma leitura para valer de Grande Sertão. O Guimarães teria horror desse mundo digital com as características que ele tomou, né? Essa pressa, esse descaso com a qualidade, com a minúcia, com o detalhe, com a profundidade, ele é vertical na profundidade. Tem uma densidade metafísico-religiosa em Grande Sertão que é rara em qualquer autor do mundo.
1: Na obra, o leitor vai encontrar a violência e a desigualdade da formação do Brasil ainda rural, oligárquico e patriarcal, mas também as dores e tragédias da condição humana, como a morte e o amor inalcançável de Riobaldo pelo jagunço de Adorim. Sobre isso, Eduardo Gianetti faz uma aposta.
4: É de uma tremenda ousadia. É quase inconcebível que uma pessoa introvertida, muito tímida, tenha ousado criar um enredo em torno de dois personagens que, na minha opinião, estou falando por mim agora, Riobaldo é bissexual e Diadorim é transexual. Quer dizer, é uma coisa que acompanhou durante muito tempo a vida dele, essa dualidade de uma menina que se passa por menino.
1: Mas afinal, quem era esse homem com personalidade mística que subverteu a língua, revolucionou a literatura e retratou a tragédia humana? João Guimarães Rosa, que além de escritor era médico e diplomata, adiou por 4 anos a posse na ABL por temer não resistir a tanta emoção. 3 dias depois da posse, em novembro de 1956, ele morreu de infarto, aos 59 anos. Biógrafo de Guimarães Rosa, Leonêncio Nossa, destaca que nem o apartamento onde o autor vivia, no Rio de Janeiro, escapou da aura mística.
5: Uma vez ele contou, estava escrevendo um trecho do Grande Sertão e teve uma visão do Demo. Ele acabou rolando no chão com o Demo e teve uma briga feia mesmo. Mas olha só que coisa interessante. O prédio dele, onde ele morava, onde ele escrevia o romance, ficava justamente em frente àquela praia, aquela pequena praia entre o Forte de Copacabana e o Arpoador, que se chama Praia do Diabo.
1: A CBN conversou com Dora Guimarães, prima do escritor e que vive em Cordisburgo. Sobre os neologismos tão temidos pelos leitores, ela destaca que muitas palavras são corriqueiras do interior.
6: Eu penetro muito na obra dele para narrar, não para teorizar, porque é meu universo. Era o jeito que meus tios falavam, o jeito que meus tios contavam histórias. Muitos termos da obra que todo mundo fica sem saber o que, que é, eu sei o que, que é. Por exemplo, quando ele fala assim, meus buritis levados de verde. Eu vi uma teórica, uma professora, tentando interpretar esse levado. Gente, levados na minha terra é um advérbio de intensidade. Ele falava assim, menino levado de bonito. Eu acho legal quando eu encontro um termo na obra, que era meu, era familiar.
1: Agora imagina transpor para outra língua um texto tão peculiar. Grande Sertão vai ganhar no ano que vem 2 novas traduções, para o inglês e para o alemão. A tradutora australiana Alison Entrequim levou nada menos que 12 anos para entregar a versão em inglês.
7: E se o autor fez alguma coisa que fugiu das regras e das normas da sua língua, a tradução também tem que fazer isso. Agora, uma

0: Vez que a gente sai do que é normal, do que é esperado, e entra nesse campo de invenção, quase tudo é possível. Então, parece uma missão impossível, e de certa forma é, mas, por outro lado, é muito reproduzível, porque as palavras são muito plásticas.
1: Alison conta que se sentiu à vontade para poder também brincar com o inglês. A reportagem enviou frases do livro em português para saber como ficou essa bagunça criativa. Uma delas diz: "Explico ao senhor, o diabo vige dentro do homem, os crespos do homem, ou é o homem arruinado ou o homem dos avessos." No livro de Alison, que tem o título de Vastlands, The Crossing, ficou assim:
0: "Let me explain, sir. When the devil reigns in a man, in the curlies of a man, he's either a ruined man or a foeful one."
1: Os 70 anos de Grande Sertão Veredas ainda prometem muitas homenagens. Para encerrar nossa travessia em busca das veredas desse grande sertão, deixo vocês com o dialeto mágico e misterioso do escritor. Afinal,
2: o mais importante e bonito do mundo é isto: que as pessoas não estão sempre iguais. Ainda não foram terminadas.
1: Com a colaboração de Júlia Viana e Pedro Bonenberger na leitura de trechos do livro Grande Sertão Veredas, do Rio de Janeiro, Juliana Prado.
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sábado, 11 de julho de 2026. A defesa de Valdemar Costa Neto criticou o bloqueio de quase 120 milhões de reais determinado pelo Supremo Tribunal Federal. Segundo a Polícia Federal, o presidente do PL indicou o montante em emendas parlamentares, mesmo não exercendo o mandato no Congresso. Para a defesa de Valdemar, a decisão do STF criminaliza a atividade política com base em suposições frágeis. Os Tribunais de Justiça de São Paulo e Minas Gerais informaram ao Conselho Nacional de Justiça que possuem mais de 7 bilhões de reais em retroativos devidos a magistrados. O Supremo Tribunal Federal avalia liberar os valores após auditoria da Corregedoria Nacional da Justiça. São Paulo detém o maior passivo, com quase 4 bilhões de reais, enquanto Minas acumula 3 bilhões. A liberação final dependerá de decisões do Supremo e do Conselho. A Justiça Eleitoral já está convocando os mesários para as eleições de outubro. Mais de 1 milhão e 700 mil pessoas devem atuar no pleito, exercendo papel fundamental na organização e fiscalização das sessões. Para ser mesário, cidadão não pode ter cargo de confiança no Executivo, parentesco com candidatos ou vínculo com partidos. O cantor italiano Peppino Di Capri

morreu neste sábado, aos 86 anos, na ilha de Capri, no sul da Itália. A informação foi confirmada por familiares à agência italiana ANSA. O artista enfrentava problemas de saúde e estava longe dos palcos. A família não informou a causa da morte. Nas redes sociais, o perfil oficial de Pepino publicou uma foto do cantor acompanhada apenas da palavra tchau, que significa tchau em italiano. O músico completaria 87 anos no próximo dia 27. No horário de Brasília, 11h02.

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5: 11 horas e 3 minutos, estamos de volta com o nosso CBN Rio. Muito obrigado pela audiência e pela companhia. Seguimos juntos, hein? Vamos juntos até o meio-dia. Tem bastante coisa ainda pra gente tocar. Tem entrevistas bacanas que fizemos nessa semana que vão ao ar. Vamos falar de teatro ainda hoje, futebol. Tem muita história pra gente contar. Vou direto conversar com Laís Vieira, porque ela tá acompanhando uma operação policial e tem atualizações importantes pra gente agora. Manda, Laís.
6: Leandro, a polícia foi chamada, né, para contornar uma situação que está acontecendo na zona norte da cidade, em Cordovil, por causa de uma guerra entre facções rivais na favela do Dourado. A gente já recebeu informações de mortos na região, estamos apurando com a polícia militar, mas fato é que os criminosos estão atravessando ônibus, né, nas principais vias desse bairro. A gente está acompanhando muito de perto. Confronto começou durante a madrugada, né? Moradores de diferentes regiões, Cordovil e Brás de Pina, estão pedindo aí mais paz para essa região por conta dessa disputa entre facções criminosas. A gente, assim que tiver retorno da polícia sobre essa informação de mortos na região, a gente volta aqui informando.
5: Obrigado, Laís Vieira, pelas suas informações. Vamos movimentar a nossa reportagem agora com a Júlia Viana. Ela está na orla do Rio de Janeiro, acompanhando aí este último final de semana, antes do começo da Operação Tolerância Zero, anunciada pela Prefeitura do Rio, para ordenar a situação bem complicada da orla do Rio de Janeiro. Júlia, é contigo.
7: Oi, Leandro. Eu sigo circulando aqui pela orla de Copacabana. Agora eu estou aqui na altura do posto 2. O movimento hoje está bem grande, o dia está bonito, então acaba atraindo muitos moradores para dar aquela caminhada. Atrai muitos gringos também, né? Eu tenho a impressão de que cada vez que eu piso em Copacabana eu vejo mais pessoas de outros países. E claro que esse movimento atrai também os ambulantes, as barraquinhas. A gente vê de tudo mesmo aqui na orla para vender, o clássico artesanato, mas muitos biquínis, óculos de sol, produtos que se usam na praia no geral, bijuterias, além das barraquinhas de bebidas e comida também. E é justamente a presença desse comércio que vai ser alvo então do programa Tolerância Zero da Prefeitura do Rio, que começa já na quinta-feira, essa nova política permanente de ordenamento urbano que vai ser implantada na Orla do Leme, Copacabana, Ipanema e Leblon, com ações diárias para recuperar os espaços públicos, principalmente combater a exploração ilegal do espaço público pelo crime organizado, de acordo com a Prefeitura. Eu conversei aqui com ambulantes que confirmaram que o comando

0: Vermelho, por exemplo, cobra taxas de alguns desses pontos de venda de produtos e fica o desafio para a prefeitura, então, de passar o pente fino em tantas atividades de comércio que a gente observa aqui pela orla. Conversei com muitos moradores também, a maioria diz se sentir inseguro no geral enquanto anda por aqui. Alguns pontuaram a incapacidade de conseguirem atestar, por exemplo, se os vendedores estão trabalhando legalmente ou não, e muitas pessoas também que disseram que já estão acostumadas com esse cenário aqui em Copacabana. A Janice Souza é baiana, mora aqui no Rio há 5 anos e acha que Copacabana, justamente por ser um ponto que atrai pessoas de todo mundo, precisa de mais ordenamento.
1: Eu sou baiana, mas moro aqui no Rio de Janeiro há 5 anos e realmente precisa sim ser mais fiscalizada, ser mais monitorada, entendeu? Porque aqui é um bairro mundialmente conhecido. Então, eu acho que a prefeitura está correta, sim. Tanto que eu começo a caminhar sempre, sim, às 8 horas da manhã, 8 e meia, porque a quantidade de pessoas já é maior. Antes não é aconselhável e nem muito depois.
0: Muitas das pessoas com quem eu conversei dizem que evitam andar aqui na orla na noite, quando o movimento dos ambulantes é maior, porque acham que fica justamente muito confuso. Eu conversei com o Gustavo Lennon, que disse que, por outro lado, já se acostumou com esse movimento mais intenso, se acostumou inclusive a comprar rotineiramente os produtos com os ambulantes, mas acha importante que a prefeitura trabalhe para atestar o que é legal ou ilegal.
2: Olha, eu venho aqui sempre por esse horário, por volta da manhã, para poder fazer atividade física, e é muito comum, assim, tem bastante ambulante, tem bastante barraquinha, a gente acaba acostumando, e eu vou te falar que recentemente tem ficado um pouco muvucado, talvez os eventos da Copa tenham ajudado isso, mas é sempre, principalmente em dias de chuva, a gente tem acho que o dobro de ambulante para vender guarda-chuva aqui, então fica bem adensado. Acho que hoje em dia a gente já está tão acostumado na vida do carioca a ter um ambulante, que acho que a galera já sai de casa preparado para, caso tenha um ambulante, conseguir adiantar a própria vida com os ambulantes. Acho que só dá uma organizada.
0: Esse programa, então, começa na quinta-feira, vai contar com 69 pontos estratégicos de fiscalização e com 160 agentes por turno em jornadas de 12 horas, o que vai totalizar aí 320 agentes mobilizados por dia. Entre as ações previstas estão a fiscalização diária do comércio ambulante irregular, a apreensão de mercadorias sem origem comprovada, o combate aos depósitos clandestinos e à logística de abastecimento, a remoção de estruturas e equipamentos irregulares e a desocupação, então, de áreas públicas. De acordo com o decreto que institui o programa, os órgãos competentes vão poder reter ou apreender bens quando não houver documento fiscal que comprovem a origem lícita. Essa área que vai abranger o programa inclui a faixa de areia, os calçadões, os passeios públicos, as ciclovias, as praças, os canteiros, as áreas de lazer e os equipamentos públicos e as demais áreas que são compreendidas aqui entre os edifícios e o mar. Portanto, muita coisa para a prefeitura dar conta a partir de quinta-feira e a gente com certeza vai seguir acompanhando à medida que esse programa for sendo implantado aqui na orla da Zona Sul do Rio. Leandro.
3: Muito obrigado pelas informações. Júlia Viana segue acompanhando aí. Esse último final de semana antes da Operação Tolerância Zero é uma demanda dos moradores de Copacabana, de quem está na região, para que esse choque de ordem Rede Vivo, né? Quem pegou aí os primeiros anos de Eduardo Paz lembra da Operação Choque de Ordem. Agora ela ganhou um outro nome porque os problemas continuam os mesmos, né? E aí a gente vai mudando os nomes ali, das formas de lidar com eles. E aí eu espero estar enganado, né? Mas espero que essa agora seja uma coisa para ficar. Que não seja ali um choque de ordem que vai dar um jeito ali um mês, 2 meses, até um ano, e aí no ano que vem já volta tudo a ser como era antes. Tem que mudar, tem que começar a asfixiar essas facções criminosas do jeito certo. Pelo menos uma vez, né? Pelo menos uma vez a gente tem que conseguir. Vamos sair de Copacabana agora, porque aqui no nosso CBN Rio a gente está aberto para todos os nossos ouvintes. E agora a Laís Vieira vai trazer aqui demanda sobre a galera que usa o BRT Transbrasil, né, Laís?
4: Isso, Leandro. Ontem a gente trouxe e agora está trazendo mais uma vez a mensagem do nosso ouvinte Wallace reclamando sobre assaltos que estão acontecendo constantemente no corredor BRT Transbrasil. Ele disse que presenciou um quando descia da

0: estação Cidade Alta. E, segundo o nosso ouvinte, está faltando realmente policiamento.
1: Eu gostaria de fazer uma provocação, seria referente aos roubos nos ônibus que usam esse corredor BRT Transbrasil. Ontem, por exemplo, de 21 horas mais ou menos, né, às 9 da noite, quando eu desci na estação Cidade Alta, eu presenciei uma situação preocupante. Um rapaz, né, que havia entrado na estação Mercado São Sebastião, saiu rapidamente, puxou o celular de um homem que estava sentado perto da porta. O que mais chama a atenção é a ausência de segurança. Eu não tenho visto mais guardas municipais nem agentes do BRT Seguro nas estações desse corredor, como acontecia na época da inauguração. Ontem mesmo, na estação, estavam comentando sobre isso, que isso acontece com frequência. Pessoas no meu trabalho também, que utilizam esse serviço, esse corredor BRT Transbrasil, informam também que isso acontece também com frequência, praticamente todos os dias. E fica aí o alerta, né, para a gente saber do BRT, o que está sendo feito, dos órgãos de segurança pública, o que está sendo feito para coibir. Porque na prática eu não estou vendo nada que seja feito para coibir esse tipo de ação dentro das estações e dentro dos BRTs.
0: E quem sabe realmente quem utiliza o serviço, né, Leandro? A gente procurou a Secretaria Municipal de Ordem Pública, que esclareceu que o programa BRT Seguro vai reforçar o patrulhamento na estação BRT Mercado São Sebastião. Somente em 2026, segundo a Secretaria, foram 312 prisões por crimes como roubo, furto, vandalismo, desacato e importunação sexual. Desde janeiro desse ano, as equipes também aplicaram 453 infrações por evasão de pagamento de passagem, 8 mil multas de trânsito, além das equipes posicionadas em pontos estratégicos das estações. O programa, para tentar coibir esses crimes, conta com 4 equipes de rondas móveis que operam 24 horas por dia. Os agentes realizam atendimento às ocorrências encaminhadas pelo Centro de Controle Operacional da MOB Rio e prestam apoio às equipes de patrulhamento fixo.
2: Show de bola, Laís Vieira, obrigado pelas suas informações. Wallace, obrigado por confiar aqui no nosso CBN Rio. Faça como o Wallace, manda mensagem para cá, 99764-2381. Bora de informação de trânsito agora para você.
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2: Tem uma faixa ocupada na altura da rua Santa Ermelinda, em Campo Grande, ali na estrada da Caroba, no sentido da Avenida Brasil, um acidente envolvendo carro e moto. Bombeiros de Sete Rio atuam no local, o trânsito tem retenção desde a altura da rua Minas de Prata. São muitos os acidentes com motos na manhã de hoje e a gente tem uma média aqui no Rio de Janeiro de 100 acidentes todos os dias nessa cidade esse sofrimento acontece. Foi liberada a faixa ali da Avenida Brasil, que ficou interditada justamente por conta de um acidente envolvendo dois carros e uma moto no viaduto de Deodoro, no sentido centro. O trânsito é intenso na região. O túnel Santa Bárbara agora tem boa movimentação, tanto para você que está seguindo para Laranjeiras, você que está seguindo para o sentido centro do Rio de Janeiro também. Quem se desloca pelo túnel Rebouças encontra boas movimentações ali na chegada à Lagoa Rodrigo de Freitas, que tem retenção ali na Avenida Borges de Medeiros, na altura já no Jardim Botânico. Outros pontos da cidade, na Orla, movimentação tranquila ali na Delfim Mereira, também na Avenida Vieira Souto. Outros pontos, túnel Zuzu Ângelo, tudo correndo bem. Você que está indo para a Barra da Tijuca, você que está voltando para a Lagoa Rodrigo de Freitas, também. Seguimos acompanhando movimentações aqui pela cidade, contando com a sua audiência e com a sua participação também. Bora de entrevista agora. Tem uma peça em cartaz ali no Teatro Poeirinha chamada A Pequena Prisão. É a primeira adaptação teatral do livro homônimo de Igor Mendes, um relato muito importante sobre o sistema prisional brasileiro. E nessa semana eu conversei com o Vino Fragoso, que fala um pouco sobre esse espetáculo. Vamos ouvir. CBN Rio, deste sábado, abre espaço para o teatro, para a gente conversar sobre a peça A Pequena Prisão, a primeira adaptação teatral do livro homônimo de Igor Mendes, que é considerado um dos relatos mais importantes sobre o sistema prisional brasileiro. Está na linha para conversar comigo, aqui no nosso CBN Rio, o Vino Fragoso, que é ator, produtor, cenógrafo e diretor do espetáculo. Tudo bem, Vino? Bom dia para você.
4: Bom dia, Leandro. Tudo bem?
2: Vamos trocar uma ideia sobre A Pequena Prisão, porque me parece que é um dos temas, assim, é um tema presente na nossa sociedade.

embora ele não seja tão discutido como merece, e me parece que a peça cumpre esse papel de olhar para o cárcere e investigar as relações humanas que acontecem ali. Queria que você apresentasse um pouco da ideia dos

0: esse projeto, ele chegou para mim em 2020, com uma amiga dramaturga, e falou, olha, você tem que montar essa peça. E aí, desde então, eu entrei, comecei essa batalha de trazer esses temas, porque ele abarca muitos temas, né? Mas os três principais são a precariedade do sistema, a desumanização como um projeto sistemático, e também ele fala da questão política, né? Que um jovem foi preso para poder conter as manifestações que estavam acontecendo em 2013, sem nenhuma prova, sem nada que pudesse apenas uma questão política. Então, mas o cerne da peça é para falar sobre a humanidade, sobre, e aí existe uma questão primordial, assim, que ela fala com todos nós, que é, toda vez que estamos em pontos de ruptura, a vida sempre se reorganiza. Isso é para qualquer indivíduo, isso é para qualquer pessoa. E ela tem que se reorganizar, porque senão a gente para, né? E a peça fala muito sobre isso, de todo momento a vida está se reorganizando.
1: E, Vitor, é muito interessante isso, né? Porque trazer esse olhar sobre o cárcere a partir de uma experiência até que você já conhece de casa, né? Sua mãe é professora de uma escola, né? É penitenciária, muito interessante isso. E aí queria que você falasse um pouco sobre a proposta cênica, né? Porque o público também tem um lugar nesse espetáculo, né? É no Teatro Poeira que está em cartaz A Pequena Prisão. Essa temporada que começou no dia 9 de julho, portanto, nessa semana, lá na Sala Poeirinha, o Teatro Poeira fica na São João Batista, em Botafogo, na Rua São João Batista, número 104. As sessões são de quinta a sábado, às 8 da noite, e aos domingos, às 19. E eu queria que você falasse um pouco sobre o lugar do público nesse espetáculo.
0: É, a gente... esse espetáculo ele foi pensado pro Poeirinha, né? Então, quem assistir essa primeira temporada vai ter uma experiência única, porque a gente colocou o público em corredor. Também eu sou o cenógrafo também do espetáculo, então desde o primeiro momento, quando eu ia lendo o livro, eu fui tendo essa percepção, essa sensação de que o público ele estaria ativo, né? Então, as pessoas elas estão em plateia dupla e a peça acontece dentro de um corredor, porque tudo acontece, a cadeia fala todo momento de corredores e as grades, a gente tem diversas grades que ela vai modificando durante o espetáculo e convidando o público a olhar a encenação através das grades, para que o público seja ativo, né? E que minimamente o teatro convide a colocar dentro dessas obscuros corredores, né? Dentro dessa... uma sensação, eu tô buscando uma palavra, mas que seja uma sensação do que é essa cadeia, do que é Bangu, né, que é onde se passa a maior parte da peça.
1: Muito interessante trazer esse olhar. Estou conversando aqui com o Vitor Fragoso, que é ator, produtor, cenógrafo e diretor, sobre a peça A Pequena Prisão, primeira adaptação teatral do livro do Igor Mendes sobre o sistema prisional brasileiro. E é uma reflexão, né, que a peça faz sobre direitos humanos, democracia também, e ajuda, queria que você falasse um pouco sobre isso, o público a refletir um pouco sobre esse universo que tanto falamos, mas que tão pouco conhecemos, né, Vitor?
0: Então, quando o Igor Mendes, né, o autor do livro, falou, Fino, você vai montar mesmo? Eu falei, bora. E aí, qual é o recorte que a gente vai fazer? Eu falei, o que o livro tem, ele quer a humanidade. Por quê? O Igor, ele começa narrando os processos de desumanização, onde as pessoas começam a se tornar números ou outros nomes, como o preso, o fulano. Então, qualquer coisa, primeiro, tira o nome, raspa a cabeça. Enfim, todos os processos de desumanização. E o Igor, através da narrativa dele, de tudo que ele viveu, ele reumaniza as pessoas. E que é, independente de qualquer crime que você fez, você continua sendo um ser humano, ainda

0: que possa ter feito uma barbaridade. Você tem uma família, você tem um passado, um presente, talvez um futuro, e isso tudo, perdão, isso tudo a gente tenta trazer no espetáculo, não de uma forma maniqueísta, como a gente é ensinado a ter sobre os presos. É o bem ou é o mal? Ele é ruim? Não. O que levou esse indivíduo a fazer isso? Por que que ele... Não cabe nós a julgar. Tá, vamos olhar como quem estivesse olhando pelo buraco de uma fechadura. Como quem observa. Ah, e depois cada um vai julgar, sabe? Mas a proposta nossa é tirar esse lugar maniqueísta e que as pessoas só observem, porque todos nós somos uma paleta gigante de emoções, de atos, de incongruências, de incoerências, e alguns se perdem nessas incoerências, na ética, e aí acabam cometendo coisas que são criminosas e têm que ser punidas e tal, mas o espetáculo ele propõe que dentro de todas as incoerências que os indivíduos têm, a gente só observar, né?
1: Papo muito importante esse nosso, Vitor, e com um convite que está já bem feito aqui para o ouvinte do CBN Rio ir lá assistir a peça no Teatro Poeirinha, A Pequena Prisão, vai ficar em cartaz ali até o dia 30 de agosto. Vitor, muito obrigado pelo papo aqui, um prazer conversar contigo, um grande abraço, e só para frisar aqui, a temporada vai até o dia 30 de agosto, de quinta a sábado, às 8 horas, e aos domingos, às 19 horas. É isso, né? Na Sala Poeirinha do Teatro Poeira em Botafogo.
0: Exatamente, Leandro, muito obrigado pelo espaço, a todos da CBN Rio, que faz, tem sempre uma abertura muito bonita para a cultura, para levar temas importantes. Muito obrigado, viu?
1: Show de bola, Vitor. Grande abraço para você, uma boa temporada. Até a próxima.
0: Valeu, querido. Um grande abraço.
1: Tchau, tchau.
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1: São 11 horas e 25 minutos, amanhã é tensa na zona norte do Rio de Janeiro, na região do Quitungo, Guaporé, Brás de Pina. Um grande confronto ali entre facções criminosas com a participação da Polícia Militar está gerando muito medo e uma situação complicada para os moradores da região. A Laís Vieira atualiza tudo agora para a gente. Conta, Laís.
4: Leandro, uma guerra entre facções criminosas gerando tudo isso que você relatou na favela do Dourado, em Cordovil, na zona norte aqui do Rio. Temos informações de mortos na região, estamos apurando com a Polícia Militar. E segundo informações, já que a polícia nos passou, esse tiroteio teria começado durante a madrugada e se estendeu até agora de manhã. A gente trouxe a informação já aqui no CBN Rio, que a estrada do Quitungo chegou a ser fechada depois de ônibus, né, que foram sequestrados, a gente diria assim, por criminosos que levaram as chaves e atravessaram esses ônibus em meio à via. O clima ainda é tenso, né? Os moradores estão pedindo aí por paz na região, estão pedindo a intervenção da polícia para evitar esses ataques. E segundo as primeiras informações, esse ataque teria sido motivado, teria sido orquestrado pelo Peixão, Leandro, que faz parte do Terceiro Comando Puro. Ele estaria tentando invadir essa comunidade. A gente está em contato com a Polícia Militar para trazer informação aqui para o ouvinte do CBN Rio.
1: Nas redes sociais, moradores dessas regiões relatam que nos últimos dias houve um agravamento na movimentação de criminosos, sobretudo ligados ao Terceiro Comando Puro, para tentar ampliar a sua área de influência na zona norte do Rio de Janeiro. Lembrando, a Estrada do Quitungo chegou a ficar fechada por alguns momentos. Você que é morador da região ou passa por ali, circule com atenção nesse momento, porque naturalmente a situação ainda é

0: tensa por ali. Estrada do Quitungo, e nesse momento, pelo que a gente consegue observar aqui, tem movimentação, né? Há uma movimentação agora possível por ali, não há mais bloqueios estabelecidos, mas toda essa região ali de Brás de Pina, Penha Circular, até Vicente de Carvalho, está na mira aí de facções criminosas e com ação da polícia, com cordovio também, claro, toda essa região vivendo uma manhã complicada neste sábado. São 11 horas e 27 minutos, segue aberto o nosso WhatsApp, você pode mandar o seu recado para cá, para o 99764-2381, 99764-2381. Deixa eu trazer aqui outras informações para você, ouvinte do CBN Rio. O ministro Alexandre de Moraes, do Supremo Tribunal Federal, determinou ontem a soltura do ex-prefeito de Belfor Roxo, Márcio Canella. Ele havia sido preso na última terça-feira, repercutimos muito isso aqui no CBN Rio, durante a sexta fase da Operação Unha e Carne da Polícia Federal, após um fuzil calibre .556 ser encontrado dentro do carro em que ele estava. Ao analisar o caso, Moraes destacou que a versão apresentada por Canella de que a arma pertence ao policial militar responsável pela sua segurança ainda deverá ser apurada ao longo das investigações. Apesar de autorizar a liberdade, o ministro impôs medidas cautelares ao ex-prefeito. Entre as determinações estão o uso de tornozeleira eletrônica, a entrega do passaporte, a suspensão do porte de arma e a proibição de deixar o país. Com isso, Canella responderá ao processo em liberdade. Embora tenha sido preso em flagrante, o ex-prefeito era apenas alvo de um mandado de busca e apreensão na operação. A sexta fase da Operação Unha e Carne investiga um suposto esquema de lavagem de dinheiro envolvendo uma rede de postos de combustíveis no Grande Rio. Segundo a Polícia Federal, esse esquema movimentou cerca de 7,6 bilhões de reais com a suposta participação e anuência de agentes políticos. Márcio Canella é um dos políticos mais influentes do Rio de Janeiro. Ele iniciou a carreira política em 2012 ao ser eleito vereador de Belfor Roxo. Em 2015, conquistou uma vaga na Assembleia Legislativa do Rio de Janeiro e exerceu 3 mandatos. Foi vice-prefeito de Belfor Roxo entre 2017 e 2019, rompeu com o ex-prefeito Vaguinho e foi eleito prefeito de Belfor Roxo em 2024. Em abril de 2026, ele renunciou ao cargo para disputar uma vaga ao Senado pelo União Brasil, sendo substituído pela então vice-prefeita Mariana Malta. Seguiremos acompanhando. Agora, 11h30, vem aí o repórter CBN.
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3: Sábado, 11 de julho de 2026. Uma nova massa de ar frio deve avançar pelo sul do Brasil a partir deste fim de semana e provocar queda das temperaturas também em parte do sudeste no começo da próxima semana. O frio será sentido primeiro no Rio Grande do Sul, em Santa Catarina e no Paraná, e depois alcançará o sul e o leste de São Paulo, incluindo a capital paulista. Antes da entrada do ar frio, o sábado será marcado por chuva forte e risco de temporais nos 3 estados do sul. O presidente do Tribunal de Contas da União, o ministro Vital do Rego, disse que assinou a portaria que criou, em junho, uma gratificação aos servidores da casa que ocupam funções de direção, chefia e assessoramento com muito orgulho e com muita vontade. Esse adicional pode aumentar em até 15% a remuneração desses servidores e será direcionado a quem desempenha atividades classificadas como de alta complexidade técnica, de fiscalização e de gestão institucional. A nomeação foi dada em entrevista ao portal G1. A China retirou mais de 1 milhão e 800 mil pessoas de áreas de risco neste sábado, antes da chegada do tufão Bavi à costa leste do país. A tempestade segue em direção à cidade de Wenzhou, depois de atingir o sul do Japão e passar pelo norte de Taiwan. Embora tenha perdido força e velocidade, o Bavi ainda preocupa as autoridades. Segundo meteorologistas, o sistema carrega um grande volume de umidade, o que aumenta o risco de chuvas intensas e enchentes. No horário de Brasília, 11h32.

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1: 11 horas e 32 minutos. Segundo sábado do mês é dia de CBN Universidade. Hoje os alunos da ESPM falam sobre trabalho em aplicativo. Vamos ouvir.
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2: Preciso de um remédio? Peço no Rap. Estou com fome? Abro o iFood. Quero atravessar a cidade? Resolvo com Uber. As soluções estão todas apenas a um clique de distância, instaladas no seu dispositivo. Mas o que acontece quando a cidade e as relações de trabalho passam a ser controladas por aplicativos?
3: Nos últimos 10 anos, o número de trabalhadores por aplicativo cresceu 170%, de acordo com o relatório de política monetária do Banco Central. Um estudo do IPEA de 2024 sobre a plataformização e precarização do trabalho de motoristas e entregadores no Brasil revela que a sua jornada também cresceu ao longo do tempo. Em 2012, 21,8% dos trabalhadores dedicavam entre 49 e 60 horas semanais à atividade. Em 2022, esse número chegou a 27,3%, acendendo um alerta sobre jornadas excessivas e condições às quais esses trabalhadores estão submetidos.
4: Para Maurício de Oliveira Campos, advogado trabalhista que atua na área há mais de 35 anos, as decisões judiciais no Brasil sobre o tema são controversas e não há uma regulamentação.
5: As decisões do tribunais são conflit,

0: Os feriados costumam ser melhores e normalmente o feriado para a família quer se reunir, então, né, acaba que às vezes eu não posso estar presente.
1: Dados do Anuário Brasileiro de Segurança Pública de 2025 mostram que, mesmo com uma queda de 4,7% nos registros furtos de celulares entre 2022 e 2023, o país ainda contabilizou mais de 937 mil ocorrências desse tipo em apenas um ano. Acidentes, assaltos e a violência urbana seguem entre as principais ocorrências nas grandes cidades, cenário que afeta diretamente quem depende da mobilidade para garantir a sua renda.
2: O entregador Gaio Antony, de 22 anos, reclama da ausência de segurança social e jurídica, especialmente nos momentos em que os trabalhadores estão mais vulneráveis.
3: Por causa que o motoboy, o entregador, está o dia todo na rua correndo diversos perigos, podendo ser assaltado, atropelado, de tudo e mais um pouco, e mesmo assim eles não oferecem nenhum suporte.
4: Em março de 2026, o Tribunal Regional do Trabalho da 2ª Região, em São Paulo, reconheceu a chamada figura do trabalhador avulso digital. Na prática, seria uma categoria que ainda não existe em lei, mas a decisão já aponta para um caminho intermediário, ainda sem todos os direitos previstos na CLT, mas já com proteções mínimas, como férias, fundo de garantia e aviso prévio.
1: No aspecto individual, autonomia no trabalho com flexibilidade de horários e uma suposta liberdade do ganho diário vem acompanhada de desafios aos trabalhadores, como explica Rodolfo Tobler, mestre em economia e finanças pela FGV.
5: Então, o trabalhador tem que conseguir ter renda extra caso o seu carro quebre ou caso dê algum problema na plataforma. Então, a autonomia vem para o bem, mas vem para o lado de preocupação também.
2: As empresas Uber, iFood e Rappi, algumas das principais plataformas que atuam no setor, foram procuradas, mas até o fechamento desta reportagem não responderam. Enquanto o Congresso e a Justiça discutem leis e regulamentação para o estabelecimento de regras desse mercado, motoristas e entregadores seguem nas ruas, equilibrando a promessa de autonomia com a realidade da instabilidade financeira. Roteiro e locução: Ana Beatriz Caldana, Luísa Teixeira e Mirella Casanova.
1: Edição: Wagner Alonso.
2: Supervisão: Poliana Bretas.
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7: Pessoal, o CBN Rio agora abre espaço para juntar duas das minhas paixões, né? O samba, que regula a minha vida, e o teatro. A gente está agora com um espetáculo novo em cartaz, estreou ontem no Teatro Sesc Ginástico, no centro do Rio, o espetáculo Pra Te Ver Feliz, uma homenagem ao samba e como esse gênero musical inspira o cotidiano e atravessa várias gerações. O texto e a direção é de João Batista, que está aqui na linha para conversar conosco e falar um pouco sobre esse espetáculo, o segundo capítulo da trilogia da Samba. Tudo bem, João? Bom dia para você.
8: Tudo bem, bom dia, Leandro.
7: Esse espetáculo ele está em cartaz, né, desde ontem até o dia 9 de agosto. Esse espetáculo que se chama Pra Te Ver Feliz, e eu queria que você apresentasse ele um pouco aqui para o ouvinte do nosso CBN Rio.
8: Sim, o espetáculo ele é o segundo espetáculo de uma pesquisa, né, que eu tenho feito, transformando obras de grandes compositores do samba em teatro, mas, fazendo uma homenagem, mas sem ser uma coisa biográfica, e sim criando histórias originais inspiradas nas canções desses grandes nomes do samba, para mostrar como essas canções estão presentes na nossa vida, no nosso cotidiano, nos momentos felizes, nos momentos emocionantes, como elas servem de fundo musical para o nosso cotidiano. Eu fiz primeiro um espetáculo que era em cima da obra do Arlindo Cruz, em 2013, que foi muito emocionante. Ele estava vivo ainda, foi, se emocionou, adorou. E aí a gente teve a ideia de fazer uma trilogia. E esse é o segundo espetáculo da trilogia, onde eu conto histórias criadas a partir dos sucessos do Almir Guineto. É uma homenagem ao Almir.
7: Demais. Nosso grande Almir Guineto, né, que já nos deixou tem um tempinho, mas é uma obra vasta para ser explorada. Conta um pouco da organização do espetáculo, né? São atores, cantores, é um formato musical, né? E aí as músicas do Almir vão embalando o espetáculo. Fala um pouco da organização, assim, da dramaturgia dele.
8: Sim. É como se fosse

0: uma roda de samba, onde em cada momento uma história toma o centro. E cada história é embalada por uma das canções do Almir. São cenas independentes, né, mas que formam uma espécie de um painel mostrando como a música desses compositores populares, dos grandes nomes do samba, no caso do Almir, no caso do Arlindo, como eles fazem parte do nosso cotidiano, do nosso dia a dia, das festas de aniversário, de Réveillon, de roda de samba, casos amorosos, tem de tudo. Tem várias histórias diferentes, mas sempre tendo como fundo musical uma obra do Almir. É uma roda de samba onde cada história toma o centro de uma vez.
1: Muito bom, estou conversando com o João Batista, a gente está conversando sobre o musical Pra Te Ver Feliz, que está em cartaz no Teatro Sesc Ginástico, no centro do Rio de Janeiro, e a ideia, né, é costurar histórias com clássicos do samba nessa homenagem bonita para o Almir Neto. Aí você falou que primeiro foi o Arlindo Cruz, segundo o Almir Neto. Fala um pouco de como que esses compositores te tocam também, né? Você não teria escolhido eles para serem homenageados se não fosse por eles representarem algo importante para a sua vida também. Por que eles foram escolhidos? Conta pra gente.
0: Olha, eu tenho uma ligação muito grande com o samba, né, da minha vida, com escola de samba, e eu estava uma vez numa feijoada no Império Serrano, onde estava rolando um samba, e quando tocou Que é o Amor, do Arlindo Cruz, a quadra inteira se unificou cantando aquilo. Aí eu comecei a pensar na força dos compositores populares, né, porque todo mundo cantava aquilo como se fosse uma palavra própria, assim, um texto próprio. E aí eu comecei a pensar que a gente, muitas vezes, destaca os intérpretes e não pensa tanto nas composições, nos compositores, e deu uma vontade de homenageá-los de alguma forma, mas pensando muito nessa coisa de como eles se tornam nossa voz, né? Como Sim. Eles estão presentes no nosso cotidiano.
1: Muito bom. E é interessante que você optou por fazer um musical, né, um espetáculo que fala sobre a relação do samba com as pessoas, e não um musical, não é um musical sobre a vida do Almir Neto, certo? É uma musical sobre como impacta a obra dele, impacta a vida das pessoas. É isso, né?
0: É isso, exatamente. E assim, eu gosto muito de assistir musicais biográficos e tal, mas eu quis muito ir por um outro caminho, de homenagear, mostrando como eles fazem parte da nossa vida, como nos emocionam, como estão ligados a momentos felizes, a festas e a momentos emocionantes da nossa vida. Eu acho que é uma homenagem ao compositor popular, de uma forma que levando eles para o teatro, né?
1: Muito bom, muito bom. Essa temporada ela vai em cartaz, né, até ali comecinho do mês de agosto. Eu queria te ouvir um pouco sobre o Sesc Ginástico, né, um teatro que reabriu recentemente, né, que está recebendo espetáculos muito importantes. Já teve por lá Thaís Araújo, Regina Casé também, um teatro muito lindo, inclusive. Eu sempre falo dele aqui no nosso CBN Rio, um palco especial para a cidade, né, João?
0: É, um palco especial que foi reformado, o teatro está lindo, né, e recebendo espetáculos importantíssimos, como sempre foi, né, faz parte da história do Sesc Ginástica, mas nesse retorno aí, depois da reforma, só tem tido espetáculos muito interessantes, maravilhosos, e é um teatro perto do metrô, né, bem ali no centro da cidade, e acho que todo mundo conhece, quem não conhece precisa conhecer, que é um dos teatros mais bonitos do Rio de Janeiro, né.
1: Então faz o convite para o ouvinte aqui do CBN Rio ir lá assistir Pra Te Ver Feliz em cartaz até o dia 9 de agosto no Sesc Ginástico, no centro do Rio.
0: Sim, nós estamos em temporada até o dia 9 de agosto, quintas e sextas às 7 da noite, sábados e domingos às 5, e a gente espera todo mundo lá. A gente já viu que o espetáculo vai ter uma participação grande da plateia, porque são músicas que são muito difíceis de não cantar junto. Ontem cantaram muito junto com a gente, vira sempre uma espécie de uma festa, uma celebração em torno dessas obras maravilhosas do Almir Neto.
1: São
0: A
1: quantas
0: gente espera
1: músicas
0: todo mundo lá.
1: do Almir no espetáculo, João?
0: São 12 músicas.
1: 12 músicas do nosso grande Almir Neto, um cracaço da música brasileira, um gênio, né? Fundamental para o nosso samba, né? Sem dúvida. João Batista, diretor de Pra Te Ver Feliz, conversou conosco aqui no CBN Rio. Grande abraço, boa temporada, querido.
0: Um abraço, Leandro.
2: Toque de letra.
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1: Hugo Lago. Bom dia para você, Hugo Lago.
4: Alô, Leandro, bom dia para você, bom dia para todo mundo ligado aqui no CBN Rio, nesta manhã de sábado. Vamos juntos falar de futebol.
1: Bora, tem uma semifinal da Copa do Mundo já definida e a outra a gente vai conhecer hoje.
4: Sim, a primeira semifinal da Copa do Mundo já está confirmada, né? A França, que venceu Marrocos na quinta-feira por 2-0, vai enfrentar a Espanha, que ontem, em Los Angeles, derrotou a Bélgica pelo placar de 2-1. Então, primeira semifinal definida. França e Espanha, que vão se enfrentar na próxima terça-feira, às 16h, em Dallas, lá nos Estados Unidos. A outra semifinal conheceremos hoje, às 18h. Noruega e Inglaterra vão se enfrentar no Hard Rock Stadium, em Miami, enquanto em Kansas, às 22h, tem Argentina e Suíça. Quem vencer de cada confronto avança para a semifinal da Copa do Mundo. A lamentar o fato de esse confronto entre Noruega e Inglaterra não contar com a seleção brasileira, que poderia estar enfrentando hoje os ingleses, mas esse pesar a gente guarda, porque vai ficar só para 2030 mesmo. Então, hoje a outra semifinal vai ser definida. Quarta-feira, quem vencer de Noruega ou Inglaterra vai pegar o vencedor de Argentina ou Suíça. Quarta-feira, em Atlanta, às 16h.
1: Enquanto isso, lá em Portugal, o Flamengo encerra hoje a sua participação no torneio de Algarve.
4: Exatamente, o Flamengo vai encerrar a sua participação no torneio de Algarve hoje às 15h30, horário de Brasília, enfrentando o Benfica. E o técnico Leonardo Jardim, embora não tenha revelado a equipe titular para esse confronto, deu pistas aí afirmando que vai colocar em campo de início a base do time que venceu o Lausanne no meio de semana por 2-0. Outra declaração do treinador nessa entrevista coletiva foi a de que ele torcerá pela França, no restante da Copa do Mundo, ele que foi o responsável por promover Kylian Mbappé, o grande nome da seleção francesa e talvez o grande nome da Copa do Mundo, quando esse jogador estreou na equipe principal do Mônaco, quando tinha apenas 16 anos. Mas sobre o Flamengo, a tendência é que o time consiga aí repetir a base da equipe titular nesse jogo de daqui a pouco, 15h30, com o Benfica, no encerramento da sua participação lá no torneio de Algarve. Encerrada essa participação, Flamengo volta, a delegação retorna ao Brasil para se preparar para o restante da temporada.
1: No Vasco, fumaça branca. O Vasco anunciou o novo treinador e de quebra teve o seu pedido acatado pela justiça no que diz respeito à intervenção da SAF.
4: Sim, vamos então por partes, né? É fumaça branca. O Vasco já tem o seu novo treinador. É Pedro Emanuel, português, 51 anos. Ele que chegou ao Rio de Janeiro na noite de ontem e hoje já teve um primeiro contato com os jogadores, já comandou a primeira atividade, buscando aí preparar o Vasco para esse retorno na temporada. O Vasco, que nesse momento é 17º colocado no Campeonato Brasileiro, está dentro da zona de rebaixamento, portanto, e precisando de vitórias para conseguir ter um pouco mais de tranquilidade na sequência da temporada. Repito, Pedro Emanuel já está no Rio de Janeiro, já comandou o primeiro treinamento e vai ser o responsável por, neste segundo momento do ano de 2026, tirar o Vasco dessa situação incômoda. Sobre a situação da SAF, foi isso mesmo. Ontem tivemos uma decisão judicial, ainda em caráter liminar, que derrubou, né, a decisão da justiça que suspendeu as atividades da atual diretoria no comando da SAF Vascaína. Ou seja, houve uma suspensão da intervenção e a autorização, consequentemente, do retorno do Pedrinho ao comando da Vasco SAF. E aí fica a dúvida, né? Se foi em caráter liminar, quanto tempo levará para que isso seja definitivo? Ou para a manutenção da diretoria no comando da Vasco SAF ou para o retorno dessa suspensão, dessa intervenção? tudo muito nebuloso ainda no Vasco, que está buscando o acordo com o Marcos Lamacchia para vender a sua SAF para o investidor.
1: É o único time que a gente precisa entender para torcer, precisa entender de

0: futebol, de direito administrativo, de contratos, é realmente situação muito nebulosa, tudo isso, né? Vamos falar do Botafogo, que a vida também lá não é fácil, mas pelo menos tem um investidor pronto para assumir a SAF do clube, né?
1: Pois é, a torcida alvinegra está nessa expectativa, né, Leandro? De que o Botafogo tenha a sua SAF vinculada a um novo investidor para novos investimentos, para um aporte financeiro e para tirar o Botafogo dessa atual condição muito negativa deixada pelo John Textor, que está cada vez mais distante do clube e quem está cada vez mais próximo de assumir a SAF alvinegra é o Gabriel De Alba. A gente já vem trazendo essa informação aqui. Ele que é proprietário da DJ Luma Capital, que é a empresa investidora que deverá comprar a SAF alvinegra. Na verdade, já há quem diga que ele, o Gabriel De Alba, já está atuando nos bastidores para os primeiros trabalhos de transição para esse novo grupo de investidores, com a empresa DJ Luma Capital assumindo o Botafogo, portanto. Mas, oficialmente, isso ainda não aconteceu. O John Textor ainda é o investidor, ainda é o acionista majoritário e ainda tem os direitos dele vinculados como proprietário à SAF alvinegra. Estamos na expectativa para saber quando vai ser o anúncio oficial dessa transição, que, repito, na prática já aconteceu, mas na teoria ainda não. Oficialmente, o Botafogo SAF, a SAF Botafogo, ainda está vinculada ao John Textor.
0: E para fechar, quem tá de volta ao Fluminense é o atacante Canóbio, depois de defender a seleção do Uruguai na última Copa do Mundo.
1: Isso, o Canóbio defendeu a seleção uruguaia na Copa do Mundo, ele que já retornou ao Rio de Janeiro, ficou aí, como todos os jogadores que participaram dessa Copa do Mundo, mesmo tendo saído na primeira fase, caso do Canóbio, caso da seleção uruguaia, ele recebeu 10 dias de férias e já retornou ao Brasil, já retornou ao Fluminense. Ontem, inclusive, ele já participou de uma atividade e aí fica a dúvida se ele vai participar do confronto de amanhã, o amistoso com o Bahia. Tendência é que não, assim como o zagueiro Thiago Silva. O técnico Lúcio Beldia deverá confirmar de início a mesma escalação titular do jogo com o Nova Iguaçu, aquela vitória de virada 6-1 no meio de semana, para aí sim encerrar nesses jogos treino, amistosos, a sua preparação para o restante da temporada. Repito, Canóbio está de volta, ele que defendeu a seleção uruguaia em 3 partidas, ele foi titular em 2 desses 3 jogos pela Copa do Mundo contra Cabo Verde e Espanha. Nesses 2 ele atuou por 90 minutos e no que ele foi reserva foi contra a Arábia Saudita. Foi na estreia, entrou no intervalo e jogou 45 minutos.
0: Hugo Lago, muito obrigado por hoje, um ótimo final de semana para você, um abraço, até mais.
1: Valeu, Leandro, um abraço para você também, uma ótima sequência de sábado, um excelente final de semana para você, para os nossos ouvintes. Segunda-feira estaremos de volta aqui no CBN Rio para falar mais de futebol. Valeu.
0: 11:53.
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0: 11:53, é reta final do nosso CBN Rio e Laís Vieira vem atualizar a gente agora de duas ocorrências que acompanhamos ao longo de toda a manhã. Primeiro, uma investigação da polícia sobre ataques que aconteceram em Rio das Pedras. Imagens impressionantes circulam pelas redes sociais, né, Laís? A polícia está tentando identificar. Um miliciano morreu e 2 pessoas ficaram feridas em um tiroteio num bar ali em Rio das Pedras.
4: Isso, Leandro. A polícia civil tentando identificar 2 criminosos que cometeram esses crimes, eles estavam em uma moto. Esse crime que aconteceu na noite de ontem na comunidade de Rio das Pedras, um homem foi encontrado morto na rua Alonso, dentro da comunidade. Perícia feita no local e investigação sob responsabilidade da DH. Moradores relataram que a vítima, identificada como Maicon Lucas da Silva Ferreira, seria ligada à milícia e estava em frente a uma peixaria quando foi baleada. Ainda de acordo com informações policiais, suspeitos que estariam ligados ao Comando Vermelho teriam seguido até um bar próximo, que é esse bar que você falou, após esse primeiro ataque do morto. Imagens de câmeras de segurança mostram...

0: registram um momento em que homens que estavam no estabelecimento foram surpreendidos por criminosos em uma motocicleta que passaram pelo local efetuando disparos. Duas pessoas, então, foram atingidas e encaminhadas para o Hospital Municipal Lourenço Jorge, na Barra da Tijuca. Uma das vítimas, que estava no bar, foi baleada diversas vezes. A outra, um jovem de 21 anos, foi atingido por um tiro no braço e outro nas nádegas. O estado de saúde dos feridos ainda não foi divulgado, Leandro.
1: Laís, vamos falar também da situação lá na região do Quitungo, né? Que a gente está acompanhando com muita atenção também. Região da Zona Norte hoje, inclusive ônibus atravessados ali que conseguimos reportar aqui para o nosso ouvinte mais cedo.
0: Recebemos através do nosso WhatsApp a imagem desse ônibus, né, atravessado na estrada do Quitungo, em Brás de Pina. Polícia Militar reforçando o policiamento com agentes do Batalhão de Olaria. Eles foram acionados para verificar informações sobre confrontos entre criminosos de facções rivais nas comunidades da Tinta e do Dourado, em Cordovil. Os moradores ainda muito assustados, né? O clima ainda por lá ainda é muito tenso, Leandro. A gente vai seguir acompanhando por aqui.
1: Laís, obrigado por hoje, obrigado pelas informações. São situações tensas na manhã deste sábado no Rio de Janeiro e a gente vai, claro, seguir acompanhando ao longo da tarde dentro da nossa programação também. Vamos encerrando o nosso CBN Rio, são 11 horas e 56 minutos, com algumas dicas, hein, bacanas aqui pro nosso final de semana. Final de semana tá cheio de festas julinas aqui no nosso Rio de Janeiro. O grande destaque é o Arraiá da Mangueira, que acontece hoje e amanhã na quadra da Estação Primeira. Além das barraquinhas de comidas típicas, tem muito forró pé de serra, brincadeiras e o tradicional concurso de quadrilhas com grupos de vários estados disputando prêmios de até R$5.000. A entrada é gratuita. Quem estiver do outro lado da cidade também pode aproveitar o Arraiá da Portela, em Oswaldo Cruz. A festa por lá começa às 2 da tarde de hoje, com quadrilhas, passistas, forró, sertanejo e muitas delícias típicas. A entrada também é gratuita, mas tem que retirar a cortesia na internet, tá? Tem o Arraiá da Basílica da Penha, que segue durante todos os finais de semana de julho, com música ao vivo, comidas típicas, brinquedos para as crianças e muito forró. O Museu do Pontal, na Barra, também preparou uma programação especial com oficinas de brincadeiras, percussão de forró, mamulengos e outras atividades para toda a família. Trazer também a informação de que no próximo final de semana, nos dias 25 e 26 de julho, vai rolar a Ressurraiá, a festa tradicional e comunitária da Paróquia da Ressurreição no Arpoador. A tradicional festa junina já tem data marcada, dia 25 e dia 26, com comidas típicas, brincadeiras para todas as idades. É gratuita essa festa e acontece na quadra ao lado da igreja ali no Arpoador. No sábado a festa vai acontecer de 2 às 10 e no domingo das 10 às 10 horas da noite. O padre Ionaldo aqui, que é o pároco da paróquia da Ressurreição, diz que sempre é um momento de alegria, partilha e encontro entre as famílias. Vamos pensar também nesse final de semana, olha, tem outros encontros aqui, a agendinha que a Rafaela Lima faz pra gente toda sexta-feira, ela é completinha. Quem prefere música, hoje tem samba e pagode no Espaço Hall, tem Suel, Fabinho e Nego da Moé. No centro, o Rio Cenário entra no clima do Dia Mundial do Rock, tem um tributo ao Pearl Jam, todas as tribos hoje, né, tem atividades aí pra fazer. Quem gosta de nostalgia, tem os sucessos dos anos 80 e 90 na festa Pessoas do Século Passado, no Jardim Botânico. Durante todo o mês de julho, a gente tem também o Rio Harp Festival, que transforma a cidade na capital das harpas, com quase 60 concertos gratuitos e cerca de 150 músicos de mais de 20 países se apresentando em diferentes espaços históricos do nosso Rio de Janeiro. Tenha coisa pra gente fazer nesse final de semana. Eu desejo que o sábado seja maravilhoso para você, ouvinte do nosso CBN Rio. Muito obrigado pela audiência, muito obrigado pela companhia também. O programa de hoje teve produção de Laís Vieira e Ricardo Porto, nos trabalhos técnicos, comandando a nossa mesa de som, Renato Silva. Eu vou ficando por aqui e volto na segunda-feira, às 9:30 da manhã. Ótimo sábado, bom domingo para você, aproveite o final de semana. Beijo para todo mundo. Tchau, tchau.
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0: sábado, 11 de julho de 2026. Uma nova massa de ar frio deve avançar pelo sul do país a partir deste fim de semana e provocar queda nas temperaturas também em parte do sudeste no começo da semana que vem. O frio será sentido primeiro no Rio Grande do Sul, em Santa Catarina, no Paraná, e depois alcançará o sul e o leste de São Paulo, incluindo ainda a capital paulista. Antes da entrada do ar frio, o sábado será marcado por chuva forte e risco de temporais nos três estados do sul. O presidente do Tribunal de Contas da União, o ministro Vital do Rego, disse que assinou a portaria que criou, em junho, uma gratificação aos servidores da casa, que ocupam funções de direção, chefia e assessoramento. O adicional pode aumentar em até 15% a remuneração desses servidores e será direcionado a quem desempenhar atividades classificadas como de alta complexidade técnica, fiscalização e gestão institucional. O presidente argentino Javier Milei declarou que vai estar no Brasil no dia 25 de julho para a cerimônia que formaliza a pré-candidatura de Flávio Bolsonaro à presidência. Milei também afirmou que pretende aproveitar a viagem para encontrar o ex-presidente Jair Bolsonaro, que cumpre prisão domiciliar em Brasília. Agora, 2:02.
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2: Olá, muito boa tarde. Seja muito bem-vinda, seja muito bem-vindo. Esse é o Revista CBN. Hoje é sábado, 11 de julho de 2026. Eu sou Nadédia Calado, te acompanho por aqui nesse fim de semana, mas nossa Pétria Chaves já estará de volta no próximo final de semana e ela mesma preparou tudinho aqui para você. Nesse final de semana, seguiremos juntos aqui até as 3 horas da tarde, hoje e amanhã também, ao vivo no seu rádio, em todo o Brasil, em todas as praças, em todas as afiliadas da Rádio CBN. Ao vivo para você também em qualquer lugar do mundo nas plataformas digitais da CBN. Entra lá no aplicativo da CBN, baixa no seu celular ou no seu tablet. E pode também acompanhar pelo site cbn.globo.com, transmissão inclusive com imagens no ar e com link para você participar por e-mail. É só clicar em Fale com Âncora, Fale com Nadédia Calado, que a sua mensagem chega aqui e a gente vai registrando ao longo do programa. A transmissão com imagens do estúdio, dos comentaristas, dos entrevistados, também já está no ar para você no Globoplay, ao vivo e de graça na sua Smart TV, também pelo site, pelo aplicativo do Globoplay na aba Ao Vivo. No ar também no nosso canal do YouTube, youtube.com/CBN. Se ainda não for inscrito, já se inscreve.

0: inscreve, deixa seu like na nossa transmissão, clica no sininho para ser avisado sempre que um programa da CBN começar. Tem um chat ao lado do vídeo para você conversar com os outros ouvintes e mandar sua participação aqui para a gente também. Pode participar ainda pelo número do nosso WhatsApp. É o 11 99911 9981. 11 99911 9981. Conta pra gente de onde você tá falando. Como é que tá o clima aí na sua cidade? Quais que são os planos para esse final de semana? O que que você tá fazendo enquanto acompanha a programação da CBN? Manda sua pergunta para os nossos entrevistados, seu comentário aqui para as notícias do dia. A casa é sua, fica à vontade. Agora é meio-dia, 5 minutos. E a gente já começa essa edição movimentando a nossa reportagem, vai te manter muito bem informado ao longo desse sábado. A gente abre falando do noticiário internacional, das tensões no Oriente Médio, do conflito retomado entre Estados Unidos e o Irã. Quem acompanha aqui de São Paulo é o Guilherme Gimenez. Boa tarde.
1: Oi, Nadédia. Boa tarde para você e para os nossos ouvintes. Mojtaba Khamenei, líder supremo do Irã, afirmou neste sábado que a vingança pela morte do seu pai, o Ayatollah Ali Khamenei, é uma exigência do povo iraniano. Ali Khamenei morreu em um ataque aéreo dos Estados Unidos em 28 de fevereiro. A promessa de retaliação foi publicada na rede social X após o funeral do antigo líder realizado ao longo de 4 dias. Segundo agências iranianas, o novo Ayatollah ainda não fez nenhuma aparição pública desde o início dos ataques dos Estados Unidos e de Israel contra o Irã, porque ele estaria com o rosto desfigurado após ter sido atingido no mesmo bombardeio que matou seu pai. A declaração ocorre em meio ao aumento da tensão entre Teherã e Washington. Na sexta-feira, ontem, dia 10, o presidente dos Estados Unidos, Donald Trump, ameaçou destruir o Irã caso as forças iranianas tentem assassiná-lo e afirmou que, abre aspas, 1.000 mísseis estão prontos e carregados, fecha aspas. Também neste sábado, uma fonte ligada à equipe de negociação iraniana afirmou à agência Fars que o Irã descarta retomar negociações enquanto os Estados Unidos não cumprirem acordos previamente estabelecidos, entre eles medidas relacionadas ao Líbano, ao Estreito de Hormuz e à normalização das exportações de petróleo. Nesta semana, Trump ressaltou que o acordo de paz com o Irã estava acabado e lançou novos ataques contra Teherã. Nadédia.
0: Muito obrigada, Guilherme Gimenez, acompanhando essas informações aqui de São Paulo. Agora meio-dia, 7 minutos, nós vamos ao Rio de Janeiro, tem mais informações chegando ao vivo, agora com Laís Vieira, boa tarde.
2: Oi, Nadédia, boa tarde para você, boa tarde a todos. O ministro Alexandre de Moraes, do Supremo Tribunal Federal, determinou a soltura do ex-prefeito de Belford Roxo, Márcio Canella. Ele havia sido preso em flagrante na última terça-feira, dia 7, durante a sexta fase da Operação Unha e Carne da Polícia Federal, após um fuzil calibre .556 ser encontrado dentro do carro em que ele estava. Ao analisar o caso, Moraes destacou que a versão apresentada por Canella de que a arma pertence a um policial militar responsável pela segurança dele ainda deverá ser apurada ao longo das investigações. Apesar de autorizar a liberdade, o ministro impôs medidas cautelares ao ex-prefeito. Entre as determinações estão o uso de tornozeleira eletrônica, a entrega do passaporte, a suspensão do porte de arma e a proibição de deixar o país. Com isso, Canella responderá ao processo em liberdade. Embora tenha sido preso em flagrante, o ex-prefeito era alvo apenas de um mandado de busca e apreensão nessa operação. A sexta fase da Operação Unha em Carne investiga um suposto esquema de lavagem de dinheiro envolvendo uma rede de postos de combustíveis no Grande Rio, que, segundo a Polícia Federal, movimentou cerca de 7 bilhões com a suposta participação e anuência de agentes públicos. Márcio Canella, a gente lembra que iniciou a carreira política em 2012 ao ser eleito vereador de Belford Roxo. Em 2015, conquistou uma vaga na Assembleia Legislativa do Rio, onde exerceu 3 mandatos, se afastou temporariamente para ser vice-prefeito de Belford Roxo entre 2017 e 2019 e depois rompeu politicamente com Vaguinho em 2022, que na época era prefeito da cidade. Canella foi eleito prefeito de Belford Roxo em 2024. Em abril desse ano, ele renunciou ao cargo para disputar uma vaga no Senado pelo União Brasil, sendo substituído pela então vice-prefeita Mariana Malta. Nadédia.
0: Muito obrigada, Laís Vieira, falando ao vivo do Rio de Janeiro. Agora, meio-dia, 10 minutos. Vamos a Brasília. Marina Dantas com informações para a gente sobre as pautas no Congresso. Boa tarde.
3: Oi, Nadédia. Boa tarde para você e para todo mundo que nos acompanha. Com o recesso parlamentar marcado para começar no dia 18 deste mês, o Congresso Nacional acumula pautas travadas e sem expectativa de discussão. Projetos como a PEC 6x1, a renegociação de dívidas rurais e a proposta que altera o teto de faturamento do MEI ainda esperam acordo entre as lideranças dos partidos e devem ficar para votação apenas no segundo semestre deste ano. Uma das pautas consideradas prioritárias para o governo Lula, o fim da escala 6x1 é um dos assuntos sem andamento no Legislativo. Aprovado no fim de maio na Câmara, o projeto está travado no Senado há mais de um mês e sem expectativa de ser colocado em debate nos próximos dias. Outro texto ainda sem acordo é o que inclui a misoginia entre os crimes de preconceito ou discriminação, equiparando a conduta ao crime de racismo, com penas de 2 a 5 anos de reclusão e multa. O PLP dos combustíveis

0: principalmente desses dois personagens. Como a base governista no Congresso é uma base muito frágil e fragilizada, com pouca amarração, mesmo que seja de vez em quando unida, é muito provável que tudo isso só se resolva após as eleições.
1: O Congresso terá só duas semanas de esforço concentrado antes das eleições, entre 10 a 14 de agosto e entre 31 de agosto e 4 de setembro. Porém, em agosto também começa o período de campanha eleitoral, o que deve estender ainda mais o período de espera para a tramitação dos projetos. Nadédia.
2: Muito obrigada, Marina Dantas, falando ao vivo de Brasília, agora 12:00. Vamos falar de Copa do Mundo, que segue sem a gente. Que tristeza. Leonardo Dai, falando de Miami, boa tarde.
3: Boa tarde, Nadédia. Aqui em Miami, onde logo mais nós teremos, a partir das 18 horas no horário de Brasília, Inglaterra e Noruega decidindo o penúltimo semifinalista, né? Ontem, com a vitória da Espanha sobre a Bélgica, foi definida a primeira semifinal, que vai ser entre França e Espanha. Hoje saem os outros dois semifinalistas que vão se enfrentar no jogo de quarta-feira. Terça-feira a gente vai ter França e Espanha, quarta-feira a outra semifinal entre os vencedores dos jogos de hoje, entre Inglaterra e Noruega e também entre Argentina e Suíça. Lembrando que nós temos agora, né, apenas três seleções que nunca foram campeãs, aliás, apenas duas seleções que nunca foram campeãs mundiais ainda na disputa, que são justamente as seleções da Noruega e da Suíça, que desafiam hoje o favoritismo, pelo menos histórico, né, da Inglaterra e da Argentina nesses jogos de logo mais. Hoje, um dia que começou muito triste para a comunidade do futebol de maneira geral e mais especificamente para a comunidade da Copa do Mundo, né, para quem esteve envolvido ou para quem está envolvido nessa Copa do Mundo, porque hoje todo mundo tomou um susto com a notícia da morte do Jayden Adams, jogador de apenas 25 anos que disputou essa Copa do Mundo pela seleção da África do Sul, foi encontrado morto. Hoje, o meio-campista Jayden Adams, que jogava também pelo Mamelodi Sundowns da África do Sul, não há nenhuma informação mais específica sobre a causa da morte desse jogador, mas foi um baque muito grande aqui para a comunidade do futebol. E o presidente da FIFA, Gianni Infantino, que evidentemente está aqui nos Estados Unidos, divulgou um comunicado no qual ele diz que é incrivelmente triste ouvir sobre a morte de um jogador que há poucas semanas participava de uma campanha histórica para o seu país numa Copa do Mundo, no caso o Jayden Adams, e o Gianni Infantino enviou também, evidentemente, as suas condolências e o seu abraço para a família do jogador de 25 anos, que disputou a Copa do Mundo, disputou os três jogos da África do Sul na primeira fase, acabou não jogando o jogo da segunda fase, quando a África do Sul foi eliminada pela seleção do Canadá, e que hoje faleceu aos 25 anos na África do Sul, na Dédia.
2: Tristeza. E o Léo tá em Miami para acompanhar o jogo que era para ser o nosso, mas o Brasil não colaborou, né?
3: Exatamente, a seleção brasileira acabou ficando de fora, né? Então agora é seguir aqui a chave do Brasil sem o Brasil. A gente até vê um ou outro brasileiro na rua, mas o que a gente vê mais mesmo é norueguês, que está ocupando o nosso lugar aqui, né? Noruegueses com camisa da seleção da Noruega, com muitas camisas do Haaland, tomando conta aqui. Os ingleses, eu confesso que é a primeira vez que eu estou numa cidade em que tem jogo da seleção da Inglaterra, eu confesso que eu esperava um pouco mais de presença da torcida inglesa, que muito se fala, né, que é uma torcida muito presente, que nos dias anteriores ele toma conta dos bares e tal. Confesso que não vi isso até agora. Vamos ver hoje no Hard Rock Stadium como é que vai ser esse duelo de torcidas também entre ingleses e noruegueses. Os ingleses tradicionalmente muito, muito presentes nos estádios, os noruegueses aí que estão chamando a atenção do mundo, principalmente pela tal da remada que eles fazem antes dos jogos, a remada viking antes dos jogos e quando ganham também depois dos jogos em ritmo de festa, como foi no jogo passado contra o Brasil.
2: Gatilho da remada viking. Não gosto nem de ouvir. Bom trabalho, Leonardo Dai. Um beijo para você.
3: Valeu, um beijo.
2: 12:16. Vamos para as notícias da sua região.
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proibir ações criminosas planejadas por integrantes do Comando Vermelho contra comunidades rivais da região, além de reforçar a segurança dos moradores e combater a atuação de grupos criminosos. Até agora, a polícia informou que 9 pessoas foram presas nessa operação e 4 fuzis foram apreendidos. Muitas munições também. Essa ocorrência segue em andamento e foi encaminhada para a delegacia do Recreio dos Bandeirantes. A gente segue acompanhando essa e também uma outra ocorrência que acontece desde o início deste sábado na região de Brás de Pina. Mais cedo, um ônibus foi atravessado na estrada do Quitungo. De acordo com a Polícia Militar, PMs do Batalhão de Olaria foram acionados para verificar informações sobre confrontos entre criminosos de facções rivais nas comunidades da Tinta e do Dourado, em Cordovil. De acordo com primeiras informações, o traficante Peixão teria ordenado esse ataque nessa comunidade. O policiamento está reforçado na região. Você que está pelo local, manda mensagem para a gente. 99764-2381, 99764-2381. É claro que a gente garante seu anonimato.

0: Meio-dia 19.
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0: Tô de olho aqui na sua participação, ouvintes de vários lugares. Sérgio Fernando nos ouve em Videira, Santa Catarina. Diz que tem muita chuva e frio por lá e ele precisa correr 20 quilômetros, mas não tá dando por causa da chuva forte. Força, Sérgio. Daqui a pouquinho a chuva passa para você fazer sua corrida. Agora 20 é bastante, hein? A Josete tá nos ouvindo em Puxinanã, na Paraíba. A Isolda tá em Salvador, diz que por lá, como sempre, céu azul, muito quente, praias de águas límpidas. Falou que eu tô convidada, que saudade de Salvador, que terra linda. A Brisa, sempre com a gente aqui na Zona Norte de São Paulo, falando desse dia bonito em São Paulo, sol majestoso. Quem diria, né? Aqui em São Paulo, mas não tá quente não, tá um dia bonito, mas não chegou a ficar calor. Ainda tá um climinha de inverno. O de Assis nos ouve em São Luís do Curu, no Ceará, mandando um abraço aqui para nossa equipe. E o Paulo Batista falando de Copa do Mundo, norueguês ocupando o lugar que é dele. Nós não merecemos esse lugar. Passou sal na ferida ali. E com toda a razão, né? Fazer o quê, gente? Daqui 4 anos tem de novo. Agora meio-dia, 21 minutos, a gente volta a movimentar a nossa reportagem falando de Brasília, porque o governo Lula considera aplicar a lei da reciprocidade contra os Estados Unidos por causa do tarifaço aos produtos brasileiros, mas o Planalto trata o tema com cautela. O setor empresarial do Brasil estima que o escritório do representante comercial dos Estados Unidos pode aumentar a lista de exceções aos itens afetados. Acompanhe a reportagem.
2: O governo avalia a possibilidade de aplicação da lei da reciprocidade econômica a partir da confirmação de um novo tarifaço dos Estados Unidos, que poderá chegar a 37,5% em alguns casos. No entanto, o tema é visto com cautela e a avaliação interna é que será determinante a extensão das tarifas contra os produtos do Brasil. Fontes do Planalto afirmam que, se for o caso de estabelecer reciprocidade, os empresários e as entidades empresariais afetados serão consultados num processo que levaria alguns meses até a conclusão. A lei autoriza retaliações em concessões comerciais, investimentos e obrigações relativas a direitos de propriedade intelectual. O processo seria avaliado pelo Comitê Interministerial de Negociação e Contramedidas Econômicas e Comerciais para decidir sobre as respostas do Brasil e também acompanhar as negociações pelo fim das tarifas retaliatórias da Casa Branca. Antes de qualquer sanção, porém, o governo mantém o diálogo técnico e governamental para tentar evitar o estabelecimento de um novo tarifaço. Os empresários que participaram nesta semana de audiências públicas em Washington também afirmam que dificilmente não haverá aplicação das sobretaxas. O próprio representante para o comércio americano, Jameson Greer, disse que um acordo entre o Brasil e os Estados Unidos ainda está bem distante.

0: bastante. Porém, os setores empresariais esperam pela ampliação da lista de exceções. O diretor do Conselho dos Exportadores de Café do Brasil, Marcos Matos, fala em otimismo com moderação.
1: Tudo que foi sugerido já na lista de exceção será confirmado, né, com os cafés verdes, isso tem de ser confirmado. E nós também sabemos que a ampliação da lista de exceção tem também um desafio, porque nós estamos vivendo nesse momento mais tensões. E é nesse momento que a administração Trump coloca mais pressão nos países, nos parceiros comerciais.
0: Outro ponto sensível da relação bilateral são os minerais críticos. Após reunião ministerial desta sexta, para tratar do tema, o presidente Lula afirmou que as terras raras vão dar soberania financeira ao país. Ele também mandou recado ao presidente Donald Trump ao dizer que o republicano deveria se preocupar com o Brasil e não apenas com a China.
2: Se o Trump está preocupado com a China, pode começar preocupado com o Brasil, que nós vamos ser detentor de fazer as mesmas coisas ou mais qualificadas que o chinês faz.
0: Os minerais estratégicos do país não fazem parte da investigação do representante comercial dos Estados Unidos, mas estão no radar dos americanos, que querem avançar na exploração dos minérios fundamentais para carros elétricos, smartphones e equipamentos de defesa, por exemplo. De Brasília, Samantha Klein.
3: Meio-dia, 24 minutos. Vocês me dão licença para chamar a minha própria reportagem? Hoje vai ser mais de uma, tá, gente? Para agora, para falar do encerramento no mercado financeiro essa semana, a Bolsa Brasileira fechou a semana com a maior alta em um único dia desde março, puxada pela inflação de junho, que veio pela metade do que o mercado esperava. Apesar do cenário geopolítico, com a retomada do conflito entre o Irã e os Estados Unidos, o resultado doméstico reforçou as apostas de corte de juros nas próximas reuniões do Banco Central. A Bolsa Brasileira fechou a sexta-feira com a maior alta em um único dia desde março. O Ibovespa subiu 3%, encerrando a terceira semana seguida de ganhos, com alta de 2,2% no período. Das 78 ações do Ibovespa, 77 subiram. O motivo principal foi a inflação. O IPCA de junho veio praticamente metade do que o mercado esperava, subindo apenas 0,16%, menor variação para o mês desde 2023. A economista-chefe da Lifetime Investimentos, Marcela Cauauti, explicou que os assuntos domésticos pesaram mais nesse momento do que a instabilidade do cenário geopolítico, com a retomada do conflito entre Irã e Estados Unidos.
4: A gente aguarda para a semana que vem uma nova rodada de negociações com a esperança de que o cessar-fogo seja retomado. Enquanto isso, no Brasil, a semana termina com a bolsa em alta, principalmente por conta da perspectiva de juros menores por aqui. A expectativa da queda do custo de capital acaba sendo muito favorável para as empresas e para as ações listadas na Bolsa de Valores.
3: O dólar também sentiu o efeito. A moeda americana caiu 0,3% nessa sexta e fechou cotada a R$ 5,11, acumulando queda de mais de 1% na semana. Para o CEO da MA7 Negócios, André Matos, o que se viu hoje é só o começo. Ele aposta que o fluxo de investidores estrangeiros deve continuar forte e projeta um dólar ainda mais barato até o fim do ano.
5: Circula ainda em relação aos investidores estrangeiros que o PIB global brasileiro vai ser o de melhor performance, isso também vai atrair grandes investidores do mundo inteiro. E nossos juros é o maior juros real do mundo, e na realidade o pessoal acaba aplicando na Selic, no CDI, seja o que for, e automaticamente tem entrada de reserva no país, acaba pressionando o dólar.
3: Com o dado de inflação mais fraco, o mercado já aumentou a aposta de que o Banco Central vai cortar os juros nas próximas reuniões. Para agosto, a chance de corte já passa de 80%. Para setembro, também é a aposta mais provável. O analista da Ouro Preto Investimentos, Sidney Lima, alertou contra a comemoração sem freios, já que a melhora depende de fatores ainda incertos.
6: É que essa melhora, ela ainda depende da continuidade desse processo de desinflação por aqui e de um ambiente externo mais estável com essa relação ali entre os Estados Unidos e o Irã. E se houver uma nova alta do petróleo, uma mudança na perspectiva para os juros lá nos Estados Unidos, parte desse otimismo ele pode acabar sendo rapidamente revertido, né?
3: Nos últimos 12 meses, a inflação ainda está em 4,68%.

0: 4%, acima do teto da meta, que é de 4,5%. De São Paulo, Nadédia Calado.
1: Boa essa repórter, né? Tem futuro. Agora meio-dia, 28 minutos. Vendo aqui suas mensagens no YouTube, participação dos ouvintes. Edson Silveira, mandando um beijo de Itajaí. A Amanda Cristina está com a gente. A Maria Josete Silva Pereira também. O Joselino Gouveia Pires. Pessoal aqui já com saudade da Pétria Chaves, que estará de volta no próximo final de semana. Prometo para vocês. É só até amanhã. O Silvio Casotti está em Marataízes. Terra boa, tá? É um balneário no sul do Espírito Santo. Terra linda. Maravilhoso. Como tudo no Espírito Santo, né? E aí o Silvio diz que tá um dia lindo e maravilhoso, uma brisa levemente fria e um vinho para aquecer a alma escutando a CBN. Achei a melhor programação no melhor lugar. É, meio dia e meia já pode, vinhozinho, né? Com almoço, acho que tá liberado. O Roberto Pradelli tá nos ouvindo, como sempre, de Araraquara. O Rodolfo Moreira Santos está em Cambé, no Paraná. Ele com as filhas Alice e Helena. Tô gostando de ver, o pessoal tá bem espalhado aqui por todo o Brasil. O Carlos Augusto tá em Parintins. Parintins, no Amazonas. Meu sonho ir para Parintins, conhecer o festival. Conta aqui seu boi, Carlos. Eu sou garantido. Vou falar o nome do caprichoso aqui para ser democrática. Falar o nome do boi contrário. Só porque o festival já passou, eles venceram. Fazer o quê, né? Meio de meia.
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0: sábado, 11 de julho de 2026. Ao menos 98 servidores do Tribunal de Justiça de Minas Gerais receberam em junho valores líquidos superiores ao teto remuneratório acrescido dos limites definidos pelo Supremo Tribunal Federal para os penduricalhos de quase R$ 79 mil. Entre os beneficiados estão juízes, desembargadores e servidores administrativos. O maior pagamento identificado foi de R$ 767 mil líquidos a um servidor que exerce o cargo de oficial de apoio judicial e não está submetido às novas regras do Supremo. O salário base dele é de R$ 25 mil. A Mega Sena pode pagar hoje um prêmio de R$ 20 milhões para quem acertar as 6 dezenas. As apostas podem ser feitas até às 7 da noite pelo horário de Brasília, nas casas lotéricas ou pela internet. O palpite simples custa R$ 6. O FBI prendeu um brasileiro suspeito de cometer um assalto de US$ 200 mil, o equivalente a aproximadamente R$ 1 milhão, em Framingham, no estado de Massachusetts. Elbert Oliveira, de 47 anos, foi detido na Flórida, segundo nota do Departamento de Justiça dos Estados Unidos. O crime aconteceu em novembro do ano passado. Com outro suspeito, identificado como Kurt Porter, ele roubou à mão armada um transportador de valores, levando montante. O cantor italiano Peppino Di Capri morreu neste sábado aos 86 anos na ilha de Capri, no sul da Itália. A informação foi confirmada por familiares à agência italiana ANSA. O artista, intérprete do sucesso Champagne, enfrentava problemas de saúde e estava longe dos palcos. A família não informou a causa da morte. Nas redes sociais, o perfil oficial de Peppino publicou uma foto do cantor, acompanhada apenas da palavra tchau, que significa tchau em italiano. O músico completaria 87 anos no próximo dia 27. No horário de Brasília, 12:32.
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0: Urian Fantelli na ponta da linha para a gente falar sobre o noticiário internacional. Boa tarde, Urian.
2: Boa tarde, Nadédia. Boa tarde a todos. Tudo bem?
0: Tudo certo.

0: Vamos começar falando, claro, sobre o Oriente Médio, né? Retomado o conflito e com mudanças, né? Agora, oficialmente, nós tivemos o funeral, o enterro de Ali Khamenei, e agora o filho dele fica no lugar, né? E a gente se pergunta o que que vai mudar. O regime continua, né? Isso não mudou com a ofensiva militar dos Estados Unidos, mas agora temos um novo líder supremo no país.
1: É isso aí, Mojtaba Khamenei, filho do Ali Khamenei. É bastante irônico isso que acontece, porque durante a Revolução Islâmica, na década de 70, quando o regime do Shah ele é derrubado, qual que era o objetivo ali? Era acabar com essa ideia de que existe um poder dinástico, de um poder que é hereditário, que passa de pai para filho. Então, o fato disso ter acontecido agora é bastante irônico, porque você tem aí pela primeira vez na história um líder supremo que é filho de um ex-líder supremo. Então isso mostra como o Donald Trump, ao realizar essas operações, acabou inclusive dando legitimidade para isso que acontecesse, né? Eu diria até que essas ameaças que têm sido feitas publicamente, de que morte aos Estados Unidos, morte ao Irã, que é algo que ao Donald Trump, que é algo que já acontecia lá atrás, tem como pano de fundo, talvez, uma necessidade desse novo líder supremo, que não tem a legitimidade religiosa para atuar nesse cargo, que tem toda essa dificuldade também de ter sido filho de um outro líder supremo. Ele precisa, de certa maneira, vir com esse discurso de martirização do próprio pai, falar para dentro, para poder, de certa forma, também projetar força para fora. E é um regime hoje que passa a ter algumas características muito mais de um regime militarizado do que de uma teocracia, até mesmo porque a Guarda Revolucionária Islâmica ela teve ali seu poder praticamente consolidado desde fevereiro desse ano.
0: Chamou a atenção o luto coletivo, né, as manifestações ali durante o funeral do Ayatollah, e acho que até por isso, né, pela forma como, enfim, os xiitas passam por esse luto, o filho dele tá numa toada de buscar vingança, né? Isso já era dito desde que ele foi morto, e agora com o clima de oficialmente um novo regime, oficialmente uma sucessão aconteceu. E com essa prioridade, né, de dizer que vão buscar vingança pela morte do líder supremo.
1: E eu acho que com uma dificuldade bastante grande, porque ele não apareceu no funeral do próprio pai, e é uma ausência que acaba se tornando um problema estratégico. Desde a nomeação, em março desse ano, o paradeiro dele é basicamente um mistério, tanto dentro como fora do Irã também. Durante essas cerimônias fúnebres que aconteceram, não é que nem uma mensagem lida dele aconteceu. Ele nunca mais foi visto, a voz dele nunca mais foi ouvida. Existem algumas especulações, mas aí, Nadeja, a gente tem que esclarecer aqui que beiram as teorias conspiratórias, né? De algumas pessoas que dizem que ele sequer estaria vivo, mas eu não acredito que esse seja o caso, tá? É mais uma cautela extra que o regime precisa tomar nesse contexto, porque entende toda a preocupação de segurança. O pai foi morto por um ataque de precisão no próprio gabinete. E os Estados Unidos e Israel demonstraram a capacidade de decapitar essa cadeia de comando. Então, ele não pode, basicamente, aparecer em público, mas isso tem um custo político, que é um custo bastante grande, de uma pessoa que, de certa forma, precisa governar, mas ninguém sabe de onde governa, em um país, em um regime onde tudo isso importa, né? Porque um líder supremo invisível, ele transforma a suprema liderança quase que numa forma de ficção jurídica. E essas ficções jurídicas, elas não arbitram disputas de facção. E é exatamente essa leitura que os Estados Unidos têm nesse momento, de que hoje existe uma divisão dentro do próprio regime, em que sem um árbitro visível, que era então o papel principal da liderança suprema, isso acaba dificultando tudo. E aí os Estados Unidos, eles basicamente falam o seguinte: olha,

0: Existem figuras mais razoáveis ali dentro, a gente pode falar com essas figuras também. Basicamente, o que eles querem dizer com isso, o que eles querem fazer com isso, é pintar quem é o outro lado com quem eles estão negociando.
1: E, Urian, quando se fala em vingança, já se pensa em algo contra o que seria o equivalente, né, ao líder do país nos Estados Unidos, que é o presidente americano Donald Trump, que já se apressou em dizer que se houver algum plano contra ele, o revide vai ser muito forte, né?
0: Pois o Trump ele publicou que 1.000 mísseis estão apontados para o Irã e com milhares outros de reserva que as Forças Armadas, elas assim que elas receberem uma ordem, isso tudo vai arrasar o país. Isso acontece também porque Israel teria passado para os Estados Unidos a informação de que existiria um plano para matar o Donald Trump. Agora, algumas pessoas dentro da administração norte-americana têm olhado para isso com um pouco de desconfiança. E por que essa desconfiança? Porque Israel, que tem se afastado dos Estados Unidos, o próprio Netanyahu e o Trump, eles estão aí agora, talvez, no pior momento da relação entre os dois, com uma visita que vai acontecer em breve, nos próximos dias, então, um encontro que tenta salvar isso, mas os israelenses, eles têm medo que algum tipo de acordo não abordem as questões que, pelo menos do ponto de vista do Estado, são questões centrais. E não permitir, por exemplo, que aquela ofensiva contra o Hezbollah continue, seria uma ameaça dessas pessoas seguirem se sentindo ameaçadas. E existe um dado que diz que mais de 50% de toda a população israelense apoia uma continuidade dessas operações no Líbano, e que a maioria, inclusive, aprova uma ocupação mais prolongada desse território do sul do Líbano. Em relação ao Irã, a mesma coisa. As pessoas sentem que aquilo que havia sido prometido no começo não foi alcançado. Sequer a gente ouve falar agora da questão nuclear, porque tudo passa a girar ali em torno do Estreito de Hormuz. Então, há quem interprete essas informações como uma tentativa israelense de manter os Estados Unidos numa posição mais agressiva contra o Irã e apoiar e dificultar um processo de negociação, um processo de paz. E é importante salientar uma coisa: apesar de tudo isso, negociações continuam acontecendo. Existe toda uma sinalização dos dois lados, do iraniano e do norte-americano, de que existe uma prontidão para aumentar os ataques, e de fato, os ataques eles têm acontecido dos dois lados, mas nenhum dos dois até agora rasgou aquele memorando de entendimento. O Trump ele diz que não existe mais um cessar-fogo, mas fato é que existem conversas acontecendo, e o fato dessas conversas acontecerem, ela sinaliza que tanto um lado quanto o outro precisa mostrar publicamente essa disposição, mas que não seria de interesse de nenhum dos lados voltar para um conflito em larga escala como estava acontecendo em fevereiro. O regime, porque ele tem desafios internos, e o Trump tem sua própria impopularidade por conta dessa guerra também.
1: Enquanto isso tudo acontece, autoridades disseram reservadamente, autoridades americanas, que acreditam que esteja acontecendo uma disputa de poder no Irã, né?
0: Pois isso tem a ver com essa questão aí de você ter diferentes facções de dentro do regime, uma delas dos moderados, que seria ali na figura do presidente do país, o Massoud Pezeshkian, com o presidente do parlamento também, e outra mais ali de uma facção mais radicalizada da Guarda Revolucionária Islâmica, até mesmo a escolha do Mojtaba Khamenei como líder supremo, ela teve também ali, além do objetivo de mostrar continuidade do regime, né, por ele ser filho de quem era, mas um critério que foi levado em conta foi a proximidade dele com a Guarda Revolucionária Islâmica. Ele nunca teve um cargo oficial, mas ele trabalhava no gabinete do pai dele, e ali uma das principais funções dele era de servir como articulador com a Guarda Revolucionária.

0: Área. Agora, a pergunta que fica em aberto agora e para qual a gente não tem a resposta é até que ponto ou qual a capacidade real dele de continuar como uma com essa articulação. Mas eu entendo também que parte dessa acusação norte-americana de haver uma. E eu entendo que tem, tá? Até certo ponto existe sim uma disputa de poder dentro do regime. E o fato. De ter havido essa nova rodada de escalada, ele pode ser em parte explicado por conta disso, por essa divergência, porque quem assinou aquele memorando de entendimento foi o governo civil iraniano, do presidente do país, do Massoud Pezeshkian. E quem começou os últimos ataques talvez não tenha sido o governo civil, talvez tenha sido sim a Guarda Revolucionária Islâmica, que enxerga no Estreito de Hormuz a sua única. O seu único seguro de vida, a sua última garantia que resta depois de ter tido, de fato, grande parte da sua força militar degradada. Então, quando rotas alternativas passam a ser usadas, tanto ali mais ao centro, quanto também mais perto de Oman, e a rota iraniana, que é controlada pela guarda, ela passa a ser ignorada, a guarda sente que é o momento de agir. Mas essa acusação, então, uma coisa é isso existir. A outra coisa é esse atrito ser usado pelos Estados Unidos para pintar publicamente uma desordem maior de dentro do regime do que de fato essa desordem é. Porque com isso ele consegue projetar ou tenta projetar a imagem de fraqueza do outro lado.
1: Outro ponto importante da semana de Donald Trump, Urian, foi a participação na cúpula da OTAN, né? Ele deu algumas sinalizações positivas para aliados, criou alguns climões também, como costuma fazer em eventos internacionais. O que que essa cúpula alcançou?
0: Climões, o Trump na Deja, que é isso?
1: Não, que
0: Você acha que ele vai deixar
1: acusação!
0: algum? Você acha que ele vai deixar algum aliado desconfortável? Bom, ele fez isso apenas em basicamente todas as outras cúpulas que ele participou também. Essa cúpula que aconteceu agora na Turquia reuniu 32 lideranças, estavam todos os líderes dos países que fazem parte da OTAN. Algumas promessas de fato conseguiram sair do papel, então você tem ali a promessa de 70 bilhões por ano em equipamento militar, assistência e treinamento à Ucrânia, com compromisso do nível equivalente em 2027, então 140 bilhões em 2 anos, o que é bastante financiado principalmente. Aí a gente vê que alguns resultados eles começam a ser alcançados, financiados principalmente pelos europeus e pelo Canadá. Então a gente vê que algo que incomodava bastante o Trump já começa a ter consequências na prática, que é talvez uma saída cada vez maior dos Estados Unidos para uma posição mais de retaguarda da aliança, da Ucrânia. É aquilo que tem sido chamado pelo secretário-geral da OTAN, Mark Rutte, de OTAN 3.0, que é uma OTAN cada vez menos dependente dos Estados Unidos. Mas os climões todos eles estavam lá. Trump chegou já falando logo de cara em anexar a Groenlândia, que a Dinamarca, que é membro da OTAN, que inclusive enviou soldados para lutar ao lado dos Estados Unidos no Oriente Médio depois dos atentados no começo dos anos 2000. Morreram muitos dinamarqueses, talvez proporcionalmente mais do que norte-americanos no nessas operações no Oriente Médio. E o Trump, com muita ingratidão, ele chega lá dessa forma, né? Mas eu não diria que ele conseguiu azedar o clima como um todo na aliança, tá? Eu acho até que os resultados alcançados, promessas de investimentos na indústria, de defesa também, eles foram bastante relevantes e, dado o contexto geral, não pode ser ignorado.
1: E, Urian, falando sobre a Ucrânia, está muito em destaque esse fim de semana no, na imprensa internacional, né? O The Times está projetando, inclusive, a possibilidade de um conflito mais amplo com a Rússia, né? Envolvendo a União Europeia, envolvendo a OTAN.
0: É um artigo que saiu no The Times, que é um jornal inglês, e é uma reportagem que mostra que a OTAN ela estaria se preparando para um cenário em que a Rússia ela

0: possa apresentar uma ameaça maior à Europa, pelo menos até o fim dessa década, ou seja, até 2030. Mas 2030 não aparece como uma data certa para a guerra. É mais ali um prazo que os países estão usando, porque quando no cenário em que você tem que se preparar para algo nessa magnitude, os analistas, os especialistas, eles sempre vão tentar pintar qual seria o pior cenário possível e aí se preparar para esse cenário, porque qualquer coisa menor que vier, isso aí poderia ser considerado como ali basicamente um lucro. E o temor na Dédia é que depois, e aí é basicamente sobre isso que a matéria do The Times fala, o temor é que depois de um eventual fim da guerra com a Ucrânia, da guerra contra a Ucrânia, aí a Rússia ela poderia continuar com essa economia militarizada que ela tem hoje, então ela basicamente ela precisa manter a guerra da maneira como ela tá, ou ela precisa manter guerras, e aí usaria de toda essa militarização para testar os limites da OTAN. E um teste, ele poderia começar não com uma grande invasão, até porque também não teria capacidade para isso, mas com algumas provocações, com algumas sabotagens, campanhas de desinformação. Alguns exemplos disso já têm sido observados em países principalmente mais próximos ao leste europeu, à fronteira com a Rússia. É o caso dos países do Báltico, Estônia, Letônia, Lituânia, a própria Polônia também. É o caso de operações de sabotagem que acontecem, trilhos de trem que descarrilham ali sem nenhuma explicação, incêndios que começam de maneira misteriosa. E o fato, e aí casando isso também com a cúpula da OTAN, o fato disso acontecer explica justamente por que que esses países do leste da Europa são os países que proporcionalmente ao PIB investem mais em defesa. A própria Polônia ela já investe hoje ali algo em torno de 4,5%, o que é proporcionalmente falando mais até que os Estados Unidos.
1: E a questão russa em destaque também na capa do The Economist, né, Urian? O homem que mudaria a Rússia. Quem é o homem?
0: Pois é, né? O que essa capa mostra é que começa a surgir dentro da Rússia uma elite econômica com uma preocupação muito grande com o rumo do país. Então, não é uma crítica feita de alguém da oposição, mas uma pessoa que sempre conviveu com o sistema e que agora percebe que a guerra ela está cobrando um preço cada vez maior. A Rússia ela corre o risco de ficar mais isolada, mais pobre. A dependência extrema da China é algo que tem sido olhado com bastante preocupação pelos oligarcas, né? Então, o alerta da capa, ele é que talvez a pressão por mudanças ela não venha tanto das ruas da Rússia, até mesmo porque a gente sabe que os protestos muitas vezes eles são as manifestações elas são impedidas pelo regime, né, por conta de todo esse autoritarismo que existe lá, mas uma pressão maior poderia vir a partir dos oligarcas. E aí a pessoa que está nessa capa nesse momento é o Andrei Melnichenko, que é um dos empresários mais ricos da Rússia, que ele é dono de impérios em fertilizantes, em carvão. Ele nasceu de uma família da Bielorrússia. Ele é sancionado pelo Ocidente desde 2022, desde depois da invasão da Rússia à Ucrânia. E aí ele deu uma entrevista de mais de 60 horas para o The Economist escrever um ensaio online. Então, o próprio Economist está falando, né, desse ineditismo, porque é a primeira vez que um oligarca em atividade na Rússia ele fala de maneira tão extensa e ainda avisa que e existe toda uma discordância cada vez maior de pessoas como ele em relação à política que está sendo feita pelo Kremlin nesse momento.
1: Perfeito. Urian Fantelli, nosso comentarista de política internacional, sempre destrinchando os fatos mais importantes aqui no Revista CBN. Obrigada por hoje, Urian.
0: Obrigado. A gente traz só para essas coisas ficarem no radar. Depois que acontece, a gente desenvolve mais.
1: Boa. Um beijo para você. Até logo.
0: Até.
1: Meio-dia, 53 minutos.

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1: Meio-dia e 53, agora a gente está de volta com o noticiário local aqui do Rio, agora para falar de um tema importante aqui para a população sobre cobertura da vacinação contra a gripe, que segue baixa entre as crianças, está abaixo do esperado aqui na cidade do Rio, mesmo com o aumento dos casos das doenças respiratórias durante o inverno. Segundo a Secretaria Municipal de Saúde, apenas 30% do público infantil havia sido imunizado até essa semana, índice aí considerado preocupante devido a esse maior risco das complicações nessa faixa etária. As crianças, assim como os idosos, integram, né, o grupo prioritário da campanha de vacinação. De acordo com a prefeitura, então, mais de 2.500 crianças foram internadas nesse ano com síndrome respiratória aguda grave na capital e 29 morreram em decorrência de complicações dessa doença. Por causa desse cenário, a Secretaria Municipal de Saúde reforça esse apelo para que os pais e responsáveis levem as crianças às unidades de saúde para receber essa vacina. 2.500 crianças é um número bem expressivo, né? Apenas esse ano, essa vacina está disponível em 243 salas da rede municipal. O Supercentro Carioca de Vacinação em Botafogo, a gente lembra, funciona todos os dias das 8 da manhã às 10 horas da noite. E as unidades instaladas no Parque Shopping Campo Grande, na Zona Oeste, e no Shopping Nova América, na Zona Norte, operam conforme o horário dos centros comerciais. São muitas salas aí, muitas opções para você levar o seu filho para se vacinar, inclusive opções dentro de shoppings, o que facilita bastante, então, essa vacinação.
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1: Ainda dá para trazer algumas atualizações de trânsito. Na Avenida Brasil tem um acidente em Benfica, por causa disso tem uma faixa ocupada na pista lateral, sentido Zona Oeste, na altura da Passarela 5, por causa desse acidente envolvendo carro e moto. Muitos acidentes envolvendo moto todos os dias aqui no Rio. A gente sempre noticia. A Sete Rio e os bombeiros já estão no local e, por causa disso, o trânsito está com retenções desde o cemitério do Caju. Tem uma atualização também, uma faixa foi liberada na Estrada da Caroba, a faixa na altura da Rua Santa Ermelinda, sentido Avenida Brasil, que estava ali interditada depois de mais um acidente envolvendo carro e moto. Apesar dessa liberação, o trânsito ainda está lento na região, mas a faixa já foi liberada. Agora é meio-dia e 56.

0: Meio-dia e 56.
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0: Comentando a nossa reportagem para você, o texto que altera o Código de Trânsito deve ser votado em comissão especial após o recesso parlamentar. A proposta autoriza adolescentes de 16 anos a dirigir, cria novas regras para a circulação de bicicletas e patinetes elétricos e muda a fiscalização por radares. O projeto também estabelece mais transparência na cobrança dos pedágios eletrônicos, prevê novas exigências para a renovação da CNH e destina parte da arrecadação das multas para financiar a CNH social.
2: Da idade mínima para dirigir à forma como os radares fiscalizam os veículos. A reforma do Código de Trânsito promete alterar regras que fazem parte da rotina de milhões de brasileiros. O texto, com as mudanças, deve ser votado após o recesso parlamentar na Comissão Especial da Câmara. Se aprovado, o projeto segue para o plenário. Do total de 270 propostas apresentadas, o relator, deputado Áureo Ribeiro, incorporou 63 ao parecer. A proposta define que bicicletas elétricas e equipamentos, como os patinetes elétricos, poderão circular em calçadas na velocidade dos pedestres, nas ciclovias ou na beirada direita de vias de até 60 km por hora. E ainda abre caminho para regras de registro, emplacamento e identificação dessas categorias de veículos. Também prevê uma autorização simplificada para a condução desses equipamentos, a

0: regulamentada pelo CONTRAN. A proposta ainda permite que pessoas a partir de 16 anos tenham direito de dirigir carro e moto dentro das cidades, das 5 da manhã até a meia-noite, e somente em algumas ruas que não sejam rodovias. O adolescente precisa ser supervisionado por um condutor maior de idade. A única hipótese em que o adolescente pode conduzir um veículo sem acompanhante é pilotando uma motocicleta ou motoneta de até 150 cilindradas. Caso cometa uma infração, ele perde o direito de dirigir e só pode retomar o processo de habilitação aos 18 anos. Apesar da medida já ser adotada em outros países, o especialista em trânsito, Davi Duarte, avalia que o Brasil ainda não está preparado para colocar a proposta em prática e que estas regras são de difícil fiscalização.
1: O perímetro urbano no Brasil é muito mal definido. A gente tem cidades pequenas e que aglomerações urbanas que não têm um contorno muito preciso. Esse novo contingente que poderá entrar, possivelmente, vai aumentar ainda mais a mortalidade, especialmente porque aqui no Brasil o uso da motocicleta é um veículo inseguro para uma população que ainda tem muitos impulsos.
0: O projeto também reduz de 21 para 20 anos a idade mínima para habilitação nas categorias D e E, de ônibus, caminhões e carretas. O texto ainda busca combater a chamada indústria da multa, ao proibir radares ocultos e exigir sinalização antes da fiscalização. O coordenador do SOS Estradas, Rodolfo Risotto, critica esta proposta porque ela elimina o fator surpresa e abre o caminho para quem tem a intenção de infringir.
2: E o que está sendo feito agora? Tem algum estudo técnico na comissão da Câmara sobre isso? Então, só falta você pedir para colocar uma banda de música onde tem um radar portátil. E o radar portátil tem como finalidade surpreender o infrator. É exatamente essa sensação de que eu poderei ser punido. Porque daqui a pouco nós vamos ter que colocar o Código Penal nas áreas onde tem um índice de criminalidade importante, informando ao bandido de que, olha, você está enquadrado nesses artigos se você cometer esses crimes. E cuidado, porque aqui, mais à frente, tem as autoridades. Aí você bota uma placa avisando onde tem a polícia.
0: Outro aspecto proposto é a vinculação da placa do veículo ao CPF do proprietário. Com isso, ao vender o carro, a pessoa pode manter a mesma placa no novo automóvel como uma espécie de portabilidade. O parecer também cria novas regras para os pedágios eletrônicos Free Flow, com mais opções de pagamento, melhor sinalização e uma plataforma nacional para consultas de débitos, para evitar que candidatos omitam restrições psicológicas ao buscar a habilitação em outros estados. A proposta propõe criar um prontuário nacional. Além disso, amplia a exigência de avaliação psicológica nas renovações da CNH e destina 5% da arrecadação com multas para financiar a CNH Social. O projeto prevê ainda um programa emergencial de apoio às autoescolas afetadas pelas recentes mudanças no processo de habilitação, mas não detalha valores e nem a origem dos recursos. De Brasília, Ana Carolina Tomé.
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4: Sábado, 11 de julho de 2026. O ex-prefeito de Belford Roxo, Márcio Canella, deve deixar a prisão no Rio de Janeiro neste sábado, depois de uma decisão do ministro do Supremo Tribunal Federal, Alexandre de Moraes. A soltura foi determinada na noite desta sexta e a Secretaria de Polícia Penal informou que organiza os trâmites para a saída dele. Canella foi preso em flagrante há 4 dias com um fuzil durante uma operação da Polícia Federal. Ele estava no presídio Pedrolino Erling de Oliveira, em Jericinó, conhecido como Bangu 8. O rei Charles III recebeu o filho caçula, o príncipe Harry, e se encontrou com a família pela primeira vez em anos. A recepção foi uma tentativa de superar um rompimento familiar que persiste desde que Harry e a mulher deixaram a vida na realeza e se mudaram para os Estados Unidos há 6 anos. Harry, Meghan e os dois filhos, o príncipe Archie e a princesa Lilibet, reuniram-se com o rei e a rainha Camila em uma propriedade rural a oeste de Londres. A Associação Brasileira Eudes...

0: falecido vai ingressar como amicus curiae na ação que tenta conseguir o primeiro suicídio assistido legal da Colômbia. O julgamento, que deve ocorrer nos próximos 8 meses, diz respeito ao caso de Catalina Giraldo. A psicóloga de 30 anos tenta conseguir acessar o procedimento, descriminalizado em 2022 pela Corte Constitucional do país, por questões de saúde mental. Ela sofre de transtorno depressivo maior, caracterizado por sintomas crônicos e resistentes a tratamento, transtorno de personalidade borderline, que causa instabilidade emocional, e transtorno de ansiedade. No horário de Brasília, 1:03.
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0: Mais uma vez, boa tarde para você que acompanha o Revista CBN desde o comecinho, você que está chegando, bem-vinda, bem-vindo. Essa é a segunda hora do programa desse sábado, 11 de julho de 2026, com a sua participação, Admir Magni, com a gente, Nadir Santos, falando de chuva, frio e umidade em Pelotas. Edivaldo Lima com a gente pelo YouTube, Cinha Evaristo também falando de um lindo dia em Fortaleza. João Antônio nos ouve em Uberlândia, Minas Gerais, por lá um dia lindo, 27 graus. Meluzina Matos também com a gente, Vanderlei Belarmino e a Josete que nos ouve da Paraíba falando do clima por lá, diz que é um clima maravilhoso, por lá 26 graus e falando que o amanhecer é lindo, é onde o sol nasce primeiro, é verdade. João Pessoa é a porta do sol, né? Inclusive teve um enredo de carnaval e é por isso que eu sei disso. Teve o enredo da... Já foi enredo da Vila Isabel, mas depois foi enredo aqui em São Paulo também, a porta do sol, onde o sol brilha mais cedo. Muito legal, não conheço ainda a Paraíba, tenho muita vontade. E o Genival de Souza, paulistano, morando no sul de Minas. Obrigada pela sua participação. Continua mandando sua mensagem para o WhatsApp 11 99911 9981, no chat do YouTube e no link Fale com o Âncora do nosso site e aplicativo. Agora 1:05, a gente volta a movimentar nossa reportagem. Vamos ao Rio de Janeiro, onde está a Júlia Viana. Boa tarde.
2: Oi, Nadédia. Boa tarde para você e para quem nos acompanha, os cariocas e os turistas que circularam na orla na zona sul do Rio nesse sábado reforçaram as preocupações com a desordem urbana provocada pelo comércio ambulante ilegal. Na semana que vem, a Prefeitura do Rio deve iniciar um programa justamente de combate à exploração dessa atividade pelo crime organizado no calçadão e nas areias, por onde eu circulei mais cedo. Eu conversei com o Rafael Palhares, que passeava com o filho na praia de Copacabana, que estava cheia nesse sábado de calor, e ele vê necessidade de ordenamento, porque além de se sentir inseguro, também sente ali uma dificuldade para caminhar com um carrinho de bebê em meio às barraquinhas.
3: Bem, eu moro em Copacabana, então sou frequentador da praia, né? Tô passeando agora com meu filho. Eu acho que tem que fiscalizar, sim. Eu acho que tem que passar o pente fino para só quem trabalhar na praia, só quem realmente é de confiança, entendeu? Sabe trabalhar. Inclusive, independente se as cargas foram roubadas ou não, se for ladrão ou não, o excesso de ambulante na rua atrapalha o passeio das pessoas. Eu, por exemplo, estou com meu carrinho aqui, esse horário tudo bem, mas se fosse à noite, mais para lá onde o calçadão é menor, eu já não conseguiria andar. Eu acho que de um ano, 2 anos para cá, tem muito ambulante na rua, até deixa um pouco a praia até um aspecto de insegura, porque sempre tem muitos ladrões.
2: Ao anunciar o programa Tolerância Zero, a Prefeitura apontou que o crime organizado cobra taxa de comerciantes para ocupação de pontos de vendas, além de alugar barracas, equipamentos e até depósitos ilegais. Ao circular pela orla, eu ouvi sobre anonimato ambulantes que confirmaram essa prática. Uma das pessoas me confirmou que tinha que pagar cerca de R$200 ao Comando Vermelho para poder trabalhar. A moradora de Copacabana, Valesca Melo, concorda com a fiscalização, mas ponderou a importância de que os trabalhadores legais sejam respeitados.
4: Então, caminho às vezes, eu acho que é importante fiscalizar, né, até para manter a ordem pública, desde que isso não atrapalhe o trabalho das pessoas, porque na verdade elas estão aqui trabalhando, então acho que é importante a fiscalização sim, desde que respeite o trabalhador.
2: A Prefeitura do Rio mapeou cerca de 1.000 ambulantes ilegais, sendo 20% deles estrangeiros. A exploração pelo crime organizado movimenta, de acordo com o estudo, aproximadamente R$100 milhões por ano. O programa Tolerância Zero prevê, então, 320 agentes 24 horas por dia em quase 70 pontos de acesso à orla. Ruas transversais também vão ser monitoradas e a promessa é que haja controle de acesso e apreensão de produtos sem nota fiscal na DED.
0: Muito obrigada, Júlia Viana, no Rio. Agora 1h09.
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0: Alessandro Klinger, boa tarde.
1: Boa tarde, Nadésia. Boa tarde, ouvinte. Novo horário, no sábado agora, Nadésia.
0: Seja muito bem-vindo ao sábado aqui no Revista CBN, Rossandro. E conheci hoje o termo weekendismo, que tem relação com o fim de semana, né? Que é aquela coisa da gente ficar esperando tanto a sexta-feira, o sábado, o domingo. Tem tanta coisa para fazer no tempo livre que parece que esse tempo de descanso também vira um tempo de trabalho, né? A gente tem uma lista de tarefas a cumprir nesse tempo pouco livre que a gente tem, né?
1: Existe um ditado, uma frase italiana famosa que é doce fagante. É a doce arte de não fazer nada. É super importante para você fazer em algum momento do dia, especialmente no final de semana, a gente abrir mão disso para performar até no final de semana. Por causa das redes sociais, um monte de gente de conteúdo, de saúde, e a gente vai para a sociedade do cansaço, como diz o João, também no final de semana. Né? E as pessoas ficam tentando fazer isso. Isso é um lado que a gente tem que analisar. Mas tem outra coisa que eu acho curiosa para falar aqui, né? É que existe na psicologia um estudo sobre sensação de euforia vazia. Na sexta-feira, às 6 horas, a gente é tomada de um sentimento de uau, o final de semana está chegando. O Lúcio sabe que tem até uma música que diz assim, todo mundo espera alguma coisa, a sensação de que alguma coisa vai acontecer. Aí, como não necessariamente acontece, a gente cria coisas para acontecer e termina que vira um cansaço a mais. A gente termina o domingo mais cansado do que uma segunda-feira. Ah, não, porque eu tenho que correr de manhã, eu tenho que pegar uma bicicleta, porque eu tenho que encostar isso, eu tenho que falar com os amigos, a gente tem que ir para um restaurante incrível, ou, sei lá, eu tenho que maratonar, sério que eu estou atrasado, ou eu tenho que botar o livro em dia, ou eu tenho que botar a roupa para lavar em dia. Então, cada um vai pegar o final de semana, até o compromisso de espiritualidade, que deveria ser também uma coisa mais tranquila, virou uma maratona, eu tenho que ir para tal canto, para tal religião, fazer tal coisa, tal ritual, tal... E não tem o momento do off, que é quando a mente pega e traz tudo aquilo que você ao longo da semana, ou ao longo do dia, porque isso não é só para a semana, e vai ali consolidar, deixar cair, criar novas conexões, gerar novos insights. A gente não está conseguindo parar, né? E isso tem sido isso tem gerado um prejuízo em vários níveis, e eu acho que a gente ainda não está calculando muito bem.
0: É, e tem até a ver com aquele outro fenômeno que eu vi muitos comentários recentemente, Rossandro, das pessoas que acabam não conseguindo ir dormir na hora que tem que dormir, porque é o momento da vingança, parece, né? Você passou o dia inteiro com seus compromissos obrigatórios e aquela hora você quer que seja a sua, e aí acaba se atrapalhando, passando muito tempo fazendo o que for, né? Vendo série, vendo filme, ficando na rede social, aí vai dormir de madrugada, dorme mal, enfim. É, o sentimento de querer pegar o tempo de volta, né?
1: Exato, você quer justamente descansar no momento que era para estar descansando. É, eu acredito de fato que diante de uma sociedade hiperestimulada que a gente tem hoje, a gente tem uma sociedade hiperestimulada. Por exemplo, você vê um outro ponto que a gente pode analisar sobre isso, que é uma conexão que a gente não faz. Tem muitas escolas hoje que têm recebido um monte de crianças com vários laudos, entre eles o TDAH. E muitas crianças não são pessoas que têm, por exemplo, déficit de atenção ou hiperatividade. Muitas crianças são hiperestimuladas. Então, se você diminui os estímulos, ela se acalma. Mas que a gente, como adulto também, tem que ter essa capacidade de fazer um recorte. E diminuir os estímulos, estímulo de tela, estímulo de coisas, para ficar com coisas mais essenciais. Nós não fomos criados na nossa, digamos assim, história antagonética civilizatória.

0: desenvolver neurológico, não dá conta desse conjunto de preenchimentos que não cessa. Isso desgasta e faz com que a gente se obrigue a dar conta disso e o desgaste é muito profundo. Aí a gente vai saber, vai sabotar a hora do sono. É preciso, assim, fazer uma curadoria, uma seleção. Tá, isso não acrescenta. Eu não vou mais ver isso, não vou mais visualizar aquilo, não vou mais estar tentando bater meta que as pessoas estabelecem para mim. Pensa num rede social, é 10 livros que você não pode ler antes de morrer. 5 filmes que você precisa ter esse ano. É, tudo é meta. Até você... Eu lembro que estava um tempo na vida, eu estava tão, assim, preso nesse universo, que eu estava lá assistindo uma série, bem tranquilo, sentado no sofá, quando eu vi um comentário que fazia, ficava em post, ficava um arquivo, ficava um comentário. Aí eu percebi que até eu, na hora de relaxar, estava querendo performar. Aí eu comecei a fazer, não, agora eu só estou vendo uma série, não quero saber se isso é um lindo conteúdo com post, com livro, com um comentário na CBN, com um arquivo, não. Eu quero só assistir, sabe, controlar a mente no sentido de só faça isso agora, né, e curta esse momento, carpe diem em grego no sentido de colha o dia. A gente não está colhendo, vai colher de noite. Até que o pessoal colhe de noite. Sério, TikTok, feed, isso é colher? Não. É sabotar um outro momento do dia, que é o momento de descansar. Então precisamos muito menos de weekendismo e muito mais de doce fermento.
1: Boa. Muito obrigada, Rossandro. Bom fim de semana para você.
0: Você também, Nadeja. Até mais.
1: Até. 1h14.
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3: Agora, 1h15, a gente está de volta com um noticiário local aqui do Rio, falar de um caso bem triste que aconteceu. A empresária Isabela Leite, de 30 anos, foi sepultada ontem no cemitério do Maruí, no Barreto, em Niterói. A despedida reuniu familiares, amigos e pessoas próximas que prestaram ali as últimas homenagens à jovem em uma cerimônia. A Isabela morreu na noite de quarta-feira, depois de passar mais de 2 meses internada em estado grave, em consequência das agressões sofridas pelo ex-companheiro. Ao longo da internação, os parentes enfrentaram ali dificuldades financeiras para arcar com os custos desse tratamento e depois até do funeral. Por causa dessa situação, os amigos organizaram uma vaquinha virtual que contou com a colaboração de pessoas sensibilizadas por esse caso. O suspeito de cometer esse crime foi preso temporariamente 5 dias após as agressões e com a morte da empresária. A investigação, que inicialmente apurava uma tentativa de feminicídio, agora vai ser reclassificada para feminicídio consumado. Mais um dos vários casos que a gente acompanha aqui no Rio de feminicídio. A Isabela, que era dona de um salão especializado em mega hair e terapia capilar, e deixa uma filha de 11 anos depois de passar então 2 meses tentando lutar após esse ataque aí que ela sofreu pelo ex-companheiro.
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3: Mais algumas atualizações de trânsito. No túnel Rebouças tem uma queda de moto, tem uma faixa ocupada na segunda galeria sentido Lagoa por causa da queda desse motociclista. Sete Rio já está lá no local e o trânsito está apresentando retenções desde o elevado Paulo de Fronten por causa da queda desse motociclista. Muitos acidentes aqui envolvendo moto no centro de operações da prefeitura, não só hoje, mas todos os dias a gente noticia bastante casos assim, como por exemplo um acidente em Benfica, que eu falei mais cedo, que ainda está ocupando uma faixa na pista lateral no sentido Zona Oeste, na altura da Passarela 5, por causa de um acidente agora envolvendo carro e moto. A Sete Rio está lá no local e pelas câmeras a gente pode ver aqui o trânsito ainda com retenções. Lembrando que você pode participar da nossa programação e falar como está o trânsito por aí, onde você está passando agora. Você manda mensagem para o nosso WhatsApp, grava seu áudio, escreve seu texto pelo 997-64-2381. Estou te esperando aqui nessa tarde de sábado. Agora, 1h17.

Mandando um abraço pra Diadema em São Paulo, a pedido do nosso ouvinte Carlinhos. Sabem que eu quase não conheço Diadema? Uma vez eu fui parar lá por engano. Eu tava tentando chegar no Morumbi.

0: que não era aqui. E aí fiquei meio desesperada também, né, que eu tava num lugar que eu não conhecia, desci a ficar lá sozinha, mas a motorista era mulher, entendeu ali meu drama, eu adicionei uma parada e voltei pra São Paulo. Acho que agora eu preciso conhecer coisas mais legais em Diadema, né? Eu lembro que a minha mãe me ligou nesse dia, eu tava no carro. Eu falei, meu Deus, eu vim parar em Diadema por engano. Ela, eu nem sei onde é Diadema, minha mãe não é de São Paulo, né, não conhece. Eu falei, sabe o ABC Paulista? É o D. E essa é a minha única experiência com Diadema. Depois me dê dicas aí do que fazer na sua cidade para eu conhecer com mais intenção, né? O Antônio de Pádua nos ouve em Rio Novo, Maceió. Paulo Almeida, no bairro Pitimbu, em Natal, 29 graus por lá. E a Maria Ângela tá ouvindo revista CBN de Lavras, no sul de Minas, comendo um franguinho caipira, aguardando o jogo logo mais. É sua terra, Juliano Fonseca? É mineiro, né? Não parece? Pra mim, você já é paulista. Tava lá semana passada, olha aí. E ela tá aguardando o jogo logo mais, porque é isso. Tem Noruega e Inglaterra, às 18. Era pra ser a gente, mas o Brasil não colaborou. Em Miami. Com cobertura da nossa reportagem, Leonardo Dias tá lá em Miami pra acompanhar a partida no Hard Rock Stadium. E às 10 da noite tem outro jogo das quartas de final. Argentina e Suíça. 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E vamos seguir nesse assunto. Intervalos entre as partidas vão aumentando. Para quem já se apegou e fez do Mundial parte da rotina, os próximos dias podem acabar deixando aquela sensação de vazio. Com a saída do Brasil do torneio, muita gente já está até com saudade na maior Copa da história. Confira na reportagem de Lucas Taveira e Beatriz Lacorte.
1: Vai começar a Copa, 23ª Copa do Mundo. Apita o árbitro. Começa o jogo da Copa do Mundo, da aberta Copa.
2: A Copa do Mundo começou no mês passado e avançou o julho adentro com uma maratona de jogos. Mas com a competição chegando à reta final, muitos torcedores já se perguntam, e agora? Sem escalação para discutir, sem grupo de WhatsApp comentando lance polêmico, sem compromisso marcado para assistir futebol, a maior Copa da história começou em 11 de junho com 48 seleções, 12 grupos e um total de 104 jogos em 39 dias. Com o avanço das fases eliminatórias, a última quarta-feira marcou o primeiro dia sem nenhuma partida depois dessa maratona. A final ocorre em menos de 2 semanas e muitos torcedores já lembram com saudade da Copa do Mundo de 2026.
3: Eu fui jantar com meu namorado no Dia dos Namorados, né? E ele simplesmente não largava o celular. Ele ficou assistindo o jogo durante o jantar e isso me irritou um pouco, confesso.
4: Quando tinha partida de madrugada, eu fazia algum lanche, alguma coisa especial aqui em casa pra eu ficar acordado, acompanhar os jogos também e conseguir saber como é que eu tava indo no bolão.
5: Eu decidi tirar minhas férias bem no começo da Copa do Mundo, então foi uma Copa que eu vi jogos em diferentes horários.
2: A eliminação do Brasil nas oitavas também aumentou a percepção de fim e afetou quem vive do movimento gerado pelos jogos. Elisa Saraiva, dona do Requinte Vinho Bar em São Paulo, diz que já não pode mais contar com a Copa do Mundo para atrair os clientes.
6: No comércio mesmo, a gente não conta mais com isso administrativamente, assim, por exemplo, de um movimento maior, né? Então, aumentar o número de funcionários, aumentar o número de pedido de cerveja, de várias coisas. Não, a gente já dá uma desacelerada, com certeza.
2: A facilidade em assistir aos jogos pela televisão ou até pelo próprio celular é outro fator que influencia. É o que explica o historiador e autor de uma série de livros sobre Copas do Mundo, Nelson Neto. Ele destaca a evolução dos meios de transmissão e como isso modificou o nosso jeito de acompanhar futebol.
7: Em 1934, por exemplo, foi a primeira transmissão de um jogo de futebol pelo rádio. Não foi nem para o Brasil, o jogo do Brasil, jogou Brasil e Espanha, e a primeira transmissão de um jogo do Brasil pelo rádio foi para a Espanha. Quer dizer, é uma evolução muito difícil de imaginar naquela época o grau que a gente tem hoje, né? Que o Brasil teve a primeira transmissão por TV ao vivo em 70. É um choque muito grande e a gente não imagina como é que pode ser ainda mais no futuro, né?
2: Para as pessoas ouvidas no início desta reportagem, a Copa não é apenas uma competição. Durante um mês, ela organiza a rotina. Quando aparecem os primeiros dias sem jogos,

0: é como se essa rotina começasse a desaparecer. Como explica o presidente da Associação Paulista de Psicologia do Esporte, João Ricardo Kozak.
1: Cada jogo representa uma nova expectativa, uma nova história, uma nova possibilidade de recompensa emocional, né? E com o passar dos dias, o cérebro praticamente espera por esse momento. E quando a Copa acaba, não é só o futebol que desaparece. É toda uma rotina emocional que havia sido construída ao longo daquele mês. E isso costuma dar uma sensação de abstinência bastante marcante.
0: Apesar da saudade antecipada, a Copa do Mundo ainda reserva os momentos mais decisivos. A final será em Nova Jersey, nos Estados Unidos, no próximo dia 19, às 4 horas da tarde, pelo horário de Brasília. Com colaboração de Beatriz Lacorte, de São Paulo, Lucas Taveira.
2: 1h24, para a gente ficar no clima de Copa, e já que vocês deixaram eu chamar minha própria reportagem, vou chamar mais uma, tá? A maior Copa do Mundo da história, com 48 seleções, trouxe estreantes surpreendentes e que despertaram a curiosidade dos viajantes, especialmente brasileiros. O arquipélago africano de Cabo Verde e a ilha caribenha de Curaçao são destaques entre os destinos que o torneio colocou no mapa. Dados demonstram que o interesse esportivo já se converteu em demanda turística.
3: Um voozinho para a terra do Vozinha. Assim, a Prefeitura do Recife anunciou a nova rota da companhia Cabo Verde Airlines entre a capital pernambucana e a Ilha do Sal, um dos principais destinos turísticos do arquipélago africano.
4: Hoje é onde não anda.
3: Desde maio, a empresa também opera a rota Recife-Praia, para a capital cabo-verdiana. O lançamento dos voos diretos semanais é reflexo do interesse crescente por Cabo Verde, estreante da Copa do Mundo 2026, que conquistou o público com um goleiro estelar e uma campanha surpreendente e histórica. A seleção chegou às oitavas de final e por um triz não eliminou a atual campeã, a Argentina. A tradição já indica que o país está preparado para o desafio. Um dos destaques do vocabulário é o termo morabeza, palavra que define a gentileza hospitaleira da população. A língua, aliás, é um dos principais atrativos para os visitantes brasileiros. A língua oficial usada na administração pública e na mídia é o português, enquanto o idioma do cotidiano é o crioulo cabo-verdiano, mistura do português com dialetos africanos. A plataforma Google Trends, que mede a procura no buscador, mostra que o interesse médio por Cabo Verde subiu mais de 5.000% no último ano. Isso inclui pesquisas relacionadas às partidas de futebol, mas outras buscas revelam especificamente o interesse turístico. Buscas como voo Cabo Verde e pacote de viagem para Cabo Verde também cresceram mais de 5.000%. A curva do gráfico começa a ascender em junho, coincidindo com o início da Copa. A criadora de conteúdo Luli Monteleone esteve em Cabo Verde em 2025 e compartilhou com seguidores os detalhes da viagem para a Ilha do Sal.
5: A simpatia das pessoas foi, sem dúvida, o que mais me marcou. Eu fui muito bem recebida desde o primeiro dia. E o mar nem parece de verdade de tão bonito que é. Outra coisa que eu adorei foi a versatilidade do destino, porque você pode passar o dia inteiro relaxando na praia, mas também pode explorar a ilha de quadriciclo, mergulhar com tartarugas, flutuar em salinas dentro de um vulcão inativo. Tem muita coisa para fazer por lá.
3: Ela ainda elogiou a infraestrutura que o país oferece aos viajantes.
5: Eu viajei completamente sozinha, não aluguei carro e consegui conhecer toda a Ilha do Sal através de tours e atividades turísticas. Achei tudo muito organizado e seguro. Tem opções para diferentes perfis e orçamentos, desde resorts all inclusive até apartamentos, hotéis menores, passeios organizados e ótimos restaurantes. Como uma mulher viajando sozinha, eu me senti muito confortável e segura durante toda a viagem. Em nenhum momento eu deixei de fazer alguma coisa por falta de estrutura ou por me sentir insegura. Eu acho que a Ilha do Sal é um destino que agrada praticamente todo mundo. Funciona super bem para família, casais, grupos de amigos e também para quem viaja sozinho, como eu.
3: O cônsul honorário de Cabo Verde, no Rio de Janeiro, Pedro Antônio dos Santos, afirmou em entrevista ao CBN Rio que a repercussão mundial deve ser aproveitada pelo governo para fortalecer a economia e ampliar a visibilidade internacional.
6: E não é só o futebol hoje, né? O turismo. Tem que aproveitar esse momento, esse leque de possibilidades, leque de oportunidades para a gente poder fazer com que Cabo Verde apresente ao mundo também essa morabeza que existe lá em Cabo Verde. Lá. Esperemos que nós consigamos transformar essa oportunidade em trabalho, educação. Esse momento, para a gente, é um momento inspirador.
3: Outro destino que entrou no radar dos viajantes com a Copa foi Curaçao, país autônomo do Reino dos Países Baixos e que é uma ilha no Caribe, repleta de cenários paradisíacos. Um levantamento feito pela plataforma de hospedagens Booking.com a pedido da CBN mostrou que desde o ano passado, a procura pelo destino aumentou 12% entre os viajantes do mundo todo e 17% entre usuários do Brasil. Os brasileiros aparecem em segundo lugar no ranking das nacionalidades que procuram viagens para Curaçao, atrás apenas dos holandeses. Nas redes sociais, habitantes de Curaçao vêm comemorando a recém-conquistada visibilidade, relatando que antes da Copa, muita gente nem sabia que o local era um país. Agora, o mundo todo conhece até a bandeira e o hino. Skylar e Helene, que comandam a página Things to Do em Curaçao nas redes sociais e oferecem itinerários turísticos gratuitamente, deram dicas e destacaram a presença de brasileiros por lá.
7: Curaçao é uma ilha caribenha bem próxima à costa da América do Sul. Faz parte do Caribe holandês. Você vai encontrar uma arquitetura colorida de estilo europeu com um clima tranquilo e descontraído de ilha. Fica fora da rota de furacões. Você sempre pode esperar um clima lindo, sol, calor e água cristalina. Os principais idiomas são o papiamento, holandês, inglês e espanhol. Temos recebido muitos brasileiros. Precisamos melhorar nosso português. O papiamento é uma língua afro-portuguesa, então pode ser que ouça palavras que soam bem parecido com as do seu idioma.
3: Para visitar Curaçao, brasileiros não precisam de visto para estadias de até 90 dias. Basta o passaporte, comprovante de hospedagem, passagem de volta e preencher um formulário de imigração digital. O caminho mais rápido é o voo direto da Azul entre Confins, Minas Gerais, e a capital Willemstad, com escala técnica em Manaus. Partindo de outras cidades, há voos com escalas em cidades como Bogotá, Cidade do Panamá e Miami. Para Cabo Verde, brasileiros estão isentos de visto para viagens de até 30 dias. Precisam apenas do passaporte, registro prévio e pagamento de uma taxa aeroportuária online antes do embarque. Além dos voos diretos da Cabo Verde Airlines partindo do Recife, a companhia TAP opera voos para lá com escala em Lisboa. Com sonorização de Juliano Fonseca e colaboração de Pedro Bonenberger, de São Paulo, Nadédia Calado.
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sábado, 11 de julho de 2026. O Ministério da Fazenda publicou uma portaria com as novas regras para a publicidade das bets. A partir do dia 17, todos os anúncios deverão conter alertas obrigatórios sobre os riscos de dependência e prejuízo financeiro aos apostadores. Os avisos devem ocupar pelo menos 10% do tamanho da propaganda em moldes semelhantes aos de cigarros e bebidas. Além disso, também foi publicada uma portaria em conjunto com o Ministério da Justiça, que estabelece regras sobre o conteúdo das publicidades de apostas. O presidente Lula afirmou que o governo federal mudará de postura no debate sobre minerais críticos e terras raras. Ele descartou a possibilidade de o Brasil se limitar à exportação de matéria-prima. O petista declarou que o presidente dos Estados Unidos, Donald Trump, pode começar a ficar preocupado com o mercado brasileiro nesse setor e não apenas com a China, atual principal produtora mundial desses insumos. A federação entre União Brasil e Progressistas não deve apoiar a pré-candidatura do senador Flávio Bolsonaro, segundo o portal G1. A tendência é que a União Progressista libere os diretórios estaduais para apoiarem o candidato que considerarem mais conveniente. A decisão de neutralidade na disputa pelo Planalto foi motivada por desgastes recentes entre o parlamentar e dirigentes partidários, além de pressões internas das lideranças regionais. Subiu para 12 o número de mortos pelo incêndio florestal no sul da Espanha. 23 pessoas estão desaparecidas na Andaluzia. Alimentado por ondas de calor e ventos fortes, o fogo destruiu mais de 3 mil hectares e atingiu residências.

0: Mais de 150 bombeiros atuam no combate às chamas. A suspeita inicial é de que o fogo começou após a queda de um cabo de energia. No horário de Brasília, 1h34.
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0: Antes a gente fala de tecnologia aqui no Revista CBN, antes acionando a nossa reportagem em Brasília, mais informações ao vivo com Marina Dantas. Marina.
2: Nadédia, em meio aos atritos da campanha envolvendo as discussões com a ex-primeira-dama Michele Bolsonaro, o senador e pré-candidato à presidência Flávio Bolsonaro usou as redes sociais nesta tarde para ler uma carta de apoio assinada pelo pai Jair Bolsonaro. Na carta, Bolsonaro afirma que é hora de deixar de lado as possíveis diferenças e que Flávio é seu porta-voz.
3: O momento é de arregaçar as mangas, deixarmos de lado as possíveis diferenças. Meu pré-candidato, meu porta-voz, Flávio Bolsonaro, no qual confio para resgatar o Brasil e nos conduzir para a paz e a prosperidade.
2: Em paralelo, Michele Bolsonaro antecipou em 8 meses o lançamento do movimento Imparáveis, voltado à mobilização de mulheres conservadoras. O plano inicial era lançar o projeto apenas após as eleições, porém, com a saída da ex-primeira-dama do comando do PL Mulher e a briga com Flávio Bolsonaro, a data foi antecipada. O movimento já conta com um perfil no Instagram com cerca de 5 mil seguidores. Nadédia.
0: Muito obrigada, Marina Dantas, em Brasília. Agora 1h35.
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0: A gente fala agora sobre o fato de que as mulheres ainda são minoria nos espaços onde a tecnologia é desenvolvida e regulada. Importante a gente abordar esse tema num momento em que a gente fala tanto de tecnologia, sobretudo pela ascensão da inteligência artificial. Como será que a gente pode mudar essa realidade? Nossa convidada está na linha para conversar com o ouvinte da CBN, a Priscila Reis, advogada, mestre, doutoranda em IA, uma das primeiras mulheres no Brasil com credencial internacional em governança de inteligência artificial. A Priscila foi eleita uma das mulheres mais influentes no Brasil em IA, é advogada e executiva global da Accenture in Data and AI. Com imagens também na tela para você que acompanha a transmissão em vídeo no Globoplay, no YouTube e no site da CBN. Priscila, seja muito bem-vinda aqui à CBN. Obrigada por estar com a gente.
4: Obrigada pelo convite. É um prazer estar aqui falando com vocês.
0: Priscila, como eu citei, né, você é uma das primeiras mulheres no país com certificação internacional em governança de inteligência artificial. Na sua visão, na sua experiência, por que as mulheres ainda são minoria nesses espaços em que, felizmente, você está, né? Onde a tecnologia é desenvolvida e onde a tecnologia é regulada?
4: Eu acho que, na verdade, isso é um problema histórico, assim. As mulheres, historicamente, elas, as meninas, não são incentivadas a estudar tecnologia, né? Entrar em faculdade de ciências. Então, isso acaba impactando o espaço que elas acabam tendo no mercado de trabalho. E até na participação no desenvolvimento de novas tecnologias. Então, é por isso que muitas vezes a gente tem vieses de gênero até nas próprias inteligências artificiais, né? Que está, obviamente, melhorando. Aos poucos, a gente está tendo mais espaço. Olha, aqui eu sou uma representante disso. Tem muitas pessoas que trabalham comigo que são mulheres. As mulheres estão se interessando, se empoderando muito. A IA, ela acaba também permitindo que todas as pessoas agora se nivelem de certa forma. Basta você querer aprender, querer utilizar, e é uma oportunidade que todo mundo tem, independente de gênero. Então, acho que a gente também está num momento onde a gente pode mudar isso, né?
0: E você traz, inclusive, que as mulheres não precisam dominar um código, uma linguagem técnica para ser protagonista na inteligência artificial, né? O que precisa, então? O que é o fundamental de entender para não ficar para trás nesse momento?
4: Acho que, na verdade, os recursos hoje da inteligência artificial, eles estão muito amigáveis, né? Hoje em dia, a gente fala de vibe coding. Você pode programar sem saber programar. Então, se você sabe pedir, você pode utilizar a voz como um comando e você pode pedir para a IA criar coisas para você. Então, você não precisa saber programar para poder criar, por exemplo, um dashboard para acompanhamento de despesas da sua vida pessoal ou da sua empresa. Você não precisa saber

0: programar para criar sites, para criar sistemas, aplicativos, nem mesmo para interagir com a própria IA. Então, hoje, em linguagem natural, como essas IAs, né, que são grandes modelos de linguagem, eles dominam a linguagem humana, você consegue conversar com a IA e ela executa tarefas para você. E está ficando cada vez mais fácil. Se você sabe pedir, você consegue obter resultados sem precisar saber programar.
1: Para muitos de nós, a inteligência artificial entrou no centro de tudo com o advento do ChatGPT, né? Mas a sua trajetória começou bem antes. Como é que foi? E o que que você está vendo de transformação sobre governança, sobre ética da IA desde então?
0: Olha, minha trajetória com a IA começou em 2018, quando eu já era advogada, né? Eu formei em 2005 e já trabalhava há alguns anos com direito digital, né? Os direitos e deveres relacionados a tudo que a gente faz na internet, seja e-commerce, seja privacidade, proteção de dados. Mas eu achava que esse universo de dados poderia crescer muito com a inteligência artificial, que não tinha chegado no ponto que a gente está hoje, né? A gente não falava em inteligência artificial generativa em 2018, quando eu comecei a estudar, fiz um mestrado na PUC de São Paulo, sou da Bahia, acabei me mudando para cá por conta disso. E a virada aconteceu no dia 30 de novembro de 2022, quando o ChatGPT foi lançado para o público e trouxe a inteligência artificial generativa, essa IA que gera imagem, texto, vídeo, áudio, através de um prompt, né, de um comando, ela trouxe a IA para as nossas mãos. E desde então as pessoas têm se interessado mais sobre inteligência artificial e estão muito preocupadas em usar. Eu quero resolver meus problemas com inteligência artificial. Só que antes da gente querer somente aplicar a ferramenta, a gente precisa entender os riscos, questões éticas, o impacto da inteligência artificial, como utilizar a IA com segurança, quando é que eu posso confiar ou não confiar na IA, o que é essa tal de alucinação, por que que a IA parece tão simpática, ter cuidados, por exemplo, com as situações de antropomorfização da máquina, quando a máquina soa tão humana que as pessoas acabam se sentindo próximas dela, achando que de repente ali tem um amigo, tem uma pessoa. Então, se você vir hoje, é um dos principais casos de uso da inteligência artificial no mundo, é terapia e companheirismo. E as pessoas precisam saber que existem riscos no uso da IA também, né? Porque a IA, ela alucina, ela não é uma fonte de verdade, são modelos probabilísticos. Então, quando você tem uma probabilidade, embora a probabilidade de acerto seja muito grande, você também tem uma probabilidade de erro. E fora isso, tem todas as questões de governança. O que é ético? Quando usar IA? Quando não usar IA? Será que é ético usar IA, por exemplo, por uma empresa que faz recrutamento para fazer seleção de candidatos? Como que a IA vai dar os mesmos direitos àquelas pessoas para poderem participar de um processo seletivo? Ou é justo um banco utilizar apenas a inteligência artificial para fazer uma análise e conceder crédito para uma pessoa? Então, tem situações que são muito complicadas e alguns países estão querendo regular o uso e desenvolvimento da inteligência artificial. O Brasil, por exemplo, tem um projeto de lei 2338, mas que ainda está em tramitação, então a gente não tem leis assim, específicas que regulam, a gente acaba utilizando o ordenamento jurídico atual, né, que é outras leis que regulam as nossas relações e que acabam regulando também, de certa forma, a inteligência artificial, embora indiretamente, né. E tem outros países, por exemplo, a União Europeia, tem o AI Act, que foi a primeira lei robusta a proteger as pessoas, os direitos das pessoas em relação ao uso de inteligência artificial e restringe o desenvolvimento e aplicação de IA em algumas áreas, por exemplo, para armas autônomas, tipo drones, que podem disparar contra indivíduos sem uma análise prévia. Você não tem certeza absoluta que é aquela pessoa, existe a chance de ser aquela pessoa, então é justo, é ético, é correto você utilizar a IA, que é um modelo probabilístico, para, de repente, causar um impacto à vida de um ser humano. Então tem todas essas discussões no mundo, muito complicado, tem questões de geopolítica também, uma série de, não são só as barreiras tecnológicas, mas também o que é que cada país quer. Os países também estão querendo correr para poder dominar e ter mais espaço nessa era da IA. Então, é muita discussão aí, muita coisa para falar sobre isso.
1: E você tem um ecossistema, né, para aproximar as mulheres do universo da inteligência artificial. Eu queria te ouvir como que surgiu o Mulher IA e do que se trata essa comunidade, como ela funciona.
0: Na verdade,

0: surgiu no meio do ano passado de uma vontade muito grande de compartilhar meus conhecimentos com mulheres de uma forma muito orgânica. Eu acabei falando para mulheres num grupo, e aí daí surgiram cursos, e as mulheres, a gente percebe que elas gostam muito de se conectar e estar com outras mulheres, ambientes de aprendizado. As mulheres, elas também querem participar dessa onda da inteligência artificial, independente de ser uma mulher, por exemplo, com atuação profissional, independente da idade. Todas elas querem, pode ser uma senhora, dona de casa. Eu tenho alunas de quase 80 anos que também querem entrar na onda, querem utilizar com segurança, não querem apenas criar um textozinho lá no ChatGPT, enviar e interagir com ele. Elas querem mais, elas querem conseguir produzir. Então, eu acabei criando esse ambiente seguro, muito divertido para as mulheres aprenderem sobre inteligência artificial em cursos presenciais. Então, eu tenho cursos de ChatGPT, de Google Gemini, de Claude, dessas principais ferramentas de IA, mas não só a IA na prática, também é uma conversa sobre IA. Então, o que é que está acontecendo no mundo? Como que a IA pode impactar a vida dos nossos filhos, as nossas profissões, o mundo, a questão de sustentabilidade? São muitas discussões interessantes que você acaba apresentando para essas mulheres um novo olhar. E, obviamente, poderiam ter homens, poderia ter qualquer pessoa, todo mundo precisa do conhecimento em IA. Simplesmente, eu acho que é um ambiente tão feliz para mim, uma homenagem à minha mãe também, que eu perdi recentemente, que com certeza iria amar estar num espaço seguro para discutir sobre inteligência artificial com essas mulheres. E aí eu acabei sendo tomada por esse universo e criei o Mulheria, que é a minha empresa de cursos de inteligência artificial, principalmente presenciais em São Paulo, mas já fiz curso também na Bahia, na minha cidade de Salvador. E quem sabe vamos rodar esse Brasil para empoderar mais mulheres e trazer mais conhecimento, porque ter fluência em IA, aumentar o letramento em inteligência artificial, é uma coisa que deveria ser obrigatório, não pode ser exclusivo para um ou outro grupo, né? Teria que ser para todo mundo.
1: Meus sentimentos. E queria te ouvir porque parece ser um bom primeiro passo. A gente sabe que tem muitas mulheres que ficam intimidadas pela tecnologia, né? Tem muito termo técnico, tem muita coisa que parece complicada à primeira vista. Então, acho que a comunidade parece um bom primeiro passo. O que mais você aconselha, né? Para quem deseja começar a usar IA como uma ferramenta para ganhar mais autonomia, para produzir mais, como você disse.
0: Eu acredito que a IA é novo para todo mundo. Imagine que você está aprendendo para as pessoas, você ficou com vontade de participar daquilo. E aí você resolveu aprender sobre aquilo. Acho que a primeira coisa é você tomar uma decisão. Poxa, quero aprender sobre aquilo. Depois, assim como um instrumento musical, qualquer coisa nova que a gente aprende tem desafios, né? Uma nova língua, um novo assunto. Então, a inteligência artificial é nova para todo mundo. Existe um novo dicionário. Você tem que ter um letramento básico. Por exemplo, o que é um prompt? O que é vibe coding? O que são plugins? O que são conectores? Coisas novas que daqui a pouco seus filhos vão estar falando em casa. Mãe, fiz um prompt disso, pede ao chat aquilo. Se você não sabe minimamente, você vira uma espécie de alienígena. Eu falo que não entrar agora na inteligência artificial, independente da idade, não é só para pessoas profissionais. Obviamente, eu tenho um público grande de mulheres profissionais que querem se capacitar, não só para usar no dia a dia de forma divertida, mas para ganhar mais tempo, mais dinheiro, aumentar a eficiência, trabalhar melhor. Mas a inteligência artificial, ela está aí para todo mundo. Todo mundo tem que começar. Então, se você começa e perde o medo e treina, você tem que gastar tempo com a IA. Não adianta só você falar: ah, fui lá, fiz um curso, vi o que é, mas tenho preguiça disso. Não, não adianta, porque senão você vai ficar para trás. É que nem uma pessoa analógica, que até hoje tem dificuldade de utilizar um computador, vai ter dificuldade de baixar um aplicativo no celular, coisas básicas que qualquer ser humano hoje precisa fazer, independente da idade. Por exemplo, se você tem 80 anos, você não consegue fazer um pagamento num app. É um pouco complicado, os bancos estão diminuindo a quantidade de agências. Então, assim como ocorreu um letramento digital, onde a sociedade inteira passou do analógico para o digital, agora a gente tem que dar esse passo para a inteligência artificial, um passo natural, porque é uma tecnologia de propósito geral que causa impacto e muda nossas vidas, assim como a eletricidade mudou, assim como o fogo mudou.

0: É algo muito expressivo, muito importante, que a gente não pode achar que é apenas mais uma onda, porque não é.
1: São interessantes esses ciclos, né? Você falou de quem até hoje não aprendeu a usar o computador, e eu vejo, é empírico, mas é uma geração de pessoas que já não precisaram ou não foram atrás de conhecer o computador porque são mais jovens, né? Eu que estou na minha segunda graduação em Direito, eu vejo muitos colegas que são mais novos que eu. É, e tem colegas mais velhos também que a gente vê, né? Quem teve que aprender a usar o computador, quem já nasceu usando o computador. E quem de repente já não usava mais, né? Porque nasceu na era do smartphone e nunca aprendeu a usar o computador, não conhece os sistemas operacionais, não sabe mexer. É, parece que tem um ciclo novo aí, né?
0: É verdade, isso que você falou é engraçado, eu nem tinha pensado, mas as IAs estão trazendo as pessoas também de volta ao computador, porque nem todos os recursos ficam disponíveis no celular. Aí, às vezes, a pessoa tem, por exemplo, um tablet, um iPad, eu falo, gente, o iPad, o tablet, ele é um celular grande, ele não tem as mesmas funcionalidades do computador. Tem IAs que só rodam no seu desktop, você precisa ter o computador, baixar a ferramenta nessa IA e até para poder utilizar de forma mais segura, para proteger seus dados, etc.

0: distintas, e tem sempre aquela pergunta: qual é a melhor IA? O que é que eu vou fazer? Mas eu acho que é começar, é escolher alguma coisa, alguma IA, testar. Se a pessoa utiliza mais o celular, usar o celular, tudo bem, mas também se abrir para o computador, porque uma IA boa, bem treinada no computador, tem um poder gigante para a pessoa, principalmente para profissionais. Aí, se a pessoa não é profissional, você vai usar mais no dia a dia, e tudo bem usar no celular, de forma recreativa, eu acho que funciona super bem.
1: Eu estava lendo essa semana no Substack um texto do antropólogo Juliano Speyer, em que ele diz que não saber falar com a IA é o novo analfabetismo funcional, que remete muito a esse conceito de que todo mundo tem acesso à inteligência artificial, né? Todo mundo pode ter acesso à plataforma, pode ter o aplicativo no seu celular, mas nem todo mundo consegue extrair o que pode ser extraído dele, né? Você concorda?
0: Totalmente. O que acontece é que as pessoas, a gente trabalha com loops de padrão, né? Com rotina. Então a gente criou uma rotina, um hábito, desde quando o Google surgiu nas nossas vidas, de interagir com esse sisteminha, essa caixinha de conversa, como se fosse o Google. Então as pessoas, elas agora com a IA, elas veem aquela caixinha de conversa. E aí tem várias questões, caixinha de conversa também similar ao WhatsApp, que a gente usa muito, mas elas interagem com a IA como se fosse o Google. Então jogam algumas conversas e apertam Enter. Algumas conversas não, algumas palavras. E não é assim que você interage com a IA. Você interagir com a IA, você tem que conhecer de anatomia de prompt. Eu ensino isso para minhas alunas. Eu até brinco, eu criei um método chamado Foca no Prompt. Aí nas aulas a gente aparece uma foca lá fazendo prompts no computador, cria até figurinha do WhatsApp. O Foca no Prompt. O que é o Foca no Prompt? É você pensar, depender da coisa que você vai pedir. Obviamente, isso é uma coisa muito simples, como traduza essa palavra aqui para mim, para o português. Não vai precisar utilizar o método todo, mas foca no prompt, você coloca no seu pedido, né, no prompt, o formato do que você quer obter. Por exemplo, eu quero obter essa resposta em formato de tabela, em formato de lista, um parágrafo com X caracteres ou palavras. E aí, depois, o O é o objetivo. O que é que você quer alcançar com aquele pedido, aquele prompt? Porque a IA, ela não é só um catador de sites que vão te referenciar uma resposta como o Google. É completamente diferente. Tanto que agora o Google integrou a própria IA do Google, né? Então, formato, objetivo, o C de contexto, onde você conta uma história. Qual é a narrativa por trás do seu pedido? Quem é você? Por que que você está pedindo aquilo? E os pontos de atenção. A IA adora exemplos do que não fazer. Então, se você foca no prompt, formato, objetivo, contexto e atenção, minimamente você vai ter um resultado que é o output muito melhor e com a chance de lhe atender muito mais do que quando você faz um prompt pobre. Então, quando a pessoa fala: ah, eu uso IA, mas eu não gosto, não serve para mim, não fez o que eu queria, você deve estar pedindo errado. A chance de você estar pedindo errado é muito grande, porque os modelos, eles estão avançando muito, ficando realmente muito robustos e muito bons. Ainda que a gente saiba que é nativo da ferramenta, né, inerente à tecnologia, a alucinação. O que é a alucinação? É quando a IA erra, as pessoas falam: ah, e o ChatGPT mentiu, a IA mente o tempo todo, não posso confiar. A questão é que a IA, ela não veio para substituir o ser humano, ela veio para poder, de fato, ajudar a otimizar algumas tarefas. Você ganha muito tempo, você faz resumo, você faz pesquisa, você consegue executar várias tarefas ao mesmo tempo, utilizando modos agênticos, né? Mas você precisa revisar o conteúdo. E as pessoas ficam chateadas quando você fala que alucina, e alucina sempre, vai alucinar em tudo, que é a IA que mente, né? Eu gosto de sempre repetir as terminologias certas, porque vai entrando na cabeça esse novo dicionário. E aí as pessoas: ah, mas então não vou usar IA, porque eu não posso confiar. E não é isso. Se você também, às vezes, faz um trabalho, você também tem que checar. Ou se você delegou um trabalho para alguém, se delegou para um estagiário, uma pessoa menos experiente, você não tem que checar? É a mesma coisa. Trata a IA como um estagiário, explica muito bem, faz bons prompts, que aí a chance de dar certo vai ser muito grande. Mesmo assim, você precisa revisar.
1: E aí, um último ponto, já que a gente tem que aprender toda uma nova arquitetura para falar, para escrever, né? Uma forma diferente de pensar, né? Tem que reorganizar a estrutura do pensamento. Será que não está na hora de o letramento na inteligência artificial se tornar também uma questão de política pública? Porque acho que quem está excluído, pode acabar ficando invisível, né?
0: Sim, obviamente. O próprio Brasil tem algumas discussões, né, iniciativas tentativa de você inserir isso, mas você mudou.

0: mudar os modelos educacionais em todos os países é bem difícil, né? Tem alguns países mais desenvolvidos que têm iniciativas mais robustas, tem, por exemplo, os Emirados Árabes oferecendo chat GPT gratuito para toda a população. Não o ChatGPT, a versão gratuita, o ChatGPT, a versão paga, mas oferecendo para a população, que ela alucina menos, promovendo o uso de IAs para toda a população, justamente para diminuir esse gap, esse buraco, porque a IA, um dos grandes impactos é justamente por conta da desigualdade social e da falta de acesso de todos, né? Tem pessoas que não têm acesso nem à internet, não têm acesso a equipamentos tecnológicos. Como é que vai utilizar a IA e como que essa pessoa vai conseguir se posicionar no mercado de trabalho se ela vai ficar tão para trás, porque as pessoas que têm educação, que têm acesso à tecnologia e tudo mais, já estão para trás se não estão correndo atrás, estudando e aprendendo. Então, realmente, é necessário, são necessárias políticas públicas para implementar IA. As pessoas, as crianças precisam aprender a mexer com segurança, obviamente respeitando as idades, né? Porque a gente fala também de saúde mental. Como que você vai exigir também que a criança já comece desde cedo mexendo em inteligência artificial, já vai fazer com que fique mais horas na tela, e agora o mundo também querendo tirar as crianças da tela, mas a gente precisa inserir isso de alguma forma, né? No plano educacional, em tudo, em todas as áreas, porque realmente é necessário.
1: Para a gente se despedir, como as nossas ouvintes podem conhecer o Mulheria?
0: Olha, tem um site www.mulheria.com, muito fácil, lá tem os cursos. 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Fico super à disposição, é um prazer, adoro. Eu trato pessoalmente minhas alunas, respondo meus comentários ainda enquanto dá para responder, porque eu também trabalho, faço muitas outras coisas, mas eu tento ajudar as pessoas a realmente se empoderarem e aprenderem sobre o universo da inteligência artificial. Então, vão lá, acessem o site Mulheria, me procurem no Instagram, @priscilareis.ai, e vamos aprender sobre essa nova ferramenta que já chegou, não é futuro, IA é agora, e a gente ainda pode começar a aprender. Basta começar.
1: Muito bom. Priscila Reis é advogada, mestre, doutoranda em IA, advogada executiva global da Accenture em Data and AI. Seja sempre muito bem-vinda aqui à CBN. Volte sempre, Priscila. Obrigada pelo papo. Adorei te ouvir.
0: Obrigada, um prazer foi meu.
1: 1h57.
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3: E 58 agora, a gente está de volta com o noticiário local aqui do Rio para falar de um caso. A Delegacia de Homicídios da capital está investigando as circunstâncias da morte de 6 homens que foram levados já sem vida para a unidade de pronto atendimento de Magalhães Bastos, na zona norte do Rio, na noite de quinta-feira. De acordo com as primeiras informações, as vítimas foram encontradas por um grupo de pessoas que as levou até essa unidade de saúde. De acordo com os relatos recebidos pela UPA, os moradores da comunidade Jardim Novo, em Realengo, afirmaram que os homens teriam sido baleados durante uma operação da Polícia Militar realizada na região. No entanto, até o momento não há confirmação oficial sobre a dinâmica ainda dessas mortes, nem se elas têm relação direta com a ação policial. O Jardim Novo é uma área dominada pela facção criminosa Amigo dos Amigos, que, segundo investigações, mantém um acordo com o Comando Vermelho para permitir aí a utilização da comunidade como rota de acesso à invasão de territórios controlados por grupos rivais. A operação da PM teve início por volta das 5 horas da manhã de quinta-feira e foi realizada por policiais do Batalhão de Bangu, com apoio de equipes do Batalhão de Rocha, Miranda e de Irajá também. Essa ação aconteceu para combater atividades criminosas como a cobrança ilegal por serviços de telefonia e internet, além de apurar denúncias encaminhadas pelo Disque Denúncia. Durante essa operação, houve tiroteio, um suspeito foi preso e com ele os policiais apreenderam 2 fuzis, uma submetralhadora, 2 pistolas, 5 granadas e uma carga também de drogas. 3 veículos também foram recuperados, 3 veículos que haviam sido roubados. E em outro ponto da unidade, os agentes localizaram um imóvel que funcionava como uma fábrica clandestina de munições. No início da tarde, os policiais do Batalhão de Ações com Cães realizaram novas buscas nessa comunidade e, com o auxílio dos cães farejadores, encontraram drogas escondidas em uma construção abandonada. A Polícia Civil aguarda ainda os resultados da perícia e de outras diligências para esclarecer, então, como esses 6 homens foram mortos e se as mortes ocorreram durante o confronto ou em outra circunstância. Essa investigação busca ainda determinar se há ligação entre as mortes e a operação realizada pela Polícia Militar. Esses 6 homens, então, que foram levados já sem vida para a unidade de pronto atendimento de Magalhães Bastos, na zona norte do Rio. E agora a Polícia Civil investiga esse caso. Agora 2:01.
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0: Sábado, 11 de julho de 2026. O Supremo Tribunal Federal deve julgar no segundo semestre a ação da Procuradoria-Geral da República que contesta a Lei das Bets, com foco na restrição de apostas para beneficiários de programas sociais. Paralelamente, na próxima sexta-feira, o governo federal vai endurecer as regras de publicidade do setor. O Ministério da Fazenda vai exigir alertas explícitos de que o jogo faz perder dinheiro e causa dependência. Uma nova massa de ar frio deve avançar pelo sul do Brasil a partir desse fim de semana e provocar queda das temperaturas também em parte do sudeste no começo da próxima semana. O frio será sentido primeiro no Rio Grande do Sul, em Santa Catarina e no Paraná, e depois alcançará o sul e o leste de São Paulo, incluindo a capital paulista. Antes da entrada do ar frio, o sábado será marcado por chuva forte e risco de temporais nos três estados do sul. Um terremoto de magnitude 4.3 atingiu a região de Lima, no Peru, na noite desta sexta-feira. Segundo o Instituto Geofísico do país, o tremor ocorreu pouco antes da meia-noite, com epicentro no mar, a 22 quilômetros de Lurim, onde foi sentido de forma leve pela população. Não há registro de vítimas ou danos materiais. As autoridades locais reforçaram as recomendações de segurança e prevenção para os moradores. Dois jogos definem hoje a outra semifinal da Copa do Mundo. Às 18h, a Noruega enfrenta a Inglaterra e às 22h, a Argentina pega a Suíça. Ontem, a Espanha venceu a Bélgica por 2-1 e vai enfrentar a França. O confronto será na terça-feira, às 16h. Desde 2010, quando foi campeã do mundo, a Espanha não se classificava para as semifinais do Mundial. No horário de Brasília, 14h03.
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0: 2h04, na terceira e última hora dessa edição do Revista CBN, hoje é sábado, 11 de julho de 2026. Mandando um abraço aqui para o nosso ouvinte, Thiago, que é de Natal, mas está em São Paulo, é motorista de aplicativo, mandou mensagem passando pela Avenida Paulista. O Lenaldo mandou uma foto dele, da esposa e do Thor, que é o cachorrinho. Estão ouvindo a gente em Maryland, nos Estados Unidos. Célio Cruz nos ouvindo do Recife, na praia, bairro do Pina. Caldinho de camarão com cerveja gelada. Que covardia, hein? Olha só. Odilon Lopes nos ouve em Cândido Salles, na Bahia. Alex Freitas, em Salvador. Amanhã tem treino de corrida, contou ele aqui pra gente. José Henrique nos ouve em Canasvieiras, em Florianópolis. E a Denise Gerstmann, do Escandinavo, aqui em São Paulo, restaurante nórdico. Vai trabalhar hoje, por quê? Porque tem jogo da Noruega, né? Onde que você vai assistir o jogo da Noruega? O Juliano imitou a remada viking aqui, eu já tô até traumatizada. E vai ter também edição especial Copa do Mundo no Itaú Cultural na Paulista amanhã, com a entrada gratuita, um evento inclusive gastronômico. E aí ela vai estar lá amanhã com comidinhas da Noruega e hidromel também. Melhor cultura viking, né? Juliano tá procurando a remada viking. A gente fica engatilhado, Juliano.

0: O trauma. Nossa Senhora. Mais cedo, se não é o caso de torcer pra Noruega, né? Pra ter um campeão diferente aí na Copa do Mundo. Acho que sim, né? Sei. Eu não gosto muito de torcer pra Inglaterra na Copa, confesso. Então hoje eu sou Noruega também. Acho que não vai dar pra eles, não, mas vamos ver. Agora 2:06.
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0: Janaína Barros, convocada mais cedo hoje aqui no Revista CBN para a gente conversar nesse período de férias aí escolares, né, Jana? Boa tarde para você.
2: Boa tarde, Nadédia. Boa tarde também aos ouvintes.
0: Bom, criançada tá de férias, né, garotada aí em plenas férias do mês de julho, e aí os pais, os tutores, os cuidadores, os familiares que se virem aí para ocupar as crianças e ocupar com coisa boa, né?
2: Começou a corrida, né? Pelas férias escolares e os pais todos em pânico para saber o que fazer com essa criançada aí longe das aulas. E, Nadédia, livraria pode ser um passeio.
0: Sim.
2: Biblioteca pode ser um passeio. E é muito interessante de observar quando a gente vai a livrarias e bibliotecas. Qual é o comportamento dos adultos e essa aflição na hora de buscar um livro para ler com as crianças, Nadédia? Não sei se você já teve essa experiência, mas é muito interessante de ficar observando o que acontece.
0: Não, eu imagino. As opções são muitas, né, Jana? De variados tipos, tem toda a questão da segmentação por faixa etária. Você quer oferecer um conteúdo de qualidade ali para a sua criança, né? E você nem sempre sabe que tipo de discussão que aquele livro vai ter. Então, fazer aquele filtro ali na hora. Tem que ver também o que desperta a atenção da sua criança, né? Como é que se escolhe, afinal?
2: Eu acho que é uma conversa super interessante e, para além de interessante, ela é necessária, Nadédia. Porque é realmente uma dúvida constante nesses quase 3 anos de Páginas da Infância. Eu ouço isso muitas vezes. Mas como eu escolho um livro? O que eu levo em consideração para escolher um bom livro, né? O que faz desse livro um bom livro? Então, hoje a gente vai falar de 3 pontos, que são pontos fundamentais. Eu acho que é para começar a conversa. Aí é uma conversa que eu vou começar agora e continua lá no @bjanaina durante a semana. O primeiro ponto, Nadédia, é autoria. Um livro precisa ser assinado por alguém. Precisa ter autor, precisa ter um escritor, precisa ter um ilustrador, precisa ter uma editora. E todas essas informações precisam constar no livro. Quem se responsabiliza por essa publicação, né? Quem são os artistas que pensaram? Quem são essas pessoas que cuidaram desse livro, que imaginaram esse texto, que pensaram no assunto, que observaram qual seria a melhor forma de contar essa história? Então, isso é fundamental, ter autoria. É um ponto que a gente deve observar com bastante atenção. Idade, você já falou aí, da faixa etária. Isso não escapa nunca. Tem sempre essa observação. Mas e para a idade? Qual é a idade certa? Enfim, o que eu devo levar em consideração? Tem livro para 2 anos, para 3 anos, para 10 anos? A idade pode ser considerada, e muita gente realmente se preocupa com isso, mas ela não é determinante, Nadédia, na hora de escolher um livro para as infâncias. E se a gente pensasse, ao invés da idade, no interesse dessas crianças? O que elas gostam? O que elas curtem fazer? Elas gostam de esporte? Elas gostam de arte? Elas gostam de natureza? Quais são os animais que elas mais gostam? E partir desse ponto para procurar livros que possam ser interessantes para elas. E cada criança tem o seu gosto. E aí eu já convoca os ouvintes aí a se manifestarem. Ouvintes que têm mais de um filho, dois, três filhos, crianças em casa, certamente vão observar que cada uma delas tem um gosto diferente, um jeito de ser, uma personalidade diferente e, portanto, também interesses bem diversos, né? E uma terceira, um terceiro ponto que é importante e que me toca mais profundamente, e se a gente parasse de procurar um livro que ensina a? E se no lugar de um livro que ensina a gente pudesse fazer um exercício de um livro que desperte sentidos? Que livro seria esse? E se a gente começasse a observar o texto? Se fosse um texto bonito, se fosse um texto bem escrito, metafórico, poético, que por vezes fosse divertido, por que não? Engraçado, interessante. E se fosse um texto que acreditasse na criança, que não fosse um texto simplista, sabe, Nadeja? O texto pode ser curto, sim, e há muitos pais que gostam de começar por textos mais curtos. Sim, sem nenhum problema, mas que não seja um texto simplista, sabe? Que o texto possa acreditar na criança e que não entregue tudo, que esse texto deixe espaços para essa criança imaginar, para essa criança criar em cima dessa narrativa que está sendo apresentada para ela. E se a gente prestasse atenção nas ilustrações? E se fossem ilustrações que enchessem os nossos olhos? A partir de nós, adultos. Quer dizer, se você parar para pensar agora aí, você sabe que ilustração, que tipo de arte que você gosta, que te espanta. A mesma coisa no livro para as infâncias. É arte também. Então, técnicas diferentes, lápis de cor, tinta, colagem, que tenha múltiplas manifestações artísticas, que valorize os espaços na página e que também valorize o branco. Por que não? O silêncio. A hora de você sustentar aquela história, sustentar aquela criança olhando para o texto, para a imagem, para o espaço em branco, e que te faça uma pergunta. Ou que de repente se sai ali com uma ideia, com uma manifestação do que ela já simbolizou. Isso também é importante para contar a história. Então, eu queria deixar, Nadege, essa sugestão para os ouvintes. A partir de hoje, quando forem à livraria, escolherem a partir dessas ideias. Como será essa experiência de escolher uns livros de outro jeito, prestando atenção em coisas que de repente antes a gente não prestava? E aí, uma coisa que eu vejo muito nas livrarias, de repente, são os adultos procurando nos livros para as infâncias os personagens dos desenhos animados. E aí, muitas vezes, são livros que não têm autoria. Ah, mas a minha criança gosta tanto desse desenho animado, então eu vou dar o mesmo livro para ela levar para casa. E se a gente fizesse diferente, Nadédia? Deixasse o desenho animado na experiência dele e procurasse no livro uma outra experiência para abrir o repertório, o horizonte dessa criança. Então, eu deixo esse desafio para os ouvintes e convoco esses ouvintes a voltarem aqui e dividirem com a gente como é que foi essa busca.
0: Já tem ouvinte querendo fazer diferente mesmo. O Adão Magela, que nos escreve de Contagem, em Minas, ele disse: nunca pensei nisso, sobre autoria, sobre ilustração. Eu sou adulto, eu sei o que que tem que ter no meu livro, mas nunca pensei no que tinha que ter no livro para uma criança.
2: Qual o nome dele?
0: Adão Magela.
2: Adão, você vai pensar num livro para criança exatamente como você pensa no seu livro. O livro para as infâncias nos convoca também a experiências artísticas. Ele é literatura. Ele não serve para alguma coisa, não está ali para ensinar algo. Está ali para que a criança tenha essa experiência literária tão gostosa e tão profunda como nós adultos temos. E se você observa e lê junto com uma criança, você percebe o quão transformadora e o quão rica é essa experiência de ler junto com a criança e de colocar nas mãos dela um livro realmente diferente, que ela nunca tenha visto, uma experiência outra.
0: E o nosso ouvinte Rodrigo da Vila Clementino puxando também esse ponto que você falou sobre a faixa etária, né? Que ele tem ficado em alerta para livros que parecem

0: Parecem ser próprios para as crianças, mas na verdade eles são mais para adolescentes. E aí aquela coisa de olhar aquele conteúdo, dar uma inspecionada antes de entregar aquele conteúdo para sua criança, né, Jana?
1: É, eu acho que aí é uma conversa que daria só um episódio, Nadédia. Mas assim, tem muitos fatores a serem considerados. Um pouco é assuntos que você acha que são pertinentes para criança, ou de repente, assuntos que você acha que ela não vai dar conta. E aí a gente pode entrar em assuntos sensíveis, temas são considerados os temas sensíveis na literatura para as infâncias, né? Citando alguns. O luto, a política, às vezes a gente acha que a criança não vai dar conta. E ela está ali, experimentando, através da arte, um espaço seguro para sentir. A gente não pode ver um livro como um remédio, Nadeja. Ah, um exemplo. Alguém muito importante da família estava muito doente e morreu. Então, eu quero um livro sobre luto para essa criança. Será que é o momento? Será que é um remédio que vai chegar numa hora que a criança tá ali já tão envolvida com aquilo, já teve uma experiência devastadora? Ou será que é um livro que a gente pode ler na vida, porque fala de uma experiência da vida e que todos nós vamos passar? Então, assim, eu convido o ouvinte a fazer um pouco essa reflexão. Que é importante também, o que é nosso e o que a gente acha que a criança não pode dar conta.
0: Perfeito. E tem a questão que você fala sempre também, né, Jana, que é a bibliodiversidade.
1: Sim, Nadeja, esse é um ponto fundamental e inegociável, tá? É critério, basal, diversidade dos livros, diversidade de autorias, editores, diversidade de manifestações artísticas, como fala, autores brasileiros, autores estrangeiros, autores indígenas, autores negros, todas as experiências, todos os mundos devem ser apresentados para essas crianças.
0: Demais. E aí, por onde a gente começa?
1: Eu trouxe aqui três livros que a gente pode, apresentar para os nossos ouvintes como ideias, tá? E que também trazem um pouquinho de tudo isso que a gente já conversou. O primeiro, para os pequenininhos. Tem aqui na minha mão, é uma dupla, tá? Antes, depois. Estou mostrando aqui na tela para quem está nas transmissões. E o Opostos. Os dois são do Rodrigo Andrade, os dois são do Cato Bola. É o selo para as infâncias da Editora Planeta. E aí eu recordo aqui de uma experiência muito marcante para mim numa livraria. Eu estava um dia na livraria com a Olivia, e aí chegou um casal com um carrinho de bebê, Nadédia. E aquele casal estava muito aflito, no sentido tenso da palavra, para achar um livro para aquele bebê. E os dois começaram a discutir na livraria qual seria o melhor livro. E eles queriam um livro conceito, que é um pouco disso que a gente observa sempre, para apresentar os conceitos para as crianças, de opostos, para apresentar as letras, para apresentar as cores, para apresentar as formas. E muitos desses livros, ou a maioria desses livros, não tem autoria. Então, são livros que fazem barulho, são livros que se desdobram, são livros que são cheios de estímulos e cores, e eles acabam, vencendo um pouco, ganhando por essa pirotecnia.

0: pode falar aqui, ó, o antes e o depois, por exemplo. O ouvinte que está aqui na transmissão já percebe que tem uma diferença de cor. A cor aqui também é um elemento narrativo. E o Rodrigo Andrade, ele faz isso para conversar com os bebês de uma maneira, com as crianças pequenas, que traga a história, que tenha espaços para essa criança imaginar, que tenha uma conversa sugerida aí, para que essa criança ou essa família continue a contar essa história. Aqui eu mostro o antes e o depois. O antes é um ovo inteiro e o depois é um ovo frito, talvez. Um ovo aberto, quebrado. E aqui ele vai seguindo essa lógica, essa premissa. Olha que interessante. Um antes é uma menina e um planeta que ela vê numa tela. Talvez possa ser uma notícia, talvez possa ser uma informação, talvez possa ser uma pesquisa. E o depois? O que que isso fez com essa menina? Abriu uma imaginação aqui, uma curiosidade. Ela está com um livro na mão, pesquisando sobre planetas, pesquisando sobre o universo. Antes, uma menina e uma foto de um leão. Depois, o que que aconteceu depois? Ela se transformou no próprio leão. A imaginação. Você entende? É um livro conceitual, mas é um livro que também tem uma narrativa proposta. Aqui nos opostos, que é uma coisa que é muito procurada a mesma coisa, um morcego acordado e dormindo. Esse morcego, ele passa para a página seguinte para definir um outro conceito, ó. Acima, abaixo. Abaixo tem um pavão. E o pavão passa para a página seguinte para definir o conceito de muito, ele aberto, com pouco, apenas uma pena. Por aí a gente consegue observar a proposta do autor, o pensamento dele, não foi só de apresentar um conceito, mas foi também de abrir uma possibilidade de história.
1: Demais. Tem um terceiro, Jana?
0: Tem um terceiro livro, que aqui para os mais velhos, chama Krishna. Estou mostrando aqui também na tela. É do Bruno Molineiro, com a ilustração da Cecília Mondadori. Saiu pela Edições Barbatana. E aqui, Nadeja, é super bacana porque o Bruno é jornalista, ele é especialista em literatura para as infâncias também. E esse livro ele nasce de uma viagem que o Bruno fez à Índia e, portanto, lá conheceu uma história muito antiga, segundo a qual os elefantes tinham asas. E os elefantes voavam, mas por serem muito pesados, eles caíam na cidade e provocavam uma grande confusão em todos os lugares. E seguindo muitos pedidos da população, os deuses resolveram tirar as asas dos elefantes para que isso parasse de acontecer. E o que Bruno faz? Transporta essa fábula indiana para a cidade de São Paulo. E aí a gente tem aqui um Krishna, que é um motociclista, é um entregador. E esse Krishna está numa cidade de São Paulo. Que a gente pode ter muito em mente que tem muitas coisas em comum com essa cidade da Índia. E assim, só no, no, na observação superficial, apenas aqui na observação das ruas lotadas, da desordem, do caos, esse motociclista, ele entrega comida e ele vive de correr essa cidade, sempre num ritmo muito acelerado, uma cidade muito caótica. E se a gente pensasse, quem é esse entregador? Como esses entregadores vivem? Onde eles vivem? De que forma? Quais são as condições? Será que as condições são iguais do entrega da vida do entregador para a vida de quem ele entrega essa comida? E aí o Bruno nos faz pensar também, imaginar entre humanos e animais que ele vai construindo aqui nessa narrativa. Qual é essa cidade? Quem são essas pessoas? Quem são esses animais? Essa cidade que se transforma diariamente, né? Quem pode voar, afinal, como os elefantes faziam na Índia? Quem é que tem esse direito e de que forma acontece esse voo, né? De que jeito acontece esse voo? O texto do Bruno tem muita musicalidade, ele tem poética. Ele tem ritmo, ele brinca com recursos linguísticos, então ele se torna muito interessante.

0: para que a criança vá adquirindo repertório. E aqui a gente tem também as ilustrações da Cecília Mondadori, vou mostrar uma página dupla. Ela faz colagem na Dédia. Nessa vida tão doida que a gente tem, né, em que a gente está conectado o tempo todo, ela propõe uma arte analógica, justamente em oposição a esse nosso ritmo que é todo digital, né, do jeito que a gente vive. E a Cecília escolheu retratar bastante essa cidade, né, esse caos que o Bruno narra, trazendo essa fábula para cá, mas ela deixa espaço para a gente decidir, para o leitor imaginar quem é o Krishna. O leitor tem essa possibilidade de criar. Então, é bonito de ver, é bonito de ler, como a gente estava falando antes, tem texto e imagem que conversam, é corajoso, porque abre espaços para a gente falar sobre muitas coisas, para além da fábula. A gente vai abrindo aí, possibilidades de conversar mais sobre a vida, sobre a cidade, sobre as pessoas e sobre o nosso comportamento nessa vida contemporânea. Como será?
1: Demais, adorei demais o conceito, Jana. Vamos recapitular os livros?
0: Vamos recapitular. Como escolher bons livros para as crianças nessas férias, levando em consideração coisas importantes. Autoria, o livro como arte e não como ensinamento. E também, Nadédia, não se prendendo com a idade, mas imaginando do que essa criança gosta. Dois livros para os pequenininhos, Opostos e Antes e Depois. A autoria do Rodrigo Andrade saiu pela Tatu Bola, o selo para as infâncias da Planeta. E depois, Krishna, do Bruno Molineiro e da Cecília Mondadori, que faz as ilustrações, saiu pela Edições Barbatana. Para a gente começar aí essa biblioteca de férias.
1: Demais, ótima conversa num momento muito necessário. Janaína Barros, semanalmente aqui no Revista CBN, com essa conversa sobre literatura para as infâncias. Obrigada por hoje, Jana. Um beijo para você. Até logo.
0: Beijo para todo mundo, para os ouvintes. Escrevam, contem as suas experiências. Essa conversa continua lá no arroba. Beijo, Anaína.
1: 12h27.
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0: sábado, 11 de julho de 2026. O líder do PL na Câmara, Sóstenes Cavalcante, aparece como um dos autores de emendas parlamentares que foram apadrinhadas pelo presidente do partido, Valdemar da Costa Neto. Também aparecem como padrinhos fictícios das verbas os deputados Luiz Carlos Mota, do PL de São Paulo, e Capitão Alden, do PL da Bahia. Valdemar Costa Neto teve quase 120 milhões de reais em bens bloqueados por determinação do ministro Flávio Dino, do Supremo Tribunal Federal. O Ministério do Desenvolvimento adiou de 13 para o dia 27 de julho o início das operações da linha de crédito em bancos públicos destinada a entregadores e motoristas de aplicativos pelo programa Move Brasil. Segundo o governo, o financiamento teve o cronograma alterado para permitir a conclusão de testes tecnológicos e operacionais entre os sistemas envolvidos. A seleção brasileira feminina de vôlei foi derrotada nessa madrugada pela Tailândia por 3-7 a 0 em Osaka, no Japão, pela Liga das Nações. Com o time já classificado para a próxima fase, o técnico José Roberto Guimarães escalou a equipe reserva. Apesar do tropeço diante das asiáticas, a seleção brasileira assume a liderança geral da competição se vencer os Estados Unidos na madrugada desse domingo. O governo de Donald Trump convidou o Brasil para um evento em Washington na próxima semana, focado no debate sobre o ressurgimento do terrorismo transnacional de esquerda. O encontro ministerial, agendado para 16 de julho e liderado pelo secretário Marco Rubio, deve reunir representantes de mais de 60 países. Segundo o Departamento de Estado americano, o encontro mira ameaças de extrema esquerda com ramificações internacionais. A iniciativa ocorre após o governo americano ter designado o movimento Antifa como organização terrorista. No horário de Brasília, 2h32.
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0: 12h33. Sigo de olho na sua participação. O Chico, que é caminhoneiro, está nos ouvindo em Pontalina, Goiás. Diz que é a capital da moda. E o Eurípedes nos ouve em Senador Canedo, embalando verduras para vender na feira. Olha só, muito legal conhecer aí um pouco mais da região de vocês, saber o que vocês estão fazendo enquanto acompanham o Revista CBN. A Cecília Mello e o Paulo estão na escuta na cidade de Santa Rita, na Paraíba. Você continua participando pelo chat do YouTube e pelo WhatsApp, que é o 11 99911 9981. Agora são 12h33. No dia 16 de julho de 1956, chegava às livrarias o romance de Guimarães Rosa, Grande Sertão Veredas, considerado por muitos o mais importante da literatura brasileira. O escritor praticamente criou um dialeto para contar a saga de jagunços em busca de vingança em meio ao sertão brasileiro. No caminho até as veredas, o chão seco e mítico mistura guerra, um amor proibido e o universalismo da condição humana. 70 anos depois, muito do que é tratado no clássico ainda é atual.
2: Viver é um descuido prosseguido.
3: Eu sou, eu mesmo. Diverjo de todo mundo. Eu quase que nada não sei, mas desconfio de muita coisa.
2: Não sou homem de meio-dia com orvalhos.
4: O sertão é dentro da gente.
2: Escolher em uma obra-prima frases que possam encantar é tarefa árida, porque tudo em Grande Sertão Veredas é avassalador. Guimarães Rosa, mineiro de Cordisburgo, misturou

0: português arcaico com regionalismos e inventou um dialeto próprio. Ao completar 70 anos, no dia 16 de julho, a obra se torna ainda mais atual. A desventura contada pelo jagunço Riobaldo joga luz na história do Brasil dos anos 1950, com um sonho desenvolvimentista, partindo de um lugar inóspito, mas mítico, o sertão. Na visão do filósofo Eduardo Gianetti, imortal da Academia Brasileira de Letras, que inclusive ocupa a cadeira de número 2, a mesma que foi de Guimarães Rosa, Grande Sertão segue necessário e atual.
1: Eu não conheço na literatura um antídoto melhor para essa narcose digital em que nós estamos vivendo do que uma leitura para valer de Grande Sertão. O Guimarães teria horror desse mundo digital com as características que ele tomou, né? Essa pressa, esse descaso com a qualidade, com a minúcia, com o detalhe, com a profundidade, ele é vertical na profundidade. Tem uma densidade metafísico-religiosa em Grande Sertão que é rara em qualquer autor do mundo.
0: Na obra, o leitor vai encontrar a violência e a desigualdade da formação do Brasil ainda rural, oligárquico e patriarcal, mas também as dores e tragédias da condição humana, como a morte e o amor inalcançável de Riobaldo pelo jagunço de Adorim. Sobre isso, Eduardo Gianetti faz uma aposta.
1: É de uma tremenda ousadia. É quase inconcebível que uma pessoa introvertida, muito tímida, tenha ousado criar um enredo em torno de dois personagens que, na minha opinião, estou falando por mim agora, Riobaldo é bissexual e Diadorim é transexual. Quer dizer, é uma coisa que acompanhou durante muito tempo a vida dele, essa dualidade de uma menina que se passa por menino.
0: Mas afinal, quem era esse homem com personalidade mística que subverteu a língua, revolucionou a literatura e retratou a tragédia humana? João Guimarães Rosa, que além de escritor era médico e diplomata, adiou por 4 anos a posse na ABL por temer não resistir a tanta emoção. 3 dias depois da posse, em novembro de 1956, ele morreu de infarto, aos 59 anos. Biógrafo de Guimarães Rosa, Leonêncio Nossa, destaca que nem o apartamento onde o autor vivia, no Rio de Janeiro, escapou da aura mística.
2: Uma vez ele contou, estava escrevendo um trecho do Grande Sertão e teve uma visão do Demo. Ele acabou rolando no chão com o Demo e teve uma briga feia mesmo. Mas olha só que coisa interessante. O prédio dele, onde ele morava, onde ele escrevia o romance, ficava justamente em frente àquela praia, aquela pequena praia entre o Forte de Copacabana e o Arpoador, que se chama Praia do Diabo.
0: A CBN conversou com Dora Guimarães, prima do escritor e que vive em Cordisburgo. Sobre os neologismos tão temidos pelos leitores, ela destaca que muitas palavras são corriqueiras do interior.
3: Eu penetro muito na obra dele para narrar, não para teorizar, porque é meu universo. Era o jeito que meus tios falavam, o jeito que meus tios contavam histórias. Muitos termos da obra que todo mundo fica sem saber o que, que é, eu sei o que, que é. Por exemplo, quando ele fala assim, ah, meus buritis levados de verde. Eu vi uma teórica, a professora, tentando interpretar esse levado. Gente, levados na minha terra é um advérbio de intensidade. Falava assim, oh, menino levado de bonito. Eu acho legal quando eu encontro um termo na obra, que era meu, era familiar.
0: Agora imagina transpor para outra língua um texto tão peculiar. Grande Sertão vai ganhar no ano que vem 2 novas traduções, para o inglês e para o alemão. A tradutora australiana Alison Entrequim levou nada menos que 12 anos para entregar a versão em inglês.
4: E se o autor fez alguma coisa que fugiu das regras e das normas da sua língua, a tradução também tem que fazer isso. Agora, uma vez que a gente sai do que é normal, do que é esperado, e entra nesse campo de invenção, quase tudo é possível. Então, parece uma missão impossível, e de certa forma é, mas, por outro lado, é muito reproduzível, porque as palavras são muito plásticas.
0: Alison conta que se sentiu à vontade para poder também brincar com o inglês. A reportagem enviou frases do livro em português para saber como ficou essa bagunça criativa. Uma delas diz: explico ao senhor, o diabo vige dentro do homem, os crespos.

0: Os do homem, ou é o homem arruinado, ou o homem dos avessos. No livro de Allison, que tem o título de Vast Lands, The Crossing, ficou assim.
1: Let me explain, sir. When the devil reigns in a man, in the curlies of a man, he's either a ruined man or a foeful one.
0: Os 70 anos de Grande Sertão Veredas ainda prometem muitas homenagens. Para encerrar nossa travessia em busca das veredas desse grande sertão, deixo vocês com o dialeto mágico e misterioso do escritor. Afinal...
2: O mais importante e bonito do mundo é isto, que as pessoas não estão sempre iguais. Ainda não foram terminadas.
0: Com a colaboração de Júlia Viana e Pedro Bonenberger na leitura de trechos do livro Grande Sertão Veredas, do Rio de Janeiro, Juliana Prado.
3: 2:40. E a nossa audiência aqui participando, claro, recebi aqui a mensagem de um ouvinte. De cara eu achei até que ele fosse do Espírito Santo, porque ele está na cidade de Viana e tem Viana lá no Espírito Santo. Mas não é. É na província de Luanda, na Angola. 4 horas a mais por lá. Agora já passou das 6 da noite e ele está preparando o jantar enquanto acompanha a gente. Legal demais, adorei saber. Obrigada pela mensagem. 2:41.
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5: Muito boa tarde para você que segue acompanhando aqui o nosso noticiário local do Rio de Janeiro com a CBN. A gente segue tocando notícia ao longo de toda a tarde, início da noite. Agora comigo, Matheus Maciel. Vou acompanhando você, nosso ouvinte, ao longo de toda a programação, nos intervalos aqui da rede CBN. A gente vai trazendo atualizações das notícias que são destaque nesse sábado, dia 11 de julho, sábado de céu aberto no Rio de Janeiro, depois de dias um tanto nebulosos aqui na capital fluminense, nos arredores aqui do Grande Rio, um dia que trouxe temperaturas mais tranquilas, por assim dizer, para o carioca, né? Temperaturas batendo aí em termômetros pela cidade os 27 graus como máxima, agora na região 26 graus do Rio de Janeiro. Porém, há essa expectativa de uma grande queda ao passar do fim da tarde, início da noite, podendo chegar aí aos 16 graus. Então, é um friozinho um tanto quanto intenso, assim, para o carioca. A gente abaixou dos 20 graus, já põe um casaquinho, põe as cobertas para jogo, e esse é o clima do carioca no final de semana. Mas hoje, felizmente, para quem pôde curtir uma praia, pegar um solzinho, foi um dia de destaque nesse dia de descanso ao longo do final de semana. Amanhã, previsão não tão boa, mas a gente vai trazendo atualizações da previsão do tempo para os próximos dias e para o domingão ao longo da programação. Combinado? Então vamos juntos ao longo de toda a tarde, início da noite, aqui acompanhando a Rádio CBN. A gente vai trazendo também destaques do trânsito à medida que cheguem atualizações aqui na nossa reportagem, na nossa apuração, e eu vou mantendo vocês todos, nossos ouvintes, atualizados. Conto com a sua participação também pelo nosso WhatsApp. Fico à disposição aqui de vocês para a gente manter ativa a nossa rede de contato. Já já eu estou de volta.
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0: Chegou a hora da nossa conversa semanal sobre cultura, sobre audiovisual, sobre questões aí que se entrelaçam com esses universos, com a Paula Jacobi, que tá na ponta da linha. Tudo bem, Paula? Boa tarde, bem-vinda.
1: Oi, Nadeja, boa tarde, tudo bem? Boa tarde aos ouvintes. Feliz de estar aqui de volta com você.
0: Muito bom te encontrar aqui, Paula, hoje para falar da estreia do filme O Convite.
1: Isso, um filme imperdível de assistir no cinema, tá? A gente às vezes fica pensando assim o quanto que vale a pena assistir uma comédia no cinema, às vezes a gente espera para chegar no streaming e tal, mas eu acho que essa experiência é uma experiência de cinema. É o terceiro filme dirigido pela Olivia Wilde, que também protagoniza essa história. E eu digo que é importante assistir no cinema, não só porque eu sou do time que valoriza muito a ida ao cinema, mas porque ela cria essa comédia, grava esse filme em película, ela tem todo um cuidado assim visual, narrativo, estético, que faz toda a diferença assistir numa sala com uma tela grande, escura, que você tá ali totalmente concentrado no filme, porque é um filme de um cenário só, quatro personagens. E que se você não está envolvido nessa história, como o cinema permite que você esteja, né? A sala de cinema permite que você esteja, eu acho que a experiência não será tão interessante. Então, por isso, eu recomendo ir ao cinema assistir O Convite, que é esse filme que estreou na última quinta-feira, né? Agora, no dia 9, e que está sendo distribuído no Brasil pela O2 Play, e conta a história. Então, vamos entrar um pouco nos detalhes dessa dramédia, né? Tem esse humor, mas um humor ácido, mas também tem um pouco de drama ao longo desse desenrolar, né? Desse jantar. A Olivia Wilde, ela interpreta uma mulher que é dona de casa, que abdicou de algumas coisas na vida dela para cuidar da filha e do casamento que ela tem com o personagem interpretado pelo Seth Rogen. E eles vivem esse casamento de longo prazo, né? Enfim, tem um relacionamento que está com muitas questões ali, que eles não souberam resolver antes, e vai empurrando com a barriga essas conversas, enfim. E aí ela acha muito de bom tom convidar os vizinhos de cima para um jantar, que são interpretados por Edward Norton e Penélope Cruz. Só que esse jantar era uma coisa meio, a gente reformou nosso apartamento por muito tempo, a gente fez muito barulho, vamos, né, ser legal com os nossos vizinhos, recebê-los aqui na casa e tal. Só que a personagem da Olivia, ela é completamente obsessiva, e aí ela quer fazer o melhor jantar de todos os tempos, e aí ela faz uma super mesa, compra coisa para casa, flores, tapete, para deixar tudo o mais perfeito possível. E aí, a história acaba indo para um lugar muito inesperado, que aqui eu não vou contar todos os detalhes para também não estragar a experiência, né, do ouvinte ao assistir o filme, mas que é aquela coisa, né? Uma conversa que puxa um assunto, que puxa um outro assunto, e aí quando vê, as pessoas estão rindo, estão chorando, estão discutindo o relacionamento com pessoas que não têm necessariamente tanta intimidade, enfim. Vai para um lado muito inesperado, de fato, essa conversa desse jantar. E o que me tocou bastante, além dessa parte estética que eu já falei, é justamente esse roteiro e a própria direção da Olivia Wilde. Eu tive numa conversa com ela, né, essa semana, e ela falou uma coisa super interessante, que ela quis fazer esse filme, como é um cenário só, que eles construíram esse cenário especificamente, milimetricamente para o filme. Ela quis aproveitar todos os espaços desse apartamento e com uma câmera e um jeito de dirigir muito mais instintivo. Então, os atores, claro, o roteiro tá ali, tá escrito, etc., como um guia, mas ela disse que foi muito mais um filme de experimentar o que está acontecendo no set. Então, os atores, com toda a bagagem, né, que esse grande elenco tem, eles trouxeram, né, para o set essa sensibilidade. Então, o filme ele parece muito verdadeiro por conta disso. Então, teve muito espaço para experimentação, teve muito espaço para eles testarem se funcionava, se não funcionava. Várias coisas surgiram ao longo do processo de gravação. Então, cenas que não estavam previstas no roteiro acabaram acontecendo ali no calor do momento da gravação. Então, eu acho que isso também deixa o filme muito interessante, porque de fato parece uma peça de teatro, assim, entre aspas, mas gravada num modo cinema. Então, é muito interessante como ela conduziu toda essa narrativa mesmo, assim, do filme, e que me fez, assim, pensar muito o quanto que essa direção dela acabou amadurecendo bastante, né, já que esse é o terceiro filme dela. E aí tem uma outra questão que vale, assim, só de curiosidade para os ouvintes.

0: Esse filme é uma adaptação de uma peça espanhola que chama Sentimental, do Sesc Gay, e ele próprio já tinha feito uma adaptação cinematográfica do filme em 2020. Então, é uma revisitação a isso, só que eu acho o filme da Olivia Wilde muito mais legal do que o filme do Sesc Gay. Acho que ela consegue permear outros assuntos, falar sobre prazer feminino, falar sobre essa coisa de relacionamentos longevos, o quanto que eles carregam relacionamentos dentro dos relacionamentos, sabe? E eu acho isso muito interessante, porque às vezes a gente fica pensando bastante o quanto que a gente precisa abdicar, né, da nossa vida, as renúncias que a gente faz dentro de um relacionamento, porque a gente quer manter alguma coisa, né? E as coisas que a gente. Será que a gente renunciou coisas que eram muito, valorosas pra gente ou realmente valeu a pena, né? Então eu acho que ela traz tantos assuntos sobre, os relacionamentos afetivos, né? Relacionamentos mesmo entre casais, que eu acho que assim. Nossa, é muito assunto que dá para falar sobre esse filme, mas de novo, não quero estragar, não quero falar tanto para não estragar a experiência dos ouvintes, mas que eu acho que, enfim, é um filmaço, assim. Eu acho que fazia muito tempo que eu não vi uma comédia tão boa quanto essa, num sentido de não só o roteiro ser bom, os atores serem bons, mas de fato essa parte visual também agregar bastante a essa história. Então, assim, o convite nos cinemas, assistam.
1: Demais, fiquei com vontade de assistir e você traz pra
0: Por
1: gente,
0: favor,
1: né,
0: veja.
1: Paula, outros bons exemplos de filmes com essa coisa de concentração num mesmo ambiente, né?
0: Sim, eu acho muito legal quando o cinema tem essa possibilidade. Num passado não tão distante, a gente teve também uma adaptação, né, uma minissérie baseada no aclamado drama do Bergman, né, do Ingmar Bergman, que chama Cenas de um Casamento. Está disponível na HBO Max. É uma minissérie que tem a Jessica Chastain e o Oscar Isaac como os protagonistas. Eles fazem também um casal. É um drama aqui, né? O filme da Olivia Wilde é uma comédia. Esse daqui é um drama e é um drama bem intenso. São poucos episódios, mas eu não diria que é uma série para assistir esses episódios um na sequência do outro. Eu assistiria um por dia, assim, né? Com um espaçamento entre uma coisa e outra, porque de fato mexe bastante, assim, é muito intenso. Porque esse relacionamento que eles têm não é um relacionamento saudável. E aí a casa onde se passa a série, ela vai acompanhando o tempo. Então, diferente do filme da Olivia Wilde, que tem ali a duração de um jantar, por exemplo, os cenas de um casamento, o tempo vai passando. Então, esse casal, ele separa, ele volta, a filha nasce, cresce, adolescente, não sei o quê. Só que tudo se passa dentro de uma única casa, mesmo que o tempo vá avançando. E aí, esse cenário, ele acaba sendo super importante, porque ele aumenta um pouco essa sensação de claustrofobia desse relacionamento. Então, é um estudo muito interessante de cenário e de atuação. E, claro, o próprio filme do Bergman é uma dica por si só. Mas eu gosto bastante de como eles trouxeram isso para um espaço-tempo maior, que é uma série, né? Então, eles dissecam ainda mais esse drama desse relacionamento. E aí, saindo um pouco dos relacionamentos, entrando também em um outro clássico, que é o Festim Diabólico do Alfred Hitchcock. Ele está disponível para alugar no Prime Video. Eu acho que é um dos. Eu amo esse filme, é um dos meus filmes preferidos do Hitchcock. Porque a gente sabe, né? O Hitchcock, pai do suspense, traz essas histórias muito minuciosas. E aqui ele começa o filme com o crime. Então, na primeira cena do filme, a gente já sabe quem matou e quem morreu. E aí a gente ainda tem 2 horas de filme dentro de um único cenário que se passa também em um jantar. E será que as pessoas, os convidados, vão descobrir que tem uma pessoa morta dentro daquele apartamento? E aí, assim, né? Brilhante, a direção dele é brilhante. O filme é um filme que ele faz um teste técnico também, que ele cria sequências de cena em plano sequência, né? Então, naquela época, não era possível fazer um filme inteiro em plano sequência por conta do rolo de filme mesmo, né? Da técnica ali que estava se desenvolvendo. Mas ele acaba criando cenas, então, de 9, 10, 15 minutos de plano sequência. Então, a gente tem essa sensação também de uma continuidade ali ao longo do filme, que é brilhante. Assim, o desfecho é brilhante, enfim, né? Hitchcock, aulas de cinema. E aí, por último, é na verdade um livro que eu gosto muito, que chama Deus da Carnificina, da Yasmina Reza, que tem publicação no Brasil pela editora Ainé. que também é ambientado em um único apartamento, onde dois casais precisam resolver uma briga na escola dos filhos. Então, eles se encontram para tentar entender como que eles vão fazer esses meninos se resolverem, se um pede desculpa para o outro. Só que nessa conversa, eles descobrem coisas muito mais elaboradas, assim, dessa relação dos filhos, e acabam criando eles próprios, os dois casais, uma briga entre eles. E aí a escritora, ela traz ali nesse texto, que é um texto muito bom, né? É uma peça mesmo de teatro que ela escreve, mas enfim, está num formato de livro. Fala sobre a questão da hipocrisia da alta sociedade francesa, fala sobre hipocrisias muito que a gente pode se relacionar aqui no Brasil também, né, com questões sociais, coletivas, individuais e tudo mais. E a própria peça foi, ela é, né, constantemente encenada no teatro, inclusive aqui no Brasil, e ela ganhou uma adaptação para o cinema em 2011, e a própria autora, Yasmina, fez o roteiro do filme, que é dirigido pelo Roman Polanski.
1: Legal demais. Ou seja, a gente vai assistir o
0: Sim.
1: convite, vai entrar nessa vibe, já vai poder dar
0: Sim.
1: sequência aí com outras obras, né, Paula?
0: Sim, com certeza.
1: Muito bom. Então, para todo mundo ficar ligado, o convite está nos cinemas. Eu já vou providenciar o meu ingresso, porque se a Paula falou,
0: Por
1: está
0: favor.
1: falado. Obrigada por hoje demais, Paula. Bom fim de semana para
0: Imagina, obrigada a
1: você.
0: você. Para você também, para os ouvintes. Um beijo.
1: Um beijo. E para a gente se despedir, deixa eu só trazer aqui uma informação de momento a respeito de um pouso de emergência hoje, feito por um avião da Azul. Foi na manhã desse sábado, no aeroporto de Viracopos, em Campinas. Esse voo tinha decolado de Campinas mesmo, seguiria para Manaus. Foi um pouso sem intercorrências. O piloto declarou emergência, segundo a concessionária Aeroportos Brasil Viracopos. E a concessionária também informou que só um voo foi impactado por causa da ocorrência, foi desviado para o aeroporto de Guarulhos, e aí a operação de pousos e decolagens foi retomada normalmente depois do pouso da aeronave. Portanto, está tudo bem, mas o portal G1 perguntou para a Azul o motivo da emergência, a situação dos passageiros, e ainda não teve retorno até a última atualização da reportagem. Você segue acompanhando em g1.globo.com. E assim, a gente vai encerrando essa edição do Revista CBN, que teve a produção da Yasmin Caetano, do Luiz Fernando Figliage e da própria Pétria Chaves, que organizou aqui tudo para você e estará de volta no próximo fim de semana. Os trabalhos técnicos foram do Juliano Fonseca.
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1: 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Até lá.
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sábado, 11 de julho de 2026. A defesa de Valdemar Costa Neto criticou o bloqueio de quase 120 milhões de reais determinado pelo Supremo Tribunal Federal. Segundo a Polícia Federal, o presidente do PL indicou o montante em emendas parlamentares, mesmo não exercendo mandato no Congresso. Para a defesa de Valdemar, a decisão do STF criminaliza a atividade política com base em suposições frágeis. O Banco Regional de Brasília completou um ano sem divulgar resultados financeiros, ocultando o impacto real do escândalo envolvendo o Banco Master. A instituição financeira encostou no prazo limite acordado com o Banco Central, que se encerra em 5 de agosto, para implementar ações de recomposição de capital e solucionar a crise de liquidez. Para cobrir o provisionamento estimado em quase 9 bilhões de reais, o governo do Distrito Federal tenta fechar um empréstimo de até 6 bilhões e 600 milhões de reais junto ao Fundo Garantidor de Créditos. O cantor italiano Peppino Di Capri morreu neste sábado aos 86 anos na ilha de Capri, no sul da Itália. A informação foi confirmada por familiares à agência italiana ANSA. O artista enfrentava problemas de saúde e estava longe dos palcos. A família não informou a causa da morte. Nas redes sociais, o perfil oficial de Peppino publicou uma foto do cantor acompanhada apenas da palavra tchau, que significa tchau em italiano. O músico

0: completaria 87 anos no próximo dia 27, no horário de Brasília, 3 horas.
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0: Olá, muito boa tarde para você ligado, ligado na Rádio CBN. Seja muito bem-vinda, muito bem-vindo para esse especial Copa do Mundo que chega aqui na sua tarde hoje e amanhã das 3 às 5 da tarde no horário de Brasília para trazer todas as informações sobre a Copa do Mundo 2026. Nós vamos falar, claro, sobre seleção brasileira desses 6 dias depois da eliminação brasileira. Vamos falar também das classificações de França e Espanha para a semifinal da Copa do Mundo e vamos projetar os duelos que acontecem hoje, daqui a pouco, entre Inglaterra e Noruega e também entre Argentina e Suíça, valendo vaga na outra semifinal. A gente lembra que, nesse momento, a Argentina é a única não europeia a seguir na Copa do Mundo 2026. Ao meu lado estarão Rafael Prates e Michele Silva. Tudo bem, Prates? Boa tarde para você.
1: Tudo bem, Rodrigo Bittar. Boa tarde para você, boa tarde para Michele Silva, pro ouvinte da CBN. Estamos aqui para conversarmos um pouco mais sobre Copa do Mundo, né? A reta final chegando. Daqui a 8 dias vamos conhecer o novo campeão do mundo. Tem muita coisa para a gente conversar a partir de agora também, Bittar.
0: Por enquanto, podemos ter um novo campeão do mundo, né? Mas pode ser que seja um novo velho campeão do mundo. Se Inglaterra e Argentina passarem hoje, não teremos uma novidade entre os campeões mundiais em si, uma repetição da história da competição, já que a França é bicampeã, a Inglaterra tem um título, a Argentina tem 3 e a seleção da Espanha também tem um título no ano de 2010. Michele Silva, boa tarde. Tudo bem, Michele?
2: Tudo bem, Bittar? Tudo bem, Prates? Boa tarde para vocês, para todo mundo que está na nossa audiência.
0: Então vamos lá, né? Vamos começar a falar sobre seleção brasileira. E para a gente falar um pouco mais sobre a seleção brasileira, a gente pode falar, né, Prates, com quem acompanhou de perto todo esse ciclo, esses dias aí de Copa do Mundo, rodando os Estados Unidos para acompanhar de perto a seleção brasileira, Leonardo Dai. Tudo bem, Dai? Boa tarde para você.
3: Alô, Bittar, boa tarde aos companheiros e aos ouvintes também.
0: Você tá bem posicionado hoje, né, Dai? Tá pertinho, tá acompanhando o jogo em Miami, era pra ser o jogo do Brasil, né, Dai?
3: Olha, bem posicionado e relativo, nesse exato momento eu tô encostado aqui numa pilastra, porque a sala de imprensa tá absolutamente cheia, então não tem espaço pra sentar. Estamos eu, minha mochila, meu cheeseburger e minha batata frita encostadinhos numa pilastra aqui da sala de imprensa em Miami, porque já tem Inglaterra e Noruega, Bittar.
0: Ô Prates, ele tá no estádio, tá com um cheeseburger, tá com uma batata frita, ele não tá bem posicionado, bem tá a gente, né, Prates?
1: Leonardo Dai é muito bem na cobertura em relação à Copa do Mundo, mas a alimentação do Leonardo Dai é um assunto aí para um outro dia. Merece um outro programa especial, Bittar, se é que você me entende.
0: Eu acho que aí, ao invés de 2 horas, a gente precisaria de um pouquinho mais de tempo para debater
1: pelo
0: isso.
1: Pelo menos
0: daí,
1: umas 12 horas.
0: Ô Dai, 6 dias da eliminação da seleção brasileira, 6 dias que o Brasil deixou a Copa do Mundo, aquela tristeza por parte, né, dos torcedores, e aí a gente coloca aqui, né, principalmente os mais jovens, aqueles sonhadores de ver a seleção campeã mundial pela primeira vez. Muita tristeza por um lado, muita decepção por outro. O que você traz pra gente sobre esses 6 dias depois da eliminação? E até aproveito para te perguntar, já que você está no palco do jogo em Miami, né? Se tem torcedores brasileiros que se adiantaram, compraram ingressos e que não vão poder usar aí a camisa da seleção, ou que vão usar a camisa da seleção, mas que não vão torcer para o time do Carlo Ancelotti, Dai?
3: Não, tem sim, eu achei até que eu ia ver mais, viu, Bittar? Pra ser sincero, eu achei que eu ia ver mais brasileiros em Miami como um todo. Já tem muito brasileiro em Miami, porque muitos brasileiros moram aqui, né? Mas assim, aqui nas imediações do estádio, eu achei que eu ia ver mais. Vi um ou outro torcedor, a gente vê um ou outro com camisa de clube também, mas tem. Com certeza tem gente que veio pra cá, assim como nós viemos pra cá imaginando, né? Ou programamos vir pra cá imaginando ver um jogo do Brasil, os torcedores também da mesma forma. Sobre a seleção brasileira, tem uma coisa curiosa aí, e aí eu falo isso sem nenhum juízo de valor, mas é só para apontar mesmo a curiosidade, porque historicamente quando a gente perde a Copa do Mundo, a gente, né, joga tudo fora, atropela tudo e começa tudo meio do zero de novo. E dessa vez o Brasil fez a pior campanha dele em 36 anos, em termos de posição absoluta final, né, foi a pior campanha desde 66, quando o Brasil caiu na primeira fase. E a gente ensaia e está meio consolidado, já consolidado nesses 6 dias posteriores, uma continuidade quase total de trabalho. E aí eu não falo apenas do técnico, né, do Carlo Ancelotti, como também da própria comissão técnica como um todo. A única saída que está confirmada é a saída do David, né, o filho do professor, que vai seguir carreira solo mais uma vez, a gente lembra, né? Ele veio para trabalhar como auxiliar, aceitou uma proposta do Botafogo e deixou de ser auxiliar, mas já com o acerto para voltar a ser auxiliar durante a Copa do Mundo, acabou que ele caiu no Botafogo e voltou a ser auxiliar técnico da seleção brasileira antes mesmo da Copa, e agora está saindo de novo para ir para o Lille da França, a princípio, definitivamente, mas nada impede também, né, que daqui 6 meses, 1 ano, ele seja demitido do Lille e volte para o emprego B dele, para o plano B, que é o de ser auxiliar técnico dessa seleção aí, que é Brasil. Enfim, mas no mais, a comissão técnica deve preservar aí a mesma estrutura. Tem alguns profissionais que já estão há muito tempo, estão desde o começo da era Tite, né, como o Taffarel, por exemplo, que podem reavaliar até por eles mesmos, assim, uma continuidade, mas estruturalmente pouco deve mudar, assim como estruturalmente pouco deve mudar na própria CBF, né? O Rodrigo Caetano deve continuar sendo o diretor de seleções, o Cícero Souza o gerente, o Juan deve continuar tendo papel ali na direção também, a própria diretoria com o Samir Chaudhry não deve sofrer nenhuma grande mudança, então E por que isso acontece? Porque isso já estava definido anteriormente. Foi a primeira vez na história que o Brasil jogou uma Copa do Mundo com um técnico já de contrato renovado para a próxima Copa. Então, isso ficou tão alinhado anteriormente que nem o desempenho ruim na Copa é capaz de abalar. Então o Brasil volta a campo dia 25 de setembro contra a Austrália, no primeiro amistoso após a Copa, com um trabalho que é uma extensão desse trabalho 2025-2026, um tiro curto para tentar tapar todos os buracos que foram deixados aí pelo ciclo tumultuado que o Brasil teve. Depois desse período de tentar tapar esses buracos nesse 1 ano para fazer uma boa Copa, que não deu certo, existe uma esperança, uma expectativa de que com mais tempo para trabalhar, com o ciclo completo, a seleção chegue em 2030 melhor, que era mais ou menos, né, a aposta feita para o ciclo Qatar 2022. O Tite chega em 2016 com a seleção ameaçada de não ir para a Copa, recupera o time muito rapidamente, o Brasil chega muito forte na Copa, mas perde a Copa. O Tite não tinha renovação garantida antes do Mundial, mas depois do Mundial, entende-se assim, se em 2 anos o Tite conseguiu fazer tudo isso com a seleção, tendo um ciclo completo, a coisa vai andar melhor. E acabou que, de certa forma, a seleção no ciclo 2022 foi até pior do que no ciclo 2018. Mas, enfim, a aposta agora é essa. É quase como se o que aconteceu até agora, entre aspas, não conte do ponto de vista de avaliação do trabalho, porque o que foi feito até agora era meio que um tiro no escuro, uma última tentativa desesperada de salvar um ciclo. Agora é como se o trabalho meio que começasse do zero e por isso os profissionais têm essa carta branca, apesar da campanha ruim da seleção na Copa.
0: Bom, uma carta branca que, claro, que vai ter que começar aí do zero esse trabalho. Muita gente vai se despedir da seleção brasileira, outros tantos vão chegar. Amanhã o Bruno Faria vai tratar mais sobre essa questão de futuro, né? Do que a gente pode esperar da seleção brasileira com o Gabriel Dudziak, com a Michelle Silva. Eu falei, né? Um programa que... São 2 programas, teremos um especial da Copa do Mundo hoje, que está acontecendo agora com a gente aqui, né? Das 3 às 5. E amanhã também das 3 às 5, Bruno Faria, Gabriel Dudziak e Michelle Silva vão falar sobre o futuro da seleção brasileira e vão repercutir também os 2 jogos que acontecem hoje das quartas de final da Copa do Mundo. Michele, começo falando contigo sobre essa Copa do Mundo da Seleção Brasileira. Passados aí esses 6 dias agora, cada vez mais na razão e menos na emoção, dava para esperar algo diferente da Seleção Brasileira com aquele ciclo tão ruim, tão conturbado com 4 treinadores, 2 presidentes, tantos problemas e tantas lesões? Você esperava algo muito diferente do que o Brasil fez nessa Copa do Mundo?
2: Olha, eu esperava, Bitar, mas muito relacionado ao que é a Copa do Mundo em si, né? A gente já viu muitas seleções chegando com um ciclo conturbado e, enfim, encontrando o time em meio à competição. Então, acho que era muito nessa linha, assim, a seleção pode encontrar uma equipe em meio à competição. E, de certa forma, não dá pra dizer que o Ancelotti ele não encontrou um time em meio à competição. Porque o Brasil começa a Copa do Mundo com aquela ideia do 4-2-4, que ele gastou 1 ano investindo muito nessa ideia, por entender que a seleção brasileira tinha muita oferta de atacantes, e é claro, tem também a infelicidade do técnico da seleção brasileira e da seleção brasileira de não contar com alguns dos principais atacantes. A gente tá falando de Rodrigo, a gente tá falando de Estevão, principalmente o Estevão, né, que foi aí talvez o grande nome da seleção brasileira, pelo menos até começar esse ano de 2026. Então eu entendi por que ele foi nessa linha de 4-2-4, de reforçar bastante o setor de ataque, de priorizar muito o setor de ataque, mas a gente já observava, né, que a seleção brasileira tinha muita dificuldade de criação, que a bola passava pouco pelo meio campo, que era um jogo muito direto. E ele começa a Copa do Mundo assim, mas ele acha um time diferente, né? Ele encontra um tripé de meio campo, ele encontra o Casemiro com os dois meias, e aí o Paquetá não era o camisa 10, a seleção brasileira tinha dois armadores, a gente pode colocar assim, né? Porque era Bruno Guimarães e Lucas Paquetá, os dois meias, né? O Paquetá mais pela meia esquerda, o Bruno Guimarães mais pela meia direita. E a seleção, ela encontra um time dessa forma em meio à Copa do Mundo. Só que da mesma forma que encontrou, ela perdeu também, né? Porque ela conviveu com lesões e, ao mesmo tempo, também, para esse jogo contra a seleção norueguesa, eu acredito que o Ancelotti ele foi muito, talvez, pautado por uma mística, não sei, mas ele foi muito em cima daquilo que ele não tinha construído. E para mim, fica muito nítido que, antes da Copa do Mundo e até a chegada desse jogo contra a Noruega, sim, a seleção brasileira, ela... era um time em campo vítima do que foi o ciclo, né? Um ciclo com diferentes técnicos, com Ramon, com Diniz, com Dorival, com Ancelotti, com presidentes diferentes. Tudo o que aconteceu nesse ciclo, todas as rupturas. Mas o jogo contra a Noruega, ele deixa claro também que, assim como você pode achar time em meio a uma Copa do Mundo e ganhar a Copa do Mundo, a tua ausência de... experiência com aqueles jogadores, com aquele grupo, o ciclo acidentado como foi. E assim como você acha time, você também pode perder time a partir das escolhas que você faz. Então, eu sim acreditava que a seleção poderia ir mais longe, porque eu ainda acredito que uma Copa do Mundo permite isso. E acho que a gente tem um exemplo, por exemplo, perdão da redundância, mas temos a Suíça, que é um exemplo disso, encontrou time, perdeu o seu principal jogador em meio à Copa, mas chegou a essas fases mais decisivas. A gente tem outras equipes também. Então a Copa, ela permite isso, mas da mesma forma que o Brasil encontrou time, ele também perdeu time a partir das escolhas para esse último jogo.
0: E um detalhe também importante, né, Rafael Prates, é que acho que a Michelle tocou no ponto que é importante, que claro que qualquer seleção, e o Brasil já aconteceu isso com o Brasil duas vezes, né, em 94 e 2002, apesar de um ciclo ruim, você pode se encontrar no meio de uma Copa do Mundo e sair de lá com o título. Tudo certo. Mas ela também falou que o Brasil... O Ancelotti demorou para encontrar um esquema tático que lhe parecesse seguro para uma Copa do Mundo. O quanto que a insistência, que para uns pode até beirar a teimosia para ele, né? Atrapalhou esse fato de até para uma convocação. Porque talvez o Brasil deveria ter tido mais meio-campistas que fizessem uma função parecida com a do Paquetá, caso ele não pudesse jogar, ou então se ele achava que esse jogador era o Neymar, ou pela pressão popular acabou convocando, enfim. Mas você acha que esse fator de ter encontrado a formação tática em meio à Copa do Mundo atrapalhou por conta do início que não foi tão legal, por conta desses testes que não foram feitos com antecedência?
1: Bom, primeira coisa que a CBF definiu, ao falar em continuidade, que o trabalho na Copa do Mundo não seria avaliado. Não houve avaliação da CBF em relação ao que foi feito na Copa do Mundo. A CBF definiu que o treinador ficaria mais 4 anos, independentemente do que ele apresentaria, do que a seleção jogaria na Copa do Mundo, e a comissão técnica toda dele também. Falou bem aí Leonardo Dai anteriormente, né? O diretor é o mesmo, o diretor de seleções segue o mesmo, os auxiliares seguem os mesmos. Então, assim, a CBF definiu 2-3 meses antes, né? Talvez até um pouco menos, que, olha, independentemente do que acontecer na Copa do Mundo, que é o grande momento de um trabalho ser avaliado para técnico de seleção, claro que tem, no mundo ideal, um ciclo bem melhor resolvido, algo bem mais feito, algo bem melhor feito,

0: Mas você avalia o trabalho mesmo de um técnico de seleção na Copa do Mundo. As eliminatórias têm um peso, a Copa América tem um peso, a Copa das Confederações tem um peso, mas nenhum peso se compara a uma Copa do Mundo. É ali que seu trabalho, por mais que seja cruel definir em 40 dias, 50 dias, 60 dias, ali que seu trabalho em relação a treinador de seleção vai ser melhor avaliado, porque é o mundo inteiro observando, você vai enfrentar seleções de níveis diferentes, forças diferentes, escolas diferentes, ali que você vai avaliar. A CBF definiu o quanto antes o seguinte: temos aqui um treinador que tem uma grande grife, é o técnico mais vencedor do futebol mundial atualmente, ele vai ficar. Mas e a Copa do Mundo? Não, a Copa do Mundo é aí, o Brasil quer tentar vencer, quer tentar o ex-campeonato, mas o que acontecer na Copa do Mundo vai ser avaliado pro trabalho dele. Porque se a avaliação acontece, Bitar, depois da Copa do Mundo, depois da queda do Brasil, me parece que eu não sei se a CBF aceitaria tão rapidamente assim e renovaria o contrato. Talvez renovasse porque também o Ancelotti se tornou uma figura política para a CBF. Política em relação a seu escudo que ele é, a seu treinador que ele é, até o currículo que ele tem. Para a CBF, o nome do Ancelotti é excelente, é excepcional. Porque é um treinador assim, é quase que o mundo inteiro o reverencia. Quem não reverencia, obviamente, o respeita pelo currículo que tem. Mas o trabalho dele na Copa do Mundo foi um trabalho fraco. O trabalho da seleção brasileira foi um trabalho fraco e do treinador também foi fraco. As insistências, Bitar, que apareceram foram insistências muito assim de curto prazo, de uma semana, de 15 dias, exatamente pelo que falou a Michelle, que ele não tinha um time para se apegar e algo muito sólido para se apegar antes do trabalho. Ele foi definindo muita coisa ao longo da Copa do Mundo. Tem seleção que fez isso, deu muito certo no final, foi campeã do mundo, chegou a uma final de Copa. No Brasil, não. O Brasil ficou muito da quarta para o domingo, do domingo para quarta, da quinta para o sábado, do sábado para terça. Isso pode dar muito certo? Pode dar muito certo. O Brasil poderia encontrar aí um caminho, como acho que o Ancelotti até encontrou a curto prazo. E o Brasil, talvez, se tivesse feito o gol de pênalti contra a Noruega, o Henrique não tivesse perdido o gol, a gente falaria hoje de um Brasil e Inglaterra. O Brasil talvez podendo eliminar a Inglaterra para jogar uma semifinal na quarta-feira. Mas ficou muito em cima disso. Olha, não tem nada para se apegar. A lista foi fechada em cima de muitos defensores e muitos atacantes e poucos meio-campistas. Ele foi tentando arrumar algumas coisas no meio do caminho e no final não deu certo. Não deu certo porque muitas coisas não aconteceram e o trabalho do treinador não apareceu. Se apegou em algumas coisas que ele tinha convicção, depois parecia que ele não tinha mais tanta convicção assim. Dessa vez não deu certo. Em outras talvez poderia dar certo. Dessa vez o Brasil ficou pelo caminho muito precocemente com uma campanha muito fraca, uma das piores da história. E o Brasil saiu da Copa do Mundo assim com uma descrição que apenas os brasileiros que acompanham o futebol com certo fanatismo, com certa abnegação, talvez tenham sentido. De maneira geral, o Brasil saiu da Copa do Mundo como saiu das últimas Copas. Saiu e quase não foi notado que saiu. Isso para o Brasil é uma notícia muito ruim, muito grave, pensando em seleção brasileira também na próxima Copa.
1: E ó, eu tô de olho aqui na sua participação através do nosso WhatsApp, 11999119981, 11999119981. Fala aí pra gente o que, que você achou da seleção brasileira, da caminhada da seleção brasileira nesta Copa do Mundo. Nós vamos falar muito ainda sobre seleção brasileira, então eu quero também a sua participação. Um ano de trabalho de Carlo Ancelotti frente à seleção brasileira. E eu quero saber de vocês três, começando com o Leonardo Dai, passando pela Michelle e depois chegando no Prats. O que vocês viram de pontos positivos que ele pode aproveitar para o próximo ciclo e de pontos negativos? E aí, acho que cite só alguns, não todos, né? Para deixar um pouquinho para amanhã também, porque acho que tem muita coisa para mudar. Mas o que você viu de coisas positivas? Você viu de perto aí, Leonardo Dai?
2: Eu acho que de positivo a capacidade que ele tem de desenvolver alguns jogadores dentro de uma ideia, né? Então, a questão, por exemplo, da pressão sem a bola no ataque com o Rayan, eu acho que foi um ponto muito positivo durante a Copa, né? Essa própria tentativa, acabou não encontrando o time, mas essa própria tentativa de entender que alguma coisa não está dando certo e durante a Copa pensar em outra opção, eu acho que, de maneira geral, a aposta que foi feita de que o Ancelotti era um técnico capaz de se adaptar durante a Copa do Mundo, essa aposta ela não se revelou de toda errada, não. Eu acho que o Brasil estava seguindo uma linha muito interessante de evolução dentro da Copa do Mundo, tentando cobrir, tapar algumas lacunas que ficaram abertas aí nesse tempo todo. A gente sabia que todas não ia ser possível tapar, e a gente sabia que uma hora isso podia cobrar o preço, e cobrou contra a Noruega quando o time parou de evoluir, andou para trás e não teve uma segunda chance dentro da Copa do Mundo. Mas eu acho que, de maneira geral, a ideia de que ele é trabalhando dia a dia com os jogadores, ele consegue desenvolver o time dentro de uma ideia, consegue dar equilíbrio para o time em momentos difíceis, como foi contra o Japão, e essa ideia se revelou correta, ou pelo menos parcialmente correta. O que eu acho que não funcionou, primeiro foi a questão...

0: E depois desaparece completamente e você fica sem centroavante reserva praticamente. Você fica só com o Endrick ali de camisa 9, de jogador de comando de ataque na seleção brasileira, considerando que o Matheus Cunha exerce uma outra função. É, a própria questão das laterais, é, tudo bem, tem escassez de laterais e tal, mas teve um ano para encontrar uma alternativa e não encontrou. A própria convocação de poucos meio-campistas, o próprio desaparecimento do Luiz Henrique também, que era titular e de repente chega na Copa e desaparece por completo. Então essa montagem de elenco, eu acho que deixou o Brasil exposto. Muitos dos problemas que ele teve que resolver durante a Copa, ele teve que resolver porque ele não convocou jogadores para algumas posições em número suficiente. E essa própria questão de você chegar no jogo contra a Noruega sem o Paquetá e não ter nenhum outro meia para colocar, né, ter que fazer ali aquela quase improvisação do Martinelli, não chega a ser uma improvisação, mas um deslocamento do Martinelli para ocupar essa posição, eu acho que mostra um pouco das lacunas que ele deixou numa convocação de 26 nomes. Podendo chamar 26 nomes como você pode hoje, não dá para deixar lacuna nenhuma numa convocação, muito menos tendo o cardápio de jogadores que ele tem do futebol brasileiro.
1: É, eu concordo com o Dai em muito do que ele falou, e para mim o meio campo é talvez a grande situação aí de ponto de melhora e do quanto ele talvez tenha pensado errado essa convocação, e acho até que ele assumiu isso quando ele perde o Wesley. O Wesley é cortado e ele convoca o Ederson, um meio-campista e não um lateral. É, ele assume que ele convocou um número pequeno de jogadores de meio-campo. E a convocação do Ederson, com o histórico do Ederson, com o Ancelotti, também ele está assumindo que ele talvez tenha errado em não testar mais, né? Porque o Ederson chega para a Copa do Mundo convocado pelo Ancelotti, não foi a primeira convocação dele com o técnico italiano, mas ele é testado com o Ancelotti pela primeira vez na Copa do Mundo. E não é o único com esse histórico, né? O meio-campo tem outros nomes assim, o André do Wolverhampton, ex-fluminense, pouco foi testado, o João Gomes, ex-Flamengo, também do Wolverhampton, foi convocado, mas não chegou a jogar com o Ancelotti. Então, são alguns nomes que ele acabou deixando de lado em prol de formar uma equipe, de ter um entrosamento. E aí, eu sei que a gente vai falar do futuro amanhã, enfim, depois. Temos muito tempo para isso e a Noruega antecipou o nosso começo de ciclo. Mas é algo, sim, para a gente pensar e que eu acho que, sim, ele tem a melhorar e que eu não gostei. E mencionei isso antes mesmo da Copa começar, para não ser engenheira de obra pronta. A convocação do Neymar, absolutamente não concordo, não vejo sentido. A escolha pelo Neymar para o jogo contra a Noruega, menos sentido ainda. É, acho que ele teve uma leitura muito equivocada naquele jogo contra a Noruega. E das coisas boas, eu nem acho que foi quando o time pressionou alto. Eu gostei da forma como o time pressionou durante a Copa do Mundo, depois de perder a bola. Acho que essa pressão pós-perda feita pela seleção brasileira, ela estava muito boa e bem encaixada, mas também é um ponto que requer atenção, porque, querendo ou não, a gente deixava uma linha defensiva muito distante do restante do time. Eu gostei que ele se mostrou um técnico adaptável, como já tinha se mostrado ao longo da carreira, mas à frente de uma seleção ele manteve essa característica da forma dele de gerir. Então ele fez adaptações, ele começa com o Ibanez. Eu não vejo problema na convocação do Igor Thiago, honestamente, acho que ok, mas ele experimenta, ele testa, ele muda, ele não teve receio de fazer essas mudanças, e eu acho que isso é muito importante, e essa Copa do Mundo mostrou isso, né? Como é importante ter técnicos com esse faro de entender qual é a mudança para cada cenário, e acredito que ele teve isso até certo ponto, acho que até ali o jogo contra o Japão. E a utilização de jogadores mais jovens. Eu gostei que ele convocou o Endrick, gostei que ele colocou o Rayan para jogar. A forma como o Rayan encarou também a oportunidade, acho que diz muito sobre a personalidade do Rayan, mas ele se mostrou um técnico disposto a utilizar esses jogadores mais jovens, parcialmente, né? Porque nas laterais não foi bem assim. Então, todos os pontos positivos, Bitar, eles têm algum asterisco, entendeu?
2: Tem um senão, né?
1: Exato.
2: Acontece, realmente. São 3 horas e 24 minutos. Prates, também quero te ouvir sobre o assunto. E aí puxo algo que o Dai falou sobre a questão dos 26 convocados, né? Porque quando aumentou a lista, aí exatamente o que eu tinha pensado, acho que você vai na mesma linha que o Dai e a Michelle também, é que assim, não pode faltar ninguém que para uma situação de jogo aquilo peça. Então, por exemplo...
3: Que não pode ter alguma lacuna, né?
2: Não pode ter alguma lacuna dentre esses 26.
3: Falta algum meio campista, algum lateral se precisar.
2: Exato. Sim. Só que ao mesmo tempo teve muita gente que falou assim, bom, com

0: 26, você pode se dar alguns, entre aspas, luxos. Então, assim, ah, eu vou chamar esse cara aqui, por mais que ele não esteja no auge dele, não esteja tão bem, ele pode ser convocado porque restam 25. E aí, nessa história, aconteceu a mesma coisa que aconteceu com o Tite em 2022. Vou convocar o Daniel Alves porque eu quero, e convocar o Danilo porque ele quis, o Ancelotti quis, e assim foi o primeiro convocado da seleção. E quando se vi, quando acabamos vendo a seleção brasileira numa Copa do Mundo, o Danilo era titular porque não tinha outra solução. Queria que você falasse sobre essa questão dos 26 convocados, do quanto que isso ajuda ou atrapalha o treinador, do quanto que isso fez falta para a seleção brasileira e uma análise também desse um ano de Ancelotti à frente da seleção.
1: É, nessa Copa do Mundo, a seleção brasileira viveu algumas situações semelhantes que acabou vivendo também em 2022. Essa que você citou agora é uma delas, Bitar. Essa história que, assim, olha, antes eram 23, agora são 26. Não, esse outro você pode levar, porque não vai precisar. Esse não vai precisar sempre é algo traiçoeiro que aparece no meio do caminho. Esse negócio que não vai precisar, e se precisa? É aquela velha história, não vai precisar. Mas se precisar alguma vez, aí não tem. Então, realmente, isso é uma falha de convocação. Falando aqui de um trabalho que foi muito organizado pelo Tite em duas Copas do Mundo, principalmente de 18 a 22. Trabalho que uma seleção tinha já uma cara, tinha já um jeito de jogar, de defender, de atacar. Mas o Tite realmente se apegou muito nisso, de que, olha, vou levar esse aqui ou aquele ali, que podem servir como exemplos, como referências. Talvez não preciso. E se precisar? Aí complica. Então isso pode acontecer. E o Ancelotti viveu isso agora, podendo levar três jogadores a mais. O que aumenta, né? O que deixa a situação ainda mais complexa para explicar. Agora, foi uma opção do Ancelotti, né? Do Ancelotti. O Ancelotti, até que se prove o contrário, não foi obrigado a fazer nada que ele não quis fazer. Então, os jogadores convocados por ele quis chamar. Porque ele viu ali um perfil interessante para algumas situações, porque ele imaginou, talvez ele tenha imaginado uma outra coisa no meio do caminho. Aí teve realmente uma percepção de mudar algumas coisas no meio da rota já. É, o que fica, talvez, de positivo para o próximo ciclo até 2030, Bitar, é a juventude. A seleção brasileira vai passar agora por um processo de que alguns não jogam mais pela seleção. Eu imagino que não joguem mais. Imagino que eles não joguem mais. Não sei se jogarão, não jogarão mais. Mas eu imagino que alguns não fiquem mais. Né? A não ser que o Ancelotti queira aí mais um ano e pouco, de tentar ter um outro tipo de base. Mas tem alguns bons jovens, né? O Rayan apareceu muito bem, Luiz Henrique ainda é um jovem, o Endrick perdeu um gol incrível contra a Noruega, mas é um jovem também. Então acho que o João Pedro é um jovem, pensando assim, numa faixa etária até com menos de 30 anos, para daqui a 4 anos. Então, assim, há coisas boas para se aproveitar, mas vai ser um outro time. Em relação a time, convocação e jogador, que a gente viu até agora, meio time ou metade dessa base aí não vai estar na próxima Copa do Mundo. Talvez nem daqui a alguns meses contra a Austrália no próximo amistoso.
0: Sim.
1: Então, agora o Ancelotti tem um desafio de potencializar alguns bons jovens de bola, alguns que têm valor, e ao mesmo tempo vamos ver o quanto ele vai abrir mão, talvez de uns mais experientes, que ele levou agora muito em cima de confiança, de conhecê-lo, de trabalhar em outro lugar. O ambiente de Copa te exige algumas coisas diferentes. O ambiente de dia a dia de clube te dá uma chance de quarta e domingo de recuperar o que você não fez bem aqui hoje. A Copa nem sempre dá essa chance.
0: E agora essa
1: Você deixou de
0: data FIFA
1: fazer,
0: maior, esse
1: só daqui a
0: ano.
1: 4 anos você vai poder fazer de novo.
0: Exato. Ou quando tiver a Copa América, né? Daqui a 2 anos
1: Sim,
0: que vai ter um
1: sim.
0: tempinho para treinar. Mas essas datas FIFA agora com mais tempo, né? As maiores, podem ajudar também a encontrar o
1: Podem,
0: time mais treinos
1: claro.
0: em sequência, né?
1: Claro, porque talvez esse último obstáculo, que é um obstáculo verdadeiro, né? De que o Ancelotti não pôde fazer um
0: Ô, Betan.
1: trabalho de começo, meio e fim, vai poder fazer a partir de agora.
0: Diga aí, daí.
2: Não, assim, é faca de dois legumes, como diz o outro, né? Porque você vai poder passar mais tempo com os jogadores, mas você vai convocar uma vez a menos, né? Então,
1: Verdade.
2: nessa de procurar alternativas, por exemplo, você vai ter uma janela a menos para convocar. Você vai passar mais tempo com eles, mas você vai ter uma janela a menos de convocação, né?
0: Tem que ser assertivo, né? Não vai poder errar tanto quanto das outras vezes. São.
3: E tem um outro ponto também.
0: Diga, Michele.
3: E aí, a gente acaba projetando um pouco, né? E eu confesso para vocês que eu não estou conseguindo pensar muito a Copa do Mundo sem pensar futuro também. E, assim, eu gostaria muito que a seleção brasileira errasse muito ao longo do ciclo. Errar time mesmo. Não estou falando de errar técnico, de errar política, de errar questões estruturais. Estou falando de experimentar time, errar bastante em questão de time. Porque eu acho que o Ancelotti, ele também viveu esse conflito. Até a Copa do Mundo, a gente inclusive debateu isso muitas e muitas vezes no Quatro em Campo. O Ancelotti agora ele tem o desafio de criar um entrosamento entre peças que ele já viu e que se deram bem, ou experimentar para ele ter mais ferramentas durante a Copa do Mundo. E durante o ciclo,

0: um ciclo agora completo, eu acredito que, eu pelo menos espero isso dele. Eu espero que ele experimente mais, porque ele vai ter mais tempo para dar entrosamento, para ter um time mais formado, uma ideia de jogo, ainda que ele não goste da ideia de DNA de jogo, isso pode ser um problema, mas eu espero que ele experimente mais, ele teste mais do que ele fez, talvez por circunstâncias, para chegar nessa Copa de 2026.
1: Também concordo bastante contigo aí nesse ponto. São 13h30, nós vamos para o Repórter CBN, depois um break de 3 minutinhos e já voltamos para falar mais de seleção brasileira. Lembrando que o nosso especial Copa do Mundo hoje vai até às 5 da tarde. Ainda vamos falar sobre as classificadas, sobre França e Espanha e também sobre os jogos de hoje. Inglaterra e Noruega, Argentina e Suíça. Daqui a pouco nós voltamos com muito mais de especial Copa do Mundo.

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2: Sábado, 11 de julho de 2026. O senador e pré-candidato à presidência, Flávio Bolsonaro, usou as redes sociais para ler uma carta de apoio assinada pelo pai, o ex-presidente Jair Bolsonaro. O ato ocorre em meio aos atritos com a ex-primeira-dama Michele Bolsonaro. O ex-chefe do Executivo brasileiro afirma que é hora de deixar de lado as diferenças e cada um se empenhar pela pré-candidatura de Flávio. Bolsonaro diz confiar no filho para resgatar o Brasil e conduzir a nação na direção da paz e da prosperidade. Paralelamente, Michele antecipou, em 8 meses, o lançamento do Movimento Imparáveis, voltado à mobilização de mulheres conservadoras. O projeto já conta com perfil no Instagram com 5 mil seguidores. O governo federal prorrogou até o domingo o período de inscrições do ProUni do segundo semestre. O prazo seria encerrado na noite de ontem. O processo é realizado exclusivamente pelo portal Acesso Único com login gov.br. De acordo com o Ministério da Educação, serão oferecidas cerca de 470 mil bolsas em 380 cursos de graduação de mais de 800 instituições particulares de educação superior. O resultado da primeira chamada vai ser divulgado na próxima quarta-feira. O presidente do Tribunal de Contas da União, ministro Vital do Rego, disse ao G1 que assinou, com muito orgulho e vontade, a portaria que criou em junho uma gratificação aos servidores da casa que ocupam funções de direção, chefia e assessoria. O adicional pode aumentar em até 15% a remuneração desses servidores e é direcionado a quem desempenha atividades classificadas como de alta complexidade técnica, fiscalização e gestão institucional. No horário de Brasília, 3h34.
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Muito que bem, estamos de volta aqui com o noticiário local do Rio de Janeiro, na Rádio CBN. Vamos cumprir o prometido, mais cedo eu falava sobre previsão do tempo, esse dia de sábado com céu aberto, sol dando as caras finalmente na cidade do Rio de Janeiro e aquecendo um pouquinho essa cidade que passou por dias um tanto quanto frios, mas a expectativa é que o dia de fôlego, o dia de descanso para o olhar carioca poder ver um céu azul, um dia sem nuvens, foi só hoje, pessoal. Previsão para amanhã, segundo o Sistema Alerta Rio, é de um tempo já parcialmente nublado desde o início da manhã, possibilidade de chuva fraca moderada isolada a partir da tarde, então ainda tem aquelas últimas horas ao longo do início da manhã que dá para tentar aproveitar um pouquinho do tempo não tão fechado assim. E a previsão de chuva e céu nublado vai seguir ao longo de todo o início da semana que vem. Segunda-feira, nesse mesmo esquema, terça e quarta também, com a possibilidade de que até a quarta-feira, no dia 15, a gente tenha uma reviravolta. Pode ser, os meteorologistas ainda estão acompanhando ali, pode ser que o tempo fique parcialmente aberto a partir da quarta-feira, o sol volte a ganhar um pouco de destaque e as temperaturas vão variando. Amanhã a máxima ainda sobe ao longo aí do início da tarde, deve chegar até os 31 graus, mas a mínima é bem baixinha para o carioca, 15 graus, e aí segunda-feira e terça vai ficando cada vez mais frio, uma frente fria vai atingir aqui a cidade do Rio de Janeiro novamente. Há a possibilidade inclusive de mínimas de 13 graus na terça-feira. 13 graus é muito frio para o carioca, gente, não sei vocês, mas eu morro de frio e olha que eu sou calorento. Bem, já já a gente volta na nossa programação.

0: Voltamos com o nosso especial Copa do Mundo para falarmos muito mais sobre a seleção brasileira. São 3 horas e 37 minutos no horário de Brasília. Eu estou ao lado do Rafael Prates, da Michelle Silva, Leonardo Dai lá nos Estados Unidos, no palco do jogo em Miami. Daqui a pouco tem o duelo entre Inglaterra e Noruega. Nós vamos falar em breve aí sobre esse jogo também. Mas, tá vendo aí, Prates?
1: Como é que é a coisa aí?
0: É.
1: Rapaz,
2: que é isso? Isso dá até gatinho.
1: Que é isso?
0: O Haaland chamou a responsa no último jogo, hein?
1: Foi.
0: Antes era o Odegaard, tudo mais, capitão do time e tal. Mas enfim, Pitar, seleção terminada, Michele.
2: A gente vai ter aqui no programa de hoje, pelo menos, uma categoria melhor meme da eliminação?
0: Podemos porque no fim desse bloco, então.
2: Porque eu tenho um voto.
0: Tem um voto?
2: Tem um voto.
0: Eu quero ver se o Prates vai pensar em alguma coisa aí até o final.
1: Melhor meme da eliminação.
0: Você tem aí, Prates, na manga já ou não?
1: Ainda não tenho, mas eu posso observar aqui os candidatos.
0: Tá.
3: Essa você não esperava, hein, Prates?
1: Essa não esperava, não.
3: Pra essa você não veio preparado que eu sei.
1: Eu vi, não é o meme. IA, né, o IA clubista, transformou o pênalti do Bruno Guimarães em gol. Mas aí foi demais. Aí já achei que aí o cidadão perdeu o pênalti e virar gol. Que é isso?
0: Diga aí, Dai.
3: Tem um companheiro nosso que tá forte nessas IAs aí, viu?
1: Tem mesmo. Isso, quando cai na mão de alguns jornalistas, isso aumenta o perigo, né, Rodrigo Bittar? Mas isso não vem ao caso agora,
0: Não, vamos falar sobre a seleção brasileira. Eu quero um ponto específico, viu, Michele? Porque você trouxe bem, né? O Brasil parecia ter encontrado um time na Copa do Mundo. O Ancelotti mudou a escalação, saiu daqueles 4 atacantes, ou pelo menos em tese, 4 atacantes. O Matheus Cunha jogando um pouquinho mais atrás, vindo buscar a bola ao lado de Lucas Paquetá. Quanto que a eliminação da seleção brasileira esteve por conta da lesão do Lucas Paquetá, quanto que isso atrapalhou diretamente o Brasil na Copa do Mundo a fazer um jogo mais competitivo, ou pelo menos até mais a posse de bola contra a Noruega, se bem que imagino que a ideia inicial acabou. Realmente era do Ancelotti não ter a posse de bola, idealmente falando. Diga aí, Dai.
3: Acabou a luz no centro de imprensa aqui de Miami, aliás é a segunda vez que isso acontece aqui, no dia do jogo do Brasil contra a Escócia, também ficamos sem luz. E agora acabou a luz aqui em Miami. Vou aproveitar aqui. Eu estou mal-humorado mesmo. O Brasil foi eliminado.

0: Não tenho nenhuma pretensão de ser simpático. Nunca mais façam nada nesse estádio aqui. Que estádio horroroso, meu Deus do céu. Não tem uma placa para ajudar a gente a chegar em lugar nenhum. Eu andei 50 minutos para achar a sala de imprensa aqui. Um estádio tenebroso para trabalhar e ainda acaba a luz. Fica aqui o meu repúdio.
1: Tá vendo? Tem Fórmula 1 todo ano lá.
2: Contar,
1: tá vendo? Tudo bem, do lado de fora, tá? Se for do lado de dentro, lá alguém vai bater em algum lugar.
0: Não, mas pois é. Mas aí que tá. Aí que tá. Pra você se locomover de um lugar pro outro, você tem que andar o circuito inteiro.
2: Você
0: tem que andar o circuito inteiro. O negócio foi feito pra andar de carro de Fórmula 1. Você tem que andar a pé pra chegar pelo circuito inteiro. Não. Muito ruim.
1: Aí, Prats, a gente achou que era só a alimentação do Dai que seria discutida aqui no programa. Acho que é um pouquinho mais. Vai além, viu, Prats?
2: Essa Copa do Mundo revela cada faceta que não é fácil aí não, viu, Bitar?
1: Michele, quero te ouvir. Se quiser falar sobre o Dai também, quero te ouvir sobre isso. Mas se quiser falar sobre o Lucas Paquetá, eu aceito mais, viu, Michele?
3: Eu tenho mais conhecimento sobre o Paquetá.
1: Combinado.
3: Mas estou descobrindo mais sobre o Leonardo Dai. Que a alimentação não é o bicho, não é aquilo, e que talvez todo esse percurso aí pro Dai caminhar lá para chegar no destino dele lá em Miami, é talvez até uma contribuição do universo, né? Tipo assim, se mexe um pouco,
2: claro.
3: Porque se depender só da tua alimentação,
2: claro,
3: a coisa vai ficar ruim.
2: Isso, fez caminhada.
1: E o Paquetá, Michele?
3: O Paquetá, vamos lá. Assim, não consigo atribuir a ausência dele, é claro, prejudicou, com certeza, isso é um fato, porque a seleção brasileira encontrou uma forma de jogar com ele. Não que ele fosse o principal, não que ele fosse o meio armador, o camisa 10, não era isso. Era ele e o Bruno Guimarães. Eu, inclusive, acho que a Copa do Bruno Guimarães ali, depois da Copa do Vini, pra mim, o Bruno Guimarães era quem melhor desempenhou, assim, com a camisa da seleção brasileira na Copa do Mundo. É claro, o pênalti não conta a favor, mas aí eu também tenho que ressaltar que a partida do Vini contra a Noruega também foi horrorosa. E o Bruno Guimarães, pelo menos, tinha uma tarefa defensiva, né? O Vinícius Júnior não tem nenhuma tarefa defensiva. Mas ainda sobre o Paquetá, a seleção ela tinha o dever de competir mais, mesmo diante da ausência dele. Para mim, o jogo de futebol ele tem alguns elementos que você não pode abrir mão, seja qual for o teu estilo. Seja qual for a linha de trabalho, o DNA do time, se o time não tem DNA, tem algumas coisas que no futebol é inadmissível. E o próprio Ancelotti falou sobre isso, se não foi na coletiva antes do jogo, o Dai talvez me ajude a lembrar, mas ele falou sobre isso em alguma coletiva, ele disse o seguinte, que o ruim é quando o jogador... ele falou para Mônica Bergamo, na entrevista exclusiva que ele deu para ela. Ele disse que o que ele sente... Ela perguntou, né? Você já sentiu raiva de algum jogador? Isso antes do jogo contra a Noruega, tá, gente? Só pra contextualizar. E ele disse que raiva ele não sente, porque ele entende que o erro faz parte do jogo e tudo mais. O que ele não gosta é quando o jogador não luta. E pra mim, o que faltou à seleção brasileira, pra além de personalidade e atitude, foi esse componente de luta, de capacidade de sair. A seleção brasileira apareceu paralisada diante do que viu e diante do que ela mesma fez. E eu vejo tempos diferentes. Acho que no primeiro tempo a seleção até competiu mais, sem a bola, mas competiu. Segundo tempo, não. Segundo tempo, aí realmente faltou muito de tudo, inclusive desse componente da luta. E aí quem entrou tinha que entrar com pelo menos esse pilar ali do jogo na cabeça. Não poderia entrar da forma como entrou. E aí passa muito pelo Endrick, que na hora de combater lá pelo lado direito no lance do primeiro gol, ele não consegue se oferecer bem, não é a característica dele? Não é. Mas tem coisas que você não pode deixar, você não pode guardar. Não pode guardar suor, entendeu? Esse é meu ponto. Então não atribuo a ausência do Paquetá. Sim, foi complexo, sim, era complexo administrar ali, pelas opções que o Ancelotti tinha, pelo que ele não testou, mas a eliminação pra mim não passa por isso, não.
2: Concordo com a Michele em relação às opções. Diga,
0: desculpa,
2: diga
0: aí, Prats, mas
2: diga
0: eu não posso deixar... Não, eu não posso deixar
2: qual
0: de
2: foi
0: dar
2: a última aí do estádio de Miami? Estou gostando muito desse estádio,
1: lá vem.
2: Hein?
0: Não.
2: E já ganhou
0: não,
2: o meu apreço esse
0: que
2: estádio.
0: Essa entrevista aí da Mônica Bergamo fez um barulho também,
2: mesmo?
0: Rapaz.
2: O que aconteceu aí internamente?
0: dia seguinte, o pessoal tava num ciúme que eu vou
2: mesmo?
0: Te contar uma coisa.
2: O que foi isso? Isso eu gosto de saber. O que aconteceu,
0: Dani? Onde é que tá essa Mônica Bergamo aí que conseguiu exclusiva com o técnico da seleção que eu não vejo? Ela num treino aqui, não vejo.
2: Olha, depois o pessoal fala que não pode ter vaidade no elenco de jogar. É engraçado isso, porque os jornalistas geralmente falam o seguinte, você já ouviu isso várias vezes, Dai. Olha, não pode ter vaidade numa...

0: Copa do Mundo, hein? Cidadão tem de correr pelo outro, hein? Tá vendo? Não pode ter vaidade aí. Não, isso é vaidade, ou não é?
1: É igual quando o pessoal fala que o jogador não pode perder a cabeça em campo, é quando vai ter Copa SESP, lá o Copa Sérgio, um com o dedo na cara do outro.
0: Isso tem muito mesmo.
1: Porrada no outro.
0: Aqui a gente fala mesmo.
1: Mas foi muito engraçado.
2: Eu quero o nome na mesa. Eu quero o nome na mesa. Pra o debate ficar mais aquecido.
1: Qualquer Copa SESP tem. Mas o Prats acho que estava na Granja em 2014, quando o Filipão chamou uma turma lá para fazer reunião. Você lembra como é que foi os ciúmes da turma.
0: Dessa
1: agora
0: você
1: imagina
0: ainda.
1: Uma exclusiva no meio da Copa do Mundo.
0: E para quem não estava na cobertura, teoricamente, aí piorou.
1: Vai de casa, de home office, assim, chamou o Carleto no Zoom para fazer entrevista. Puxa vida.
3: Prates, pegando o gancho que a Michelle trouxe aí, que me chama a atenção e é algo que, de verdade, me incomoda profundamente. Vinícius Júnior tem 25 anos de idade.
4: Correto.
3: E ela falou uma frase que é só assistir jogo do Vinícius Júnior que a gente entende isso daí perfeitamente, que é o Vinícius Júnior não tem função defensiva, ou ele não cumpre função defensiva no Real Madrid, nem na seleção brasileira. Cara, ele tem 25 anos de idade. Sim. Não ajuda em nada defensivamente.
4: Mas aí me parece, Bitar, que conta menos a idade, talvez, ou mais o perfil dele. Certamente, assim, ele trabalhou com treinador agora na seleção brasileira, está trabalhando com treinador na seleção brasileira.
3: Que conhece.
4: Com quem ele melhor jogou na carreira. No Real Madrid. Em condições parecidas em relação a não ter obrigações defensivas.
3: Perfeito.
4: Em compensar o time para... Quando o time não tem a bola, o atacante que é o mais perigoso, o mais rápido, o que está em melhor fase, ficar mais perto do gol. A gente viu isso também com o Ancelotti agora.
3: Mas o papo não era assim, por exemplo, do Neymar? Do Neymar hipotético, que muita gente queria na Copa do Mundo.
4: Que foi um jogador muito melhor que o Vinícius Júnior, em relação ao Neymar no auge. Não é esse Neymar de
3: hoje. Lógico, não tem nem comparação.
4: Mais talentoso.
3: Até fazendo uma função mais parecida, pela ponta esquerda e tudo mais. Agora, o que eu visualizo hoje em dia, pô, estamos falando de 2026, futebol cada vez mais corrido, cada vez mais pegado. O que eu visualizo é o seguinte, Prats. Ou você corre e ajuda o time, ou você corre e ajuda o time. Ah, mas tem... Esse cara é muito diferente e tal, não sei o que, não sei o que lá. A gente
4: ele
3: tem que deixar
4: para
3: resolver.
4: Então.
3: Vou usar um exemplo. Messi.
4: Que tem corrido muito nessa Copa.
3: Cara, o Mbappé
2: quase
3: tem ajudado defensivamente. Quase 40 anos
4: quase
3: de idade.
4: O
3: Messi, o Mbappé tá com 27 também. É criticado demais por não ajudar defensivamente.
4: Ronaldo mesmo. O Cristiano Ronaldo fez uma Copa discretíssima, assim, apagadíssima, né?
3: Demais, até demais. Agora, o Vinícius Júnior com 25 anos de idade, ele... Não tá ajudando defensivamente a seleção brasileira e raramente tá resolvendo o jogo. Acho que fez uma fase de grupos muito boa nessa Copa do Mundo. Talvez os três melhores jogos dele.
4: Talvez tenha sido assim, um dos poucos que em algum momento se salvou na seleção brasileira.
3: Concordo. Acho que a gente tá fechado nesse ponto. Mas assim, ele precisa ajudar
4: mas
3: mais.
4: Mas você aos 25 anos já sentenciar que é um jogador que defensivamente não vai te ajudar em nada
3: é
4: muito cedo.
3: Ou
4: né?
3: Ele vai estar envolvido diretamente em gols e
4: assistências.
3: Uma verdade
4: absoluta que parece que não tem como mexer mais, né?
3: Exatamente, exatamente.
4: O treinador que tentar talvez obrigá-lo a fazer isso vai ser o treinador que vai estar errado.
3: Mal comparando,
4: o Xabi Alonso no Real Madrid viveu um pouco isso.
3: Exatamente.
4: Não apenas com o Vinícius Júnior, mas porque ele queria que os jogadores do Real Madrid fizessem coisas que eles não estavam acostumados a fazer, ou habituados a fazer.
3: Sim.
4: E aí ele caiu.
3: Exato.
4: Né? Então, assim, mas aí eu acho que é uma discussão interessante, Bitar, uma discussão mais complexa. A gente vai entrar em relação ao poder que tem o jogador hoje, o perfil que tem o jogador também, como que o jogador, às vezes, ele o que ele quer. Eu tô falando do jogador de maneira geral, tá? Não são todos que são assim, mas a maioria, ou muitos deles. Como que o jogador, quando ele coloca alguma coisa na cabeça, que aquilo é verdade absoluta, você não tem o direito quase de questionar aquela verdade absoluta, independentemente de quem seja. Se for o dirigente, se for jornalista, se for imprensa, se for treinador, um pouco desse perfil de trabalhar hoje com jogadores, talvez tenha uma outra concepção em relação ao que tem que ser feito, né? Mas estou com vocês em relação ao Vinícius Júnior. Ele é um jogador que, ainda mais com o Ancelotti no Real Madrid, foi assim, na seleção brasileira foi assim, e acho que vai continuar assim daqui em diante. Vai ser um jogador em que você vai ter de compensar alguns outros para fazerem coisas que o Vinícius Júnior teoricamente não faz. Não faz por quê? Porque não faz. Nunca fez, não vai fazer agora, entendeu como é que é? Como se fosse uma coisa determinante. Não vai fazer nunca mais, não fez, não vai fazer agora, nem para uma Copa do Mundo vai fazer, nem para La Liga vai fazer, nem para Champions League vai fazer. E me parece que esse é um ponto interessante, né?
3: Mas ele vai definir jogo?
4: Então.
3: Porque assim, nessa Copa...
4: Aí você tem, essa compensação tem de valer a pena pra alguma coisa.
3: Exatamente, é, porque assim, aí, na fase de grupos, senão... ele fez uma boa fase de grupos. Acho que isso daí é inegável.
4: Sim,
3: foi bem.
4: Sim, sim.
3: Contra o Marrocos, acho que a atuação no Brasil foi ruim, mas ele decide ali numa jogada individual, ponto positivo pra ele. Contra o Haiti foi bem, contra a Escócia ele também foi bem.
4: Foi bem mesmo.
3: Contra o Japão, eu já achei ele abaixo. Agora, contra a Noruega, ele tentou tudo de forma individual. Decidir realmente sozinho a parada e às vezes ele dava um corte errado, um drible errado, acabava perdendo a bola.
4: Você,
3: né?
4: Nessa situação atual, se você tem um jogador que talvez seja inferior tecnicamente ao Vinícius Júnior, mas faz o que o Vinícius Júnior não faz quando a seleção não tem a bola, você trocaria o Vinícius Júnior por esse jogador?
3: Vamos ao exemplo, o Martinelli?
4: Isso. Então, você tem um Martinelli e o Vinícius Júnior.
3: Sim.
4: Tá? Não é uma coisa excludente, mas tem de escolher numa hipotética situação entre um e outro. Você escolhe quem? O que teoricamente vai percorrer mais distâncias, vai correr mais, vai tentar desarmar, vai tentar minimamente marcar um pouco mais a saída de bola do adversário ou vai escolher o Vinícius Júnior?
3: Eu acho
4: talvez
3: que
4: não seja o Martinelli, mas pode em algum drible, alguma arrancada, encontrar uma jogada.
3: Então, mas eu acho que aí depende muito do adversário. Eu gostaria de escalar... Não, acho que dá para você ter uma base... Hoje, o Brasil não tem um time firmado como a França tem,
4: sim,
3: de se dar o luxo de eu quero jogar assim o adversário que se adapte a mim. Acho que a seleção brasileira não tem, até por conta desse curto trabalho, deveria estar propondo algo diferente. E esse algo diferente poderia ser se adaptar ao adversário. Como que se adapta ao adversário nesse caso? Acho que daria para, assim, ó, a gente precisa hoje ter uma carguerrear por cada bola. A Argentina, por exemplo.
4: Tá.
3: Ou é na frente lá, vai, vou usar o exemplo do centroavante. Ou é o Lautaro ou é o Julian Álvares. Tendo os dois em condições ideais, né? Ninguém machucado. E aí eu acho que o Scaloni, ele pode optar, cara, esse cara aqui pode me entregar mais numa bola parada, o Julian Álvares, ele pode me entregar mais na velocidade no contra-ataque, ele pode me entregar mais voltando defensivamente, ou um cara de um refino técnico um pouquinho melhor, um cara mais artilheiro nas últimas temporadas pela Inter de Milão, um cara que já tem uma carreira mais consolidada, um pouquinho maior, mais estafa mesmo, né, de nome mesmo pra ser o camisa 9 da seleção argentina. Na seleção brasileira, eu acho que o Brasil precisa ter dedicação. Acho que às vezes falta essa questão, esse ponto da dedicação. Não quer dizer que o Vinícius Júnior tá lá de má vontade, que ele não tá fazendo o que ele quer, ou que ele só está fazendo o que ele quer, não acho isso.
4: Mas ele tem esse perfil mesmo.
3: Mas falta competir, Prats.
2: Falta time, né, gente?
3: Falta time.
2: Assim, sendo... E eu tenho falado isso há algum tempo, e agora pós-Copa quase que em todos os programas. O meu sonho para 2030 é uma seleção brasileira, seleção, uma equipe, um time. Ah, mas exato, o time vai ser formado em torno do fulano. Ah, mas o time agora é em torno do outro. Eu não quero isso. E eu acho que a seleção brasileira, quando ela se sujeita a isso, ela assume problemas para a vida dela que ela não precisa. Porque essa ideia de um protagonista, ela tem sido para a seleção brasileira e para os protagonistas, e aí... Acho que o Vini é vítima disso e o Neymar também foi. Que é, o protagonista na seleção brasileira, ele é visto muito mais como um dá a bola nele que ele vai resolver numa situação ruim. Então, em outras palavras, não é o protagonista, é o salvador da pátria. Do que propriamente um time em torno desse jogador. Sim, a seleção brasileira foi moldada em torno do Vini. O Brasil esperou por muito tempo nesse ciclo o retorno do Neymar e tentou moldar o time esperando o retorno do Neymar como um camisa 10, e isso não aconteceu. Mas, pra mim, o que eu espero da seleção brasileira pode ser até uma seleção de coadjuvantes, mas eu quero jogo coletivo. Porque, não sei se vocês concordam, mas o que eu penso é o seguinte, quando você tem o coletivo, a individualidade, o protagonista, o jogador mais técnico, ele vai brilhar naturalmente. Agora, sem o coletivo, esse jogador mais técnico, ele não vai aparecer. E a gente tem nessa Copa do Mundo grandes exemplos disso. A gente tem uma Espanha que talvez o Lamine Yamal não esteja fazendo uma Copa à altura do que é o futebol dele, mas aliviou totalmente a pressão, porque ele tem muita Copa para jogar. Mas os meias estão brilhando na Espanha. A gente tem uma França que sim tem um quarteto ofensivo absurdo e que o Mbappé tem decidido jogos, tem sido muito importante, mas num jogo que o Mbappé não apareceu tanto, o Olise estava lá para sustentar, para dar essa bola nele, que é outro protagonista, mas a Espanha, a França, são todas seleções que têm, para além de uma geração, um time. O sistema sustenta o time quando o time não acha soluções. E no Brasil eu não vejo isso acontecendo. O Brasil espera muito esse salvador da pátria talvez até com uma ideia de uma receita pronta, né? De algo que já deu certo uma vez, ou uma ideia de que é mais fácil você ter o jogador que decide aquele nome principal, aquele protagonista, do que trabalhar um time, trabalhar um ciclo, trabalhar uma geração ou formar jogadores. Eu não sei se vocês veem assim, mas eu nem que seja uma seleção de coadjuvantes, mas eu espero muito um time para 2030.

0: É, acho que seria é um ponto importante para a gente falar, e a gente vai falar muito sobre isso amanhã, né, com o Bruno Faria.
1: Ele tem razão quanto a isso, sem dúvida.
0: É, porque...
1: Você com um time, porque o time... Né,
0: hoje não tem um cara
1: para
0: ser o cara.
1: Não.
0: Tem esse cara para você falar assim, vou mudar o time a partir dele?
1: Não, a gente viveu de alguns brilharecos. Copa do Mundo, você falou Vinícius Júnior. Tirou da cartola um lance contra Marrocos, o Brasil era pior e empatou o jogo.
0: Isso.
1: Uma jogada muito individual, uma jogada individual.
0: Exato,
1: dele.
0: Não.
2: E
0: dele,
2: ele pode fazer
0: dele.
2: Isso, tá?
0: Claro,
2: eu,
0: pode,
2: até, eu não tiro isso dele,
0: claro,
2: porque eu acho que isso é dele, ele vai fazer. Mas se você tem um coletivo em torno, não é em torno dele, mas um coletivo trabalhando para soluções aparecerem em diferentes lados do campo, por exemplo.
1: Se ele não fizer, outros farão.
0: É, claro, eu acho que o que todo mundo está falando aqui é exatamente o oposto de quando o Dorival chega, é apresentado na seleção brasileira e fala... Eu conto com o Neymar, vou montar o time pra ele.
1: Pro Neymar.
0: Não é pra ele. É a seleção brasileira, gente.
1: Claro,
0: é um time,
1: claro.
0: É um elenco.
2: Não, e agora o Ancelotti fez o mesmo com o Vini, né?
1: É isso.
2: A seleção é montada para o Vini. A seleção...
0: E o Vinícius com o Ancelotti não vai sair do time.
1: Ele pode estar
0: tendo uma atuação tenebrosa,
1: e
0: ele não vai sair.
1: Que, se não tivesse também se contundido, o Rafinha também não sairia.
0: Também.
1: Acho que a seleção era muito moldada pelo Ancelotti para essa Copa do Mundo em cima de Rafinha e Vinícius Júnior. O Vinícius Júnior começou a se destacar mais individualmente, o Rafinha com mais dificuldade, mas assim, os dois ficariam. Seriam meio que os dois e mais nove, né? Se a gente contar aqui que o Alisson também é um goleiro confirmado já, você tinha aí três nomes praticamente certos, né? Então,
0: sim,
1: assim, Rafinha e Vinícius Júnior não sairiam. Rafinha saiu por uma contusão, não estava bem.
2: Casemiro e Bruno Guimarães também não, né?
1: E aí você começa a pensar em alguns nomes certos, né? Casemiro e Bruno Guimarães, dois zagueiros, enfim.
2: Aliás,
1: muito...
2: ele só tira o Casemiro no primeiro jogo por cartão.
0: Amarelo.
1: Exato.
0: Eu até achei que ele fosse tirar depois também, no jogo
1: isso.
0: Que ele faz o gol de cabeça, achei que contra o Japão,
1: contra
0: achei
1: o Japão.
0: Que ele fosse tirar no intervalo também. São 3 horas e 57 minutos, a gente precisa pagar mais um intervalo comercial aqui. Só antes desse intervalo, o seguinte, Rafael Prats e Michele Silva, tem algo mais que está agoniando que vocês gostariam de falar sobre seleção brasileira? Ou depois, no próximo bloco, a gente já pode falar sobre quartas de final, semifinal.
3: Eu quero saber do meme só.
0: Ah, é o meme. Pronto. Era isso. Pra finalizar, eu anotei aqui e esqueci.
1: Tem algumas opções aí pra escolher?
0: Michele, ajuda o Prats, por favor. Vai. Melhor meme da eliminação da seleção brasileira.
1: Aí,
0: Prats, Leonardo Dai e eu estaremos na votação. A Michele vai trazer pra gente, então.
2: Poxa, eu separei o meu, né?
0: então a gente vota nesse daí. Vai todo mundo.
1: Vamos lá.
0: Qual que é?
2: Assim, ó. O que se falou muito ali antes da seleção brasileira enfrentar a Noruega, né? Porque tem a remada viking e tudo mais, que eu acho que tá na mente dos brasileiros aí, né? Tá, todo mundo que vai dormir essa semana tem escutado enfim. E todo mundo falou, muita gente falou a respeito do que o Brasil usaria como resposta pra remada viking na arquibancada.
1: Correto.
2: E aí surgiu a possibilidade da seleção brasileira fazer, no caso, o ruído do Creu na arquibancada para uma
1: que
2: resposta.
1: Velocidade
2: todo mundo diz...
3: Aconteceu, eu vi.
2: Aconteceu, todo mundo viu.
1: Derrota, hein, Leonardo Dai? Perdeu em campo, perdeu na dança, hein? Ganhou em quê, como diz outro? E aí, Michele?
3: Nem me fale. Que derrota foi aquele domingo, meu Deus.
2: O que, assim, pra mim foi o melhor meme da eliminação foi a pessoa que falou o seguinte... A gente estava com tudo planejado, mas a gente esqueceu que até para Creu a gente tem que ter disposição.
0: Ah,
1: muito
0: foi
1: boa.
0: Bem.
1: Essa eu gostei.
0: É verdade.
1: Essa foi muito boa. Gostei dessa aí.
0: Então, como é concorrente,
1: gostei.
0: O único que tá eleito o meme da Copa,
1: não,
0: né? Da eliminação do Brasil.
1: Unanimidade.
0: Unanimidade.
1: Tem que dar velocidade dessa daí que tá tocando, né? O Creu tem velocidades diferentes. Aí eu posso entrar com uma análise mais técnica, Vittar.
0: Ah, então, por favor, Prats.
1: O Creu tem velocidade 1. A velocidade 2, até a velocidade 5, entendeu?
0: Cinco.
1: Pelo que falou a Michele em relação à disposição, voltou a energia lá em Miami, que está de maravilha.
0: Mas energia para fazer o Creu ou para iluminar as coisas?
1: Eu acho que falou na velocidade 1, então.
0: Ah,
1: não teve muita disposição, não chegou na 5.
0: Não
1: chegou.
2: Mas
1: nem
2: o
1: por
2: meme,
1: decreto.
2: Ele é tão bem construído que ele te deixa com essa reflexão, entendeu?
1: Você
2: tem que ter disposição. Ah, para quê? Pode ser para tudo.
0: Pode ser pra tudo.
1: E a energia voltou nesse estádio maravilhoso.
0: Mas você falou que não chegou no 5, mas foi o quinto jogo da seleção na
1: foi
0: Copa.
1: Foi o quinto, parou aí.
0: Parou aí.
1: Mas a disposição era nem no primeiro,
0: tava
1: entendeu?
0: Tava complicado.
4: Velocidade 5 na dança do Creu.
1: Não, aí é quando aí vira bagunça. Vamos voltar.
0: Você
1: tá brasileiro de notícias por enquanto.
0: 4 horas da tarde, horário cravado, horário de Brasília. 4 da tarde, nós vamos pra mais um intervalo, pro Repórter CBN, depois mais um intervalo. E já voltamos pra... traçar aí a sequência dessa Copa do Mundo. Daqui a pouquinho teremos os duelos entre Inglaterra

Noruega, Argentina e Suíça, e também vamos falar das classificações da Espanha e da França, que vão se enfrentar na semifinal da Copa do Mundo. É o especial Copa do Mundo aqui na CBN, voltamos já!

0: sábado, 11 de julho de 2026. O presidente da Câmara, Hugo Mota, classificou como inaceitável a determinação do ministro do Supremo Tribunal Federal, Flávio Dino, de bloquear quase 120 milhões de reais em bens do presidente do PL, Valdemar Costa Neto, em razão da suspeita de desvio de emendas parlamentares. De acordo com a investigação, deputados federais eram apontados como solicitantes para dar ares de legalidade ao processo. As indicações eram de Valdemar Costa Neto e encaminhadas aos ministérios responsáveis pelos programas. As manifestações ocorrem após uma representação da Polícia Federal, que é desdobramento da Operação Transparência. A ação foi realizada em dezembro e teve a funcionária da Câmara, Mariângela Fialec Atuca, como alvo. A análise de celulares apreendidos identificou mensagens em que servidores discutiram cotas de valores e áreas prioritárias com forte incidência de indicações voltadas a municípios paulistas. Conforme a Polícia Federal, funcionários da Câmara teriam atuado em conjunto para desviar pelo menos 21 emendas em benefício do presidente do PL. A federação entre União Brasil e Progressistas não deve apoiar a pré-candidatura do senador Flávio Bolsonaro, segundo o Portal G1. A tendência é de que a União Progressista libere os diretórios estaduais para apoiarem um candidato que considerarem mais conveniente. A decisão de neutralidade na disputa pelo Planalto foi motivada por desgastes recentes entre o parlamentar, dirigentes partidários e pressões internas das lideranças regionais. Chega a 12 o número de mortos em decorrência do incêndio florestal no sul da Espanha. Pelo menos 23 pessoas estão desaparecidas na Andaluzia. Alimentado por ondas de calor e ventos fortes, o fogo destruiu mais de 3 mil hectares e atingiu residências. Mais de 150 bombeiros atuam no combate às chamas. A suspeita inicial é de que o fogo começou após a queda de um cabo de energia. No horário de Brasília, 4:03.
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De volta com o noticiário do Rio de Janeiro. Olha, gente, vamos fazer um breve resumo aqui do que é destaque nesse sábado, do que a gente está acompanhando e apurando aqui de informações do nosso noticiário do Grande Rio, do Estado do Rio de Janeiro, e o que tem sido de mais relevante depois de uma semana um tanto quanto turbulenta aqui no Rio de Janeiro, com diversas operações policiais, ações que aconteceram de grande impacto na política fluminense e respingando aí na política nacional. O fato principal do dia, dá para se dizer, que é a decisão do ministro Alexandre de Moraes, do Supremo Tribunal Federal, em soltar Márcio Canella. Márcio Canella, ex-prefeito de Belford Roxo, era pré-candidato ao Senado na chapa ali composta por Flávio Bolsonaro, porém há uma apuração da CBN em curso aí que a gente está vendo uma movimentação um tanto quanto difusa dentro dos partidos da coligação. Há interesses de alguns em afastar o nome de Márcio Canella de Flávio Bolsonaro e há outros que acham que não há efeito sobre o eleitorado bolsonarista o fato de Márcio Canella ter sido preso por portar ilegalmente um fuzil. Os agentes da Polícia Federal encontraram um fuzil dentro do carro do pré-candidato. A gente lembra que Márcio Canella, na verdade, foi alvo da operação por causa da suspeita de

0: que ele seja o aliado político de um grande esquema de lavagem de dinheiro com postos de combustíveis usando laranjas na Baixada Fluminense. Isso ainda está em curso de investigação ali pela Polícia Federal, mas claro, a gente vai trazendo atualizações aqui e agora a gente aguarda que Márcio Canella de fato seja solto pela Secretaria Penitenciária. Ele vai ter que usar tornozeleira eletrônica, é uma das restrições impostas ali pelo ministro Alexandre de Moraes. Assim que a gente tiver uma atualização sobre esse caso, a gente traz na nossa programação.
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0: Voltamos com o nosso especial Copa do Mundo nesse sabadão, dia 11 de julho de 2026. São 4 horas e 7 minutos no horário de Brasília. E nós vamos repercutir agora as semifinais. A semifinal que já está garantida, né? Duelo entre França e Espanha. Porque ontem, Prates, a Espanha venceu a Bélgica pelo placar de 2-1. A Espanha, enfim, tomou um gol na Copa do Mundo, Prates. 650 minutos, né? 650 minutos. 649, para ser mais preciso, que o Unai Simón não tomou gols em Copa do Mundo. Impressionante, Prats.
1: Pelo De Ketelaer. De Ketelaer que superou os críticos, né, Rodrigo Bittar? Alguns não gostavam do De Ketelaer. Alguns falavam que, olha, a Bélgica melhora o Lukaku mais ou menos que o De Ketelaer inteiro. De Ketelaer fez o gol ontem no Unai Simón.
0: O De Ketelaer, ele só não é centroavante, Prats.
1: Ah, mas ele fez de centroavante ontem.
0: Fez, de boa noite.
1: Foi de boa noite, cumprimentou bem. Mas a Espanha chega à semifinal, Bittar, com um nível que foi crescendo ao longo da Copa do Mundo. Primeira fase da Espanha foi uma primeira fase bem mais modorrenta, bem mais preguiçosa, estreia contra Cabo Verde, o empate, tudo bem que o Vozinha teve uma grande atuação, mas foi uma Espanha que me pareceu com pouco senso de urgência, e a impressão às vezes da seleção é um pouco essa, mas é muito ligada à maneira de jogar, né? A impressão que às vezes o jogo está terminando, será que não vai conseguir chegar? Será que não vai conseguir estar dominando e não vai transformar isso em finalização mais clara, em chances mais claras, criadas, mas é a maneira da seleção jogar, e ela confia muito nesse estilo de jogo, né? Tem um treinador que é muito fiel a isso, que acompanha muito essa maneira da Espanha jogar, de tentar dominar os adversários, porque ela ficar com a bola, obviamente, ela também se defende com a bola. Então esse apenas um gol sofrido na Copa do Mundo também passa pela maneira da Espanha jogar, Bittar, porque ela não é tão atacada, ela não fica tão exposta, por mais que em algum momento ou outro ela vai ficar sujeita a contra-ataques, a ser desarmada mais no campo de ataque, você dificilmente viu Laporte e Cubarsí, que são zagueiros, correndo aí 20 metros atrás de atacantes.
0: Sim.
1: Correndo 30 metros atrás de atacantes. É muito pela maneira de jogar, né? Ao ficar com a bola, se defende também. Então, o Nice Mountain foi um pouco mais exigido que nos jogos anteriores, mas não precisou tanto do goleiro, né? De maneira geral, até agora na Copa do Mundo. E a Espanha foi a partir do Mata contra a Áustria, que eu acho que é o grande jogo da Espanha na Copa. Uma boa atuação. Depois, um duelo pesado contra Portugal, em que ela é melhor, sobretudo, no segundo tempo. E ontem ela foi melhor que a Bélgica, mas também foi fazer o gol no final, quando alguém arriscou de fora da área. Foi um zagueiro.
0: Sim.
1: Né? Então, com o Barcelona de fora da área, até então a Espanha tinha a bola, mas errava muito perto da área da Bélgica, não arriscava tanto de fora da área, não tinha muito chute de longa distância.
0: Tem um goleiro novo chute, na partida, né? Frio no jogo, testa, né?
1: Acabou rebatendo. E assim, quando uma seleção vai chegando a essa fase final, de semifinal, tentar de novo ser campeão do mundo, no caso da Espanha, sempre tem algum herói improvável, né? E o herói improvável da vez é o Merino, que começa a Copa do Mundo como titular, ele sai para o Pedro entrar no meio-campo da Espanha. O Merino é um meio-campista que foi até centroavante no Arsenal em alguns momentos, quando, sim, o Arsenal não tinha um camisa 9. E contra Portugal e Bélgica, em pouquíssimos minutos em campo, ele fez os gols da classificação. Contra Portugal, 10 minutos em campo, 1-0 o gol dele. Ontem, alguns segundos em campo, 2-1 na Bélgica, gol dele também. Então, o que a Espanha tem, entre outras coisas, Bittar, além da maneira de jogar, que é muito conhecida e muito bem feita pelos seus jogadores, um treinador que conhece muito esse elenco. Então, eu conheço o elenco assim com a palma da mão, de trocar jogador, ter segurança para trocar. O Lamine Yamal não está brilhando, longe disso, na Copa do Mundo, mas não está precisando tanto dele porque outros apareceram. É um jogo coletivo muito bem feito, muito bem empregado pelos atletas, pelo treinador. A Espanha chega forte terça-feira para enfrentar uma seleção que encantou até agora, como a seleção francesa.
0: E para a gente falar desse confronto, Michele, antes gostaria que você falasse da França, né? Passando por Marrocos, um jogo muito esperado aí por muita gente. A França venceu pelo placar de 2-0, poderia ter sido mais. O Bono teve uma grande atuação também, fez boas defesas, mas a França me parece que conseguiu vencer sem que o máximo dela fosse exigido, né?
2: Sim, concordo contigo. Assim, não vou dizer que me decepcionou a postura do Marrocos, porque eu entendi que seria difícil a partir da saída do Saibari, né? Ele fez muita falta para o ataque, a seleção marroquina depende muito das movimentações dele para gerar jogo ofensivo, e aí acabou sendo uma seleção marroquina que tinha pouca munição, né? Ela tinha ali, quando recuperava a bola, não conseguia sair tanto, claro, em função também de uma pressão bem feita pela seleção da França, mas se a gente sempre fala que essa França do Didier Deschamps, ela é uma França que dosa muito a necessidade que ela precisa para cada jogo para vencer, esse não foi um jogo que exigiu muito dela, assim, né? Conseguiu criar bastante, conseguiu ali sufocar a seleção marroquina em vários momentos. E eu acredito que muito em função disso, assim, acabou ficando um jogo muito unilateral, né? Muito com o ataque da França, sem que Marrocos tivesse essa capacidade de atacar de volta. E no momento em que se lançou um pouco mais pro ataque, o Marrocos ele acaba sofrendo um contra-ataque que dá origem ao pênalti perdido pelo Mbappé, mas é um lance que lá na origem quem perde a bola é o Hakimi, por um domínio errado. Ele nem estava tão pressionado, mas ele domina meio de joelho, assim, ele domina errado, e aí Marrocos perde aquela posse e gera o lance do pênalti, e depois eu percebi uma seleção marroquina com mais medo ainda de se lançar. E para mim esse é o grande desafio quando se enfrenta essa seleção francesa. É um ataque tão forte, tem tanta movimentação, tem tantas dinâmicas diferentes para esse quarteto ofensivo, que qualquer adversário pensa uma, duas, três, quatro vezes antes de atacar. E para mim esse é um dos grandes desafios de enfrentar essa França. Se a gente parar para pensar, o Prat citou muito bem a defesa da seleção espanhola, e até para trazer um dado, até esse jogo contra a Bélgica, o Unai Simon ele tinha 9 defesas na Copa do Mundo, em 5 jogos. Então ele foi pouco exigido, né, em termos de defesas mesmo. Por quê? Porque o sistema sustenta muito bem essa defesa da Espanha. E a defesa da França ela também não é tão exigida assim. A gente seleciona, assim, poucos foram os jogos e poucos foram os momentos dos jogos em que a França foi verdadeiramente testada na sua defesa. E talvez agora, contra a Espanha, a gente veja algo diferente. Talvez pela primeira vez, de maneira mais forte, a defesa da França vai ser testada nessa Copa de 2026.
0: Perfeito. E agora, na terça-feira, teremos o duelo entre Espanha e França. Às 16h, horário de Brasília, né? Vamos conhecer o primeiro finalista dessa Copa do Mundo, a primeira seleção que estará garantida lá em Nova Jersey no dia 19 de julho, né? No outro domingo, às 16h, para a grande decisão da Copa do Mundo. O que vocês esperam desse jogo de semifinal da Copa do Mundo, Michele? Começando contigo, quem vai dominar esse jogo? Quem vai ter mais a posse de bola? Porque são duas seleções que gostam da posse. Uma mais, talvez, mais vertical e outra que trabalha um pouco mais a bola, que é a Espanha.
2: É, disse bem, Bitar. E assim, duas seleções que gostam da posse, mas eu vejo a seleção francesa muitas vezes, e eu falo por jogos dessa Copa do Mundo, mas principalmente durante o ciclo. A França ela não tem receio de fazer esse jogo sem a bola e buscar a transição quando necessário. E eu respeito muito isso na França, porque não tem um idealismo aí de futebol, né? Você tem aí, olha, se a gente precisar usar essa ferramenta aqui, a gente pode usar. E nessa Copa do Mundo ela fez isso, mas pensando em mentalidade de jogo, quando enfrentou o Paraguai, né? Quando ela enfrentou a seleção paraguaia, a França ela soube jogar o jogo que precisava ali, desse jogo mais físico do Paraguai, mais truncado, e o Mbappé falou até sobre isso depois. Então esse poder de adaptação da França, além do elenco, além do trabalho do Deschamps, que para mim é até subestimado para o que ele construiu nessa França, tudo isso faz com que a França ela carregue um favoritismo, na minha opinião, ainda muito forte contra essa seleção espanhola. Mas no histórico das duas seleções, a Espanha deu muito trabalho e até venceu a seleção francesa recentemente, né, nos encontros que tiveram. Então eu vejo um duelo muito equilibrado, acho que a Espanha vai ter mais posse de bola e terá o desafio de talvez definir mais rápido algumas jogadas. Acredito que essa Espanha tem enganado, entre aspas, a gente na Copa do Mundo, porque quando a gente falava da Espanha para a Copa do Mundo, a gente falava muito de Lamine Yamal, como é natural que se fale, porque a gente está falando de um talento, uma joia rara, um jogador assim que é sensacional e que terá muito a se desenvolver e muito a contribuir. Ele é, sem palavras, assim, o talento que ele tem. Mas a Espanha, ela engana a gente quando a gente projeta muito essa Espanha em cima do Lamine Yamal. Porque sim, ela tenta muitas jogadas por ali, mas para mim o brilho dessa Espanha é o coletivo. E as classificações, né, contra Portugal e também contra a Bélgica, elas são muito importantes para isso. Porque é uma Espanha que se classifica com gols de meias que chegam à área. Então você tem um trabalho do artilheiro Oyarzabal atraindo a marcação, do Lamine Yamal fazendo isso pela ponta direita, o Baena não faz tanto pela ponta esquerda, mas já teve grandes momentos nessa Copa do Mundo, agora tem o retorno do Nico Williams, que pode fazer isso pelo lado esquerdo também, mas é uma Espanha que parece que atrai para diferentes lugares, para os meias chegarem à frente para poderem brilhar. Então, assim, eu vejo um grande jogo, ainda acho que a França é a favorita, mas se tem uma seleção para testar essa França, é a Espanha.
0: E para você, Prates, favoritismo está do lado francês também?
1: Não, para mim favoritismo está do lado francês, mas por uma margem muito reduzida. Michel falou muito bem como a Espanha tem encarado e tem vencido a França recentemente, né? Foi assim na Nations League, foi assim na Eurocopa recentemente também.
3: Sim.
1: Né? Na Nations League foi o 5-4, né? Foi, acho que, o jogo mais, o mais recente entre as duas seleções, né? É porque ao ficar com a bola, é um domínio de jogo que a Espanha vai tentar reduzir o que a França faz muito bem. A França faz muitas coisas bem feitas, né? É, às vezes é um time muito rápido para contra-atacar, muito rápido para chegar, para jogar em transição. Quando tem ficado com a bola, tem encontrado muitos espaços, porque os jogadores não guardam muita posição, talvez tirando o Dembélé de um lado e o Doué ou o Barcola do outro lado. Há muita liberdade para Rabiot, para o Koné chegar à frente, para os zagueiros também iniciarem jogadas, como o Upamecano e Saliba. É, mas me parece que a França está num momento assim, de jogos melhores. Não sei se isso vai ter algum peso na terça-feira. A Espanha é uma grande equipe, muito bem treinada pelo Luis de la Fuente. Sabe o que tem de fazer quando tem a bola, quando perde a bola. Mas a França me parece um pouco mais encantadora. Por esse encantamento e pela qualidade que tem também os jogadores, pela maneira que tem jogado coletivamente. Vejo a França com uma pequena vantagem terça-feira para esse grande jogo entre as duas seleções em Dallas.
0: São 4 horas e 18 minutos no horário de Brasília. Daqui a pouco, no nosso último bloco, nós vamos traçar aí os planos para esses duelos de hoje, né, das quartas de final da Copa do Mundo, entre Inglaterra e Noruega e também entre Argentina e Suíça. Mas antes, duas informações importantes sobre seleções acabaram de chegar. A primeira, na Alemanha, Jürgen Klopp está confirmado como treinador da seleção alemã para esse próximo ciclo, aí visando a Copa do Mundo de 2030. E Paolo Maldini será o diretor técnico da Itália. E o Leonardo, brasileiro da Copa de 94, tetracampeão do mundo, também está confirmado nessa comissão técnica. Comissão técnica não, né? Na comissão diretiva, digamos assim.
1: Comissão que vai escolher o próximo técnico, né?
0: Que vai escolher o próximo técnico, vai ajudar também.
1: Vai passar pelos dois.
0: Certamente não será o Gattuso, porque a Itália merece um treinador um pouco mais, com mais qualidade, né? Que possa assumir a seleção e fazer com que a seleção possa voltar à Copa do Mundo. Mas
2: ele batalhou, viu?
4: O Gattuso batalhou por vaga. Eu tenho um pra indicar.
1: Vai indicar. Ele tava entrevistando esse daí que ele vai falar faz uns 6 dias, você vai ver. Você vai ver se ele vai indicar esse.
0: Mas ele dá entrevista exclusiva lá na Itália também ou não?
1: Ah, também.
4: Ah, pra Mônica Bergamo, né?
0: Eu quero que vocês repercutam aí, portanto, essas mudanças aí que teremos nas seleções. Daí, se você quiser participar, deixa até a primeira palavra contigo. Jürgen Klopp, treinador da seleção alemã, algo que já estava praticamente certo. Acho que isso daí vai dar caldo, hein, Dai?
5: Primeira palavra é minha, é sobre Jürgen Klopp na Alemanha.
0: Lá vem uma palavra só, lá vem.
5: Inveja.
1: Isso.
0: Você gostou, Prates?
1: Vamos ver depois agora quais serão as próximas.
0: E os próximos capítulos, as próximas palavras, hein, Dai?
5: Não, eu acho sensacional. Eu sou muito fã do Klopp. Quando tinha lá

0: Está falando de Jorge Jesus, treinador confirmado também na seleção de Portugal, né? E que deu uma frase bem bacana sobre o Neymar, né, Prats?
1: O que ele falou do Neymar?
0: Você sabe o que ele falou?
1: To finish?
0: É.
1: Ah, falou que o Neymar terminou?
0: To finish.
1: É.
0: Acabou. Já era.
1: Ele trabalhou com o Neymar no Al Hilal, né?
0: É.
2: Mas não sei se a gente pode falar sobre essa frase ou não, mas enfim.
0: Diga aí, Michele.
1: Claro que
2: não,
1: pode.
2: Assim, eu tenho duas leituras. Primeiro, de alguém que já foi muito fã do futebol do Neymar. Hoje não mais, porque eu não acho que ele joga mais do que ele já jogou, infelizmente. Poderia ser assim. Talvez por escolhas dele, talvez por escolhas de carreira, talvez pelo que aconteceu com ele em diferentes competições, lesões, enfim. Mas não é mais aquele Neymar, né? Mas eu tento sempre olhar para alguns fatos, e eu tenho certeza que vocês fazem isso também, acho que é da nossa profissão. Eu tento sempre ver ângulos diferentes, né? E qualquer pessoa que tenha visto o Neymar jogar e racionalmente tenha analisado o jogo dele, entende que ele não tinha muito a contribuir numa Copa do Mundo. Acho que isso tá até bem claro agora, ainda mais depois que ele já foi até experimentado, né? Nessa Copa de 2026, o Neymar atual. Sempre o Neymar atual. Mas o que eu pensei quando eu vi o Jorge Jesus falando isso é, cara, que deve ter batido uma tristeza tão grande no Neymar nessa conversa, nesse diálogo. Deve ter sido assim, um negócio muito triste. Eu fico pensando num cara com a carreira que ele teve, ter que ouvir isso e, claro, e talvez, vamos lá, talvez fizesse sentido. Talvez fosse finish pra ele ali mesmo, naquele nível, naquela circunstância, mas tentei me colocar na posição dele, assim, e deve ter sido muito, muito triste, assim, esse diálogo, esse momento pra ele, né?
3: Mas, gente, eu fui a única pessoa que ouviu essa frase e não levou pra esse lado do finish de carreira. Quando eu ouvi a primeira vez, eu entendi que foi assim, no sentido de tu aqui no Hilal, finish, entendeu?
2: Tá, mas vamos lá, Dai.
3: Você aqui, não vou te usar, entendeu?
2: Mas é que eu acho que uma coisa tá conectada com a outra, por isso que eu pensei dessa forma. Porque
3: não, sim.
2: Se ele... Porque, vamos lá, não é um nível muito alto. Não é um nível muito alto. E se ele finish, acabou pra ele ali, naquele nível ali, não digo que é pra carreira, mas você corta do teu planejamento um nível de futebol que você talvez não estivesse preparado pra cortar. Você tira do teu caminho...
3: Em termos...
2: Uma disputa, né?
3: Em termos, assim, objetivos, no final das contas, eu acho que dá quase na mesma, mas, assim, do ponto de vista... humano, porque assim, eu acho que seria muito ruim um técnico chegar e falar para um jogador que a carreira dele acabou, entendeu? Agora, se ele tá falando ali, acabou aqui nesse contexto, mesmo que signifique quase a mesma coisa, eu concordo com você, eu acho que é diferente a questão do tom, entendeu? Sei lá.
2: Não, faz sentido. Mas assim, eu não sei se... Eu não sei nem se o Neymar teve essa percepção ali na hora, a gente não tem a posição dele, né, com relação a isso.
0: Ah, mas certamente ele vai falar. Quê? Canal do YouTube, Prats?
1: Vou falar por ele, né?
0: O quê?
1: Porque às vezes ele não precisa falar, mas falou
3: tanto. E certamente ele levou numa boa, né? Um sujeito que leva tão na boa os comentários negativos, né? Certamente ele levou super bem.
0: Levou. Nossa, o que vai ter de indireta agora? Apresentador de televisão defendendo ele, cantor
1: tem
0: também.
1: Isso, né? Tem isso,
0: o quê?
1: Aí?
0: Vai ter, gente de novo, ó. Carnaval do ano que vem, Prats.
1: É mesmo?
0: Neymar em 2030. Opa, pode anotar aí.
1: Tá bom.
2: Eu tava pensando que pós-Copa, o Neymar e Santos têm uma situação pra explicar aí os dois, né? Que com a Copa do Mundo a gente deixou assim, né? Mas é impressionante, né? O Santos cometeu um erro gravíssimo. E o Neymar, que tava batalhando pra que erros assim não fossem cometidos pra ele jogar a Copa do Mundo, ele não se pronunciou.
0: Mas a pergunta será que é que o Santos cometeu ou Neymar não deixou vazar?
1: Porque o Santos vai continuar cometendo. Também tem que ver isso também.
0: Tem que ver isso também, porque assim, a relação...
1: Às vezes que a gente acha que é erro, o clube acha que não é erro, né?
2: Então, mas concordamos que jornalisticamente tem coisas a serem ditas.
1: Ah, sem dúvida.
0: Não, sem dúvida.
1: Sem dúvida.
0: Isso vai ter que ser perguntado, isso vai ser respondido, mas assim, nas primeiras coletivas, o presidente gosta de falar bastante também.
1: É um assunto complexo, sim.
0: Vai passar um pano pra cá, não veja bem, não aconteceu isso, isso é passado, antes da Copa do Mundo, a gente já repensou, já mudou gente na parte médica do clube, e nada vai ser mudado.
1: É isso aí.
0: É triste para um clube do tamanho do Santos.
1: Claro que é.
0: Eu acho que assim...
1: E inegavelmente, né, Bitar, desculpe, a seleção brasileira convocou um jogador machucado.
0: Sim.
1: E ao que tudo indica, o Ederson também não estava nas melhores condições, porque o Ederson
0: não passou no teste do
1: United. A informação é que ele não assinou com o Manchester United por problemas médicos.
0: Sim, que a Atalanta falou que está tudo bem.
1: Então assim, a seleção colocou...

0: com jogador numa oitava de final de Copa do Mundo, que ele não tinha a melhor condição para jogar? Como que foi isso também? Mas pode seguir.
1: Não, e ele entrou meio devagar, né, diga-se de passagem.
0: Entrou.
2: Então, mas é que não é que ele entrou devagar. A gente que cobra aqui diariamente, né, o Santos, Prats, o Dai também tá com a gente.
0: Do Ederson, eu acho.
2: Não, o Ederson também. Ederson também. Mas eu acho que assim, o Neymar, por exemplo...
3: O outro entrou na velocidade esperada.
0: O outro não esperava.
1: O outro não esperava velocidade diferente, não. O Ederson achei que fosse entrar com mais pegada e tal.
2: Recebeu uma chance, né? Copa do Mundo. Tava no casamento ali, Prats. Aí tem que pegar o voo, tal, passaporte. Cadê meu passaporte? Foi pra Copa do Mundo.
0: A gente tá rindo aqui, mas a Michelle trata o assunto com muita seriedade. A Michelle tá mal até hoje, tá? A Michelle e o Dai sentiram muito o baque da eliminação. Eles ficaram muito piores que o Ancelotti. Mas umas 10 vezes piores que o Ancelotti. E que os jogadores também.
1: Você não tem a dúvida.
0: Mas peraí. E aí, aquela outra discussão. Tinha que todo mundo voltar no mesmo voo. Não voltar no mesmo voo, aparece o quê? Que um tá preocupado, o outro não tá preocupado. Que é uma outra discussão. A CBF permitiu que isso acontecesse.
4: Eu só pensei na questão ambiental. De você ter um avião para uma pessoa. Isso me incomodou profundamente.
1: Você lá fechando a torneira para escovar o dente, né, Michelle? Os caras pegando cada um voo para
2: exatamente
1: se locomover.
2: Olha, são 4 horas e 27 minutos no horário de Brasília. Nós vamos fazer nossa última pausa, o repórter CBN. Última não, penúltima pausa, o repórter CBN. E já voltamos para a gente projetar esses duelos de Inglaterra e Noruega, também de Argentina e Suíça. Temos já as escalações da Inglaterra. Já o Dai vai passar para a gente, Inglaterra e Noruega. E vamos traçar aí quais podem ser os rumos desses jogos que acontecem nesse sábado, 6 da tarde, começo da noite, né? 6 da noite teremos aí Inglaterra e Noruega e depois às 10, Argentina e Suíça. E vamos conhecer a segunda semifinal da Copa do Mundo 2026. 4h28 e já voltamos.

0: De volta com o nosso noticiário aqui do Rio de Janeiro, vamos fazer um giro de trânsito, mas principalmente de impactos na mobilidade da região de Campo Grande, zona oeste da capital fluminense. O Centro de Operações da Prefeitura do Rio informou que vai implantar um esquema especial de trânsito ali na região para dar continuidade a obras de drenagem e urbanização do plano que já foi divulgado de mobilidade da região de Campo Grande. Pista da Estrada do Monteiro, no sentido Avenida Brasil, vai ficar interditada ao trânsito de veículos no trecho entre a Rua Augusto Vasconcelos e a Rua Ibrahim Hanais. É importante a gente fazer esse destaque, esse giro aqui no impacto da cidade, porque durante a execução dos serviços, o trânsito fica desviado ali para a Rua Augusto Vasconcelos, com acesso no sentido Avenida Brasil pela Rua Ibrahim Hanais. Uma sinalização específica vai ser instalada para orientar todos os motoristas que trafegam ali pela região. Além disso, agentes da Sete Rio e operadores de tráfego vão estar ali nas redondezas para monitorar as condições justamente das vias e manter a fluidez da melhor forma possível. Os técnicos da Sete Rio e o Centro de Operações vão continuar acompanhando integralmente a movimentação do trânsito por meio das câmeras, para que, em caso de algum tipo de problema maior, sejam necessários ajustes na programação semafórica ou algo do tipo, será tudo monitorado pela prefeitura, é o que alerta o Centro de Operações da cidade. Agora a gente vai ter que monitorar para ver se essas interdições ali na Estrada do Monteiro de fato não vão causar algum tipo de impacto tão grande assim na região. E aí torcer para que tudo ocorra da melhor forma possível e o mais rápido possível também.
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0: Sábado, 11 de julho de 2026. BRB completou um ano sem divulgar resultados financeiros. A atitude oculta o impacto real do escândalo que envolve o Banco Master. O prazo fechado com o Banco Central se encerra no dia 5 de agosto para adotar ações de recomposição de capital e solucionar a crise de liquidez. Para cobrir o provisionamento estimado em quase 9 bilhões de reais, o governo do Distrito Federal tenta fechar um empréstimo de até 6 bilhões e 600 milhões de reais com o Fundo Garantidor de Créditos. A Justiça Eleitoral já está convocando os mesários para as eleições de outubro. Mais de 1 milhão e 700 mil pessoas devem exercer papel fundamental na organização e na fiscalização das sessões. Para ser mesário, o cidadão não pode ter cargo de confiança no Executivo, parentesco com candidatos ou vínculo com partidos. O cantor italiano Peppino Di Capri morreu hoje aos 86 anos no sul do país. Familiares confirmaram a informação à agência italiana de notícias ANSA, mas não divulgaram a causa da morte. O artista enfrentava problemas de saúde e estava longe dos palcos. O músico completaria 87 anos no próximo dia 27. Terremoto de magnitude 4.3 atingiu a região de Lima, no Peru. Segundo o Instituto Geofísico do país, o tremor aconteceu pouco antes da meia-noite. Até o momento, não há registro de vítimas ou danos materiais. As autoridades reforçaram as recomendações de segurança e prevenção para os moradores. No horário de Brasília, 4h34.
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0: 34 minutos no horário de Brasília. Ainda hoje teremos os dois jogos aí das quartas de final, os dois jogos restantes da quartas de final dessa Copa do Mundo de 2026. Daqui a pouco, 6 horas no começo da noite, tem Noruega e Inglaterra. E depois, às 10, teremos o duelo entre Argentina e Suíça. Leonardo Dai está em Miami. Bem localizado, não tá, Prats?
1: Muito bem localizado, no estádio multiuso, no estádio multitarefas, eu diria também.
0: Estádio de altíssimo nível.
1: Altíssimo nível.
0: Grande investimento.
2: Estádio horroroso, pelo amor de Deus.
1: Que até ajuda jornalistas, muitas vezes sedentários, a praticarem exercícios físicos. Caminhadas de 50 minutos, de uma hora. Isso é excelente. Em que lugar que você consegue fazer isso hoje em dia? Parques nas grandes cidades do Brasil? Não há muita segurança para isso. Desculpa, militei, Bitar.
3: Mané Garrincha.
2: Queria saber qual a dificuldade de botar uma placa dizendo onde é que fica o centro de imprensa, sinceramente.
3: No Mané Garrincha dá pra fazer isso aí também. Dá pra andar bastante também.
0: Pra hoje em dia, 2026, tanto mapa aí digital e o Dai querendo placa agora pra ajudar, tá vendo?
1: É brincadeira, esse Leonardo Dai é danado.
0: Brincadeira, né?
1: É danado.
0: Ô Dai, as duas equipes, Inglaterra e Noruega, estão escaladas, né, Dai?

0: estão escaladas e atenção para a escalação da Inglaterra, porque Bukayo Saka tá fora do time titular, ele que sofreu aí com dores, com uma pequena lesão aí nos últimos dias, não começa o jogo, entra Madueke no ataque da seleção inglesa, escalada pelo técnico Thomas Tuchel, que por sinal é o último técnico estrangeiro ainda dessa Copa do Mundo, né? Ou seja, o último técnico que treina uma seleção que não é a do próprio país, nunca uma seleção foi campeã mundial treinada por um técnico de outro país, seleção nenhuma. O Thomas Tuchel é o único que tenta desafiar ainda essa escrita nessa Copa. Ele escala o Pickford no gol, na linha de defesa. A Inglaterra perdeu o Kwanzaa, né, que acabou sendo expulso no jogo contra o México e pegou até dois jogos suspensão, então não joga também uma eventual semifinal da Inglaterra. E aí a opção do técnico Thomas Tuchel foi repetir o que ele fez no jogo contra o México depois da expulsão do Kwanzaa, que é colocar o Stones no time, na zaga, o John Stones, e empurrar ali o Wesley Konsa para a lateral. Então o Konsa sai suspenso, o Stones entra no time e o Konsa vai para a lateral. De modo que a linha de defesa da seleção inglesa fica com Konsa, Stones, Mark Guerry e o Nico O'Reilly. No meio de campo, Declan Rice, Elliot Anderson e o Jude Bellingham. E no ataque, o Madueke entra para formar o trio com o Harry Kane e o Anthony Gordon. Seleção da Noruega também está escalada e o Pedersen, que tinha perdido o jogo contra a seleção brasileira por conta ali de um problema gripal, né, tinha acordado com febre no dia, aquela coisa toda, ele não volta para o time titular. Ele volta para o time, mas fica no banco de reservas e continua o Royerson jogando na seleção norueguesa. Então a Noruega vai a campo com o Nilan no gol, a linha de defesa com o Royerson, o Ayer, o David Møller-Wolf e o Torbjørn Hagen. No meio de campo, Berg, o Patrick Berg e o Sander Berg, né? Um é Berg com G mudo e o outro é B-E-R-G-E, Sander Berg, e também o Martin Odegaard. E aí entra no time o Sheldrup, que entrou muito bem no segundo tempo do jogo contra a seleção brasileira. Ele forma o ataque hoje com o Sørloth e com o Haaland. Então essa é uma mudança da seleção da Noruega, que traz uma mudança no time, né, em relação ao time que venceu a seleção brasileira, que é a saída do Nussa para a entrada do Sheldrup na escalação titular do técnico Stolzbakken. Rodrigo Betar.
1: Eu vou pedir gentilmente para vocês, Rafael Prats e Michele Silva, comentários mais curtos agora nesse último bloco, para a gente conseguir trazer mais detalhes aí sobre esse jogo. Mas, Prats, a Inglaterra escalada com o Saka fora, Madueke retomando a titularidade, e a ponta direita da Inglaterra não tem... Aliás, as pontas da Inglaterra, até aqui na Copa do Mundo, não tem aquele jogador que você fala, esse é o cara. Na esquerda, ou é Gordon ou é Rashford, na direita, ou é o Saka ou é o Madueke, mas... Ninguém tem aquele lugar 100% garantido como o Kane tem à frente, como o Bellingham tem no meio campo. Os pontas trocam demais.
2: É, o lado direito da defesa inglesa é preocupante, ou causa dúvida para hoje. O Sheldrup entrou muito bem na vitória da Noruega contra o Brasil. Pode ser um lado muito explorado pela Noruega para tentar chegar à área inglesa daqui a pouco. E a Inglaterra está baseando muito o jogo, por mais que troque os pontos, como você destacava, Bitar, na dupla Bellingham e Harry Kane. É uma dupla que faz muita diferença, uma dupla que tem jogado em alto nível. Vejo a Inglaterra com mais qualidade, com mais reserva técnica para ganhar o jogo. Mas, negavelmente, uma Noruega que está muito fortalecida pela classificação, pela maneira que ganhou do Brasil, pelo tempo que ficou com a bola contra o Brasil. E bom a gente lembrar, o Haaland é um centroavante que precisa de cada vez menos para fazer cada vez mais. Um centroavante desse, em um jogo desse tamanho de Copa do Mundo, ele pode resolver muitos problemas do time. A Inglaterra, para mim, tem pequena vantagem para ganhar o jogo daqui a pouco em Miami.
1: E do outro lado, Michele, uma coisa que eu, de fato, assim, ó, não consigo entender, o Sørloth como titular dessa seleção da Noruega mais uma vez, né? Porque o Oscar Bob vem entrando bem na seleção nas últimas duas partidas, inclusive contra o Brasil fez boa atuação, né? Teve boas jogadas, boas ideias, enfim, no jogo, e ajuda muito mais como um ponta, porque o Sørloth não é um ponta, só que ele tá jogando bem aberto pelo lado direito. E ele é mantido na equipe titular. O que pretende aí o Solbakken mantendo o Sørloth nessa escalação? Será que ele vai tentar, dessa vez, colocar o Sørloth mais próximo ali do Haaland na área para ser dois centroavantes e segurar um pouco mais a defesa inglesa?
3: Eu penso que o que ajuda a justificar o Sørloth no time está ligado a dois pontos. Primeiro, o que o Oscar Bobby pode fazer vindo do banco de reservas no segundo tempo e o desequilíbrio que ele traz contra uma defesa já mais cansada. E o Sørloth, eu acho que é menos sobre ele estar próximo do Haaland e muito mais sobre ele chegar, de onde ele parte para chegar próximo ao Haaland. Ele faz essa movimentação em diagonal atacando a área e aí ele não fica...

0: joga como exatamente dois centroavantes, porque ele parte realmente da ponta direita, mas ele parte da ponta direita para dentro. Então ele pode arrastar a movimentação junto com ele, e eu acho que a escalação dele tá ligada a isso. É, o Odegaard ali vai oferecer armação, e tem aí o Erling Haaland, que com certeza vai dar trabalho para essa defesa da Inglaterra, que eu acho que é o ponto mais frágil da Inglaterra. É o setor defensivo, principalmente os dois zagueiros. Não confio no Guerreiro, no zagueiro do Manchester City. Acho que se ele for mais, se for mais atacado, se os ataques forem construídos em cima dele, tem aí uma boa janela de oportunidade a Noruega. E por outro lado, a Inglaterra eu vejo como, além do que o Prats falou, do Harry Kane, do Bellingham, para mim o melhor jogador da Inglaterra na Copa, a combinação de O'Reilly e Gordon em cima do Hoyerson e também do Ayer, que a esse lado direito da Noruega ele tende a oferecer um pouquinho mais de dificuldade até em movimentação. Acho que o lado esquerdo de defesa da Noruega é um pouco mais fortalecido defensivamente. Então a Inglaterra atacando com O'Reilly, Gordon, Rice, Bellingham, muito em cima desse lado direito da Noruega, pode encontrar ali algumas oportunidades também.
1: E esse duelo em Prates, Haaland de um lado, Kane do outro, são jogadores
2: Vitor,
1: impressionantes, né? Diga aí, daí.
2: Sobre isso, tem uma enquete aqui no site da FIFA, né? Qual você prefere, quem é o melhor? A voz do povo está dizendo que é o Haaland, 66% contra 34%, é ótimo, né? 34% do Harry Kane. Ah, já estava pensando no sotaque do Harry, saiu 1% aqui lá de Atibaia. Mas enfim, 66 a 34 para o Haaland, que por sinal nasceu na Inglaterra, né? Nasceu em Leeds, porque o pai dele
1: Exatamente.
2: jogava no Leeds United na época. Então o Haaland está ganhando a enquete, mas na garrafa de refrigerante que eu comprei, a figurinha que vem aqui dentro era do Harry Kane. Não
3: É
2: sei se é um sinal.
3: isso aí, viu? O hype é grande, né, Rodrigo Vittar?
1: Calma,
3: É, o
1: Prats.
3: hype em cima dos
1: Calma.
3: dois é grande
1: Sim,
3: merecidamente, merecidamente,
1: sim, sim, sim.
3: né? O Haaland, o Haaland fez gol em todos os jogos que ele participou da Copa do Mundo. Contra a França, na derrota da Noruega, o Haaland não jogou.
1: Não.
3: Foi quando o Solbakken colocou um time, quase um time B, né? E perdeu da França no último jogo da fase de grupos, né? E o Harry Kane
1: meio
3: é um
1: que
3: jogador...
1: escolheu, né, o caminho,
3: É,
1: né?
3: é. E parece que estava certo, hein?
1: É.
3: Parece que
1: Era
3: tava
1: melhor
3: certo,
1: pegar o Brasil do que a França,
3: não estava errado, não. Agora,
1: Do que a França, não, né? Do que o caminho da
3: O
1: França.
3: caminho da França, do outro lado da chave, né? O Harry Kane parece um jogador mais completo, Bittar. Jogador, assim, de oferecer mais opções, sai muito bem da área, muito inteligente para jogar, ele vira camisa 10, vira camisa 8 se precisa, é um grande definidor de jogadas. O Haaland também sai da área, mas o Haaland é basicamente um definidor de jogadas, assim, de um alto nível. Precisa de poucos toques na bola, poucas chances para definir os jogos. Isso, claro, que é uma grande qualidade, mas como jogador, em relação a ser mais completo, Harry Kane é um jogador mais completo que o Haaland.
1: Nós vamos fazer a nossa última pausa aqui no nosso especial Copa do Mundo. São 4 horas e 44 minutos. Só gostaria de passar uma informação, que uma tragédia, né, que aconteceu, infelizmente, muito triste, envolvendo aí o mundo do futebol, porque o Jayden Adams, jogador da África do Sul, que disputou a Copa do Mundo, jogou as três primeiras partidas, né, a fase de grupos... da Copa, inclusive a abertura da competição contra o México no Estádio Azteca, faleceu neste sábado, ainda sem informação oficial da morte, né, revelada. Jogador de 25 anos de idade, muito triste, jogador do Mamelodi Sundowns, que na temporada passada atuou contra o Fluminense, né, na Copa do Mundo de Clubes, e que esteve nessa Copa do Mundo, era um dos 26 convocados pela seleção da África do Sul. Como eu falei, jogou as três primeiras partidas contra o Canadá, ele começou no banco de reservas, jogo que marcou a eliminação da África do Sul, infelizmente aos 25 anos de idade nos deixou. Desejamos aí muitas forças aos familiares, a todo o país, a toda a África do Sul, por conta dessa notícia terrível que chegou pra gente aí na manhã deste sábado. São 4 horas e 45 minutos. O nosso especial Copa do Mundo volta já aqui na CBN.

Estamos de volta com o noticiário local aqui do Grande Rio, região fluminense. Olha, eu falava mais cedo no nosso último intervalo aqui para o noticiário do Rio de Janeiro sobre o plano de mobilidade de Campo Grande, que vai causar alguns impactos ali no deslocamento, principalmente em estradas importantes, como a Estrada do Monteiro, ali no sentido da Avenida Brasil, na região de Campo Grande. E coube aí

0: acrescentar e trago agora a informação para você, nosso ouvinte, que a Prefeitura do Rio apresentou hoje pela manhã um novo terminal intermodal ali em Campo Grande, de fato, mais uma intervenção de mobilidade que está prevista para a região da Zona Oeste, um investimento que está prometido na casa acima dos 80 milhões de reais, estrutura que está sendo construída em uma área de mais de 22 mil metros quadrados entre a estrada da Caroba e a rua Campo Grande, formará ali com o terminal BRT Campo Grande um novo polo de integração do transporte público na região. Quando entrar em operação, aí sim vai reunir 33 linhas municipais e intermunicipais em um único ponto de integração. A ideia da prefeitura é facilitar o deslocamento dos passageiros da Zona Oeste e da Baixada Fluminense. Vai caber agora a gente monitorar para ver se de fato vai funcionar conforme prometido. O terminal aí será atendido por 21 linhas municipais da primeira fase do Sistema Rio, essa nova concessão de transportes por ônibus da cidade, e aí as linhas farão atendimento local aos bairros de Campo Grande, Nhoaíba, Cosmos, Paciência, Santa Cruz e Sepetiba, o que pretende ampliar a oferta de viagens e a conectividade ali da região. A gente sabe que essas conectividades às vezes deixam o passageiro, o usuário dos ônibus da cidade um pouco confuso com todas as mudanças, mas é um período de adaptação que promete a prefeitura trazer benefícios à população. Seguiremos monitorando de pertinho e atualizando tudo aqui para o nosso ouvinte da Rádio CBN.
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0: 4:49 no horário de Brasília, reta final do nosso especial Copa do Mundo aqui na CBN. Lembrando que amanhã teremos mais a partir das 15h também. Bruno Faria, Gabriel Dudziak, Michele Silva estarão aqui na CBN para falar muito mais sobre a Copa do Mundo e falar aquilo que a gente está projetando hoje, né? Os duelos de quartas de final. A segunda semifinal será conhecida neste sábado, de sábado para domingo, né? Porque se tivermos prorrogação, vai passar aí da meia-noite o duelo entre Argentina e Suíça. Mas só para a gente encerrar esse assunto Inglaterra e Noruega, para vocês três, quem que tem o maior potencial de ser o jogador decisivo do confronto de hoje? Naquele confronto que a gente falava aí, Michele, Harry Kane ou Haaland?
1: Decisivo? Acredito que o Haaland.
0: E aí, Dai?
2: Harry Kane, porque eu confio mais na Inglaterra do que na Noruega para oferecer a condição do Kane de decidir.
0: E para você, Prats?
3: Decisivo, como seria assim, 1-0, gol do 2-1, menos toque na bola para fazer o gol, Haaland.
0: Mas tá todo cheio de si também, hein?
3: É, porque tem que explicar, o Harry Kane eu acho um jogador melhor que o Haaland.
0: É, mais completo, você disse.
3: Isso, acho um jogador melhor, com mais recurso, área, mais qualidade.
0: Não joga só de 9, às vezes jogador. 10.
1: Mais jogador. Eu queria ter justificado, eu achei que era para ser mais rápido, mas...
0: Não, só o Prats justificou, mas pode não, justificar, Michele.
1: Mas era justamente isso que eu ia dizer. A genialidade do Prats, ela é perfeita.
0: Não, né? Não. Tá vendo? Não é a genialidade do Haaland, nem do Harry Kane, é do Prats. Gostei.
1: É isso, entendeu? Aí pra assistir a gente, eu concordo, né, com tudo que ele falou. Muito obrigado, Michele. Então, ele simplificou minha vida.
0: Falando em genialidade, Michele, daqui a pouco, 10 da noite, teremos Messi em campo no Suíça e Argentina.
3: Esse assunto ela conhece como poucos. Poucas. Ela conhece muito.
0: É. Porque o Messi é o maior artilheiro da história das Copas do Mundo, pode abrir uma distância um pouquinho maior agora para o Mbappé. Outro jogo importante, relevante, valendo vaga na semifinal. É, aí é

0: questão de ser antipático realmente pode atrapalhar.
1: Responde mensagem,
2: isso é verdade.
1: Uma coisa...
2: Isso é verdade.
3: Não responde, é isso aí, é um negócio que eu tenho falado com ele pra ele melhorar mesmo.
0: E aí depende de rede social, né? Nenhuma, né?
1: Você convida o cara pra jantar na sua casa e ele não vai.
3: Eu tenho falado pra ele que ele tem que melhorar isso aí, mas ele não tem me respondido. Então já demonstra que ele já não tá muito aberto a melhorar.
0: Gostei demais.
1: Só pra explicar, tá, gente? Procurem aí o Raio X das Seleções, episódio da Argentina, do Grupo J, que a Michelle conta a história de quando ela mandou uma mensagem pro Messi. Vem daí a referência.
0: A jovem sonhadora Michelle, ainda na época, né? Hoje jornalista, aqui,
2: hoje,
0: nossa,
2: menos,
0: né?
2: Sonhadora, bem menos sonhadora. Bem,
0: não, ainda sonha com o título da seleção brasileira,
2: sim,
0: assim
2: isso,
0: como eu, para cobrir
2: isso,
0: profissionalmente.
2: Isso
3: o que mudou foi o jovem, agora continua sonhadora.
0: Não,
3: mas
0: calma aí,
3: não,
0: Michelle,
3: jovem.
0: Calma aí. 4h51, Michelle, qual que é a sua expectativa para esse Argentina e Suíça?
3: Olha, acredito que a Argentina é bem favorita, assim, mas tem um serviço aí a fazer, viu? Coletivamente tem que melhorar, alguns nomes têm que aparecer. A última Copa da Argentina, ela não foi tão dependente do Messi como está sendo na Copa de 2026. Ele tem carregado, assim, e a Argentina, ela não precisa disso, né? Coletivamente, ela pode ser melhor. A Argentina, eu acho que ela flerta um pouco com aquilo que a gente falou, que acontece um pouco com a França, de dosar muito, de deixar o jogo ainda muito aberto, só que a Argentina, ela não tem as mesmas ferramentas que a França tem, nem em termos individuais, nem em termos coletivos, assim. Isso que é um baita trabalho do Lionel Scaloni, qual eu sou muito fã. Não chego a mandar mensagem no Instagram, mas sou muito fã. mas assim, vejo a Argentina com um favoritismo bem grande, ainda mais uma Suíça sem Manzambi. A Suíça sem Manzambi, ela perde demais. E aí, pode ser que consiga naquele plano de levar para os pênaltis. Pode ser um caminho para a Suíça.
0: Vai conseguir, Michele?
3: Acho que não.
0: E para você, Prats, o que você desenha aí desse jogo de hoje?
2: Complicadíssimo jogo para a Argentina. A Suíça é uma seleção acostumada a jogos assim grandes contra grandes adversários, grandes seleções do outro lado. Geralmente tem boas respostas para isso. A Michelle cita o Manzambi, eu confirmo e também acho isso, né, em relação à força ofensiva que a Suíça não terá hoje contra a Argentina. A Suíça carece de um jogador da qualidade que tem o Manzambi, que foi uma grata revelação da Suíça no meio da Copa do Mundo já, né? Mas é uma seleção que tem um sistema defensivo muito sólido, dois bons zagueiros. Os laterais, por mais que o Morata e Akin troquem os laterais direitos, mais que o esquerdo, que é o Ricardo Rodrigues, o nível é muito parecido. O elenco da Suíça é muito homogêneo. É que o Manzambi é realmente um jogador acima da média no ataque. Porque as outras posições, a Suíça troca jogadores e geralmente o nível não cai tanto. Por quê? Muito bem treinada. Muito bem organizada coletivamente. Então o jogo para a Argentina é complicado. A Argentina tem um jogador muito especial acima dos outros, que é o Messi. Mas a Argentina vai ter de ter coletivamente um rendimento acima do que apresentou contra Cabo Verde e Egito. Com aquele nível de jogo, mesmo com o Messi, talvez um DP logo mais, viu, Bitar?
0: Pra gente terminar, então, acho que vale o palpitômetro. Rafael Prates gosta muito disso, ele tava esperando isso o programa todo. Começo contigo, então, Prates. Eu quero saber quem vai classificar e o modo de classificação. Tempo normal, prorrogação ou pênaltis? Noruega e Inglaterra?
2: Inglaterra 2-1 no tempo normal.
0: Pra você, Michele...
3: Inglaterra 3-2 no tempo normal.
0: Leonardo Dai vai acompanhar de perto o jogo. Diga, Dai.
1: Inglaterra 4-1 no tempo normal.
0: Que isso, rapaz.
2: Ele
0: está
2: ressentido, ele é rancoroso. Ele é danado. Jornalista rancoroso é um perigo, rapaz. É pior que jornalista com fome.
0: Não.
2: Jornalista com fome já é perigoso.
0: Com rancor, fome e rancor.
2: Aí só 60 minutos de caminhada, aí não tem jeito.
0: Só o estádio de Miami pra acalmar, porque vai ter muito tempo pra andar e pensar, né?
3: Mas palpite não é torcida, né? Senão eu votaria diferente.
0: Exatamente. Agora, e a Argentina e Suíça, daí?
1: Argentina 2-0.
0: Michele?
3: 2-2 no tempo normal, 3-2 Argentina na prorrogação.
0: Gol de quem?
3: Lionel Messi.
0: Ah, tá. E aí, Prats?
2: 1-1, tempo normal e prorrogação, Suíça passa nos pênaltis.
0: Gregor Kobel de novo?
2: O Kobel tá lá. Ele e Dibu Martínez. O Kobel foi um destaque da classificação nas oitavas, né? O Dibu Martínez é um destaque quase que eterno da Argentina, da Era Scaloni, né?
0: Pela defesa que fez lá contra o Colomoni e também pela disputa de pênaltis
2: também,
0: né? Também
2: nas oitavas, na segunda fase recente,
0: sim,
2: né?
0: Sim, sim.
2: Sem dúvida.
0: Sem dúvida alguma. Agora, 4 horas e 55 minutos. Amanhã a gente vai repercutir muito mais esses dois jogos, as classificações de Inglaterra ou Noruega, de Argentina ou Suíça. E nós vamos projetar aí os duelos de semifinais da Copa do Mundo.

0: Seu palpite, Prats, é Inglaterra e Suíça.
1: Isso, meu palpite é esse.
0: Michele e Dai estão em Inglaterra e Argentina. É isso, né, Michele?
2: Isso.
0: Bom,
2: queria
0: jogos.
2: Que fosse a Noruega, né? Noruega que, na linguagem da internet, é o último sul-americano na Copa.
0: É.
2: Que não é, né?
0: Tem isso aí, né?
1: Tem isso aí. A Michelle tá antenada hoje. Ela veio,
0: com memes.
1: É, tá acompanhando a linguagem dos jovens das redes sociais.
2: Ah, eu tô aprendendo contigo, né? Você que falou hype.
0: Eu não. Isso é verdade.
1: Os jovens me deixaram pra trás. Eu sou um ancião perto desses jovens da internet.
2: Jamais.
0: Discordo, Prats.
1: Obrigado.
0: 4 horas e 56 minutos no horário de Brasília. Lembro você, portanto, ó, falando como é que vai ser a Copa do Mundo daqui pra frente. Daqui a pouco teremos às 6 horas, né, comecinho da noite, o duelo entre Inglaterra e Noruega. Depois, às 10 da noite, teremos Argentina e Suíça. Depois, terça-feira, semifinal da Copa do Mundo, 4 da tarde, o jogo entre Espanha e França. Quarta-feira, também às 4 da tarde, teremos o outro jogo entre Inglaterra ou Noruega e Argentina ou Suíça. Sabadão que vem, duelo de terceiro e quarto, né? Então quem passar hoje tem um jogo a mais, dois jogos a mais de Copa do Mundo, né? Semifinal, mais terceiro e quarto ou final. E no domingo que vem, 4 horas da tarde, horário de Brasília. A grande decisão dessa Copa do Mundo 2026, cobertura total aqui do Futebol Globo CBN. 4 horas e 57 minutos. Michele Silva, um abraço pra você. Até mais, hein, Michele?
2: Valeu, Bitar. Valeu, amigos. Até a próxima.
0: Leonardo Dai, um abraço e bom jogo, Dai.
3: Valeu, até mais.
0: Prates.
1: Valeu, Rodrigo abraço, Bitar. Hein? Um abração para você, para os companheiros e até a próxima.
0: Amanhã, 3 da tarde, horário de Brasília, teremos mais aqui especial Copa do Mundo com Bruno Faria, Gabriel Dudziak e Michele Silva para a gente repercutir esses duelos de hoje e traçarmos aí os planos finais para essa Copa do Mundo e também vamos continuar falando sobre seleção brasileira, o futuro da seleção brasileira aqui na Copa do Mundo da Copa do Mundo, já projetando para 2030. Agradecendo demais a mesa do Juliano Fonseca, trabalhos na nossa técnica de Denis Williams, produção de Lari Menegatti. Um grande abraço e até a próxima. Tchau, tchau.

sábado 11 de julho de 2026. Os advogados do presidente do PL, Valdemar Costa Neto, criticaram um bloqueio de quase 120 milhões de reais em bens do cliente determinado pelo STF. Segundo a Polícia Federal, Valdemar Costa Neto indicou o montante em emendas parlamentares, mesmo sem mandato no Congresso. Na avaliação da defesa, a decisão do Supremo criminaliza a atividade política com base em suposições frágeis. O Brasil tem até a próxima quarta-feira para fechar um acordo com os Estados Unidos e evitar um novo tarifaço. O Ministério das Relações Exteriores informou que continua empenhado nas negociações com autoridades americanas para tentar reverter a proposta de sobretaxas. De acordo com a estimativa da Confederação Nacional da Indústria, 4.200 itens podem ser impactados pelas sobretaxas. Os Tribunais de Justiça de São Paulo e Minas Gerais informaram ao Conselho Nacional de Justiça que tem mais de 7 bilhões de reais em retroativos devidos a magistrados. O Supremo Tribunal Federal avalia liberar os valores após a auditoria da Corregedoria Nacional de Justiça. São Paulo detém o maior passivo com 4 bilhões de reais. Uma nova massa de ar frio avança pelo sul do Brasil e provoca queda das temperaturas em parte do sudeste no começo da próxima semana. O frio é sentido primeiro no Rio Grande do Sul, em Santa Catarina e no Paraná, e depois alcançará o sul e o leste de São Paulo, incluindo a capital paulista. No horário de Brasília, 5 e 1.

Boa tarde a você que está na sintonia da Rádio CBN neste sábado, 11 de julho de 2026. Muito boa tarde, obrigado pela sintonia. Você que está com a gente neste sabadão, o Show da Notícia hoje começando um pouco mais tarde. E vamos até às 9 da noite. Tem bastante informação para você. Temos entrevistas ao vivo, inéditas também para você acompanhar ao longo desse Show da Notícia, e também vai ter a sua participação aqui na nossa programação. Já convido você a mandar a sua mensagem para o nosso WhatsApp, que é o 11 99911 9981. O número está na tela para você que quer acompanhar o Show da Notícia pelo YouTube, pelo Globoplay, pelo cbn.globo.com. Nossa transmissão já está ao vivo para você em todo o mundo. É só ter acesso à internet, é de graça. Você... acho que não dá nem para ver, né, hoje o sol brilhando por aqui, aqui em São Paulo, mas hoje fez um dia bonito. Mas vai virar. Você ouviu aí no repórter CBN que vai esfriar em boa parte do país. Daqui a pouco eu vou te contar um pouquinho mais dessa previsão do tempo para todo o país. Conta como é que tá aí na sua região. E também o que você anda fazendo neste sábado. Conta pra gente. Pretende assistir os jogos da Copa do Mundo daqui a pouquinho? Você ouviu, né? As análises todas aí do nosso time de comentaristas. Também do Rodrigo Bittar. Falando tudo do que aconteceu até agora e também do que nos espera aí para as próximas fases. Hoje, então, a definição da próxima semifinal, né? Dois jogos neste sabadão para a gente saber quem vai se classificar para a próxima fase. Ih, rapaz! É um trauma, né? São os Vikings. Aliás, teve um vídeo que viralizou logo no começo que eles começaram a fazer essa comemoração, os torcedores, né? Que teve um jogo específico que a arquibancada toda estava fazendo essa movimentação, mas tinha um sujeito que não. Contrariou todo mundo, né? Aí eu vi ontem um vídeo que ele deu uma entrevista para um veículo de imprensa internacional, não vou me lembrar qual, e ele explicando por que ele não estava fazendo. Ele dizendo que os Vikings não remavam. Ele falou, é uma imprecisão histórica. Então, em favor da precisão, eu estou contrariando toda a torcida da Noruega, que vai pegar hoje a Inglaterra às 6 horas. Você vai ter a atualização do placar aqui no Show da Notícia. E mais tarde, às 10 da noite, tem Argentina e Suíça. Desses dois jogos é que vai sair, então, a próxima semifinal. A outra já está definida, vai ser na terça-feira, 4 da tarde. França e Espanha, vai ser um jogaço, hein? E eu tô torcendo para a França para eu fazer um pouquinho mais de ponto no bolão, porque eu não tô legal no bolão, tô entre os últimos, já não tenho mais chance. Não tenho, infelizmente. Quem tá disputando lá os primeiros lugares, sabe quem é? Paulo Galvão, apresentador do CBN Madrugada, tá em segundo lugar, se eu não tô enganado, no bolão da CBN. O primeiro lugar é o Adriano Bernardino, que às vezes você ouve aqui na programação, porque ele fica na mesa de som, especialmente nos fins de semana, né? O Adriano Bernardino é o craque, né? E por sinal, os dois já foram campeões de bolões passados, olha. Não sei se é coincidência, né? Os dois são muito bons de palpite. Impressionante, os dois liderando e os dois já ganharam bolões de Copa do Mundo aqui na CBN.

0: em 2022 e 2018. Impressionante. Muito bem, deixa eu falar de entrevistas que a gente vai ter daqui a pouquinho, antes de acionar a nossa reportagem. 5h30, daqui a pouquinho, depois do Repórter CBN, eu vou conversar com o Guilherme Martim, que é um gaúcho de 34 anos, que viajou para assistir a Copa do Mundo. Até aí tudo bem, né? Só que ele foi de Fusca. Ele saiu de Porto Alegre e viajou mais de 17 mil quilômetros de Fusca até chegar aos Estados Unidos. Imagine o tanto de perrengue que ele não encontrou no meio do caminho. Para ver o Brasil perder, além de tudo. Vamos conversar com ele daqui a pouquinho, depois do Repórter CBN. E depois do outro Repórter CBN das 6h30, eu vou conversar com o radialista Geraldo Leite, que também é produtor, integrante do grupo Rumo, que fez sucesso nos anos 80, especialmente, um ícone da vanguarda paulistana, porque ele está lançando uma caixinha que eu estou mostrando para quem nos acompanha por vídeo. É uma caixinha com 52 cartas que tem mini biografias e caricaturas de grandes nomes da música brasileira. Parecem até figurinhas da Copa do Mundo, mas não. São cards com as caricaturas feitas por Eduardo Batistão e no verso um textinho contando um pouquinho da história, né, de cada nome da música brasileira. Eu achei muito interessante esse projeto. Vem acompanhado de um QR Code com playlists sobre cada um desses artistas aqui. E é legal para quem não conhece muito, né, de música brasileira. Eu fiquei imaginando que pode ser usado em escolas, por exemplo, né? Especialmente os mais jovens, que talvez não conheçam muito dos nomes que estão por aqui. Deixa eu dar alguns exemplos aqui, ó. Garoto, Geraldo Pereira, Hermeto Pascoal, que aliás morreu no ano passado. Então eu vou conversar com o Geraldo Leite daqui a pouquinho, para você também ouvir um pouco de música nesta tarde de sábado, já início da noite, vai ser às 6h30, tá certo? Agora, 5h08, eu vou acionar a nossa reportagem em todo o Brasil, começando por Brasília. A gente está em contato agora com a repórter Marina Dantas, porque tivemos a divulgação de uma carta escrita pelo ex-presidente Jair Bolsonaro. Marina Dantas, boa tarde para você.
1: Oi, Leandro, boa tarde para você e para todo mundo que nos acompanha. É isso, em meio aos atritos da campanha envolvendo as discussões com a ex-primeira-dama Michelle Bolsonaro, o senador e pré-candidato à presidência Flávio Bolsonaro usou das redes sociais nesta tarde para ler uma carta de apoio assinada pelo pai Jair Bolsonaro. Na carta, Bolsonaro afirma que é hora de deixar de lado as possíveis diferenças e que Flávio é seu porta-voz.
2: O momento é de arregaçar as mangas, deixarmos de lado as possíveis diferenças e cada um se empenhar pelo nosso pré-candidato à presidência, Flávio Bolsonaro. Meu pré-candidato, meu porta-voz, no qual confio para resgatar o Brasil e nos conduzir para a paz e a prosperidade.
1: Em paralelo, Michele Bolsonaro antecipou em 8 meses o lançamento do Movimento Imparáveis, que é voltado à mobilização de mulheres conservadoras. O plano inicial era lançar o projeto apenas após as eleições, porém, com a saída da ex-primeira-dama do comando do PL Mulher e da briga com Flávio Bolsonaro, a data foi antecipada. O movimento já conta com um perfil no Instagram com cerca de 5 mil seguidores. Leandro.
0: Muito obrigado, repórter Marina Dantas, falando direto de Brasília, um movimento político importante, porque até hoje a gente não tinha um pronunciamento do ex-presidente Jair Bolsonaro depois dessa desavença pública aí entre Flávio Bolsonaro e a ex-primeira-dama Michelle Bolsonaro. E na carta, Michelle não é citada, né? Mas aí Jair Bolsonaro reforça o apoio político a Flávio Bolsonaro e reforça a candidatura também dele, que acabou sendo até colocada em dúvida depois da divulgação desse vídeo da Michelle Bolsonaro e até por outros fatos também que estremeceram bastante a candidatura do senador do PL. Entre esses fatos que a gente teve essa semana, a investigação que mirou agora emendas parlamentares indicadas pelo presidente do partido de Flávio Bolsonaro, que é o PL.

0: né, Valdemar Costa Neto. Você ouviu no repórter CBN a defesa, né, se manifestando, e neste sábado quem falou foi o presidente da Câmara, Hugo Mota, por meio de uma nota. Fez duras críticas ao Supremo Tribunal Federal, saiu em defesa dos servidores da Câmara e classificou como inaceitável a decisão do ministro Flávio Dino, do STF, que bloqueou 119 milhões de reais do Valdemar. O bloqueio acontece nessa suspeita de desvio de emendas parlamentares, que a PF está dizendo que deputados federais eram colocados falsamente como solicitantes desse dinheiro, para dar uma aparência de legalidade, porque o Valdemar Costa Neto não tem mandato. Ele já foi deputado, mas não é mais. E as indicações eram organizadas em planilhas e enviadas para os ministérios. É um desdobramento de outra operação que aconteceu em dezembro do ano passado, que apreendeu, na ocasião, celulares de servidores. E aí teve uma investigação a partir desses celulares e a PF encontrou mensagens sobre essa divisão de dinheiro das áreas prioritárias, como saúde e turismo, com foco em municípios do estado de São Paulo. Então, aí os investigadores identificaram o que eles chamaram de um arranjo funcional informal dentro da Câmara. Uma das investigadas é a funcionária Mariângela Fialec, conhecida como Tuca, que também foi assessora do ex-presidente da Câmara, Arthur Lira. Nessa nota oficial, então, de hoje, Hugo Mota defendeu a equipe técnica do Congresso e disse o seguinte, que a presidência da Câmara manifesta seu inconformismo diante da indevida intervenção judicial no mérito de atividade típica do parlamento. A decisão em questão não identifica desvio, abuso ou aplicação irregular de verbas públicas. Limita-se a inferições e a tentar criminalizar a atividade política. Você vê que a nota de Hugo Mota vai na linha do que disseram os advogados de Valdemar Costa Neto. O presidente da Câmara disse ainda que a liberação das emendas segue todas as regras atuais e os acordos firmados entre o governo e o Congresso. Segundo Mota, os deputados têm o direito de autorizar seus assessores a cadastrar as indicações de verbas de acordo com a orientação das direções dos partidos e que isso faz parte do funcionamento normal do mandato. O que não pode é o próprio presidente do partido, sem mandato, fazer essas indicações. Mas Hugo Mota está tratando isso como normal, como tratou como normal também a defesa de Valdemar Costa Neto. Agora precisa ver o que a justiça acha disso com base na legislação, correto? 5 horas e 13 minutos agora, a gente continua falando de política e é justamente sobre outro fato que também causa impacto na candidatura de Flávio Bolsonaro, porque tivemos operação também nessa semana contra o pré-candidato ao Senado pelo União Brasil, na chapa de Flávio Bolsonaro. Aliás, uma primeira suplente é a mãe de Flávio Bolsonaro. E tem novidades. Quem traz pra gente é o Matheus Maciel, direto do Rio de Janeiro. Diga, Matheus, boa tarde.
1: Oi, Leandro. Ótima tarde para você. Todo mundo acompanhando a gente aqui na CBN. E, Leandro, dá para dizer, inclusive, que é o segundo desfalque, né, na corrida da pré-candidatura ao Senado aqui pelo Rio de Janeiro, da chapa inicialmente indicada por Flávio Bolsonaro, até porque o primeiro que já saiu da corrida era o ex-governador do Rio de Janeiro, Cláudio Castro. Mas fato é que o ministro Alexandre de Moraes do Supremo Tribunal Federal determinou que Márcio Canella, ex-prefeito de Belford Roxo, seja solto. Ele é pré-candidato ao Senado pela União Brasil, como você bem comentou, e ele havia sido preso em flagrante com um fuzil esta semana pela Polícia Federal. A defesa de Canella sustenta que o armamento pertencia a um policial militar responsável pela escolta particular do político, justificativa que o ministro considerou que ainda precisa ser esclarecida ao longo das investigações, e aí, para deixar a prisão, o ex-prefeito terá de usar tornozeleira eletrônica, entregar o passaporte e cumprir uma suspensão desse porte de arma. Essas medidas são justamente prerrogativas necessárias para que Canella seja solto. A gente ainda está acompanhando atualizações com a Secretaria de Administração Penitenciária, Secretaria de Polícia Penal, hoje em dia do Rio de Janeiro, que mudou de nome, e eles têm que instalar essa tornozeleira. Só então Márcio Canella pode deixar o presídio aqui no Rio de Janeiro. O flagrante desse fuzil num carro de Márcio Canella ocorreu durante a sexta fase da Operação Unha e Carne, que investigava um esquema bilionário de lavagem de dinheiro impostos de combustíveis em todo o Grande Rio, com suposto aval de agentes públicos. Um relatório do COAF estava indicando que essa rede criminosa movimentou mais de 7 bilhões de reais só nos últimos 6 anos. E aí tinham diversos braços dentro dessa organização criminosa. A suspeita é que Márcio Canella fosse o braço político, desse todo o respaldo e anuência dentro da burocracia do

0: estado, por assim dizer, e aí o esquema podia prosseguir sem que fossem feitas as barreiras nos municípios da Baixada Fluminense e na região aqui do Grande Rio. A suspeita da Polícia Federal, inclusive, é de que o Márcio Canella, junto dos outros componentes que encabeçam essa organização criminosa, usassem laranjas em todos esses postos de combustíveis. E aí, agora ele foi alvo de busca e apreensão, só que como estava com esse fuzil e foi em flagrante da operação, ele acabou sendo preso, ficou alguns dias preso, ainda está, e a gente segue acompanhando agora para ver se ele vai ser solto ainda neste sábado, Leandro.
1: Combinado. Qualquer novidade, então, você pode voltar aqui no Show da Notícia ao vivo. Matheus Maciel, obrigado pelas informações. Agora, 5 horas e 16 minutos. Eu falei que vai ter virada de tempo, aqui em São Paulo, vai esfriar bastante. Em outras localidades, a gente já teve fortes temporais. Estou falando do Rio Grande do Sul, e é para lá que a gente vai. A Joana Manhago está com a gente. Boa tarde para você, Joana.
2: Oi, Leandro. Uma boa tarde para ti, para todo mundo que está acompanhando. Realmente foi um temporal bem forte que atingiu o estado nessa madrugada e manhã, principalmente na região metropolitana de Porto Alegre. Inclusive, a cidade mais afetada foi Eldorado do Sul, que fica na região metropolitana. A tempestade provocou destelhamentos, queda de árvores, postes que foram interrompidos na interrupção de energia. E, segundo a Defesa Civil, pelo menos 101 famílias e cerca de 400 pessoas ficaram desalojadas, precisaram buscar abrigo na casa de familiares e amigos. E outras 10 famílias precisaram ser encaminhadas para um abrigo montado pela Prefeitura de Eldorado do Sul. E também houve danos em um santuário que abriga cerca de 300 animais, uma espécie de abrigo de animais, de acolhimento de animais de rua. E esse santuário se recuperava de um incêndio que destruiu todo o espaço no ano passado. Além disso, também teve registros de estragos em canoas, também na região metropolitana de Porto Alegre, onde ao menos 13 ocorrências de queda de granizo foram registradas. E essa situação segue em alerta aqui no Rio Grande do Sul. O Instituto Nacional de Meteorologia, o IMET, mantém um alerta de perigo, principalmente para a região norte do estado, com uma previsão de chuva de até 100 milímetros por dia, ventos entre 60 e 100 km por hora e queda de granizo. Para uma área mais ampla aqui da região, incluindo essa parte do Rio Grande do Sul, segue também em vigor um alerta de perigo potencial com previsão de chuva, rajadas de vento de até 60 km por hora e mais possibilidade de granizo. A orientação é evitar áreas de risco durante as tempestades e acompanhar também os avisos da Defesa Civil. Neste momento, tem uma garoa na região metropolitana de Porto Alegre, mas o alerta se estende principalmente para o norte do estado até o final de domingo.
1: Ô Joana, então esses estragos maiores em Eldorado do Sul, né? Na capital tivemos também algum destelhamento, algo do gênero?
2: Não, realmente uma chuva forte em Porto Alegre durante a madrugada e amanhã, mas a cidade realmente mais afetada foi Eldorado do Sul, onde essas 400 pessoas, né, ficaram desalojadas, 10 famílias em um abrigo. Foi realmente nessa cidade de Eldorado do Sul, que inclusive, Leandro, foi uma cidade muito afetada durante a enchente de 2024. Então, realmente são pessoas que vinham se recuperando, estruturas que vinham se recuperando e agora foram novamente afetadas aí por causa deste temporal da madrugada.
1: É muito triste. Obrigado, Joana Manhago, falando direto de Porto Alegre, trazendo as informações ao vivo para você. E como eu dizia, a gente vai ter uma virada. Tem ouvinte até aqui participando, ó, também do sul do país, não diz o nome. Ah, Vilmar Mendonça. Vilmar Mendonça, em Balneário Camboriú, Santa Catarina. Chovendo muito e muito frio, ele diz. Obrigado pela mensagem aqui para a gente também, viu? Uma boa tarde para você. E eu trago aqui as informações, olha só, de que essa nova massa de ar frio avançando pelo sul do país vai provocar queda nas temperaturas também no sudeste. De acordo com o Instituto Metsul Meteorologia, esse sábado, já com temporais, rajadas de vento e granizo nos três estados do sul, então não só Santa Catarina, não só Rio Grande do Sul, perdão. Na segunda-feira, o Instituto Nacional de Meteorologia prevê mínimas de 4 graus e geada na região sul. O frio chega a São Paulo no domingo, segundo a Climatempo. A gente tem na capital paulista chuva, vento de até 70 km por hora e máxima de 21 graus, isso no domingo. Na quarta-feira, a mínima pode ficar abaixo de 10 graus em São Paulo. No centro-oeste, o fim de semana tem chuva forte e granizo no sul de Mato Grosso do Sul e também numa parte de Mato Grosso.

0: Agora 5 horas e 21 minutos. Deixa eu atualizar para você também informações internacionais pela guerra no Oriente Médio. O ministro das Relações Exteriores do Irã, Abbas Araghchi, chegou hoje a Omã para discutir medidas de segurança para os navios no Estreito de Hormuz. Omã fica justamente do outro lado do Estreito de Hormuz, né? Irã fica de um lado e Omã do outro. Os Estados Unidos querem o compromisso público do Irã para manter o estreito aberto. A viagem acontece um dia depois do presidente americano, Donald Trump, afirmar que o cessar-fogo entre os dois países acabou, embora ele aceite continuar as conversas, foi o que ele disse ontem. Nessa semana, 3 navios comerciais do Qatar e da Arábia Saudita sofreram ataques, e isso gerou como resposta bombardeios dos Estados Unidos contra alvos iranianos e a revogação da licença de venda do petróleo do Irã na última terça-feira. A agência de notícias Reuters informou que Omã tenta mediar o fim da guerra numa reunião com representantes de Irã, Estados Unidos, Catar e Paquistão. A comitiva americana vai ter a liderança do vice-presidente J.D. Vance, do secretário de Estado americano Marco Rubio, do enviado especial Steve Witkoff e de Jared Kushner, que é genro de Donald Trump. Mas a agência iraniana Fars garantiu que o Irã descarta negociar enquanto os Estados Unidos não recuarem. Isso inclui criar um grupo de trabalho para o Líbano e normalizar as exportações de petróleo, porque Israel continua com ações militares no Líbano contra o grupo Hezbollah, né? E o grupo Hezbollah é aliado do Irã. Então o Irã quer que Israel pare também os ataques no Líbano. Neste sábado, o novo líder supremo do Irã, Mostaba Khamenei, usou uma rede social para cobrar vingança pela morte do pai, o Ayatollah Ali Khamenei, que morreu em um ataque americano em 28 de fevereiro, que iniciou essa guerra. Mostaba ainda não apareceu em público e agências locais dizem que ele ficou com o rosto desfigurado no bombardeio. Em resposta aos gritos de morte contra ele no funeral do Ayatollah, o presidente Donald Trump fez uma forte ameaça na internet. Ele disse que 1.000 mísseis estão apontados para o Irã se o país tentar assassiná-lo. Na quinta-feira, o jornal The Wall Street Journal revelou que Israel passou informações de inteligência sobre um plano iraniano para matar Donald Trump. Teherã promete vingança desde 2020, quando os Estados Unidos mataram o general Qassem Soleimani. Apesar das ameaças de Trump de destruir áreas do Irã por até um ano se sofrer um atentado, não houve registro de novos ataques militares entre ontem e amanhã de hoje, ainda bem. 5 horas e 24 minutos agora, também com o noticiário internacional, mas falando sobre a tragédia humanitária que vive a Venezuela depois dos terremotos de semanas atrás. Luiz Fernando Filiage com a gente. Boa tarde para você.
1: Boa tarde, Leandro. Boa tarde aos ouvintes. O número de mortos em decorrência dos terremotos que atingiram a Venezuela subiu para 4.333, conforme o presidente nacional Jorge Rodríguez. As informações foram divulgadas neste sábado. O número de feridos permanece em 16.740 e cerca de 17 mil pessoas estão desabrigadas, Leandro. O terremoto duplo de magnitude 7,2 e 7,5, ocorrido em 24 de junho, atingiu especialmente a cidade litorânea de La Guaira, onde mais de 800 edifícios foram afetados, dos quais 190 desabaram. As equipes brasileiras que realizaram missão humanitária no país desembarcaram nesta sexta-feira no Brasil. Os grupos atuaram no resgate de 14 sobreviventes, segundo o diretor do Centro Nacional de Gerenciamento de Riscos e Desastres do Ministério da Integração e do Desenvolvimento Regional. Então, o número de mortos na Venezuela depois dos terremotos subiu para pelo menos 4.333 e o número de feridos permanece em 16.740 e cerca de 17 mil pessoas continuam desabrigadas no país. Essas informações, Leandro, foram divulgadas neste sábado e ao longo da programação a gente vai trazendo novas informações aí sobre o terremoto, né, que atingiu a Venezuela semanas atrás.
0: E a gente tem também informação dos bombeiros brasileiros que foram até lá para ajudar no resgate, na busca por sobreviventes, de que eles já voltaram para o Brasil. O Corpo de Bombeiros de São Paulo já informou que a equipe brasileira desembarcou ontem à noite aqui. E também houve especialistas também de São Paulo, Minas Gerais e Paraná.

0: que já estão de volta ao Brasil. 5 horas e 26 minutos agora, um alô para você que participa aqui da nossa programação. Andréia Luz Rodrigues, Vargem Alta, DDD22, onde é que fica Vargem Alta? Vamos ver, Espírito Santo. Um abraço para você, obrigado pela audiência, viu? Seja bem-vindo, ela falou que anotou agora o número da CBN. Então, para você que não tem o número, ó, 11 99911 9981, o número tá na tela, no YouTube, no Globoplay, caso você não tenha conseguido anotar. José Vasques, na região de Venda Nova, Minas Gerais, um abraço para você. Com a gente aqui, Danilo Silva, de Iquaraci, Belém do Pará. Aqui não se sabe quando é inverno, primavera, outono, verão. O Pará é muito estranho no clima, ele diz. E chove todo dia, né? Eu estive aí em Belém do Pará no ano passado. Aquela chuva forte, torrencial mesmo, durante a tarde. Depois passa, parece que nada aconteceu. Um abraço pra você, viu? Direto de Puxinanã, na Paraíba, Josete. Por lá, 26 graus. E acho que ela vai torcer pela Espanha, pela mensagem que ela mandou aqui, viu? Um abraço para você também, Orailson Lopes, Itaporanga, São Paulo. Manda um abraço, estou ouvindo o CBN aqui pelo celular. Obrigado pela audiência, viu? E a todos que vão mandando a sua mensagem por aqui. Daqui a pouco eu registro mais da sua participação, 5h28 agora.
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0: Sábado, 11 de julho de 2026, o Conselho Nacional de Justiça determinou o afastamento cautelar imediato da desembargadora Marise Medeiros Cavalcante Chamberlain, que integra o Tribunal Regional do Trabalho da 17ª Região no Espírito Santo. O órgão avaliou que a magistrada se valeu de deboche e excessos verbais contra juízes e integrantes da seccional da Ordem dos Advogados do Brasil em uma sessão. A jurista afirmou em uma reunião que colegas de primeira instância não eram produtivos e chegou a sugerir que eles trabalhassem como animais. Dois jogos definem hoje a outra semifinal da Copa do Mundo. Daqui a pouco, às 6 horas, a Noruega enfrenta a Inglaterra e às 10 da noite, a Argentina pega a Suíça. Ontem, a Espanha venceu a da Bélgica por 2-1 e vai enfrentar a França. O confronto será na terça-feira, às 4 da tarde. Desde 2010, quando foi campeã, a Espanha não se classificava para as semifinais da competição. A seleção brasileira feminina de vôlei voltará à quadra à meia-noite pela Liga das Nações. A equipe poderá assumir a liderança geral da competição se vencer os Estados Unidos. Hoje, o Brasil perdeu para a Tailândia por 3-0. Com o time já classificado, o treinador José Roberto Guimarães escalou as reservas para a partida contra a seleção asiática. No horário de Brasília, 5h33.
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0: Daqui a pouquinho tem entrevista ao vivo aqui na CBN. Antes, chegaram muitas mensagens carinhosas de ouvintes, então eu vou dar uma atenção especial a você. Wilson Lima, brasileiro do Rio de Janeiro, mas mora em La Paz, na Bolívia. Tá ouvindo a gente de La Paz, olha que beleza. Escuto sempre a rádio pela internet. Amo vocês aí de São Paulo. Ele fala da outra ouvinte, que DDD22, da região dos Lagos. Não, mas é isso mesmo, ela era de uma cidade do Espírito Santo, viu, Wilson Lima? Um abraço para você e obrigado pela audiência direto de La Paz. A Cristiane Santiago Gomes mandou um áudio aqui pra gente, ó, vamos ouvir.
2: Boa tarde, Leandro, aqui é a Cristiane, eu falo de uma cidadezinha de Manacapuru, aqui na Amazônia. Estou escutando vocês aqui da CBN, quero mandar um abraço para você, para todos os ouvintes e para todos os locutores. Manda um alô para nós aqui na Amazônia.
0: Um alô para vocês aí na Amazônia, obrigado, viu? Cristiane Santiago Gomes, deixa eu ver se eu... Manacapuru, é isso, né, a cidade. Um abraço para você, muito legal ter vocês na nossa sintonia nessa tarde de sábado, viu? Também tem o Augusto no Butantã, vizinho aqui da CBN, Zona Oeste, como é gostoso ouvir vocês. Valeu a todos que estão se comunicando com a gente nessa tarde de sábado, viu? 5h35 agora, olha essa história. Guilherme Martim, um gaúcho de 34 anos, viajou mais de 17 mil quilômetros para assistir a Copa do Mundo. Até aí normal, né? Você pega um avião e vai. Mas ele foi de Fusca, de Porto Alegre até os Estados Unidos para acompanhar a seleção brasileira. Ele é criador do projeto Até de Fusca Nós Iremos. É gaúcho, né? Já deu para ligar uma coisa com a outra? Guilherme Martim está com a gente ao vivo. Seja bem-vindo, Guilherme.
3: Boa tarde, tudo bom? Como é que tá, Leandro?
0: Tudo certo. E aí, de onde você está falando?
3: Nesse momento eu tô aqui em Newark, Nova Jersey.
0: Nova Jersey. Caramba, hein? Uhum. Que aventura. Eu imagino que você tenha muita história para contar. Já dá até para escrever um livro, não é não, Guilherme?
3: Ih, dá para fazer um livro com vários capítulos e até um filme, se quiser.
0: Um porque documentário.
3: Foram 3 meses de estrada, mais de 14 países, mais de 20 mil quilômetros percorridos, 19.800 para chegar até aqui e mais de 5 mil quilômetros rodado dentro dos Estados Unidos acompanhando a seleção.
0: Você filmou tudo, é?
3: Tudo registrado no meu Instagram e também agora eu tenho registro também para botar, fazer vlog no meu YouTube. Eu só não postei nada no YouTube ainda porque eu não tô dando conta de gravar, editar, postar, dirigir, descansar. É tudo eu que faço sozinho, né? Então, eu vou deixar para quando eu chegar em Porto Alegre poder editar com tranquilidade, fazer um vlog meio documentário assim da viagem, até no YouTube.
0: Quer dizer, você está sem equipe, então aí?
3: É, eu e Deus, eu, Deus e Fusca.
0: E o Fusca. Personagem principal aí. É um Fusca 71.
3: 71, isso aí. Esse Fusca há 2 anos já que eu percorro toda a América do Sul toda acompanhando os jogos do Grêmio. O nome do meu projeto faz uma alusão ao hino do Grêmio, né? Que é Até a Pé Nós Iremos. Então eu troquei para Até de Fusca Nós Iremos. E eu, como um apaixonado por futebol, apaixonado pela seleção brasileira, eu pensei, nossa, já que eu sei que o Fusca aguenta longas quilometragens andando por aí, eu vou com ele para a Copa. E aqui estamos. Infelizmente o Brasil não cooperou, né? O Brasil não teve a mesma raça que o Fusca tem, né? E acabou ficando pelo caminho.
0: Ô Guilherme, quando que você saiu de Porto Alegre?
3: Eu saí no dia 2 de março de Porto Alegre e cheguei aqui em Nova Jersey para o jogo da estreia do Brasil no dia 9 de junho.
0: 9 de junho.
3: Foram 3 meses. Isso, foram 3 meses e alguns dias aí de... Até chegar, para chegar até aqui.
0: Dirigindo todos os dias?
3: Todos os dias, uma média de uns 500 quilômetros, 600 por dia.
0: Quando que você falou que já viajava pela América do Sul de Fusca, né? Mas quando você falou, não, agora eu vou para a Copa do Mundo, eu vou para os Estados Unidos de Fusca?
3: Então, o meu primeiro pensamento de vir para a Copa com ele foi no final de 2024, né? Eu comecei as viagens com o Fusca em 2024, acompanhando o Grêmio pela Copa Libertadores. E aí, no final da temporada, quando eu vi que o Fusca suportava longas distâncias, eu pensei, nossa, 2026 tem a Copa, né? Será que o Fusca aguentaria ir até lá rodando? Será que tem estrada? Será que dá para chegar? Eu tinha essa dúvida, né? Aí eu comecei a pesquisar e vi que era possível fazer esse caminho por terra. E só que eu barrei no visto americano, né? Porque até então eu não tinha o visto. E aí eu meio que deixei arquivado esse projeto, porque eu nunca imaginei, sinceramente, que o meu visto seria aprovado. Aí, conforme foi passando o tempo, no meio de 2025, eu pensei, cara, se eu quiser ir para a Copa, eu tenho que tentar o visto, pelo menos. Eu vou tentar, se for aprovado, daí eu vou botar no papel o projeto. Aí eu tentei, de primeiro, meu visto foi aprovado. E aí, em junho de 2025, eu comecei a correr atrás desse projeto, atrás de parcerias, começar a criar conteúdo divulgando e no final deu tudo certo.
0: E teve alguma preparação, assim, além do visto, é claro, né? Você se preparou de algum jeito psicologicamente, fisicamente, ou carro precisa de alguma preparação especial?
3: Então, eu como já estava muito acostumado a dirigir, assim, sabe... Eu fisicamente não me preparei nada, só simplesmente entrei no Fusca e saí. Mas preparação no Fusca, como eu também estava com pouco recurso para fazer uma restauração, para deixar ele impecável, eu fui fazendo as coisas mais urgentes, né? Arrumei os freios dele, arrumei o câmbio dele, que estava um pouco ruim, não consegui arrumar 100%, mas deixei melhor que estava. Eu tirei os bancos do carona, do passageiro do lado e do de trás. Lá eu montei uma cama, adaptei uma cama, fiz uma estrutura para pôr uma geladeira portátil para poder transportar alimento. Fiz uma estrutura onde eu pude montar um fogão portátil para poder cozinhar na estrada. Então, tudo que eu pude fazer para economizar nessa viagem, eu fiz. Então, eu não gastava com hospedagem, eu só pagava hospedagem quando não existia possibilidade de dormir dentro do Fusca. Então, eu gastei muito pouco com hospedagem nessa viagem e com alimento também.
0: Então foi um hotel de 4 rodas, né?
3: É um Fusca Home.
0: Isso, é. E antes disso, qual que tinha sido sua viagem mais longa?
3: Até então tinha sido para Lima. Eu tinha ido para a partida do Grêmio pela Copa Sul-Americana em Lima, totalizando ida e volta deu 8 mil quilômetros.
0: É, que já é uma distância considerável, né? Vamos combinar? De Isso. Fusca até Lima?
3: É, que foi uma viagem assim que eu emendei 2 viagens. O Grêmio teve 2 jogos fora pela Copa Sul-Americana.
0: Que ano?
3: Foi em Mendoza, na Argentina. Foi 2025, ano passado.
0: É.
3: Aí o Grêmio ia jogar em Mendoza, na Argentina. E aí depois, na semana seguinte, em Lima, no Peru. Então eu fui de Porto Alegre a Mendoza. Aí de Mendoza até Lima. Aí depois de Lima, voltei para Porto Alegre. Totalizou mais de 8 mil quilômetros essa viagem.
0: Aí nessa viagem...

0: viagem
1: 35,
0: pros...
1: 35
0: Desculpa.
1: dias de estrada. Não, sem problema. 35 dias de estrada.
0: Para os Estados Unidos, você passou por quantos países?
1: No total foram. Eu conto 14 porque eu passei pela fronteira de El Salvador, mas eu não cheguei a entrar no país. Mas nos que eu ingressei mesmo foram 13.
0: 13 países. Em algum, teve algum problema assim para você entrar no país ou não?
1: Olha, eu tive um problema na fronteira do Chile com o Peru, mas também aqui eu fui mal orientado, sabe? Eu tenho dois Fuscas em Porto Alegre e um Fusca estava com um motor com uma condição melhor do que esse que eu ia sair, né? E aí eu troquei os motores e aí eu perguntei para o cara que cuida da minha documentação, perguntei: olha só, eu troquei o motor, tenho que fazer alguma alteração no Detran e tal? E eu fui orientado que não seria necessário porque, como os dois motores estavam no meu nome, era só apresentar os dois documentos. E como eu não entendo nada e a pessoa que entende de leis me explicou, eu confiei e fui. Quando eu cheguei na fronteira Chile-Peru, não deixaram entrar, falaram que o documento tinha que ser exatamente o mesmo do motor do veículo. Aí eu tive que voltar lá da fronteira Chile-Peru para o Brasil para trocar o
0: Ah,
1: motor
0: você
1: e
0: tá
1: aí depois.
0: brincando.
1: Isso, não, tô falando sério. E essa ida e volta deu 5 mil quilômetros a mais no trajeto.
0: Meu
1: 2.500 para ir,
0: Deus.
1: 2.500 para voltar.
0: Você não pensou em desistir, não?
1: Ah, não pensei, porque eu tava tão focado em realizar essa missão que não cogitei desistir, não.
0: Mas assim, você chegou no dia do primeiro jogo mesmo?
1: Não, o Brasil estreava dia 13 de
0: 13.
1: junho e eu cheguei no dia
0: Quatro.
1: 9.
0: 4 dias antes.
1: Isso,
0: Você
1: cheguei
0: tinha
1: com uma certa antecedência.
0: uma margem de segurança, assim, né? Você calculou direitinho.
1: Isso. Se eu não tivesse esse problema lá no Peru, eu teria chego aqui no meio de maio. Aí eu tive esse problema no Peru quando eu tive. É que tem um trecho ali também da Colômbia para o Panamá que não tem estrada. E aí tem que botar o carro num container dentro de um navio para o Panamá. É o único trecho que não tem estrada. Então, e nesse período eu fiquei. No total, deu 8 dias na Colômbia esperando para embarcar e depois mais 4 dias no Panamá para desembarcar o Fusca do container. Então, se não tivesse esses atrasos, eu teria chego muito antes aqui.
0: E você passou por algum perrengue aí? Vamos falar bom, na América do Sul, mas também na América Central, né? Qual foi o maior perrengue
1: Sim,
0: aí que
1: olha.
0: você passou?
1: Olha, eu passei um bem complicado na Colômbia mesmo. Eu fui roubado na Colômbia. Eu estava num hotel lá esperando os dias para embarcar o meu Fusca no container e um pessoal que tava. Teve um pessoal, uns colombianos, que se infiltraram no hotel, se passaram por hóspedes. Aí fiz amizade com eles, tomando uma cerveja, eles botaram droga na minha cerveja, eu apaguei, eles roubaram tudo que eu tinha, roubaram meu celular, meu drone, meu estabilizador que eu faço meus vídeos, roubaram dinheiro. Por sorte, não roubaram meu passaporte, porque se eles roubam meu passaporte, teria acabado a viagem na mesma hora.
0: E aí o Fusca também, né?
1: E o Fusca também, né?
0: Só
1: Mas por
0: faltava.
1: sorte não me roubaram o Fusca e o passaporte e eu pude continuar. Consegui me reerguer graças ao pessoal que me acompanha no Instagram. Montei uma vaquinha lá que consegui arrecadar um valor significativo para poder comprar um celular novo, comprar um drone novo e seguir viagem.
0: Isso foi em que cidade da Colômbia?
1: Em Cartagena. Bem na
0: Cartagena.
1: cidade onde tu embarca o veículo no container para o Panamá.
0: Ah, e
1: Fica bem
0: você
1: no
0: vê, né?
1: norte da Colômbia.
0: Quer dizer, o problema maior não foi nem no Fusca. Você não foi assaltado no Fusca, você foi assaltado no hotel.
1: Não, no hotel, exatamente.
0: Poderia ter sido qualquer viagem, né? Que eu poderia fazer, né? Qualquer pessoa.
1: Sim, eu falei para todo mundo, os caras, ah, tu deu mole, tu deu mole. Eu falei, cara, eu acho que se acontecesse 10 vezes, eu acho que eu caí as 10 vezes, porque o que eu mais faço é encontrar pessoas no hotel, fazer amizade, fazer janta junto, beber junto, sabe? Então, nunca que eu imaginaria que eu poderia estar sendo enganado ali, sabe?
0: E aí, a gente está conversando agora, você que ligou o rádio agora, 5 horas e 46 minutos, com o Guilherme Martim, que é um gaúcho que saiu de Porto Alegre lá em março, 2 de março, e chegou nos Estados Unidos 9 de junho, 3 meses depois, para assistir os jogos da Copa do Mundo. Você já tinha conhecido gente que fez esse percurso de Fusca para os Estados Unidos, o Guilherme?
1: Bom, eu acompanhava muito o Jesse e o Shurastei, né? Que eram aqueles viajantes que estavam indo para o Alasca de Fusca. Eu tive a oportunidade de conhecer ele pessoalmente em 2017, lá em Porto Alegre, e desde então eu comecei a acompanhar eles. Eu era um

0: Admirador, eles são uma inspiração do meu projeto, porque eu sempre fui um apaixonado por Fusca, mas eu aprendi a querer viajar com Fusca graças a eles. Então, eles acabaram se acidentando em 2022 e hoje eles são uma inspiração do meu projeto.
1: Muito legal. Agora, a intenção era ver os jogos da Copa do Mundo. Você tinha ingresso?
0: Não, eu saí sem nenhum ingresso para a Copa, porque estava muito caro, né? Os ingressos da fase de grupos, na primeira leva de venda, saiu por US$ 800 cada. Aí, sem a mínima condição, ou eu comprava o ingresso ou eu viajava, os dois não dava para fazer. Aí, eu acabei optando vir sem ingresso, mas no final eu acabei conseguindo participar da União das Torcidas do Movimento Verde e Amarelo. E aí eu tive como representante da torcida jovem do Grêmio e acabei entrando conseguindo ingresso para cada jogo por US$ 60 cada um. E aí
1: Caramba.
0: podia acompanhar todos os jogos do Brasil como um representante da torcida jovem do Grêmio.
1: E só os jogos do Brasil, você viu?
0: Só os jogos do Brasil, sim. A gente teria ingresso para todos os jogos caso o Brasil avançasse até a final.
1: Ah.
0: Como o Brasil foi eliminado, os ingressos, não são destinados para nós mais.
1: E você viu todos os jogos do Brasil?
0: Eu consegui ver todos, menos o Brasil e Japão, porque quando eu fui até Miami para o jogo contra a Escócia, e aí tinha 5 dias de intervalo para o próximo jogo, que seria em Houston, lá no Texas. Aí, no meio do caminho, o Fusca parou na estrada, eu fiquei 2 dias parado na estrada arrumando ele, e eu cheguei em Houston quando o juiz apitou o final do jogo. Não
1: Nossa.
0: consegui ir pro jogo. Mas assim, eu fui traído pelo fuso horário, porque na Flórida é 1 hora menos. E aí tava dando que o jogo tava marcado, até onde eu tinha visto, que o jogo ia ser a 1 hora da tarde. E tava dizendo no meu GPS que eu chegaria 1h40 da tarde. Falei, ah, tranquilo, vou chegar com a bola rolando, mas vou ver o jogo. Quando eu entrei no Alabama, diminuiu 1 hora. E aí o jogo tava marcado para meio-dia. E aí eu cheguei 1h40 da tarde lá, só que já tinha acabado o jogo.
1: É, e tem isso, né? Porque os jogos foram muito distantes uns dos outros, né?
0: Sim. É, numa distância de quase 3 mil quilômetros do jogo da Flórida para o jogo de Houston. E depois de Houston, eu ainda voltei para cá para o jogo contra a Noruega, que a gente acabou sendo eliminado, que era mais 3 mil quilômetros.
1: Pra
0: Então,
1: mim.
0: só aqui dentro, acho que eu rodei uns 10 mil quilômetros. Eu ainda não calculei quanto que eu fiz aqui dentro.
1: Dos Estados Unidos, né? Para mim, isso já seria um grande feito, né? Fazer 3 mil quilômetros de Fusca, para mim, já seria de bom tamanho.
0: Sim, é uma experiência, né? Eu tô tão acostumado que para mim já é normal, sabe? Mas todo mundo que eu encontro no caminho, os caras, não é possível que tu veio do Brasil com esse carro. Eu falei, é possível sim, tá aqui ele. O pessoal me pergunta, ah, legal, tu mora aqui, como é que tu fez para trazer o Fusca? Eu falei, não, eu moro aqui, eu vim rodando de lá até aqui. Os caras, não, mentira, não, mentira. Só acredito quando eu mostro o Instagram.
1: Você encontrou algum Fusca nos Estados Unidos?
0: Encontrei lá no Texas. No Texas tem bastante Fusca. Por causa que no México a cultura do Fusca é muito forte, na parte da Califórnia também, mas na maioria são Fuscas mexicanos que foram fabricados no México, não Fusca brasileiro que nem o meu.
1: Ô, Guilherme, quanto que você gastou nessa viagem? Você tem ideia?
0: Olha, eu ainda não botei tudo no papel, mas acredito que eu já tenha gasto ali mais ou menos R$ 80 mil.
1: 80 mil reais, incluindo os ingressos.
0: Incluindo os ingressos, claro. Só o container da Colômbia para o Panamá foi US$ 2.500. Então foi a parte que onde eu mais tive que botar dinheiro assim, imediato, sabe? Do container na vaquinha. E graças aos meus seguidores lá, eu consegui executar essa travessia sem precisar tirar do meu orçamento.
1: E você vive de gravar vídeos, divulgar conteúdo pela internet?
0: Isso, meu trabalho hoje é criação de conteúdo. Eu tenho patrocinadores também que acreditam no meu projeto e embarcaram comigo nessa. E estão fazendo uma caminhada juntos aí, que está bem bonita de acompanhar.
1: Quantos seguidores você ganhou nessa viagem toda aí?
0: Eu saí do Brasil com 52 mil seguidores e agora eu estou com 190 mil.
1: Muito legal. E tem um
0: É, ganhei
1: detalhe que
0: bastante.
1: você faz aniversário no dia do Fusca?
0: No dia do Fusca, exatamente.

0: no dia 22 de junho. Eu fiz o meu, eu comemorei meu aniversário da melhor forma possível, que foi na oficina arrumando Fusca.
1: Presentão, hein?
0: É, o dia inteiro embaixo do Fusca, todo sujo de óleo.
1: Onde é que você tava?
0: Eu tava lá em Orlando.
1: Em Orlando, na Flórida. Teve um bolinho? Flórida, não? Né? O mecânico te deu um bolo, não?
0: Não, porque eu tava sozinho. Eu fui encontrar o mecânico 2 dias depois só.
1: Você que tinha que consertar o Fusca mesmo.
0: Isso, é. Eu digo na oficina porque eu tava num posto lá que eu consegui erguer o Fusca e tal. Aí eu arrumei ele, deixei ele rodável. Aí que eu pude ir até a oficina pro mecânico mexer e deixar ele 100%.
1: Muito legal. Tem vários ouvintes aqui participando. O Rogério Calazans perguntando sobre o percurso. Como é que você fez para passar da Venezuela para a América Central? Mas foi da Colômbia, né? Pelo que você explicou?
0: Foi da Colômbia, isso. Eu não passei pela Venezuela, eu fiz todo o contorno. Eu saí lá de Porto Alegre, eu cortei o Rio Grande do Sul, saí pela Argentina, Chile, Peru, Equador e Colômbia. Aí depois eu botei o Fusca num container na Colômbia pro Panamá. Aí foi Panamá, Costa Rica, Nicarágua, Honduras, Guatemala, México e Estados Unidos.
1: E o Zaca Gomes, aqui do interior de São Paulo, e tu, quantos quilômetros você andava por dia? Você já respondeu, né? Eram uns 500 por dia.
0: É, na média de 500, 600 por dia.
1: E o seu Fusca é azul, é da cor do Grêmio?
0: Ele é azul, aham.
1: Azul, branco e preto?
0: É azul por causa do Grêmio. Azul celeste do Grêmio.
1: Tricolor.
0: Isso.
1: O Walter de Cuiabá, Mato Grosso, tá bravo com o mecânico que te aconselhou a não mudar a documentação do carro. Ó.
0: Na verdade não foi um mecânico, não. Né? Foi um amigo que cuida da minha documentação do Fusca e tal. Daí eu até perguntei pra ele, né? Falei, pô, cara, tu tinha me dado certeza. Ele falou, cara, é que no Brasil dá pra fazer assim. Nos outros países eu achava que fosse a mesma coisa. Mas tá tudo certo, acabei resolvendo, então tá tudo certo. Já passou.
1: Se fosse mecânico, o Walter falou, se fosse eu ia processar o mecânico.
0: Não, ele não é mecânico, é um amigo meu.
1: Ai, muito bom. O Fernando Dornelles, de São Caetano do Sul, é gremista como você. Esses nossos conterrâneos são diferenciados, ele falou, com o Grêmio, onde o Grêmio estiver. Tem mais um aqui. O seu Fusca tem nome? Quem que tá perguntando?
0: Então,
1: Valéria, aqui de São Paulo.
0: O certo é todo Fusca ser batizado, né? Mas eu ainda não achei um nome ideal pro meu Fusca, sabe? Já me sugeriram muitos nomes, mas ainda não veio nenhum que eu sinto que pegou, sabe? Então, eu, por enquanto, ele não tem nome. Uns chamam de Fusca... Como é que é? Fuscopeiro, Fusca Imortal, por causa do Grêmio, né? Mas eu ainda não batizei ele oficialmente. Até se alguém quiser me ajudar a criar esse nome no Instagram, lá eu vou abrir uma enquete para ver se o pessoal me ajuda.
1: Muito legal. Guilherme, agradeço demais sua participação. Então você vai ficar por aí quanto mais tempo em Nova Jersey?
0: É, eu vou ficar aqui em Nova Jersey até o final da Copa. A Copa termina dia 19 agora. E aí o Fusca, ele, nesse momento, ele tá na oficina, né? Porque tá com um vazamento de óleo. Eu tô ajeitando ele para poder fazer a Rota 66. Eu quero fazer a Rota 66 de ponta a ponta. Quero passar em Las Vegas e quero terminar lá na Califórnia. Daí lá na Califórnia eu vou ver o que eu faço. Se eu subo um pouco mais pelo país ou se eu começo a voltar pra América Central, depois América do Sul e voltar para casa.
1: Ah, muito legal. Olha, força de vontade, hein, para fazer uma viagem dessa e continuar fazendo outras viagens também, né? Muito legal. Agradeço demais sua participação aqui, Guilherme. Tudo de bom para você.
0: Eu que agradeço a oportunidade aí, um grande abraço para vocês e quem quiser acompanhar a caminhada é só ir lá no Instagram, até de Fusca nós iremos, que lá eu registro tudo das viagens.
1: Muito bom. Guilherme Martim conversou com você aqui no Show da Notícia da CBN, agora 5h56. Enquanto eu conversava aqui com o Guilherme, tem um ouvinte aqui, o Alexandre Mota, aqui de São Paulo, dizendo que muitas outras pessoas também fazem essas viagens, muitos viajantes com o mesmo percurso e nada foi divulgado. Mas a gente está falando de Copa do Mundo, né? De uma viagem completamente inusitada, enfim, não entendi sua mensagem, viu? O Alexandre Mota. De qualquer forma, obrigado pela audiência. Também aqui com a gente o Ricardo. Pergunta como ele fez para levar o gás do fogão. Ih, agora acabou a entrevista. Ricardo de Resende, Rio de Janeiro. Um abraço para você. Também com a gente

0: aqui de Brasília. Quem que tá falando com a gente? Difícil de achar os nomes aqui. Final de telefone 6900, também pelo WhatsApp. Um abraço para você. Agora, 5 horas e 56 minutos, daqui a pouco mais da sua participação. E depois do Repórter CBN, a gente vai falar também mais de Copa do Mundo, porque tem jogo começando daqui a pouquinho, às 6 horas, 5h57.
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2: Estamos de volta aqui no nosso noticiário local do Rio de Janeiro. A gente falava agora há pouco na rede CBN, junto ao Leandro Gouveia, sobre a questão de Márcio Canella, ex-prefeito de Belford Roxo, pré-candidato ao Senado do Rio de Janeiro pela União Brasil, na chapa encabeçada ali majoritariamente pelo pré-candidato à presidência Flávio Bolsonaro. Márcio Canella ainda está preso, a gente aguarda uma atualização

0: a Domingos Brazão. Domingos Brazão, conselheiro do Tribunal de Contas do Estado aqui do Rio de Janeiro, condenado como um dos mandantes pelo assassinato de Marielle Franco e Anderson Gomes. Domingos Brazão, desde o dia 20 de março, tinha se manifestado publicamente, através de advogados de defesa dele, de que ele teria renunciado ao cargo de conselheiro do Tribunal de Contas espontaneamente. Ele já havia sido condenado pelo plenário na ocasião. Passou algumas semanas, ele se pronunciou dizendo que sairia do cargo espontaneamente, deixaria de então receber salário ao longo desse período até que fosse de fato consolidada a perda do cargo. Perda do cargo esta que se consolidou apenas esta semana, com a decisão do ministro Alexandre de Moraes, porque foram rejeitados os recursos ao longo do processo, deu-se o tempo necessário para que tudo tramitasse da forma normal, como há de ser no meio jurídico, e agora foi decretada a perda do cargo de conselheiro de Domingos Brazão. A gente está em cima do Tribunal de Contas do Estado para saber por quanto tempo o Domingos Brazão recebeu o salário como conselheiro aqui do Estado do Rio de Janeiro, já condenado pelo assassinato de Marielle Franco e Anderson Gomes. A gente tendo uma resposta, a gente traz aqui para o nosso ouvinte da CBN.
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0: 6 horas.
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0: Sábado, 11 de julho de 2026. O FBI prendeu um brasileiro suspeito de cometer um assalto de $200 mil em Framingham, no estado americano de Massachusetts. Helbert Oliveira foi localizado na Flórida, segundo o Departamento de Justiça dos Estados Unidos. O crime aconteceu em novembro do ano passado. Ele roubou um transportador de valores com a ajuda de outro homem. A Mega Sena pode pagar hoje um prêmio de R$20 milhões a quem acertar as 6 dezenas. As apostas podem ser feitas até às 7 da noite pelo horário de Brasília, nas casas lotéricas ou pela internet. O jogo simples custa R$6. O líder supremo do Irã, Mojtaba Khamenei, afirmou que a vingança pela morte do Ayatollah Ali Khamenei é uma exigência do povo iraniano. A mensagem foi publicada na plataforma X depois do funeral de Khamenei, realizado ao longo de 4 dias nessa semana. O novo Ayatollah ainda não fez nenhuma aparição pública desde o início dos ataques promovidos pelos Estados Unidos e Israel contra a República Islâmica. Mesmo durante as homenagens ao pai nessa semana, Mojtaba não se apresentou. Segundo agências de notícias do país, o líder ficou com o rosto desfigurado depois de uma ofensiva militar contra a República Islâmica. No horário de Brasília, 6:02.
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0: vivo neste sábado, 11 de julho de 2026, agora 6 horas e 3 minutos. Já começou a partida entre Noruega e Inglaterra pelas quartas de final da Copa do Mundo. É a disputa para quem vai chegar à semifinal e enfrentar o vencedor de Argentina e Suíça, jogo que também acontece neste sábado a partir das 10 da noite. Você vai ter a atualização ao longo aqui do Show da Notícia. Vamos acionar nossa reportagem. A Marina Dantas está de volta com informações direto de Brasília. Diga, Marina.
1: Oi, Leandro. O ministro André Mendonça, do Supremo Tribunal Federal, determinou hoje a apreensão do passaporte do publicitário Thiago Miranda, ligado a Daniel Vorcaro, dono do Banco Master. Segundo o jornal Globo, a decisão atende a um pedido da Polícia Federal, que considerou haver risco de fuga do país. De acordo com a investigação da PF, o publicitário tinha uma passagem aérea comprada para os Estados Unidos para a próxima segunda-feira. Miranda foi alvo, na última quinta-feira, de mandado da Polícia Federal de busca e apreensão, também autorizado por Mendonça. Ao solicitar as medidas, a PF afirmou que Miranda e Vorcaro agiram para proteger o núcleo dirigente da organização criminosa, manipular a opinião pública, coagir, intimidar e violar dados sigilosos de jornalistas, concorrentes e pessoas ligadas ao presidente do Banco Central. Segundo as investigações, o publicitário agiu ao lado de Vorcaro para intimidar a jornalista Malu Gaspar, colunista do Globo, o executivo Milton Maluhy, CEO do Itaú, e outras pessoas que eram vistas como obstáculos pela suposta organização criminosa. O inquérito revela também que Miranda usou recursos oriundos das fraudes financeiras do Master para promover campanha de desinformação na mídia. O mandado resultou na apreensão de celulares e outros equipamentos eletrônicos, além de documentos, e determinou também a extração de conversas contidas nos aparelhos, inclusive na nuvem. As ações da Polícia Federal fazem parte da décima fase da Operação Compliance Zero, que apura o esquema de fraudes financeiras envolvendo o Banco Master. Leandro.
0: Obrigado, Marina Dantas, falando direto de Brasília, capital federal. Tem ouvinte aqui falando da Copa do Mundo. Vai dar 2-1 para a Argentina, diz aqui. Otair Marques, de Corbélia. Um abraço para você. Vai ser mais tarde esse jogo da Argentina, né? Argentina e Suíça, às 10 da noite. Vamos falar então de Copa do Mundo? Porque já está em andamento Noruega e Inglaterra. E o Leonardo Dai está com a gente para trazer informações. Boa noite para você, Léo.
2: Oi, Leandro. 4 minutos e 40 do primeiro tempo aqui no estádio do Miami Dolphins na NFL, né? O Hard Rock Stadium, por enquanto 0-0 para Noruega. Inglaterra era para esse jogo do Brasil.
0: A conexão com o Léo tá ruim. A gente pode fazer ligação comum para ele? Será que é possível? Pra gente... Hoje não vai dar? O Léo tá nos Estados Unidos, né? Acompanhando a Copa do Mundo inteira. Um pouquinho mais de 5 minutos do primeiro tempo entre Noruega e Inglaterra. Daqui a pouco a gente ouve o Léo. Sempre bom ouvir Leonardo Dai trazendo análise dele a respeito da Copa do Mundo. A Milena Caroline, que é de Brasília, na expectativa da Inglaterra mandar o Haaland para casa. Vai dar 3-0 para a Inglaterra. Sou Inglaterra desde pequenininha, ela disse. Será que o Haaland vai para casa? Será que não vai ter a remada dos Vikings hoje? Manda mensagem aí. O Jorge Custódio tá aqui com a gente. Ó. Nos anos 90, fui de Londrina para Campinas. Ih, olha os Vikings aí. Não sei não. Eu apostei na Noruega, tá? Apostei no empate. Apostei não, né? Coloquei no bolão. Empate... E depois que a Noruega passaria. O Jorge Custódio, nos anos 90, foi de Londrina para Campinas, Aparecida do Norte, Caraguatatuba e São Paulo capital com o meu Fusca 69. Foi uma grande aventura em família, disse ele. Que beleza, hein? Eu acho super legal essas empreitadas. Também com a gente aqui, eu mando um alô pro meu irmão que mora em Tanguá, Rio de Janeiro, perto de Itaboraí. Ele tá ouvindo... Lá, o nome dele é Joaquim Wilson Lima, que está aqui com a gente, o ouvinte que está acompanhando a gente direto de La Paz, na Bolívia. Um abraço para o seu irmão Joaquim. e também o Flávio Alberto Fonseca falou, estava ouvindo a entrevista, né, com o Guilherme Martim, do Fusca, que foi até os Estados Unidos de Fusca para ver a Copa do Mundo. Aproveite a oportunidade e acompanhe ele na viagem de volta via rádio. Ia ser show. Ia mesmo, mas o problema é que ele não vai voltar agora, né? Você ouviu? Ele vai passar uma temporada lá nos Estados Unidos, fazendo a Rota 66 e tudo mais. Muito legal mesmo. Sensacional a história do gaúcho do Fusca. Guerreiro, tem que virar filme, que ele volte em paz tudo, e dê tudo certo na volta pro Brasil. É o que diz aqui o Fernando Muniz, de Fortaleza, Ceará. Também com a gente o Adalberto, no Acre. Obrigado a todos que estão nos acompanhando e participando. 6:08 agora. O Luiz Fernando Filiage está ao vivo aqui com a gente, trazendo mais informações do noticiário deste sabadão. Luiz Fernando, diga.
3: Oi, boa noite, Leandro. Aos ouvintes, o FBI prendeu um brasileiro suspeito de cometer um assalto de $200 mil, o equivalente a aproximadamente R$1 milhão, em Framingham, no estado de Massachusetts. Robert Oliveira, de 47 anos, foi detido na Flórida, segundo uma nota do Departamento de Justiça dos Estados Unidos que foi divulgada na sexta-feira, Leandro. O crime aconteceu em novembro do ano passado. Juntamente com outro suspeito, identificado como Kurt Porter, ele roubou à mão armada um transportador de valores, levando o montante em dinheiro. Segundo as autoridades americanas, Robert Oliveira está com o visto expirado. A vítima trabalhava transportando valores para uma empresa e fazia o trajeto de Framingham e Marlboro quando o assalto aconteceu. Imagens de câmeras de segurança mostraram o momento em que um homem com uma arma em mãos se aproxima e abre a porta do veículo que estava estacionado. Os promotores americanos alegam que o suspeito nas imagens é Robert Oliveira. Segundo o jornal Boston Herald, a vítima relatou aos policiais que a rota é usada o tempo todo e que o dinheiro costuma ser entregue entre as 10 e 11 da manhã. E a partir das imagens de câmeras no trajeto, os policiais conseguiram identificar um carro preto da marca Nissan que seguia o funcionário pela estrada. Segundo o Departamento de Justiça, a sentença ao brasileiro pode chegar a 20 anos de prisão, além do pagamento de $250 mil em multas. Leandro.
0: Obrigado, Luiz Fernando. Você se lembra daquele dia que teve um alerta no celular, todo mundo acordou desesperado, achando que ia ter um temporal, uma hecatombe, e no fim era alarme falso? O Ministério da Integração e do Desenvolvimento Regional enviou para a Câmara dos Deputados explicações sobre a invasão ao sistema de alertas da Defesa Civil. E o Ministério informou que o hacker responsável pelo ataque aprendeu a mandar o alarme falso dentro de um curso do próprio governo. Esse caso foi no dia 19 de junho, noite de 19 de junho e madrugada já do dia 20. Moradores de várias cidades receberam avisos de ataque alienígena, estava lá no texto, né, do celular, e também a palavra misantropia. E o Ministério respondeu a um pedido de informações do deputado Gustavo Gayer, do PL de Goiás. O governo explicou que o criminoso, que se identifica como misantropia, justamente, usou senhas que tinham sido vazadas em um grupo do aplicativo Telegram. O Ministério desativou o sistema naquele dia, depois de notar o problema, e garantiu que a estrutura da rede não foi comprometida e que já bloqueou os usuários e ativou a autenticação em duas etapas. Agora, a Polícia Federal está investigando o caso. Então, o que diz aqui a pasta é que esse hacker fez uso de credenciais válidas de usuários da plataforma e aprendeu a enviar alertas por meio de cursos presentes na plataforma de governo e enviou alertas do tipo Defesa Civil Alertas para diversas localidades. 6:12 agora. Dando sequência aqui ao nosso noticiário. E também uma notícia que tem a ver com a Copa, mas uma notícia triste, né? Um participante da Copa morreu neste sábado aos 25 anos, o meio-campista Jayden Adams, da seleção da África do Sul. Ele disputou a Copa e a polícia sul-africana abriu uma investigação para tentar entender as circunstâncias da morte. Ele foi encontrado em uma casa na região central da cidade do Cabo. No Mundial desse ano, o Jayden Adams participou de 3 partidas na fase de grupos e viveu também o drama de perder a avó durante o torneio. Na Copa do Mundo de Clubes do ano passado, ele enfrentou o Fluminense em um empate por 0-0 Em nota, o Sindicato dos Jogadores de Futebol da África

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África do Sul lamentou o caso, dizendo que a morte cruelmente roubou um dos nossos. Ela roubou da nossa nação um futebolista notável, mas nunca levará embora o legado que Jayden Adams deixa para trás. Nós sempre que lembraremos de sua humildade, de seu talento extraordinário e do orgulho com que ele representou a África do Sul. Descanse em paz eterna, Jayden. Essa nota do Sindicato dos Jogadores de Futebol da África do Sul. Ele tinha 2 gols em 13 jogos pela seleção principal, contratado pelo Mamelodi Sundowns em janeiro do ano passado. Foi peça importante no título da Liga dos Campeões da África na última temporada. E outra informação da Copa, que veio do jornal alemão Sport Bild, a eliminação do Brasil nas oitavas de final, diante da Noruega, deixou algumas anotações de Carlo Ancelotti que foram parar na lixeira do vestiário do estádio de Nova Jersey. E o jornal teve acesso a essas anotações. 2 horas depois do fim do jogo, os jornalistas conseguiram papéis descartados com a preparação detalhada do técnico. Esse material tinha até um plano para os pênaltis, com os cantos preferidos dos cobradores noruegueses e o comportamento do goleiro Nyland. Segundo o relatório do Ancelotti, o goleiro cai em todas as cobranças e tem dificuldade em bolas na meia altura. Só que aí, na prática, a teoria é outra, né? O volante Bruno Guimarães perdeu o pênalti logo aos 14 minutos do primeiro tempo. Estava 0-0 ainda o placar na ocasião. Essas anotações também mostravam que o Ryan, de 19 anos, o atacante do Brasil, era o responsável por marcar o Haaland nos escanteios. E Haaland que fez os 2 gols da vitória da Noruega, um deles pelo alto, em cima do zagueiro Gabriel Magalhães, garantindo a classificação histórica dos europeus para as quartas de final, que está rolando agora. Noruega e Inglaterra 0-0 por enquanto, 14 minutos do primeiro tempo. E fechando esta rodada de Copa do Mundo, a Federação Alemã de Futebol anunciou hoje que fechou um acordo com o técnico Jürgen Klopp para assumir a seleção do país. Essa informação foi divulgada pela própria entidade, a DFB. O presidente da federação e o vice se reuniram com o treinador em Nova York. Klopp está nos Estados Unidos trabalhando como comentarista da Copa para uma emissora alemã. E o contrato ainda depende de burocracias e também de uma liberação da Red Bull, que é a empresa onde ele trabalha desde o ano passado como chefe de futebol. A empresa administra 5 times pelo mundo, incluindo o Bragantino, aqui no Brasil. O Klopp ficou mundialmente conhecido depois de passagens vitoriosas pelo Borussia Dortmund e pelo Liverpool da Inglaterra, onde ficou por 9 temporadas. Ele chega para substituir Julian Nagelsmann, que pediu demissão depois que a Alemanha foi eliminada nos pênaltis pelo Paraguai. Foi logo na segunda fase da Copa do Mundo. 6 horas e 16 minutos.

É, e hoje tivemos mais essa triste notícia, que foi a morte de um dos músicos, cantores mais populares da Itália, Peppino Di Capri, 86 anos. Ele morava justamente na ilha de Capri, daí o nome, né? No sul da Itália. Essa informação foi confirmada por familiares do artista, a agência italiana ANSA. Longe dos palcos nos últimos anos, ele enfrentava problemas de saúde. A causa da morte não foi divulgada. Como forma de despedida, o perfil oficial de Peppino nas redes sociais publicou uma foto do cantor acompanhada da palavra "tchau". Ele completaria 87 anos já no próximo dia 27. Um repertório romântico marcado por melodias como Champagne, que a gente estava ouvindo, e Roberta, o cantor conquistou diferentes gerações e ajudou a projetar sua carreira além das fronteiras da Itália.

Isso me faz me lembrar da minha avó diretamente. Ela ama música italiana. O velório de Peppino di Capri acontece amanhã na igreja de Santo Stefano, em Capri, onde também vai ser o sepultamento. O cantor deixa ainda os filhos, Arrigo, Edoardo e Dario.

0: 6h18 agora.
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2: Vamos juntos agora fazer um giro do trânsito no Rio de Janeiro, principalmente falando de interdições que acontecem amanhã ao longo do domingo, interdições que o povo carioca já estava um pouco desatualizado, principalmente pelo tema. O tema é Fluminense versus Bahia em pleno Maracanã às 16h, só que é um amistoso. Segue o calendário brasileiro suspenso por causa da Copa do Mundo. Copa do Mundo segue até o dia 19 de julho, onde teremos a grande final, que você pode acompanhar aqui diretamente na Rádio CBN, toda a transmissão. Mas amanhã a gente tem uma operação especial de trânsito realizada pela 7 Rio, ali no entorno do Maracanã, para esse amistoso entre Fluminense e Bahia, tricolor carioca versus tricolor baiano. O jogo está marcado para as 16h. As interdições do trânsito de veículos ali na região começam às 14h, às 14h. Além dos locais regulamentados com uma proibição de estacionamento, outras vias estarão restritas ao estacionamento de carros a partir das 10h, tá bom? Então muita atenção para evitar reboque, evitar a perda do veículo pela sinalização que está sendo posta especialmente para este domingo. Então das 14h às 20h, tem interdições na professora Eurico Rabelo, na Arthur Menezes, também na Conselheiro Olegário e na Isidro de Figueiredo. E quem chega ali pela Visconde de Itamaraty, entre a rua São Francisco Xavier e a professora Eurico Rabelo, também terá interdições. Avenida Maracanã no sentido centro, como é de praxe, entre a rua São Francisco Xavier e a rua Mata Machado. E a continuidade ali da Avenida Rei Pelé, uma faixa no sentido centro vai ficar interditada a partir da professor Manuel de Abreu até ali a altura do Museu do Índio, para garantir a fluidez do trânsito e a segurança de todos os torcedores que estejam pela região.
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0: filhos numa publicação nas redes sociais. Ele era natural de Passos, Minas Gerais, e enfrentava complicações pulmonares causadas pelo tabagismo. Ele fumava desde os 14 anos de idade. Em julho de 2024, os irmãos já tinham perdido a mãe, Selva Aretuza, que sofria de Alzheimer. E o nome do ator, Selton, inclusive, é uma homenagem aos pais, que une as sílabas de Selva e Dalton. Saiu Selton. O corpo de Dalton, natal de Melo, vai ser sepultado neste domingo no cemitério municipal de Passos. O velório começa às 1 da tarde e o sepultamento marcado para as 5 horas. Nossos sentimentos, então, a toda a família Melo aí, aos atores Selton e Danton Melo. 6 horas e 23 minutos. Continuamos em Minas Gerais. A repórter Bruna Bentes traz a informação legal aqui de que o poeta, escritor e compositor Márcio Borges, um dos ícones do Clube da Esquina, passou a integrar a Academia Mineira de Letras, Bruna.
1: O poeta, escritor e compositor do Clube da Esquina, Márcio Borges, tomou posse na Academia Mineira de Letras neste sábado, na sede em Belo Horizonte. O novo acadêmico ocupa a cadeira de número 29, fundada por Lindolfo Gomes e que tem como patrono Aureliano Pimentel. Poeta, compositor e escritor mineiro, Márcio Borges nasceu em 31 de janeiro de 1946, na capital mineira. Juntamente com o parceiro musical e amigo Milton Nascimento, Borges construiu uma sólida carreira nacional e internacional, tendo mais de 200 composições musicais gravadas por astros, como o próprio Milton Nascimento, além de Elis Regina, Nana Caymmi, Sérgio Mendes e muitos outros. O agora imortal da Academia Mineira de Letras, Márcio Borges celebra a cadeira e disse que sente o reconhecimento de seu trabalho.
2: Eu acho que para mim assim, é uma grande satisfação ver que um trabalho na vida inteira foi reconhecido, né, como uma coisa que tem valor na cultura mineira. Apresentei minha candidatura, fui eleito com 32 dos 34 votos. Isso me deixou mais alegre ainda. E eu realmente estou aqui me sentindo em casa, porque eu estou cheio dos amigos, dos parentes, dos intelectuais que eu tanto admiro. Então, está muito bom.
1: Márcio Borges também se destacou como cinéfilo, roteirista e cineasta amador, ganhando prêmios nacionais e internacionais em festivais da juventude, como curta-metragem Joãozinho e Maria, feito em 1967. Ele também se firmou como diretor de espetáculos e musicais de Milton Nascimento e de Lô Borges, atividade que exerceu ao longo de 2 décadas. Presidente emérito da Academia Mineira de Letras, Rogério Tavares, acredita que o trabalho de Márcio Borges é uma das grandes relíquias da cultura mineira.
3: Márcio Borges é um dos principais criadores, um dos principais realizadores artísticos da cultura mineira do século XX, certamente. Um dos mais sofisticados compositores. As letras que ele compôs estão entre os melhores clássicos da música popular brasileira, eu não tenho dúvida disso. Eu não tenho dúvida em afirmar que daqui a 40, 50, 60 anos, os nossos pósteros estarão ouvindo Equatorial, Clube da Esquina, Girassol da Cor do Seu Cabelo, Tudo o que Você Podia Ser e outros clássicos.
1: A cadeira 29, ocupada por Márcio Borges, já foi de Milton Campos, de Pedro Aleixo, Gustavo Capanema, Murilo Badaró, Afonso Arinos Filho e, mais recentemente, de José Fernandes. De Belo Horizonte, Bruna Bentes.
0: Muito legal a informação trazida aí pela Bruna Bentes de Belo Horizonte. Eu adoro o Clube da Esquina e você, hein? Aliás, daqui a pouco nós falaremos de música aqui no Show da Notícia. Depois do Repórter CBN já, vou conversar com o Geraldo Leite, que é radialista, produtor, um dos integrantes do Grupo Rumo, que fez muito sucesso aqui em São Paulo nos anos 80, da vanguarda paulistana, porque ele está lançando uma caixinha com cards, com cartas, com mini biografias e caricaturas de grandes nomes da música brasileira.

0: E a gente vai conversar sobre esse assunto logo mais e ouvir algumas dessas músicas. Um bate-papo bem interessante, que eu acho que é um projeto até educacional para quem não tem acesso, às vezes, a informação sobre artistas que fizeram história no, na música brasileira. E aí tem uma forma bem divertida, assim, de aprender. Daqui a pouquinho, então, depois das 6h30, essa conversa com o Geraldo Leite. 6h28 agora. Tem uma informação aqui, ó, que vem dos Estados Unidos. O Departamento de Justiça americano intimou vários jornalistas do New York Times para depor diante de um grande júri federal. E essa informação foi dada hoje pelo New York Times, que é o próprio veículo que está tendo jornalista intimado pelo governo americano. Essa investigação começou depois que o veículo publicou reportagens sobre preocupações com a segurança do novo avião presidencial, o Air Force One, que foi doado pelo Qatar ao presidente Donald Trump. As intimações foram expedidas na sexta-feira, ontem, pelo procurador federal em Manhattan, Jay Clayton. Agentes federais entregaram os documentos na casa de alguns repórteres e eles vão ter que comparecer ao tribunal na próxima quarta-feira para falar sobre uma suposta violação da lei criminal americana. O New York Times criticou a medida e chamou a ação de uma escalada extraordinária de Trump para intimidar a imprensa independente. Procurado pela agência de notícias Reuters, o Departamento de Justiça não confirmou nem negou o envio das intimações. Um porta-voz disse apenas que o governo não vai mirar em jornalistas, e sim nas pessoas que vazaram as informações sigilosas. A Casa Branca não quis comentar. Entidades de defesa da imprensa reagiram rápido. O National Press Club exigiu o cancelamento imediato das intimações, afirmando que a chegada de agentes federais na casa de jornalistas é um ataque extraordinário à liberdade de expressão. E o procurador Jay Clayton foi indicado recentemente por Trump para chefiar o escritório do diretor de inteligência nacional. Por causa disso, outra entidade pediu que o Senado cobre explicações dele durante a sabatina de confirmação do cargo, que também vai ser na quarta-feira. Toda essa polêmica envolve a nova aeronave oficial. Na última quarta-feira, Trump usou o Air Force One, antigo, para voar da Turquia até uma base aérea britânica. O avião novo, doado pelo Qatar, fez o mesmo trajeto para ser apresentado aos militares americanos. No fim do dia, imagens mostraram o presidente embarcando justamente nesse novo avião para voltar aos Estados Unidos. Falando em avião, um avião da Azul, que ia de Campinas para Manaus, mudou a rota e voltou para o aeroporto de Viracopos na manhã desse sábado. A concessionária Aeroportos Brasil Viracopos informou que o piloto do voo 2943 declarou emergência e pousou às 9h41 da manhã. Todos os protocolos de contingência foram acionados. Por causa disso, um voo que vinha para Campinas teve de ser desviado para Guarulhos e a operação já foi normalizada. A Azul contestou a versão da concessionária e negou que tenha sido um pouso de emergência. Disse que o piloto fez apenas um pedido preventivo de prioridade para pousar. Segundo a Azul, a manobra aconteceu por motivos técnicos na aeronave, mas a companhia não informou qual foi o problema no avião. A Azul disse ainda que lamenta os transtornos e que os passageiros receberam assistência e já seguiram para Manaus em outra aeronave. 6h30 agora.
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Sábado, 11 de julho de 2026. O líder do PL na Câmara, Sóstenes Cavalcante, apareceu como um dos autores de emendas parlamentares que foram apadrinhadas pelo presidente do partido, Valdemar Costa Neto. Também apareceram como padrinhos fictícios das verbas os deputados Luiz Carlos Mota, do PL de São Paulo, e Capitão Alden, do PL da Bahia. Valdemar Costa Neto teve quase 120 milhões de reais em bens bloqueados por determinação do ministro do STF, Flávio Dino. O presidente argentino, Javier Milei, afirmou que vai estar no Brasil no dia 25 de julho para a cerimônia que vai formalizar a pré-candidatura de Flávio Bolsonaro à presidência da República. Milei também disse que pretende aproveitar a viagem para encontrar o ex-presidente Jair Bolsonaro, que cumpre prisão domiciliar em Brasília. O meio-campista Jayden Adams, da África do Sul, morreu aos 25 anos. Ele disputou a Copa do Mundo deste ano.

0: deste ano. A causa da morte não foi divulgada. Segundo a imprensa local, o corpo foi encontrado na cidade do Cabo. O governo sul-africano confirmou a informação. O presidente da FIFA, Gianni Infantino, classificou a morte como um episódio extremamente triste e enviou condolências à família do atleta. O Sistema Elétrico Nacional de Cuba sofreu um novo apagão total na sexta-feira, o segundo apenas nessa semana e o quarto em 2026. Segundo o Ministério de Energia e Minas do país, o desligamento em massa aconteceu no fim da tarde em meio a fortes chuvas em Havana. A ilha enfrenta uma profunda crise energética agravada nos últimos meses pelo embargo de petróleo imposto pelos Estados Unidos. O governo cubano informou que ativou os protocolos para restabelecer o sistema. O processo é lento e pode levar dias para ser totalmente concluído. No horário de Brasília, 6h33.
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0: 6:34, você com a gente aqui no Show da Notícia. A Isaura Ferreira tá no Rio de Janeiro, falando do jogo. Noruega e Inglaterra, tá acontecendo agora, 32 do primeiro tempo, 0-0. Ela tá assistindo, tá de olho na TV e de ouvido no Show da Notícia. As equipes estão cheias de cautela no jogo Inglaterra-Noruega, que dificilmente sairá gol no primeiro tempo, ela diz. Também com a gente aqui, um ouvinte que manda mensagem de áudio pelo 11 99911 9981.
1: Boa tarde, Leandro. Aqui é o Otair Marques, da cidade de Corbélia, oeste do Paraná. Eu acompanho direto seus programas. Eu gostei da entrevista do Homem do Fusca aí. Parabéns pelo programa.
0: Boa, o Homem do Fusca é o Guilherme Martim. O nome do projeto dele é Até de Fusca Nós Iremos, que ele é torcedor do Grêmio, né? O hino do Grêmio é Até a Pé Nós Iremos. Só que no caso dele é Até de Fusca, porque ele foi assistir a Copa do Mundo dirigindo um Fusca. Saiu de Porto Alegre e foi até os Estados Unidos de Fusca. E dentro dos Estados Unidos também. Foi assistir os Jogos do Brasil de Fusca também. Sozinho a viagem, ele contou muita história. Essa entrevista, para você que perdeu, tá no podcast do Show da Notícia, só você abrir no seu aplicativo. E caso queira ver no YouTube também, nessa transmissão ao vivo que tá rolando agora, você também consegue acompanhar. A entrevista começou ali por volta das 5:30 PM. E tem mais entrevista agora no Show da Notícia, falando de uma caixinha com 52 cartas, com mini biografias e caricaturas, que conta a história de grandes nomes da música brasileira. Uma forma divertida de conhecer e ouvir os heróis e heroínas da MPB, um projeto com pesquisa do radialista, produtor, integrante do Grupo Rumo, Geraldo Leite, que está com a gente. Seja bem-vindo, Geraldo. Boa tarde.
2: Ei, Leandro, prazer em falar agora na CBN.
0: Prazer é meu. É, prazer em falar de novo com você. O projeto é bem legal, eu já até peço para o Luiz Fernando Filiage, nosso produtor, colocar na tela para quem está acompanhando pelo YouTube e pelo Globoplay, algumas das imagens, né, desse projeto que é legal. Heróis e heroínas da MPB é o nome da caixinha, e aí na capa, né, aqui você já vê a Rita Lee, o Pixinguinha, o Dorival Caymmi, a Carmen Miranda, são ilustrações do Eduardo Batistão. E são caricaturas, né? E cada cartinha, então, traz uma caricatura de um lado, com o nome desse artista, o lugar onde nasceu, o ano de nascimento e morte, e do outro lado, algumas informações, uma mini biografia. Ô, Geraldo, como é que surgiu essa ideia de criar essa caixinha com as 52 cartas?
2: Bom, eu sou, como você sabe, apaixonado pela música popular. E sempre pesquisei, sempre gostei, sempre acompanhei, leio todos os livros sobre o assunto, etc. E há quase, não sei se 40 ou 50 anos, eu vi uma caixinha com o mesmo espírito sendo vendida numa banca de jornal em Nova York. O Robert Crumb, sabe quem é o Robert Crumb? Aquele excepcional desenhista, artista gráfico americano, hoje mora no interior da França, fez capa para Janis Joplin, é o papa do underground. E ele é apaixonado por música, mas música do ponto de vista de 78 rotações. Ele é colecionador de 78 rotações. Então, lá eu comprei uma caixinha que chamava Heroes of the Blues. Depois eu vi que ele lançou Heroes of the Country, Heroes of the Jazz, as três que ele fez. E eu sempre pensei, isso caberia para o Brasil, e seria uma coisa muito boa, porque a nossa música popular é excepcional. Só que, para fazer isso, a gente teve que adotar alguns critérios, né? No caso dele, como ele é apaixonado por 78 rotações, tudo era gravação dos anos 30, 20, talvez 40 no máximo, né? E no nosso caso, eu fiz questão, junto com o Batistão, de puxar esse assunto até o mais recente possível. Você veja que entre os 52 mestres que nós colocamos, todos já mortos, nós colocamos também o Hermeto, Nana Caymmi, vários que morreram praticamente recentemente, Carlinhos Lira, que tinha acabado de morrer, né? E era sempre uma escolha de Sofia. Quando você colocava um desses, entre aspas, novo, eu tinha que tirar algum mais antigo. Mas é uma lista que não para, é enorme, né? Então, separamos, digamos, homenageamos 52 grandes mestres, mas tem muito mais que precisariam ser homenageados também.
0: Eu até, quando eu abri a caixinha, recebi aqui na redação, achei super interessante. Falei, nossa, será que é um jogo da memória, né? Mas não,
2: também
0: é uma...
2: daria para fazer.
0: Daria também, né? Se comprar duas caixinhas, dá para brincar de jogo da memória.
2: Uma hipótese também, como nós fizemos 52 dentro da caixinha, nós podíamos fazer baralhos também, né? E eu cheguei a pensar nisso, como é que seria, né? Para mim, o Ás tinha que ser o João Gilberto, aí Reis tinha, sei lá, Tom Jobim, Pixinguinha, e por aí você ia ainda, Rainha, Príncipe, Itali, né?
0: Rainha do Rock. Aí, justamente, né, eu fui olhando as figuras, aí eu falei, ué, mas cadê o Chico Buarque? Cadê o Gilberto Gil? Exatamente. Cadê o Milton Nascimento? Aí que eu fui me tocar, teve um critério, né?
2: Esse critério, é claro que eu poderia ter misturado, mas a minha impressão é que se eu misturasse, digamos, o Roberto Menescal agora, que é excepcional, o Marcos Valle, o Edu Lobo, que estão todos vivos, numa caixinha onde a maioria está morto, talvez eles não gostassem, né? Até pensei numa segunda caixinha, e se a gente conseguir fazer uma outra ação que eu vou te contar depois, que é uma ideia de uma exposição, nós podíamos ter uma sessão que fosse, digamos, sessão só de flores em vida, né? Que tivesse a homenagem a todos vivos que também gostaríamos de homenagear, né? Mas você tem que ir passo a passo, você vê que nós não tínhamos recursos, tivemos que captar recursos pelo Catarse e por aí vai, né?
0: Eu pedi para o Luiz Fernando também colocar a imagem das caricaturas, que são muito legais, né? Do Eduardo Batistão. Então a gente tem como exemplo o Tom Jobim, Luiz Gonzaga, Elza Soares, Vinícius de Moraes, Tim Maia, para quem quiser acompanhar pelo YouTube, pelo Globoplay, tem alguns exemplos dessas caricaturas. Conta do Eduardo.
2: Então, o Eduardo é um excepcional caricaturista. E a vantagem que eu tive, que ele já me conhecia por causa do Rumo. A vantagem que eu tive ao fazer o convite para ele, ele falou, você não sabe, eu sou apaixonado por música. Então não era só uma pré-lista que eu tinha feito, foi uma lista que eu discuti com ele, que ele me lembrava, você não vai colocar tal pessoa, né? Então nós ajustamos. E ele tem um bom gosto excepcional nessas caricaturas, como está sendo provado para quem acompanha a Roda Viva, há mais ou menos uns 3 meses ou 4 meses ele está fazendo o maior sucesso como caricaturista do Roda Viva da TV Cultura, né?
0: E tem uma coisa legal também que vocês fizeram, foi criar uma playlist para quem quiser ouvir esses artistas, né?
2: Isso, para você ter uma ideia, teve até gente que comentou, olha, que bom, tem uma playlist com esses artistas. Não é que tem uma playlist, tem 52 playlists, algumas com 4 horas de duração. E assim, eu fui colocando, digamos, as melhores interpretações que o João Gilberto já fez, da Rita Lee, da Eli Regina, do Luiz Gonzaga. Então, tá uma farra. Eu digo que essa caixinha é a caixinha mais potente que eu já vi. Ela tem 8 por 10 centímetros. Você viu que ela é pequenininha. Mas traz 52 caricaturas, 52 mini biografias e mais as 52 playlists também.
0: Vou fazer uma brincadeira ao vivo aqui, ó. Eu tô com a playlist aberta aqui. O Tico, nosso operador Anderson Wender, vai escolher um artista. Diga aí um nome de um artista, Tico. Um desses artistas aí que já faleceram, né?
2: Isso.
0: Rita Lee. Rita Lee que morreu recentemente também. É um desses artistas, né? E aí, isso. Ó, é só buscar aqui na playlist Rita Lee. Vou escolher uma música qualquer aqui, ó.
2: Tá por ordem alfabética, você anota na lista.
0: Vamos ouvir aqui, ó.

0: besteira. E ó, só da Rita Lee tem 54 músicas aqui na playlist. E eu imagino que também deve ter tido uma dificuldade para escolher que músicas entrariam na playlist, né?
1: É, digamos, talvez até a música não fosse tão difícil quanto a interpretação, porque eu tive que ouvir várias interpretações e dizer, essa daqui me parece a melhor. E, ao mesmo tempo, na hora que eu pegava principalmente o compositor, eu tinha que tentar dar uma amplitude para os intérpretes, para não ficar, digamos, se é Tom Jobim, todas as músicas que o João Gilberto eu vou colocar. Por mais que eu adore o João Gilberto, eu tinha que colocar outros também para mostrar como ele foi tocado, né?
0: Uhum.
1: E queria comentar também uma coisa, que essa seleção, entre aspas, aleatória que vocês fizeram, ficou perfeita. Não só pela Rita Lee, como entrar na discussão sobre a música popular brasileira.
0: Exatamente, foi coincidência, eu nem tinha pensado nisso.
1: Não é coincidência não, isso tem algo que está armado aí.
0: Uma provocação, né, da Rita Lee a respeito da música popular brasileira. É, aliás, daria para fazer uma caixinha com novos nomes da música brasileira, Geraldo?
1: Ué, total. Como eu falei, nós fizemos 52, adoraria fazer outros. Nós conseguimos captar pelo Catarse R$32 mil, com 140 pessoas, mais ou menos, contribuindo. E com isso, eu consegui fazer um negócio com uma editora, que é a Matrix Editora, fechar um contrato com eles. E o contrato foi assim, tudo que tem, mandamos produzir 1.000 exemplares, tudo que tem para a livraria é por conta dele. E o nosso caso é procurar colocar em escolas de música, em casas de espetáculo, né? É uma maneira de ir difundindo. E eu, por mais que, digamos, eu atue muito mais próximo ao mercado de São Paulo, eu imagino que isso pode acontecer quando o pessoal do Rio começar a descobrir, quando Salvador começar a descobrir que tem lugares que a música popular tá na veia, né? É uma coisa muito quente, né?
0: E para fazer os textinhos, você que fez uma das mini biografias?
1: Isso, as mini biografias e as playlists também.
0: Como é que foi?
1: Foi trabalhoso para danar. E com uma questão interessante. Eu terminei, como você falou, da Rita Lee, tem, sei lá, 40 e tantas músicas, né? E depois, por vezes, no caso da Gal Costa, por exemplo, que eu fiz, se eu não estou enganado, tem mais de 4 horas a playlist dela. E depois, um dia, eu faço rádio, né? Eu faço uma web rádio, não compito com a CBN, eu sou não comercial. Mais 24 horas no ar, voltada para a música brasileira. E eu estava tocando uma música, que era aquela, acho que é um dia de domingo, Gal e Tim Maia. Eu falei, gozado, não lembro de se eu coloquei ou não coloquei essa música. Fui ver, não tinha colocado. Mas é facílimo, é só eu ir lá, coloco. E a partir de agora, todo mundo que ouvir vai ter também essa versão. Agora também que eu estou fazendo uma série de programas sobre cada um desses, quando eu estava no Carlinhos Lira, eu descobri que eu tinha posto uma música que ele até cantava, mas não era dele. Então, eu troquei para deixar todas as composições dele, coisas assim, né?
0: E uma coisa legal, a gente está falando de aí de

0: Nomes super populares, né? Rita Lee, Gal Costa, mas tem nomes que eu acho que grande parte do público talvez nem conheça, tipo Ernesto Nazaré.
1: Exatamente, Ernesto Nazaré, Itamar Assunção, Hermeto Pascoal, Naná Vasconcelos, Radamés Inátaly. Então, eu quis ampliar para não ficar só intérprete, para valorizar também os músicos, arranjadores, etc., inclusive pessoas da origem da nossa música, como Ernesto Nazaré, né?
0: É, que não são nomes que geralmente são ligados à MPB, né?
1: Isso. O Ernesto Nazaré tem até estudos sobre ele, né? O Zé Miguel Wisnik tem uma série de estudos também que mostram como ele se aproxima daquele personagem Pestana do Machado de Assis, que era um pianista popular cujo sonho era ser um pianista erudito. Então ele fazia sucesso, mas o sucesso que ele queria não era o popular. Ele queria o sucesso, digamos, da classe, da elite, né? E ele não conseguia isso da elite, mas é um excepcional compositor, né?
0: Vamos ouvir um Ernesto Nazaré aqui. Tem algumas músicas dele foram letradas posteriormente, né? Vamos dar um exemplo aqui, ó, na voz da Nara Leão.
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0: Muito legal.
1: tristeza,
0: Esse é um exemplo aí
1: Ele é o
0: da
1: compositor de
0: playlist.
1: Brejeiro, né?
0: É,
1: Brejeiro é outro, ele é
0: Brejeiro,
1: excepcional.
0: entre outras. E eu também sou um grande fã de música e tal, de pesquisa sobre a música. Acho que isso pode ajudar até na educação musical, né, Geraldo?
1: Exatamente. Eu, para mim, a música popular brasileira é excepcional e ela tem um diálogo constante das antigas gerações, né? O exemplo do Ernesto Nazaré, você pode pegar as músicas do Ernesto Nazaré que chega na Nara Leão e está, digamos, há não sei quanto tempo com André Memari. É uma coisa o tempo todo sendo reciclada. E eu acredito que essa questão não é só do ponto de vista artístico, é também das gerações. Então, um dos sonhos nossos é conseguir fazer uma exposição no lugar tipo MI, seja de São Paulo, seja do Rio. E o Eduardo Batistão já preparou todos esses 52 em tamanho real. Não é só o rosto como está aqui. É o Jacó do Bandolim com o bandolim assim, tocando, de forma que as pessoas possam ir numa exposição, encontrem o Jacó do Bandolim e possam tirar a foto do lado dele. E eu acho que o ambiente que nós poderíamos criar, tendo, digamos, no mesmo lugar, o João Gilberto, Tom Jobim, o Baden Powell, a Nara Leão, o Carlinhos Lira, o Vinícius, de repente você cria um clima de bossa nova, ou você junta os instrumentistas, vários, um do lado do outro, ou pega toda a cultura negra passando pelo Pixinguinha, né, e vindo lá de baixo até chegar no Itamar Assunção, na Elza Soares. O efeito disso, você conseguir pegar o avô indo com o neto, o pai com o filho, e as escolas se pudessem levar as crianças para conhecer a música popular, eu acho seria extraordinário. Mas a gente tem que começar assim, começamos com uma caixinha pequena, e depois, se isso, digamos, der certo, que eu também não sei o que quer dizer dar certo, já lançar está
0: Já
1: muito bom
0: deu, né?
1: para a gente. Mas o que eu queria é que isso, digamos, fosse mais divulgado possível e que as pessoas depois pudessem até conhecer em mais detalhes, como numa ideia de uma exposição, né?
0: Não, imagina as cartinhas sendo usadas em sala de aula e com brincadeiras, né? A gente deu exemplo aqui de jogo da memória, etc.
1: Isso.
0: E
1: E
0: aí,
1: podendo ouvir junto, né?
0: e ouvindo as músicas, e aprendendo com as músicas também, até
1: Isso.
0: língua portuguesa, entre outras disciplinas. Onde que eu acho para comprar a caixinha?
1: Ó, em todas as livrarias,
0: Já
1: todas,
0: tem?
1: quando eu falo, talvez não sejam todas, mas em todo lugar que eu procurei, se eu vou na internet e procuro Heróis e Heroínas da MPB, eu vejo uma lista de, sei lá, de 20 livrarias fazendo propaganda, da Amazon até a FNAC de Portugal. Então, a disponibilidade é grande. E, digamos, o meu desejo é que não seja só na livraria, que chegue em outros lugares também.

0: Bem, né?
1: Ô Geraldo, estamos conversando com o Geraldo Leite aqui na CBN, que está lançando esta caixinha, então, chamada Heróis e Heroínas da MPB, com caricaturas do Eduardo Batistão, lançado pela Matrix.
0: Isso.
1: Geraldo Leite, que também é integrante do grupo Rumo, que, aliás, fez um trabalho de pesquisa em um dos, em pelo menos, né, um dos seus discos, um deles com mais ênfase, aquele Rumo aos Antigos, né? Vocês
0: Isso.
1: também tiveram esse trabalho de pesquisa interessante. E como é que anda o
0: Isso.
1: Grupo Rumo, hein, Geraldo?
0: Olha, a gente faz de vez em quando show, mas faz poucos, né? Em geral, os shows que a gente faz são mais em São Paulo e sempre tem a ver com o Sesc. Volta e meia, o Sesc pede para a gente fazer um show num determinado lugar. Mas deve ser em fim de semana, vamos supor, três ou quatro por ano. Não porque a gente não queira, mas é difícil não só receber o convite, e dois, principalmente juntar a agenda de todos, porque vários têm carreira individual. O caso da Nauzete, do Paulo Tati com a palavra cantada, do Helios Skind, com o site Ziz, o Zé Carlos Ribeiro lançando também um disco novo, o Luiz Tati. Então, não é fácil juntar todo mundo, mas sempre que possível a gente faz, e ainda temos sonhos, por exemplo, de um dia poder voltar para o Rio de Janeiro, mas é difícil, são 9 pessoas, não é fácil você conseguir quem aceite bancar uma coisa dessa, né?
1: É, mais cedo eu falei que eu conversaria com você, falei, ah, o Grupo Rumo, que fez sucesso em São Paulo, aí a nossa ouvinte Selma Boiron, de Niterói, Rio de Janeiro, falou, o Rumo fez muito sucesso aqui no Rio de Janeiro, também por causa da Rádio Fluminense FM, que tocava
0: Exatamente.
1: toda a lira paulistana. E ela mandou um
0: Exatamente.
1: abraço também a você.
0: Então, a Selma é ótima. E tem um caso histórico. Nós fomos visitar, na primeira vez que fomos no Rio, a gente foi tocar num teatro ligado à Prefeitura do Rio de Janeiro. E eu e mais uns dois ou três do Rumo pegamos a balsa e fomos até Niterói para fazer uma visita na Fluminense FM. Aí chegamos, era, sei lá, começo da noite, uma coisa assim, ficamos na recepção. Volta e meia aparecia uma pessoa e falava: não, você é o Geraldo? E depois vieram com uma ideia de que eu estava junto com o Zé Carlos e tinha uma música do Zé Carlos Ribeiro que tocava bastante na rádio, que fala, antes, chama Jackson Jovem, antes o Jackson me levava até. E eles achavam, por alguma razão, porque o pessoal era meio doidão mesmo, achava que o Jackson era um cavalo, e não era. O Zé Carlos fez pensando no pai dele, que chamava de Jackson. Mas a Fluminense deu a maior força, como também no Rio, na época, tinha a Rádio Nacional também que tocava, e a Rádio Estácio. Então, nós fomos recebidos no Rio de um jeito, para você ter uma ideia, se puder falar, não estiver te atrapalhando. Chegamos no Rio para fazer um show, digamos, na sexta, e ia começar no sábado. No Jornal Nacional, no Jornal das. O Jornal da Globo, que vem lá pelas 23 horas, quando passou de um intervalo por outro, apareceu uma foto do Cristo Redentor escrito embaixo: o Rio recebe o Rumo de braços abertos. Imagina, ele fala: nossa, estamos lá em São Paulo, na Praça Benedito Calixto, em Pinheiros, né? Digamos, éramos ídolos só daquela
1: No
0: região. Imagina uma
1: quarteirão.
0: coisa dessas em audiência nacional, mas faz parte da vida, né?
1: E a rádio web que você comentou que você tem é a Rádio The Leite, que é um ótimo nome
0: Isso.
1: também, que brinca com Geraldo Leite, né?
0: Exatamente.
1: Como é que
0: É
1: é?
0: uma rádio basicamente de música brasileira, 95% de música brasileira. Abre um espacinho para música latina e artistas de língua portuguesa, Moçambique, Angola, Cabo Verde. E tem muito programa produzido diariamente. E no fim de semana a gente passa também programas da Rádio Batuta, do Instituto Moreira Salles. Então, dá um trabalho danado, mas um prazer imensurável. Então, é assim que a gente vai levando, né?
1: Rádio Batuta, que também tem um trabalho incrível de pesquisa
0: Exatamente.
1: em música, recomendo a todo mundo que gosta.
0: É excepcional a Rádio Batuta.
1: Geraldo Leite, agradeço demais sua participação aqui na CBN, trazendo para a gente então esta nova caixinha, Heróis e Heroínas da MPB, com as ilustrações do Eduardo Batistão, os textos, a pesquisa do Geraldo Leite. Parabéns pelo projeto, viu, pela criatividade. E que ele possa se espalhar mesmo pelo Brasil.
0: Muito obrigado, Leandro. Foi um prazer voltar a falar com vocês.

0: Abraços a todos aí da CBN também e aos ouvintes. Abração.
1: Geraldo Leite, obrigado pela participação. Produtor, radialista, integrante do Grupo Rumo, conversou com você aqui na CBN.
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3: O espetáculo Meu Filho é um musical que celebra a trajetória do ator e comediante Paulo Gustavo, estreou no Rio de Janeiro e fica em cartaz até o dia 19 de julho. A produção foi idealizada por Déa Lúcia, mãe de Paulo Gustavo, e Ju Amaral, irmã do ator que também é produtora do espetáculo. Com o roteiro de Phil Braz, parceiro de longa data de Paulo no teatro, cinema e televisão, a montagem transforma a história pessoal e profissional do ator em um musical emocionante. Este ano completam exatos 20 anos desde que Paulo Gustavo apresentou Minha Mãe é uma Peça pela primeira vez, monólogo que deu origem à franquia que imortalizou Dona Hermínia, personagem inspirada em Déa Lúcia, e que tornou o ator um fenômeno nacional. Agora, 2 décadas depois, é Déa quem sobe ao palco para retribuir ao filho a homenagem que ele lhe fez em vida. Em Meu Filho é um Musical, Déa vai participar de algumas sessões. Nas datas em que não estiver presente, será interpretada por Estela Maria Rodrigues, atriz e cantora que integrou o elenco de Minha Mãe é uma Peça 3 e foi especialmente convidada para assumir o papel. No palco, o musical acompanhará a trajetória de Paulo desde a infância em Niterói, quando já imitava a mãe e as tias, até se tornar um dos nomes mais populares e influentes do humor brasileiro. A peça é exibida às quartas, quintas e sextas, às 8 horas da noite, e aos sábados e domingos, às 4 da tarde, no Teatro Multiplan, no Shopping Vila de Mall, na Barra da Tijuca. Júlia Viana, para a Rádio CBN.
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1: July 11, 2026. O STF prevê para o segundo semestre o julgamento da ação que questiona a validade da Lei das Bets. A restrição de apostas por beneficiários de programas sociais deve ser um dos principais pontos do debate. A ação principal foi ajuizada pela Procuradoria-Geral da República, que pede a inconstitucionalidade da lei. Na avaliação da PGR, o mercado de apostas virtuais tem caráter predatório, capaz de gerar um quadro grave de violação a direitos fundamentais. Na sexta-feira da semana que vem, o governo vai endurecer as regras de publicidade das bets. Às vésperas da decisão da Copa do Mundo, as empresas serão obrigadas a exibir alertas explícitos de que apostar faz perder dinheiro e pode causar dependência. A tenista brasileira Luísa Stefani vai disputar pela primeira vez na carreira uma final de duplas em Wimbledon. O início da decisão está previsto para as 9 da manhã de domingo, pelo horário de Brasília. Ela e a canadense Gabriela Dabrowski vão enfrentar uma chinesa

0: e uma francesa. Em caso de vitória, Stephanie será a primeira campeã brasileira de um Grand Slam de duplas femininas desde Maria Esther Bueno, em 1968. Independentemente do resultado, ela assumirá a quarta posição no ranking mundial de duplas da WTA. Na decisão masculina de simples, a disputa será entre o italiano Jannik Sinner e o alemão Alexander Zverev. A decisão está marcada para o meio-dia pelo horário de Brasília. Os dois vão reeditar a final do Australian Open de 2025, quando o italiano levou a melhor. No horário de Brasília, 7:03.
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1: E muito boa noite a você que está na sintonia da Rádio CBN, agora 7h03, a terceira hora do Show da Notícia deste sábado, 11 de julho de 2026. Show da Notícia, que já teve algumas entrevistas para você acompanhar. Falamos com um brasileiro, um gaúcho, que saiu de Porto Alegre, de Fusca, em direção aos Estados Unidos para assistir a Copa do Mundo. É mole? Essa entrevista tá bem legal para você que quiser acompanhar. E logo mais estará disponível para você no podcast do Show da Notícia, mas já está disponível na nossa transmissão ao vivo, né? Já está rolando pelo YouTube, só você ir até lá. Começou por volta das 5h30 da tarde essa entrevista com o Guilherme Martin, contou muita história dessa saga dele, de Porto Alegre até os Estados Unidos. E há pouco terminou a entrevista com o Geraldo Leite, que está lançando uma caixinha com cards, cartas, com mini biografias e caricaturas de grandes nomes da música brasileira. O projeto é o Heróis e Heroínas da MPB, trazendo tanto as histórias de cada personagem, quanto uma playlist para cada uma dessas personalidades, para que você ouça músicas desses cantores e também compositores. Entrevista que também fica disponível para você em podcast e já na transmissão ao vivo do YouTube. Geraldo Leite, que participou com imagem também aqui da nossa transmissão. 7h05. Vamos falar de Copa do Mundo agora? Acabou o primeiro tempo de Inglaterra e Noruega. O Leonardo Dai está de volta com a gente. Vamos ver se temos condições agora de comunicação. Léo, boa noite para você.
2: Boa noite, Leandro. Times voltando pro gramado neste momento, pro segundo tempo de, por enquanto, um para Inglaterra, um para Noruega, aqui no Hard Rock Stadium em Miami. A Noruega saiu na frente, o jogo foi dominado pela Inglaterra desde o começo, mas a Noruega abriu o placar e depois, já na reta final do primeiro tempo, o Jude Bellingham, o Sheldrup, abriu o placar com um belo gol pra Noruega. O Jude Bellingham empatou o jogo para a seleção inglesa. Faz calor aqui em Miami, são 18h06, uma hora menos que no Brasil, temperatura alta e os times voltando neste momento para mais 45 minutos, permanecendo o empate, teremos prorrogação e depois, persistindo o empate, disputa por pênaltis também. Quem vencer esse jogo aqui vai enfrentar na semifinal o vencedor do jogo da Argentina contra a Suíça, que jogam hoje a partir das 22h no horário de Brasília. A seleção inglesa volta para o segundo tempo com duas mexidas, o Ibrahim Eze e o Bukayo Saka são as novidades da seleção inglesa para o segundo tempo, para tentar confirmar o favoritismo, já que a coisa está enroscada aqui para a Inglaterra, que saiu atrás, buscou um empate ainda antes do intervalo e agora vai tentar virar o jogo contra a forte e valente seleção norueguesa, Leandro.
1: E tá equilibrado mesmo, como mostra o placar?
2: A Inglaterra tem mais a bola, passa muito mais tempo no campo ofensivo, a Noruega faz um jogo diferente do que fez contra o Brasil quando teve a bola na maior parte do tempo, mas quando a Noruega tem a bola, ela é muito perigosa, né? Procura sempre ali o Sheldrup, o Haaland. Teve 3 chegadas, 2 delas pelo menos muito perigosas. A Inglaterra fica mais tempo com a bola, mas não é tão perigosa assim em comparação com o time norueguês, a ver se essa dinâmica muda no segundo tempo, que começa em 5 segundos.
1: Valeu, Léo, obrigado pelas informações, direto dos Estados Unidos, acompanhando toda a Copa do Mundo. Ele volta ainda no Show da Notícia para atualizar a gente sobre o que acontece por lá. Agora 7h07. O ex-presidente Jair Bolsonaro, que está em prisão domiciliar, escreveu uma carta. E o filho, Flávio Bolsonaro, que foi visitá-lo neste sábado, gravou um vídeo divulgando essa carta. E ele reafirmou o apoio do filho à candidatura à presidência. Ao mesmo tempo, a ex-primeira-dama Michele Bolsonaro antecipou o lançamento de um movimento voltado à mobilização de mulheres conservadoras.
3: Em meio aos atritos da campanha envolvendo as discussões com a ex-primeira-dama Michele Bolsonaro, o senador e pré-candidato à presidência Flávio Bolsonaro usou as redes sociais na tarde deste sábado para ler uma carta de apoio assinada pelo pai, Jair Bolsonaro. Na carta, Bolsonaro afirma que é hora de deixar de lado as possíveis diferenças e que Flávio é seu porta-voz.
4: O momento é de arregaçar as mangas, deixarmos de lado as possíveis diferenças e cada um se empenhar pelo nosso pré-candidato à presidência, Flávio Bolsonaro. Meu pré-candidato, meu porta-voz, no qual confio para resgatar o Brasil e nos conduzir para a paz e a prosperidade.
3: Em paralelo, Michele Bolsonaro antecipou em 8 meses o lançamento do movimento Imparáveis, voltado à mobilização de mulheres conservadoras. O plano inicial era lançar o projeto apenas após as eleições. Porém, com a saída da ex-primeira-dama do comando do PL Mulher e a briga com Flávio Bolsonaro, a data foi antecipada. O movimento já conta com um perfil no Instagram com cerca de 5 mil seguidores. De Brasília, Marina Dantas.
1: De Brasília, vamos ao Rio de Janeiro, porque o Matheus Maciel tem atualizações a respeito da prisão de Marcelo Canella. Marcelo Canella, tá correto isso? Não, Márcio Canella. Matheus Maciel, atualiza pra gente a informação. Boa noite.
5: Oi, Leandro. Ótima noite pra você e pra todos. O ex-prefeito de Belo Roxo, Márcio Canella, deixou a prisão em Bangu, no complexo de Jericinó, agora no início da noite de hoje. Ele tinha conquistado aí a libertação graças a uma decisão do ministro Alexandre de Moraes, do Supremo Tribunal Federal. Ele comentou na programação, logo no início do nosso noticiário, que estava na expectativa justamente de que ele pudesse ter a soltura ainda neste sábado. A decisão tinha sido na noite de sexta, mas tinham diversos trâmites que tinham que acontecer. A gente recebeu uma posição atualizada agora há pouco da Secretaria de Estado de Polícia Penal, que é quem cuida de todo o trâmite judiciário e penal aqui no Rio de Janeiro. E aí, após terem sido notificados da decisão de Alexandre de Moraes, o Márcio Canella pôde deixar o presídio Pedrolino Verlengo de Oliveira, no complexo de Jericinó, antes da liberação. No entanto, ele passou ali por aquele trâmite que a gente tinha comentado mais cedo. Algumas questões tinham que ser dirimidas ainda. Foi instalada então a tornozeleira eletrônica para que ele possa ser monitorado pela equipe de monitoração eletrônica da Secretaria, conforme foi a determinação do ministro Alexandre de Moraes. Também teve que entregar passaporte e algumas outras medidas paliativas aí para poder ter esse relaxamento da prisão. Prisão essa, a gente lembra, o nosso ouvinte, foi em flagrante por portar um fuzil, que é proibido, uma arma de calibre restrito. Foi encontrada pela Polícia Federal dentro de um carro que pertence a Márcio Canella. Ele que é ex-prefeito de Belford Roxo, pré-candidato ao Senado do Rio de Janeiro pela União Brasil, na coligação junto ao PL, encabeçada pelo pré-candidato à presidência, Flávio Bolsonaro. Comentamos mais cedo e volto a citar agora, Leandro. O pré-candidato Flávio Bolsonaro tinha indicado originalmente 2 pré-candidatos ao Senado: o ex-governador do Rio, Cláudio Castro, e o ex-prefeito de Belford Roxo, Márcio Canella. Essa composição, Cláudio Castro já deixou a corrida eleitoral. Cabe agora a gente acompanhar os próximos passos de o que vai ser do futuro político de Márcio Canella. Volto com vocês.

depois dessa operação, por causa de todo o envolvimento, não só pelo fuzil, né, que foi a causa da prisão, mas pelo envolvimento dele em toda investigação da Operação Unha e Carne, que é essa rede de poços de combustíveis que movimentou quase 8 bilhões de reais nesse esquema de lavagem de dinheiro. Márcio Canella, então, é um dos alvos, ele é ex-prefeito de Belfor Roxo, é do União Brasil e seria, então, até agora é o pré-candidato do União Brasil ao Senado no Rio de Janeiro, uma das vagas, porque a gente vai eleger dois senadores em cada estado esse ano, né? E aí, uma das vagas da chapa de Flávio Bolsonaro no Rio de Janeiro é dele. A outra é do PL, seria do Cláudio Castro, como disse aí o nosso repórter Matheus Maciel. Mas Cláudio Castro já desistiu. E também por causa de operação da Polícia Federal. Não uma, mas duas. Porque ele foi alvo de buscas em coisa de 15 dias, né? Por causa do Banco Master, a investigação que apura a aplicação de dinheiro dos aposentados do Rio de Janeiro no Banco Master, a suspeita de que o próprio governador Cláudio Castro tenha facilitado que isso acontecesse, né? Que ele tenha aberto as portas da Rio Previdência para o Daniel Vorkaro. E na outra investigação, ele é suspeito também de favorecer, de usar, dar o governo do estado para favorecer Ricardo Magro, que é o dono da Refit. Ele é conhecido como o maior devedor de impostos do Brasil. Então, são duas investigações do governador Cláudio Castro, do ex-governador Cláudio Castro, né, que estão em andamento. E aí ele preferiu desistir da candidatura, disse que ia se recolher para fazer a sua defesa, né? Foi essa a justificativa na época. No caso de Márcio Canella, a primeira suplente dele, né, em caso de candidatura, é a mãe de Flávio Bolsonaro, Rogéria Bolsonaro, para você ter uma ideia aí de como as coisas estão imbricadas e essa questão é tão grave, né, para a pré-campanha de Flávio Bolsonaro, que tem outras questões também sendo desenvolvidas ao longo do tempo. A gente teve o Banco Master, a relação de Flávio Bolsonaro com Daniel Vorkaro, tem a questão do tarifaço, que tanto é delicada que o próprio Flávio Bolsonaro está dizendo que isso pode prejudicar a campanha dele. Esse é o argumento que ele está levando para os Estados Unidos para que Donald Trump não coloque agora essas tarifas. A proposta de Flávio Bolsonaro é que Trump adie as tarifas, justamente para não atrapalhar a campanha dele. E ontem tivemos mais uma operação. O líder do PL na Câmara, Sóstenes Cavalcante, aparece como um dos autores de emendas parlamentares que foram apadrinhadas pelo presidente do partido, o Valdemar Costa Neto. Segundo a Polícia Federal, o esquema desviou quase 120 milhões de reais. Também aparecem como padrinhos fictícios dessas verbas os deputados Luiz Carlos Mota, do PL de São Paulo, e Capitão Alden, do PL da Bahia. Valdemar Costa Neto teve mais de 119 milhões de reais em bens bloqueados por determinação do ministro Flávio Dino, do Supremo Tribunal Federal. O dirigente do partido do pré-candidato, Flávio Bolsonaro, é suspeito de montar um esquema clandestino para direcionar verbas do orçamento federal, mesmo sem exercer qualquer mandato no Congresso Nacional, né? O Valdemar já foi deputado, não é mais. A Polícia Federal apontou que o esquema funcionava por meio de um arranjo paralelo envolvendo três servidores da Câmara ligados ao Centrão. Mensagens interceptadas revelam que o grupo organizava planilhas informais e tratava as emendas públicas como se fossem cotas privadas para atender aos interesses de Valdemar. Para conferir ares de legalidade, deputados federais do PL eram falsamente registrados como solicitantes formais dos recursos. A investigação detalha que as 21 emendas fraudadas foram carimbadas entre junho de 2024 e março deste ano, a maior parte destinada ao Ministério do Turismo. A decisão é um desdobramento de uma operação de dezembro do ano passado e que teve como alvo a servidora da Câmara, Mariângela Fialek, conhecida como Tuca. Esse arranjo contava ainda com a atuação dos servidores Nara Brum e Garrigan Amarante Pinto. Em 25 de agosto do ano passado, Garrigan escreveu para Tuca: "Marquei com o Valdemar amanhã, 10h30. Acho que ele vai jogar no turismo, os 24. Pode ser?" 24 milhões, né? No dia seguinte, ele cobrou: "Fechou o valor do presidente Valdemar?" E ela respondeu: "Se puder trocar tudo, turismo, ótimo." Garrigan então liquidou: 24 milhões, tá bom. Horas depois, ele avisou

0: sorteio do VCN, sigla que a Polícia Federal aponta como referência a Valdemar Costa Neto, enviando uma lista de municípios beneficiados. Dois dias depois, a servidora Nara Brum enviou uma planilha intitulada Alteração em Turismo-VCN. Do montante sob suspeita, R$ 104 milhões já tinham sido integralmente pagos pelo governo federal a municípios indicados por Valdemar Costa Neto. O professor de Direito Roosevelt Arraes lembrou que a indicação de emendas parlamentares é uma atribuição dos deputados eleitos.
1: Independente desses desvios, né, a gente não pode generalizar, o fato é que quem determina a indicação da emenda é o parlamentar, ele foi eleito. O presidente do partido não foi eleito. Se ele fosse um mandatário, se ele fosse um legislador, ele poderia indicar, ele poderia interferir no processo. Mas quem interfere no processo e quem dá indicação de determinação são os deputados, são os mandatários eleitos pelo povo.
0: Em nota oficial, a defesa de Valdemar Costa Neto rebateu as acusações e criticou o bloqueio dos bens, alegando que a decisão se apoia em premissas frágeis. Os advogados sustentam que é legítimo que um presidente de partido dialogue com sua bancada e influencie o destino de emendas. Durante um evento político em Fortaleza, o pré-candidato Flávio Bolsonaro acusou o governo Lula de usar a Polícia Federal para perseguir adversários.
2: Para perseguir a oposição, aí tem Polícia Federal. Aí persegue parlamentar de direita, persegue presidente de partido de direita, tenta a todo momento interferir nas eleições. Esse é o Brasil de hoje.
0: E neste sábado, quem também criticou a operação do STF foi o presidente da Câmara, Hugo Mota. Ele divulgou uma nota, saiu em defesa dos servidores da Câmara e classificou como inaceitável a decisão do ministro Flávio Dino de bloquear R$ 119 milhões em bens de Valdemar Costa Neto. Na nota, Hugo Mota defendeu a equipe técnica do Congresso e disse o seguinte, que a presidência da Câmara manifesta seu inconformismo diante da indevida intervenção judicial no mérito de atividade típica do parlamento, que a decisão em questão não identifica desvio, abuso ou aplicação irregular de verbas públicas, limita-se a inferições e a tentar criminalizar a atividade política. O presidente da Câmara afirmou ainda que a liberação das emendas segue todas as regras atuais e os acordos firmados entre o governo e o Congresso. Segundo Mota, os deputados têm o direito de autorizar seus assessores a cadastrar as indicações de verbas de acordo com a orientação das direções dos partidos e que isso faz parte do funcionamento normal do mandato. Agora, 7h19. Tem gol, hein? Tem gol. Em Miami, Noruega, agora 2, Inglaterra 1. Ih, foi anulado? Tá indo pro VAR? Acho que foi anulado já, hein? Caramba, 1-1. 1-1, Noruega e Inglaterra. Acabou de anular esse gol da Noruega. Quem tinha feito foi o Haaland? Não. Não foi, né? O Haaland, que é um craque de bola, né? Aquele gigante. Teve um empurrão ali no, na grande área. O juiz anulou depois de consulta ao árbitro de vídeo. Então, segue tudo igual. Noruega 1, Inglaterra 1. Você vai acompanhando a atualização aqui na CBN também. Agora que são 7h20.
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4: Um homem morreu e outras duas pessoas ficaram feridas após ataques a tiros registrados na noite desta sexta-feira na comunidade de Rio das Pedras, na Zona Sudoeste. Uma câmera de segurança registrou uma das ações criminosas. Segundo a Polícia Militar, um homem foi encontrado morto na Rua Alonso, dentro da comunidade. Moradores relataram que a vítima, identificada como Maicon Lucas da Silva Ferreira, seria ligada à milícia e estava em frente a uma peixaria quando foi baleada. A perícia foi realizada no local e a investigação está sob responsabilidade.

Da Delegacia de Homicídios da capital. Ainda de acordo com informações policiais, os suspeitos que seriam ligados ao Comando Vermelho seguiram até um bar próximo após o primeiro ataque. Imagens de câmeras de segurança mostram o momento em que homens que estavam no estabelecimento foram surpreendidos por dois criminosos que estavam numa moto e que passaram pelo local efetuando disparos. Duas pessoas foram atingidas e encaminhadas ao Hospital Municipal Lourenço Jorge, na Barra da Tijuca. Uma das vítimas, que estava no bar, foi baleada diversas vezes. A outra, um jovem de 21 anos, foi atingida por tiros no braço e na região das nádegas. O estado de saúde dos feridos ainda não foi divulgado. A polícia agora tenta identificar e prender os criminosos.

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1: Sete horas e 24 minutos, no dia 16 de julho de 1956, chegava às livrarias o romance Grande Sertão Veredas, de Guimarães Rosa, considerado por muitos o mais importante da literatura brasileira. O escritor praticamente criou um dialeto para contar a saga de jagunços em busca de vingança em meio ao sertão brasileiro. E no caminho até as veredas, o chão seco e mítico mistura a guerra, um amor proibido e o universalismo da condição humana. 70 anos depois, muito do que é tratado no clássico ainda é atual.
2: Viver é um descuido prosseguido.
3: Eu sou é eu mesmo. Diverjo de todo mundo. Eu quase que nada não sei, mas desconfio de muita coisa.
2: Não sou homem de meio-dia com orvalhos.
4: O sertão é dentro da gente.
2: Escolher em uma obra-prima frases que possam encantar é tarefa árida, porque tudo em Grande Sertão Veredas é avassalador. Guimarães Rosa, mineiro de Cordisburgo, misturou o português arcaico com regionalismos e inventou um dialeto próprio. Ao completar 70 anos, no dia 16 de julho, a obra se torna ainda mais atual. A desventura contada pelo jagunço Riobaldo joga luz na história do Brasil dos anos 1950 com um sonho desenvolvimentista, partindo de um lugar inóspito, mas mítico, o sertão. Na visão do filósofo Eduardo Gianetti, imortal da Academia Brasileira de Letras, que inclusive ocupa a cadeira de número 2, a mesma que foi de Guimarães Rosa, Grande Sertão segue necessário e atual.
5: Eu não conheço na literatura um antídoto melhor para essa narcose digital em que nós estamos vivendo do que uma leitura para valer de Grande Sertão. O Guimarães teria horror desse mundo digital com as características que ele tomou, né? Essa pressa, esse descaso com a qualidade, com a minúcia, com o detalhe, com a profundidade, ele é vertical na profundidade. Tem uma densidade metafísico-religiosa em Grande Sertão que é rara em qualquer autor do mundo.
2: Na obra, o leitor vai encontrar a violência e a desigualdade da formação do Brasil ainda rural, oligárquico e patriarcal, mas também as dores e tragédias da condição humana, como a morte e o amor inalcançável de Riobaldo pelo jagunço de Adorim. Sobre isso, Eduardo Gianetti faz uma aposta.
5: É de uma tremenda ousadia. É quase inconcebível que uma pessoa introvertida, muito tímida, tenha ousado criar um enredo em torno de dois personagens que, na minha opinião, estou falando por mim agora, Riobaldo é bissexual e de Adorim é transexual. Quer dizer, é uma coisa que acompanhou durante muito tempo a vida dele, essa dualidade de uma menina que se passa por menino.
2: Mas afinal, quem era esse homem com personalidade mística que subverteu a língua, revolucionou a literatura e retratou a tragédia humana? João Guimarães Rosa, que além de escritor era médico e diplomata, adiou por 4 anos a posse na ABL por temer não resistir a tanta emoção. 3 dias depois da posse, em novembro de 1956, ele morreu de infarto, aos 59 anos. Biógrafo de Guimarães Rosa, Leonêncio Nossa, destaca que nem o apartamento onde o autor vivia, no Rio de Janeiro, escapou da aura mística.
6: Uma vez ele contou, estava escrevendo um trecho do Grande Sertão e teve uma visão do Demo. Ele acabou rolando no chão com o Demo e teve uma briga feia mesmo. Mas olha só que coisa interessante. O prédio dele, onde ele morava, onde ele escrevia o romance, ficava justamente em frente àquela praia, aquela pequena praia entre o Forte de Copacabana e o Arpoador, que se chama Praia do Diabo.
2: A CBN conversou com Dora Guimarães, prima do escritor e que vive em Cordisburgo. Sobre os neologismos tão temidos pelos leitores, ela destaca que muitas palavras são corriqueiras do interior.

0: Eu penetro muito na obra dele para narrar, não para teorizar, porque é meu universo. Era o jeito que meus tios falavam, o jeito que meus tios contavam histórias. Muitos termos da obra que todo mundo fica sem saber o que, que é, eu sei o que, que é. Por exemplo, quando ele fala assim, ah, meus buritis levados de verdes. É, eu vi uma teórica, a professora, tentando interpretar esse levado. Gente, levados na minha terra é um advérbio de intensidade. Ele falava assim, oh, menino levado de bonito. Eu acho legal quando eu encontro um termo na obra, que era meu, era familiar.
1: Agora imagina transpor para outra língua um texto tão peculiar. Grande Sertão vai ganhar no ano que vem duas novas traduções, para o inglês e para o alemão. A tradutora australiana Alison Entrequim levou nada menos que 12 anos para entregar a versão em inglês.
2: E se o autor fez alguma coisa que fugiu das regras e das normas da sua língua, a tradução também tem que fazer isso. Agora, uma vez que a gente sai do que é normal, do que é esperado, e entra nesse campo de invenção, quase tudo é possível. Então, parece uma missão impossível, e de certa forma é, mas, por outro lado, é muito reproduzível, porque as palavras são muito plásticas.
1: Alison conta que se sentiu à vontade para poder também brincar com o inglês. A reportagem enviou frases do livro em português para saber como ficou essa bagunça criativa. Uma delas diz, explico ao senhor, o diabo vige dentro do homem, os crespos do homem, ou é o homem arruinado, ou o homem dos avessos. No livro de Alison, que tem o título de Vast Lands, The Crossing, ficou assim.
3: Let me explain, sir. When the devil reigns in a man, in the curlies of a man, he's either a ruined man or a foeful one.
1: Os 70 anos de Grande Sertão Veredas ainda prometem muitas homenagens. Para encerrar nossa travessia em busca das veredas desse grande sertão, deixo vocês com o dialeto mágico e misterioso do escritor. Afinal...
4: O mais importante e bonito do mundo é isto, que as pessoas não estão sempre iguais. Ainda não foram terminadas.
1: Com a colaboração de Júlia Viana e Pedro Bonenberger na leitura de trechos do livro Grande Sertão Veredas, do Rio de Janeiro, Juliana Prado.
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0: Sábado, 11 de julho de 2026. O governo federal prorrogou até amanhã o período de inscrições do ProUni do segundo semestre. O prazo seria encerrado na noite de ontem. O processo é realizado exclusivamente pelo portal Acesso Único com login gov.br. De acordo com o Ministério da Educação, serão oferecidas cerca de 470 mil bolsas em 380 cursos de graduação de mais de 800 instituições particulares de educação superior. O resultado da primeira chamada vai ser divulgado na próxima quarta-feira. Ao menos 98 servidores do Tribunal de Justiça de Minas Gerais receberam em junho valores líquidos superiores ao teto remuneratório acrescido dos limites definidos pelo Supremo Tribunal Federal para os penduricalhos. Entre os beneficiados, há juízes, desembargadores e servidores administrativos. O maior pagamento identificado somou R$ 767 mil líquidos destinado a um servidor que exerce o cargo de oficial de apoio judicial e não está submetido às novas regras do Supremo. O salário base dele é de R$ 25 mil. A China retirou mais de 1 milhão e 800 mil pessoas de áreas de risco antes da chegada de um tufão à costa leste do país. A tempestade segue na direção da cidade de Wenzhou, depois de atingir o sul do Japão e passar pelo norte de Taiwan. Embora tenha perdido força e velocidade, o fenômeno ainda preocupa as autoridades. Segundo meteorologistas, o sistema carrega um grande volume de umidade, o que aumenta o risco de chuvas intensas e enchentes. No horário de Brasília, 7h33.
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0: Seguindo com o show da notícia ao vivo, lá em Miami, segue Noruega 1, Inglaterra 1. Teve gol anulado da Noruega agora há pouco. 26 minutos do segundo tempo, quartas de final da Copa do Mundo. Um abraço aqui para o César Silva, que está na nossa audiência. Recebi vários e-mails aqui, só agora que eu estou vendo, olha só. Guilhermo Ayas, boa tarde, argentino que mora na Patagônia, mas escuto o dia todo a CBN. Muito obrigado por como vocês falam, eu posso entender muito bem. Ele é argentino e ouve a rádio brasileira, olha que legal. Guilhermo Ayas, Guichermo, né, no caso, já que é argentino. Um abraço para você e boa sorte. Estou torcendo para a Argentina ir até a final, porque foi o que eu botei no bolão, tá certo? França e Argentina é a final para mim, tá bom, Guichermo? Um abraço para você, obrigado pela audiência. E também o Wolf Magalhães, também trazendo aqui. O Wolf Lambari, ele colocou. Ele é de Minas Gerais. Um abraço para você, viu? Ah, tem mais abraço aqui, ó, pro Pereira Júnior, que está na nossa audiência. O Pereira Júnior é o locutor que vai sortear, vai narrar daqui a pouco os números da Mega Sena. Aliás, você pode sortear, você pode apostar até daqui a pouquinho, às 8 da noite, concurso 3030 da Mega Sena. 20 milhões de reais é o prêmio estimado, tá? E o sorteio vai ser às 9 da noite, no Espaço da Sorte, em São Paulo. Tem transmissão ao vivo e tal. E é o Pereira Júnior, que é o locutor da Caixa Econômica Federal. Tá na audiência da CBN, agradeço demais, viu? Um bom trabalho para você também, assim como nós aqui na CBN. Tá na labuta no sábado, né? Valeu! Também aqui com a gente, quem mandou uma mensagem mais cedo? Será que eu perdi? Ah, o Valdécio Matos, de Santa Eudóxia, é um distrito de São Carlos, aqui no interior de São Paulo, pedindo um alô para a esposa, Silmária, que fez aniversário 2 dias atrás, dia 9 de julho, e também um alô para a filha dele, a Valentina. Estamos aqui na escuta. Valeu, a família inteira. Parabéns, a Silmária. Felicidades. Muito obrigado pela audiência, Valdécio Matos, aí do interior de São Paulo. E agora, às 7h36, a gente acompanha mais um episódio do podcast CBN Professional.
1: Olá, seja muito bem-vindo ao CBN Professional, nosso podcast em parceria com o Jornal Valor Econômico, que fala sobre carreira e negócios e que nessa 11ª temporada, cada vez mais querendo inspirar você que nos acompanha por aqui, estamos recebendo CEOs com histórias incríveis para você e vamos falar nessa temporada, estamos falando bastante sobre os grandes momentos definidores, quais as grandes decisões das carreiras para que você possa se inspirar, entender e conversar cada vez mais com as pessoas ao seu redor e possa refletir sobre carreira e negócios. A gente tem muita história legal para contar. Comigo sempre aqui, Estela Campos, do Valor. Estela, obrigado por estar conosco.
2: Muito bem-vindos e bem-vindas. Bom, a gente está aqui com o objetivo de falar de carreira, gestão e negócios, sempre para inspirar você. Então, se ajeita aí os seus fones de ouvido, aumenta o som do seu celular, do computador, porque a partir de agora você vai saber muito aqui sobre os desafios da liderança.
1: Muito legal, Estela. Bom, e hoje nosso convidado é formado em marketing pela ESPM, começou sua trajetória em empresas como Credicard e Unilever, e em 1999 decidiu empreender, levantou até $500 mil de investimento e fundou um e-commerce que acabou quebrando na bolha da internet. Essa história é muito interessante, mas que foi o pontapé inicial para entrar no setor digital, de onde nunca saiu.
2: Bom, primeiro ele liderou aí a reestruturação, né, da até então sua concorrente. Ele vai contar tudo para a gente, a Remate.com. Depois ele seguiu para a Lynx, onde ele ficou por 15 anos e chegou a ser vice-presidente executivo de novos mercados.
1: E desde 2018 ele é CEO da TOTVS, uma das maiores empresas de tecnologia no Brasil e na América Latina, onde comanda mais de 12 mil funcionários no Brasil. Hoje recebemos, conversamos aqui com enorme prazer, o Denis Hershkovits. Muito obrigado, Denis, por estar aqui conosco.
3: Obrigado, é um enorme prazer estar aqui, podendo compartilhar aí um pouquinho dessa história e, como vocês falaram, quem sabe ajudando quem está procurando um caminho.

0: caminho aí na sua carreira.
1: Vamos ajudar sim, com certeza.
2: Legal, Denis, muito bem-vindo. Bom, vamos começar a sua história de carreira, suas grandes decisões de carreira. Bom, uma das decisões importantes, né, foi a sua aposta lá no digital em 99. Eu queria que você contasse um pouquinho como é que você chegou nisso, né, e como é que foi conviver com aquele momento, com toda aquela confusão que teve, a bolha da internet. Você começou no marketing, né, e começou a carreira em banco. Conta um pouquinho como é que foi a tua trajetória lá no comecinho da carreira.
0: Legal, olha, na verdade eu tive um começo de carreira um pouco fora do padrão, né? Eu, como eu brinco, a minha esposa não gosta quando eu falo isso, mas eu nunca gostei muito de estudar. Nunca gostei muito de sala de aula. Adoro ler, né? Leio que nem um maluco, mas a aula mesmo eu nunca fui muito chegado. E aí quando eu fui escolher efetivamente o curso que eu ia fazer na faculdade, eu acabei escolhendo um curso que na minha cabeça era um curso um pouco mais leve, né? Eu olhei e falei, putz, engenharia, meu Deus do céu, 5 anos, matemática pesada. Falei, putz, não, acho que eu não vou aguentar. E aí eu fui fazer algo de humanas, né? Que na minha cabeça, de novo, era algo mais leve, mais fácil. Eu sempre gostei de história, esse tipo de coisa. Então, fui fazer o marketing. Só que, ao mesmo tempo, eu também tinha na minha cabeça uma ambição grande. Eu queria crescer muito rápido, né? Então, quando eu fui olhar, eu cheguei à conclusão que talvez o curso que eu tinha buscado não necessariamente ia conseguir me fazer chegar tão rapidamente onde eu queria. E os meus primeiros anos, então, de carreira foram uma tentativa de achar uma espécie de um atalho, né? Ou vários atalhos para ir subindo mais rápido, chegando mais...
2: Para o sucesso,
0: para o topo, né? Eu posso contar com um pouco mais de detalhes, mas cada movimento que eu fui fazendo, né, sair do marketing para ir para banco, depois sair de banco, voltar para o marketing, depois fundar essa empresa de e-commerce, foram todas tentativas de encontrar esse fast track, né, esse caminho mais rápido para alguma coisa. Como vocês vão ouvir também, não deu muito certo.
1: Mas por que que não deu muito certo? O que que você entendeu que... não tem caminho curto?
0: Bom, acho que primeiro tem um elemento que é o imponderável mesmo, né? Ou seja, quando eu comecei a minha carreira, eu comecei ali, meu primeiro trabalho de verdade foi um trabalho ainda na faculdade, eu fazia ESPM, né? E tinha acabado de ser criada a empresa Júnior. E aí eu fui fazer um estágio na empresa Júnior da faculdade, isso em 1993 ainda, né?
1: E ali não ia ter só gente do marketing, né?
0: Não, definitivamente não. E aí o imponderável, ele veio no quê? Esse final da década de 90 no Brasil e no próprio mundo foi um período complexo, né? Uhum. A gente teve crise do México, crise da Rússia, crise da Ásia. Você teve aquele momento do Plano Real começando, fim da hiperinflação, desvalorizações cambiais, juros subindo muito. E tudo isso, de certa maneira, não ajudou a quem estava buscando atalhos a encontrá-los, né? Então, teve um lado do imponderável, sim. Depois ainda, com a própria bolha, o estouro da bolha da internet, o crash, o famoso crash da Nasdaq ali no ano 2000, exatamente 2000. No ano 2000, foi isso que fez com que a minha startup não desse certo no final, que eram coisas totalmente incontroláveis, né? Uhum. Por mais que eu tivesse feito um bom trabalho, veio um tsunami e me levou junto. Mas além do imponderável, também ficou claro para mim que... óbvio que podem existir atalhos para alguns, mas na maior parte dos casos, na maior parte das carreiras, tem um certo tempo mesmo de maturação, de você evoluir como um profissional, conhecer mais coisas, testar mais coisas. Então, eu acho que foi uma combinação desses dois elementos. Imponderável de um lado e a própria mecânica de você se robustecer, você maturar como pessoa e como profissional.
2: É o amadurecimento até para você chegar na liderança com mais segurança ali, né?
0: Chegar e
2: ficar.
0: Suas
2: decisões. E ficar, né?
0: Porque às vezes você chega e exatamente por não ter essa

0: esse estofo, não ter construído essa experiência, e você eventualmente não consegue permanecer ali, porque a liderança realmente exige um grau de maturidade, de bom senso, que muitas vezes você com 23, 24, 25 anos, você não tem, simplesmente porque você não tem a idade para isso ainda.
1: E liderança é decidir o tempo todo, né? Esse é.
0: Decidir ter bom senso.
1: E ter bom senso. Então, você, depois que saiu que fechou a Gibraltar, você acabou indo para a sua concorrente, né? Como a gente contou ali, que era a Remate.com. Como é que é essa transição, né? E de você, de repente, você tem um concorrente, de repente você está à frente. Como é que ficou isso na tua, né, na tua cabeça ali?
0: Fácil não foi. Fácil não foi porque a coisa aconteceu basicamente de um dia para o outro, né? Totalmente sui generis, eu acho. Mas eu me lembro, eu fechei a Gibraltar no dia 31 de outubro de 2000. E se eu não me engano, na primeira semana de novembro de 2000, eu já comecei efetivamente no
2: Que
0: arremate, né?
2: rápido.
0: Muito rápido, e essa rapidez veio, na minha visão, exatamente porque era um concorrente direto. Então as pessoas já me conheciam, já sabiam mais ou menos ali o que eu vinha fazendo e entenderam que havia um encaixe. Mas, como eu falei, na minha cabeça eu tinha a decepção enorme de não ter conseguido dar certo a minha startup, mas ao mesmo tempo aquela energia, aquela vontade de conseguir tentar fazer tudo que eu não pude fazer na
1: Numa
0: minha
1: outra.
0: nessa, né? E foi maravilhoso, foi um período aí de quase 2 anos super legal.
2: E o aprendizado do que deu errado ali?
0: Então, o aprendizado, ele primeiro, essa questão do imponderável, né? Eu me lembro, o lançamento da Gibraltar. Eu criei a Gibraltar, na verdade, em julho de 99, né? E o site, ele foi lançado no ar exatamente no dia 3 de novembro de 99. E foi um
2: Nossa.
0: baita de um sucesso. Baita de um sucesso. Eu cheguei a ser capa da Gazeta Mercantil na época, que era o equivalente do valor econômico de hoje, né?
2: Exato.
0: Mas, por melhor que tivesse sido todo o trabalho, aquela era a primeira onda de empresas de internet no mundo, não só no Brasil, no mundo, né?
2: Sim.
0: Então, eram modelos de negócio que estavam ainda começando a ser testados, eram empresas que não tinham capacidade de se sustentar sozinhas. Elas praticamente não geravam receita nenhuma, por consequência, elas queimavam muito dinheiro, né?
2: Sim.
0: Ou seja, elas demandavam o tempo todo novos aportes de recursos por investidores. Na hora que você tem um estouro da bolha, como aconteceu, logo ali em março de 2000, ou seja, 4 meses depois só do lançamento da empresa, a capacidade de levantar novos dinheiros, ela desapareceu completamente, né?
2: Acabou,
0: Ninguém
2: né?
0: mais queria botar dinheiro ali, pelo contrário, queria tirar o dinheiro de
2: É isso.
0: lá, né? Então você imagina, uma empresa que não tinha receita nenhuma, queimando dinheiro, sem capacidade de levantar novos recursos. Isso aqui não tinha como dar certo.
2: Insustentável.
0: Esse foi um aprendizado super importante de que você precisa ter um modelo e você precisa ter uma empresa que naturalmente tenha um bom equilíbrio e, por consequência, uma boa sustentabilidade. Você não pode depender única e exclusivamente de novos aportes sendo feitos por investidores externos, porque se esse for o caso, qualquer tipo de mudança no cenário eventualmente vai te levar para o buraco.
2: E
0: E rápido.
2: o mundo muda muito rápido, né? A gente
0: Exato.
2: tem visto, inclusive, isso esse ano, né?
0: Sem dúvida.
1: Continua,
2: Fluxo
1: né?
2: de dinheiro está indo de um lado para o outro de uma maneira inesperada,
0: Eu
2: né?
0: falei sobre o final da década de 90, agora a gente está vivendo mais ou menos a mesma
1: Estamos
0: realidade.
1: indo para esse mesmo caminho.
0: Exatamente.
1: Desde 2018, você é CEO da TOTVS, né? Você é o primeiro ali, né, a assumir depois do Laércio, que era o fundador. É uma empresa gigante hoje, Brasil, América Latina, 12 mil funcionários, né, como a gente falou. E, assim, que vem fazendo muitas aquisições, né? Esse teu momento, Links, te ajuda hoje? O que que você trouxe
0: Certamente.
1: dessa sua experiência ali?
0: Não, certamente. A experiência de você ter feito dezenas de aquisições me ajudou agora na TOTVS, que já era uma empresa que fazia muitos M&As antes de eu chegar, né? A história da TOTVS ali, sob a liderança do Laércio, é uma história também de construção de M&As. A própria marca TOTVS, ela reflete essa vida de o tempo todo tá incorporando outras empresas, novas culturas, novas histórias dentro da TOTVS. TOTVS significa em latim tudo, todos, totalidade.
1: Por isso que é com V.
0: Exatamente.
1: No lugar
0: o
1: V, do U.
0: Exatamente. O V, ele tem o som do U e vem do latim. E esse tudo, todos, totalidade, era exatamente uma forma de você passar essa mensagem de uma empresa que compra muitas outras empresas, de que é um lugar que sabe receber, sabe integrar todo mundo que chega. Então, sim, a Lynx teve uma história nesse sentido parecida com a história da TOTVS e, claro, vem me ajudando bastante a executar todos esses M&As que a gente faz.
3: E a decisão de carreira, não chegar a ser sócio de uma empresa que cresceu tanto, que teve todo esse sucesso e mesmo assim partir para uma próxima?
0: O que aconteceu, na verdade, essa foi realmente uma decisão bastante importante, é que apesar de ser sócio, apesar de ter feito parte de todo esse crescimento e todo esse sucesso, ainda faltava uma coisa para mim. Eu queria já há algum tempo e vinha me preparando mentalmente e do ponto de vista de experiência para me tornar o número um de alguma empresa. Né? Uhum. E em um dado momento ficou claro para mim que eu não seria o número um da TOTVS. Da Lynx, perdão, eu tô ficando maluco. Eu não seria o número um da Lynx, né? Uhum. E isso, então, me levou realmente a pensar se eu não deveria ir para o mercado e ver se alguém mais concordava comigo que eu estava pronto para ser o número um de alguma operação. Então, a ida para a TOTVS, ela representou isso, né? No final das contas, ela é como se fosse o ápice do que eram os meus objetivos, os meus sonhos, né? Ser o CEO, liderar efetivamente uma empresa, era algo que ainda faltava para mim.
3: Isso é uma coisa que para você sempre foi muito clara, assim, eu quero ser um líder, o número um.
0: Muito.
1: Agora, você teve que trazer uma equipe nova, como é que foi essa tua marca aí na gestão, que, enfim, já tem bastante tempo, já está consolidada, mas como é que foi nesse quesito ali, né?
0: Putz, esse foi talvez o tema mais legal de todos nessa minha jornada de TOTVS, talvez a coisa que eu mais me orgulho de tudo que foi conquistado, porque eu estava vindo de um concorrente, né? Lynx e TOTVS eram concorrentes, né? Então, é mais ou menos assim, eu sou corintiano, né? Maluco. Imagina você tá saindo do Corinthians e ir pro Palmeiras, ou o inverso, saindo do Palmeiras e indo pro Corinthians, né? Putz, já é um troço complicado por natureza, né? Então, qual que foi a minha cabeça? Eu falei, bom, tô chegando, eu vou ter que conquistar, usando aí de novo o futebol, vou ter que conquistar o vestiário. Né? Uhum. Como é que eu consigo conquistar esse vestiário? Né? Primeira coisa na minha cabeça era eu demonstrar, e você só consegue demonstrar isso sentindo efetivamente isso dentro de você, com muito amor e muito orgulho pela história e pelo presente da companhia que eu estava chegando. Né? Eu já conhecia, obviamente, muito dessa história da TOTVS, já tinha uma admiração muito grande por ela. Então, o fato de eu chegar e ter uma postura de respeitar e admirar tudo isso já foi um primeiro passo importante para as pessoas entenderem que eu não estava chegando lá para destruir nada, para dizer que o que estava sendo feito ali estava errado, que eu ia trazer as respostas e tudo mais. Não. A primeira coisa foi honrar, admirar, respeitar. Outra coisa foi olhar e dar o tempo ao tempo. O que significa isso? Eu falei, eu não vou chegar lá e já vou trocar A, B, C, D no time. Eu cheguei e falei, eu quero conhecer as pessoas que estão ali. Deixa eu poder conversar com todo mundo, sentir o dia a dia, quem são essas pessoas que estão aqui, os meus reportes diretos, né, os vice-presidentes ali da companhia. E isso também ajudou a conquistar esse vestiário. Né? Todo mundo olhou e falou, pô, Não é que ele não conhece outras pessoas, ele conhece, ele poderia trazer gente.
1: É um ano para entender a cultura, observar, entender quem é quem e saber o que precisa mudar no time também, né? Porque às vezes você precisa trocar alguma coisa ali.
3: E no final, e eu acho que também tem uma expectativa das pessoas, tipo, ele não vai fazer nada? O que, que ele vai fazer?
0: Então, mas no final, eu adorei as pessoas que estavam lá. E eu basicamente não troquei nenhum dos meus reportes diretos. Passados quase 8 anos... basicamente o mesmo time que estava ali quando eu cheguei continua. Vieram algumas adições novas, de estruturas novas que foram criadas dentro da TOTVS, mas dos 6 reportes diretos que o Laércio tinha, e que eu obviamente herdei quando cheguei, 5 continuam lá comigo.
3: Legal.
1: Bom, chegamos aqui, né?
3: Nossa, a gente, depois de tanto aprendizado no negócio...
1: A gente vai longe. Mas vamos para o nosso quadro.
3: Vamos para as nossas dicas, vai. Vamos embora. Vamos ser prático para o nosso ouvinte. Bom, Denis, primeira dica que a gente quer saber é o seguinte. Que conselho que você gostaria de ter ouvido quando estava começando a carreira?
0: O conselho que o Henrique Meirelles, ex-presidente do Banco Central, dava... Vamos com calma que eu tô com pressa. Adoro muito essa frase.
1: Muito boa bom. Mesmo. Agora, pensando ali, tem algum livro aí de gestão que marcou a tua vida? Sim. Você pode falar também, né, do que tá na cabeceira. Se tiver 2, beleza também.
0: Eu sou um cara diferente nesse sentido. Eu não gosto muito de livro de negócios. Eu adoro livro de história. Legal. Mas tem um livro de negócios que eu li muito cedo e que eu amei. Não é ligado a empresas, mas é um livro ligado a investimentos, que é Os Axiomas de Zurich. É um livro antigo, um livro lá da década de 90. Me marcou muito esse livro. É um livro do Max Gunther.
3: Max Gunther.
1: Uhum. Muito bem.
3: Aqui é a dica. Legal.
1: E o que está na tua cabeceira hoje, hein?
0: Putz, nesse momento eu estou lendo uma biografia de uma família judia que passou, obviamente, por todo o problema do Holocausto e acabou indo para... conseguiu fugir, né, alguns membros da família para a Grã-Bretanha. E hoje o neto dessa família que passou por tudo isso, ele é um jornalista importante na Grã-Bretanha, e ele acabou de escrever essa biografia levantando um monte de informações que tinham aparentemente desaparecido. Uma história bem legal.
3: Interessante, como é que chama?
0: Putz, você sabe que eu não lembro o nome agora de
3: nem cabeça. Do jornalista. Tudo bem. Depois a gente conta para os nossos ouvintes.
1: A gente procura.
3: É isso aí. Bom, e agora, e fora do trabalho? O que você faz para relaxar, assim, que também não é uma leitura? O que você gosta de fazer?
0: Eu adoro estar com a família. Eu estou com a minha mulher há quase 30 anos. Os meus filhos, a gente até comentou um pouquinho antes de começar aqui, né? Um 18, um 16, já estão naquela etapa onde você consegue conversar, trocar. Então, o que eu mais gosto é estar com a família. Mas óbvio, né? Estar com a família viajando, estar com a família... os dois são esportistas, por exemplo, semiprofissionais. Então, gosto de estar nas competições, acompanhar tudo o que está acontecendo com eles. Adoro cozinhar também.
3: Oh, que legal.
0: Não que eu seja um grande cozinheiro, mas eu gozado, me tranquiliza não só cozinhar, mas o que eu gosto é ficar naquele processo de cortar. Então, pegar a cebola, o alho.
1: Fazer tudo certinho.
0: O mise en place ali. A minha mulher, por exemplo, ela abomina isso, né? Se ela pudesse comprar tudo pronto, ela compraria. Eu não, eu gosto daquela história de tranquilamente ir lá preparando cada uma das coisas. E óbvio, como eu falei,
3: é uma parceria maravilhosa, então,
0: sim,
3: né? Porque
0: sim.
3: Já
0: eu
3: deixa
0: faço,
3: tudo bonito para ela colocar na panela.
0: Eu faço e ela come.
1: Tem algum prato aí que você virou especialista?
0: O que eu mais gosto de fazer, não necessariamente é o que eu faço melhor, é um beef Wellington. Super sofisticado.
1: Olha,
0: né?
1: Isso é difícil, hein? Acertar beef Wellington. Gente, não é fácil.
3: Que bom, que legal.
1: E, assim, né? Alguma série, filme que você vê?
3: Agora, senti falta, achei que você respondeu que gosta de jogar botão com seus filhos.
1: É verdade, é verdade.
0: Então, eu gostaria de jogar botão
3: mas
0: com
3: eles
0: os meus
3: não gostam.
0: Filhos, mas eles não jogam.
3: Olha só.
0: Então, eu sou obrigado a jogar dentro da TOTVS. A gente criou um campeonato de botão ali, né?
1: Olha só.
0: Eu não me lembro se nós estamos na... Acho que nós estamos na 5ª edição. E eu fui campeão de duas, da primeira e da segunda.
3: Mas não deixa o chefe ganhar, isso?
0: Então, o pessoal brinca que os jogos importantes são feitos no dia do pagamento do bônus.
3: Para garantir.
0: Mas isso são só as más línguas, só a oposição que diz
3: sem
0: isso.
3: Sem dúvida.
0: Mas você perguntou sobre...
1: Você tem alguma série, algum filme,
3: alguma coisa que você gostaria de indicar para quem está acompanhando a gente agora?
0: Ah, eu vi exatamente uma série ligada ao que eu falei que eu estou lendo agora.

0: Ana, que é uma outra história exatamente de fuga, né, da Segunda Guerra Mundial, do Holocausto. Se não me engano, o nome dela é Nós Somos os que Deram Sorte, que conta exatamente a história de uma família que alguns conseguiram efetivamente escapar e outros não. Uma história super bonita.
1: E quer dizer que o seu exercício é mais um botão ali, né?
0: Exercício é o botão. Apesar de que eu vou na academia basicamente todo dia.
1: Ah, tá vendo? Não
2: Tem
1: é
2: aí uma
1: assim.
2: obrigação, né? Não
0: É
2: tem
0: isso
2: jeito.
0: aí.
1: Aí é todo dia.
2: Muito legal. Denis Herskovits, muito obrigado por ter estado aqui conosco. É uma conversa sensacional,
1: Legal.
2: trouxe muitos ensinamentos. Com certeza, acho que a gente conseguiu atingir o objetivo que a gente falou lá no começo, inspirar bastante nossos ouvintes. Muito obrigado.
0: Não, obrigado vocês, foi uma delícia.
1: Muito bom.
2: Então tá bom. Muito obrigado para você que nos acompanhou aqui no CBN Professional, mais uma edição dessa 11ª temporada com o Denis Herskovits, CEO da TOTVS. E eu peço para que você, claro, mande suas sugestões, críticas, comente aqui no Spotify, comente no YouTube também, em todos os lugares onde estamos, não só em áudio, mas também em vídeo. E também escreva um e-mail, porque não, ainda dá para escrever um e-mail. CBN Professional, tudo junto, @cbn.com.br. Participaram do episódio de hoje a Bárbara Nora, Rafaela Zampoli, a Ellen Menezes, a Débora Gonçalves e o Cláudio Antônio. Além de nós, claro, eu, Thiago, e a Estela aqui comigo. Estela Campos, muito obrigado e até o próximo, hein?
1: Estaremos aqui.
2: Valeu,
1: Thiago. Valeu, Denis. Muito obrigado.
2: Muito obrigado. Até mais.

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0: Sábado, 11 de julho de 2026. O presidente do Tribunal de Contas da União, ministro Vital do Rego, disse ao portal G1 que assinou com muito orgulho e vontade a portaria que criou em junho uma gratificação aos servidores da casa que ocupam funções de direção, chefia e assessoria. O adicional pode aumentar em até 15% a remuneração desses servidores e é direcionado a quem desempenha atividades classificadas como de alta complexidade técnica, fiscalização e gestão institucional. O governo dos Estados Unidos convidou o Brasil para um evento em Washington focado no debate sobre o ressurgimento do terrorismo transnacional de esquerda. O encontro está agendado para quinta-feira da semana que vem e conta com a liderança do secretário americano de Estado, Marco Rubio. Mais de 60 países devem participar da cúpula. Segundo o Departamento de Estado, a reunião mira ameaças de extrema esquerda com ramificações internacionais. O rei Charles III recebeu o filho caçula, o príncipe Harry, e se encontrou com a família pela primeira vez em anos. A recepção foi uma tentativa de superar um rompimento que persiste desde que Harry e a mulher deixaram a vida na realeza e se mudaram para os Estados Unidos há 6 anos. Harry, Meghan e os dois filhos, o príncipe Archie e a princesa Lilibet, reuniram-se com o rei e a rainha Camila em uma propriedade rural a oeste de Londres. No horário de Brasília, 8:02.
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3: Cidade. Muito que bem, estamos de volta aqui com o noticiário local do Rio de Janeiro, na Rádio CBN. Vamos cumprir o prometido, mais cedo eu falava sobre previsão do tempo, esse dia de sábado com céu aberto, sol dando as caras finalmente na cidade do Rio de Janeiro e aquecendo um pouquinho essa cidade que passou por dias um tanto quanto frios, mas a expectativa é que o dia de fôlego, o dia de descanso para o olhar carioca poder ver um céu azul, um dia sem nuvens, foi só hoje, pessoal. Previsão para amanhã, segundo o Sistema Alerta Rio, é de um tempo já parcialmente nublado desde o início da manhã, possibilidade de chuva fraca moderada isolada a partir da tarde. Então ainda tem aquelas últimas horas ao longo do início da manhã que dá para tentar aproveitar um pouquinho do tempo não tão fechado assim. E a previsão de chuva e céu nublado vai seguir ao longo de todo o início da semana que vem. Segunda-feira, nesse mesmo esquema, terça e quarta também, com a possibilidade de que até a quarta-feira, no dia 15, a gente tenha uma reviravolta. Pode ser, os meteorologistas ainda estão acompanhando ali, pode ser que o tempo fique parcialmente aberto a partir da quarta-feira, o sol volte a ganhar um pouco de destaque e as temperaturas vão variando. Amanhã a máxima ainda sobe ao longo aí do início da tarde, deve chegar até os 31 graus, mas a mínima é bem baixinha para o carioca, 15 graus, e aí segunda-feira e terça vai ficando cada vez mais frio, uma frente fria vai atingir aqui a cidade do Rio de Janeiro novamente. Há possibilidade, inclusive, de mínimas de 13 graus na terça-feira. 13 graus é muito frio para o carioca, gente. Não sei vocês, mas eu morro de frio e olha que eu sou calorento. Bem, já a gente volta na nossa programação.

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1: E lá em Miami, o segundo tempo terminou, mas o jogo não acabou, Leonardo Dai.
2: Terminou um para a Noruega, um para a Inglaterra, o tempo normal aqui no Hard Rock Stadium. Vai começar já a prorrogação, times já se espalhando de volta para o gramado. Primeiro jogo dessas quartas de final que vai para a prorrogação. Até agora, dos seis jogos da Copa que não acabaram no tempo normal, quatro acabaram os pênaltis, né? Os únicos times que venceram um jogo na prorrogação foram na segunda fase: a Bélgica contra Senegal e também na segunda fase a Argentina contra Cabo Verde. Agora meia hora.
1: Mais meia hora de jogo. Aliás, o jogo da Argentina foi um jogaço, né? Argentina e Cabo Verde. E essa meia hora, Dai?
2: Isso. Meia hora, se persistiu o empate, vamos para os pênaltis para conhecer o terceiro semifinalista da Copa.
1: E como é que foi esse segundo tempo?
2: Bem mais da Noruega com a bola. Pareceu muito segundo tempo de Noruega e Brasil. A Inglaterra ficou mais no campo de defesa, tentando o contra-ataque. A diferença é que marcou bem, né, o ataque da Noruega e não tomou gol. Noruega chegou a fazer um assim do segundo tempo, anulado por uma falta antes da batida de escanteio, anulado no VAR, e aí o jogo terminou mesmo empatado em 1-1.
1: Show. Leonardo Dai acompanhando, a gente te atualizando aqui na CBN, Noruega 1, Inglaterra 1, começando já então este primeiro tempo da prorrogação. Obrigado a você que vai participando aqui do nosso Show da Notícia. Teve ouvinte falando de falta de luz aqui em São Paulo, voltou a energia elétrica, ele agradece pela ajuda aqui da CBN, eu agradeço você pela participação. A Isaura Ferreira aqui, falando da nossa entrevista que tivemos há pouco com o Geraldo Leite, sobre música, ouvindo a Nara Leão cantando Ernesto Nazaré, lembrei de Ademil de Fonseca cantando Chorinho, e ela diz ainda sobre a caixinha, né, de heróis e heroínas da MPB, que há alguns anos o Guarabira, o músico, lançou uma caixinha, segundo ele, com questões que levassem as pessoas a conversarem mais. E ontem a Tânia Morales entrevistou aqui na CBN uma psicóloga lançando uma caixinha com questões sobre relações amorosas. Aí ela diz, penso que é um modelo que veio para ficar, as caixinhas. Que o Geraldo Leite falou que viu essa caixinha muitas décadas atrás, lá nos Estados Unidos, uma caixinha sobre música.

0: né, sobre músicos de jazz, de blues e tal, ele teve ideia de fazer aqui no Brasil esse lançamento que se chama Heróis e Heroínas da MPB. A entrevista está disponível para você no podcast do Show da Notícia e também na transmissão ao vivo do YouTube. Um abraço para o Claudio Honor de Cuiabá e também o Valdécio Matos de São Carlos, agradecendo aqui pelo registro da participação dele. Há pouco também eu conversei aqui na CBN com o Guilherme Martim, que é um gaúcho de 34 anos. Ele viajou mais de 17 mil quilômetros para assistir a Copa do Mundo. Só que ele não foi de avião, não. Ele foi de Fusca, de Porto Alegre até os Estados Unidos para acompanhar a seleção brasileira. Ele é criador do projeto Até de Fusca Nós Iremos e a gente acompanha essa conversa. Guilherme Martim está com a gente ao vivo. Seja bem-vindo, Guilherme.
1: Boa tarde, tudo bom? Como é que tá, Leandro?
0: Tudo certo. E aí, de onde você está falando?
1: Nesse momento eu tô aqui em Newark, Nova Jersey.
0: Nova Jersey. Caramba, hein? Uhum. Que aventura. Eu imagino que você tenha muita história para contar. Já dá até para escrever um livro, não é não, Guilherme?
1: Ih, dá para fazer um livro com vários capítulos e até um filme, se quiser.
0: Um porque documentário.
1: Foram 3 meses de estrada, mais de 14 países, mais de 20 mil quilômetros percorridos, 19.800 para chegar até aqui e mais de, sei lá, mais de 5 mil quilômetros rodado dentro dos Estados Unidos acompanhando a seleção.
0: Você filmou tudo, é?
1: Tudo registrado no meu Instagram e também agora eu tenho registro também para botar, fazer vlog no meu YouTube. Eu só não postei nada no YouTube ainda porque eu não tô dando conta de gravar, editar, postar, dirigir, descansar. É tudo eu que faço sozinho, né? Então, eu vou deixar para quando eu chegar em Porto Alegre poder editar com tranquilidade, fazer um vlog meio documentário assim da viagem, tá tendo no YouTube.
0: Quer dizer, você tá sem equipe então aí?
1: É, eu e Deus, eu, Deus e Fusca.
0: E o Fusca. Personagem principal aí. É um Fusca 71.
1: 71, isso aí. Esse Fusca há 2 anos já que eu percorro toda a América do Sul toda acompanhando os jogos do Grêmio. O nome do meu projeto faz uma alusão ao hino do Grêmio, né? Que é Até a Pé Nós Iremos. Então eu troquei para Até de Fusca Nós Iremos. E eu, como um apaixonado por futebol, apaixonado pela seleção brasileira, eu pensei, nossa, já que eu sei que o Fusca aguenta longas quilometragens andando por aí, eu vou com ele para a Copa. E aqui estamos. Infelizmente o Brasil não cooperou, né? O Brasil não teve a mesma raça que o Fusca tem, né? E acabou ficando pelo caminho.
0: Ô, Guilherme, quando que você saiu de Porto Alegre?
1: Eu saí no dia 2 de março de Porto Alegre e cheguei aqui em Nova Jersey para o jogo da estreia do Brasil no dia 9 de junho.
0: 9 de junho.
1: Foram 3 meses. Isso, foram 3 meses e alguns dias aí de... Até chegar, para chegar até aqui.
0: Dirigindo todos os dias?
1: Todos os dias, uma média de uns 500 quilômetros, 600 por dia.
0: Quando que você falou que já viajava pela América do Sul de Fusca, né? Mas quando você falou, não, agora eu vou para a Copa do Mundo, eu vou para os Estados Unidos de Fusca.
1: Então, o meu primeiro pensamento de vir para a Copa com ele foi no final de 2024, né? Eu comecei as viagens com o Fusca em 2024, acompanhando o Grêmio pela Copa Libertadores. E aí, no final da temporada, quando eu vi que o Fusca suportava longas distâncias, eu pensei, nossa, 2026 tem a Copa, né? Será que o Fusca aguentaria ir até lá rodando? Será que tem estrada? Será que dá para chegar? Eu tinha essa dúvida, né? Aí eu comecei a pesquisar e vi que era possível fazer esse caminho por terra. E só que eu barrei no visto americano, né? Porque até então eu não tinha o visto. E aí eu meio que deixei arquivado esse projeto, porque eu nunca imaginei, sinceramente, que o meu visto seria aprovado. Conforme foi passando o tempo, no meio de 2025 eu pensei, cara, se eu quiser ir para a Copa, eu tenho que tentar o visto, pelo menos. Eu vou tentar, se for aprovado, daí eu vou botar no papel o projeto. Aí eu tentei, de primeiro meu visto foi aprovado, e aí, em junho de 2025, eu comecei a correr atrás desse projeto, atrás de parcerias, começar a criar conteúdo divulgando e no final deu tudo certo.
0: E teve alguma preparação, assim, além do visto, é claro, né? Você se preparou de algum jeito psicologicamente, fisicamente, ou carro precisa de alguma preparação especial?
1: Então, eu como já estava muito acostumado a dirigir, assim, sabe... Eu fisicamente não me preparei nada.

0: Só simplesmente entrei no Fusca e saí. Mas preparação no Fusca, como eu também estava com pouco recurso para fazer uma restauração, para deixar ele impecável, eu fui fazendo as coisas mais urgentes, né? Arrumei os freios dele, arrumei o câmbio dele, que estava um pouco ruim, não consegui arrumar 100%, mas deixei melhor que estava. Eu tirei os bancos do carona. Do passageiro do lado e do de trás. Lá eu montei uma cama, adaptei uma cama, fiz uma estrutura para pôr uma geladeira portátil para poder transportar alimento, fiz uma estrutura onde eu pude montar um fogão portátil para poder cozinhar na estrada. Então, tudo que eu pude fazer para economizar nessa viagem, eu fiz. Então, eu não gastava com hospedagem, eu só pagava hospedagem quando não existia possibilidade de dormir dentro do Fusca. Então, eu gastei muito pouco com hospedagem nessa viagem e com alimento também.
1: Então foi um, é um hotel de quatro
0: É,
1: rodas, né? Basicamente.
0: o Fusca Home.
1: Isso, é. E antes disso, qual que tinha sido sua viagem mais longa?
0: Até então tinha sido para Lima. Eu tinha ido para a partida do Grêmio pela Copa Sul-Americana em Lima, totalizando ida e volta deu 8 mil quilômetros.
1: É, que já é uma distância considerável, né? Vamos combinar? De
0: Isso.
1: Fusca até Lima?
0: É, que foi uma viagem assim que eu emendei duas viagens. O Grêmio teve dois jogos fora pela Copa Sul-Americana, que
1: Que
0: foi em
1: ano?
0: Mendoza, na Argentina, foi 2025, ano passado.
1: É.
0: Aí o Grêmio ia jogar em Mendoza, na Argentina, e aí depois na semana seguinte em Lima, no Peru. Então eu fui de Porto Alegre a Mendoza, aí de Mendoza até Lima. Aí depois de Lima voltei para Porto Alegre. Totalizou mais de 8 mil quilômetros essa viagem.
1: Aí nessa
0: E
1: viagem,
0: 35
1: desculpa.
0: dias de estrada. Não, sem problema. 35 dias de estrada.
1: Para os Estados Unidos, você passou por quantos países?
0: No total foram. Eu conto 14 porque eu passei pela fronteira de El Salvador, mas eu não cheguei a entrar no país. Mas nos que eu ingressei mesmo foram 13.
1: 13 países. Em algum teve algum problema assim para você entrar no país ou não?
0: Olha, eu tive um problema na fronteira do Chile com o Peru, mas também aqui eu fui mal orientado, sabe? Eu tenho dois Fuscas em Porto Alegre e um Fusca estava com um motor com uma condição melhor do que esse que eu ia sair, né? E aí eu troquei os motores e aí eu perguntei para o cara que cuida da minha documentação, perguntei: olha só, eu troquei o motor, tenho que fazer alguma alteração no Detran e tal? E eu fui orientado que não seria necessário porque, como os dois motores estavam no meu nome, era só apresentar os dois documentos. E como eu não entendo nada e a pessoa que entende de leis me explicou, eu confiei e fui. Quando eu cheguei na fronteira Chile-Peru, não deixaram entrar, falaram que o documento tinha que ser exatamente o mesmo do motor do veículo. Aí eu tive que voltar lá da fronteira Chile-Peru para o Brasil para trocar o
1: Ah,
0: motor
1: você
0: e
1: tá
0: aí depois.
1: brincando.
0: Isso aí, não, tô falando sério. E essa ida e volta deu 5 mil quilômetros a mais no trajeto.
1: Meu
0: 2.500 para ir,
1: Deus.
0: 2.500 para voltar.
1: Você não pensou em desistir, não?
0: Ah, não pensei, porque eu tava tão focado em realizar essa missão que não cogitei desistir, não.
1: Mas assim, você chegou no dia do primeiro jogo mesmo?
0: Não, o Brasil estreava dia 13 de
1: 13.
0: junho e eu cheguei no dia 9.
1: 4 dias antes.
0: Isso,
1: Você tinha
0: cheguei com uma certa antecedência.
1: uma margem de segurança, assim, né? Você calculou direitinho.
0: Isso. Se eu não tivesse esse problema lá no Peru, eu teria chego aqui no meio de maio. Aí eu tive esse problema no Peru quando eu tive. É que tem um trecho ali também da Colômbia para o Panamá que não tem estrada. E aí tem que botar o carro num container dentro de um navio para o Panamá. É o único trecho que não tem estrada. Então, e nesse período eu fiquei. No total, deu 8 dias na Colômbia esperando para embarcar e depois mais 4 dias no Panamá para desembarcar o Fusca do container. Então, se não tivesse esses atrasos, eu teria chego muito antes aqui.
1: E você passou por algum perrengue aí? Vamos falar bom, na América do Sul, mas também na América Central, né? Qual foi o maior perrengue
0: Sim,
1: aí que
0: olha.
1: você passou?
0: Olha, eu passei um bem complicado na Colômbia mesmo. Eu fui roubado na Colômbia. Eu estava num hotel lá esperando os dias para embarcar o meu Fusca no container e um pessoal que tava. Teve um pessoal, uns colombianos, que se infiltraram no hotel, se passaram por hóspedes. Aí fiz amizade com eles, tomando uma cerveja, eles botaram droga na minha cerveja, eu apaguei, eles roubaram tudo que eu tinha, roubaram meu celular, meu drone, meu estabilizador que eu faço meus vídeos, roubaram dinheiro. Por sorte, não roubaram meu passaporte.

0: Passaporte, porque se eles roubam meu passaporte, teria acabado a viagem na mesma hora.
1: E aí o Fusca também, né?
0: E o Fusca também, né?
1: Só
0: Mas por
1: faltava.
0: sorte não me roubaram o Fusca e o passaporte e eu pude continuar. Consegui me reerguer graças ao pessoal que me acompanha no Instagram. Montei uma vaquinha lá que consegui arrecadar um valor significativo para poder comprar um celular novo, comprar um drone novo e seguir viagem.
1: Isso foi em que cidade da Colômbia?
0: Em Cartagena. Bem na
1: Cartagena.
0: cidade onde tu embarca o veículo no container para o Panamá.
1: Ah, e
0: Fica bem
1: você
0: no
1: vê, né?
0: norte da Colômbia.
1: Quer dizer, o problema maior não foi nem no Fusca. Você não foi assaltado no Fusca, você foi assaltado no hotel.
0: Não, no hotel, exatamente.
1: Poderia ter sido qualquer viagem, né? Que eu poderia fazer, né? Qualquer pessoa.
0: Sim, eu falei para todo mundo, os caras, ah, tu deu mole. Eu falei, cara, eu acho que se acontecesse 10 vezes, eu acho que eu caí as 10 vezes, porque o que eu mais faço é encontrar pessoas no hotel, fazer amizade, fazer janta junto, beber junto, sabe? Então, nunca que eu imaginaria que eu poderia estar sendo enganado ali, sabe?
1: E aí, a gente está conversando agora, você que ligou o rádio agora, com o Guilherme Martim, que é um gaúcho que saiu de Porto Alegre lá em março, 2 de março, e chegou nos Estados Unidos 9 de junho, 3 meses depois, para assistir os jogos da Copa do Mundo. Você já tinha conhecido gente que fez esse percurso de Fusca para os Estados Unidos, o Guilherme?
0: Bom, eu acompanhava muito o Jesse e o Shurastei, né? Que eram aqueles viajantes que estavam indo para o Alasca de Fusca. Eu tive a oportunidade de conhecer ele pessoalmente em 2017, lá em Porto Alegre, e desde então eu comecei a acompanhar eles. Eu era um admirador. Eles são uma inspiração do meu projeto, porque eu sempre fui um apaixonado por Fusca, mas eu aprendi a querer viajar com Fusca graças a eles. Então, eles acabaram se acidentando em 2022. E hoje eles são uma inspiração do meu projeto.
1: Muito legal. Agora, a intenção era ver os jogos da Copa do Mundo. Você tinha ingresso?
0: Não, eu saí sem nenhum ingresso para a Copa, porque estava muito caro, né? Os ingressos da fase de grupos, na primeira leva de venda, saiu por US$ 800 cada. Aí, sem a mínima condição, ou eu comprava o ingresso ou eu viajava, os dois não dava para fazer. Aí eu acabei optando vir sem ingresso, mas no final eu acabei conseguindo participar da União das Torcidas do Movimento Verde e Amarelo. E aí eu tive como representante da torcida jovem do Grêmio e acabei entrando conseguindo ingresso para cada jogo por US$ 60 cada um. E aí
1: Caramba.
0: podia acompanhar todos os jogos do Brasil como um representante da torcida jovem do Grêmio.
1: E só os Jogos do Brasil, você viu?
0: Só os jogos do Brasil, sim. A gente teria ingresso para todos os jogos caso o Brasil avançasse até a final. Como o Brasil foi eliminado, os ingressos, não são destinados para nós mais.
1: E você viu todos os Jogos do Brasil?
0: Eu consegui ver todos, menos o Brasil e Japão, porque quando eu fui até Miami para o jogo contra a Escócia, e aí tinha 5 dias de intervalo para o próximo jogo, que seria em Houston, lá no Texas. Aí, no meio do caminho, o Fusca parou na estrada, eu fiquei 2 dias parado na estrada arrumando ele, e eu cheguei em Houston quando o juiz apitou o final do jogo. Não
1: Nossa.
0: consegui ir pro jogo. Mas assim, eu fui traído pelo fuso horário, porque no na Flórida é 1 hora menos. E aí tava dando que o jogo tava marcado, até onde eu tinha visto, que o jogo ia ser a 1 hora da tarde. E tava dizendo no meu GPS que eu chegaria 1h40 da tarde. Falei, ah, tranquilo, vou chegar com a bola rolando, mas vou ver o jogo. Quando eu entrei no Alabama, diminuiu 1 hora. E aí o jogo tava marcado para meio-dia. E aí eu cheguei 1h40 da tarde lá, só que já tinha acabado o jogo.
1: E tem isso, né? Porque os jogos foram muito distantes uns dos outros, né?
0: Sim. Era uma distância de quase 3 mil quilômetros do jogo da Flórida para o jogo de Houston. E depois de Houston, eu ainda voltei para cá para o jogo contra a Noruega, que a gente acabou sendo eliminado, que era mais 3 mil quilômetros.
1: Para
0: Então,
1: mim.
0: só aqui dentro, acho que eu rodei uns 10 mil quilômetros. Eu ainda não calculei quanto que eu fiz aqui dentro.
1: Dos Estados Unidos, né? Para mim, isso já seria um grande feito, né? Fazer 3 mil quilômetros de Fusca, para mim, já seria de bom tamanho.
0: Sim, é uma experiência, né? Eu tô tão acostumado que para mim já é normal, sabe? Mas todo mundo que eu encontro no caminho, os caras, não é possível que tu veio do Brasil com esse carro. Eu falei, é possível sim, tá aqui ele. O pessoal me pergunta, ah, legal, tu mora aqui, como é que tu fez para trazer o Fusca?

0: Guilherme, quanto que você gastou nessa viagem? Você tem ideia?
1: Olha, eu ainda não botei tudo no papel, mas acredito que eu já tenha gasto ali mais ou menos 80 mil reais.
0: 80 mil reais, incluindo os ingressos.
1: Incluindo os ingressos, claro. Só o container da Colômbia para o Panamá foi 2.500 dólares. Então foi a parte que onde eu mais tive que botar dinheiro assim, imediato, sabe? Mas esse container da Colômbia para o Panamá, eu abri uma vaquinha no Instagram. E aí eu consegui arrecadar o valor total do container na vaquinha e graças aos meus seguidores lá eu consegui executar essa travessia sem precisar tirar do meu orçamento.
0: E você vive de gravar vídeos, divulgar conteúdo pela internet?
1: Isso, meu trabalho hoje é criação de conteúdo. Eu tenho patrocinadores também que acreditam no meu projeto e embarcaram comigo nessa. E estão fazendo uma caminhada juntos aí, que tá bem bonita de acompanhar.
0: Quantos seguidores você ganhou nessa viagem toda aí?
1: Eu saí do Brasil com 52 mil seguidores e agora eu tô com 190 mil.
0: Muito legal. E tem um
1: É, ganhei
0: detalhe que
1: bastante.
0: você faz aniversário no dia do Fusca.
1: No dia do Fusca, exatamente, no dia 22 de junho. Eu comemorei meu aniversário da melhor forma possível, que foi na oficina arrumando Fusca.
0: Presentão, hein?
1: É, o dia inteiro embaixo do Fusca, todo sujo de óleo.
0: Onde é que você tava?
1: Eu tava lá em Orlando.
0: Em Orlando, na Flórida. Teve um
1: Na
0: bolinho?
1: Flórida,
0: Não, o mecânico te deu um bolo? Não.
1: Não, porque eu tava sozinho. Eu fui encontrar o mecânico 2 dias depois só.
0: Você que tinha que consertar o Fusca mesmo.
1: Isso, é, eu digo na oficina porque eu tava num posto lá que eu consegui erguer o Fusca e tal. Aí eu arrumei ele, deixei ele rodável, aí que eu pude ir até a oficina pro mecânico mexer e deixar ele 100%.
0: Muito legal. Tem vários ouvintes aqui participando. O Rogério Calazans perguntando sobre o percurso. Como é que você fez para passar da Venezuela para a América Central? Mas foi da Colômbia, né? Pelo que você explicou.
1: Foi da Colômbia, isso. Eu não passei pela Venezuela, eu fiz todo o contorno. Eu saí lá de Porto Alegre, eu cortei o Rio Grande do Sul, saí pela Argentina, Chile, Peru, Equador e Colômbia. Aí depois eu botei o Fusca num container na Colômbia pro Panamá. Aí foi Panamá, Costa Rica, Nicarágua, Honduras, Guatemala, México e Estados Unidos.
0: E o Zaca Gomes aqui do interior de São Paulo, e tu, quantos quilômetros você andava por dia? Você já respondeu, né? Eram uns 500 por dia.
1: É, na média de 500, 600 por dia.
0: E o seu Fusca é azul, é da cor do Grêmio?
1: Ele é azul, aham.
0: Azul, branco e
1: Ele é
0: preto?
1: azul por causa do Grêmio. Azul celeste do Grêmio.
0: Tricolor.
1: Isso.
0: O Walter de Cuiabá, Mato Grosso, tá bravo com o mecânico que te aconselhou a não mudar a documentação do carro, ó. Ele
1: É, na verdade não foi um mecânico,
0: Não.
1: né? Foi um amigo que cuida da minha documentação do Fusca e tal. Daí eu até perguntei para ele, né? Falei, pô, cara, tu tinha me dado certeza. Ele falou, cara, é que no Brasil dá para fazer assim. No, nas outros, nos outros países eu achava que fosse a mesma coisa. Mas tá tudo certo, acabei resolvendo, então tá tudo certo. Já passou.
0: Se fosse mecânico, o Walter falou, se fosse eu ia processar o mecânico.
1: Não, ele não é mecânico, é um amigo meu.
0: Ai, muito bom. O Fernando Dornelles de São Caetano do Sul é gremista como você. Esses nossos conterrâneos são diferenciados, ele falou, com o Grêmio onde o Grêmio estiver. Tem mais um aqui, ó. Seu Fusca tem nome? Quem que tá perguntando? É
1: Então,
0: Valéria, Valéria aqui de São Paulo.
1: o certo é todo Fusca ser batizado, né? Mas eu ainda não achei um nome ideal para o meu Fusca, sabe? Já me sugeriram muitos nomes, mas ainda não veio nenhum que eu sinto que pegou, sabe? Então, por enquanto ele não tem nome. Uns chamam de Fusca, como é que é? Fuscopeiro, Fusca Imortal, por causa do Grêmio, né? Mas eu ainda não batizei ele oficialmente. Até se alguém quiser me ajudar a criar esse nome no Instagram, lá eu vou abrir uma enquete para ver se o pessoal me ajuda.
0: Muito legal. Guilherme, agradeço demais sua participação. Então você vai ficar por aí quanto mais tempo aí em Nova Jersey?
1: É. Eu vou ficar aqui em Nova Jersey até o final da Copa. A Copa termina dia 19 agora. E aí o Fusca, ele, nesse momento, ele tá na oficina, né? Porque tá com um vazamento de óleo. Eu tô ajeitando ele para poder fazer a rota 66. Eu quero fazer a rota 66 de ponta a ponta. Quero passar em Las Vegas e quero terminar lá na Califórnia. Daí lá na Califórnia.

0: semana eu vou ver o que que eu faço, se eu subo um pouco mais pelo país ou se eu começo a voltar para América Central, depois América do Sul e voltar para casa.
1: Ah, muito legal. Olha, força de vontade, hein, para fazer uma viagem dessa e continuar fazendo outras viagens também, né? Muito legal. Agradeço
0: Sim.
1: demais sua participação aqui, Guilherme. Tudo de bom para você.
0: Eu que agradeço a oportunidade e um grande abraço para vocês. E quem quiser acompanhar a caminhada, é só ir lá no Instagram, até de Fusca nós iremos, que lá eu registro tudo das viagens.
1: Esse aí é o Guilherme Martim, que conversou comigo mais cedo aqui no Show da Notícia. Se você quiser compartilhar essa entrevista, é só acessar no podcast. Acessa aí no seu aplicativo, coloca na busca Show da Notícia. E aí você vai ter as entrevistas e reportagens que a gente veiculou neste sábado, entre elas esse bate-papo com o Guilherme Martim. E também a entrevista que eu tive com o Geraldo Leite, radialista, produtor, integrante do Grupo Rumo, que está lançando uma caixinha com cartas que tem mini biografias e caricaturas de grandes nomes da música brasileira. É o Heróis e Heroínas da MPB. Também foi um bate-papo bem legal com o Geraldo Leite para você conhecer. 8h30.
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0: sábado, 11 de julho de 2026. O Brasil tem até a próxima quarta-feira para fechar um acordo com os Estados Unidos e evitar um novo tarifaço. O Ministério das Relações Exteriores informou que continua empenhado nas negociações com autoridades americanas para tentar reverter a proposta de sobretaxas. De acordo com a estimativa da Confederação Nacional da Indústria, 4.200 itens podem ser impactados pelas sobretaxas. O Ministério da Fazenda publicou uma portaria com as novas regras para a publicidade das bets. A partir do dia 17, todos os anúncios deverão conter alertas obrigatórios sobre os riscos de dependência e prejuízo financeiro aos apostadores. Os avisos devem ocupar pelo menos 10% do tamanho da propaganda, como já ocorre com cigarros e bebidas. Além disso, também foi publicada uma portaria em conjunto com o Ministério da Justiça, que estabelece regras sobre o conteúdo das publicidades de apostas. A federação entre União Brasil e Progressistas não deve apoiar a pré-candidatura do senador Flávio Bolsonaro, segundo o portal G1. A tendência é de que a União Progressista libere os diretórios estaduais para apoiarem o candidato que considerarem mais convenientes. Mais conveniente. A decisão de neutralidade na disputa pelo Planalto foi motivada por desgastes recentes entre o parlamentar e dirigentes partidários e pressões internas das lideranças regionais. No horário de Brasília, 8h32.
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0: E lá em Miami, já estamos no segundo tempo da prorrogação e a Inglaterra conseguiu ampliar o placar, hein? Inglaterra 2, Noruega 1, na frente, nesse finzinho de jogo, por enquanto se classificando para a semifinal e pode pegar o vencedor de Argentina e Suíça, que teremos também hoje a partir das 10 da noite. 8h32.
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2: Estamos de volta com o noticiário local aqui do Grande Rio, região fluminense. Olha, eu falava mais cedo no nosso último intervalo aqui para o noticiário do Rio de Janeiro, sobre o plano de mobilidade de Campo Grande, que vai causar alguns impactos ali no deslocamento, principalmente em estradas importantes, como a Estrada do Monteiro, ali no sentido da Avenida Brasil, na região de Campo Grande. E coube aí acrescentar, e trago agora a informação para você, nosso ouvinte, que a Prefeitura do Rio apresentou hoje, pela

0: da manhã, um novo terminal intermodal ali em Campo Grande, de fato, mais uma intervenção de mobilidade que está prevista para a região da Zona Oeste, um investimento que está prometido na casa acima dos 80 milhões de reais, estrutura que está sendo construída em uma área de mais de 22 mil metros quadrados, entre a estrada da Caroba e a rua Campo Grande. Formará ali com o terminal BRT Campo Grande um novo polo de integração do transporte público na região. Quando entrar em operação, aí sim vai reunir 33 linhas municipais e intermunicipais em um único ponto de integração. A ideia da prefeitura é facilitar o deslocamento dos passageiros da Zona Oeste e da Baixada Fluminense. Vai caber agora a gente monitorar para ver se de fato vai funcionar conforme prometido. O terminal aí será atendido por 21 linhas municipais da primeira fase do Sistema Rio, essa nova concessão de transportes por ônibus da cidade. E aí as linhas farão atendimento local aos bairros de Campo Grande, Nhoaíba, Cosmos, Paciência, Santa Cruz e Sepetiba, o que pretende ampliar a oferta de viagens e a conectividade ali da região. A gente sabe que essas conectividades às vezes deixam o passageiro, o usuário dos ônibus da cidade um pouco confuso com todas as mudanças, mas é um período de adaptação que promete à prefeitura trazer benefícios à população. Seguiremos monitorando de pertinho e atualizando tudo aqui para o nosso ouvinte da Rádio CBN.
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2: Oito horas e 36 minutos, um abraço para você que acompanha o Show da Notícia, o Manuel Júnior, de Caruaru, Pernambuco, está aqui, está lembrando aqui da morte do Pepino de Capri, que registramos mais cedo, e que essa semana também perdemos a Bonnie Tyler, outro grande nome da música mundial. Obrigado, Manuel Júnior, pela audiência, um abraço para você. Também com a gente, o Idmar Oliveira, de Vila Velha, Espírito Santo, da Praia da Costa. Parabéns para o Guilherme pela viagem de Fusca para a Copa do Mundo. O pessoal gostou, viu, dessa empreitada do Guilherme. O Ed Luen falou que tem, que dá até orgulho quando um brasileiro se lança para uma empreitada dessa. Valeu, obrigado pela sua participação também. O Ed é de São Paulo. O José Nelson também comentando aqui a nossa entrevista. O presidente nacional do PL, Valdemar Costa Neto, admitiu que a eleição presidencial vai ser difícil para o senador Flávio Bolsonaro, do PL do Rio de Janeiro. Em entrevista ao jornal O Globo, Valdemar disse que o apoio da ex-primeira-dama Michele Bolsonaro é importantíssimo e que o partido não pode se dividir. Michele brigou publicamente com o enteado, depois de uma disputa pelo comando do PL no Ceará, porque ela é contra o apoio do partido a Ciro Gomes, do PSDB, para o governo do Ceará, e essa é uma posição defendida por Flávio, não só pelo partido, né? E essa crise fez a Michele deixar a presidência do PL Mulher e também até ameaçar se desfiliar, o que acabou não acontecendo. E aí, neste sábado, registramos também mais cedo, Flávio Bolsonaro leu uma carta do pai, o ex-presidente Jair Bolsonaro, que foi transmitida pelo YouTube, e nessa carta, Bolsonaro pede união em torno do filho, o 01. Valdemar Costa Neto, em entrevista ao jornal O Globo, alertou para o impacto da disputa na situação jurídica do ex-presidente. Disse que se nós perdermos a eleição, Bolsonaro fica mais 10 anos preso. Nós não podemos dividir o nosso pessoal. E eu acredito que a Michele vai se entender ainda, porque ela é inteligente, competente. O Valdemar afirmou que não conversa com Michele desde o fim de junho, mas que tenta convencê-la a voltar para a campanha e a disputar uma vaga no Senado pelo Distrito Federal. Valdemar Costa Neto, que também esteve implicado

0: na operação de ontem, teve 119 milhões de reais em bens bloqueados pelo ministro Flávio Dino, do Supremo Tribunal Federal, por suspeita de ter desviado verbas de emendas parlamentares. E com a proximidade do recesso parlamentar, a votação de uma série de projetos no Congresso deve ser adiada. Sem acordo entre as lideranças, projetos como a PEC 6x1 e a renegociação de dívidas rurais devem ficar para o segundo semestre.
1: Com o recesso parlamentar marcado para começar no dia 18 deste mês, o Congresso Nacional acumula pautas travadas e sem expectativa de discussão. Projetos como a PEC 6x1, a renegociação de dívidas rurais e a proposta que altera o teto de faturamento do MEI ainda esperam acordo entre as lideranças dos partidos e devem ficar para votação apenas no segundo semestre deste ano. Uma das pautas consideradas prioritárias para o governo Lula, o fim da escala 6x1 é um dos assuntos sem andamento no Legislativo. Aprovado no fim de maio na Câmara, o projeto está travado no Senado há mais de um mês e sem expectativa de ser colocado em debate nos próximos dias. Outro texto ainda sem acordo é o que inclui a misoginia entre os crimes de preconceito ou discriminação, equiparando a conduta ao crime de racismo, com pena de 2 a 5 anos de reclusão e multa. O PLP dos combustíveis também se soma à lista de pautas travadas. Criado para mitigar os impactos econômicos do conflito no Oriente Médio, através da redução de tributos sobre gasolina e etanol, o assunto enfrenta impasses, como a possível retirada do subsídio à gasolina pelo governo federal. Para o cientista político Melilo Diniz, a atual paralisia das pautas no Congresso Nacional é resultado de um descompasso entre o governo e as casas legislativas.
2: Especialmente com o presidente do Senado, Davi Alcolumbre, e com o presidente da Câmara, Hugo Mota. Esse um pouco menos. Mas a definição das pautas e a sua liberação para aprovação em plenário depende especificamente desses dois personagens. Como a base governista no Congresso é uma base muito frágil e fragilizada, com pouca amarração, mesmo que seja de vez em quando unida, é muito provável que tudo isso só se resolva após as eleições.
1: O Congresso terá só 2 semanas de esforço concentrado antes das eleições, entre 10 a 14 de agosto e entre 31 de agosto e 4 de setembro. Porém, em agosto também começa o período de campanha eleitoral, o que deve estender ainda mais o período de espera para a tramitação dos projetos. De Brasília, Marina Dantas.
0: Oito horas e 41 minutos, tem mais ouvinte participando, Eduardo Antunes, de Cariacica, Espírito Santo, tomando uma gelada na rua e ouvindo a CBN. Ele falou que não gosta de Fusca, mas admira a disposição de uma pessoa para viajar sem nenhum conforto. Imagine os desvios de coluna desse moço que foi aos Estados Unidos de Fusca. E ele contou na entrevista que ele fez uma cama no Fusca, ele tirou ali os bancos, né, do passageiro, fez um hotel móvel, né? O Fusca Home, como ele chamou na entrevista. Obrigado, Eduardo Antunes, pela sua participação. Mas não é fácil não ficar horas e horas dirigindo, né? Bom, os caminhoneiros de todo o Brasil sabem melhor do que ninguém. Informação que chega aqui da imprensa internacional. A Marinha da Guarda Revolucionária do Irã fechou o Estreito de Hormuz por tempo indeterminado nesta noite de sábado. A decisão aconteceu depois que os militares dispararam um tiro de advertência contra um navio que, segundo o órgão, tentou passar por uma rota não autorizada. O navio foi detido. Essas informações são da agência de notícias Reuters. O Estreito de Hormuz, você já está familiarizado, né? É aquela rota marítima por onde passa boa parte do transporte de petróleo e gás natural. E aí qualquer bloqueio traz um impacto danado para a economia global. A Guarda Revolucionária do Irã informou que o estreito vai ficar fechado até novo aviso e até que termine o que chamou de interferência dos Estados Unidos na região. Os militares iranianos também ameaçaram dar uma resposta severa caso o governo americano use o episódio como pretexto para uma ação militar. Horas antes disso, o ministro das Relações Exteriores do Irã, o Abbas Araghchi, foi até Omã, que é o país que fica do outro lado do estreito, para discutir a segurança na região. Os Estados Unidos têm pressionado o Irã para manter a rota livre, não só os Estados Unidos, mas países aliados ali também. A viagem do ministro aconteceu um dia depois do presidente Donald Trump dizer que os dois países tinham concordado em seguir

com as negociações, apesar do cessar-fogo determinado também nas palavras do próprio presidente Donald Trump. Uma fonte iraniana informou à agência Reuters que representantes do Irã, dos Estados Unidos, do Catar e do Paquistão participariam de uma reunião de emergência mediada por Omã ainda nesse sábado. A tensão explodiu nessa semana depois que 3 navios comerciais foram atacados por lá. Os Estados Unidos responderam então com bombardeios a alvos iranianos, o Irã revidou, atacando bases militares americanas na região, e o cessar-fogo, que já era frágil, ruiu. Na última terça-feira, os Estados Unidos também cancelaram a licença que autorizava a venda de petróleo do Irã. Portanto, agora o fechamento do Estreito de Hormuz, vamos ver por quanto tempo, porque isso não é só ruim para a economia global, mas também para a própria popularidade do presidente Donald Trump, né? Então ele não quer que isso aconteça. Vamos ver que atitudes ou militares ou diplomáticas serão tomadas nas próximas horas. Você vai ficar sempre atualizado aqui na CBN. 8 horas e 45 minutos. Por falar aqui no noticiário internacional, o número de mortos no incêndio florestal que devasta a província de Almeria, no sul da Espanha, é de pelo menos 12, né? Esse incêndio começou nessa semana e, durante as buscas por sobreviventes, a Guarda Civil Espanhola resgatou um casal de turistas britânicos na região mais atingida pelo fogo. Os dois foram encontrados semiconscientes na noite de quinta-feira, com queimaduras em 40% do corpo. Eles estão internados na UTI e fazem parte do grupo de 8 pessoas hospitalizadas. O sargento da Guarda Civil local, que participou do resgate, disse: "Jamais esqueceremos aquela expressão de surpresa e emoção em seus rostos." Esse resgate durou 2 horas. Peritos em Madrid trabalham na identificação dos corpos com testes de DNA. A suspeita é que a maioria das vítimas seja de nacionalidade britânica e belga, além de um espanhol. Neste sábado, 2 pessoas foram presas por desobediência grave depois de furarem o bloqueio policial para voltar para casa em uma área esvaziada. Esse fogo começou na quinta-feira, já destruiu mais de 6 mil hectares, mais de 500 bombeiros tentando conter as chamas, que provocaram a retirada de 1.400 pessoas de casa, isso então no sul da Espanha, no momento em que a Europa tem enfrentado temperaturas altíssimas, calor recorde, não só na Espanha, mas também na França. Semanas atrás também o Reino Unido passou por essa situação, resultado claro da emergência climática que nós vivemos. Outra consequência da emergência climática, o aquecimento dos oceanos, né? Causando eventos extremos como tufões mais fortes do que o normal. O número de mortos em decorrência de deslizamentos de terra e enchentes causados pelas fortes chuvas associadas ao tufão Bavi, no sul das Filipinas, chegou a 17, enquanto 9 pessoas continuam desaparecidas. Esse super tufão atingiu o leste da China hoje, com ventos de até 145 km por hora e grandes ondas. O ciclone tocou o solo na província chinesa de Zhejiang às 12h20 no horário de Brasília. Mais de 1.700.000 moradores dessa província já tinham sido retirados de casa por prevenção. Ao todo, mais de 2 milhões de pessoas saíram de casa na China e em Taiwan. As autoridades também suspenderam aulas e serviços de transporte. Mais de 1.100 voos foram cancelados. Antes de chegar à China, o Bavi passou pelo norte de Taiwan e por ilhas do Japão. A chegada do tufão acontece depois de uma semana de eventos climáticos extremos no país, que vem sofrendo com desastres em série provocados pelo aquecimento das águas do Pacífico nessa época do ano. Dias atrás, as chuvas de outro tufão, o Maisak, deixaram ao menos 39 mortos na região de Guangxi. Além disso, um deslizamento de terra na província de Guangzhou matou 21 pessoas e tempestades em Hubei provocaram outras 11 mortes. Aí o tufão perdendo força, né? Mas já deixou pelo menos 17 mortes nas Filipinas. Agora 8h48. Agora sim, terminou e temos a classificada para a semifinal, Leonardo Dai.

0: Leonardo Dai, nos ouve? Daqui a pouco o Leonardo Dai trazendo a atualização de Inglaterra e Noruega. Será que ele está na escuta agora, Léo? Acho que não. Mas já adianto para você que a Inglaterra está classificada. Inglaterra 2, Noruega 1. O jogo terminou agora. Depois do empate na prorrogação por 1-1, a Inglaterra conseguiu ampliar esse placar. O Bellingham decidiu nessa prorrogação, ainda no primeiro tempo da prorrogação, eliminando, portanto, a Noruega e retornando às semifinais da Copa do Mundo. Semifinal que vai ser disputada na semana que vem com o vencedor de Argentina e Suíça. Argentina e Suíça, que acontece logo mais. Agora sim, Leonardo Dai contando como é que foi essa prorrogação.
1: Um golzinho ainda no começo da prorrogação do Jude Bellingham, o craque da Inglaterra nessa Copa do Mundo. A Inglaterra venceu a Noruega por 2-1, está na semifinal aguardando agora ou por Argentina ou por Suíça na próxima fase da Copa. Curiosidade, é a terceira Copa do Mundo seguida em que o time que elimina o Brasil cai logo na etapa seguinte. Em 2018, a Bélgica eliminou o Brasil nas quartas de final e caiu para a França na semifinal. Em 2022, a Croácia eliminou o Brasil nas quartas de final e caiu para a Argentina na semifinal. E agora a Noruega eliminou o Brasil nas oitavas de final e caiu para a Inglaterra nas quartas de final. Há pouco tocou aqui a música símbolo da torcida inglesa, que é a música Football is Coming Home, que é uma música feita em 1996, quando a Inglaterra foi sede da Eurocopa. E para aproveitar esse gancho, né, foi feita uma música para dizer que o futebol estava voltando para casa, já que a Inglaterra foi o país que inventou o futebol. De lá para cá, essa música virou um hino, não pelo fato da Inglaterra ser sede dos torneios, mas pelo fato da torcida sempre anunciar que a Inglaterra vai ser campeã da Eurocopa ou da Copa do Mundo e vai trazer o futebol de volta para casa. Até agora, não deu certo, porque a Inglaterra continua sem títulos relevantes desde a Copa do Mundo de 66, mas continua o canto aqui de Football is Coming Home. Faltam dois jogos para a Inglaterra levar o futebol de volta para casa, para os fundadores do futebol voltarem a ganhar um título importante. Quarta-feira contra a Suíça ou a Argentina, e passando pelo jogo de Atlanta, domingo que vem no MetLife Stadium, ou contra a França ou contra a Espanha na final da Copa.
0: Hoje não vai ter a remada dos Vikings.
1: Então, tô até olhando aqui, porque os jogadores da Noruega, eles estão agora aqui de frente para a torcida, fazendo a despedida ali, agradecendo pelo apoio nessa Copa. Tô aqui de olho para ver se vai ter uma última remada viking de agradecimento, mas por enquanto nada, e a torcida da Inglaterra continua cantando, e o David Beckham aparece toda hora no telão aqui, sempre muito saudado também pela torcida inglesa. E no caso da Noruega, um detalhe que chamou a atenção, né? O Haaland, o mega goleador, foi substituído aí ao longo da prorrogação, assistiu à reta final do jogo do banco de reservas e viu a Noruega ser eliminada.
0: Leonardo Dai, obrigado pelas informações, bom trabalho por aí. Agora, 8 horas e 52 minutos.
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1: Cultura em Cartaz.
2: A exposição gratuita Vicky Muniz, A Olho Nu, estreou no CCBB no centro do Rio e fica em cartaz até setembro. Essa é a maior retrospectiva já realizada sobre a obra do premiado artista visual brasileiro e reúne mais de 220 obras de 43 séries, entre fotografias e esculturas. Vicky Muniz é um renomado artista plástico e fotógrafo mundialmente famoso por criar obras de arte a partir de materiais inusitados, como lixo, alimentos, diamantes, brinquedos e sucatas. A exposição reúne trabalhos tridimensionais do início da trajetória de Vicky, séries fotográficas emblemáticas que marcaram a carreira do artista ao longo dos anos e obras recentes. Com curadoria de Daniel Rangel, a mostra acompanha a trajetória do artista desde 1987. A exposição já foi vista por mais de 150 mil pessoas desde que foi inaugurada em junho de 2025 no Instituto Ricardo Brennan, em Recife. No Rio, o evento terá novidades com 5 projetos totalmente inéditos que foram criados por Vicky em 2026, especialmente para a mostra. Júlia Viana, para a Rádio CBN.

0: Agora, 8 horas e 55 minutos, tivemos também uma informação atualizada neste sábado a respeito da prisão do ex-prefeito de Belford Roxo e pré-candidato ao Senado pelo Estado do Rio, o Márcio Canella. Ele tinha sido preso, né, essa semana, você acompanhou aqui na CBN, e deixou a cadeia neste sábado, o Matheus Maciel atualiza.
1: O ex-prefeito de Belford Roxo e pré-candidato ao Senado, Márcio Canella, do União Brasil, deixou o presídio conhecido como Bangu 8 no complexo de Jericinó, na zona oeste do Rio, no início da noite deste sábado. A soltura foi confirmada pela Secretaria de Estado de Polícia Penal e ocorre após a decisão do ministro do Supremo Tribunal Federal, Alexandre de Moraes, expedida nesta sexta-feira. Antes de ser liberado, Canella teve que instalar uma tornozeleira eletrônica. Além do monitoramento eletrônico, o ministro determinou que o político entregue seu passaporte à justiça, cumpra outras medidas cautelares e tenha o porte de arma suspenso. Com isso, ele responderá ao processo em liberdade. Canella havia sido preso em flagrante na última terça-feira pela Polícia Federal durante a sexta fase da Operação O Encarne. Os agentes encontraram um fuzil calibre 5.56 dentro do veículo do político. A defesa de Canella, no entanto, alegou que a arma pertencia, na verdade, ao policial militar responsável pela segurança particular. Na decisão, o ministro Alexandre de Moraes pontuou que essa versão ainda precisa ser devidamente esclarecida ao longo das investigações, mas considerou viável a concessão da liberdade provisória sob cautelares. Inicialmente, o ex-prefeito era alvo apenas de um mandado de busca e apreensão. A Operação O Encarne mirou uma rede de postos de combustíveis no Grande Rio, suspeita de lavar dinheiro com a conivência de políticos fluminenses. De acordo com relatórios do Conselho de Controle de Atividades Financeiras, o esquema movimentou 7,6 bilhões de reais nos últimos 6 anos. No total, a PF cumpriu 19 mandados de busca e apreensão em cidades como Niterói, São Gonçalo, Itaboraí, Resende e na capital fluminense. Nas buscas foram apreendidos carros de luxo, joias, dinheiro e armas. Do Rio de Janeiro, Matheus Maciel.
0: 8 horas e 58 minutos. Um abraço aqui para o Gilvan Siqueira, de Marituba, no Pará, na nossa audiência. Agradeço demais pela sua participação aqui no Show da Notícia e a todos vocês que acompanharam o Show da Notícia deste sábado, que teve uma notícia triste: a perda de Pepino de Capri.
2: Lo sai. Non è vero.
0: Morreu aos 86 anos na ilha de Capri, no sul da Itália. Ele que já vinha enfrentando problemas de saúde e nos deixou neste

sábado. E com ele, nós vamos encerrando este show da notícia que teve aqui na mesa de som o Anderson Wendel, mais cedo o Juliano Fonseca, na coordenação o Luiz Fernando Filiage. Quem produziu as entrevistas foi a Karina Almeida. Na central técnica da CBN está o Denis Williams. Convido você a acessar o podcast do Show da Notícia para acompanhar as duas entrevistas que fizemos mais cedo com o Guilherme Martin, o brasileiro que saiu de Porto Alegre de Fusca e foi assistir a Copa do Mundo nos Estados Unidos, e com o Geraldo Leite, radialista, produtor, integrante do Grupo Rumo, que está lançando a caixinha Heróis e Heroínas da MPB, com histórias dos grandes artistas e também caricaturas muito legais. Um bate-papo bem interessante para você acompanhar, e também pode acessar pela transmissão ao vivo do YouTube que está rolando agora. Tenham todos um ótimo fim de sábado, também um bom domingo. Espero você em outra edição aqui do Show da Notícia na programação da CBN. Até a próxima!

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0: Sábado, 11 de julho de 2026. A Inglaterra está classificada para as semifinais da Copa do Mundo. A equipe empatou por 1-1 com a Noruega no tempo normal e fez o gol da vitória no começo da prorrogação. Os ingleses aguardam agora o vencedor do jogo entre a Argentina e a Suíça, que entram em campo daqui a pouco às 10 da noite. O presidente da Câmara, Hugo Mota, classificou como inaceitável a determinação do ministro do STF, Flávio Dino, de bloquear quase 120 milhões de reais em bens do presidente do PL, Valdemar Costa Neto, em razão da suspeita de desvio de emendas parlamentares. De acordo com a investigação, deputados federais eram apontados como solicitantes para dar ares de legalidade ao processo. As indicações eram de Valdemar Costa Neto. As manifestações ocorrem após uma representação da Polícia Federal, que é desdobramento da Operação Transparência. A ação foi realizada em dezembro e teve a funcionária da Câmara, Mariângela Fialec, como alvo. A análise de celulares apreendidos identificou mensagens em que servidores discutiram cotas de valores e áreas prioritárias com forte incidência de indicações voltadas a municípios paulistas. Conforme a Polícia Federal, funcionários da Câmara teriam atuado em conjunto para desviar pelo menos 21 emendas em benefício do presidente do PL. O senador e pré-candidato à presidência Flávio Bolsonaro usou as redes sociais para ler uma carta de apoio assinada pelo pai, o ex-presidente Jair Bolsonaro. O ato ocorre em meio aos atritos com a ex-primeira-dama Michele Bolsonaro. O ex-chefe do Executivo brasileiro afirma que é hora de deixar de lado as diferenças e que é hora de cada um se empenhar pela pré-candidatura de Flávio. No horário de Brasília, 9 e 2.
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2: Olá, muito boa noite. Bem-vindos ao CBN Noite Total deste sábado. Vamos ouvir agora o Que História, o podcast criado pela BBC News Brasil, o serviço em português da BBC, com histórias reais incríveis a cada episódio, a partir de depoimentos dos protagonistas. Nesse episódio, vamos ouvir a história de Grace Spence Green, que andava no térreo de um shopping center em Londres, quando foi atingida por um homem que pulou da sacada do terceiro andar, mudando a vida dela para sempre. Vamos ouvir.
3: Uma jovem mulher estava passeando em um shopping center quando alguém caiu em cima dela.